0: Por gentileza, não é o Vintage, não é o Alok. É a rave do Léo Santana no São João de Caruaru. Vão pra cima, vão pra cima.
1: Ao vivo aqui do Parque de Eventos Luiz Gonzaga. Léo Santana.

0: Muito bem, Rádio Jornal de Caruaru, transmitindo direto do Parque de Eventos Luiz Gonzaga, aqui é o Pátio do Forró. Se apresentando hoje, Léo Santana. Ainda hoje tem o Natan, viu?
1: Joga a mão e diz...

0: Rádio Jornal ao vivo, aqui de Caruaru, para você, meu amigo plantonista, você que está do outro lado agora acompanhando. Obrigado pelo carinho da audiência, você que está trabalhando, você que está aí folgando, não importa como foi seu fim de semana, compartilha com a gente, manda teu WhatsApp, 81996017448, é Rádio Jornal, São João Danado de Bom. Ainda hoje tem Natan, ainda hoje tem Thaís e Dias, meu amigo, você aqui na Jornal fica por dentro de tudo que acontece nos quatro cantos da capital brasileira do forró. Simbora!
1: São João a gente mistura e fica assim, ó. Um, dois,
2: não é pra dois, falar dois, não, pô.
0: Deixa o bichinho. Pronto, vai. Olha aí, seu Ludru.
3: Olha a cobra, Luquério.
1: Olha a chuva. É chuva de bênçãos, é chuva de bênçãos. Caruaru, na moral. Por gentileza, meu Pernambuco. Geral, por favor.

0: Muita gente, viu? Atendendo a 90% da capacidade máxima de público.
1: Eu não acredito.
0: Acredite, meu amigo. Se continuar assim, daqui a pouco, fecham os portões.
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0: Agora, 9:08. 9:08.

0: Tinha.
1: Léo Santana se apresentando aqui no Parque de Eventos Luiz Gonzaga. Zé Roberto ouvindo a Rádio Jornal lá em Cachoeira Seca. É o Zé Roberto. Ô Jackson, o rei do amarelinho é ele, viu? Rapaz, faça isso não.
0: Eu amo cantar em Caruaru, meu Deus do céu. Minha esposa, minha pequena Liz e o pequeno Levi, juntamente com toda a minha mãe, minha família, minha mãe, minhas irmãs, estão assistindo a gente nesse momento. Que eu falei com elas no WhatsApp, eu digo, ó, vai ser transmitido o show de papai e do maridão. Assistam aí. E agora
2: é
0: eu quero aproveitar esse momento,
2: não,
0: já que elas estão assistindo.
2: É pra tocar.
0: Pra agradecer em nome de todos nós, a cada um de vocês, pelo carinho com nossa família. Muito obrigado. Só desejo que Deus abençoe vocês grandiosamente. Saúde, saúde, para vocês correrem atrás dos seus sonhos, dos seus objetivos. Amém? Senhoras e senhores, essa música não tem nada a ver com o que eu vou falar, mas esse solinho de guitarra de Jota me dá um... Vem umas coisas em mente que acho que faz sentido. Você acredita que 2026... ainda assim será o melhor ano da tua vida? Bota a mão pra cima aí, na moral.
1: É o pastor Léo.
0: Segura as duas mãos em cima se você acredita que esse ano será o teu ano, abençoado. Mantenha as duas mãos em cima, eu não sei, mas eu vou perguntar. Alguém aqui acredita que vai ficar rico esse ano?
1: Rapaz, eu não acredito não, viu?
0: Pra perder a tua vida.
3: É isso, é?
1: E apoio.
0: Pula, pula, pula, pula, pula.
1: Wellington!
4: Ei, bora descoisar!
1: Bora!
5: Segura esse coração, Ricardo Cantarelli!
1: Pula aí, Zé Roberto!

0: Cadê o grito das santinhas?
1: Da santinha, rapaz.
0: Cadê o grito dos santinhos?
2: Ai, ai, ai.
0: Tamo junto, rapaziada. Agora é pra cantar, Caruaru. Agora é pra cantar. Se possível, as duas mãos em cima aqui na onda. Pra lá, pra cá, pra lá, pra cá. Isso, geral, geral, geral. Um, dois. Um, dois. Não para não, não para não. A santinha perdeu o juízo, tomou mais. Quando bebe, ela é um perigo. Quem tá cheio de saúde pode pular. Quem tá rico de saúde sai do chão. Sobe,

0: Ao vivo na Rádio Jornal, direto do Parque de Eventos, Luiz Lua Gonzaga. Muito boa noite pra você, 9 horas mais 15 minutos agora. 9:15.
1: Quem gostou, mão pra cima e batam palmas que a gente vive disso. Muito obrigado, Caruaru. É mais um do gigante. Léo Santana e Rei Vaqueiro. É, São João, né, amor? Balança, meu Brasil, balança, é mais um do gigante.
0: Olha aí, Léo Santana se auto-intitula Gigante.
2: É o Gigante!
0: Olha aí.

0: vai dormir.
1: Ótima noite para você ouvindo a Rádio Jornal, direto do Parque de Eventos. Luiz, Lua Gonzaga, Léo
2: Santana. Olha a hora, Ricardo Cantarelli.
1: São 9:18, 9:18. Léo Santana se apresentando, galera. Ainda hoje tem Natan, ainda hoje tem a Thaís Dias. E você acompanhando tudo aqui na Rádio Jornal. Boa noite. Estou na escuta aqui em Limoeiro, Antônio de Juvenal. Mande um alô para o meu irmão André de Juvenal, que mora na rua do irmãozinho. Alô, Limoeiro, em 99.5.

0: Ótima noite para você ouvindo a Rádio Jornal 9:20 agora. Obrigado pelo carinho da audiência.
1: Obrigado, muito obrigado. Let's go, na pegada do gigante.
0: Let's go!
1: Eu trouxe o forró com o pagodão, amor. É piseiro com o pagodão. Do jeito que eu aprendi, do jeito que eu ouvi a música. Aí! Fazia tempo que eu não vinha ninguém pra mexer tanto com gigante aqui. Última vez que eu falei, meu bem, não fui

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0: 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Alô galera da capital, região metropolitana do Recife também ouvindo em 90,3, aumenta o som. Interaja 819-9601-7448.

Ótima noite pra você ouvindo. Alô, alô, Nivaldo, como é que tá, meu querido? 9 horas mais 26 minutos. Ele participou pelo nosso WhatsApp 819-9601-7448. Boa noite, Cantarelli. Boa noite, Ricardo. Aqui é Nivaldo de Recife. Estou na escuta em 90.3. Um abraço para você, Nivaldo. Está na escuta da Rádio Jornal lá em Areias. Manda um abraço aí para os meus filhos de Caruaru, David e Débora. Beleza, daqui a pouco eu concluo, meu querido. Daqui a pouco eu concluo o seu recado. Recado grande dele. Vambora.

0: Léo Santana, direto de Caruaru.
1: Rapaz, é um fato que estamos no São João, por sinal, o período que eu mais amo durante o ano. Interessante isso, né? Bom, cara de carnaval, eu matando São João, sim. Eu amo muito São João porque foi a única festa de fato durante o ano que eu pude viver. E continuo vivendo, só que hoje de uma forma diferente.
2: Não é pra falar não, corpo, até pra tocar.
0: Tenha calma, Ludru, ele vai. Tenha calma, ele tá descansando.
1: Chamo vocês. E eu não aguentava ouvir essa mistura do forró com o pagodão, tá ligado? Vai, sobe, sobe, sobe, sobe, sobe.

0: favelinha pede. Musa do verão, canta aí, Caruaru. Por favor, musa do verão, vai. E a mão pra cima, gira e canta, vai. Queria tá onde?
1: É pra tu tomar toda, pra tu tomar toda.
0: Segura aí, segura aí. Imagina que em 2027 Léo Santana retorna ao São João de Caruaru de cima de um trio elétrico pra dar uma diferenciada. Aí imaginamos que Léo Santana em 2027 no trio elétrico no São João de Caruaru, que vai atrás do trio elétrico do GG, mão pra cima. Isso, isso, isso, aí. Aí imaginamos já ensaiando, tá ligado? Quem gosta de carnaval aqui, quem gosta de carnaval, quem gosta de carnaval? Quem gosta de São João, quem gosta de São João? Então você que gosta de São João e gosta de carnaval, vira pra lá, por favor. Eu estou pedindo por isso, por gentileza, geral. Vira todo mundo pra lá, vira todo mundo pra lá. Pega no ombro do amigo, pega no ombro da amiga, pega no ombro do amigo. Pega, pega, pega no ombro, isso. Atenção, atenção, todos os drones. Todas as câmeras agora estão apontadas para vocês. Vira todo mundo para lá. Quem não virar para lá tá com CC debaixo do braço. Pega no ombro do amigo. Faz o trenzinho, faz o trenzinho.
2: Faz o trenzinho.
0: Faz o trenzinho. Vou contar até o três. Vou contar até o três, prepara. Mas antes disso, geral, geral,

Se você ficar parado, você vai ser arrastado pela multidão. Então é melhor acompanhar o fluxo. Baixinho, baixinho. Primeiro, mão pra cima e canta, ah, se eu fosse esse canudinho. Por gentileza. No três, mão pra cima e canta primeiro. Depois eu vou contar até o três de novo e a gente vai correr pra lá feliz da vida. Mas vira todo mundo pra lá. No três, primeiro canta, mão pra cima. Quero ver vocês, Caruaru, aí, ó. Ah, se eu fosse esse canudinho. Ao vivo pra todo o Brasil. Eu disse um, dois, joga a mão e canta.

Primeiro a gente canta, hein? Mão pra cima, se eu fosse esse canudinho. Um, dois.

0: 9:36 agora aqui na Rádio Jornal, 9:36. Galera gostou, viu?
1: É. Eita, povo bonito.
0: Pense num povo lindo. O pessoal gostou, o pessoal dançando, mãozinha pra cima, o pessoal aqui brincando, dançando no passinho do Léo Santana. Muito bem. Continua o show de transmissão da Rádio Jornal direto aqui do Pátio do Forró. Léo Santana.
2: Depois desse rolê.
1: Olha a hora, Ricardo Cantarelli.
0: Tô de olho.

0: Aliás, nem só de sair do chão se vive o povo. Beijar na boca, cantar e dançar também faz parte do show. Eu lancei essa pedrada aqui, ó. Léo Santana e Pablo!
1: Ótima noite para você ouvindo a Rádio Jornal ao vivo do Pátio do Forró. 9h38. Boa noite de domingo para você. Obrigado pelo carinho da audiência.
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0: Boa noite, 9h41 agora. E aí, tudo bem? Olha o Léo Santana.
1: Lembra do coração que é só meu.
0: 819-9601-7448.
2: Boa noite, Gonçalo, da Carela de Patativa, que é um novo Silvio do Centenário. Estou vendo aqui na cidade de São Caetano. Estou aqui ouvindo o São João de Caruaru na Rádio Jornal.
0: Beleza, valeu, Ronaldo. São Centralino arretado.

0: Diz o quê? Trocar o certo? Trocar o certo pelo duvidoso. Não vai dar certo esse joguinho seu. Pablo, na moral, filma esse momento aqui. Senhoras e senhores, meu amigo Pablo, você esteve aqui sexta-feira. Eu pude acompanhar pelas suas redes. E eu estou aqui no domingão.
1: Tenha calma, gatinho.
2: É pra falar, não.
1: Deixa eu me falar, deixa ele.
2: É pra tocar.
1: Deixa ele. O povo tá gostando.
0: Puxei o refrão aqui.
1: O refrão, aí, achou o refrão.
0: Bem baixinho, bem baixinho.
1: Bem baixinho.
0: Vamos ver se o povo continua cantando, ó. Fala a verdade, não me negue amor.
1: Mas esse lance de falar a verdade é complicado, viu?
0: Seu garçom é meu.
1: Olha aí o pessoal respondendo, tá vendo aí?
0: Trocar o certo. Trocar o certo pelo duvidoso.
1: Eita, minha rádio jornal.
0: Não vai dar certo esse joguinho seu.
3: Tá chovendo aí, aqui tá chovendo.
1: Tá mesmo? Não, aqui tá não. Tá frio, né? Tá prometendo chover.
0: Quem ama o Pablo assim como eu, bota a mão pra cima e faz não, barulho tá aí, não. Garuaru!
1: Garuazinho, sereninho.
0: Disponível, eu te amo, do momento
1: não, sabe que é chuva não, é. É um sereninho.
0: Aí eu sou desse, tá ligado? Eu falo de amor, do nada eu volto pra bagaceira. É, vocês querem mais romantismo ou fuleiragem?
1: Romantismo.
0: Como é que é? Vocês querem mais romantismo. Bagaceira ou sentimento?
1: E aí, Luquete?
4: Virose pesada.
1: Não, não, não. Quanto tomar sua vitamina, vá.
5: Eu tomo vitamina B12.
1: Olha aí, até a voz ficou melhor.
4: Eu sou duro na queda.
1: Duvido.
4: Eu não acredito.
1: Acredite, amigo. Olhe. Alô, alô, Nivaldo de Recife, abraçando os filhos aqui em Caruaru, na Vila Kennedy. O David e a Débora, e os netinhos João Lucas e a linda...
0: Será que já tem Caruaru?
1: Linda Morena, é? Isso.
0: Cadê o grito dos solteiros?
1: É o Davi Guilherme e João Lucas. Peraí, rapaz. É o Davi Guilherme e o João Lucas, netos aí do Nivaldo.
0: Mais casados do que solteiros.
1: E a linda morena Maria Tereza de Afogados.
0: Tipo...
1: Estão curtindo a nossa programação. Audiência na Vila Kennedy aqui, lá em Recife, Areias e Afogados. Obrigado, gente. Rádio Jornal Recife, sai da frente. A Rádio Jornal tá passando. 90.3 Recife, Caruaru 91.3.
6: Aí agora... Estou ouvindo a Rádio Jornal, onde o meu raidinho gosta de estar.
1: Garanhuns 107.5, Pesqueira 90.9, Limoeiro 99.5 e Petrolina no Sertão 90.5. Léo Santana é pai de moça, conversa, viu? Aí eu vou dizer.

0: Calma, gatinho!
1: Tá dando show à parte, obrigado! Assim de tudo, é muito celular!
2: Geral, é pra falar,
1: como vocês,
2: não,
1: Jussões, pô!
2: É assim, pra tocar!
0: Assim tudo, ele vai tocar!
1: Assim de tudo, assim de tudo! Meu Deus do céu, meu Deus do céu! Faz de conta que ensaiamos! Faz de conta que ensaiamos! Geral, geral, geral!
3: Olha aí a hora, Ricardo Cantarelli!
0: Eu tô de olho, seu Lacerda!
1: Embaixo!
0: Confira comigo, 9h45!
1: Embaixo! Em cima, embaixo, em cima. Agora
4: não,
1: deixa embaixo,
4: ver,
1: deixa embaixo.
4: Irmão.
1: Segura embaixo, segura embaixo, segura embaixo. Dizem que no escuro é mais gostoso. Mas não desliga o flash. Vou começar a cantar e a gente vai levantar o celular bem devagar. Ok? Bem devagar. E no final de tudo a gente vai dar uma sarrada no ar no 3. Prepara pro joelho,
2: ai,
1: prepara pra lombar. Agora! No escurinho você se solta, no claro tá com vergonha, apaga a luz.
0: Um gol, tempão que não volta mais.
2: Eita, que tempo bom.
0: Eita, o bate do forró é loucura. O povo tá pulando, o povo tá dançando. E você do outro lado acompanhando a melhor transmissão do rádio. Rádio Jornal. Olha a hora! 9h46.
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0: Tô de olho.

0: Muito bem, ao vivo estamos nós aqui no Parque de Eventos, Luiz Lua Gonzaga.
1: Ei, bora descoisar.
0: Só se for agora. Vai lá, Léo. Léo Santana, o gigante. A peste de loucura. Alô, Zé Roberto de Cachoeira Seca, Zé Roberto. Tenha calma.

Agora sim, o balanço do pagodão de Salvador, Bahia, em Caruaru. O baiano tem o molho. E o povo do Pernambuco também. Eu vou provar isso, quer ver? Esquerda e direita. Esquerda e direita. Pro lado, pro outro. Esquerda, direita. Pro lado. Solta o corpo, pai. Solta o corpo, nega. Vai, sem timidez. Vai. Pro lado, pro outro. Pro lado, pro outro. Tá faltando gente, hein? Tá faltando. Quem não balançar pro lado e pro outro? Quem não balançar pro lado e pro outro, nunca mais vai fazer amor na vida. Pro lado, pro outro. Pro lado.

0: Muito bem. Certo. Jornal FM, você conferindo aqui na Rádio Jornal 951. Perfeito. Léo Santana balançando a juventude. Pro lado e pro outro, pro lado e pro outro, pro lado e pro outro, pro lado e pro outro. E pro lado e pro outro. Não turma não. Olha, vou comer na mesa.
1: De noite.
0: Ele começou mole, vou sobrar ali pro outro lado. Ele começou mole. 81996017448, quem vem de lá, diga lá, boa noite.
2: Boa noite, Cantarelli. Sua amiga aqui é Dilzinha.
0: Olha, Dilzinha.
2: Estou ouvindo a jornal na melhor transmissão, lógico, por Cantarelli. Cheiro, meu amigo. Uma boa noite pra você.
0: Boa noite pra você também. Obrigado, Nilza, pelo carinho da audiência. Compartilha com a galera aí que a melhor transmissão tá aqui na Jornal. Direto pro palco.

Vocês aí de trás, lá no fundão, lá no fundão. Galera aí da frente, a lateral direita, junto com todos os camarotes. Caruaru, pra gente sair desse palco mais feliz do que já estamos. Quem se divertiu ao som do Léo Santana, joga a mão em cima e faz barulho aí.

0: só faz
1: olha
0: barulho.
1: A hora, 9h53 na Rádio Jornal. Beleza, galera. Que turma, gente boa, acompanhando a nossa transmissão. Vamos juntos, eu contigo, você comigo aqui na Rádio Jornal. 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Tem mais? Tem sim, galera curtindo a nossa programação. Obrigado pelo carinho da audiência. É a transmissão da Rádio Jornal. 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Tem o pessoal aí do WhatsApp, né, meu caro Lucas Medeiros? O pessoal tá por aqui chegando também. Obrigado pelo carinho da audiência. Valeu, gente.
2: Aguenta,
1: amiga.
2: Ponta, acabou.
1: Falando em ponta, cadê o amigo? Alô, Zé Roberto, que perdeu o sono, dormiu a tarde toda. Não foi lá para o Alto do Moura hoje. O amigo dele foi, tava lá o amigo dele. Tava a esposa do amigo dele. A esposa do outro amigo, a esposa de Alberto também tava. Agora senti que é isso, meu amigo. Agora senti a falta de Zé Roberto lá, rapaz. Desse jeito. Já subiram ao palco aqui. O Belo deu um show, foi a primeira atração de hoje. Na sequência...

0: sequência, Léo Santana, ainda hoje tem Natan e Thaís Dias. E você do outro lado, meu amigo, vamos dar um giro com ela. Ela que chega com informações, lá vem ela, linda e cheia de graça. Alô, nossa correspondente, maravilhosa, minha comadre, da Rádio Jornal São João Danado de Bom, Janaína Clímaco.
1: Olha, Ricardo Cantarelli, eu tô dando uma passadinha aqui na Casa da Mulher, que fica na estação ferroviária, e a gente vai entender e passar para os nossos ouvintes, mais precisamente para as nossas ouvintes, do que se trata a Casa da Mulher. Eu estou aqui com a coordenadora de Mães Atípicas, a Núbia Rafaela, que vai destacar para a gente, vai explicar para a gente quais serviços são oferecidos aqui na Casa da Mulher. Rádio Jornal, boa noite.
2: Boa noite, tudo bem? Os serviços que nós oferecemos aqui na Casa da Mulher é banheiro para as mulheres, água, temos a cadeira de amamentação para as mãezinhas que estão amamentando e queiram vir aqui para amamentar sua criança, temos espaço para troca, temos nossas cadeiras, nosso sofá para que elas possam descansar, também temos onde carregar o mais importante, aqui nós também acolhemos as mulheres, qualquer mulher que passa por qualquer tipo de violência também, ela pode procurar a Casa da Mulher, porque aqui nós temos o plantão que fica no COI e também temos na Secretaria da Mulher o CRM, que é o Centro de Referência da Mulher, que esse plantão, ele funciona 24 horas. E aqui, na festa, as meninas ficam localizadas lá no COI, que é no espaço que fica ali próximo do Açaí, né, que é o espaço cultural. E qualquer demanda que tiverem, podem nos procurar, que aqui nós temos pessoas competentes para dar um, como é que eu posso dizer, para tentar resolver, dar um suporte e amenizar a situação. Núbia, só para a gente entender, às vezes as pessoas elas não querem se meter, né? Elas dizem assim, briga de marido e mulher, ninguém meta a colher, que na verdade a briga de marido e mulher, quando a mulher passa por certa violência, não é um problema dela, é um problema nosso.
3: Principalmente, né? De nós mulheres, né?
2: É um problema nosso, de sociedade também, e muitas mulheres elas sofrem esse tipo de violência por não terem um suporte. Então, tamanha a importância que nós como sociedade possamos observar, possamos ver, que às vezes até um familiar nosso, ele passa por essa violência e a gente não consegue enxergar. Então, não é só da mulher, é um problema nosso, é um problema de nós como sociedade, né?
1: Isso, exatamente. Então, digamos que eu esteja lá no pátio de eventos e eu veja uma violência contra a mulher. Como é que eu devo proceder? Para onde eu devo ligar? A gente sabe que a mulher talvez não queira denunciar, mas eu, enquanto pessoa, enquanto mulher, enquanto sociedade, para que número eu posso ligar para a gente poder dar esse suporte a essa mulher vítima de violência?
2: Pessoal, aqui nós temos o Disque Denúncia, né, que é o 3719-4545, que é um número para qualquer tipo de denúncia. Nós temos a Patrulha Maria da Penha, da nossa Polícia Militar, que o número é o 99317-9014. Temos também o número da Vara de Violência Doméstica da Família contra a Mulher, que é o 3721-7673. Então, assim, esses números, eles podem sim serem utilizados. E também temos o número que é o do CRM, que é o Centro de Referência, como eu falei para você, que ele funciona 24 horas, que é o nosso centro de referência. E o número é 98384-2966. Então, assim, esses números, eles possam ser salvos, porque em qualquer momento a gente pode precisar dele. Isso é independente de quem quer que seja. Nossa função é sempre acolher as mulheres, principalmente nós mulheres, né?
1: Isso, e eu ainda vou tomar a liberdade de passar aqui o telefone da Secretaria da Mulher, tá? Qualquer mulher que se sinta, que sinta necessidade de procurar ajuda, de procurar esse apoio, pode também ligar para a Secretaria da Mulher, até porque vocês oferecem serviço de, além do acolhimento, né, psicológico, não é isso?
2: Isso. Temos as psicólogas, temos assistente social, temos atendimentos jurídicos, temos cursos, temos capacitações. Então, assim, a Secretaria da Mulher, ela é um equipamento que é voltado para essas mulheres que sofreram, né, esse tipo de violência, e também para outras mulheres que queiram se capacitar. Então, o nosso telefone é da secretaria, o nosso WhatsApp e telefone também que possa ser feito ligação é o 98384-2954 e o 3724-8600.
1: Esse é fácil, hein? 3724-8600. Vou repetir, 3724-8600. Então, você que está aqui no pátio, você que é mulher, ou você que viu alguma violência contra a mulher, você pode procurar a Casa da Mulher e durante toda a semana você pode, já que se você não quiser, né, que as outras pessoas saibam, porque normalmente a mulher fica com vergonha, né? Eu não quero que ninguém saiba que eu estou passando por esse tipo de violência.

0: e muitas vezes escondem, né? Então, assim, você que está passando por essa situação, você pode ligar 3724-8600. Mais alguma informação?
1: É, até então, essa informação. E também temos a nossa equipe que fica lá no COI. Se sofrer algum tipo, que seja lá na festa, que esteja mais próximo, pode procurar o espaço cultural, algum policial militar, algum servidor público e pedir essa ajuda, que lá terá o acolhimento.
0: Tá bom então, Nubia. Obrigada, viu? Volta com você, Ricardo Cantarelli, a Rádio Jornal no São João Danado de Bom.
2: Ok, são 10 horas na capital brasileira do forró. Tem intervalo, a gente volta dentro de instantes, dando um giro também pelo WhatsApp 819-9601-7448, Rádio Jornal São João Danado de Bom, seu Levi.
3: Agora nós vamos numa faturadazinha.
2: Aí, gente.
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0: 10:04, agora 10:04 na Rádio Jornal para todo o estado de Pernambuco.
1: Olha a hora, Ricardo Cantarelli.
0: Olha o sim, meu amigo, 10:04. Alô, minha Rádio Jornal, Caruaru, 91,3. Garanhuns, é 107,5. Pesqueira, 90,9. Alô, Limoeiro, 99,5. Petrolina no Sertão, 90,5. E do Sertão de Petrolina, a gente pega direto o voo da Jornal, na máquina Jornal, para Recife, 90,3. É Recife Rádio Jornal, lá na capital, né? Lá na capital, isso. Lá na capital, só da Rádio Jornal. Valeu, tamo junto. Vamos dar um giro pelo WhatsApp, meu amigo. Vamos lá, 819-9601-7448. Quem tá por aqui? Boa noite, Ricardo. Aqui é Deilson, direto de PC.

0: Queira, sempre na escuta, meu amigo. A transmissão está um show de bola. Obrigado, Adeilson, direto de Pesqueira. Pesqueira é 90.9. Tem áudio aí da galera? Tem, pode soltar, Lucas. Manda ver.
1: Boa madrugada, Rádio Jornal, Caruaru.
0: Boa noite ainda, rapaz.
1: Dorival Júnior, do São Lourenço da Mata, Pernambuco.
0: Boa.
1: Aqui, Zona da Mata do Recife. Eu queria um Mon.
0: Mon.
1: Para todos os cornos aqui.
0: E tem, hein?
1: E São Lourenço.
0: Rapaz.
1: E essa programação está ótima. tô aqui no meu quarto, mas tô comendo café aqui, só tirando uma onda aqui com ela aqui para dançar um pouco. Vamos lá.
0: Muito
1: bom. Eu quero
0: bom.
1: Ajudar isso aí. Muita felicidade demais.
0: Valeu. Pra todos. Então, para ele, um Mon bem especial. Solta o Mon. 8996017448. Quem mais está com a gente?
2: Bora, Cantarelli.
0: Opa!
2: Tô ligado aqui na rádio.
0: É o Levi.
2: Aí, tem que meter a mão no meio mesmo. Que agora
0: certo.
2: Tem que ser protegida.
0: Tá ok.
2: No meio dessa bandidade aí, esses caras que ficam abusando da mulher, tem que meter a mão mesmo.
0: Tá certo, querido. Um abraço, obrigado pela sua participação. Esse aqui é o Paulo Levê. Esse que falou agora é o Paulo Levê, do bairro do Riachão. Tá lá no Riachão, é o Maurício Ferreira. Grande abraço pra você, Maurício. Lá no bairro Kennedy tem o Marcos Aurélio. Obrigado pelo carinho, gente boa da audiência, ouvindo a Rádio Jornal.
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0: 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Meu amigo Valquíria Santos tá por aí, tá? Ela deu um trato no visual, rapaz, que é aqui, mas o que é isso? Tá por aí pra gente ouvir o show que ela fez no dia de ontem, lá no Alto do Moura, tá sensacional, então vamos lá, abre a mala e solta o som, Rádio Jornal, São João, danado de bom!
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0: Vem-se embora.

0: só faz barulho.
1: Esse foi o show de Valquíria Santos na tarde de ontem, lá no Alto do Moura.
0: Dizendo o seguinte: ai, Valquíria, você deveria ser um pouco mais tarde, porque você vai tocar cedo demais no Alto do Moura. Não vai dar ninguém.
1: E aí, meu querido? Olha a hora, 10 horas mais 8 minutos agora. Boa noite pra você ouvindo a Rádio Jornal.
0: Um dia você vai ligar. Um dia vai...

Rapaz, e o show de hoje foi bacana, viu? Ô, meu caro Lucas Medeiros, tem aí na sua playlist Eliane. Toque Eliane aí, meu amigo, direto da playlist da Rádio Jornal. Isso. Eliane hoje arrebentou no Alto do Moura. Foi a última atração. Entrou ali por volta das 16h30, né? Inclusive no show da Valquíria Santos, ela pediu ao pessoal da produção para chegar até a gente, né, que eu tô apresentando lá o Polo Mestre Vitalino. Ó, fala que é a única, está certo, Valquíria Santos, a única. Agora, de verdade, a Eliane hoje, rapaz, do Ceará para Caruaru, fez um show incrível. Toca a Eliane aí, por gentileza, meu queridão. Toca a Eliane pra gente, Rádio Jornal. São João, danado de bom!

0: São 10 horas mais 20 minutos agora, 10h20. Estamos ao vivo aqui no maior e melhor São João do mundo, direto do Parque de Eventos Luiz Lua Gonzaga. Aê, galera! Daqui a pouquinho tem o Natan. Daqui a pouquinho você não perde por esperar, beleza? Pessoal, tá ali nos preparativos finais, passando o som, organizando os instrumentos para daqui a pouquinho a gente dançar muito. Valeu, valeu, valeu. Ei, tem ela, é? Nossa correspondente, minha comadre, Janaína Clímaco, Rádio Jornal. São João danado de bom, minha comadre.
1: Olha, Ricardo Cantarelli, eu continuo aqui na estação ferroviária e cultura aqui é brincadeira, viu? Porque o que mais a gente encontra é a questão do destaque, a cultura. Eu estou aqui com a benzedeira, com a rezadeira, Dona Angelina, de 89 anos. Ela que já reza as pessoas, né? As pessoas que acreditam nisso, principalmente os católicos, ela já reza há 65 anos. E ela não reza de brincadeira não, tá? Ela tá aqui no São João de Caruaru, na Casa da Rezadeira, mas ela também reza fora deste ambiente. Dona Angelina, boa noite.
2: Boa noite.
1: Quantas pessoas, mais ou menos, a senhora reza nesse período de São João?
2: Quando termina a festinha, tem 1.200, 1.200, 1.300, até 1.400 pessoas eu já, o ano passado, eu rezei. Ontem mesmo eu rezei 97 pessoas, faltou 3 pessoas para 100. Todos os dias. Hoje eu não estou sabendo ainda, só depois que a gente olhar no caderno é que a gente sabe quantas pessoas foi. Mas é trabalho, viu? Aí muita gente chega aqui e diz, olha, Dona Angelina, eu estava sem dormir, comecei a dormir. Estava com fastio, abri a natureza me alimentar, estou me alimentando. Aí eu digo, minha filha, sabe o que é isso? É a fé. Tenha fé, não é eu que curo vocês. É meu Pai Eterno, Jesus Cristo. O que a gente pede a Ele, a gente alcança. Quando eu perco qualquer coisa em casa, quando eu quero qualquer coisa, eu fico olhando para os olhinhos dEle, fico olhando para a mãozinha dEle, peço a Ele e eu recebo. Quando eu vou dormir, eu agradeço muito a Ele o que passou comigo, se passou alegria, se passou tristeza, se passou qualquer coisa, eu falo com Ele, agradeço a Ele todos os dias o que eu recebo. O que a gente pede, a gente recebe. Eu digo ao povo, minha gente, tenham fé em Deus, porque a gente receber, tem de a gente agradecer, porque a fé não é para todo mundo, não. Muita gente pede, mas não tem fé. Aí eu falo com o povo e o povo recebe aquilo que eu ensinei para eles. É muito gostoso, é muito bom. Eu comecei a rezar, eu tinha meu primeiro filho, ele fez 65 anos. Minha mãe foi quem me ensinou a rezar. Ela disse, minha filha, aproveite enquanto eu estou viva, porque você tem filhos para não estar procurando rezadeira. Ela copiava no caderno e eu começava a rezar. Aí hoje em dia eu me sinto muito feliz pelo que a minha mãe fez por mim.
1: Ô, Dona Angelina, e a senhora reza normalmente para o quê? Olhado e o que mais?
2: Olhado, peitos abertos, espinhela caída, só na cabeça, dor, carne triada, íngua, vento caído, muitas coisas que Papai do Céu me ensina, aí eu vou tocando para frente. Minha mãe me ensinou e Jesus me dá o dom e eu procuro outras coisas para me rezar.
1: Quando terminar o São João, se o meu ouvinte quiser ir procurar a senhora para rezar, como é que ele deve fazer para lhe encontrar?
2: Olha, em casa eu já rezei muito, em casa. A casa era cheia, mas quando o povo saía eu me sentia muito mal. Aí eu já estou já de idade, aí a menina não deixa, eu só rezo aqui. Somente aqui. Agora, quando chega uma criancinha, às vezes chega uma criança, aí eu não deixo passar, porque criança é a imagem de Deus, né? Aí muita gente chega para mim rezar, mas eu não estou rezando mais em casa, porque as meninas não deixam. Por mim eu rezava, mas as meninas não deixam mais, não.
1: Então tá aí, quem quiser receber a reza, né, de Dona Angelina, deve vir aqui na estação ferroviária durante o período de São João. Até o último dia, dia 27, ela vai estar por aqui com o coração aberto para atender a todo mundo. Volta com você, Cantarelli. É a Rádio Jornal no São João, danado de bom.

0: Opa, beleza, obrigado pelas informações. São 10 horas mais 25 minutos. Tô pesquisando aqui no Google aí essa reza, viu? Pessoal aí da reza, as palavras que ela falou aí, eu tô aqui pesquisando. Muito bem, tá certo. Ô seu Lucas Medeiros, vou pedir pra... É dona Angelina, é? Dona Angelita, desculpa, esqueci o nome. Pra ela rezar você, que você tá com o Pix caído. Você tá com o Pix caído, você disse que ia fazer um Pix pra mim, você não fez até agora.
1: Tu tá liso, é?
0: Tô liso, mande aí um negocinho, minha chave é meu celular. E João Alves também tá liso, tá no puro, viu? Eu te benzo, eu te curo, amanhã tu sai de puro.
2: Lucas tá bom, então, boa sorte ao senhor.
0: Valeu. Tá bom, vamos de música, daqui a pouco ela volta. Janaína Clima com Girando, no maior e melhor São João do Mundo Rádio e Jornal. São João danado de bom, rapaz, pinhela caída, tô aqui, viu, condição da medicina popular associada a um suposto deslocamento do processo chifoide. Vamos embora.
3: Aguenta as pontas, acabou.
0: Não, não é chifoide não. Não é chifre não, rapaz. É outra coisa. Vai lá, vá. Isso, é isso. Ei, minha jornal, olha a hora, seu Lacerda. São 10h26.
4: Olha a hora, Ricardo Cantarelli.
0: 10h26, meu amigo.
4: Eu tomo vitamina B12.
0: B12 tem essa também, é.
5: Eu sou duro na queda.
0: Tô tomando B12. Tá dando doce.
4: Ei, bora descoisar.
0: Bora, vamos de forró aqui na nossa programação. 10h27. Arrocha. Daqui a pouco tem Natan. Galera tá esperando forró. Rádio Jornal. Simbora. Ao vivo, no Parque de Eventos Luiz Lua Gonzaga, em Caruaru.

0: Pernambuco cantando na Rádio Jornal.
1: Simbora do maior e melhor São João do mundo. Solta o som, meu amigo Luquinha. 10h32 agora, daqui a pouquinho. Tem mais aqui do Partido Forró. Daqui a pouco também tem um giro no WhatsApp. Tem Janaína Clímaco e você por dentro de tudo do maior e melhor São João do mundo. 819-9601-7448.

0: Essa é a Rádio Jornal, direto de Caruaru, do maior e melhor São João do mundo. 81996017448, boa noite Ricardo e todos da Jornal, tô aqui na escuta. É o Edivaldo Vigilante, humorista e contador de piada. Olha aí, valeu, meu caro Edivaldo Vigilante. Simbora, Natan, subindo ao palco neste momento. Olha a hora, olha a hora, olha a hora.
1: Olha a hora, Ricardo Cantarelli.
0: 10h34.
1: Ei, bora descoisar.
0: Só se for agora. Corre pro palco.

0: Rádio Jornal ao vivo e direto aqui do Parque de Eventos. Luiz Lua Gonzaga aumenta o som.
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0: Não, nada. Aliás, Morena, só do lado de cá, minha vida.
1: Opa!
0: Olha elas aí.
1: Olha ali, tô vendo, viu? Rádio Jornal ao vivo do maior e melhor São João do mundo. Boa noite pra você.
0: Quem tá aqui é o Natanzinho do Velho Testamento, viu?
1: Olha aí, 10h39 agora.

0: Tava com saudade do Natanzinho do Velho Testamento aí, velho.
1: Aê, galera, ouvindo o Rádio Jornal, obrigado pelo carinho da audiência. Vamos juntos, direto aqui do Pátio do Forró. Natan se apresentando, falando de amor. Boa noite, boa noite, boa noite. 10h42 agora.

91,3 Rádio Jornal Caruaru, direto do Parque de Eventos, Luiz Lua Gonzaga, transmitindo tudo pra você. Boa noite. Que fim de semana foi esse, hein? Sensacional. Alô, Garanhuns. Alô, Pesqueira, Limoeiro, Petrolina, Recife e onde a Rádio Jornal chegar. Boa noite!

0: Ótima noite para você ouvindo a Rádio Jornal, onde você estiver, com quem você estiver. Obrigado pelo carinho da audiência. Natan se apresentando aqui no palco do maior e melhor São João do mundo, aqui do Parque de Eventos Luiz Lua Gonzaga, do Pátio do Forró. No palco tem o Natan e você do outro lado acompanhando. Obrigado, gente. Obrigado, obrigado. Gratidão, gratidão. Daqui a pouco Janaína Clímaco volta, trazendo mais informações pra você. Corre pro palco. Simbora!
1: Joga o cartaz aqui pra mim, joga o cartaz aqui pra mim, joga aqui pra mim, joga aqui. O nome dela é Gerlane. E ela escreveu assim no cartaz, ó: Natan, a sua luz e suas músicas me tiraram da depressão. Meu nome é Gerlane, eu sou de Recife. Dá um gritinho pra Gerlane, que hoje está num dos maiores São João do mundo, sem depressão, curtindo a vida. Aí o maridão dela do lado, se é o marido dela. Então faz o seguinte, carecão, pega a Gerlane, pega o maridão dela e bota ali no palco pra assistir o show de cima do palco. Vem aqui, Gerlane. Vem aqui, minha filha, que eu vou acabar com essa sua depressão. E você vai se jogar no meio do povo hoje comigo, que hoje eu vou pro meio da galera. Hoje eu vou tirar a blusa, eu não quero nem saber. Porque o povo falou assim, Natanzinho, lá em Maracanaú, tu tomou umas e tirou a blusa, ficou meio doido. Eu disse, gente, eu não preciso de cachaça pra ser doido não, eu já nasci meio doido já. Quem tá com o Natanzinho aí? Desde o início, desde o início, desde o início. Vocês já me conheceram assim, meio doido mesmo. Bota mais uma canção aí do Natanzinho do Velho Testamento, vai meu filho.

10h52 aqui na Rádio Jornal, direto do Parque de Eventos Luiz Lua Gonzaga. 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

Joga a mãozinha de lá pra cá. Do carro. Tu sofre? Sofre não, rapariga velha.

Muito boa noite para você ouvindo a Rádio Jornal. Obrigado pelo carinho da audiência. Direto do Parque de Eventos, Luiz Lua Gonzaga. É o famoso Pátio do Forró. Você que está viajando, está indo de volta para a capital, está circulando pelas BRs que cortam a capital brasileira do forró. Obrigado pela carona, pelo carinho da audiência. Natan se apresentando aqui no Pátio do Forró.

0: pedir pra vocês aí, Caruaru!
1: Rádio Jornal, boa noite pra você, vamos juntos! Só no Lengo Tengo, 10h57.
0: Com vocês, nosso rei, Seu Luiz Gonzaga!

Caruaru! Seguinte, agora nós vamos começar a esquentar o negócio, tá? Que o show do Natazinho tá começando agora, certo? Quem eu ver que está mais animado, eu vou trazer aqui pro palco e eu vou levar pra comer uma panelada comigo e tomar uma cerveja depois do show. Vamos ensaiar, tá? Quando eu gritar quadrilha, vocês gritam, hey! Quadrilha! Estamos testando. Olha, lá vem ela, lá vem ela.

0: aqui que eu vou dançar com você. Peraí, fica aqui, fica aqui. Filma aqui, meu filho. Filma aqui, pega todo mundo de lá pra cá. Joga a mãozinha em cima, joga a mãozinha em cima, joga a mãozinha em cima, joga a mãozinha. Quadrilha! Ei! Deixa baixo, deixa baixo, deixa baixo, deixa baixo, deixa baixo, deixa baixo. Quadrilha!
1: Ai, ai, ai!
0: Ensaiando, tá pegando isso aqui tudo? Aqui, ó. Quadrilha! Quadrilha! Quadrilha! Quadrilha!
1: Ai, ai, ai!
0: Tá bonito isso aqui, é Caruaru. Agora

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1: Rapaz, não é que aqui, dá uma movimentação só. Pessoal dançando, pessoal pulando, dançando quadrilha. Dá uma festa só. Tá sensacional. E a gente não observa confusões. O pessoal da polícia tá por ali. Tá tranquilo, pessoal. Parte do forró ainda com muita gente, tá? O pessoal ainda tá

0: arrebentou. Colocou a galera na ação forroseira pra dançar. Muito bem, Nathan. Começou a bola.
1: É Rosa.
2: Dá um gritinho pra nossa Rosa aí. Ai, dona Rosa. Como é que nós aguentamos, viu? Seu o quê? Como é?
0: O netinho
2: ali. Ah, é a noiva e o seu neto. Você tá com eles dois? Então chama eles dois pra você assistir o show.

0: aqui do palco, vá. Venha pra cá. Alô, carecão. Pega a neta e o noivo dela aqui. Venha pra cá, dona Rosa, que eu vou deixar aqui no palco com a Rafaela.
1: Muito boa noite para você ouvindo a Rádio Jornal, ouvindo
2: aqui. Olha a hora, Ricardo Cantarelli.
1: Olha a hora, meu querido Lacerda. 11 horas mais 6 minutos agora. 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Garanhuns, 107,5. Pesqueira, 90,9. Alô, Limoeiro, 99,5. Petrolina no Sertão, 90,5. E correndo para o Recife, capital pernambucana, Rádio Jornal no Recife, 90,3. E a galera vai à loucura, viu? Com o Natan. Boa noite, boa noite, boa noite.
3: Ei, bora descoisar.
1: Só se for agora.
4: Em cima, quebra, Caruaru.

0: Agora nós vamos dar uma faturadazinha.
1: Mas só se for agora, meu caro Edilson. Simbora, queridão. A gente fatura e volta já já. Olha a hora, olha a hora, olha a hora. 11 horas mais 9 minutos. 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Danado de bom.
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0: boa noite para todo mundo. 11:13 agora na sua Rádio Jornal, gerando de Caruaru, da capital brasileira do forró, ao vivo aqui no Parque de Eventos, Luiz Lua Gonzaga. Sai da frente que a Jornal tá passando. Natan se apresentando, corre pro palco. Arrebenta, Natan.
1: Eu não acredito.
0: Acredite, acredite. 11:14.

0: Tarja Preta, tenha calma. A turma gosta, tá todo mundo aqui, viu, dançando. E vai, e vem, e vai, e vem.
1: Ô, coisa gostosa da mamãe.
2: Já vem da feliz quando a dança dá um gritinho aí.
0: Nesse grito não.

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0: Eita, Natan, Luiz Gonzaga tivesse vivo, ia te pegar. E a galera pula aqui no pátio do forró. Pula, pula, pula. A galera pula. Opa! Tá todo mundo pulando, viu? Mãozinha pra cima. E a galera pulando. Olha. Isso no tempo de Lampião. Ai, ai, ai. Ao vivo. Estamos nós. Ótima noite pra você acompanhando. Direto do Parque de Eventos Luiz Gonzaga aqui em Caruaru. Natan se apresentando. 11:19.
1: Ei, bora descoisar.
0: A mais.
2: Eu tomo vitamina B12, amigo.
0: Vai dormir, Lacerda.
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4: Mas vou melhorar.
0: E o pessoal tem que pular mesmo, viu? Tá esfriando aqui, a temperatura tá caindo.
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0: E é! Natan colocando a galera pra pular!

0: Rapaz, tá parecendo até um carnaval fora de época. A galera tá pulando. Ó pra aí, ó pra aí. Balançando as estruturas. Natan! Opa! Ah, calma aí, Tarja Preta. Calma aí.
1: E quem gostou, dá um gritinho aí.
0: Não é esse grito não, pai. Faça isso não.
1: Fudeu o Natan.
0: Rapaz, eu vou dizer uma coisa, viu?
1: Eu vou com vocês até de manhã. Eu, se você deixar. Mas de manhã, só presta se a gente for pro Mercadão, comer uma panelada, tomar uma cerveja e tocar essa aqui, ó.
0: Diga lá.
1: E meu pai paga a minha faculdade.
0: E aí, Luquinha, seu pai paga a sua faculdade? Vamos embora.
2: Vai não!
0: Vai não! Vai ou não vai?
2: Vai não!

0: se acalme, se acalme.
1: Dá um gritinho pro meu segurança aqui,
0: não,
1: que
0: não,
1: ele
0: ajuda. Não solta o grito não, pelo amor de Deus, não grite não.
1: E dá um gritinho também pra todo o apoio aqui da galera, da polícia.
0: Valeu. Polícia militar. Abraçando Roberto Muniz, do bairro do Salgado, tá com a gente, digitou aqui, tô ouvindo, viu? Tô trabalhando e ouvindo a Jornal.
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0: Mande também o seu recado, 819-9601-7448.

0: Conadão, vai Conadão. A galera só no plástico.
1: Fica feliz.
0: Alô, Zé Roberto. Zé Roberto de Cachoeira Seca ouvindo a gente. Que é isso, meu filho?
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0: E o salário fica todo com ela, viu? Eu não digo nada.
3: É brincadeira, hein?
0: É um desaforo danado.
4: Seguinte, eu fui fazer um show em Maracanaú e o diabo numa música me perseguia, que eu cantei era lá mais ou menos umas 50 vezes.
0: Não é pra falar não, meu filho.
4: E eu prometi pra mim que não ia cantar mais. Mas
3: não é pra falar não, corruto, é pra tocar.
0: Alô, Luciano Fernandes Monteiro de Riacho das Almas. Um abraço pro senhor, meu irmão.

0: Jovem.
1: Olha a hora, Ricardo Cantarelli.
0: Tá na hora do Major dormir. 11h25 na Jornal. E ele tá gordinho, rapaz. Tá ruliço. 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

Ótima noite para você ouvindo a Rádio Jornal. Olha a hora, gente boa, 11:27 aqui para todo o estado de Pernambuco, em Caruaru 91,3, Garanhuns 107,5, Pesqueira 90,9. Também estamos ao vivo em Limoeiro com 99,5, Rádio Jornal Limoeiro. Petrolina no Sertão 90,5 e na capital pernambucana 90,3. Corre, corre, corre pro palco, Natan!

Luciano Fernandes Monteiro, tá aí tomando uma caninha, tomando uma dosinha, em casa sem fazer nada, aí é bom demais. Aí é muito bom. Mas fique por aí mesmo, é melhor.

0: melhor, viu? Fique por aí.
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0: Olha a hora, gente boa! 11:31.
3: Olha a hora, Ricardo Cantarelli.
0: Tô de olho do seu Lacerda.
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0: Por isso tão velho duro.

0: levar até de manhã com o Natanzinho aí, cara.
1: Até de manhã, meu querido. Nem parece que amanhã é segunda-feira.
2: Vai não. Graças.
1: Vai.
2: Ele não vai não.
1: Vai pouco. O pátio de eventos, o parque de eventos Luiz Boa Gonzaga, o pátio do forró. Muita gente, meu amigo. Sua capacidade máxima. Seu público aqui, 80%. Muita gente. Que comece tudo amanhã. O que tem de gente amanhã, rapaz? Eu tô com a virose, até Lacerda pegou virose. Tá ali dançando no meio do
3: virose corpo. Pesada.
1: Virose pesada, mas ele tá tomando vitamina e é duro na queda.
4: Eu tomo vitamina B12, amigo.
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1: Por isso.
3: Mas vou melhorar.
1: Ô, véi, duro.
4: Eita, povo bonito.
1: Lindo de se ver.
4: Olha a hora, Ricardo Cantarelli.
1: Eu não tô vendo, olha a hora. 11h33. Aí eu digo, repita comigo, ele diz, 33.

0: Agora chegou a hora do cachaceiro que vai beber com o Natazinho aqui mesmo.
1: Pronto, tem os dois.
0: E é o seguinte, é quem cantar
1: aqui,
0: essa música
1: mais chato com
0: o Natazinho que eu tô vendo aqui.
1: Um milhão.
0: Vai pra cá também, viu?
1: Pô, como é o nome daquele touro? Lá de Cachoeira Seca.
0: Natazinho, Zé Vaqueiro.
1: É Zé Roberto.
0: Deixa eu ensinar vocês.

0: Esse lado já aprendeu. Agora deixa eu vir pra cá. Olha a lourona ali, a cara da Joelma, meu amor. E aproveita que...
1: Se acalme, se acalme, calma. Se acalme.

Obrigado. Agora vamos lá de cá. Deixa eu ver aqui. Essa é a música daquele cabra sem vergonha que briga com a mulher, mas ele sai para fazer ser vergonhista. Deixa eu ver aqui, vai.

0: Vocês já preveram, todo mundo sabe já. Natanzinho Zé Vaqueiro. Agora tem outra canção. Tem outra canção. Essa é o Natanzinho Felipe Amorim. É nova e tá viralizando agora. E aí, meu vaqueiro? Bota aí, Caetano, vai, meu filho, para cantar.
1: Olha aí, olha aí. Alô, minha rádio Jornal, ao vivo, direto do Parque de Eventos. Luiz Gonzaga, se liga na Jornal, liga na Jornal.

Aumenta o paredão, Lulu! Aumenta o paredão! Aumenta o paredão! Ai, ai, ai. Direto do Parque de Eventos, ai. Luiz Gonzaga! Ai, ai, ai. Corre pro palco!

0: começando bem trabalhando. Veja o móvel pela esquerda. Alô, Zé Roberto. Oi. Vem descendo, vem trabalhando, representando o Rio das Almas, Luciano Fernando dos Monteiros. Valeu, boi.
1: Aprender essa aí, aprender fácil.
0: Rapaz.
1: Joga a mão em cima.
0: Boa noite, minha Rádio Jornal. Ao vivo de Caruaru, no Parque de Eventos Luiz Gonzaga.
2: Segura esse coração, Ricardo Cantarelli.
0: Simbora, Lacerdão, simbora, Lacerdão. Vai dormir bem quente. Amanhã vai estar no Caquete.

ótima noite para você ouvindo a Rádio Jornal. Obrigado pelo carinho da audiência. Vamos juntos, direto de Caruaru, do Parque de Eventos. Luiz Lua Gonzaga, olha a hora! Faltando 19 para meia-noite.

Boa noite para você ouvindo a Jornal, onde você estiver, onde chegar o nosso som. Obrigado pelo rádio ligado, pelo aplicativo, você que está trabalhando, você amigo plantonista, você da saúde, da segurança, não importa, você vigilante, você porteiro, obrigado.

0: mas vem que eu vim, foi pra putaria, Natanzinho.
1: Rádio Jornal, direto do Parque de Eventos, Luiz Gonzaga. Ao vivo estamos nós. Boa noite pra você, olha a hora, confira.
2: Olha a hora, Ricardo Cantarelli.
1: Faltando 13 pra meia-noite.

0: Ótima noite pra você ouvindo a Rádio Jornal de Caruaru pro mundo. Faltando agora, gente, nada mais nada menos que 11 pra meia-noite.
1: Está feliz, já é

0: São demais, meu.
1: Ótima noite para você ouvindo a Rádio Jornal em Caruaru 91,3. Direto daqui pro mundo, 11h53 agora. Simbora, Natan se apresentando. Aqui no Parque de Eventos, Luiz Lua Gonzaga. Boa noite.
0: Uma coisa que não vai levar.

0: Lembrando que dia 16.
1: Boa noite para todo mundo ouvindo a Rádio Jornal. Obrigado pelo carinho da audiência. Simbora! Olha a hora, gente fina! 11h56.
0: O amor é que você ainda tem coragem de falar comigo. 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

0: alguém tá feliz com o Natanzinho, dá um gritinho aí, Vera.
1: Não solta o grito, não. Ótima noite para você ouvindo a Jornal. Obrigado pelo carinho da audiência. Estamos ao vivo aqui no pátio do forró.
2: Olha a hora, Ricardo Cantarelli.
1: De olho no relógio. Faltando um minuto para meia-noite, é ou não é?

0: seguinte, queria eu ficar com vocês até de manhã, mas infelizmente nós temos horários para cumprir. Eu não tenho outro show amanhã, eu estou de folga. Por isso é o seguinte, eu disse que não ia mais beber no show, que era para mim não passar direto. Mas depois do show eu posso tomar umas. O Natanzinho fica aqui para tomar umas com vocês ou não? Onde é o after? Vocês vão para onde? Vão lá pro mercado. Tem um mercado. Quem vai pro mercado aí? Quem vai pro mercado? Se eu for fazer um after no mercado, vocês vão. Se eu levar o sanfoneiro, vocês vão. Ah, é que você não vai. Eu sou praieiro, jogueiro, tô solteiro.
1: Eu tomo vitamina B12.
2: Por isso tá acordado, né?
3: Eu sou duro na queda.
2: Eu sei.
1: Ei, bora descoisar?
2: Bora!

0: quem gostou dá um gritinho aê. Caruaru, muito obrigado.
1: Não, rapaz, nesse grito não.
0: 3 anos que eu tava longe de vocês e eu vim pra matar saudade.
1: Alô, minha Rádio Jornal.
0: Até o próximo.
1: Você que tá com o rádio ligado, obrigado. Obrigado pela sintonia, pela grande audiência em todo o estado de Pernambuco, do Cais ao Sertão. É a Rádio Jornal, na melhor transmissão do maior e melhor São João. Natan!
2: Esse é forró verdadeiro, vice.
1: Eu tô ligado, Alcimar. Olha o gato, Alcimar. Olha o coice do cavalo.
2: Olha a hora, Ricardo Cantarelli.
1: Eu tô de olho. 12:05 agora, queridão.

0: esse grito, não. Não tem
1: 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Viva São João!
0: A Rádio Jornal ao vivo, direto do Parque de Eventos Luiz Gonzaga. Felicidade pra você pela madrugada, você ouvindo a nossa programação. Vamos juntos! Sai da frente que a Jornal tá passando com tudo! Valeu, Natan! Showzaço aqui na capital brasileira do forró.
1: Muito obrigado por essa noite especial. Que Deus abençoe vocês. Obrigado pelo amor, pelo carinho, a reciprocidade, por me receberem tão bem. E só quem foi feliz com o Natanzinho joga a mão e dá um gritinho aí. Eu amo Caruaru no fundo do meu coração. Por isso que tem hora que dá vontade de eu vir ali correndo assim, ó. Dá vontade.
0: Corre, Natan!
1: Correndo, direto. E me jogar no meio da galera. Se eu me jogar aí, você me segura.
0: Vai nessa.
1: Você me segura aí.
0: Vai. Vai não. Vai não.
1: E eu vou zoar e beber. Vou lá, vou levar. Olha que eu vou. Olha que eu vou. É pra gente beber.

Deus abençoe vocês. Obrigado pelo carinho, pela reciprocidade. E quem foi feliz com o Natagil, dá um gritinho aí. Pega a mãozinha em cima.

bom, tá bom. Valeu. Olha a hora, 12:50 aqui na Rádio Jornal. Obrigado pelo carinho da audiência. Você ouvindo, continua. O show acabou, mas a transmissão continua ao vivo em Caruaru 91,3. Garanhuns, estamos ao vivo lá. Isso em 107,5. Pesqueira tem a frequência 90,9. Limoeiro 99,5. Petrolina no Sertão 90,5. Ei, Recife, hein? Alô, minha capital pernambucana. Minha Veneza brasileira, toda a região metropolitana do Recife também, ouvindo a Rádio Jornal lá, 90,3. Dá um

0: Tiro pelo WhatsApp daqui a pouquinho, viu? 819-9601-7448. Dá tempo você mandar sua mensagem. Pois bem, estamos fechando o segundo final de semana aqui no maior e melhor São João do mundo. Rapaz, sensacional, viu? Daqui a pouco tem Thaís e Dias. Pois bem, este ano a expectativa da festa é receber cerca de 4 milhões de visitantes ao longo do período junino e movimentar aproximadamente 760 milhões na economia local. Lembrando que este festejo teve início com o já consolidado e consagrado São João na Roça, que começou no dia 10 de abril no sítio Lages. Ao todo, a caravana do São João na Roça percorreu 13 localidades da zona rural aqui de Caruaru e foi encerrada no dia 23 de maio. Ao todo, gente, o São João de Caruaru conta com 27 polos de animação espalhados entre a zona urbana e a zona rural da cidade. Neste ano, o São João tem como tema tecido de tradições, costurando gerações. Vamos ao WhatsApp? Vamos dar um giro? Quero você comigo, hein? Vai lá, pega o telefone, destrava. 819-9601-7448. Tá afim? Dá tempo de mandar mensagem? Vai lá. Tá chegando mensagem aqui, tá chegando mensagem. 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Vamos ao telefone, boa noite, bela madrugada para todo mundo. Fala aí que eu tô te ouvindo. Fala aí que eu tô te ouvindo. 99601-7448. Solta a voz. Vambora? Solta a voz da galera aí pra gente. Vai, rapaz, solta a voz da galera. Manda um abraço aqui pro SGTBM Oliveira Barata, ligado na transmissão da Rádio Jornal, direto do Pátio do Forró. Ele tá onde? Em Bonito. Alô, galera de Bonito, boa noite pra todo mundo, boa madrugada pra você que tá em Bonito. Pessoal de São Joaquim do Monte, Camusim, São Félix, aquela região ali, né? Alto Bonito também, a região ali do Prata. Pessoal de Bezerros, pessoal do Retiro. Aqui no camarote tem uma turma boa de Gravatá, toda a região ouvindo a Rádio Jornal. Obrigado, gente. Vamos juntos. E aí, tem a galera aí? Escolhe aí. Tem muita gente aí, Lucas. Tem muita gente aí, Lucas. Escolhe aí. Escolhe áudio aí e solta pra galera. Tranquilo? Simbora, gente boa. Tem show. Cadê Valquíria Santos? Eita, Valquíria Santos.
1: Vai não.
0: Deu uma repaginada. Vai também não? Então pronto, escolhe aí. Bota a banda Magníficos. Vai na playlist, coloca banda Magníficos e arrebenta aqui na nossa programação. Vamos lá, vamos lá. Eita, Rádio Jornal. No clima, São João danado de bom.

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0: Ótima noite para você acompanhando a Rádio Jornal. Obrigado pelo carinho da audiência. Muito bom. Obrigado, gente. Vamos juntos aqui na sua Jornal.
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0: Simbora. Bela madrugada para você, meia-noite, 29 agora. Chegando ela com mais informações, nossa Janaína Clímaco. Vem com coletiva com o Natan.
2: Olha, Ricardo Cantarelli, eu tô aqui na coletiva de imprensa de Natan. Vamos ouvir o cantor.
3: Eu vejo que o forró tem várias ramificações, né? Tem um choque, tem um piseiro, tem uma rocha, tem um paião. E aí, antigamente tinha aquela briga, né? Lá e vai, tem um galo velho, um galo novo, um chão, não sei o que, aquela briga. E depois o forró foi se unindo mais ainda. Eu acho que quando o forró se uniu e ele teve essa mistura de gênero, que é o quê? Que é o forró gravar com o pagode, que é o forró gravar com o sertanejo, que é trazer o pessoal do sertanejo, como eu convidei o Eduardo Costa, para participar desse paredão do Natan. Eu acho que a gente consegue ter uma união maior e furar bolhas para que o forró, o nosso forró, consiga chegar ainda mais longe. Então, toda essa juventude, né, esse pessoal que aconteceram aí no momento difícil, que foi a pandemia, mas foi o João Gomes, eu, Mário Fernandes, o Ivan Morim, e vários outros, conseguiram furar essa bolha, mudando um pouco ali o forró, mas não mexendo na sua essência, mas conseguindo furar algumas coisas para levar o forró ainda mais longe. Não só o forró, a gente leva a nossa cultura. Hoje em dia, não só o norte do país, mas o sudeste do Brasil inteiro quer vir para cá, para o Nordeste, para conhecer o que é o São João, que é uma festa que não só fala da nossa cultura musical, mas é uma festa religiosa, é uma festa que gera empregos, que tem várias vertentes. Então, isso para a gente é o principal. Se há poçada do forró levar para fora, para fazer com que as pessoas também venham para o Nordeste conhecer uma cultura tão rica e linda que a gente tem ali no forró. Na verdade, eu acho que é o passo perfeito que a gente deve fazer, que funciona. Então, alguns dias eu estava aqui em Caruaru e vai ter com Zumbá, fizemos uma loucura, eu cantei todo o repertório do Natanzinho do Velho Testamento, que a galera fala, né? Eu acho que está todo mundo com saudade. Eu disse, quer saber, eu vou chegar em Caruaru, quer aproveitar que eu não estou obrigado, mas estou morrendo de saudade para matar essa saudade. E eu vou cantar tudo do Natanzinho falando de amor. Então eu vou cantar, é o Natanzinho falando de amor, o Velho Testamento, quando a galera quer. Mas também não deixa de ter as loucuras, tu quer ir pro meio do povo, quer chamar o povo para beber, quer chamar o povo para dançar. Porque eu acho que o povo me conheceu já assim, meio doido, né? E não tem como eu mudar, né? À toa que eu cheguei aqui, quase matou assim no coração. Então esse é o Natanzinho que todo mundo conheceu, não tem como eu mudar isso. Cara, acho que não só eu, mas qualquer artista que passa aqui pro Caruaru, a capital do forró, e pisa nesse palco, se arrepia, é forte, é emocionante. Não tem uma palavra que eu possa dizer aqui que vá. Que não tem poder a palavra, sabe? Que vá resumir o que é estar definindo o que é estar naquele palco.

0: Então você se arrepia da sua povo, o povo te abraça, grita seu nome. Você vê tudo caracterizado de São João, são as pessoas dançando, as crianças vestidas. Então, cara, eu não tenho uma palavra, eu acho que é só gratidão e eu acho que é emocionante. Então, se um dia um artista conseguiu pisar nesse palco para cantar, pode dizer assim: meu Deus, muito obrigado que eu venci na vida. Então, eu venci na vida e estar aqui com vocês. Muito obrigado, gente. Um abraço no coração. E o Mano Bonato trazendo o palco. Acompanha aí que hoje tem muita loucura, hein? Capita tudo. Valeu, meu patrão. Tá trabalhando um monte, tem que fazer essa barba. Eu, meu filho, barbeiro, tem família.
1: É isso aí, Ricardo. Natan, que subiu ao palco, acabou agora há pouco e deu um verdadeiro show. Volta com você, Ricardo, Janaína Clímaco e a Rádio Jornal no forró Danado de Boa.
2: Meia-noite 32, aqui direto do Parque de Eventos, Luiz Lua Gonzaga, abraçando o Joaquim de Gravatá, Ricardo Cantarelli, boa madrugada. Se tem uma coisa que não largo de jeito nenhum, é a Rádio Jornal. Vou até amanhã, vou até o sol raiar, solta o som, valeu Joaquim. Tá lá em Gravatá acompanhando a nossa programação. Daqui a pouquinho tem Thaís e Dias. Ó, muita gente foi embora, mas ainda tem muita gente aqui no Parque de Eventos, aqui no Pátio do Forró. Muita gente por aqui. Tem um pessoal das barracas, o pessoal encosta para tomar aquele aperitivo, a saideira, né? Tomar a saideira, a economia girando, muito bem. Daqui a pouquinho a gente volta. Até uma da manhã estaremos juntos. Você e eu e você. Desse jeito. Você comigo, eu contigo. Sai da frente que a Jornal tá passando em Caruaru 91,3. Abração para todo mundo de toda essa nossa região aqui de Caruaru. Ok, gente? Garanhuns, 107,5. Pesqueira, 90,9. Limoeiro, 99,5. Petrolina no meu sertão, 90,5. E na capital pernambucana, Recife, a Rádio Jornal estourada em 90,3. 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
2: 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Simbora.
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2: Aí tá certo. Aí tá bom. Aumenta o som na Jornal. É ainda melhor. É ou não é? E aí? Beijo do Ricardo, beijão do Ricardo pra você. Um grande abraço, vamos juntos.
5: Você vai me receber com o tempo.
2: Olha lá.

0: minha jornal, olha a hora! 00h41 agora, direto pro palco. Thaís e Dias chega neste momento. E você, ouvinte da Jornal, acompanha. Corre pro palco.
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0: Meia-noite e 47 aqui na Rádio Jornal. Pela madrugada pra você ouvindo. Onde quer que você esteja. Tô de olho na hora, meu amigo. Thaís Dias se apresentando. É o segundo fim de semana de festa na capital brasileira do forró. Olha o gato.
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0: Muito bem, muito bem. Gratidão, parabéns.

Bela madrugada pra você ouvindo ao Jornal, meia-noite, 51. Simbora do maior e melhor São João do mundo. A melhor transmissão tá na Jornal, mas não tenha dúvida. Vem pra mim. Sai da frente.

0: Eita, que festa boa!
1: Na festa da mamãe!
0: Isso! Simbora, Thaís e Dias aqui no Polo Central, gente. É o maior polo de animação da capital brasileira do forró. Parque de Eventos, Luiz Flor Gonzaga.

0: assim é pra se apaixonar. Próximo fim de semana tem Noite dos Namorados aqui, viu?
1: Segura esse coração, Ricardo Cantarelli.
0: Tá guardado, tá guardado. E vacinado.
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0: É não.
2: Você não deu valor.
1: Ai, que saudade.
2: Mesmo assim, ainda te amo.
0: E a gente vai chegando na reta final. Como é que é?
3: Eu tomo vitamina B12.
0: E é, rapaz.
2: Gente, não pode mandar.
0: Olha o gato.
2: E eu vivendo assim.
0: Simbora, gente, aqui na Jornal. Muito obrigado pelo carinho da audiência. Cadê Janaína Clímaco? Chega, minha comadre. Rádio Jornal.
4: Olha, Ricardo Cantarelli, chegamos ao fim de mais uma noite inesquecível no maior e melhor São João do mundo, que sem dúvida nenhuma é o nosso, é o de Caruaru. Foi uma alegria.

0: compartilhar cada momento, cada música e toda a energia dessa festa que faz o coração de Caruaru bater muito mais forte. Mas não fica com saudade não, hein, Cantarelli? Na próxima semana estaremos de volta com muito forró, grandes shows, tradição e toda a emoção que só o São João de Caruaru tem. Obrigada pela companhia, tanto a sua quanto a dos nossos ouvintes, e até o próximo encontro. Um grande abraço e viva o São João! É a Rádio Jornal do São João Danado de Bom.
1: Beleza! Olha a hora, gente boa! 00:57. Thaís Dias, obrigado pelas informações, minha querida Janaína Clímaco. Um abraço pra você.
2: Beleza, beleza, minha gente. Não dá tempo mais pra absolutamente nada.
1: Tenha calma, Neilson, dá sim. Vamos lá, agradecendo aqui ao Sistema Jornal do Comércio de Rádio. Todo o estado ouvindo o maior e o melhor São João do mundo com a melhor transmissão, sim. Caruaru, 91,3. Garanhões, 107,5. Deve estar um frio em Garanhões, rapaz. Pesqueira 90,9. Alô, Pesqueira. Limoeiro 99,5.
3: Boa noite, Caruaru.
1: Boa noite, Thaís Dias. Gente, aqui na terrinha, hein?
3: Que prazer imenso.
1: Petrolina 90,5. E na capital pernambucana 90,3. Obrigado pelo carinho da audiência, gente fina. Beijão do Ricardo Cantarelli. A gente se encontra no próximo fim de semana, trazendo pra você o que há de melhor, direto do maior polo de animação da capital brasileira do forró, fazendo, portanto, a melhor programação, a melhor transmissão do maior e melhor São João nos ecos do ão. Fiquem todos com Deus. Isso, cega o coração. Uma semana cheia de paz, uma semana cheia de amor no coração, saúde, muita felicidade, superação na vida pessoal e profissional.
4: Continue.
1: Sim, seu Wellington, em detalhe. Confie em Papai do Céu e tudo dará certo. A todos, boa noite, boa noite, boa noite, boa noite, boa noite, Pernambuco!
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0: uma hora, um minuto na Rádio Jornal.
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2: Boa noite, um grande abraço para você. Estamos juntos na madrugada, amiga, madrugada musical, aqui pela Rádio Jornal. E agora, com o Rei Convida. Você curte sempre músicas maravilhosas, tanto do Roberto Carlos quanto

respeito dos seus convidados nacionais e internacionais. Uma ótima segunda-feira para você, tudo de bom. Começamos, então, a Madrugada Amiga, aqui na Rádio Jornal. Você nos curtindo, 90.3 FM, Caruaru 91.3, Garanhuns 107.5, Pesqueira 90.9, Limoeiro 99.5 e Petrolina 90.5. É a grande rede da Rádio Jornal. Vamos começar? O Rei convida. A madrugada é amiga na Rádio Jornal.

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1: Valeu, obrigado, obrigado pela companhia. Você curtiu o Rei Convida aqui na madrugada da Rádio Jornal. E vai continuar conosco, porque na sequência tem o debate, tem o Passando a Limpo e o consultório. E logo depois, a voz do povo. Beijão no coração, tchau.
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1: 1:51.
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1: Último dia útil do mês, junho tá aí batendo a porta, a gente já quer dar tchau pra Maio e falar vai-se embora porque o ciclo junino tá chegando. E aquela hora de preparar o coração, você já ficou animado aí com esse forró gostoso tocando? Pois é, tem música, tem comida gostosa, tem o milho chegando, tem as roupas, o xadrez que já tá aí nas nossas vidas e o São João tá chegando. É por isso que o debate hoje vai se dedicar a isso, a falar com os nossos convidados sobre os preparativos pra festa, tradição, histórias, música. Eita, que uma hora vai ser pouco, viu, pra falar com esse povo maravilhoso. Santana, o cantador, já chegou por aqui. Chegou na música e chegou na voz.
2: Já estamos chegando, né?
1: Seja bem-vindo, bom dia.
2: E sempre com esse seu... essa sombra enorme que você joga em cima da gente pra proteger a gente.
1: É porque vocês estão brilhando e eu tô aqui tipo goleiro, assim, só pegando tudo.
2: E desejar um bom dia pra todos que estão ouvindo a gente neste momento. São muitas pessoas.
1: Sim.
2: E estamos aqui pra falar sobre o São João, as festas juninas, a cadeia produtiva, né? E dizer que nós somos diferentes. Não somos melhores nem piores do que ninguém. Nós somos diferentes, a nação nordestina é diferente.
1: É isso, a gente tem que celebrar sim, né, gente? Não só em junho, não só no São João, mas a gente aproveita e vai celebrar. E celebrar também com o Dudu do acordeão, sanfoneiro, cantor. Coisa boa te receber aqui de novo. Bem-vindo.
3: Bom dia, Natália. Bom dia, meus amigos da Rádio Jornal, Nação Forrozeira. E para mim é uma honra estar aqui nessa manhã com essas celebridades, para poder falar de coisa boa, para falar de forró, para falar de cultura.
1: Eu quero ouvir a sanfona já tocar.
3: Vamos
1: aí.
3: Vamos embora.
1: Ela tá presente.
2: Um jogo de forma.
1: Ele não vem pra brincadeira, não. Cristina Amaral, obrigada por estar com a gente. Ela que é cantora, uma diva, né, do forró. Maravilhosa.
4: Oh, meu amor.
1: Bem-vinda. Bom te ver de
4: bom
1: novo.
4: Bom dia. A voz ainda tá assim. Cantamos ontem lá.
1: Sim, eu vi no seu Instagram.
4: Na ACD. Foi uma festa linda, né? Todo ano a gente tá presente, levando bem, né, pra quem precisa realmente. E é muito bom. Eu fico feliz de estar aqui. Um bom dia especial para você, para todos os ouvintes, ao lado aqui do nosso queridíssimo Santana, nosso mestre, Dudu do acordeon, André, Luciano André, que é André também, que está aqui, meu sanfoneiro, está aqui me acompanhando. Enfim, na luta aí dos festejos juninos, que é a gente abraça calorosamente, né? Que é a época melhor do mundo. É a festa da família, a nossa festa.
1: E quem discorda tá errado, tá? Luciano André também tá com a gente, ele chegou aqui também com sua sanfona, o sanfoneiro de Cristina. Eita, que maravilha. Essa sanfona toca também? Ei. Mais hora que o negócio tá bom, viu? Já começou com tudo. Gente, ó, a gente tá lá no YouTube também. Se você quer ver esse povo lindo, vai lá no YouTube, tem imagem. Você coloca lá Rádio Jornal Recife ao vivo, aí a gente vai estar lá com as imagens também.
2: Se amostrando,
1: que todo mundo veio bonito, todo mundo veio lindo, então, como já são, tem que mostrar lá no YouTube. Rádio Jornal Recife ao vivo e o WhatsApp também, 991478520. Você pode mandar sua mensagem, quer pedir uma música, se o povo aqui puder, vai cantar, vai tocar. Então, manda aí o WhatsApp, 991478520. Ô, Santana, me conta uma coisa, foi difícil conseguir essa agenda para estar aqui? Tá muito agitado esse período?
2: Tá muito corrido, mas você sabe que seu pedido é uma ordem.
1: Poxa, agora tô bem na fita demais.
2: Tá, claro. Você é uma grande parceira da nossa cultura popular. Você sendo de outra nação, né, a nação gaúcha, e você tem o sentimento, aquela coisa de pertencimento hoje à nação nordestina. Então, você cuida com muito carinho do que é nosso.
1: Tenho
2: muito obrigado.
1: Tenho maior orgulho, Santana, maior orgulho. Falando nisso, o que a gente pode já começar cantando, gente? Para falar disso, esse amor de ser nordestino, o amor de ser pernambucano, o amor à raiz, ao forró. Dá pra gente trazer algo aqui já, Santana?
2: Eu acho que pode.
1: Pode?
2: Vamos botar a Cristina pra cantar?
1: Bora.
4: Olha, tu tá fugindo, tá cantando. Ele já vem cantando.
1: Ela já foi se afastando assim, sabe?
4: Ele já vem cantando tanto.
2: Sabia que o marido de Cristina é poeta? Breno Falcão é poeta.
4: Ele tá ouvindo. Breno Falcão.

0: verso. Eu namorei certo dia com a Cristina Amaral. E já na primeira noite ela pegou no meu queixo. Não pegou em outro lugar porque eu não deixo.
1: Eu já tava preocupada, viu, Cristina? Porque são 11:08.
2: Grande poeta.
1: Mas ali, ele foi bom, ele foi bem. Um beijo então pra ele que tá nos ouvindo, né?
3: É. Um beijo pra beijo ele. Pro Brenão, meu maridão, tá ouvindo. Grande poeta.
1: Ô, Vinha, mas o que você separou aí pra gente que eu tô ouvindo já? É Cristina, né, cantando? Ah.

0: Afogou a nossa solidão aqui, viu, Cristina? Nos botou pra emocionar, pra cantar. Coisa boa, viu? Que música é essa?
1: Né? Qual o nome? Olha, tem tanta música que eu já gravei que eu não lembro. Eu tava falando aqui pra Santana. Que eu não lembro mais na... não lembro pra... da melodia, da... quando eu escuto eu digo, caramba, sou eu que tô cantando. Porque é tanta música que a gente grava, se fosse lembrar de todas, né? A gente esquece.
0: É, mas a gente tá aqui pra lembrar.
1: Música é linda, eu tô tentando lembrar de quem é, incrível, o compositor.

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0: Olha, gente, aí o nosso querido Marcelino, que pediu a música, ele disse assim: é dessa maneira que toda mulher deve ser tratada, com muito amor e respeito. É isso aí, querido. Obrigada, viu?
1: É uma das propostas, Marcelino, da gente que faz o forró, é de cantar pra mulher e enaltecê-la como se ela fosse uma rainha, não. Como se ela fosse, não, ela é. Uma rainha ou uma princesa. Então a nossa proposta musical, minha, de Petrus, de Cristina, de Dudu do Acordeon, e Marcel Melo, a Cioli Neto, que não está mais entre nós, mas deixou um legado maravilhoso, Luiz Fidelis, é cantar para a mulher de verdade. Não aquela mulher fictícia que o forró cantava antigamente, mas essa mulher que se emancipou, que foi à luta, que às vezes é arrimo de família. Então é para esse ouvido que a gente tenta levar essa poesia de qualidade. Então, muito obrigado pela sua audiência.
0: Obrigada. E Dudu, tá se preparando como para São João? Me conta.
2: Natália, a gente se prepara psicologicamente, também, vocalmente e com essa sanfona aqui, 12,5 kg.
1: Fisicamente também.
2: É, 12,5 nos primeiros...
1: No começo do...

0: show.
1: Nos primeiros 20 minutos, quando são 12 tá mil. Quando termina, eu acho que tá uns 40, 45. Mas, assim, é uma preparação que realmente tem que ser feita com bastante seriedade, né? É, em todos os aspectos, né? O artístico, o físico, o mental, né? Porque a gente pega a estrada, a gente tem os perrengues, né? Tem
2: 26 horas acordado.
1: Pois é, isso, exatamente. E a questão de alimentação também, né? Assim como eu toco, canto, tem a parte física, né? Como a gente já falou, que é algo que eu sempre digo, né? Tem gente que liga e diz, ô Dudu, quanto é pra tu fazer 4 horinhas? Quatro horinhas o quê, homem? Quatro horinhas de forró. Aí eu disse, rapaz. E assim, é uma coisa que é, de 3, 4 anos pra cá, inclusive eu tenho ido, inclusive, pra osteopata, pra prevenir, né? Pra poder a gente conseguir tocar, né, Luzico?
2: Tu osteopata é borbinha?
1: Não,
2: é borbinha? Ana?
1: Com a Ana Nery Borba, sim. É. Sim, Ana Nery, a gente sempre vai. Que ela cuida dos artistas, mandar um cheiro pra Ana Nery.
3: Beijo pra,
1: né,
3: ela, então.
1: Cuida de nós artistas. E
2: não sabia, não. Ela é prima do Lael, mano.
1: Não sabia, não.
3: É esposa de Santana. Olha, eita, tá tudo em casa, menina.
1: Manda um cheiro, Ana. Inclusive, Ana cuida de. É, eu digo que é a fisioterapeuta dos artistas, olha, né?
4: E das celebridades. E ela cuidou com tanto amor, exatamente, com tanta dedicação. Ela gosta de cuidar.
2: Vamos mandar um abraço pra Racine, né, rapaz?
1: Grande Racine, que cuida das vozes.
4: Cuida da voz.
2: Cuida da voz da gente.
3: Verdade. Mas deixa eu fazer uma pergunta. Qual é o nome do papai mesmo?
1: Luciano Jacinto.
3: Tá aqui no estúdio com a gente, seu Luciano.
1: Triangueiro. Obrigada. Produtor, motorista, irmão do Coronelo do Gero,
2: da Caruaru. Primeiro e único.
1: Primeiro e
3: qual
1: único.
3: Qual é aquele forró que você aprendeu com seu pai, que tem que estar no teu show, que é aquele laço de família, que a gente vai cantar pra ele agora aqui também? Qual é?
1: Olha, tem uma canção que eu fiz, já você disse laço de família, que o nome da canção é chamada Estrela, porque é a cidade que você nasceu.
3: Olha que as coincidências, né, da vida, não?
1: Então é uma música que eu fiz para o meu pai e para minha mãe, que minha mãe também tocava comigo, né? E eu fiz para os dois. E é assim, ó.

0: preta, branca, rica ou pobre. Pra Deus, toda mãe é bela. Toda mãe devia ter dois corações dentro dela. Um pra sofrer pelo filho e outro pra bater por ela. João Paraibano.
1: Oh, coisa linda. Lindo demais. Parabéns. Tá aprovado, paizão. Tá aprovado. Aprovadíssimo. Aí, Dudu. Você Dudu. Emocionou, né? Ah, é. Bom, também. Agora, Dudu fala sobre a fé, né? Eu sobre também. Religião, sobre as nossas crenças. E ele tem uma ligação muito forte com a Igreja Católica, isso, a Nossa Senhora da Conceição. Isso. E o São João, às vezes, a gente esquece, né, Cristina? Que também é isso, né? É celebrar esses santos, é celebrar a fé. Você pode ser católico ou não. Enfim. É. São João, esse festejo todo está aí para isso, mas também é uma celebração da fé do nordestino, né?
0: E tem uma história, Natália, que é o seguinte, essa é mais recente essa. O Nordeste brasileiro é muito fincado em três símbolos. São João,

0: Santo Antônio, São João e São Pedro, certo? Até a brincadeira vem que um diz assim, Santo Antônio é o zabumbeiro, São João é o sanfoneiro e São Pedro é o triângulo. Porque ele já anda até com a chave na mão, né? Aí diz que e o empresário quem é? São José, que começa em março, tem que ter chuva para poder ter uma safra boa. É, Luiz Gonzaga, Padre Cícero, Lampião, 3. Zabumba, sanfona, triângulo, 3. Então é muito, o número 3 é muito presente, essa trindade nordestina.
1: E eu sou homenageada por um deles, né? Que nasci dia 13 de junho, dia de Santo Antônio.
2: Isso. O casamenteiro.
1: Casamenteiro.
2: Olha aí.
1: E é engraçado é que...
0: Agora, eu acho bonito esse nome, Antônia.
1: Antônia, é. Forte. Eu também gosto.
0: Muito forte.
1: Antigamente, né, tinha esse... Todos que nasciam recebia essa homenagem, né, dos santos.
2: Nome do santo, é.
1: Nome dos santos. E o meu é Antônia Cristina.
2: Olha aí, Antônia Cristina, eu não sabia não. Também agora, por conta do dia, né? Nasceu no dia de Santo Antônio.
1: Sabe que eu não gostava quando eu era criança?
0: Sim.
1: Santana. Porque no interior, o povo chamava Toinha.
0: Toinha.
1: E assim, eu não gostava do nome Toinha, mas isso é bobagem. A pessoa, quando é criança, né, tem um certo receio dessas coisas. Muito.
2: Não é? Olha, lá na casa da minha mãe, todas são Maria. São várias meninas, cada uma tem seu nome, mas o nome segundo é Maria. É Dulce Maria, Diz Maria, Diva Maria, Neuza Maria, tudo Maria. E os meninos também, tem São Luís e São José.
0: Parece que Maria é o segundo nome mais usado. Diz que o primeiro nome é Ana, que é o mais...
2: Aí eu lembrei de uma música.
0: Não sei se ainda continua.
2: Ana Maria. Eita, essa é com você, viu? Eu não vou estragar o programa cantando aqui, não. Vamos fazer o seguinte, Dudu, quer falar?
3: Não, tá, se a gente parar para observar, O calendário cultural está baseado no calendário cristão, né?
0: É.
3: Se você vê, tem o Santo Antônio, São Pedro, São João, aí São José. Aí se você vê o Natal, não é verdade? Jesus. O nascimento de Cristo. Hoje, eu digo, o próprio carnaval tem um embasamento religioso. Eu digo que eu acho que a única festa que foge um pouco disso seria a festa de Réveillon, que na verdade o dia 1 é o dia da paz, né? É. Então, assim, se a gente observar... O calendário cultural da gente é baseado no calendário cristão. E assim, como Santana disse, Cristina, a gente tem que sempre cantar para a família, não é? Infelizmente, hoje, na verdade,
0: vamos
3: desde um bom tempo...
0: Vamos falar do bom.
3: Não, do bom. Eu acredito muito no poder da influência da música, da arte. Né? Por isso que a gente canta o amor. Por isso que a gente canta as coisas boas, para passar mensagens boas para as pessoas.
0: Isso.
3: Né? E eu sempre digo que mesmo que elas não estejam preparadas para ouvir, a gente faz a nossa parte e planta uma sementinha no ouvido, no coração dela, para poder ela sair melhor do que chegou.
2: E o tu povo lembra daquela
1: história? E foi nesse sentido que eu criei o projeto Forró na Sua Casa.
2: Como
3: sim,
2: é?
3: Lindo,
1: exatamente, para levar a música, levar o forró até a casa das pessoas, principalmente as pessoas que não têm condições de assistir o nosso show. Né? E isso me deu uma surpresa tão grande, eu não tinha noção do que eu estava fazendo. E a recepção está sendo muito grande, o forró é muito bem recebido, as pessoas se emocionam, porque ninguém imagina, né? Pessoas que há muito tempo, né? Teve uma mulher que ela era quem organizava a rua, quem enfeitava a rua, fazia quadrilha, fazia tudo, mas o marido adoeceu, né? E ela adora forró, então uma pessoa que se emocionou muito quando eu cheguei, porque eu chego...
2: Eu quero entender isso, você chega assim, de surpresa, né?
0: Invade a casa das pessoas.
1: Invade a casa das pessoas.
2: Em casa ninguém chegou ainda, Santana.
3: Manda o endereço, Natália, manda o endereço que ela vai chegar.
1: Uma pessoa da casa sabe, Natália, só uma pessoa.
0: Surpresa, ela chega de surpresa.
1: Eu chego de surpresa, E é lindo, eu acho que levar... O que me deixa feliz é fazer as pessoas felizes. Uhum. E isso me deixa tão emocionada. Então, tem essa coisa da emoção, né? De tudo junto ali, da música, do forró, das pessoas se emocionarem também. É lindo, é emocionante mesmo. Eu estou muito feliz de fazer esse projeto, que é dar continuidade. Eu até peço aqui aos empresários que me ajudem a fazer... Me dá um patrocínio, por quê? Porque está tudo sendo custeado por mim. Então, favor, empresários,
0: atenção.
2: Vamos para levar a Cristina e o forró para mais casas.
1: Para mais casas. E o interior, que o povo fica tudo cobrando. Imagina. Garanhuns, Sertânia, né, que é minha

0: cidade, Garanhuns, Belo Jardim, o pessoal de Pesqueira, Petrolina, imagina, Dinho, que você não vem aqui para minha casa.
1: E eles estão nos ouvindo lá agora pela
0: Rádio Jornal. Dá um beijo para Petrolina, quem sabe a gente chega lá, tudo Pernambuco, isso é muito bom, é gratificante demais.
1: A gente quer mais Cristina Amaral na Casa do Povo com forró, eu concordo, vai na minha casa também, viu? Vamos fazer um intervalo, a gente volta já já.
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0: quer dizer que seu Dudu do acordeão era feliz e não sabia?
1: Rapaz,
0: cantando aí pra gente assim.
1: Pois é, essa é uma canção minha, né? Uma canção que eu compus acho em 2018. E aí eu, todo mundo diz, pô, eu era feliz e não sabia, né? Seja no emprego, seja no local onde morava, né? Eu só posso pegar esse mote. E aí eu fiz essa canção. Tem um clipe no YouTube. Todo mundo aí, se puder se inscrever aí no canal do Acordeão Oficial.
2: Era bem legal. Ser humano, né? Ele disse, eu era feliz e não sabia. Ele não vive o presente.
1: Exato. É. Não valorizou, né?
2: Não, é exatamente. Aí fica querendo... Porque, olha, veja bem, essa coisa de Jesus dizia o seguinte, viver o dia de hoje. Porque daqui a 10 minutos a gente não sabe
1: exatamente,
2: o que vai acontecer. Exatamente. O presente, por isso que o nome é presente.
1: Por isso que o nome é presente, verdade.
0: Aí às vezes você tá numa situação, quando você tá lá vivendo, você pensa, eita, mas eu sonhei tanto para chegar aqui, lutei tanto para chegar onde eu tô, mas agora não tô feliz. Então a gente tá sempre buscando também, né?
2: Quer viver o dia seguinte, né?
0: Bom, vamos se encontrar como primeiro se aqui no caminho, porque se
3: eu era
0: tá
3: feliz
0: legal,
3: não sabia, era feliz.
1: Pois é.
0: Não é? É isso, né, Cristina?
1: E sou feliz.
2: E vou lhe revelar um segredo que você não sabe.
0: Ah, mas agora
2: Cristina era tão feliz que ela pegava a bandeira do Santa Cruz e saia com a esporte.
0: Olha que os rubro-negros estão meio tristes aí nos últimos. Não vou entrar nesse assunto. Deixa assim. Que tem mais rubro-negro aqui na mesa, né?
2: Não tem rubro-negro aqui. Todo mundo é
1: torcedor do esporte.
0: Ah, desculpa. Dudu da Cordeão é também torcedor do esporte. Mas eu tenho certeza que aqui tem dois torcedores do Santa Cruz. Pelo menos eu e a Vanilda.
3: Pelo menos eu e a Vinha.
2: Não faça Natália, isso.
0: Eu sou colorada, mas aqui sou.
3: Eu contei isso pra Santana quando eu era pequenininha, sabe? Sempre ela. Eu era sempre fã do esporte, né? Sim. Desde de pequena. Acho que eu nasci já.
2: É, já nasce assim.
3: Já nasce assim.
2: Quem corrompe é a sociedade.
3: Eu pegava qualquer bandeirinha que eu pegasse, bandeira do Brasil que fosse, eu era muito criança, não entendia, mas sabia que já era esporte, né? E eu saía gritando. Com a bandeira do Brasil, a bandeira de Pernambuco. Esporte, do Santa Cruz.
1: Que perigo.
0: Aí complicou.
2: Não foi complicado.
0: O Luciano também é torcedor de

0: esporte. Eita, rapaz, tem muito esporte aqui dentro.
1: Estou dizendo a você, se você vier para nossas hortas, você vai ser muito mais feliz.
0: Oh, meu Deus. Olha, o único time a que promessa faz... é grande.
1: Ó, a polpa. O único time que tem permissão para dar no Internacional lá dentro é o esporte. Não,
2: então, olha, agora pegou. Agora
0: complicou. Só tem permissão para dar em um time. Gringo. Isso pode bater. Também. Pode bater até não poder mais. Também. Mas, Cristina Amaral, me diga uma coisa. Você estava aqui me falando que separou música pra gente, é?
3: Sim, é, o que eu ia falar do meu EP, né?
0: Ah,
3: sempre a gente está sempre produzindo e tem que falar no...
0: do que está fazendo.
3: Do que está fazendo. Então, a gente, eu gravei um EP agora, e que já está nas plataformas digitais.
0: Que, essas duas letrinhas.
2: Earplay, né? Eu acho que é. LP é long play. É, né?
3: Eu acho que é. Eu falo isso, mas com a saudade tão grande do LP.
1: Do penava. Qualquer coisinha arranhava. O bicho, a gente chegava na rádio pra entregar, o bicho todo empenado. Mas
3: eu adoro. Eu adoro.
1: Do Nordeste, não.
3: Eu tenho em casa, eu
2: escuto. Outra vitrolinha.
3: Sinto falta do LP, eu sinto falta do CD.
1: O CD. Botava no bolso.
3: Mas o LP eu tenho em casa e eu escuto. Eu tenho um aparelho, eu escuto sempre.
0: Agora, o EP é aquele formato com menos canções, né? Com um número reduzido, assim, não reduzido, mas em comparação com antigamente.
1: Eu não sei o que significa
0: EP. 4, 5 músicas ali, né, Cristina? Como é o teu projeto?
3: É, não, são 10 músicas.
0: Ah, são 10, ó, já me pegou aqui, viu? Isso.
3: Não, desculpe, são 6.
1: Entra no Google aí.
3: 10 é porque eu vou gravar.
1: Já tá olhando aqui, querida. Já tá olhando?
0: Então, vamos desvendar esse mistério.
3: E tem uma música que a gente tá... Enfim, que a gente está trabalhando aí, que a gente está jogando aí nas redes sociais, que chama-se Estrela Cadente. Tem uma música linda que eu gravei com Juarez, cantor, que eu admiro muito, é uma voz linda ele. E
1: Juarez?
3: Canta
1: muito.
3: Canta
1: vou gravar
3: muito.
1: Uma música com ele.
3: Eu gravei uma música com ele, lindíssima. Até se você quiser soltar aí.
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3: É dele essa música, e é linda.

0: na Amaral, que um
1: não aguenta mais longe.
2: Ficou linda, viu, essa música?
3: Linda, né? Ele tem uma voz linda. A gente não fez o clipe ainda, por conta da agenda dele, da minha, não estava batendo e estava uma loucura. Mas foi um momento incrível, assim. Eu sou muito fã de Juarez, grande cantor, voz linda, né?
2: Composição dele também, né?
3: Composição dele.
0: Muita lágrima na voz, bonito.
2: Lindo. Ó, deixa eu... A gente falou do Tricolor aqui, chegou um Tricolor, viu? O João Tricolor mandou um abraço. Ele disse que, mesmo vocês sendo torcedores do esporte, ele abraça vocês.
0: Um abraço. A gente lhe abraça também, a gente lhe abraça também.
2: Querido Canidé da Iputinga, tá feliz da vida aqui com o debate. Valeu, Canidé, por estar com a gente. Jânio Severino de Melo também está aqui dizendo que o programa está bom demais. E aí eu recebo aqui uma foto de um casal, Gian e Ariane, mas tem três pessoas na foto. Foto feita num show na Mansão da Matuta em Olinda.
0: Esse...
2: Tem o Gian está na foto, a Ariane está na foto e quem mais está na foto?
0: Santana
2: o Cantador.
3: Tá bonito.
0: A gente ficou a cara da riqueza.
2: Olha que beleza. Foto linda. Registro.
3: Foi uma festa linda, é? Uma festa dos 20 anos.
2: Bom demais. Obrigada a ele por mandar compartilhar com a gente também a foto. Ô, Cristiano, mas você disse que tinha também algo aqui pra cantar ao vivo pra gente.
3: Tem. Vamos fazer a
2: Luciano.
3: De manhã é um pouco ruim, mas aqui a música tem. Mas eu baixei o tom aqui. Chama-se Estrela Cadente, essa música é de Gustavo Costa, um compositor novo. Aí, quer dizer, faz músicas há muito tempo, mas eu tô sendo a primeira pessoa a gravar a música dele.
0: Muito bem.
3: E ele é muito bom.

0: Gente, tantos amigos queridos nos ouvindo, ouvintes maravilhosos.
1: Maravilha.
0: Que são o motivo da gente estar aqui, assim como os fãs de vocês, não é?
1: É.
0: E sabe que quem está nos acompanhando, que está com o ouvidinho aqui, ó, ligado?
1: Sim.
0: André Rio. Um beijo, André Rio,
1: André.
0: Pra você. Tá com um projeto também, tá tocando aí no São João, um beijo pra ele. Doutor Ney Araújo.
1: Ney Araújo, valeu.
2: Tá de lua de mel.
0: Eita, tá lá. Mas disse que ia nos acompanhar e abriu uma janela da lua de mel, acredito. Um beijo, doutor Ney, nosso querido doutor Ney advogado. E aí tem Iraí da Tabatinga, tem muita gente ouvindo, mas tem muita gente aqui, Santana, falando, pedindo uma música.
1: Qual?
0: Tamborete de forró.
1: Tamborete de forró.
0: Será que dá pra gente cantar?
1: A gente vai fazer assim, vamos fazer tamborete, né? Agora, tinha um pedido anterior, era vontade.
0: Qual também dois, tem, né? Vontade também,
1: fazer,
0: rapaz.
1: Vontade primeiro?
0: Bora.
1: Pela ordem, né?

0: demais. Eita, gente, agora rapaz, o povo tá feliz da vida.
1: Eu tava ouvindo aí o som mecânico e a sanfona do mestre Camarão me acompanhando. Era o maior sanfoneiro do mundo. Partiu fora do combinado, né? Mas era...
2: Tocou com você muito tempo, não foi?
1: Tocou e ensinou.
3: E ele foi meu professor. Foi meu professor também. Eu tive aula com o Patrício do acordeão com o mestre Camarão ali. Uma honra, né?
1: É.
3: Ser aluno daquele grande mestre da música.
1: Deixou a marca, o registro dele. Negócio de
3: exatamente.
0: E tá aí nos emocionando e tocando o nosso coração até hoje.
1: Luciano, você estava falando sobre esse disco que eu fiz em 2001, que estourou em 2002.
4: Isso.
1: Eu estava dizendo 13 músicas, todas as 13 regravações e todas as 13 fizeram sucesso. E todo disco feito de shot. Eu acho que é o primeiro disco de shot no Brasil, é esse. Aí foi que ele funcionou para você?
4: Para mim, quando eu comecei a tocar sanfona, eu só tocava nas teclas, né? E aí quando eu ouvi esse disco, foi maravilhoso porque eu pude acompanhar melhor como é que era o movimento do baixo. Porque nos CDs que a gente tem um contrabaixo elétrico, não dá para perceber como é que a baixaria da sanfona funciona. E esse disco abriu meu caminho na sanfona de uma forma que nenhum outro abriu na minha vida.
0: Olha isso,
1: feliz de poder ter minha digital na sua vida.
0: Bom demais. Ó, e já, daqui a pouco eu vou te explicar o que é EP, viu? Que a gente agora sabe. Então, intervalo, a gente volta já.
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0: Gente, é clima de São João Forró, bom demais, gostoso. Queria mais tempo aqui, demais, mas ainda vou saber um pouquinho de agenda que vocês estão aprontando. Cristina Amaral, me conta aí onde a gente se encontra.
2: Eita, deixa eu ver, deixa eu abrir aqui.
0: Pronto, ela vai abrir.
2: Olha, vai falando aí enquanto eu abro aqui.
0: Então, sim, Dudu do Acordeão, me fale primeiro, olha, onde lhe encontramos?
3: Domingo agora, 8h30 da manhã. Cristina disse que é ruim cantar do mesmo carro da voz, mas 8h30 a gente vai estar tocando. Lá na festa do Frei Damião, lá no convento dos Capuchinhos.
7: Frei Damião, meu bom Frei Damião.
3: Vamos tocar lá domingo, 8h30 da manhã. Todo mundo convidado pra gente, pra poder a gente agradecer, né, ao Frei Damião. E pedir muito show no São João, já rimou. E também assim, agora aí em junho, né, a gente tem eventos aqui em Recife, em Serra Negra, Arco Verde, enfim, tá lá a nossa agenda. Na verdade, ainda não está, né? Porque a gente tem algumas coisas ainda para fechar. Mas é no Instagram, né? @DuduDoAcordeon. Então todo mundo segue lá, que em breve a gente vai postar a nossa agenda completa. Convida todo mundo para dançar muito forró.
0: Bom demais. E Cristina, me conta, Cristina.
2: Olha, domingo agora a gente vai fazer o forró na Beira Rio. São João lá na Beira Rio, às 18 horas. Aí tem
4: dia 5, Triunfo,
2: dia 6 no Shopping Recife,
4: dia 12, Gravatar, dia 13, Pombos,
2: dia do Maracá,
0: tá
2: Gravatar de novo, Tacaratu, Recife, Sítio da Trindade, dia 24, Paulista, Serra Negra. E a agenda, e o telefone é 81994637 71, porque
0: de novo,
2: aí.
0: Ainda foi.
2: Aliás, 81994529 11.
3: Telefone para contrato.
2: Para contrato, porque a agenda. 99452911. Ainda tem o mês de julho para a gente fazer. Ainda tem mais junho, que dá para a gente fazer as dobradinhas, né, Santana? E por aí vai. Decora o número a empresários. Vamos lá, entra em contato para a gente fazer um São João cheio de luz, maravilhoso.
0: Vai ser assim. Santana, me conta.
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1: Bom, e aí a agenda. A agenda tá lá no Instagram, tá tudo lá no Instagram.
0: Tá,
1: corre
0: tá.
1: Lá então, gente.
0: Mas olha, eu, já que a gente tá ao vivo, amanhã eu tô no Sítio São João, em Campina Grande, que é o negócio da Feira Agropecuária, cantando pros meus pares. Dia 31, eu estou em Camusim de São Félix, na Serra Sítio Serra dos Aires. Às 19 horas e meia-noite eu estou em

0: Querido Luciano
1: Luciano.
0: André, na sanfona da Cristina Amaral, obrigada por nos entregarem essa sexta-feira linda, nos inspirarem. Oi?
1: Não, só para corrigir, que a gente ia falar o que isso é EP, a gente fala Early Play, mas
0: E
1: Extended
0: do EP,
1: Play. Isso, que é um
0: rapaz?
1: pouquinho mais do que o single. O
0: Ó,
1: single é uma
0: EP.
1: música
0: Isso, vamos
1: e o
0: lá.
1: EP é
0: O
1: o
0: que é EP?
1: single
0: Tem que explicar.
1: estendido. Extended Play.
0: Então vamos lá.
1: Acabou-se.
0: Não é um single
1: É
0: com
1: entre
0: menos
1: o single e o
0: música.
1: long play.
0: O LP é com
1: Reprodução
0: mais música
1: estendida.
0: é um
1: Reprodução
0: CD com
1: estendida.
0: menos
1: Lembra da letra?
0: músicas, né? Bom, deu. Ninguém não deve
1: Vamos
0: mais
1: embora.
0: nada pra ninguém. Então vamos embora. A gente
1: Vamos mudar
0: canta e
1: o nome.
0: bora. Bom fim de semana.
2: Haha!

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2: Viva o forró!
3: Até segunda-feira!

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0: 2:48. Bom dia.
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2: Bom dia a todos, bom dia para você que nos acompanha pelo aqui pelo rádio, pelo aplicativo JCPE, aplicativo do Sistema Jornal do Comércio de Comunicação, também pelo jc.com.br e ainda pelos canais no YouTube, TV Jornal SBT, Rádio Jornal e também pelo JC Play. Ontem eu encontrei um ouvinte, um amigo, que disse, oh, mas por que tem três canais no YouTube? É porque o YouTube é instável, fica instável. Então, para você não perder o Passando a Limpo, para não perder a Rádio Jornal, a gente tem os três canais. Quando cai um, você passa para o outro. Por isso que eu estou sempre anunciando os três aqui. JC Play, Rádio Jornal e também o TV Jornal SBT, que a ideia é ficar 24 horas aqui, a programação da Rádio Jornal, para você. O Romualdo de Souza, Maurício Garcia e Fernando Castilho, hoje conosco na bancada. Hoje é sexta-feira começando, e a gente já vai começar aqui falando sobre... A gente tem pesquisa hoje, né, Maurício?
3: Teve
2: a pesquisa ontem. Vamos falar sobre a pesquisa que foi divulgada, a pesquisa do Datafolha em Pernambuco. A pesquisa mostrou, foi surpreendente para muita gente, porque... O que é que acontece? Vamos lá. Por que é que é surpreendente? Eu disse isso ontem no vídeo, muita gente... Mas surpreendente, mas já vi... Gente, é o seguinte, você tem as coisas... Normalmente você não tem uma virada assim, de uma hora para outra, você tem... O que você tem é uma consistência, sim. Ao longo das últimas pesquisas, você tinha uma consistência de crescimento. E essa consistência, para você ter uma ideia, na última pesquisa do Datafolha, João Campos subia 3 pontos, Raquel subia 3 pontos. Na anterior, ele estava um pouco mais baixo, mas ela continuava subindo. Então, ela subia ali 3 pontos, sabe? Subia ali um pouquinho. Beleza. De repente, ela sobe 10. E ele cai 7.
3: Sim.
2: Então... Aí você tem, realmente, está atendendo a tendência, né? Está ali de acordo com a tendência da pesquisa, mas num volume bem maior dessa vez, né, Maurício?
3: Foi um movimento digno de campanha eleitoral mesmo, naquele programa, no período que a gente tem o guia eleitoral, pautando as coisas, foi um movimento muito, muito forte, e eu acho que a gente tem que ter parâmetro para comparação. Ah, ela estava já subindo e tal, porque a gente tem que comparar, a gente sempre fala isso aqui, banana nanica com banana nanica, maçã com maçã, abacaxi com abacaxi. Então,
2: comparar limão com melancia.
3: Todas são pesquisas, mas a gente tem que tentar comparar pesquisas que são do mesmo instituto, com a mesma metodologia, né, para ter uma linha confiável de comparação. Então, a gente teria que comparar essa pesquisa com a pesquisa do próprio Datafolha, que foi divulgada há um mês atrás.
2: Sim.
3: Né? E naquela pesquisa a gente tinha, na simulação de primeiro turno, João Campos com 50 e Raquel com 38. Né? E hoje ela aparece de 50, ele vai para 43, perde 7, e ela de 38 sobe para 48, 10 pontos percentuais. Então, em um mês, é um movimento bastante, bastante consistente, bastante forte, que ela já tinha essa tendência, mas na pesquisa da Datafolha, de fato, mostrou em um mês uma movimentação, um crescimento dela muito robusto, muito positivo.
2: Na pesquisa anterior, quando você soma ali, claro, isso é uma coisa que a gente faz aqui, mas quando você soma a mobilidade deles ali dá 6 pontos percentuais. Ele sobe 3, ela sobe 3 na pesquisa anterior. Então, em relação à anterior dela, né? E aí você tem 6 pontos. Dessa vez são 17 o movimento. É 10 dela e 7 dele para baixo.
3: Não, então... E outra, e ancorado claramente na avaliação da administração dela. Esse é o ponto.
2: A aprovação do governo dela sobe exatamente 7 pontos.
3: Exatamente. E se você ver, a primeira pesquisa do Datafolha é de outubro. Outubro, depois fevereiro e a última que tinha sido em abril.
2: Uhum.
3: Então a gente tinha. E a evolução, olha como andava devagarzinho: 36, 38, 40 a aprovação dela. Dessa vez já sobe para 46.
2: Isso você está falando ótimo e bom, né?
3: Ótimo e bom. Isso, de ótimo e bom. E a aprovação mesmo era 57, 61, 61 e agora pula para 67. Então, é um crescimento, é um degrau maior que sobe. Agora, eu gosto de subir escada de 2 em 2 ou de 3 em 3.
2: Estava subindo,

0: subindo de um degrau por vez. De repente você sobe.
1: Uma aceleração.
0: Você estica a perna e sobe 5.
1: Isso. E no momento que ainda não começou a campanha efetiva. E a gente já falou aqui. Há estudos de cientistas políticos. Eu próprio também, no período que eu trabalhava no Ibope, acompanhava isso de perto. Quando começa o programa eleitoral, a propaganda eleitoral, o guia eleitoral, o governante, o incumbente, que é o nome que a ciência política dá para quem está no cargo, aumenta de 5 a 10 pontos percentuais naturalmente, independente se o candidato está bom, se a campanha está boa. Então ela ainda tem mais o que crescer com o início da campanha. Para João era melhor que ele tivesse, e ele parecia que estava razoavelmente tranquilo, que ele estava numa distância maior, que quando começasse a campanha efetiva ela ia aproximar, mas ele, né, na disputa dele, na estratégia do lado de João, estaria numa situação melhor. Agora com ela já na frente nessa situação, ela tende a crescer ainda mais daqui para frente com a comunicação, no momento que a campanha de fato chegar na reta final.
0: Eu vou voltar a falar sobre isso. A gente ainda vai voltar a falar sobre essa pesquisa. Trazer os números aqui com mais detalhe para a gente também fazer uma análise aqui do que aconteceu nesse período. O que é que aconteceu nesse período de um mês? Eu estava vendo uma reportagem do agora há pouco, em que fontes do PSB dizem que o problema é que João foi muito atacado nas redes sociais nesses dias. É porque teve problema com medalhinha. É porque teve... Então, assim, tem algumas coisas e a gente vai falar sobre isso daqui a pouquinho aqui. Agora, neste momento, nós estamos na linha já com o Écio Costa, que é economista. Professor, muito bom dia para o senhor. Tudo bem? Estou sem o áudio do Écio.
2: Estão me ouvindo?
0: Agora estamos ouvindo. Professor, bom dia.
2: Bom dia, Igor. Bom dia a todos que estão aí participando do Passando a Limpo. Prazer estar participando novamente.
0: Professor, deixa eu lhe perguntar uma coisa, porque a gente viu a aprovação na Câmara do fim da jornada 6x1. E a gente tem falado muito aqui, tem conversado muito com indústria, com representantes da indústria. Ontem conversamos aqui com o presidente da Fiesp, Paulo Scarf, presidente da Federação das Indústrias do Estado de São Paulo, que disse que era uma aberração a forma como foi feito e tudo. Ok, mas não é só a indústria que é afetada. E eu queria que o senhor falasse um pouquinho disso para a gente. Micro e pequenas empresas vão ser afetadas pelo fim da jornada 6x1 também?
2: Tenho uma grande preocupação, mais até com os pequenos negócios do que as grandes indústrias. Tá? Por que isso? Porque as grandes indústrias, elas têm uma maior facilidade para adaptação a esse processo, né, com investimento em tecnologia, né, com investimento em inteligência artificial, com aquisição de maquinário, e conseguem, até de certa forma, reverter um pouco esse processo, né, que é impactante, porque o prazo é curtíssimo. Você vai ter 60 dias para fazer uma redução de 2 horas e depois até 14 meses para fazer a redução das outras 2 horas. Né? Um prazo muito curto. Né? Então, as indústrias, elas têm até uma maior velocidade para fazer essa adaptação. Porém, os pequenos negócios, os serviços, o comércio, eles não têm essa mesma velocidade de adaptação. E muitas vezes não tem os meios para fazer isso acontecer, porque você tem, em geral, pequenos, né, esses pequenos negócios com margens muito apertadas, né, com uma dificuldade para estar contratando mais mão de obra, muitas vezes com uma informalidade elevada, porque justamente o custo trabalhista é muito alto, não fecha a conta quando você termina formalizando essa mão de obra, e aí o impacto vai ser bem maior neles, né? Olhando dados que são divulgados do Ministério do Trabalho, o Estadão até fez um levantamento sobre isso, você vai olhar ali serviços de alojamento, serviços de alimentação, comércio, né? São setores que têm aí trabalhadores numa escala 6x1, que é mais de 50% da sua folha de pagamento. Então isso impacta muito grande, tem um impacto muito grande. Quando você olha a nível geral, né, para todos os setores, isso está em torno de 35%, né? E aí, dos 50 milhões de trabalhadores que são CLT, você tem em torno de 15 milhões que estão nesse regime 6x1 e que vão modificar para o regime 5x2. Então isso vai trazer um impacto muito sério nas pequenas empresas, nas micro e pequenas empresas, que vão ter dificuldades para se ajustar a esse tipo de

0: esse novo tipo de regime de trabalho. Aqueles negócios que estão, por exemplo, em shopping centers, que funcionam 24 horas por dia, né, ou que têm horários muito estendidos, eles vão ter uma dificuldade ainda maior para poder equacionar isso, o que vai terminar resultando em elevação de preços. Você vai ter uma inflação, né, porque ou você repassa esse custo para o seu cliente, ou a conta não vai fechar e a empresa, a micro e pequena empresa, vai perdurar aí por alguns meses, né, tentando resistir a essa mudança e pode fechar as portas caso não consiga repassar isso para o consumidor.
1: É mais uma preocupação também, e essa preocupação grande para essas empresas, para essas pequenas empresas. Fernando Castilho tem pergunta para o professor Écio Costa.
2: Celso, o que a gente tem observado é que, primeiro, pequenas e microempresas não tiveram voz. Elas podem até ter sido ouvidas, mas a avalanche de comunicação do governo, insistindo que essa era uma pauta, né, que atingia as grandes empresas, elas não conseguiram ser ouvidas, sequer conseguiram encaixar um prazo de transição, porque a pressão do governo era que até setembro o governo Lula se apresentasse isso como uma conquista da gestão Lula no terceiro governo. Mas quando a gente conversa com empresários, eles dizem o seguinte: olha, no primeiro momento, o que vai acontecer vai ser uma elevação de preço. Num segundo momento, vai acontecer uma adaptação do funcionário com redução de horário. E no terceiro momento, vai haver mesmo a dispensa. E, num quarto momento seguinte, a informalidade. O senhor acredita que esse será um caminho? Porque é impressionante como a gente conversa com as pessoas. O cara diz: olha, eu vou reduzir minha carga de funcionamento, depois eu vou reduzir o funcionário, e depois, se eu puder contratar terceirizado ou até informal, eu vou contratar, porque não dá para manter, pagar os encargos desse jeito. O senhor acha que o cenário é esse mesmo?
0: Bom dia, Castilho. Realmente, talvez a ordem, né, não altere o produto, mas o resultado vai ser muito parecido, né? Você tem uma carga maior, né, sobre esses pequenos negócios que vão ter se ajustar. Eu incorporaria, até como eu mencionei, o avanço em tecnologia, né, usando IA, por exemplo, ou usando algum outro processo de automatização, para tentar se adaptar, mas tem muitos serviços que não tem como você fazer isso, né? Eu estava mencionando alimentação, hospedagem, né? O comércio, depende muito das pessoas, né? E para você ter uma receita, você precisa muitas vezes ter horários estendidos de funcionamento para que consiga, né, arcar com todos os custos, né, de insumos, custos de pessoal, né, que é principalmente esse que a gente está mencionando, e também da própria carga tributária, que está cada vez mais elevada aqui no país, né? Então, fechando todas essas contas, está cada vez mais difícil para os pequenos negócios sobreviverem aqui. Tanto que você vai ver o número de empresas entrando em recuperação judicial tem batido recorde após recorde, né? Você tem uma dificuldade muito elevada. Soma-se a isso, né, a taxa de juros muito elevada, né, que vem sendo utilizada para combater, né, a inflação, que está retomando. Os últimos dados e o Boletim Focus têm mostrado uma previsão de inflação mais alta, né, e isso, todo esse conjunto de fatores tem prejudicado muito a realidade aqui das empresas. E a gente vê até pessoas defendendo: não, mas porque na Europa já funciona assim. E aí é muito complicado a gente comparar, né, o Brasil com a Europa, né? Você tem aí realidades totalmente distintas, onde lá você tem um nível educacional muito mais elevado, o que melhora bastante a produtividade da mão de obra. Você tem muita tecnologia sendo aplicada nos negócios, que também ajuda muito, né, na produtividade, certo? E tem ainda um nível de burocracia muito mais baixo, né? Não sei se vocês lembram, mas no passado tínhamos aquele Doing Business, né, que era um ranking de competitividade dos países, o Banco Mundial fazia isso, e o Brasil fica lá atrás nesses rankings. Existem outros também que ajudam a comparar, né? O nosso custo Brasil é muito elevado. Então, esses fatores todos dificultam e muito para que você faça uma mudança tão rápida como essa. Claro, é importante a gente olhar o bem-estar social, né? Você poder ter mais tempo para conviver com sua família, né?

0: para poder ver seus filhos crescendo. Mas é preciso também fazer uma política que seja com um efeito mais prolongado em sua adoção. Não dá para você virar a chave do dia para a noite. Aqui no Brasil, tudo termina sendo assim. Você não tem previsibilidade, você não tem uma forma de organizar para que as políticas possam tomar efeito. A reforma tributária até veio um pouco nesse sentido, porque deu um horizonte de 8 anos, né, para que você possa virar a chave. Ainda assim, a gente está tendo uma série de problemas. Agora, vir com uma mudança drástica como essa, né, que afeta 35%, né, dos celetistas, né, de uma noite para outra, ou seja, tem 60 dias já para fazer uma adaptação, né, que representa uma redução de 2 horas de jornada, isso traz um impacto muito grande, né? Vai ser um problema muito sério, justamente porque você tem toda uma perspectiva eleitoreira por trás, né? E aí é interessante, porque o governo, visando, né, a reeleição do presidente Lula, colocou o país numa quina, né, aí de sinuca, onde você realmente não tem para onde fugir, né? Aquele deputado ou senador do Congresso que queira se reeleger, ele não vai ser contrário a uma pauta como essa que termina impactando diretamente, né, na população que vai votar nele agora em outubro. Então isso termina complicando muito, né, uma visão muito eleitoreira que traz impactos significativos na economia brasileira.
1: Écio Costa é economista e conversa com a gente aqui. Aliás, professor, o senhor vai estrear aqui como colunista aqui também, né? Participando aqui da programação da Rádio Jornal, não é isso?
0: Exatamente. A gente vem conversando já há algumas semanas, né, com o Sistema Jornal do Comércio aí, e vamos estrear já nesse domingo, né, um artigo que eu vou estar escrevendo para o JC. Inclusive, essa é a pauta, né, da nossa entrevista de hoje. Eu vou detalhar mais esses comentários que eu fiz aqui, né, com vocês, no Passando a Limpo. E também vou estar, né, pela manhã, logo cedo, né, com Natália, falando de economia, de negócios, trazendo aí um pouco a minha visão, né, de como a economia e suas mudanças podem impactar no dia a dia das pessoas, nos negócios. Então, convido todos a acompanharem. Né? E, na verdade, vou estar retornando, né, à casa de onde eu comecei, né, há mais de 10 anos atrás como colunista. Né? Eu era do tempo da JC News, né, que durou pouco tempo, mas depois, quando a Rádio Jornal ficou AM/FM, eu migrei, né, da JC News e continuei na Rádio Jornal. Passei aí mais de 5 anos como colunista, depois fui para outros caminhos e agora estamos voltando, né, com tanto a participação na rádio quanto também com artigos semanais, né, para o JC. E tem mais surpresas aí pela frente que a gente vai estar também avisando a todos aí nas próximas semanas ou num período curto aí de tempo de coisas boas que a gente está montando, né, com todo o sistema para trazer aí também mais novidades.
1: Coisa boa, seja bem-vindo de volta. Valeu, obrigado. Não vou dizer volto sempre, não,
0: Valeu,
1: porque o senhor vai
0: Iguinho.
1: voltar. Vai ser
0: Pois
1: valor.
0: é,
1: Eu queria
0: e
1: mandar um
0: não.
1: abraço para ele. Volto sempre.
2: Queria mandar um abraço para Écio. Aqui é
1: Maurício.
2: Maurício.
1: Maurício
2: Tudo
1: Garcia.
2: bom? E bem-vindo aqui
0: Sim, Maurício.
2: ao time.
0: Maurício é um grande amigo, um grande parceiro de pesquisas, né? Toda vez que eu vou fazer algum estudo econômico e preciso de levantamento de dados, né, em loco, né, com pessoas fazendo pesquisas, Maurício está sempre lá para me ajudar. E é uma parceria que a gente já tem há alguns anos.
1: Coisa
0: Né?
1: boa.
0: Maurício aí é uma grande contribuição, né, para o Passando a Limpo. E eu sempre tenho acompanhado os comentários dele também. Né? Então, estou em casa. Né?
1: Coisa boa.
0: E só enfatizando o convite para todos lerem, né, nessa edição desse final de semana, o primeiro artigo aí que eu vou estar escrevendo, justamente sobre a escala, o fim da escala 6x1. Um abraço a
1: Muito bom.
0: todos.
1: Um abraço. Valeu. Obrigado,
2: Tchau, tchau.
1: Écio Costa. Então, jc.com.br. No domingo tem texto, tem artigo do Écio Costa. E a partir da semana que vem, aqui no programa com a Natália Ribeiro, na primeira página com a Natália Ribeiro, você vai ter também o Écio Costa como colunista. Tá bom? Vamos fazer o seguinte. Vamos continuar aqui falando sobre. Vamos voltar a falar aqui sobre. Mas, Romualdo de Souza, eu quero que você faça.

0: Sobre, bom dia, eu quero que você fale sobre essa classificação e o que é que significa ela, essa classificação do PCC e do Comando Vermelho como organizações terroristas.
1: Porque... Sem nenhum detalhe político, porque isso depois a gente vai falar. Primeiro, os Estados Unidos não vão tratar esse assunto apenas como uma questão policial. Portanto, não vai ter a polícia norte-americana atrás de agentes do PCC e do Comando Vermelho. Agora, o assunto vai ser tratado no campo da defesa nacional. Qualquer ação relacionada ao Comando Vermelho e ao PCC vai ser tratado como um assunto de defesa nacional dos Estados Unidos. Depois, as investigações saem agora da esfera do FBI e da DEA, que é a agência responsável pelo enfrentamento ao narcotráfico. E toda e qualquer ação passa a ser comandada pela CIA, ou CIA, que é aquela agência de investigação. Depois, empresas brasileiras, bancos, instituições, escritórios de advocacia que mantenham relações financeiras com pessoas do PCC e do Comando Vermelho poderão sofrer sanções e até perder acesso ao sistema financeiro americano. E quando é perder acesso, entra inclusive a lei Magnitsky. E, finalmente, os Estados Unidos poderão congelar bens ativos de indivíduos não norte-americanos que apoiarem essas duas organizações, PCC e Comando Vermelho. É claro que todo o detalhamento dessas informações ainda vai chegar ao Ministério das Relações Exteriores. Originalmente, a decisão dos Estados Unidos de tratar o Comando Vermelho e o PCC, o primeiro comando da capital, foi informada ontem e aí já tem os desdobramentos políticos. O Palácio do Planalto, até essa hora, não se manifestou, apenas a única autoridade brasileira que falou do tema foi o assessor para assuntos internacionais, o ex-ministro Celso Amorim. Celso Amorim disse, e está publicado no Jornal do Comércio, uma informação curta que isso é muito ruim, porque faltou diálogo da parte dos Estados Unidos com um parceiro importante que é o Brasil, disse Celso Amorim.
0: Tem uma questão que pouca gente está abordando e que precisa ser aprofundada, que é a consequência econômica disso, tá? Romualdo falou agora, citou agora, tem consequências econômicas, tem consequências e são sérias. E, inclusive, eu estou vendo aqui um professor de Direito Penal e Criminologia da USP, o Maurício Dieter, ele está dizendo aqui que quem deveria estar mais preocupado nesse momento é o sistema bancário, não é nem o PCC. Ele disse, nesse momento, do PCC e Comando Vermelho podem até não estar preocupados. Agora, o sistema bancário brasileiro precisa estar muito preocupado. Porque é o seguinte, o que os Estados Unidos fazem, e aí o Romualdo disse está corretíssimo, tem muita gente que acha que, de repente, os Estados Unidos vão começar vão pegar um avião, desembarcar aqui e começar a perseguir os bandidos do PCC e do Comando Vermelho. Não é isso. O que acontece, na verdade, é o seguinte, se o governo americano descobre que tem algum elo, por exemplo, que um banco tem um acionista que, na verdade, é um investidor, alguém que, na verdade, é alguém ligado ao PCC. PCC é organização terrorista. Esse banco ele comete um crime federal nos Estados Unidos. O crime federal é contra os executivos do banco. E aí, o que é que acontece? 20 anos de cadeia. Não é para o bandido, não, se o bandido escapar. É para o responsável...
2: Pelo banco,
0: pela empresa. Então, nos Estados Unidos, claro. Se for preso, é nos Estados Unidos. Mas aí, você tem uma preocupação agora, esse professor de Direito Penal, ele diz, se há alguma conexão que possa implicar em indícios de elo com o PCC ou Comando Vermelho, eles vão poder bloquear as ações e os ativos da empresa no exterior, além de criar uma insegurança jurídica enorme. Então, o que é que vai acontecer? Você vai ter gente sem querer investir em empresas brasileiras, com medo de que essas empresas possam ter algum elo, alguma ligação, mesmo que indireta, com alguém do PCC ou do Comando Vermelho. Você vai tem uma preocupação em relação a isso. Já.
3: Eu vou mais longe, eu acho que...
0: O México está sofrendo muito exatamente com isso, está penando com isso por causa dessa classificação que foi feita lá dos narcotraficantes. Lá em,
2: já há bem mais tempo, né?
0: Já há bem mais tempo,
3: Eu acho que só existe essa preocupação. Primeiro bem, não é plausível você pensar que CIA e DEA e outros vão querer fazer alguma ação para procurar algum preso líder do PCC do comando no Brasil. Não é esse o objetivo, não foi esse o objetivo. O objetivo é exatamente esse que você falou. A única repercussão que tem nessa decisão dos Estados Unidos Né? E aí a gente vai ter que estudar qual é o motivo

0: levou isso, porque nada, nada acontece sem que tenha uma visão econômico estratégica dos Estados Unidos. Isso é ruim para o sistema financeiro brasileiro, é péssimo. Isso é ruim para as instituições americanas bancárias que atuam no Brasil, é muito ruim, porque elas vão ser muito mais cuidadosas com isso. Mas, do ponto de vista operacional do PCC e do CV, não vai haver nenhuma modificação. Não estão muito preocupados com isso, não, porque não é isso que interessa para eles. O negócio dele vai continuar do mesmo jeito. Eles estão bandidos já, né? Né? Continuar do mesmo jeito. Por exemplo, uma coisa que é importante, que pouca gente sabe. Qual é o volume de negócios do PCC e do CV nos Estados Unidos? Os Estados Unidos estão em quinto lugar no mercado que é abastecido pelo narcotráfico brasileiro. O foco do negócio do PCC fora o Brasil é Europa, é África, é alguma coisa na Ásia, né? Mas os Estados Unidos não são o foco do negócio do PCC exatamente por essa preocupação. Então, esse negócio é ruim, só tem um campo, só onde vai ser prejudicado é nessa questão financeira. O risco que você corre, por exemplo, de uma investigação aberta, ainda a nível de Ministério Público, né, você abrir um procedimento lá. E aí, essa pessoa que está com seu CPF envolvida nesse negócio, por exemplo, ainda em nível de abertura de investigação, já pode ser sancionada por essa legislação. Uhum. Então, esse é o problema. O resto, não. Não tem ninguém no PCC. Eu digo a você, ninguém no PCC, nem no CB está preocupado com isso aí, não. Não está mesmo, porque não é o negócio dele, né? Já estão trabalhando nisso. Agora, as empresas que trabalham, porque hoje o nível de informação digital que tem nas transações internacionais, certo? E aí a gente vai ver depois o seguinte: o que é que motiva isso? Tem dinheiro por trás, meu amigo. Não é? Isso é um negócio. E esse negócio prejudica empresas americanas que por função de competitividade brasileira. A gente vai apurar depois.
1: A gente vai, inclusive, continuar nesse assunto com Eliane Cantanhede. Já na sequência agora, Eliane Cantanhede vai chegar com esse assunto. Vamos falar sobre esse assunto também. Mas, Maurício, você acha também que não vai ter tanto efeito direto contra o Comando Vermelho e o PCC? O que vai ter...
2: Diretamente, parece que não muito. Porque vai continuar... Sim, as investigações, tudo já é da polícia brasileira, da justiça brasileira, com essas organizações criminosas. Então, não tem por que também... É só uma força a mais, mas nada vai mudar.
1: Agora, não vai funcionar... Eles
2: são criminosos aqui, né?
1: Vocês não acham que...
2: Ainda lá.
1: Vocês não acham que funciona, pelo menos, como, por exemplo, esses bandidos, eles conseguem, através de laranjas, tudo, colocar dinheiro, guardar dinheiro em banco? Hoje. Você não acha que vai ter uma dificuldade maior para isso e que eles vão ficar ali sem ter onde colocar esse dinheiro?
2: Não houve essa movimentação contra a Operação Carbono 14, uma série de investigação. Eles continuam atuando. Nesse momento, dessa semana, foi descoberto o caso que eles continuam. Duas das fintechs continuavam fazendo o que a gente falou muito aqui, de que as fintechs trabalhavam como um saco, né? Botavam todos os clientes como se fosse uma coisa só, cada um via isoladamente sua conta, mas no fundo o dinheiro que estava guardado estava tudo misturado. Uhum. Era para proibir isso. Duas delas, das seis investigadas, continuam fazendo isso. Então,
0: O Banco Central determinou que a partir de março essas movimentações sejam informadas ao Banco Central. Então, por exemplo, uma fintech hoje, ela tem as mesmas obrigações de prestar informações ao Banco Central do que um banco.
2: Sim.
0: Que não era, havia isso. Né? Então, agora elas vão ter isso aí. Na medida que elas crescem, informa isso. Agora, o crime pode criar N fintechs, né? E pode criar as movimentações financeiras. Veja bem, esse é um ativo digital. Isso é um negócio. Lembrando, só para finalizar, que no Brasil, a distribuição de droga não é fabricação, é distribuição.
1: Vamos com a Eliane Cantanhede?
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1: Eliane Cantanhede, bom dia.
4: Bom dia, Igor, colegas, ouvintes.
1: Estávamos aqui exatamente falando sobre PCC e Comando Vermelho e a classificação dos Estados Unidos desses grupos como terroristas. Fala-se muito na ameaça à soberania, ok, mas a gente estava falando aqui de que tem uma ameaça à estabilidade econômica do Brasil também, né?
4: Exatamente. Né? Hoje você tem o que existe hoje entre Brasil e Estados Unidos contra PCC, contra CV, contra o crime organizado. Existe um acordo de cooperação entre a Polícia Federal e o

0: FBI. O FBI, que é a Polícia Federal Americana, e o DEA, que é o Departamento de Combate às Drogas dos Estados Unidos. E eles trabalham muito juntos, têm muita efetividade esse acordo de cooperação. Mas o que que o Trump fez? Jogou o acordo de cooperação fora, né, e trocou por interferência. Por quê? Porque em vez de cooperação com a FBI e o DEA, agora é a CIA que vai coordenar esse ataque americano, que eles dizem que é o CV, ao Comando Vermelho e ao PCC. Mas é muito mais do que isso, porque a CIA é uma agência de espionagem. Ou seja, o Trump ameaçou e cumpriu agora, né, a ameaça de interferir diretamente dentro do Brasil. Ele autorizou espionagem dentro do Brasil, sem nenhum compromisso de informar ao Brasil, ao governo brasileiro, às autoridades policiais brasileiras, o que que ele está descobrindo, do crime organizado no Brasil. Isso é muito grave. É muito grave por tudo, né? E mostra mais, mostra que, como já são 14 organizações da América Latina que foram declaradas terroristas pelo Trump e pelos Estados Unidos, isso significa que os Estados Unidos estão se tornando, assim, uma espécie de donos da América Latina, porque esse acordo dá. O acordo não, essa decisão dá unilateralmente ao Trump e aos Estados Unidos o direito de fazerem o que quiserem na nossa região, com os nossos países. Então, vocês viram no caso da Venezuela, o Trump botava navios nas costas da Venezuela. Vocês já imaginaram os Estados Unidos botando navio nas costas brasileiras para investigar, para espionar, né, alguma coisa dentro do nosso país? Da maior gravidade. Isso é da maior gravidade. Não é só o Brasil, é toda a região. É o Trump com seu instinto de dominação. É meio Nero, meio Hitler, né? Agora, além disso, como você disse, Igor, muito bem disse, não é só a questão da soberania, a questão diplomática, a questão da diplomacia, da, enfim, soberania, da ingerência no Brasil. É também a questão econômica, porque o Trump está se autoproclamando com direitos de criar sanções financeiras ao Brasil. E isso tem custo para a economia. Ou seja, ele recuou no caso do tarifaço, mas agora está impondo, se impondo o direito de criar sanções para o Brasil. Lembrando que o Trump já usou também outros instrumentos americanos, a revelia do Brasil, para criar dificuldades econômicas e de negócios e de comércio para o Brasil. Isso é uma espécie de declaração de guerra, até porque o Trump anunciou publicamente, antes de comunicar oficialmente, diplomaticamente, ao governo brasileiro. É realmente muito grave, é muito estranho e mais. Né? Foi exatamente no dia que o Brasil estava fazendo uma bela demonstração de combate ao crime organizado, com um acordo entre governo federal, que é do PT, e governo de São Paulo, que é adversário do PT, com Tarcísio Gomes de Freitas, que é do Republicanos, aliado ao bolsonarismo, e num combate muito bem sucedido que descobriu a teia das fintechs e como as fintechs usavam fundos, até com gente, com pessoas mortas, com mendigos de rua e até com presos condenados para fazer bilhões em bancos oficiais, bancos privados oficiais. Ou seja, no que o Brasil mostra que tem capacidade de reagir, né, e inclusive civilizadamente, politicamente correto, né, os Estados Unidos intervêm no Brasil. É uma péssima notícia, mas muita gente vai aplaudir, né?
1: Eliane Cantanhede, na Rádio Jornal. Maurício Garcia. Bom dia, Eliane.

0: Como você acabou de falar, os Estados Unidos tomaram essa decisão, Trump anunciou isso sem ter avisado previamente o governo americano, né? E isso tem um potencial muito grande de influenciar, de interferir na eleição daqui, até porque ontem mesmo Flávio Bolsonaro declarou que essa decisão do governo americano de Trump foi motivada pela sua visita a Trump. Como isso pode se desenvolver daqui para frente desse ponto de vista político agora, das eleições?
1: Pois é, Maurício, e além do impacto, né, da diplomático, impacto da ingerência na soberania brasileira e da ameaça de sanções, tem mais esse impacto que é muito poderoso. Isso foi feito, né, foi anunciado ao mundo há meses das eleições brasileiras. E mais, no dia seguinte ao encontro do Flávio Bolsonaro, que é um dos candidatos, com Donald Trump e depois com Marco Rubio, que é o chefe do Departamento de Estado, ou seja, é o chanceler americano. Então, é óbvio que isso também classifica, pode ser classificado como uma ingerência política do Trump nas eleições brasileiras. Lembrando que o presidente Lula se encontrou oficialmente com o Trump, né? Os dois discutiram essa questão de CV e de PCC. O Lula explicou que já teve votação no Congresso, né? E o Congresso brasileiro não aceitou classificação dessas duas organizações como terroristas. E, aliás, né, um parêntese, o próprio Flávio não votou a favor, né, mas foi aos Estados Unidos defender essa ideia para o Trump. Mas o Lula foi, explicou oficialmente, explicou em nome do Brasil para o Trump, estava tudo indo muito bem. Agora o Flávio vai lá, leva assim, de carona também o Eduardo Bolsonaro e o Paulo Figueiredo, que são da linha de frente do bolsonarismo nos Estados Unidos contra o Brasil. E agora, como é que fica a eleição? O que a gente sabe é que a população brasileira coloca em primeiro lugar de prioridade a questão da segurança. Então, a sociedade brasileira tem medo, está aterrorizada, sim, com o PCC, com o CV, que estão se infiltrando nas instituições brasileiras, e isso, portanto, vai ser mote de campanha. O Flávio Bolsonaro vai usar ele vai bater no peito, né? Ele ontem botou nas redes sociais, grande dia, ele vai bater no peito, dizendo que ele foi efetivo para o combate ao crime organizado, porque ele conseguiu botar o Trump aqui dentro para resolver o problema. Já o outro lado, que é o lado do Lula, por exemplo, vai bater no peito para dizer, nós estamos aqui para defender a soberania do nosso país. Então, as campanhas nesse momento estão freneticamente voltadas para graduar o impacto a favor do Lula, contra o Lula, a favor do Flávio, contra o Flávio. E os dois, o Zema e o Ronaldo Caiado, que têm como mote de campanha a segurança, já estão se mostrando pró Flávio, pró Estados Unidos, etc. Mas o fato é que a população vai se dividir, assim como o Brasil tem uma polarização entre bolsonarismo e lulismo, né? Agora vai ter também a polarização entre os Estados Unidos aqui dentro combatendo o crime e a soberania brasileira. Tem um impacto enorme. E a minha dúvida é, e a história toda do Flávio Bolsonaro, do Eduardo Bolsonaro, pedindo 134 milhões de reais para o Vorcaro? Onde é que isso vai ficar na campanha, já que agora só se fala em Estados Unidos, em PCC, em guerra política em torno da segurança e das organizações criminosas?
2: Eliane Cantanhede, na Rádio Jornal. Fernando Castilho.
3: Eliane, o Vorcaro trocou de advogado. É porque o advogado dele, que estava cuidando dessa questão da relação, entrou em choque direto com o ministro que está cuidando disso. E aí tem essa questão

0: aí uma novidade que saiu essa semana, de que a Polícia Federal decidiu retomar a conversa sobre a possibilidade de uma delação premiada de Daniel Vorcaro, né? E ele vai ter muito o que contar, mas pelo menos agora o ministro já conversa com o novo advogado de Vorcaro. Essa delação sai?
1: Olha, Fernando, tem 90% de chance de sair. Agora a bola está com o Vorcaro e com os advogados dele. Por quê? Porque na delação anterior, que a Polícia Federal rejeitou, mas a Procuradoria-Geral da República ainda manteve como conversação, né? A Polícia Federal rejeitou por quê? Porque o Vorcaro não contou nada. Ficou lá se justificando, se fazendo de vítima e não fez o chamado dever de casa, ele não contou nada. Por exemplo, vou dar um exemplo bem contundente de como a primeira delação do Vorcaro não serviu para nada. O Vorcaro sequer contou a relação dele com o Cláudio Castro, que era governador do Rio de Janeiro e que é a nova personagem aí que emerge com uma bomba, né, no caso Vorcaro, porque o Vorcaro foi capaz de levar o Cláudio Castro, governador do Rio, para Nova York, fazer um jantar de 60 mil reais com uísque e tal. Só os charutos custaram 36 mil reais, só os charutos, né? O bife era um bife de ouro. Cada bife custava 9 mil reais, né? E depois disso, logo depois, assim, no dia seguinte, nos dias seguintes, o que que aconteceu no Rio de Janeiro? O fundo de pensão dos funcionários do governo do Rio de Janeiro entrou numa fria de bilhões com o fundo, com o Banco Master. Ou seja, o Vorcaro comprou o futuro dos servidores públicos do Rio de Janeiro com charutos, uísque e bife de ouro para o governador. Então, e o Vorcaro não falou nada disso. Não falou nada disso na delação premiada. Ué, se ele não fala do Cláudio Castro, se ele não fala do Ibanez Rocha, que era o governador aqui de Brasília, se ele não fala nada do Alexandre de Moraes e do Dias Toffoli, se não fala do Eduardo Bolsonaro pedindo o máximo de dinheiro lá para os Estados Unidos, se não fala dos 134 milhões que ele acertou com o Flávio Bolsonaro, ele não falou nada. Mas agora, com a mudança de advogados e os advogados explicando, olha, Vorcarinho, querido, se você não contar nada, você vai ficar décadas e décadas, vai ter uma condenação de décadas e décadas, vai ficar com o cabelo branquinho aí na prisão, né? É possível que ele abra o jogo. Aliás, a Polícia Federal só retomou as negociações de uma delação premiada com esse compromisso dos novos advogados, de que o Vorcaro vai parar de brincadeira e vai contar a realidade. E isso muda tudo, envolve muita gente. Eu só queria lembrar que o Vorcaro teve encontros com o presidente Lula, inclusive, pelo menos um deles, com o Galípolo, que viria a ser e é hoje o presidente do Banco Central, e a gente nunca soube exatamente o que foi conversado lá dentro, nem se teve algum desdobramento prático. O governo jura de pé junto que não teve desdobramento nenhum, o Lula também, o Palácio, mas fica todo mundo sempre pensando qual vai ser a próxima novidade do escândalo Vorcaro. Essa delação premiada às vésperas da eleição é um fator muito poderoso na eleição. Vídeo que aconteceu com o próprio Flávio Bolsonaro, né, que estava ali tecnicamente empatado com o Lula e agora recuou e o Lula está tecnicamente na frente no segundo turno. Ou seja, muita água vai rolar e essa delação é importantíssima.
2: Romualdo de Souza.
3: Ontem, Eliane, bom dia, como vai? No misto de Getúlio Vargas e Eva Peron, a governadora do Distrito Federal, Celina Leão, e eu estava lá pessoalmente para acompanhar aquela cena homérica, ali na sacada do estádio Mané Garrincha, que alguns chamam de Arena, na Mané Garrincha, Celina Leão firmou um acordo e o governo do Distrito Federal vai

0: pegar mais de 6 bilhões emprestados para tapar o rombo no caixa do próprio banco, o BRB. E aí vai sobrar para os servidores públicos. Salários, reajustes estarão congelados, concursos públicos congelados e o Distrito Federal vai ter de pagar esse rombo, Eliane.
1: Pois é, Romualdo, você viu que o governo federal, o governo do Distrito Federal, os bancos, né, o Supremo Tribunal Federal mediando e tal, foi todo mundo, mexeu mundos e principalmente fundos, né, para resolver o problema do BRB. O governo federal, num ano eleitoral, tudo que não quer é jogar dinheiro público, jogar dinheiro do Tesouro nessa confusão toda do Master com o BRB. Então, o governo federal fez uma saída salomônica, né? Ele apoiou o acordo, assinou o acordo, sem transformar o Tesouro, a União, em garantia. Então, como é que ficou o acordo? O acordo é, em resumo, o seguinte: o BRB pede empréstimo ao Fundo Garantidor de Créditos, que é um processo, enfim, é um instrumento dos bancos privados para impedir solavancos muito graves no sistema financeiro. Então, pede empréstimo, 6,5 bilhões para o Fundo Garantidor de Créditos. E como que o banco, o BRB e o governo, o BRB vai pagar? O BRB continua com direito, com capacidade de fazer empréstimos, é um banco de fomento, né? Um banco estatal de Brasília. E se alguma coisa der errado, se tiver calote, quem paga o calote não é o Tesouro, repito, é o fundo municipal e o fundo estadual que o governo do DF recebe do governo federal. Enfim, foi um mecanismo para o governo federal ajudar sem se comprometer e ser cobrado nas eleições. Agora, o fato é o seguinte, é isso que você disse. Todo acordo desse tipo tem o chamado ajuste fiscal. Ok, o ajuste fiscal, né, inclui o quê? Congelamento de salário de servidor público, fim de concursos, não pode abrir vagas, não pode nada. Então, além de prejudicar os servidores do banco, do próprio BRB, que podem ser demitidos, inclusive, para sanear o banco, né? Prejudica os servidores do DF e a população do DF, porque isso vai prejudicar os serviços, vai prejudicar por falta de professor, falta de médico, falta de motorista do transporte público, enfim, e vai por aí afora. A sociedade brasiliense, está assumindo o rombo do BRB, enquanto o senhor Vorcaro, né, pagava R$ 9 mil por um bifinho de ouro para o governador do Rio e sabe-se lá quanto que ele pagou para o Ibanez Rocha, governador aqui do Distrito Federal. O fato é que o Vorcaro estava dando de presente 6 apartamentos para o presidente do BRB, que era o Paulo Henrique Costa, e o valor desses 6 apartamentos era R$ 146 milhões por um único cidadão. Ou seja, eu não entendo isso, eu sei que o nosso QI é curtinho para entender essas jogadas, mas eu, por mim, eu tirava todo o dinheiro do Vorcaro, do pai do Vorcaro, do sócio do Vorcaro, do cunhado, pastor do Vorcaro, do Cláudio Castro, tirava o dinheiro de toda essa gente para cobrir o rombo do BRB. Não é?
2: Então, e não colocar o pagador de imposto e os funcionários para bancar isso, né?
1: Exatamente, Igor. Quer dizer, tem que tirar o dinheiro dessa gente. A Mônica Bergamo, que é uma grande jornalista da Folha de São Paulo, deu ontem que o Vorcaro, com a tal delação premiada, está pensando em até que pode recuperar o banco, pagar as dívidas e até ficar com

0: pouquinho. Ah, não, isso é demais, sabe? Aí é demais para nossa inteligência e para o nosso humor, não é?
1: É escárnio já, aí já é, pelo amor de Deus. Ô, Eliane, você tem uma dica para gente? Hoje é sexta-feira.
0: Olha, eu vou aqui meio no escuro citar um livro que eu comecei a ler. Eu estou no começo ainda, mas ele é muito bem indicado e eu estou gostando muitíssimo. É do Os Sete Crimes de Roma. Sete Crimes de Roma, de um autor praticamente desconhecido, que é Guillaume Prévost. Gui, L-L-A-U-M, Prévost. E eu vou contar para vocês como é que eu descobri esse livro. Porque é um grande amigo meu, que é um leitor voraz, né, que eu uso sempre para me sugerir livros, me indicou. E eu estou gostando muito, mas ainda estou no começo.
1: Muito bem, Os Sete Crimes de Roma, está anotado aqui. Obrigado, Eliane, e até segunda-feira.
0: Até segunda-feira. Beijão.
1: Beijão. Bom fim de semana. Vamos para o intervalo, a gente já volta.
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2: De volta com o Passando a Limpo, Romualdo de Souza. Cláudio Castro reza e desiste da disputa do Senado no Rio. Ele rezou, depois de comer, de tomar uísque, depois de comer o bife de ouro lá, aí ele
3: experiência
2: fez uma oração e resolveu que...

0: não ia disputar o Senado pelo Rio.
1: E com isso cria uma briga de foice no PL. Mas a oração foi coletiva, ele reuniu a família, mulher e filhas, e nessa oração chegaram...

0: de Vocaro, então ele, como advogado, vai se defender. Um dia, quem sabe, volta à política novamente. Agora, o danado de tudo isso é que ele desiste, informa ao presidente do PL, Valdemar Costa Neto, de que não vai disputar a eleição, e o espólio político de Cláudio Castro começa a ser disputado literalmente no grito. De um lado tem o vice-líder da minoria, que é a oposição, o deputado Carlos Jordi, um dos mais bem votados no Rio. E o outro é o líder do partido, o deputado Sóstenes Cavalcante. Ambos falaram com a reportagem da Rádio Jornal ontem. Jordi me garantiu que tem internamente uma pesquisa que aponta que ele está bem mais à frente que outros pretendentes. Ou seja, como diz aquela música pernambucana que diz: Mané, você tem coragem de pensar bobagem numa hora dessa? Mané, foi um grande erro. Depois do enterro a gente conversa. Ou seja, antes mesmo de Cláudio Castro desistir, Carlos Jordi já tinha uma pesquisa apontando que ele seria o substituto, ou deveria ser o substituto de Cláudio Castro.
1: Essa música que você citou é de Azulão, lá de Caruaru, o pequeno grande Azulão, pequeno grande, que ele é bem baixinho, mas o grande Azulão, e que eu tenho uma história com ela. Uma vez eu precisei de uma coisa para poder subir num hotel, para poder deixar minha mala e depois ir para o Congresso Nacional lá em Brasília. Eu cheguei lá e não podiam deixar porque não tinha o horário, e tinha o atendente, o recepcionista, ele era de Caruaru. Perguntou: você é de onde? Eu disse de onde era. Aí disse: não, vamos fazer o seguinte, eu vou deixar você subir, agora você tem que cantar para mim uma música. E aí ele me fez cantar essa música, Dona Tereza. É. Dona Tereza, queira me perdoar, mas é. A senhora não precisa, o falecido era meu amigo, ele vai dar em cima. A história da música é que ele vai dar em cima da viúva no meio do enterro. E aí ela no final diz: depois do enterro a gente conversa. Vamos embora. Já está na linha com a gente agora. A gente hoje é sexta-feira, hoje é dia de Passando a Dica. Daqui a pouquinho a gente vai ter o Passando a Dica. Eu queria conversar aqui rapidamente com o Inácio Feitosa, que é advogado, escritor, ex-conselheiro federal da OAB em Pernambuco. Inácio, seja muito bem-vindo aqui ao Passando a Limpo. O Inácio Feitosa, que está lançando dois livros de uma vez, né? São dois livros logo de uma vez, Inácio?
2: Igor, bom dia, prazer enorme estar falando com você, falando com meu amigo Romualdo, que eu tive com ele recentemente, lá na Marcha dos Prefeitos. Maurício, prazer em conhecê-lo, e também Castilho, que por coincidência eu tive a oportunidade de participar no evento da Multi, uma agência aqui de Recife, essa semana. Rapaz, e o pior, Igor, é que meus amigos estão dizendo: você vai entrar na academia de letras, você vai ser imortal. Aqueles amigos da onça, né, que gostam de soltar piadas com tudo. Mas não é bem assim, não. No final do ano passado, eu tinha escrito o meu livro Poder das Mulheres Empreendedoras. Sim. Ele já estava pronto aproximadamente em novembro. Ingrid Zanella, presidente da OAB, já tinha feito o prefácio. E a gente ia já lançar ele na OAB em dezembro. Acontece que nesse mesmo período sai uma legislação nova do Ministério da Educação. E legislação nesse país aqui não falta. Todo dia é uma lei nova, um decreto, uma resolução. E eu estava em Goiânia, no município de Goiânia, e a secretária de Educação de lá disse: Inácio, tu podes interpretar essa legislação aqui sobre educação inclusiva? E aí, quando eu vi que o tema era justamente a questão do TEA, TDAH, TOD, e na educação municipal, eu disse: poxa, é esse tema que há 3, 4 anos, uma voz no meu ouvido diz: o que é que você vai fazer para discutir esse tema tão importante? Voltando um pouco ao tempo, lá em 2009, em Recife, houve aproximadamente 8 casos de violência escolar, a chamada, desculpem, que é a tecnologia que não deixa a gente em paz, que de violência escolar em Recife, que esses 8 casos me fez escrever um projeto de lei, que foi o primeiro de um estado sobre combate à violência escolar, ao bullying, e depois Maurício Randes pegou e aprovou no Congresso Nacional e passou a ser o primeiro também projeto. Essas inquietações sociais, Igor, eu acho que todos nós que transitamos no meio social, da comunicação, no direito, no jornalismo, nós temos que ser cidadãos ativos. Então foi aí que eu parei tudo e decidi escrever um livro sobre o tema, anotem o que eu estou dizendo, tão importante sobre a questão dos lixões, tão importante sobre a questão da violência, a pauta que vai acontecer já já, e os tribunais de contas vão cobrar em todo o país, é a situação justamente das crianças com TEA, TDAH

0: e o direito à educação nas redes municipais do Brasil. Por quê? É muita lei, é muita ordem, é muita gente mandando, e o município, que já está sufocado, é quem vai pagar a conta mais uma vez. E depois do município, a escola e os professores.
1: A gente está. Eu não consegui ler ainda todo, mas eu dei uma folheada boa nos livros que o Inácio trouxe aqui para a gente, inclusive. E é muito interessante porque você precisa conhecer realmente. Você precisa conhecer. As escolas precisam entender como é que funciona. Os gestores públicos, os prefeitos precisam entender como é que funciona. Castilho também. Castilho teve.
2: Recebi.
1: Recebeu também, né,
2: O
1: Castilho?
2: que eu queria perguntar ao professor é o seguinte: qual é o quadro hoje? Porque, veja bem, de lei tem, mas é porque uma das coisas que com quem eu converso é o seguinte: olha, não é barato atender o aluno que tem TEA. Não é barato contratar o professor que tem um mínimo de capacitação para isso. E aí, né? Qual é o seu sentimento? Quer dizer, se nem nas capitais, por exemplo, o Recife não tem isso de uma forma estrutural, tem, mas não uma coisa satisfatória, tem uma cobrança muito, como é que ficam os municípios da região metropolitana, os pequenos municípios para abordar isso?
0: É justamente isso, meu amigo Castilho. Prazer estar falando com você. Veja, é muita norma, muita ordem, muita gente para mandar e o município para pagar a conta. Essa realidade, ela acontece em norte a sul, leste-oeste, mas principalmente no Nordeste, principalmente no nosso sertão, ela é mais, digamos assim, sensível. Por quê? Porque não é tão somente a falta de recursos. Recursos tem, e até nós temos pesquisa da Universidade Federal de Campina Grande, que eu já debati à época aí na Rádio Jornal, que de cada R$ 4 que sai do governo federal, do Ministério da Educação para o município, R$ 1 ou 25% fica no meio do caminho. Então, a questão é o mau uso desse dinheiro e tudo aquilo que a gente sabe que envolve a questão da gestão pública. Todavia, a responsabilidade para o professor, a responsabilidade para a escola, para o diretor, ela está realmente acima da média e não existe uma preparação, não existe uma formação. Inácio, mas o que é necessário? Veja, Cristóvão Buarque disse que para a educação básica no Brasil funcionar, ela tem que ser federalizada. O que nós temos que debater é o seguinte: nós vamos federalizar tudo? E Cristóvão diz: ó, a Caixa Econômica Banco do Brasil não funciona, por que a escola não pode funcionar? Calma lá. A questão não é só essa. A questão é que tem que haver uma participação da sociedade, e aí entra o cidadão, entra os jornalistas, entra todas as entidades que representam a sociedade civil para participar ativamente desse processo. Por que é que o nome é Crianças Invisíveis? A primeira vez, em 2022, quando eu visitei o um município aqui no sertão central de Pernambuco, eu disse: deixa eu ver aqui as crianças com TEA e TOD na educação, como estão? Ah, eu acho que elas estão ali. Aí eu fui lá na sala de aula. O caos. A situação do professor é uma situação que já vai trazer uma experiência a ele maior, mas que ele não foi preparado e a carga horária dele já está suportada pelas demandas da educação básica, digamos assim. A mãe, a primeira coisa que infelizmente acontece é que quando a mãe descobre que o filho tem TEA, TDAH, outro transtorno, infelizmente, o pai abandona a mãe passa a ser a provedora, a mãe passa a ser a responsável pela família, cuidadora, e a mãe fica sendo todo aquele centro de tensões. Objetivamente, para responder a sua pergunta, crianças invisíveis, porque não existem. Eu quis fazer a pesquisa, eu perguntei: eu quero o nome, eu quero a idade, eu quero o sexo, eu quero a raça, eu quero saber até o tipo sanguíneo. Onde está isso? Não tenho. Fui no MEC, cadê o cadastro, cadê o sistema? Não tenho. Disse: o que é que vocês recebem? Nós recebemos números. Aí você pode fazer uma outra pergunta: mas Inácio, o que foi esse ponto que estourou isso tudinho? Em Diadema, uma reunião lá com o secretário da Educação, que já tinha sido Ministério da Educação, disse: amigo, me diga uma coisa, para você que acompanha a educação há muitos anos, onde foi esse ponto de explosão da situação de TEA, TDAH nas escolas e educação básica em todo o país? Ele disse: não tenho pesquisas para confirmar, mas se deu sobretudo a partir da questão da Covid. Aí a pergunta é: será que foi a vacina? Será que foi o uso da tela do celular? Ninguém sabe. Mas, Castilho, o que nós precisamos é que a sociedade se mobilize e que, se a situação é ruim na educação básica municipal, eu lhe digo, na educação privada é pior. Ontem eu soube que até aqui no Ministério Público de Pernambuco houve uma discussão com as escolas privadas, porque recentemente, até conversando com um jornalista, amigo de vocês, amigo meu, Jofre Tenório, que tem um menino com autismo, Gabriel, eu perguntei.

0: perguntei, Jofre, seu filho, o Gabriel, estuda onde? Ele bateu no peito e disse, numa escola privada. Aí eu disse, pois se fosse meu filho, eu colocaria numa escola pública. Aí ele disse, professor, veja que situação. Como nós temos a vaidade de dizer que queremos o melhor para o nosso filho, eu bati no peito dizendo que é na escola privada. Mas meu filho realmente está passando muitas dificuldades, porque a escola privada não tem a mínima estrutura. E se nós compararmos com a escola pública municipal, a escola pública municipal ganha 10-0, apesar dos pesares.
1: Estamos conversando aqui com Inácio Feitosa, que é advogado, escritor, ex-conselheiro federal da OAB Pernambuco, está lançando dois livros essa semana, dia 2 de junho, semana que vem, né? Dia 2 de junho, que é O Poder das Mulheres Empreendedoras e também Crianças Invisíveis. Maurício Garcia.
2: Bom dia, Inácio. É um prazer aí falar com você e ouvir essas suas experiências. Eu até pessoalmente, eu sou pesquisador, faço pesquisas quase que diariamente, escutando as pessoas, falando com as pessoas. E uma coisa que tem me chamado muita atenção nos últimos 2 anos, de fato, é eu não tenho um grupo, uma conversa que eu faça com populações, com grupos de... E principalmente mulheres... E quase na sua totalidade, que elas relatam, dentro de um grupo de 10 pessoas, sempre tem uma ou duas que falam, eu tenho um filho que tem TDAH, que tem esse problema, e reclamando justamente do poder público, da falta de apoio que sentem do poder público para isso. Em termos viáveis, o que você acha que é possível o poder público fazer para resolver, para minimizar essa situação?
0: Primeiramente, nós temos que entender, Maurício, prazer estar aqui falando com você pela primeira vez, já tinha ouvido você bastante vezes, e prazer estar sendo entrevistado por você. O que eu vejo objetivamente é a questão do municipalismo. Nós temos que dar estrutura para os municípios para que eles possam absorver essas demandas. Mas essa estrutura não é tão somente legislação tem muita, não é tão somente dinheiro é importante, mas é principalmente o desenho e o modelo de gestão, de planejamento, para que ele possa ser, não é copiado, mas adequado. Porque você não tem uma experiência exitosa para dizer esse é o caminho para aqui. O que você tem é uma situação que acontece no Cabo, uma situação que em Diadema, uma situação em João Pessoa. Mas, por exemplo, uma coisa básica, um sistema nacional que nós possamos cadastrar esses dados e saber quem são essas crianças, quem são os pais, informações mais detalhadas, para que pesquisadores de universidades possam também se debruçar sobre esse tema e para que nós possamos construir um processo de gestão, de planejamento coletivo. Objetivamente, o que nós precisamos de imediato é socorrer as mães, porque, como eu disse aqui, as mães passam a ser não só a responsável pela sustentação financeira da família, mas ela passa a ser a cuidadora. Quando vai para a sala de aula, para a escola, é como se fosse um desabafo da mãe, que a única entidade do setor público que recebe de braços abertos é a escola. Mas chega lá, não tem estrutura física, a estrutura de pessoal é muito precária, apesar de tudo. Nós temos situações de municípios que não tem professor, que quem estava dando aula é um estagiário, que está dando aula é uma pessoa que é contratada de forma precária, que sequer é efetivo. E nós temos que fazer essa cobrança das autoridades. Tribunal de Contas, eu já estive lá, vou voltar e apresentar essa temática. Ministério Público, eu já marquei uma reunião. E esses debates que nós estamos promovendo aqui. O que importa é que a sociedade tem que parar para acordar e para ver que hoje esse número, segundo o IBGE, e com todo respeito, tudo que o IBGE fez nesse último censo, todos os prefeitos que eu conheço, que só o meu município, não é esse número, o meu município é maior. Então o IBGE diz que são aproximadamente 18 milhões de crianças com TEA e TDAH no país. Se você coloca um pai e uma mãe, um diretor de escola, um professor e um cuidador, 5 vezes 20, impactado no primeiro nível, são 100 milhões de pessoas que têm relacionamento direto com crianças com algum tipo de transtorno. Se a sociedade, se a população do Brasil tem 210 milhões de habitantes, então nós podemos dizer que pelo menos metade de todos nós somos impactados de alguma forma, direto ou indiretamente. E essa conta chega. Então, nós precisamos mudar essa realidade, que é uma cadeira aqui no sertão, de uma cidade no sertão central, e crianças invisíveis, porque ninguém tem dados, ninguém sabe quem são, qual tipo são, qual a cor, qual o diagnóstico, qual a raça, para se fazer uma pesquisa profunda. Eu estou fazendo a minha parte, que é como advogado, especialista em direito educacional, pegar a legislação, comentar e abrir a boca para todo mundo. Quer dizer, tem alguma coisa errada, as autoridades precisam se mobilizar, que eu acho que é esse papel do cidadão, né?
1: Boa. Inácio Feitosa, obrigado. Inácio Feitosa, advogado, escritor, ex-conselheiro federal da OAB.

0: OAB Pernambuco vai lançar no próximo dia 2 de junho, na sede da OAB em Pernambuco, que fica ali na Rua do Imperador, o livro, os dois livros, né? O Poder das Mulheres Empreendedoras e também Crianças Invisíveis. Muito obrigado, Inácio, muito obrigado. Volto sempre aqui ao Passando a Limpo.
1: Um abraço a todos e meu amigo Romualdo de Brasília, quando estiver por aqui, marcar para tomar um café. Um abraço forte, pessoal.
0: Vamos lá, vamos embora. Vamos para o intervalo agora rapidinho, a gente já volta, porque tem Castilho, hoje tem Passando a Dica ainda, e Castilho tem uma novidade aqui sobre o PIB do Brasil, que foi divulgado, tá? Saiu o PIB do trimestre. A gente vai falar daqui a pouquinho sobre isso e tem outros assuntos aqui para a gente tratar ainda antes do Passando a Dica. Rapidinho.
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0: De volta com o Passando a Limpo, tudo rapidinho agora que a gente tem o Passando a Dica ainda hoje, mas Fernando Castilho, PIB cresceu. Do trimestre, saiu,
3: cresceu? Saiu, PIB do primeiro trimestre cresceu 1,1%, inclusive cresceu 1,8%.
0: Não, do segundo.
3: Primeiro trimestre.
0: Ah, do primeiro, é verdade.
3: É,
0: verdade.
3: O primeiro trimestre, nós estamos todos.
4: A gente está acelerando demais o
3: tempo. É, porque está acelerando demais.
0: Eu estou achando
3: é
0: que a gente está no segundo semestre.
3: Ah, é, pois se... bem, então beleza. Cresceu 1,1% no crescimento. Então, o que é que tem uma coisa? No primeiro trimestre de 26, o PIB cresceu 1,1, puxado por quê? Pelo crescimento da agropecuária, com 2%, e houve também uma alta na indústria de 1,0, os serviços foram 0,5. Dado interessante, esse PIB na indústria é puxado essencialmente pela construção civil, que cresceu quase 3%, 2,9%, e a indústria de transformação, bem pouquinho, quase zero. Agora, houve uma queda na atividade de serviços, digo, de água, luz, esgoto. Por quê? Uhum. Porque a conta de energia está subindo. Agora, houve também um crescimento no setor de serviços. O dado interessante, e esse é um dado que Edgar, que sempre comenta aqui, nosso Edgar Leonardo, é o seguinte: a formação bruta de capital cresceu 3,5%. Esse nome estranho, formação bruta de capital, quer dizer o seguinte: aquilo que as empresas compram, né, e aplicam para melhorar a produtividade. É como se você comprasse equipamento para melhorar aquilo que você vai produzir. E houve um crescimento muito expressivo de 3,5%. Agora, é um dado interessante, lembrando que sempre tem o primeiro trimestre, é um que vem positivo, né? Ele, mesmo que o último trimestre de 25 tenha sido não muito bom, e foi bom, né? E cresceu, mas o primeiro trimestre é que puxa, por quê? Produção da agropecuária. Então, a agropecuária,
4: safra, né?
3: A safra, então, é quando se contabiliza a safra. Então, a notícia é boa, então fica isso aí.
0: Muito bem. Romualdo de Souza, o que é que está previsto para a semana que vem aí de agenda em Brasília? Vai resolver as questões do 6x1 no Senado ou não? O Alcolumbre vai segurar isso? Conte aí para a gente.
5: É, semana que vem vai ser uma semana morta. A Câmara dos Deputados já liberou os deputados, os parlamentares, porque quinta-feira é um feriado santificado, o dia de Corpus Christi. Então, quinta-feira, um feriado, meu amigo, ninguém vai chegar aqui na terça-feira para voltar na quarta. Então, a semana que vem vai ser o chamado ponto facultativo, vem quem quiser. Se aparecer, tem espaço para discurso, mas não vai ter votação importante na Câmara. No Senado, menos ainda. O senador Davi Alcolumbre também liberou os senadores e eles vão ficar à distância se houver alguma monitoração importante, aí eles podem vir a Brasília. Também não vai ter votação. Há uma expectativa de que o ministro Gilmar Mendes, do Supremo Tribunal Federal, devolva um processo que ele pediu vista ontem. O processo é aquele que trata da modificação na lei da ficha limpa. Até aqui, dois votos já foram contrários ao que definiu o Congresso Nacional, que flexibiliza a lei da ficha limpa. O terceiro voto voto seria de Gilmar Mendes, ele pediu vista, disse que retornaria rapidamente, quem sabe ele retorna na quarta-feira. Semana que vem, meu amigo, com um dia entrempado na sexta-feira, que é ponto facultativo, vai ter pouca gente aqui.

0: Brasília, mas nós estaremos aqui na Rádio Jornal.
1: E eu estarei por aí também, e por favor, vamos tomar café, tá bom? Tá certo, Romualdo?
0: Venha tomar café, é o que mais tem de bom aqui.
1: Tá bom. Ô Maurício, antes da gente ir para o Passando a Dica, eu queria ainda falar sobre a pesquisa Datafolha de ontem. O que mais lhe chamou a atenção? Se a gente for aqui dizer assim, você como especialista, pegou, leu a pesquisa, leu os resultados, o que foi que mais lhe chamou a atenção? Que você podia apontar realmente assim para, olha, tem que prestar atenção nisso aqui.
2: Foi o movimento de crescimento de Raquel e a consequente queda, porque não necessariamente uma coisa está atrelada à outra, porque às vezes um cresce em cima de um outro candidato, num outro cenário. Nesse especificamente, como a disputa está praticamente entre dois candidatos, ela cresceu em cima dele, né? E foi um crescimento forte num período curto de tempo. Então, de fato, é um crescimento, como eu comecei a falar no início do programa, foi um crescimento digno de campanha, de um momento em que, de fato, as movimentações, as acusações, as provas, a coisa já está pegando fogo. Uhum. E, de fato, é uma movimentação muito brusca, né? O que mostra que o eleitorado de João Campos não era tão fiel, tão rígido como ele poderia esperar que fosse, porque ele estava tentando colocar uma vantagem à frente para depois na campanha a coisa de fato começar a pegar fogo e a corrida ficar mais acirrada. Ela se aproxima bem antes e coloca de fato para um momento, aí sim as coisas agora começam a se definir, que de fato a campanha já vai começar a pegar, porque com certeza os dois lados vão começar a se mexer de uma forma mais intensa daqui para frente. De fato a campanha já está aí, entraremos em junho, nós temos junho, julho e agosto, e setembro, aí de fato setembro pegando fogo com o guia. Então foi uma movimentação muito rápida de crescimento do governo de Raquel e ancorado, e isso que é o principal ponto para ela, positivo, ancorado pela melhoria da avaliação da administração dela, que foi muito consistente.
1: A gente é como se a intenção de voto estivesse buscando, estivesse ali indo encontrar a aprovação, né? A aprovação está lá em cima.
2: Durante todo o período de Raquel, dos 3 anos até agora, o que a gente via era um regular muito alto. Naquela clássica de ótimo, bom,
1: ótimo,
2: regular,
1: bom, regular.
2: O regular sempre foi mais alto. Nesses casos, o eleitor está assim, ele está esperando. Ele está esperando. Uhum. Ele está esperando. Ele pode ir para o lado ruim, se alguma coisa muito ruim acontecer, mas ele está ali no muro. Agora, esse movimento já aconteceu, de fato. Isso tem acontecido na virada de 25 para 26. De fato, ela tem recuperado. Foi justamente no momento em que houve uma intensificação, principalmente na área da segurança pública, que os laranjinhas foram para a rua. E daí já começou na virada de 25 para 26. E agora, de fato, deslanchou e acelerou essa diminuição da diferença.
1: Bem rapidinho, para a gente ir para o Passando a Dica. É eleição de primeiro turno, seja para um lado, seja para o outro?
2: Eu acho que ainda é cedo para falar, mas está cada vez mais propenso para isso. Mas eu acho que ainda é cedo para falar.
1: Depende do terceiro,
2: porque eu tenho visto um movimento, em alguns casos, de na hora H, por exemplo, um racha na esquerda, que poderia tirar votos de João, e isso talvez possa até ser um dos fatores, é que agora parece que a movimentação está muito clara, que está indo de João para Raquel. Né? O terceiro nome é muito fraco ainda no sentido de conhecimento. Mas talvez um racha talvez da esquerda possa trazer votos para esse terceiro nome, e o que seria o Iba Moraes, né? Que possa conquistar alguma coisa e daí atrapalhar isso se for de fato assim, no fiozinho ali, no fio de cabelo, para poder decidir quem vai.
1: Então, a tendência de ser no primeiro turno, mas pode ir para o segundo turno, dependendo do que acontecer.
2: Isso.
1: Vamos para o Passando a Dica.
3: Estou passando a limpo da Rádio Jornal, passando a dica.
1: Romualdo de Souza, vou começar por você hoje.
0: Nos anos 90, eu estava na café. Quando fui entrando na cidade, na minha Land Rover 90 polegadas, a cidade estava toda fechada, parei num posto que serve café e perguntei por que a cidade estava fechada, porque tinha acontecido um crime passional na cidade. Alguém matou o radialista Julio de León, e Julio de León começava o programa dele tocando sempre a música Nuestro Juramento de Julio Jaramillo. O trecho da música diz o seguinte: se tu morres primeiro, eu te prometo, escreverei com a história de nosso amor. Com toda el alma lleno de sentimento, lhe escreverei com sangue, com tinta sangue del coração. Se você morrer primeiro, eu prometo, eu vou escrever a história do nosso amor com toda a alma cheia de sentimento. Vou escrever com sangue, sangue com tinta do meu coração. Música de Julio Jaramillo, nesse disco Nuestro Juramento, um bolero de Benito de Jesus. É pra cortar os pulsos e eu sempre adorei Crimes Passionais.
1: Nossa, meu Deus do céu, Romualdo.
2: Que sexta-feira, hein?
1: Ô, rapaz, que sexta-feira. Tá aí, Nuestro Juramento. Fernando Castilho, sua dica.
4: A minha dica é um livro que foi lançado esta semana, aliás, lançado ontem. O autor é Edu Camargo, empreendedor, mentor, investidor, coisa, tudo que você pode falar de empreendedorismo. Mas o título do livro é assim: Por que você não deve empreender? Por que você não deveria empreender? Exatamente isso. Na obra é o seguinte: o Edu faz uma coisa interessante. Ele lista 5 problemas, né, que você precisa ter na hora que você vai tomar a decisão de fazer, de empreender. Você tem que ter uma saúde mental e física, ó, preparada, cuidado de tesouraria, se valer de conselheiros, procurar informações e ver seus relacionamentos e saber se o seu negócio vai ganhar atração. Então, é um livrinho fácil de ler, né? Tem 11 capítulos, mas eu deixo aqui a dica para você que quer empreender, deve ler o livro aqui, cujo nome é bem interessante. Por que você não deveria empreender?
1: Muito
4: Na verdade,
1: bem.
4: É um caminho para você empreender com alguma consistência.
1: Deixa eu trazer as dicas aqui de todo mundo que foi deixando. Natália Ribeiro deixou a dica, como dica, o filme Criaturas Extraordinariamente Brilhantes. Ela disse que está no streaming, é um livro, mas ela assistiu o filme é muito bom, está no streaming, está no Netflix, eu acho. Está no streaming, está lá. Criaturas Extraordinariamente Brilhantes. Eliane Cantanhede deixou aqui a dica de um livro, Os Sete Crimes de Roma, do Guillaume Prevost. Guillaume Prevost, Os Sete Crimes de Roma. Maurício Garcia, sua dica.
2: Minha dica é um livro que, assim como a gente há pouco tempo aqui falou do É Coisa de Rico, aqui tem um outro livro que saiu recentemente, da editora Fósforo, chamado Parcelado, A Dinâmica de Consumo na Periferia, que é do Cauê Lopes dos Santos. É um estudo daí não só de rico, mas agora das pessoas mais pobres, das camadas mais pobres.
1: De rico agora é de pobre.
2: Agora
1: é
2: de pobre. Que é a sociologia, que a antropologia mais estuda, é pobre mesmo.
5: É pobre mesmo.
2: Mas aqui é legal porque entende como o sistema de parcelamento e financeiro chegou a essa população mais pobre de uma maneira muito fácil, muito rápida. Eu acho que Castilho iria gostar desse livro muito.
5: Porque tomou conta.
2: Ela chega onde o Estado não chega. Então, e consegue dar a essas pessoas o bem de consumo antes de ter saúde, educação, as questões básicas. As pessoas têm o bem de consumo através do parcelamento. E toda essa estrutura de como funciona isso, e é feito com pesquisa qualitativa, de observação, é muito, muito legal, muito interessante.
1: É interessante esse negócio de parcelamento, porque você chega em outros países. Ninguém tem na economia esse negócio de parcelamento. Você não vai lá em outros países e compra uma televisão e parcela em 24 meses.
2: Isso aqui eu já ouvi várias vezes. Deus proverá, né? A pessoa joga no cartão e depois ela vê o que vai acontecer. Resolve.
4: Lembrando que nós inventamos o cheque pré-datado, que é a base do cartão de crédito parcelado.
1: Exatamente.
4: Isso é coisa de Brasil.
1: Exatamente. João Aguiar indica o filme Primeiro as Damas. Aqui, um empresário machista e mulherengo acorda em um mundo paralelo dominado pelas mulheres. Forçado a lidar com a inversão de papéis, ele precisa disputar espaço e competir para retomar a própria vida. Primeiro as Damas, de 2026, é a dica do João Aguiar. E a Clara Moreira recomenda o livro Um Cântico para Leibovitz. A história se passa após uma guerra nuclear que praticamente destruiu a humanidade. A população sobrevivente se volta contra os cientistas, acusados de serem os causadores da destruição. Clara Moreira recomendando aqui o livro Um Cântico para Leibovitz. E você, Tiago Raposo, sua
6: dica? Tudo bom, Igor?
1: Tudo bom.
6: Olha,
1: bom dia.
6: Comentário básico sobre essa questão do consumo, né, do parcelamento aqui no Brasil. Não sou especialista em nada, não, mas sou muito curioso e estudioso e entendo até um pouco de algumas coisas. Aí Castilho vai saber muito melhor do que eu que o consumo no Brasil, os bens, eles são muito caros, né, Castilho? Você ter acesso no Brasil a uma geladeira, um fogão, uma televisão, é algo fora do comum, né? Se você chegar em países, até mesmo aqui no nosso continente, e, tanto por conta de tributação quanto pela própria a própria margem de lucro desses fabricantes, né? Uma coisa bem absurda essa cultura no Brasil. Mas a minha dica é sobre outro assunto que eu tenho me aprofundado bastante, que diz respeito à neurociência, né? Sobre a neurodivergência. E

0: tenho lido e acompanhado muitos profissionais e trocado ideias. E eu comecei a ver uma série na Netflix que eu indico, é lógico que é fictícia, mas demonstra um pouco do drama, das dificuldades, de como se trabalhar uma pessoa na condição autista. Chama-se Atypical. O que eu mais gosto nessa série é que os episódios são rápidos, cerca de 30 minutos. Então isso, nesse mundo nosso corrido, faz com que a gente, também o nosso cérebro está muito acostumado com tudo muito, muito rápido, a gente consegue acompanhar com mais facilidade. Então, assim, lembrando, é fictício, então tem os momentos de drama, tem os momentos, claro, que a gente observa ali as necessidades que a sociedade ainda precisa, né, de entendimento e adaptações, mas também tem momentos de brincadeiras, momentos que a gente consegue ter também um pouco de diversão. Mas você, de forma leve, consegue entender um pouquinho do que é uma pessoa na condição autista que trabalha, que estuda e que passa por diversas situações de dificuldade por causa do meio, que não é preparado para isso, né? Não tem a educação necessária para isso, e também, lógico, pelas questões internas de uma pessoa na condição autista.
1: Atypical. É uma série. Muito bem. Tá bom, então. Ótimo, boas dicas, valeu. Tiago Raposo está chegando agora com Tudo é Notícia. Aliás, Tiago fez aniversário ontem, né? Parabéns, viu, Tiago? Parabéns. Já 18, 19?
0: Rapaz, aí Vitor Tavares, nosso coordenador, eu mandei a mensagem para ele, né, sobre o day off, que aqui a empresa nos dá a folga, né, no dia do aniversário. Aí eu disse a ele, olha, amanhã é meu aniversário de 18 anos.
1: Ah, tá.
0: Aí
1: tá
0: ele vendo? Fez, de casado? Eu fiz, não, de casado já são 20. 46 aninhos.
1: Muito bem, tá aí então. Tiago Raposo chegando com Tudo a Notícia. Trabalhos técnicos do Passando a Limpo. Evandro Chaves e Avanildo Cerqueira e a produção de Max Augusto. A gente volta na próxima segunda-feira, às 8 da manhã. Valeu, tchau, tchau.
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1: 4h20.
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2: Gente, hoje o consultório do Rádio Livre vai se transformar num consultório para terapia. A gente vai falar aqui sobre terapia de casal. Quando é que um casal deve procurar terapia? Como é que funciona essa terapia, gente, que tantas pessoas falam, né? Que situações podem ser, por exemplo, resolvidas numa terapia de casal? Tem tantas dúvidas, então vamos abordar esse assunto aqui no nosso consultório. A gente está com a psicóloga clínica e psicoterapeuta Adriana Barros. Adriana, que é especialista em terapia cognitiva e comportamental, tem formação internacional em terapia do esquema, atende criança, adolescente, adulto e também, né, faz terapia de casal. Boa tarde, Adriana. Seja muito bem-vinda ao nosso consultório. Adriana, a gente não está conseguindo te ouvir. Ativa o microfone, por favor.
3: Ele está ativado.
2: Agora sim, está tudo certinho.
3: Então, boa tarde, Anne. Boa tarde, ouvintes. O tema é maravilhoso. Vamos tirar as dúvidas dos ouvintes e mostrar que terapia de casal funciona sim.
2: Vamos embora. E a gente precisa entender, né, como é que funciona uma terapia de casal, que muita gente pode não saber, assim. Mas antes, para a gente começar, quem mais procura essa terapia de casal? Quem é que dá o pontapé inicial? São os homens ou são as mulheres?
3: São as mulheres, Anne. São as mulheres. Acontece, sim, dos homens procurarem. E lembrando que a terapia do casal é para aquele casal que deseja esse processo de aprofundamento, né? Às vezes o casal é formado por dois homens, às vezes o casal é formado por duas mulheres e às vezes o casal é formado por um homem e uma mulher. Mas geralmente as pessoas que chegam nessa procura é mais do sexo feminino, são as mulheres.
2: Veja, agora vamos lá, como é que funciona essa terapia de casal? Quem nunca participou, a gente conversando assim, as pessoas têm a ideia de que fica lá o casal de frente para o outro, começa a debater os problemas e o psicólogo está aqui, ó. O juiz, quem está certo, quem está errado. Como é que funciona a terapia de casal, Adriana?
3: Anne, eu achei ótima a tua colocação, porque existem muitas fantasias sobre isso, né? Primeira coisa, é importante a gente falar que a terapia de casal, ela não é para ser procurada em última instância. A terapia de casal também funciona como fortalecimento da relação, do vínculo, fortalecimento do vínculo. Ela também pode funcionar como um processo preventivo. Ela funciona também quando o casal quer amadurecer mais no processo de um conhecer o outro. E muito boa a tua colocação, porque é importante a gente deixar claro, o papel do terapeuta não é o de julgador, não é olhar quem está certo e quem está errado. Muitas pessoas, quando procuram a terapia de casal, é porque

0: estão com dificuldades de se comunicar. A comunicação não está funcionando de uma maneira assertiva e os ciclos de crise, eles continuam a se perdurarem. Eles mudam a roupagem, mas você percebe que existe um padrão de repetição em relação aos conflitos. É muito comum que as pessoas procurem terapia de casal porque elas deixaram de deixou de existir entre elas algo que é fundamental na relação humana, que se chama conexão. E aí elas chegam convivendo dentro de uma casa como pessoas que dividem o mesmo ambiente, mas não conseguem mais se comunicar. Elas sentem um distanciamento afetivo, um distanciamento emocional. E essa falta de conexão, a gente percebe que essa conexão vai precisar ser realinhada. Então, existem muitos motivos pelos quais as pessoas procuram sim a terapia de casal.
1: Então vamos lá, né? Você falou de crises, né? Estão tendo aquelas crises. A gente sabe que todo relacionamento a dois pode ter problema, né, gente? Ninguém aqui imagina que uma vida a dois não vai ter problema, não vai ter um debate, uma discussãozinha, não vai ter uma briguinha ali que você fica com raiva. Claro que vai ter. Isso é fato. Agora, como a gente pode diferenciar, Adriana, uma crise passageira de uma relação que já está desgastada?
0: Pela repetição do processo, não é? Uma crise passageira, ela tem um pico, ela tem uma causa, e quando existe o desgaste, existe aquela falta de tolerância entre o casal. Quando as pessoas chegam em terapia de casal, Ana, eu digo muito a elas: olha, se vocês chegaram até aqui, é porque vocês de alguma forma querem se alinhar, porque talvez o que muitas pessoas não saibam é que a terapia de casal, ela também funciona quando o casal separou ou quando ele deseja separar, porque a base de todo esse processo é o resgate, é o realinhamento da comunicação. Esse casal, às vezes, ele sai de uma comunicação assertiva para uma comunicação, para um silêncio passivo-agressivo. Então, às vezes, o casal silencia. Eles se comunicam por gestos, eles se comunicam por indiferença. E se isso existe num processo de repetição, a gente vai sempre avaliar em qualquer terapia os prejuízos. Está existindo prejuízo ou não está? Um ponto muito significativo da terapia de casal. Às vezes o casal ele se encontra em um excelente alinhamento, mas por uma situação surpresa, a vida mudou. Por exemplo, a perda de um emprego, um foi convidado para morar em outro estado, eles não queriam ter filhos e agora um dos cônjuges deseja ter filho, alguém não pode mais ter filho, mas deseja adotar, querem fazer a FIV, mas a outra parte já não aguenta mais as intervenções da FIV. Então, eles começam a ter opiniões diferentes, opiniões distintas, e a gente fala muito o seguinte: imagina, pode imaginar, irmãos gêmeos, ou até que não são gêmeos, que convivem na mesma casa, na mesma dinâmica, existe diferença entre eles. Agora imagina duas pessoas que foram constituídas por lares diferentes, educações diferentes, contextos de vida diferentes, elas tendem a ter muitas diferenças. Eu trabalho muito com terapia do esquema. E a terapia do esquema diz uma coisa importantíssima. Aliás, a terapia do esquema é padrão ouro para a terapia de casal. A terapia do esquema, ela fala que existe uma tal de química esquemática, sabe, Anne? O que é isso? A terapia do esquema, ela vai perceber que histórias da vida da pessoa, por isso que a gente faz esse mapeamento, histórias da vida da pessoa na infância, no seu desenvolvimento, elas vão repercutir na vida adulta e, consequentemente, nesse processo do casamento também não vai ser diferente. E às vezes a gente vai mostrar por isso que a gente não faz esse papel de julgamento, mas esse papel de ampliar a compreensão. Ele precisa entender o que é que está acontecendo com ele, porque quando a gente sabe onde a gente está, a gente sabe o que a gente quer, a gente sabe o que é que está acontecendo, a gente consegue mapear esse direcionamento. Então é importante ele saber o que está acontecendo, quais são os padrões esquemáticos que está acontecendo ali. Na química esquemática, uma pessoa que tem um esquema de subjugação, muitas vezes ela se sente atraída por uma pessoa que tem um esquema de arrogo. Então imagina aquela pessoa que está ali submissa com aquela outra que se engrandece na relação. E a gente a princípio pode pensar: eita, mas eles não se estão se completando. Com o passar do tempo, isso vai causar muitos problemas. Mas quando a gente consegue entender quais são os esquemas, quais são os modos, qual é a forma dessas pessoas enfrentarem.

0: Qual é o seu estilo de enfrentamento frente às suas emoções? Elas conseguem ampliar a visão sobre o outro. E aí tem mais subsídios de conseguir buscar o que a gente quer, que é a regulação emocional entre o casal. Favorecer essa comunicação, tomarem decisões juntas, por exemplo, quando vai mudar de um estado, sem acreditar que a decisão veio porque um venceu o outro. Eu gosto muito de um texto de Rubem Alves, que quem tiver oportunidade, procure esse texto na internet, vale muito a pena para os casais. Todo paciente meu de casal tem esse texto. Ele faz uma reflexão sobre o jogo de frescobol e o jogo de tênis. E ele diz que o frescobol é aquele casal que precisa estar alinhado, porque é um jogo que os dois ganham, que quando um erra, todos dois perdem. Já no tênis, é um jogo que é uma competição, alguém tem que sair ganhando. Então ele traz, muitas vezes esse casal chega para a gente em um jogo de tênis, e a gente quer que esse casal chegue no alinhamento para um jogo de frescobol, onde eles percebam que eles não são inimigos um do outro. Isso é algo muito interessante. Quando estão em conflito, quando aquela crise está se repetindo, às vezes eles se colocam numa posição de inimigos, e é importante eles perceberem que eles se escolheram, não é? E até se eles forem separar, que eles busquem essa comunicação para uma separação de qualidade, porque a gente prima pela qualidade, principalmente, Anne, quando existem filhos. Não é? A gente também prima, eu primo muito na terapia de casal, quando existem filhos, que esse casal olhe para essa criança, não é? Para que eles tenham muito cuidado com a alienação parental, que eles não deixem claro que está tendo um conflito e que um está chateado com o outro, porque aquela criança, aquele adolescente, ele vai tomando partido, ele fica perdido,
1: Isso.
0: e isso vai ter comprometimento dessa pessoa no desenvolvimento dela na fase adulta também.
1: Olha, são muitos os
0: Então, a
1: problemas
0: terapia
1: que.
0: de casal é bem ampla, né?
1: Bem ampla, muitos os problemas que você trouxe aí, né? Muitos. Aí, um dos nossos ouvintes mandou uma mensagem, ele disse: eu não posso me identificar e a gente aqui respeita, você pode participar sem dizer seu nome, não tem problema nenhum. O número do WhatsApp é o 99147-8520. E ele perguntou assim: o que fazer para minha mulher ter tempo para mim? Então, eu vou trazer aqui esse ponto. Se tivesse na sua frente um ouvinte, ele é um homem, dizendo: Adriana, o que que eu faço para minha mulher ter tempo para mim? O que que você diria?
0: Se ele chegasse hoje, eu ia primeiro, é interessante mapear que a terapia de casal, o primeiro encontro, é muito importante que venham os dois. Eu não gosto de começar com um e depois com o outro. Para que não crie-se fantasias na cabeça do outro, de que o terapeuta possa estar tendo preferência por aquele que procurou, etc. e tal. Então é importante que venham os dois. No decorrer do processo, a gente vai ter, logo no começo, um ou dois encontros individuais para que a gente possa exatamente entender qual é a queixa mesmo. O que é que está acontecendo que às vezes o casal ele não se sente à vontade de falar na frente do outro, mas deixando claro que isso não é um segredo. É importante que o terapeuta ele entenda para que quando essa demanda surja na terapia, ela possa ser melhor direcionada. Então, uma pessoa que chega para mim e diz assim: o que é que eu faço para que essa pessoa tenha mais tempo para mim? A gente vai precisar entender, não é? Nesse contexto, se essa é uma queixa da cônjuge também, se é uma queixa da outra pessoa, como é que a outra pessoa pensa, porque não é uma consulta individual. Eu lembro sempre que na terapia de casal é assim: aqui é o indivíduo A, aqui é o indivíduo B, e a terapia de casal é a interseção. E é a interseção quem é o meu paciente. Então, eu não vou estar tratando a demanda individual de um nem a demanda individual do outro, mas a gente vai estar tratando o alinhamento dessas demandas quando elas surgem trazendo prejuízos na relação de casal. Então, se essa demanda, minha mulher não tem tempo para mim, é também uma percepção dela, como é que isso vai ser tratado? Na terapia individual, eu vou tentar entender. Quando a gente faz o um mapeamento dos esquemas, eu vou tentar entender se realmente está existindo a falta de tempo dessa pessoa para ele, ou se a necessidade que ele tem da presença dela é muito além do que ela poderia dar, do que já ficou alinhado entre o casal. E aí eu vou sugerir ele trabalhar essas questões também individuais, porque ele pode estar tendo ativação de um esquema, por exemplo, de abandono. Ele sente que ela não está para ela, e às vezes ela não está no quantitativo que ele precisa, e isso que ele trouxe é interessante, que às vezes, Anne, quando surge o nascimento de um filho, É comum que o cônjuge sinta que ele está sendo deixado de lado. E isso traz, por isso que é tão importante a gente trabalhar o preparo dessa maternidade, dessa paternidade. Quantas vezes na terapia de casal a gente para trabalhar a paternidade? E aí eu indico que a pessoa, na sua terapia individual, siga trabalhando esses conceitos que eles estão trazendo. Eu quero dizer uma coisa também que é muito importante. É uma pergunta que poucas pessoas fazem, mas eu acho muito rico em dizer: quando é que a terapia de casal ela não vai funcionar, ela não é indicada? É quando existe violência doméstica. Quando existe violência doméstica, né? Quando a pessoa está num processo de abuso, violência mesmo, e a terapia de casal não vai tratar o casal. Ela vai fazer a indicação de que as pessoas realmente procurem suas terapias individuais, trabalhem essas questões de violência, e isso sendo trabalhado, ela quiser dar início a um processo onde ela vai trazer outras questões, sim, mas em terapia de casal não vai consertar violência doméstica, né? Por mais que a gente ajude, a gente vai direcionar, principalmente quem está sofrendo a violência, qual é o cônjuge que está sofrendo, para que ele realmente se fortaleça, porque ele pode estar vivenciando uma relação de dependência. Uma coisa que eu questiono muito, às vezes não é sobre amor, às vezes é sobre dependência, e
1: Isso
0: dependência é doença.
1: e vocês também percebem isso, assim, né? Nessa terapia você consegue perceber e dizer, olha, não é, isso aqui não é só amor, já é uma dependência emocional.
0: Exatamente. E a gente vai sinalizar, a gente vai pontuar o que está acontecendo, principalmente quando a gente tem um mapeamento desses esquemas. Porque eu costumo dizer que os esquemas é como se fosse assim, uma placa de elevador, né? Onde um cônjuge A, ele quando fala, ele ativa o esquema do cônjuge B, que quando responde, ativa os esquemas dele, e às vezes a briga é entre os esquemas, a briga é entre aqueles padrões de comportamento que foram desenvolvidos pelas necessidades da infância, que não foram atendidas, que se reverberam na vida adulta, e eles seguem brigando. Você às vezes vai ver uma pessoa adulta tendo uma ativação que você, quando olha, parece que ela tem 5 anos de idade, é a criança mimada, é a criança raivosa, é a criança vulnerável. Às vezes o outro cônjuge está numa vulnerabilidade que não é. Não, a gente vê nitidamente que tem relação com ativação de esquema, isso é sinalizado na hora, isso é entendido. A gente faz muito esse trabalho de psicoeducação, a gente explica o que é que está acontecendo a ele e o terapeuta reparentaliza. Ele dá a esse casal, ele dá a essas pessoas aquilo que eles não viveram, eles não tiveram na sua história de vida, na sua historicidade.
1: Bem, eu já estou recebendo aqui também outros ouvintes que preferem não se identificar, mas que estão trazendo aqui as suas dores. Para o ouvinte que disse essa questão do tempo, né? Faz essa avaliação que a Adriana trouxe para a gente, assim, será que realmente não tem tempo? Será que o tempo que a sua companheira, já que foi um homem falando aqui de uma mulher, tem para você ainda é pouco do que você gostaria, e é importante que converse, né, sobre isso com o seu companheiro ou sua companheira. Mas tem mais ouvintes participando, viu, Adriana? Eu vou precisar fazer uma pausa rapidinho aqui no consultório, mas daqui a pouco a gente volta com a Adriana Barros, ela é psicóloga, psicoterapeuta, para a gente entender como a terapia de casal funciona e o quanto ela pode ajudar nessas questões do dia a dia dos casais, né? A Adriana já disse aqui que psicólogo não é ali juiz que vai julgar se você está certo ou se você está errado. É para ajudar o casal. Então, você está passando por algum problema, tem alguma dúvida, quer uma orientação, manda para a gente, 991-47-8520, número do nosso WhatsApp. Pode escrever a mensagem, diz que não quer se identificar. Se quiser gravar áudio, grave, o consultório é para vocês. Fazer um rápido intervalo e volto já.
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1: Consultório do Rádio Livre hoje está falando sobre terapia de casal, né? Quando um casal deve procurar terapia, como é que funciona, que problemas podem ser tratados ali? A gente está conversando com a psicóloga clínica, psicoterapeuta e que faz sim terapia de casal, Adriana Barros. Tem muitos ouvintes participando, Adriana, mas pedindo para não se identificar, vou respeitar aqui isso, claro. E tem um que disse assim, é um homem, ele diz: eu tenho 17 anos de casado, a minha esposa essa semana pediu para a gente terminar, mas eu amo muito ela. Eu não queria que chegasse a esse ponto. Estou chamando ela direto para uma terapia de casal. E ela não quer, ela tem a mente travada para isso. Eu achei muito interessante esse relato. Por quê? Porque tem gente que pode dizer assim: ah, eu vou querer ninguém se metendo no meu relacionamento, a gente resolve aqui, se eu decidir acabar, ou se eu decidir continuar, enfim. Então, se um quer e o outro tem a mente travada, como ele mesmo diz, né? E já essa dificuldade de conversar, por exemplo, Adriana, como fazer com que a outra pessoa entenda, poxa, é importante, pode ser uma tentativa para a gente, né? Por que não?
2: É muito interessante isso, porque volta aquela história do julgamento, não é? Porque mais importante do que dar razão é entender o que está acontecendo entre eles. Veja só, Anne, às vezes, quando um dos cônjuges não quer a terapia de casal, às vezes é porque ele não quer mais o casamento, não é? Então, é um outro ponto. A pessoa pode sim procurar uma terapia de casal para trabalhar o fim da relação, para que isso seja de uma maneira o mais alinhada que se é possível realizar, né? Porque geralmente, quando se termina um relacionamento, e a gente está falando aí, o ouvinte de 17 anos é uma história, né? Uma vida inteira. Ativa muito a sensação de abandono no outro, não é? De injustiça, o que é que está acontecendo, às vezes não está compreendendo, por isso que a gente trabalha muito para a questão da clareza, quando o outro entende. Então, se esse relacionamento realmente terminou, não é porque teve algo, a gente não está mais se comunicando, a gente está com algum conflito e eu não quero trabalhar. Se for assim, se for por esse motivo, ela ainda existe a chance no relacionamento, e como é que a gente pode conversar com ela, é sugerido que ele convide ela para pelo menos um primeiro encontro com a psicóloga. Porque um primeiro encontro para que o profissional possa mapear o que é a terapia de casal. Porque uma coisa interessante, Vione, existem fantasias sobre a terapia de casal. Algumas pessoas já chegam na terapia de casal e a primeira pergunta é: doutora Adriana, se eu começar a terapia de casal, eu vou me separar? A resposta não é: a terapia de casal vai separar. Se a pessoa realmente for se separar, ela vai se separar independente da terapia de casal. Agora, se ela for se separar e iniciar uma terapia de casal, essa terapia de casal vai ajudar no processo de alinhamento. Agora, se ela não for separar, a terapia de casal vai ajudar a ajustar aquela comunicação e aquele conflito. Porque tem um ponto que eu não falei no bloco anterior, que o que é que leva algumas pessoas, porque são tantas buscas da terapia de casal, às vezes quando existe, Anne, uma traição, um problema com dinheiro, uma compra onde não houve um combinado, questões financeiras e questões de traição são pontos muito altos na terapia de casal. A gente até indica, né? Tem pessoas que querem começar a terapia antes do casamento, porque vão começar a compartilhar. E a ideia é: conversem tudo que você pode sobre finanças. Deixe muito alinhado como vai ser as suas finanças, porque se isso não ficar alinhado agora, lá na frente isso vai acontecer e vem desarrumado. Então é muito importante. O diálogo vai ser sempre o carro-chefe do nosso trabalho. E o terapeuta vai ajudar nessa compreensão. Às vezes ele vai traduzir o que um cônjuge está querendo dizer para o outro e não está conseguindo, porque não tem todas as ferramentas, não está conseguindo, às vezes, nem acessar. Tem pessoas que procuram a terapia de casal, dizendo assim: olha, eu quero a terapia, mas eu não sei nem o que é que eu estou sentindo. Eu sei que tem alguma coisa errada no meu casamento, mas eu não sei falar o
1: Até
2: que
1: para
2: é.
1: se
2: E a
1: entender,
2: gente
1: né?
2: vai querendo entender, a gente vai clareando esses processos. Então, a dica é que ele convide ela, se ela realmente não quer, não tomou a decisão porque realmente não, o sentimento acabou quando se

sentimento acaba, também não adianta terapia de casal, só se for para uma boa separação. Então, se ainda existe um sentimento, ele convide ela para uma primeira sessão, porque ali o profissional vai poder

0: Inclusive, teve um ouvinte que mandou aqui dizendo assim, ó, fui 9 anos casado e extremamente infeliz, mas havia uma pressão gigante da igreja, da família, dos amigos, para que a gente mantesse a relação. Em 2018, decidi, após terapia de casal, terminar essa relação. E hoje, ele fala, com o coração leve e curado, eu posso afirmar que foi a melhor decisão para nós dois e até para nossa filha. Entendo que terapia de casal não é para consertar casamento, mas para entender melhor qual caminho a seguir. Então tá aqui o relato desse ouvinte. Ele não se identificou, mas fica o relato, né, de não é para consertar, mas claro que vai ajudar, né? Se ainda existe o sentimento, se existe a vontade, se você quer, talvez ali você consiga na terapia resolver alguns problemas. Inclusive, Adriana, tem outra ouvinte, nesse caso é uma mulher, que não se identificou e está falando de problemas externos, familiares que podem se meter aí na relação, às vezes na educação dos filhos, e isso mexe, né, com o casal, porque um pensa de um jeito, até os dois podem pensar da mesma forma, mas é uma mãe, uma tia, sei lá, ela não diz nada aqui, que se mete e fica minando ali. Aí ela pergunta assim, ó, como é tratado na terapia de casal problemas externos provocados por familiares?
1: Anne, adorei a pergunta do ouvinte, não é? Porque veja só, isso é muito comum. Eu gosto muito de trazer a reflexão que em casa quer casa. E não é só a casa física, não é? É a casa que eu vou estar no processo de estruturar. Então, às vezes as pessoas casam, né? Casam, eu falo, vão viver com a outra pessoa, mas ainda ficam presos naquele relacionamento da família de origem, mas você está construindo a sua família de núcleo. Então é muito importante que essa pessoa venha para o casamento, não é? Que essa pessoa nesse diálogo venha, porque no momento em que tiver a família de origem interferindo na criação dos filhos, interferindo se a pessoa que está, que, por exemplo, se a nora ou o genro deveria agir de forma A, B ou C. Não é sobre isso, é sobre esse casal estar muito alinhado. E isso, quando eles estão muito alinhados, a chance deles caminharem de uma forma saudável, eu vejo isso constantemente. Agora, se existe a permissão dessa entrada dos familiares de uma forma onde a parte da pessoa que a família entra, ele fica silenciado, ela fica silenciosa, dando essa permissão. Ela tá delegando a casa dela, o casamento dela, para terceiros. E aí já começou. Isso aí eu já indico até uma terapia individual também. É importante que essa pessoa trabalhe as feridas da sua família, que trabalhe o porquê de tanta permissividade, que pacto de lealdade é esse, com essa, que emaranhamento que com a gente fala com essa família de origem. É muito importante que as famílias se conectem, que elas tenham conexão, mas o respeito à relação daquela família de núcleo é fundamental para que o casamento e o desenvolvimento familiar ele aconteça.
0: Então, para essa nossa ouvinte que preferiu não se identificar, mas que trouxe, né, essa questão que eu acho que problemas externos com parentes, olha, todo casal pode passar por isso, gente. É impressionante. Isso é muito comum, como disse aqui, Adriana, em algum momento da vida pode acontecer. E aí, para algumas famílias, isso vai ser bem mais forte, pode atrapalhar bastante, para outras não consegue se resolver ali. Mas espero que a gente tenha te ajudado também. Tô vendo as outras perguntas aqui. Tá? Eu vou fazer uma pausa mais uma vez aqui no consultório, mas daqui a pouco a gente está de volta com a Adriana Barros, falando mais sobre esses problemas de casal que acabam sendo levados para terapia e que podem ajudar, que a terapia pode ajudar bastante. Número do nosso WhatsApp é o 99147-8520. A gente volta já.
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1: História do Rádio Livre, hoje falando sobre terapia de casal com Adriana Barros, psicóloga clínica, psicoterapeuta, está com a gente aqui trazendo muita orientação para os casais. E Andrade mandou uma mensagem para a gente.
2: Boa tarde, Anne Barreto. Andrade, da quinta etapa de Rio Doce. Excelente tema, terapia de casais. Se junta dois sexos diferentes, dois hormônios diferentes. Um é força, a outra é leveza, delicadeza, que é o lado da mulher. Agora, eu fiquei me perguntando, nunca fiz terapia de casal. Sempre resolvi as minhas questões a dois. Como a terapia de casal pode ajudar quando já não existe mais amor? Porque para mim, o amor tem que estar dos dois lados. Forte abraço, querida. Mais uma vez, excelente fim de semana.
1: Obrigada, Andrade, para você também. A terapia pode ajudar, Adriana, quando não existe mais amor?
3: Depende do pacto do casal. Às vezes acabou o amor romântico, mas eles querem ter uma vida de convivência, uma vida para a família, para os filhos. Muitos casais escolhem isso. Não tem mais o relacionamento entre eles, mas eles agora têm outras propostas. Uhum. Mas a comunicação está truncada. A educação dos filhos, eles pensam diferente, eles querem alinhar esses papéis. A terapia de casal vai ajudar, sim. Agora, se for para a terapia de casal, para trazer esse amor romântico de volta, uhum, não. Não é? A terapia de casal, como disse até um ouvinte, ela não vai mudar os padrões de personalidade, ela não vai mudar os conceitos das pessoas, ela vai ajudar, sim, para que eles separem com qualidade. E uma coisa interessante da terapia de casal, Anne, é a questão das tarefas. Hoje em dia, a terapia, ela não é um processo em que o terapeuta fica ali no meio, escuta de um lado, escuta do outro. Não é só isso, não. Existem atividades terapêuticas que são imprescindíveis. Como eu tinha falado, a conexão do casal é importantíssima. Então, é muito comum que na terapia de casal, a gente trabalha com técnicas vivenciais, a gente trabalha com as intervenções necessárias para aquela fala que um ou outro está acontecendo. E a gente também trabalha com baralhos terapêuticos. Existem atividades, por exemplo, a gente fazer acordos. Às vezes a gente mapeia um acordo de, por exemplo, vamos passar a semana fazendo o exercício de um escutar o outro. Vamos passar a semana, vamos criar uma tarefa, uma atividade surpresa um para o outro, exatamente para a conexão sexual do casal, a conexão afetiva. Às vezes o tempo, a vida rotineira foi afastando eles, uhum, mas eles têm muita vontade de se reconectar. E às vezes o profissional, ele vai dando dicas, orientações, vai estimulando a criatividade do casal para que eles possam não ficar só no discurso da terapia, mas quando eles saírem das paredes da clínica, eles possam de fato se conectar. O que a gente mais quer na terapia de casal é que a pessoa busque essa conexão. E uma coisa que é muito difícil é não deixem para procurar terapia de casal quando a história já não tem mais sentido, quando já acabou, quando cessou. Eu já tive a oportunidade de trabalhar com pessoas que disseram assim, se a gente tivesse procurado há um tempo atrás, a história seria reescrita de uma outra forma. Mas agora, muitas vezes, entrou uma outra pessoa na relação e a história realmente findou, acabou, o meu direcionamento está para uma outra pessoa. A terapia de casal, ela não vai tirar o teu redirecionamento para uma outra pessoa. Se houve traição ou não, às vezes é em comum acordo, as pessoas findaram as suas relações e querem, ainda em processo de separação, estão buscando outras relações. A terapia de casal vai trazer sempre a qualidade dessa comunicação para uma separação de qualidade.
1: Tem gente que acha duas coisas, né? Uma, que casamento é perfeito, e a gente sabe que não é, tem seus problemas. Então, isso aqui a gente já entendeu, que todo mundo tem um probleminha, né, gente? Ok. Mas tem gente que acha o seguinte, que se a vida sexual daquele casal estiver boa, o casal sempre vai estar bem. Essa afirmação é verdadeira, Adriana?
3: Claro que não. O que é vida sexual boa? Não é? Às vezes vida sexual é boa para uma, mas não é boa para outra. Muitos casais cessam a comunicação e muitas vezes passam por cima das brigas apenas no ato sexual.

0: Isso a gente percebe muito claramente que é um modo de evitação. Eita, a gente agora tá melhor, a gente fez as pazes, a gente está bem, o sexo foi ótimo entre o casal, mas daqui a pouco tempo, lembra do ciclo de repetição que eu falei? Aquele ciclo de conflito, ele volta com outra roupagem. Às vezes eles não vão mais brigar por aquele assunto X, mas vão brigar por um assunto Y, por uma coisa que poderia ser facilmente reorganizada. Aquela história de briga por pasta de dente, por toalha na cama, ela é verdadeira. Aquilo acontece, viu, animado que a gente
1: Poxa.
0: possa pensar. Aquilo acontece. Então, às vezes, essa intolerância, ela vai ser resolvida situacionalmente no sexo, mas se não houver o alinhamento afetivo, a regulação das emoções, a minimização dos prejuízos, o casal segue em conflito.
1: Então, para você que achava isso, né? Observe seu companheiro ou sua companheira, porque nem sempre, se o sexo estiver bom, tudo vai estar bem. Para a gente finalizar, outro problema grande, divisão de tarefas. E aí, vai com os filhos em casa. Isso também é um problema muito levado para terapia, Adriana?
0: Muito trazido divisão de tarefas, não é? Muito, até porque hoje em dia todos trabalham, né? Os dois têm que se responsabilizar pelas atividades de casa, têm que se responsabilizar pela dinâmica dos filhos. E uma coisa que eu percebo é que não esperem que apenas em um único diálogo fizemos a divisão de tarefas, façam a divisão de tarefas e observem, porque às vezes aquela divisão de tarefas, ela causa desconforto, então vamos novamente, vamos realinhar aquela divisão de tarefa. Isso não para nunca. Não pensem que a gente tomou uma atitude, botou essa atitude debaixo do braço, resolveu e tá tudo ótimo. Não. Estamos sempre precisando revisitar o nosso cotidiano, o que é que está positivo, o que é que está saudável, o que é que não está. A flexibilidade cognitiva. Muitas vezes a tarefa de um é levar o filho para a escola, mas ele está tão sobrecarregado, ou ela tão sobrecarregada naquela semana, e eu estou mais livre, não vai me custar fazer uma troca, ser flexível. Quando a gente está para o outro, quando a gente realmente quer que a nossa família dê certo, a gente precisa flexibilizar cognições, precisamos fazer aquela escuta ativa, não é? Uma comunicação não violenta. Entender que a minha vontade não vai prevalecer, como o Anne bem colocou. Todo casal, ele vai ter um conflito, porque todo casal é formado por seres humanos e seres humanos são imperfeitos. Então, na hora que esses casais, eles têm os seus conflitos, é importante que um dê um passo para frente, o outro também dê, não é que a gente tente avaliar o esforço que o outro está fazendo. Às vezes, o casal só está olhando para ele e ele chega, às vezes, na terapia dizendo assim, o outro, ela ou ele fez isso, apontando, e eu peço aquelas palavras que ele está trazendo, eu peço que ele reflita como é que ele está usando nele. Porque é muito importante que o casal perceba empaticamente. Eu até te mandei agora, Ana, um vídeo sobre empatia, a diferença de empatia e simpatia. Sem empatia, casamento não vai para frente. Eu preciso sim me colocar no lugar do outro. Eu preciso ter compaixão, entender quando o outro não está bem. Porque casal que dá certo é casal que cuida um do outro. E é tão gostoso viver isso. E como disse o outro ouvinte, se a relação não está boa, separa, gente. Separar não é o fim do mundo. Eu não tenho que viver um padrão social porque foi imposto para mim. O meu compromisso é com a minha felicidade e também ajudar o outro a encontrar a felicidade dele. Lembrando que eu não
1: Boa.
0: faço o outro feliz, nem o outro me faz feliz. Quem me faz feliz sou eu mesma. Mas eu posso ajudar o outro a encontrar o seu caminho, a sua felicidade, a partir do momento que eu já encontrei o meu.
1: Adriana Barros, que consultório. Muito obrigada por estar com a gente aqui, ajudando os nossos ouvintes aí também com seus problemas, né, familiares de casal. A gente fez uma grande terapia de casal sem ter os casais fisicamente com a gente, mas foi muito bom poder lhe ouvir. Muitíssimo obrigada. E deixa aqui um contato, uma rede social.
0: O meu Instagram é Adriana B de Bola PC. Vai ser um prazer tirar as dúvidas de vocês.
1: Obrigada, Adriana. Obrigada mais uma vez por esse consultório. Seja sempre muito bem-vinda aqui com a gente. Obrigada aos ouvintes
0: Muito
1: também que
0: obrigada.
1: participaram aqui com a gente. Esse foi o consultório do Rádio Livre. A produção foi de Gabriela Bento, trabalhos técnicos de Elivelton Henrique, João Alves e Edilson Lima. Na coordenação de jornalismo, Vitor Tavares.
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1: E hora certa, são 5 horas no Recife.
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2: Bom dia.
1: E no nosso Bom Dia de hoje, gente boa brasileira, vamos celebrar o Dia Mundial dos Oceanos, que cobrem grande parte do nosso planeta, produzem oxigênio, regulam o clima e abrigam uma imensa diversidade de vida. Eles são fonte de alimento, trabalho, lazer, inspiração para milhões de pessoas. Neste Dia Mundial dos Oceanos, somos convidados a refletir sobre a importância de preservar nossas águas, reduzir a poluição e cuidar da natureza. Cada pequena atitude faz a diferença para garantir um futuro mais saudável para as próximas gerações. Que possamos valorizar e proteger os oceanos, reconhecendo que cuidar deles é cuidar da própria vida. Preservar os oceanos é preservar o futuro do planeta. E hoje, homenageamos também os oceanógrafos, cientistas que estudam os oceanos, mares, zonas costeiras e corpos de água salgada, analisando suas características físicas, químicas, geológicas e biológicas. Investigam a vida marinha, ajudando a proteger o meio ambiente e a explorar os recursos naturais de forma sustentável. Feliz Dia Mundial dos Oceanos e muito bom dia!
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1: E que linda família brasileira, bom dia, boa tarde, boa noite, onde você estiver, segunda-feira, minha gente, segunda-feira, dia 8 de junho de 2026. Já se passaram 159 dias do ano, faltando 206 para o ano acabar. Hoje é dia do oceanógrafo, dia do oceano, dia do citricultor e dia mundial dos oceanos. O santo do dia é o Beato Estevão Sandor. Com trabalhos técnicos de Avanildo Cerqueira.
3: Bom dia!
1: Aí, Cerqueira! E produção de Kevin Paes, em rede pela Rádio Jornal Recife, Limoeiro, Caruaru, Garanhuns, Pesqueira e Petrolina. Estamos começando mais um programa A Voz do Povo.
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1: Aí, meus amigos pescadores, nós gostamos, amamos os oceanos, não é isso? Então, ouvir com Djavan, Oceano.

0: Recife, agora da Pernambuco.
1: Se encontrando com a alegria,
0: a alegria dessa gente boa brasileira. Pernambucana, com certeza. Vem fazer parte, sim, desse cordão maravilhoso. Segundo, minha gente, Rádio Jornal Recife. Você que acompanha a gente, Rádio Jornal Recife, 90.3 FM. Aí pertinho da gente, Limoeiro, cidade bacana, né? Pessoal já se movimentando. Olha a saúde, olha a saúde. Aí você com a gente, Limoeiro, 99.5 FM. Eita, que povo arretado, Caruaru, fazendo também o melhor São João do mundo. Porque você, minha gente, você povo de Caruaru, você amigos de Caruaru, vocês amigos de Caruaru, vocês participam dessa festa que vai para o mundo, levando bem alto o nome de Caruaru. Parabéns para todos vocês, não só as entidades, as autoridades, enfim, mas o povo participa com muito carinho, com muito amor, recebendo todos os turistas do Brasil e do mundo.
1: Eu quero entrar na folia.
0: Entra nessa folia em Pesqueira, 90.9 FM, meus amigos queridos de Pesqueira, cidade.

legal, onde você tem aí a religiosidade em foco, né? Tem aí os nossos indígenas. Aí, bom dia pra vocês, os nossos indígenas, aí com deveres e direitos. A lembrança eterna de Garanhuns, 107.5 FM. Quando eu digo é eterna, é você tem Dominguinhos, né? Eita, Dominguinhos, aí a saudade dele. Garanhuns, nossos amigos queridos que escutam a Rádio Jornal, vocês aí em toda a região. Eita, tem carnaval, tem o São João, tudo junto. Festejando mais um dia, mais uma semana, em Petrolina, 90.5 FM. As margens do Rio São Francisco, o rio corre para o mar. Hoje é dia do oceano, então cuida dele. Porque isso vale.

0: Abraço, abraça, ela tá aí pertinho, então abraça, se abracem, se amem. Semana, mais uma semana que se inicia com muito amor, com muito carinho, com muita esperança, com muita fé. Olha, mas gente, e a saúde, hein? Tratamento da saúde, não esquecem. Câncer de próstata. Aí o homem, o que é isso, rapaz? Se tiver que fazer o toque, faz. Qual é o problema? Oh, meu Deus do céu. O importante é a sua saúde. E a mama, aí é pra você, mulher, né? Tem o calo do homem, a próstata, e o calo da mulher é a mama. Então, você tocou aí no seu seio lindo? Você viu alguma diferença? Alguma diferença? Então, não deixa passar. Vai logo ao seu médico. E orientação é importante para que você viva muito mais.
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2: Oi, Paulo! Bom dia para você e para todo mundo que acompanha a gente aqui na Rádio Jornal. A previsão do tempo para esta segunda-feira indica céu parcialmente nublado e pancadas de chuva isoladas na região metropolitana do Recife e zonas da Mata Norte e Sul, com intensidade moderada. No Agreste, a previsão é de chuvas rápidas e isoladas entre a tarde e a noite, com intensidade fraca a moderada. Já no sertão, o tempo fica parcialmente nublado, sem previsão de chuva ao longo do dia. Por fim, em Fernando de Noronha, a segunda-feira terá céu parcialmente nublado, com possibilidade de chuva rápida e isolada no fim do dia. Ingrid Santos, Rádio Jornal, Rádio Notícia.
0: Muito bem, agora são 5 horas e 13 minutos, 5 e 13.
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0: Jornal do Comércio, para saber, tem que ler o JC. E você acompanha aqui os destaques do seu Jornal do Comércio nesta segunda-feira. Tem muitas novidades aqui para você. Então deixa eu dizer para você o seguinte, que nesta segunda-feira, eita, que sentimento, hein, rapaz? Rapaz jovem, com sonho, aí acabou o sonho dele, né? Wesley é cortado e está fora da Copa. Ederson é convocado na vaga. Aí, ele teve um problema aí na coxa, né? Na hora, e o negócio é grave. Mas aí você fica pensando, olha, e o Neymar? Bom, o Neymar está se recuperando, mas esse problema é muito mais sério. E por isso que ele foi cortado. Meu Deus do céu, é um sonho, né, rapaz? Quem é que não sonha com a seleção brasileira? O jogador que não sonha, não é isso? País não consegue bancar qualidade e segurança de estradas, meu amigo. E o monitoramento de tubarões volta após 11 anos de intervalo. Ô, meu amigo, o mar é lindo, né? A praia para você tomar seu banho é muito gostoso, não é? Mas você tem que obedecer às placas de sinalização. E a luz amarela sobre geração.

0: de energia, energia solar que eu estou falando, no teto das residências. Pronto, tem outras informações para você no seu Jornal do Comércio. Para saber, tem que ler o JC.
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0: Parabéns para você que está aniversariando hoje em todo o Brasil. Você, meu amigo, você, minha amiga, vocês são de gêmeos. Vocês que nasceram num dia como hoje, 8 de junho. Então, segundo a astrologia, talvez seja o momento de revisar algumas metas ou de perceber que certos caminhos precisam de ajustes antes de seguir adiante. Em vez de pressionar resultados, vale aproveitar o dia para refletir sobre as prioridades profissionais e organizar planos com mais serenidade. Para você que é de gêmeos, aniversariando hoje em todo o Brasil, parabéns para você!
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0: E que coisa boa, aniversariando com você também, seu Jorge.

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1: Pois é, orientando você para mais uma bela semana, motivando você para mais uma bela semana, com muita fé e esperança, sucesso com os seus sonhos e objetivos, né? Agora são 5 horas e 18 minutos. Se você tem algum tipo de reclamação, meu amigo, então, no WhatsApp da Rádio Jornal, você tem um apoio assim.
0: Agora você pode mandar o seu recadinho direto pelo nosso WhatsApp. Envie a sua mensagem de voz para o 991-47-8520. 991-47-8520.
1: E o Assis Valeriano no Janga, vem comigo, vem.
2: Muito bom dia, Paulo. Bom dia. A situação da rua Ametista Amazonita e rua 4, Tchecoslováquia, se agrava aqui.

0: pau amarelo. Mais uma vez eu peço a presença da Prefeitura do Paulista, Secretaria de Serviço Público, que venha fazer alguma ação emergencial nessas ruas para drenar essas águas, pois os carros e transeuntes estão com problema de sair de casa. Um forte abraço, Assis do Janga, Rádio Jornal, falando para o mundo.
1: Pronto, meu amigo, você reclamando para o mundo, reivindicando para o mundo, e que todo mundo escute, as autoridades escutem e resolvam seus problemas aí, tá certo? E tem essa informação aqui, olha aí, minha gente, a União Europeia restringe importação de carnes, peixe e mel do Brasil. Eita, a informação para você com detalhes com Cristiane Ribeiro.
2: Carnes, tripas, peixe e mel produzidos no Brasil não serão mais importados pelos 27 países que compõem a União Europeia. A decisão de excluir o Brasil da lista de países autorizados a exportar esses produtos para os países do bloco europeu foi confirmada pela União Europeia e deve entrar em vigor a partir do próximo dia 3 de setembro. Segundo a Comissão Europeia, o veto não significa que a carne brasileira esteja contaminada por medicamentos, mas porque o Brasil não conseguiu comprovar que seus produtores atendem algumas das exigências sanitárias europeias, especialmente que não utilizam medicamentos antimicrobianos para tratar e prevenir infecções em animais. Em abril deste ano, o governo brasileiro proibiu parte dos antimicrobianos usados para estimular o crescimento e aumentar a produtividade anual, mas a União Europeia avaliou que ainda faltam garantias adicionais. A União Europeia é um dos principais mercados para as proteínas animais brasileiras. No caso da carne bovina, o bloco europeu aparece entre os maiores destinos das exportações brasileiras em valor. Para voltar à lista dos países autorizados a vender os produtos vetados, o Brasil precisará comprovar que cumpre integralmente as regras europeias durante todo o ciclo de vida dos animais exportados. Para isso, o país pode ampliar ainda mais as restrições legais aos medicamentos ou criar mecanismos mais rígidos de rastreabilidade para provar que os produtos exportados não utilizam as substâncias proibidas na Europa.
1: Tá certo, então. Agora são 5 horas e 22 minutos e no WhatsApp da Rádio Jornal vem meu amigo Dão de Moreno. Vem comigo, vem.
3: Bom dia, Paulo Roberto.
1: Bom dia.
3: Dão de Moreno. Voltando, Paulo, a fazer um apelo à nossa governadora, ao nosso prefeito, sobre o bendito corredor do ônibus, Rua José Amado da Paz. É um sofrimento que os motoristas da Borborema sofrem aqui, viu? Não tem sinalização, não tem linha d'água, muito buraco na rua. E é um sofrimento. Fazer um apelo à nossa governadora, reclamou tanto do ex-governador Paulo Câmara e não fez o bendito corredor na rua José Mário da Paz. Tá lá o sofrimento. Buraco, não tem calçada, linha d'água, nada. Mas o povo de Moreno sofre.
1: Eita, povo de Moreno, um abraço pra você, que se resolva essa situação e pare com o sofrimento, né? Eita, quanta gente boa aqui no WhatsApp da Rádio Jornal. Olha Solange aqui, Solange Santos de Gaibu, mandando um abraço pra todo mundo, uma ótima semana pra vocês aí de Gaibu, né, Solange? Um abraço. Deixa eu ver quem é que tem mais aqui no WhatsApp da Rádio Jornal. Eu quero dizer o seguinte, que mandem mensagens curtas, vocês digitam, tá certo? Porque a gravação fica mais complicado nesse horário, tá bom? Então, vocês mandam, quando vocês entram agora que vocês entram aí no WhatsApp da Rádio Jornal, então vocês escrevem uma mensagenzinha curta e a gente se comunica melhor aqui. Deixa eu ver quem é que está mais aqui, acompanhando a Rádio Jornal. Ah, aqui, olha, é o Tiago. Eita, Tiago também, escutando a Rádio Jornal o tempo todo. Tem mais aqui, deixa eu ir lá para baixo, porque... Ah, tem um Márcio Luiz, sempre ouvindo a Rádio Jornal no bairro de Santa Rosa, em Caruaru, meu amigo, acompanhando o programa. Um abraço para você. E aí, o São João, como é que tá? Tá bonito, não tá? Tá bonito, tá gostoso. E você participa também do São João de Caruaru. Você que é gente boa e que mora em Caruaru. Você faz parte de toda essa festa que vai para o mundo levando bem alto

0: o nome da cidade de Caruaru. Eita, tá aqui, o que é que ele diz aqui? Mais um aqui. Sou coordenador do Centro de Criação Galpão das Artes. Durante o ciclo junino, visite o Mubrim, Museu de Brinquedos Popular Dona da Luz. Então tá bom, um abraço para você. Quem mais aqui? É muita gente, muita gente. Então deixa eu ver quem é que tá aqui comigo agora. Pronto, esse aqui é áudio, então é melhor uma mensagem. Tem aqui, Vando de Cajueiro Seco, sempre ouvindo a Rádio Jornal, mandando um abraço, dizendo, Rádio Maravilhosa, obrigado pelo carinho. E essa informação, minha gente, campanha da FAB alerta para risco de balões nas festas de São João. Presta atenção, hein? Com Carolina Pessoa.
1: Uma campanha da FAB, Força Aérea Brasileira, alerta para os riscos da soltura de balões e os impactos na segurança da aviação. A prática, considerada crime ambiental, aumenta consideravelmente nos meses de junho e julho, devido às festas juninas. Entre as penalidades previstas em lei para quem realiza a soltura de balões, estão pagamento de multa ou pena de 1 a 3 anos de prisão. O comandante do Centro de Gerenciamento da Navegação Aérea da FAB, Coronel Euclides Fernandes Barbosa, destaca que os perigos estão nos balões não tripulados. Ele aborda que riscos são esses.
2: Seria uma colisão com aeronave, esse balão, por menor que ele seja, você imagine colidindo com uma aeronave voando a 800 km por hora, né? Pode gerar um impacto significativo, por exemplo, por meio de uma ingestão de um dos motores, e isso desestabilizar o voo e colocar em risco a segurança dos passageiros, né? Caindo numa área de mata, de floresta, nem precisa dizer, é um risco de incêndio altíssimo. E quando ele até mesmo cai numa pista de pouso, ele interrompe as aproximações para aquele lugar, causando um efeito cascata, e aí o centro de gerenciamento da navegação aérea tem que entrar para gerenciar o fluxo e organizar o espaço aéreo para o impacto do passageiro ser o menor possível.
1: O comandante fala ainda sobre o grande aumento na soltura durante as festas juninas.
2: A gente vê que a quantidade de balões ela aumenta significativamente. As pessoas, muitas vezes, nesses eventos juninos, colocam balões muito grandes, consequentemente muito pesados, têm impactos maiores com aeronaves voando a centenas de quilômetros por hora no espaço aéreo brasileiro. A pessoa tem que ter a consciência que ela está fazendo uma comemoração e tudo mais, não há problema nisso, mas há um problema quando essa comemoração interfere, ela pode vir a interferir na segurança dos passageiros ou até mesmo no risco de incêndio quando esse balão cai.
1: O Rio Galeão também realiza campanha para conscientizar a população sobre os perigos dessa prática. Somente este ano, a concessionária já reportou à Agência Nacional de Aviação Civil 15 ocorrências envolvendo balões, uma queda de 61,5% em relação a 2025.
0: E tá aqui meu amigo Gilvan, tá em Aracaju. Eita, cidade bacana, bonita, né? Tá dizendo aqui, escutando a melhor rádio. Uma ótima semana pra você aí em Aracaju, meu amigo querido. O Gilvan, ouvindo a Rádio Jornal o tempo todo. E também aqui ouvindo é o João Soares de Olinda. Vem comigo, João.
3: Bom dia, meu amigo Paulo Roberto. João Soares da Vila Popular. Você já deve estar cansado de tanto ouvir eu reclamar aí na Rádio Jornal sobre o canal da malária, que não foi limpo, que é a Prefeitura de Olinda. Esse canal está situado ao lado do Fórum de Olinda. Começou a chover, mas graças a Deus até agora não aconteceu nada grave em relação à água entrar na residência. Então, peço à Prefeitura de Olinda, por favor, prefeita, mande limpar o canal antes que seja tarde. Estamos avisando aqui na Rádio Jornal já faz alguns dias. Obrigado, Paulo Roberto. Fique na paz, meus irmãos.
0: Para você também, meu amigo, um abraço forte para você. E tem também o nosso José Paulo, ouvinte de Limoeiro, aqui ligado na Rádio Jornal o tempo todo. Obrigado pelo carinho da audiência. Você aí de Limoeiro, essa informação aqui, hein, gente? Você que está com cigarro no bico agora, aí você diz, ô Paulo, tu tem nada a ver com isso? Eu tenho, porque eu não quero que você morra. E está acontecendo o seguinte, ó, cigarro está ligado a 25% das mortes por câncer no Brasil. A informação com Iveson Gomes.
4: Um levantamento da Sociedade Brasileira de Cirurgia Oncológica estima que mais de 63 mil mortes por câncer estejam associadas ao tabagismo. Isso representa quase uma em cada quatro mortes pela doença registradas no Brasil. O estudo considerou 12 tipos de tumores com forte relação com o consumo de cigarro e outros derivados do tabaco. O impacto mais forte aparece nos tumores ligados ao sistema respiratório e ao aparelho digestivo superior.

0: o cirurgião oncológico e presidente da Sociedade Brasileira de Cirurgia Oncológica, Paulo Henrique de Souza Fernandes, explica que o tabagismo continua sendo um dos principais fatores evitáveis ligados ao câncer.
1: Porque seus efeitos se acumulam ao longo de décadas. Muitas pessoas que desenvolvem câncer hoje começaram a fumar há 20, 30 ou até 40 anos. Além disso, o cigarro está relacionado a diversos tipos de câncer, e não apenas ao câncer de pulmão. A boa notícia é que parar de fumar reduz progressivamente o risco, mas os benefícios populacionais aparecem ao longo do tempo. Por isso, a prevenção e o combate ao tabagismo continuam sendo fundamentais para salvar vidas.
0: Outro ponto de preocupação é com relação ao cigarro eletrônico. Esses dispositivos são vendidos muitas vezes com a ideia de serem menos nocivos. Mas é preciso atenção, porque eles também podem causar dependência e danos à saúde.
1: O maior risco é justamente a falsa impressão de que o cigarro eletrônico é seguro. Ele pode conter nicotina em altas concentrações e diversas substâncias tóxicas capazes de causar dependência e danos à saúde. Muitos jovens começam pelo cigarro eletrônico acreditando que não há riscos e acabam desenvolvendo dependência à nicotina. Além disso, ainda estamos conhecendo os efeitos a longo prazo desses dispositivos. O que já sabemos é que não existe forma segura de fumar ou vaporizar produtos contendo nicotina.
0: Para quem quer abandonar o cigarro, a recomendação é buscar ajuda nos serviços de saúde. Especialistas apontam que com acompanhamento, orientação e tratamento adequado, as chances de parar aumentam.
2: Eita, rapaz, só agora que eu vi você aniversariando hoje, né? Meu amigo Sargento Guedes, em Limoeiro, né? Não passou a hora do aniversário, mas eu parabenizo você, sim. Com toda a sua família, parabéns para você. 62 aninhos. Meu amigo Sargento Guedes, de Limoeiro, ouvindo a Rádio Jornal o tempo todo. E aqui também no WhatsApp da Rádio Jornal, tem na sua reivindicação, Cícero do Curado 4. Vem comigo.
3: Bom dia, Paulo Roberto. Ô, Paulo Bom Roberto, dia. Minha queixa é quando as BR vão fazer uma intervenção, por pequena que seja, fica Deus dará. É, todo mundo por si, aquela maior bagunça, um engarrafamento danado, e não tem um guarda, um policial para orientar. Você tem policial para qualquer situação, para ficar escondido, multando, para qualquer situação. Mas nessa situação, eles não fazem. O engarrafamento da peste tem hora e você fica aperreado e não tem um guarda, tá? Essa é a minha queixa. Cícero José, do Curado 4.
2: Um abraço para você, meu amigo. E o Sargento Rocha também na escuta, no alto do Mandu, escutando a Rádio Jornal o tempo todo. Obrigado pelo carinho, Sargento. Um abraço para todos vocês aí do alto do Mandu. E a segurança financeira de vocês? Como é que tá o dinheirinho, hein? Como é que tá o dinheirinho ou o dinheirão, né? Então, vamos lá. Segurança financeira do Brasil, do brasileiro, depende de mudanças de hábitos, viu? Então, presta atenção, se cuida no dinheiro também. Não é isso, Beatriz Coan?
4: A busca do brasileiro pelo prazer imediato é um dos inimigos da sua saúde financeira. Aquela sensação de que uma pequena parcela cabe no bolso, atrelada à falta de controle com os gastos, gera um acúmulo de dívidas que muitas vezes ganha proporções imprevistas. Uma pesquisa realizada pelo Centro de Estudos Aplicados de Marketing, CEAM da SPM, revelou que a segurança financeira se tornou um artigo de luxo inacessível para a maioria da população. O estudo aponta que a raiz do problema é tanto estrutural quanto comportamental. Como explica o Flávio Bizarrias, coordenador do CEAM.
5: Não planejar, ao não controlar o gasto que se faz, o brasileiro acaba não tendo visão do montante com que ele acaba se comprometendo para fazer pagamento, seja isso no médio ou no longo prazo. E aí ele só toma contato com o volume daquilo que ele gastou quando ele vê o volume já muito maior do que a sua própria capacidade de pagamento.
4: As falhas na organização doméstica mais básica geram um efeito cascata de ineficiência. Os números mostram que mais da metade da população brasileira não tem familiaridade com a gestão de finanças pessoais e não adota medidas simples, como fazer lista de compras ou registrar ganhos e gastos. O coordenador aponta que também falta conhecimento com questões financeiras, como o funcionamento dos juros compostos no uso de cartão de crédito e cheque especial. Além disso, a digitalização dos gastos proporcionada pelos aplicativos de banco, por exemplo, também facilitaram o consumo mais recorrente.
5: Tudo aquilo que facilita o gasto torna mais intangível esse mesmo gasto.

0: Por exemplo, anteriormente a gente pagava as coisas com dinheiro e o troco desse pagamento era algo bem tangível, virava uma moeda dentro do bolso, algumas moedas dentro do bolso, algumas notas dentro do bolso. Então é muito mais materializado o contato do brasileiro com o dinheiro.
1: Para mudar o cenário da saúde financeira do brasileiro, Bizarres aponta alguns caminhos. Pelo lado do governo, poderia haver uma negociação para a redução dos juros que são cobrados nas diversas formas de acesso a empréstimo. E pensando em um resultado a longo prazo, instituir de forma obrigatória a educação financeira nas escolas. Já pelo lado da população, o caminho é começar pelo básico, como anotar tudo o que se gasta para começar a ter um controle melhor das finanças pessoais. Porque apenas aumentar a renda não resolve o problema, já que você pode ganhar mais, mas gastar mais também. Por isso, é preciso de planejamento e mudança de hábitos.
2: E a hora certa para você. Agora são 5h35.
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2: Aí, trabalhador, trabalhador, ouvindo a Rádio Jornal. Mais uma semana. E aí, com o doutor Ney Araújo orientando você. Muito bom dia, doutor Ney Araújo, advogado trabalhista e previdenciarista. Bom dia, doutor.
4: Bom dia, Paulo Roberto. Bom dia para todos os ouvintes da nossa Rádio Jornal. Vamos trabalhar?
2: Vamos sim, trabalhar com o Fernando aqui, que tem uma pergunta para o senhor. Fernando?
5: Alô, Roberto. É uma pergunta para o doutor Ney. Eu estou com minha perícia marcada para o dia 18 e o meu laudo ele vence no dia 13. E a perícia está marcada para o dia 18 de junho e o laudo vence no dia 13. Será que... Aí a pergunta é: será que tem problema com o INSS? Vai criar problema por conta de 5 dias de vencimento do laudo? Obrigado e um bom dia.
2: Doutor Ney?
4: Sim, Paulo Roberto, o interessante é levar o laudo atualizado, né? Não que não possa este laudo do servir, mas se ele tiver um laudo atualizado, inclusive juntando com esse que ele já tem, vai reforçar para que ele possa obter o benefício dele.
2: Pronto, tá contente aí, meu amigo Fernando, ouvindo a Rádio Jornal com a sua resposta. Tá aí a resposta para você se orientar, tá bom? E tem mais aqui uma pergunta. Só descobri uma doença pulmonar muitos anos após sair da empresa. Aí ele pergunta para o senhor, doutor, eu posso pleitear indenização?
4: Sim, Paulo, se essa doença foi provocada pelo trabalho, ele poderá sim fazer essa solicitação. Eu lembro até que, por exemplo, as pessoas que trabalham com amianto, só muitos anos após é que vem a doença se manifestar. Às vezes, com 10, 20 anos, é que vem manifestar a doença e a pessoa, então, assim que descobre, pode acionar a empresa pedindo uma indenização. E que repito, a doença seja provocada pelo trabalho.
2: Pronto, você está ouvindo na Rádio Jornal a voz do povo, o advogado trabalhista e previdenciarista, doutor Ney Araújo, orientando você, trabalhador brasileiro, em mais uma semana. E tem essa outra pergunta aqui, doutor. É verdadeira a notícia de que o STF derrubou a exigência de idade para aposentadoria especial? É verdade, doutor?
4: É verdade, Paulo, e essa aí é uma grande notícia. Acho que depois da reforma da Previdência, que foi lá em 13 de novembro de 2019, essa talvez seja a melhor notícia aí para os trabalhadores. Até a data da reforma, o trabalhador que completasse 25 anos de trabalho insalubre, ele podia solicitar a aposentadoria. Com a reforma, veio a exigência da idade. Então, por exemplo, passou-se a exigir que, além desses 25 anos, o trabalhador também tivesse 70 anos de idade, o que deixou aí muita gente sem aposentadoria, que teve a aposentadoria negada, e que, então, a partir dessa decisão agora do Supremo Tribunal, que derrubou essa exigência, ou seja, não pode haver exigência de idade para aposentadoria especial. Essa é a posição do Supremo Tribunal Federal. Portanto, provando que trabalhou 25 anos em atividade insalubre, poderá ter a sua aposentadoria garantida.
2: Pronto, trabalhador aí, parabéns para você, bela informação, né? E existe punição para o INSS se negar o benefício sem razão? Pode, doutor?
4: Pode haver punição, é por isso que nós sempre vemos aí o pagamento pelo INSS, condenado pela justiça, e por danos morais. Agora mesmo teve uma senhora, imagine, de 97 anos, que teve a pensão negada pelo INSS. Foi erroneamente. E então foi condenado o INSS a pagar R$10 mil de indenização a essa idosa. O INSS negou, alegando que ela já recebia uma pensão por morte do filho. E ela tinha solicitado a pensão por morte pelo falecimento agora do marido. E isso não é proibido, não é? Eu não podia ter duas pensões por morte decorrente de casamento ou de união estável, mas uma do filho e uma do marido ou do companheiro que fosse, é possível sim haver essa acumulação. Portanto, o INSS entendeu que falhou, ou, aliás, a justiça entendeu que o INSS falhou e prejudicou essa senhora de 97 anos de idade, que inclusive apresenta demência vascular e senil, e houve essa condenação, Paulo.
2: É a voz do povo, você ouvindo o doutor Ney Araújo, advogado trabalhista e previdenciarista, orientando o trabalhador brasileiro em mais uma bela semana. Ô doutor, fechando aí nossa conversa, qual a boa notícia, mais uma boa notícia que o senhor pode dar pra gente nesta semana que se inicia para o trabalhador se animar com a compra do milho? E aí, doutor?
4: Bom, Paulo, eu vou lembrar que nós estamos no mês de junho. Nós temos agora o feriado do dia 24 no Recife, que é feriado correspondente ao dia de São João, e temos também até o dia 20 para aquelas pessoas que tiveram aqueles descontos indevidos nos seus benefícios, descontos sem autorização. Eles têm até o dia 20 para fazer o requerimento da devolução desses valores.
2: Pronto, você ouviu na Rádio Jornal o doutor Ney Araújo, advogado trabalhista e previdenciarista, orientando você, trabalhador brasileiro. Doutor, muito obrigado, viu, doutor?
4: Feliz e abençoada semana para todos, Paulo Roberto. Até a próxima, se Deus quiser.
2: Pronto, agora são 5 horas e 42 minutos, 5 e 42.
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2: Jornal do Comércio, a diferença é enorme. País não consegue bancar qualidade e segurança nas estradas. Monitoramento de tubarões volta após 11 anos de intervalo. Se cuida, né? Você que gosta do mar, quem é que não gosta, né? De um belo passeio à praia, né? E é só se ligar nas placas de orientação, tá bom, meu amigo? Família de criança busca apoio para reabilitação e mais. Olha aí, o sonho dele foi cortado, né, rapaz? Wesley é cortado e está fora da Copa. Destaque de capa da edição de hoje do seu Jornal do Comércio. Para saber, tem que ler o JC.
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2: Em destaque para você, 40 novos ônibus serão entregues hoje para reforçar o transporte público da região metropolitana do Recife. Olha, a Prefeitura da capital pernambucana inicia a votação popular para definir parte da programação dos polos descentralizados do São João 2026. E os gestores de 8 municípios pernambucanos se reúnem nesta segunda-feira no Tribunal de Contas para discutir desafios de cada localidade. Minha gente, projeto do BNDES, em parceria com o Ministério das Cidades, pretende ampliar em 82 quilômetros a malha de transporte público do Grande Recife. E tem mais essa aqui. Região metropolitana do Recife ganha reforço no socorro à população em sofrimento psíquico com chegada de ambulância exclusiva para esse tipo de atendimento. Tem mais para você, redator de plantão, 6 horas.
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0: Essa semana todinha para treinar forte para enfrentar o Brusque. Outras informações com Igor Moura.
3: Valeu, bom dia, um abraço forte para você e para todo mundo ligado aqui nesse Bola de Primeira, segunda-feira de trabalho para o elenco do Santa, que vai se adaptando ao horário do seu próximo desafio na Série C do Brasileirão. Domingo que vem, 11 da manhã, dia 14, o Santa enfrenta o Brusque no reformado estádio Augusto Bauer, campo sintético, e o Santa vem buscando se adaptar principalmente nesse horário, né? 11 da manhã, o horário não habitual para jogos de clubes, principalmente pernambucanos, né? Mas que são horários utilizados pela CBF, principalmente nesse meio de ano, no inverno brasileiro. Santa Cruz enfrentando o Brusque, duelo direto na briga entre dois postulantes ao acesso. Santa Cruz, depois da chegada do Christian de Souza, somou 8 de 12 pontos e se aproximou de vez do G8. Já o Brusque, a briga é liderança, né? Brusque ponto a ponto, gol a gol, brigando por liderança com Guarani e Paysandu, primordialmente faz grande campanha até aqui na terceira divisão nacional. Thiago Coelho vai cumprir suspensão por conta da sua expulsão no início do jogo contra a Ferroviária no empate em 1-1. Thiago Enes, William Alves e Quirino reforçam o Santa nessa semana final de treinamentos para o duelo do próximo dia 14. Enquanto comissão técnica e atletas trabalham, o jurídico do Santa, diretoria, trabalham também, né? Diretoria conseguiu pagar no fim da semana passada um mês atrasado para o seu quadro de funcionários e administrativo. A promessa é que nessa semana o Santa consiga pagar parte do que deve, algo em torno de 4 meses de salários para os seus funcionários da base, que estão passando aí dificuldades, e o Santa deve pagar parte do que deve a esses funcionários da base. E claro, fica também a expectativa de avanço, passos dados à frente nessa troca de investidores da SAF do Santa Cruz. A negociação em aberto, com a saída muito em breve do grupo da Cobra Coral Participações, né? Naquele grupo que colapsou na SAF do Santa Cruz, e o novo grupo, formado por investidores na maioria do Rio de Janeiro, da Cole Capital, assumindo o contrato anterior, mas com um adendo: o Arruda indo como comodato para esse novo grupo de investidores e não sendo cedido definitivamente. Quem fala sobre essa situação, o advogado do Santa, doutor Lucas Cavalcante.
4: Bruno externou já isso, então qualquer nova conversa parte dessa premissa, tá? Isso já é de conhecimento de qualquer investidor, que é um desejo do clube, e isso muito ouvindo também o que foi pautado pelo conselho, pelo torcedor. Então, um dos pontos de ressalva que se tinha era esse. Então, se isso foi um ponto de ressalva, a gente está colocando, já que temos a chance de renegociar, é óbvio que, como contrapartida disso, do Arruda saindo, digamos assim, indo para um empréstimo, um comodato, também mudará alguma questão negocial, né? Então, o investimento pode ser diferente, ou a forma diferente, ou o tempo diferente. Isso aí vai depender do que for conversado e negociado. Mas sim, é um desejo do executivo, acho que um desejo do clube, que isso mude de formato para atender um desejo do torcedor, tá? Então, é uma premissa verdadeira que tem sido colocada na mesa de forma muito clara e transparente, e não tem sido de forma alguma afastado qualquer investidor. Pelo contrário.

0: A sensibilidade, a compreensão tem sido evidente de quem está assumindo. E aí a gente tem olhado muito, tá, Boris, aproveitando sua pergunta, obviamente por dois aspectos, né? Além das bases de premissas comerciais que já tem definida, pelo menos um mínimo, a gente tem olhado muito as pessoas e a capacidade financeira. Eu acho que é isso que a gente tem focado, a capacidade de gerir, de futebol, experiência, e seja qual grupo for, e a capacidade de gerar ou de trazer capital para injetar no clube no momento tão importante da sua história.
1: Tá aí, portanto, palavras do Dr. Lucas Cavalcante aqui, conversando conosco nesse Bola de Primeira. Bom dia.
2: No meio da semana tem o Atletique, viu, torcedor? Outras informações com Letícia Carneiro.
3: Bom dia para você, ligado aqui no Bola de Primeira. Com a 12ª rodada do Brasileirão Série B rolando, o Sport caiu de posição e perdeu a sua liderança da Série B. Após o São Bernardo vencer fora de casa no estádio Rei Pelé a equipe do CRB por 3-2, em duelo válido pela 12ª rodada da segunda divisão. Com este resultado, o time aurinegro foi a 24 pontos somados, assumindo mais uma vez a liderança da segundona. Já o Leão da Ilha, que tem um jogo a menos na competição, se encontra na segunda posição com 22 pontos somados e conta com a semana livre de preparação para a partida contra o Atletique, que acontece na noite desta quarta-feira, às 9 horas da noite, na Ilha do Retiro. O duelo que marca o reencontro entre as equipes após o time mineiro eliminar o Sport da Copa do Brasil deste ano. Em preparação para este importante duelo que vale voltar à liderança à equipe rubro-negra, o Leão se prepara na tarde desta segunda-feira em treinamento na Ilha do Retiro. Para enfrentar o Atletique, a equipe comandada pelo técnico Márcio Goiano terá alguns desfalques importantes. Dentre eles, o volante Zé Lucas e Iago Felipe e também o atacante Yuri Castilho. Trio que cumpre suspensão pelo terceiro cartão amarelo, recebido na vitória sobre o Náutico. Já no departamento médico rubro-negro, Cleison segue em recuperação de uma lesão de grau 2 na coxa esquerda. Mas falando sobre retornos positivos à equipe leonina, Felipinho voltará a ficar à disposição do comandante Márcio Goiano após ter cumprido suspensão pelo terceiro cartão amarelo na última partida. Já o atacante Marlon pode estar entre os relacionados, após passar um período longe dos gramados se recuperando de uma lesão de grau 2 na coxa direita sofrida na partida contra o CRB. Sofrida na partida que culminou na derrota rubro-negra contra o CRB. Agora vamos ouvir as palavras do lateral Madison do Sport falando sobre a importância de ter essa semana livre.
4: Então, tá sendo muito importante, né, essa semana aí de preparação, né? A gente sabe o quanto é difícil no futebol brasileiro você ter 10 dias, né, para poder trabalhar, poder recuperar alguns jogadores, né? Tá alinhando aí todo mundo, colocando na sua seu melhor, né, do estado físico, técnico, né, tentar igualar todos os jogadores, né? Muitos jogadores não vem atuando, então esse tempo é bom para realizar alguns coletivos, né, para o pessoal também pegar um ritmo de jogo. Tá sendo muito bom, é importante, né, a gente está trabalhando bastante forte, concentrado no objetivo, né, da próxima quarta. Sabemos da responsabilidade que temos, né, na mão, defender a liderança, né, da competição. E é isso, a equipe tá bastante focada, está sendo dias de muita entrega, né, de muito foco nos treinamentos para procurar estar evoluindo mais e mais, para a gente poder continuar dando uma boa sequência aí na temporada.
3: Palavra de Madison falando aqui no Bola de Primeira. Bom dia!
2: E a gente volta depois dos comerciais para você do Náutico.
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3: Eita, torcedor, caiu para quinto lugar, brasileiro Série B, né? Mas tem ainda aí o Fortaleza nesta... Amanhã tem o Fortaleza. Outras informações com Aldinei Alves.
4: Muito bom dia para você e para todo mundo que está nos acompanhando aqui na Rádio Jornal. Hoje à tarde, o elenco do Náutico faz o último treinamento antes do duelo que vai ter amanhã, às 7 da noite, partida contra o Fortaleza, marcada para acontecer no Estádio dos Aflitos. O Náutico vai entrar em campo 10 dias depois da derrota no Clássico dos Clássicos para o Sport na Ilha do Retiro. E o Fortaleza chega com uma derrota muito mais recente. No último sábado, o Leão do Pici foi derrotado pelo Vitória no Barradão e ficou com o vice-campeonato da Copa do Nordeste. O Fortaleza jogou em Salvador no sábado, portanto, e joga na terça-feira, logo amanhã, no Estádio dos Aflitos, no Recife. Serão 2 jogos consecutivos jogando fora de Fortaleza. O Náutico não vai poder contar com o atacante Vitor Andrade, está suspenso depois de ter tomado o 3º cartão amarelo na partida contra o Sport. Por outro lado, volta o volante Wenderson de suspensão e do departamento médico estão treinando normalmente junto com o restante do grupo, o lateral esquerdo Luiz Paulo e o atacante Juninho. Essa partida entre Náutico e Fortaleza vai servir para o Timbu tentar se manter dentro do G6 na Série B do Campeonato Brasileiro. O Náutico, desde a 8ª rodada, tem terminado as rodadas entre os 4 melhores colocados. Eu entrevistei o goleiro Muriel e perguntei a ele como que os atletas pensam, a essa altura do campeonato, a briga do Náutico na tabela de classificação da Série B do Campeonato Brasileiro.
5: Com a camisa que a gente representa, a gente sempre tem que entrar para vencer, né? O campeonato está muito nivelado, a gente sabe que tem, né, tem equipes que num passado mais recente estão mais acostumadas a estar na Série A, até mesmo na Série B do que o Náutico, né? A gente pega o recorte ali dos times que estão na frente ali junto com a gente, né? Muitos estavam na Série A, alguns estão há 3, 4 anos brigando por um acesso, então a gente tem consciência que é um campeonato muito difícil. Mas também a gente confia muito no nosso trabalho, no nosso potencial, na força do grupo e do time que dá a camisa que a gente veste. Eu acho que o objetivo ainda tem que... Ainda eu acho que tem muita coisa para acontecer, né? O objetivo, eu acho que primeiramente tem que ser fazer os 45 pontos ali para livrar, porque para conseguir algo mais tem que passar para o 45. Então a gente tem que seguir pensando nisso, mas o principal pensamento, e que é aquilo que a gente tem conversado aqui semanalmente, é jogo a jogo. Então, agora o nosso foco total está no Fortaleza, né? Mais um jogo muito difícil. Aproveita a oportunidade, né, para convocar o nosso torcedor, que possa nos apoiar como tem apoiado, seguindo focado nesse objetivo, que é colocar o Náutico no alto cenário do futebol brasileiro. Então, eu conto com o apoio de toda a torcida para que a gente possa, né, lotar o estádio, poder fazer um grande jogo e, se Deus quiser, poder conseguir os 3 pontos.
4: Muito bem, palavras de Muriel, goleiro do Náutico, são os destaques do Timbu aqui no Bola de Primeira.

0: E terminou, minha gente, bola de primeira. Obrigado pelo carinho da audiência. Mas você continua na Rádio Jornal agora com o redator de plantão.
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0: minuto. Agora sim, hein? 6 horas, 1 minuto. 6 horas, 1 minuto. O nosso bom dia a você, o nosso muito obrigado pelo carinho, pela sintonia. É claro que a gente começa primeiramente agradecendo, Papai do Céu, esta oportunidade de estar aqui, ó, de estar ao seu lado. Estamos na segunda-feira, 8 de junho de 2026. Hoje é o Dia Mundial dos Oceanos. Hoje é a Igreja Católica, lembrando os santos Éfrem, Salustiano e Clodolfo. Estamos no outono brasileiro, hein? Passando-se 159 dias, faltando 206 dias para o final do ano. Estaremos juntos com você nesta manhã, manhã de segunda-feira, 8 de junho. Os trabalhos técnicos de Júnior Gomes, aqui, claro, contando com o apoio dos repórteres da Rádio Jornal e da TV Jornal, trazendo, sempre mantendo você nesta conexão com a notícia. Fique agora aqui, ó, no melhor, no mais informatismo, no claro, no mais informativo programa de rádio jornalismo. Está no ar a Ronda Policial. E claro, receba o nosso caloroso bom dia!
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0: Muito bem, os destaques desta manhã na sua Ronda Policial. Corpo de homem é encontrado enterrado na zona rural de São João. 7 homens são presos e arsenal do tráfico é apreendido em operação do BEP em Passira. Homem é assassinado a tiros enquanto estava pilotando motocicleta em Petrolina. Ex-candidato a vereador é executado a tiros em Chão de Alegria. Ex-presidiário baleado morre após 1 mês internado em Caruaru. Tem mais: criminosos encapuzados executam homem a tiros em Jaboatão dos Guararapes. Claro, tudo isso e muito mais aqui na sua Ronda Policial. Os trabalhos técnicos de Júnior Gomes e o Ed Carlos aqui, ó, na sua companhia. Bom dia, 6:04.
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0: Bom, e nós começamos, claro, com aquela mensagem, a mensagem do dia, a mensagem de fé e otimismo, aqui do livro Minutos de Sabedoria, de Carlos Torres Pastorino, da editora Vozes. Não se deixe arrastar pela vaidade, aprenda a

0: a conhecer-se. Não se julgue indispensável. Quando lhe vier a tentação de julgar-se insubstituível, lembre-se de uma verdade irrefutável. Só Deus é indispensável. Não se envaideça. Deus, que é grande, não assinou nenhuma de suas obras. Não se esqueça, quem se exalta será humilhado, mas quem se humilha será exaltado. Pense nisso e tenha um bom dia.
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0: Muito bem, as informações aqui do Clima Tempo para esta segunda-feira. Segunda-feira, 8 de junho, 2026. Muito bem, aqui assinalando sol com algumas nuvens. Chovendo rápido durante o dia e a noite. Tá certo? Neste momento, tempo se apresentando nublado, hein? Nublado, mas parece-me, né? Parece-me, lembrei um colega da gente aqui, ó. Parece que o sol está querendo já dar aquele sorrisozinho agora pela manhã, hein? Nós estamos na marca dos 18 graus. A previsão das chuvas é mais no período da tarde, não tanto agora pela manhã. As máximas ficarão entre 21 e 23 graus, podendo chegar até a 24. As mínimas entre 17 e 19 graus. Lembramos que o nascer do sol hoje aconteceu por volta das 5h25 da manhã e o pôr do sol acontecendo a partir das 5h15 da tarde. É tempo na Jornal.
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0: 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Hoje, segunda-feira, no nosso jornal, na capa, país não consegue bancar qualidade e segurança de estradas. Monitoramento de tubarões volta após 11 anos de intervalo. Luz amarela sobre geração de energia solar no teto das residências. Frei Gilson vai jogar futebol na Arena Pernambuco com craques famosos. Wesley é cortado, está fora da Copa. Ederson é convocado na vaga. É claro que isso daqui, ó, é só o que está na capa do nosso jornal de hoje. 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
0: Muito bem, 6h09, rapidinho, hein? 6h09, meu amigo, a gente acabou de falar, era 6h01, já estamos às 6h09, o tempo não para, meu querido, minha querida, e nós agradecemos muito esta oportunidade de estar aqui, de estar na sua companhia. Ficaremos juntos até 8 horas da manhã, nesta segunda-feira. O tempo tá aí, tá nublado, tem a previsãozinha da chuva à tarde, e agora pode aparecer aquele solzinho. Tá querendo, né? O tempo tá se armando aí na história, né? Mas é claro que você vai ficar conosco na nossa programação com muita informação, com muita notícia, e aí você tem sempre pela manhã aqui na nossa Rádio Jornal, na Ronda Policial, os detalhes, os fatos, o release, digamos assim, ó, dos últimos acontecimentos no Recife e na região metropolitana. E quem traz essa informação, chega mandando muito bem, é o nosso querido Adúcio Lucena.

0: com mais informações diretamente da Rádio Jornal Recife. É o repórter do Bandeira 2, alô Adúcio Lucena, é com você, meu querido, bom dia.
1: Bom dia, Ed Carlos, bom dia a todo mundo ligado aqui no programa Ronda Policial. Olha, Ed, um jovem foi assassinado com disparos de arma de fogo na travessa Nossa Senhora dos Prazeres. Isso fica em Jardim Jordão, Jaboatão dos Guararapes, cidade da região metropolitana do Recife. A vítima foi João Everton Oliveira Carvalho, 26 anos de idade. De acordo com informações repassadas pela polícia, a vítima estava no local quando homens desconhecidos desembarcaram de um carro e meteram bala contra o jovem, que morreu na hora. Foi tiro para tudo que é canto, Ed. Motivação, dinâmica e autoria do crime estão sendo investigadas pelos policiais da Força Tarefa de Homicídios do DHPP, que foram até o local sob o comando do delegado Felipe Diogo. Logo após os trabalhos realizados pelos peritos criminais do Instituto de Criminalística, o corpo da vítima, João Everton Oliveira Carvalho, um jovem de 26 anos de idade, foi encaminhado para o Instituto de Medicina Legal, no bairro de Santo Amaro, na área central do Recife. E Everton da Silva Bezerra, 27 anos de idade, foi assassinado a bala em Lages, na zona rural de São Lourenço da Mata, região metropolitana do Recife. De acordo com informações repassadas pela polícia, viu, Ed, o rapaz foi atingido com um único tiro, um único disparo, que atingiu o tórax, e ele morreu na hora. Dinâmica, motivação e autoria desse crime estão sendo investigadas pelos policiais da Força Tarefa de Homicídios do DHPP, que foram até o local sob o comando do delegado Felipe Diogo, e também pelos agentes da DEA, que é a Divisão Especial de Apuração de Homicídios. Logo após os trabalhos realizados pelos peritos criminais do Instituto de Criminalística, o corpo da vítima, Everton da Silva Bezerra, 27 anos de idade, foi encaminhado ao IML de Santo Amaro. E um homem que não portava documento de identificação e foi identificado apenas por Simvaldo de Oliveira, ele foi esfaqueado dentro da casa onde morava, no bairro da Torre, zona oeste da capital pernambucana. De acordo com informações já passadas pela polícia, viu, Ed, a principal suspeita é a companheira da vítima, que esfaqueou o marido após uma discussão entre os dois. Em seguida, ela fugiu e está sendo procurada pela polícia. O homem foi levado às pressas para a emergência do Hospital da Restauração no Derby, mas não resistiu à gravidade dos ferimentos. Policiais da Força Tarefa de Homicídios do DHPP, comandados pelo delegado Sérgio Ricardo, já deram início às investigações. Logo após os trabalhos dos policiais, o corpo da vítima foi encaminhado ao IML do Recife. E José Arruda de Almeida, com 62 anos de idade, foi assassinado com disparos de arma de fogo na rua Jasmim. Isso fica em Jardim Muribeca, Jaboatão dos Guararapes, cidade da região metropolitana do Recife. De acordo com informações repassadas pela polícia, a vítima estava no local quando homens armados chegaram em um carro. Os assassinos desembarcaram o Ed e, sem dizer nada, atiraram várias vezes contra a vítima, que morreu na hora, sem nenhuma chance de defesa. Policiais da Força Tarefa do DHPP, comandados pelo delegado Sérgio Ricardo, já deram início às investigações. Motivação, dinâmica e autoria do crime estão sendo investigadas pelos policiais civis. O corpo da vítima, após perícia realizada pelo Instituto de Criminalística, foi encaminhado ao IML. Eu volto com você, Ed Carlos.
0: Muito bem, 6h13 aqui na Rádio Jornal, 6h13. A gente já começa acionando o nosso repórter Ademilton Silva, justamente a história de um homem. Foi encontrado ferido na estrada do Olho d'Água, de Brejo da Madre de Deus, e diz a GCM que foi baleado. Inclusive, o nosso repórter, o Ademilton Silva, conversou na ocasião com o guarda, né, o GCM Carlos, trazendo mais detalhes. Então vamos saber aqui, ó, Ademilton Silva, é você, meu querido, manda lá.
2: A equipe da Guarda Municipal de São Domingos recebeu informações que uma pessoa teria sido baleada no caminho que liga São Domingos ao sítio Olho d'Água, mais precisamente no sítio Camarinhas. Nesse momento eu me encontro ao lado do GCM Carlos e ele traz detalhes para a gente acerca dessa situação, o que pode ser repassado. Nossos cumprimentos, bom dia.
3: Bom dia, Ademir, bom dia, ouvintes do programa. Veja bem, nós estávamos fazendo rondas, por incrível que pareça, nas imediações ali das Camarinhas. A gente recebeu uma ligação via celular de um possível assalto, né, com um baleado ali nas proximidades das Camarinhas. Então, diante dessa informação, nós fizemos o deslocamento com nossa guarnição, chegamos no local, realmente constatamos a veracidade do fato. O cidadão estava sentado à margem da estrada, com um pano na cabeça, com sangue, né, no tórax. Então, a gente deu uma olhada rápida e viu um pequeno furo na cabeça do cidadão, e ele estava, cada vez que se passava, estava ficando fraco. Então, a gente optou por fazer algumas perguntas antes que ele chegasse.

0: passar a desmaiar e não falar mais nada para a gente, para que a gente pudesse colher algumas informações relacionadas ao fato acontecido. A gente colheu algumas informações dele, que ele foi solicitado para ir fazer um serviço de uma moto, e ele fez esse deslocamento de Santa Cruz até as camarinhas para fazer o serviço de mecânica na moto. Então, como ele terminou o serviço tarde da noite, os três elementos que estavam lá na casa pediram que ele dormisse lá, porque já estava tarde para ele vir para Santa Cruz. Então, ele aceitou, dormiu. Quando acordou, disse que foi levando cacete, tapa, pontapé, murro, uma forma até diferente de ser acordado, né? Então, amarraram as mãos dele para trás, né, judiaram muito dele, levaram ele para o matagal e abandonaram ele no matagal. Então, ele disse que, com um certo tempo, ele conseguiu se desamarrar, deu um tempo no mato para que os meliantes fossem embora, e depois de um longo tempo, ele todo ferido, ele foi para a estrada para pedir socorro. Então foi aí que populares passaram, viram ele e fizeram a ligação para a gente. Então a gente não fez nada mais, nada menos do que algumas perguntas, e o SAMU chegou de imediato e fez a condução do bicho até a policlínica.
1: Ô Carlos, você tem informações sobre as características dos elementos, até porque ele teve contato com eles, né, através desse serviço que ele foi chamado justamente para fazer lá no sítio Camarinhas.
0: Bom, ele passou o nome do suposto autor, mas a gente não vai divulgar. Pode atrapalhar até o serviço aí de investigação da Polícia Civil. Mas foi repassado o nome pra gente. Foram três elementos. Inclusive, filmaram a ação, ele apanhando e, né, o suposto tiro, né, segundo ele, né? Mas as informações que a gente colheu, a gente tá aqui, né, informando pra imprensa. A imprensa automaticamente vai levar o conhecimento da polícia. E através dessas informações, eles vão fazer o serviço de investigação.
1: O Carlos, a princípio, né, ele acionou você justamente falando de um disparo de arma de fogo que levou na altura da cabeça. No momento que ele chegou no hospital aqui em São Domingos, essa informação também chegou a ser concretizada através da equipe médica?
0: Veja bem, até o presente momento da informação, até a gente pensou que realmente fosse um disparo de arma de fogo aqui na altura da cabeça da vítima. Quando a gente chegou com ele, escotando ele, juntamente com o SAMU, até o hospital local, os médicos fizeram, levaram ele para a sala vermelha e em seguida levaram ele para a sala de raio-x. Foi feito dois raio-x e não foi detectado projeto nenhum na cabeça do mesmo. Então a gente até acha que ele delirou, né, por ter apanhado muito e disseram, vou matar, talvez desmaiaram ele, né? E quando ele acordou com aquele negócio na cabeça que foi um tiro, que foi um tiro, que foi um tiro, mas na realidade tudo leva a crer que foi um objeto contundente, né? E feriu a cabeça dele na altura da testa, né, da cabeça. Então sangrou, né, ele meio a camisa de sangue, ele ficou atordoado depois do cacete. Então a primeira informação que foi pra gente e pra população foi essa, mas a gente, né, segundo informação médica aí que atenderam ele, não há nenhum projeto na cabeça, mas por ele estar meio desatordoado e em se tratar de cabeça, né, ele foi transferido até o Hospital Regional de Caruaru.
1: Ou seja, né, para ele acionar a Guarda Municipal e chegar a relatar para vocês justamente que foi um disparo, provavelmente ele viu alguma arma durante esse percurso que ele mesmo estava desde a noite do sábado.
0: A informação que ele passou para a gente, que foi um tiro de espingarda calibre 36. Se eu não me engano, a espingarda calibre 36 calça projétil, né, o cartucho, né, de 32, né? Então, ele deve ter entendido dessa forma, ele atordoado depois da pisa, achou que tivesse sido alvejado. Então, a gente também passou essa mesma informação para algumas pessoas que nos perguntavam, mas a gente só teve a conclusão de que realmente não foi um disparo, quando a equipe médica informou lá na unidade que realmente não tinha projeto nenhum na sua cabeça.
1: Você tem informações se ele permanece no hospital em São Domingos ou será transferido ainda na noite desse domingo para outro hospital?
0: Não, a demora foi eles detectar que realmente não havia projeto na cabeça do mesmo, mas por ele estar muito atordoado e se tratando de cabeça, é um ponto muito crítico para qualquer cidadão que sofre espancamento. E a equipe médica achou por bem transferir para o regional e, inclusive, a Polícia Militar, segundo informações, escoltou eles, né, a equipe que conduziu o mesmo até Pão de Açúcar.
1: Carlos, obrigado por suas palavras. Se quiser destacar o efetivo, pode ficar à vontade.
0: A gente é que agradece aí a trabalho da imprensa, né, tem nos ajudado bastante, passando informações do nosso trabalho. A gente também agradece a população que informa a gente todo tipo de situação aqui na região. E a gente agradece de coração e a gente quer deixar bem claro que o nosso plantão é 24 horas e a gente aqui está pronto para atender toda a população do São Domingos. O efetivo é esse que vos fala, Carlos. O motor

0: motorista Pontes, o patrulheiro Cid Clécio, e agora, no período da tarde, nós tivemos um reforço do nosso Júnior Gomes.
1: Estas foram as palavras do GCM Carlos, da equipe da Guarda Municipal de Brejo da Madre de Deus, mais precisamente o efetivo lotado na sede do Distrito de São Domingos. Com informações, Ademilton Silva.
2: Muito bem, 6h20, é só o começo, hein? Tem muito mais informações, daqui a pouquinho falar do caso do corpo do homem, né? Que foi encontrado enterrado na zona rural de São João. Uma história cercada de medo e mistério. Do nada, encontraram este homem enterrado lá em São João. É um mistério, é um medo que está reinando lá na cidade de São João, e a gente vai trazer essa matéria e outras aqui, ó. É só um intervalinho, hein? Rapidinho, a gente volta, 6h21. Bom dia.
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3: Muito bem, 6h25 aqui na nossa Rádio Jornal Garanhuns. Lembrou bem aí, hein? Copa do Mundo é na TV Jornal SBT. A Copa que você quer ver está no SBT, está na TV Jornal. Copa começa agora, hein? Essa semana, quinta-feira tá chegando. Brasil joga no sábado. E aí é o seguinte, né? É, só pra gente... Eu me lembrei agora de um ouvinte que ele perguntou, mas é de Carlos, e essas historinhas aí, né? O rádio, a TV, o streaming, essa coisa do atraso, do gol, como é que é? Você acha que é melhor ver aonde, assistir a Copa e tal? É o seguinte, do jeito que você quiser e puder, tá valendo. O importante é acompanhar o Mundial. Agora, se você tá procurando velocidade para ouvir aqui, ó, primeiro do que todo mundo, o gol... É pelo rádio, hein? É imbatível. O rádio, ele é o veículo de maior velocidade de transmissão. Isso é comprovado desde que o rádio chegou no mundo. Então, faça uma comparação. Escute pelo rádio. O rádio normal, esse que você liga aqui na tomada. Não é o da internet, não. Você liga aqui o rádio na tomada normal. Tá? Liga o rádio. Compare a narração... que você vai ouvir aqui na Rádio Jornal, de Haroldo Costa, de Alexandre Costa, e compare com a televisão e com a internet, com o streaming, né? Seja lá qual for. O gol você vai ouvir primeiro aqui na Rádio Jornal. Por quê? A velocidade do rádio é rápida, é instantânea. É o cara tocando na bola, fazendo gol, a gente tá aqui, tá narrando. Tá mandando a emoção daquela jogada pra você, tá certo? Eu não vou perder um minuto desta Copa, porque meu rádio já está aqui, ligadinho que nem você, na Rádio Jornal, tá bom? O Haroldo Costa vai estar por lá, o Alexandre Costa, né? O João também vai estar por lá, enfim, todo mundo vai estar lá na Copa. A Rádio Jornal vai fazer... mais uma vez, uma transmissão espetacular de mais uma Copa do Mundo, hein? Tá certo? Então fica ligado conosco. Esta é a dica. 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É o SBT e a TV Jornal trazendo a Copa até você, tá certo? Falando em você, e aí, ó, tem um WhatsApp? Participe, manda sua bronca, né? Manda seu alô, manda tudo direitinho aqui, ó, através do 9 91739499. É o WhatsApp da Rádio Jornal Garanhuns. DDD 87 9 91739499. Manda teu nome, o bairro que você está, a cidade. Manda tudo direitinho aqui, ó, tá bom? E se tem uma bronca, manda também. Escreve aqui, ó. Grace da Boa Vista. Bom dia, Ed Carlos. Tenha um ótimo início de semana. Abençoado por Deus. Fica na paz. Amém. Você também, hein? Aqui, ó. Bom dia a todos da Rádio Jornal. Aqui é o Papalégua. Sempre ativo na Vila do Quartel. Papalégua na Vila do Quartel, hein? Um abraço, meu querido. Forte abraço. Bom dia, bom trabalho. Aqui também a nossa ouvinte, a Betânia. Betânia está no sítio Muriçoca, em Garanhuns. Alô, Betânia, bom dia. Tudo certinho por aí? Aqui a nossa ouvinte, a Maria Lúcia. Está ligada em Garanhuns, na Coab 3. Aqui em Caetés tem a Lúcia Rocha. Ela está no sítio Pau Ferro. Bom dia. Aqui também o pessoal da Liberdade, hein? É, em Garanhuns aqui, ó, o nosso Wellington, tá na rua Tejuco Papo, aqui o pai dele, o Zezinho, dona Nalva, né, a mãe dele, é, o filho dele, o Bento, também tá ligadinho aqui, ó, o Alessandro tá te ouvindo, é, logo cedo, hein, é, o Alessandro.

Alessandro lá da farmácia. Alô, Alessandro! Forte abraço para você, meu querido. Bom dia, bom trabalho, hein? E a tia Socorro, é a tia do Wellington. Tá no Aloysio Pinto, né, o Wellington? A tia Socorro, que é a mãe da Cíntia. Também ligadinha aqui na nossa programação. Obrigado, hein? Obrigado pelo carinho, pela audiência. Sempre agradecendo todo mundo que tá ligado aqui, ó. Assim como a nossa Alexandra Gomes, que caiu de paraquedas. Ainda bem que não se machucou, né? Tá valendo. Obrigado, hein? A gente continua. Esse caso misterioso do corpo de um homem encontrado enterrado na zona rural de São João. Este mistério que está acontecendo, que está tomando conta, exatamente aconteceu, foi registrado na tarde de ontem, ali no sítio Riacho do Umbuzeiro, zona rural do município de São João. O corpo de José Hernandes da Silva Bezerra, 42 anos, ele foi encontrado enterrado próximo a um barreiro, após buscas realizadas por familiares. Segundo as informações repassadas à polícia, o José Hernandes chegou em casa durante a madrugada, deixou o carro estacionado, saiu a pé. Depois disso, ninguém mais viu ele. Não se sabe por que saiu a pé sozinho, o que iria fazer, se iria encontrar com alguém, se recebeu uma ligação. Só se sabe que ele tinha saído, chegou de madrugada, estacionou o carro lá no sítio e saiu a pé. Ninguém mais viu ele. Claro que nesta preocupação a família começou as buscas nas primeiras horas da manhã. Só para lembrar, isso foi na madrugada do sábado para o domingo, tá? Ele saiu no sábado, deixou em casa o carro, de madrugada saiu a pé. Como a família não soube notícias, então logo de manhã, ontem, saiu em procura. Começando o dia de ontem, domingo, saiu à procura de José Hernandes da Silva Bezerra. E aí procura, procura, vai, procura, vem, procura tal, essa coisa toda. Acabou que encontraram ele nas proximidades de um barreiro. Segundo o irmão de José Hernandes, encontraram ele, alguns pertences também, foram encontrados e um monte de terra ali junto com José Hernandes. Sinais de movimentação recente, naquele momento, ontem. Quando cavou o local, percebeu que o irmão dele estava enterrado. Então, assim, você está tentando montar o quebra-cabeça? É mais ou menos isso daqui, ó. O cara saiu para procurar o irmão desaparecido da madrugada. Determinado local, ali no sítio, encontrou pertences do José Hernandes. E achou muito esquisito aquilo ali. E muita terra, sabe? Quando ele começou a perceber, ele, na curiosidade, eu vou cavar isso aqui. Será que enterraram mais coisas do meu irmão? A surpresa foi que o José Hernandes estava enterrado ali. Totalmente enterrado. As primeiras informações dizem que o cadáver de José Hernandes Bezerra não apresentava marcas aparentes de violência. A suspeita inicial é de que a vítima possa ter morrido por afogamento. No entanto, a causa da morte só poderá ser confirmada após a realização dos exames periciais. As equipes da Polícia Militar, do Instituto de Criminalística, da Polícia Civil, estiveram no local, realizaram ali, ó, os procedimentos necessários. O corpo do José Hernandes Bezerra foi encaminhado para o Instituto de Medicina Legal, IML, de Caruaru. E a delegacia de São João instaurou o inquérito e ficará responsável pelas investigações aqui para esclarecer as circunstâncias da morte. É muito estranho essa história. É muito mistério, por quê?

0: aparentemente, José Hernandes saiu pela madrugada do sábado para domingo, voltou em casa ali no sítio, deixou o carro, saiu a pé, sozinho, não falou com ninguém, saiu, ficou desaparecido, a família busca ele ali pela manhã, logo cedinho ontem, e o cara lá, o irmão dele, encontra num determinado momento ali na mata e tal, roupas, coisas, pertences do Zé Hernandes, começa a cavar, encontra o corpo do irmão, só que aparentemente sem marcas de violência. O que aparentemente foi percebido pelo irmão do José Hernandes é que havia pouco tempo que alguém estaria naquela área, pela maneira que foi deixado ali os pertences e tal. É como se alguém enterrou o cara, rapidinho saiu correndo. Ninguém sabe, ninguém viu, não se tem ideia, não se tem marcas aparentes de violência, não se sabe qual é a causa, motivo, razão e circunstância de José Hernandes ter sido encontrado, enterrado lá na cidade de São João, no sítio Riacho do Umbuzeiro. É um mistério, a população está muito espantada, né? E naquela coisa de que houve, o que aconteceu, por que fizeram isso, o que José Hernandes foi fazer, que saiu de madrugada, deixou o carro em casa, saiu a pé. Será que ele encontrou com alguém? Bom, se ele não foi para encontrar alguém, alguém encontrou Zé Hernandes e enterrou ele. Supostamente é o que se acontece, é o que se pode ter nessa ideia. O motivo a gente vai saber em breve. Muito bem, são 6h37 aqui na nossa Rádio Jornal Garanhuns. A gente continua, claro, trazendo mais informações e agora trazendo o nosso Manuel Ricardir, o nosso repórter da TV Jornal Interior, falando do homicídio em Agrestina. A gente ainda tinha falado em outras ocasiões, aqui mesmo na Ronda Policial, lá na TV Jornal Interior, e temos novidades, informações desse caso aqui, ó, do homicídio em Agrestina. Manuel Ricardir, é você, meu querido, manda aí.
1: Esse caso aconteceu aqui na zona rural de Agrestina, em uma estrada de terra. O corpo foi encontrado, acionaram a polícia militar, que chegou aqui por volta das 9h30, 10 horas da manhã, e depois também veio a polícia civil, a polícia científica e o IML. Vou conversar agora com o doutor Bruno Vital, que vai trazer mais dados desse caso. Doutor, é uma pessoa ainda não identificada, mas quais as informações o senhor já pode passar aqui para a nossa equipe?
2: Bom, as informações são preliminares, é uma vítima que não tem identificação junto ao corpo, provavelmente, né, a gente não confirma ainda, mas provavelmente é um local aqui de Agrestina, haja vista que ele estava com um colete de freticha, né, possivelmente pode estar cadastrado junto à prefeitura ou algum órgão que faz a administração dessas feiras, e também foi encontrado algemado. Isso pode indicar que ele foi trazido até aqui, né, onde foi executado. A gente ainda não tem identificação para saber a vida e progresso da vítima, nem familiares estão ainda presentes. A partir de agora, concluindo a perícia, a gente vai diligenciar sobre esses elementos.
1: Esse caso chama a atenção porque, inclusive, foi deixado dinheiro, chave de moto e esse colete também no local, né?
2: É, exatamente. Então, assim, o que a gente pode indicar por hora é que não houve uma subtração de nenhum objeto, né, a princípio. Então, fica afastado aí a princípio a questão do latrocínio, né? A gente trabalha com a possibilidade agora, é muito inicial ainda, mas a gente trabalha com a possibilidade de execução mesmo, dele ter sido arrebatado aí enquanto ia trabalhar, né, ou após o trabalho, e foi trazido para cá onde foi executado.
1: Nesse caso, ele estava com as duas mãos algemadas, e isso indica alguma coisa também referente à algema, já ser algo que não é corriqueiro de se usar, né? Uma pessoa comum não usaria uma algema no dia a dia. Então, seria algum tipo de grupo de extermínio, alguma situação assim?
2: É muito cedo para a gente se posicionar quanto a isso. A investigação apenas se iniciou. Mas, pela experiência, quando alguém é algemado, realmente tem informação e após isso ser executado.
1: E nesse caso aqui, como não há identificação da vítima ainda, porque não tem documento junto com ele, também não tem como levantar de início essa vida dele anterior, se tem alguma passagem.
2: Exatamente. Agora, a parte de concluir esse trabalho pericial,

0: A gente vai diligenciar para identificar a vítima e também encontrar familiares, né, as pessoas mais próximas dele.
1: Referente às informações que a população pode ajudar desse caso e de outros casos também, como é que ela pode entrar em contato com a Polícia Civil?
0: Bom, a gente tem o telefone do 97 Denúncia da Polícia Civil e temos também o Disque Denúncia, né? São esses canais que ajudam, né, a trazer informações sobre armas, drogas e até homicídios, e a gente sempre apura, né, e grande parte dessas informações são de grande valia para o nosso trabalho.
1: Conversei agora com o delegado Dr. Bruno Vital, que trouxe essas informações sobre este caso, né? Um caso de uma pessoa assassinada, inclusive algemada, mas que não teve os seus bens, seus pertences levados. É com você.
2: Muito bem, 6h40, a gente vai no intervalo e daqui a pouquinho tem muito mais informações. Claro, você sempre nesta conexão com a notícia. Esta é a Ronda Policial, já já com mais informação. 6h41, bom dia.
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2: Muito bem, 6h44 aqui na nossa Rádio Jornal Garanhuns, hein? 6h44, tava vendo aqui o nosso Ricardo Cantarelli, né? Tinha mandado aqui uma foto, o melhor arraial é na Rádio Jornal, com certeza, hein? A gente teve aqui sexta, sábado e domingo, o melhor São João em Caruaru, e você acompanhando pela Rádio Jornal, hein? Sempre a partir das 9 horas da noite,

Ricardo Cantarelli comandando, trazendo, né, as matérias, os nossos repórteres. E se você perdeu, calma, não fica triste não, hein? Você pode também acompanhar nesse final de semana.

no grupo, né? Aqui, ó, dia 12, hein? Sexta-feira, às 9 horas, hein? Aqui pela Rádio Jornal, tá bom? A gente vai ter, né, sempre as informações e tal. E 9 da noite, na sexta-feira, a gente já tá de volta com a transmissão aqui, ó, na Rádio Jornal do São João de Caruaru. Fica ligado, hein? Fica ligado, com certeza você vai se envolver a trilha sonora do São João. É só você ligar na Rádio Jornal, tá bom? Então, não esquece, sexta-feira, dia 12, de 9 horas, já tem o São João de Caruaru na sua Rádio Jornal, tá bom? Muito bem, 6h46, a gente continua, claro, interagindo com você. Alô, dona Ney Pereira e a Antonella, a netinha, estão aqui no Heliópolis, na Avenida Oliveira Lima. Bom dia, dona Ney. Alô, Antonella. Dona Ney, cadê dona Lourdes? Cadê a dona Lourdes? Será que ela tá enrolada uma hora dessa? Tá frio, né? Tá frio. Tem que se proteger, tem que se agasalhar. O frio tá chegando mais, hein? Ainda teve 18 graus, por ali, 17. Mas você sabe que esse período outono para inverno tem essas mudanças, essa transição, tá bom? Quem mais tá ligado aqui no nosso WhatsApp, hein? Manda aqui tua mensagem no nosso DDD 879-9173-9499. Manda teu bom dia, tá certo? Manda teu alô aqui, ó. É, manda um abraço pra minha mãe Quitéria e meu pai Antônio. Estão na Rua da Liberdade, em São João. É a Roseli. Alô, Roseli, bom dia! Roseli, que tá em São João, tá na Liberdade. A mãe dela, Quitéria, e o pai Antônio, estão na Rua da Liberdade, em São João. Obrigado, hein? Alô, Mércia. Mércia. Mércia Andréia, bairro Indiano. Mércia manda duas vezes. Tá com medo que não chegue a mensagem, Mércia? Calma, chega sempre, hein? Não se preocupa, tá bom? Às vezes as pessoas mandam mais uma vez, assim, mais de uma vez, mas fica tranquilo que a gente recebe todas as mensagens, tá bom? Ricardo tá ligado aqui na Coab 2, bom dia. Serjão do Indiano. Alô, Sargento Edson Bigodão. Tá no Indiano também, hein? Forte abraço. O Ivan, Ivan Barata na Coab 3 aqui. Cristina Arruda, ela está no Heliópolis. Alô, Cristina. Zé Ailton da Boa Vista. Vanessa em Paranatama. Também a Marili, tá no bairro São José. Muito obrigado pelo carinho, pela audiência. O nosso muito obrigado, o nosso bom dia. A gente continua aqui na Rádio Jornal e tem essa história dos animais, né? Que a gente sempre fala, a gente sempre está relatando aqui casos da cachorrada, né? Pessoal reclamando muito aqui no bairro da Massaranduba, Jardim Petrópolis. A cachorrada tomando conta das ruas. Na semana passada, lá no Magano, teve uma história das mulheres que foram atacadas pela cachorrada que está solta na rua, sem dono. E aí, como é que fica? E um grave caso de violência contra animais foi registrado ontem, dia 7, domingo, lá no distrito de São Pedro, que é zona rural de Garanhuns. É, ao menos 6 cavalos, todos mestiços, foram encontrados com diversos cortes profundos espalhados pelo corpo. E isso provocou revolta, né? Entre os moradores, entre os proprietários dos animais. A gente está recebendo as imagens aqui, mas fizeram, né, uns cortezinhos aqui, ó, na barriga do cavalo, aqui próximo das patas. E aí, meu querido, realmente é de uma crueldade filha da mãe, hein? Segundo os relatos da população, os ferimentos apresentam características de golpes provocados por objeto cortante, uma faca ou um facão. Alguns dos animais são jovens, ainda não possuem idade para montaria. Os cavalos foram localizados em diferentes pontos nos arredores do distrito de São Pedro, entre os sítios e as áreas próximas à vila. De acordo com as informações de moradores, os animais pertencem a donos diferentes. Parte dos cavalos já foi resgatada pelos proprietários e está recebendo cuidados. O caso gerou forte comoção na cidade, que está cobrando, né? O pessoal quer uma ação rápida, né? Uma identificação
punir quem responsabilizou aí, né? No caso, os responsáveis.

0: punir quem fez isso por essa crueldade. Deixa eu ver aqui, mandaram um vídeo para nós. Realmente, são dois cavalos pequenos. E aí, o que que acontece? São dois lados da moeda. A moeda tem dois lados. A questão de que a crueldade para esses animais, para esses cavalos, alguém meteu a faca ou o facão cortando como se fosse uma represália, como se fosse um aviso. E aí? Não chegou a matar, mas estão feridos. E tem essa questão. Por que os cavalos estavam soltos, transitando assim, ó, entre as pessoas, ali na vila, né? Por que que esses cavalos não estavam na localidade de seus donos? Os relatos dizem que esses cavalos têm dono, donos diferentes, né? Então, por que que os donos não estavam cuidando dos animais? É claro que a gente reforça, nada justifica, violência só gera violência, né? É claro que se por acaso alguém fez isso para dar um alerta, tipo uma represária, de que, olha, fica deixando teus cavalos solto, vai acontecer isso daí, se você deixar ele nas ruas. Só que isso não adianta em nada. Para que fazer isso? Ah, mas é de Carlos, os caras estão deixando os cavalos soltos, os animais soltos. Mas o que devemos é procurar as autoridades que devem tomar a frente e resolver essa situação. Não adianta, ah, mas os cavalos e tal, nada disso. Tá registrando aí cavalos soltos nas ruas, nos sítios, seja lá como for, tem dono. Procure as autoridades e denuncie. As autoridades irão resolver o problema. Você não é herói, você não tem que fazer nada a não ser procurar as autoridades e denunciar este caso às autoridades, que vai resolver, que tem o dever de resolver, tá certo? Não adianta você querer. E você que é dono de um cavalinho, uma vaquinha, um boi, seja lá que for, um cachorro, um gato, cuide de seu animal, cuide dele. Dê atenção, cuidado, né? E não fica deixando ele solto por aí, feito um animal sem dono. Não. Ele tem dono, é você, cuide dele. Dê atenção, os cuidados, senão você vai receber uma notificação da justiça por maus tratos aos animais. Presta atenção nessa história, tá bom? Vamos chamar o nosso repórter, o Ademilton Silva, trazendo essa história aqui, ó. A Operação Vigilância deflagrada em Brejo da Madre de Deus, prendendo duas pessoas. O Ademilton Silva conversou com o doutor Igor Nogueira e o tenente Silva. Ademilton Silva, é você, meu querido, manda lá.
1: Uma operação conjunta entre a Polícia Civil, Polícia Militar e Guarda Municipal de Santa Cruz de Caparibe, através do cão farejador Beto. Nesse momento eu me encontro ao lado do delegado Igor Nogueira a respeito dessa operação, que teve cumprimento de mandados de busca e apreensão e também mandado de prisão em São Domingos de Brejo da Madre de Deus, como também no sítio Tabocas. Nesse momento eu me encontro ao lado do delegado Igor Nogueira e ele traz detalhes como se deu essa operação, doutor. Pode ser repassado, meus cumprimentos, bom dia.
2: Bom dia, a operação se inicia ainda em 2025, com a apreensão de 1 quilo de crack em uma localidade de zona rural, e as investigações foram evoluindo até chegar na autoria desse indivíduo lá da localidade de São Domingos. Também foram, até o presente momento, se encontra foragido, não foi cumprido o mandado de prisão dele, mas foi cumprido o mandado de prisão da companheira dele, responsável pela lavagem de dinheiro, e de mais outro colaborador, mais outro traficante também foi cumprido o mandado de prisão dele. Na ação de hoje, nós contamos aí com a participação da Guarda Municipal aqui de Santa Cruz do Caparibe, inclusive com o K9, da Polícia Militar, com diversas companhias, diversos grupos da Polícia Militar e também com a nossa 17ª DESEC. Foram apreendidos pedras de crack, porções de cocaína, revólver, espingarda, diversos materiais ilícitos que esse grupo estava utilizando para efetuar a venda de drogas ali em São Domingos.
1: Doutor, a gente observa também, né, que foi apreendido, como o senhor relatou, entorpecente, arma de fogo, munições, além de um sistema de monitoramento, justamente que os elementos, né, monitoravam no momento que a polícia chegava na residência?
2: Exatamente. Inclusive, é isso que dá o nome à operação, chamada Operação Vigilância.

0: Essa operação tem como objetivo também arrancar essas câmeras que eram utilizadas para fazer o monitoramento da rua, postes, ruas, vias públicas, becos. Em todas as casas que nós fomos, havia uma rede de monitoramento grande, pelo menos aí 50 câmeras sendo utilizadas para a vigilância da área, né? Tanto para a vigilância de inimigos, como também para a vigilância da atuação da polícia.
1: Doutor, a gente observa também, né, que vários policiais militares estiveram presentes na operação, Polícia Civil e também a Guarda Municipal, através da equipe da Romut, que tem o cão farejador.
0: Exatamente, todas as forças aí se unindo no combate ao crime organizado.
1: Ô, doutor, nesse momento o senhor pode já repassar quantas pessoas conduzidas à delegacia?
0: Até o presente momento, dois mandados de prisão cumpridos.
1: Aqui na delegacia, né, todos os procedimentos serão adotados a partir de agora. E dizer também novamente à população de Santo Domingos de Cabaribe e região que continue contribuindo com o trabalho das forças policiais.
0: Com certeza, a gente só consegue fazer esse trabalho com a ajuda da população. Com a ajuda da indicação de muitas pessoas, tivemos diversas ajudas aí para conseguir identificar esses indivíduos. A atuação policial vem desde o ano passado investigando. Felizmente, hoje conseguimos ter sucesso, fazer essas prisões, fazer essas apreensões.
1: Como o senhor relatou, né, toda a operação se deu através justamente desse quilo de droga que foi apreendido em 2025. Ou seja, nos dias de hoje, né, no dia 5 de junho, a gente já está vendo aí resultado novamente dessa apreensão.
0: Exatamente. Já destrinchando as operações, conseguimos ainda efetuar a apreensão de uma quantidade maior de drogas.
1: Doutor, obrigado por suas palavras. Se quiser destacar mais alguma coisa, pode ficar à vontade.
0: Bom, agora as investigações têm continuidade. Se alguém tiver alguma informação relevante para o caso, havia muitos populares no local, a gente pede que se reporte tanto à delegacia quanto também aos colegas aí da mídia para que a gente possa conseguir mais resultados ainda com essa investigação.
1: Após eu conversar com o delegado Igor Nogueira, eu também converso com o Tenente Silva, ele que é o graduado de operações do dia do 24º BPM, traz informações para a gente também a respeito da operação. A Polícia Militar chegou a encontrar, né, arma de fogo e droga também nessa operação. Tenente, nossos cumprimentos, bom dia.
2: Bom dia, mais uma vez aí a Polícia Militar, junto com a Polícia Civil, Guarda Municipal, veio no dia de hoje realizar essa excelente ação aqui no distrito de São Domingos, Brejo da Madre de Deus, no combate ao tráfico de drogas. Tivemos, na data de hoje, o cumprimento de alguns mandados de prisão e busca e apreensão, onde, durante a ação, conseguimos lograr êxito, sendo dois indivíduos, foi dado dois cumprimentos, né, de mandado de prisão, né, um indivíduo e uma mulher. E, além disso, também cumprimento ao mandado de busca e apreensão em residências específicas no distrito de São Domingos. Logramos êxito na captura, como também durante essa ação foi logrado êxito na captura de materiais entorpecentes, bem como uma arma de fogo calibre .38 e duas espingardas caseiras. Então, todo esse material, bem como os envolvidos, foram apresentados, estão sendo apresentados aqui na delegacia da cidade de Santa Cruz de Caparibe, onde a Polícia Civil dará continuidade às investigações. Então, mais uma vez, essa excelente ação vem para garantir sempre aqui a ordem na nossa região.
1: A gente observa, né, que a operação é de grande valia para o município de Brejo da Madre de Deus. Estão na operação, né, quatro tenentes que estão à frente, como também o comandante do batalhão, justamente mostrando a força policial.
2: Verdade. Então, todos oficiais, praças, todos os órgãos aqui integrantes da área da segurança estão incumbidos com a mesma missão de garantir sempre a ordem pública aqui na nossa área. É um excelente trabalho que, mais uma vez, dá uma resposta ao tráfico de drogas na nossa região. E pode ter certeza que essas ações será contínua, né? Então, é um trabalho incansável por parte das forças de segurança, sempre visando a ordem pública aqui na nossa área.
1: A gente observa, igual o senhor relatou, né, que a arma de fogo, um revólver calibre .38, inclusive bastante novo, além de entorpecente, como também dinheiro trocado, justamente o que caracteriza o crime de tráfico de drogas na operação.
2: Exato, exato. Então, esses indivíduos, né, são pessoas de altíssima periculosidade que vinha cometendo esses crimes, principalmente relacionados ao tráfico aqui na nossa área. E, além disso, né, de posse, né, de armas de fogo, o que aumenta ainda mais, né, o risco na sociedade. Então, no dia de hoje, a gente dá essa resposta e pode ter certeza que iremos continuar cada dia mais combatendo esse tipo de conduta aqui na nossa região.
1: Tenente, obrigado por suas palavras. Se quiser destacar mais alguma coisa, pode ficar à vontade.
2: Só agradecer a todos, né, todos os envolvidos nessa operação.

0: A gente também agradece a contribuição que a sociedade vem dando com relação às informações. É de suma importância, né, durante toda essa ação, o serviço de inteligência. E a gente se coloca sempre à disposição de toda a sociedade para que a gente possa garantir ainda mais a segurança.
1: Estas são as palavras do Tenente Silva, ele que é o oficial de operações do 24 BPM, onde relatou para a gente a respeito dessa ocorrência, onde relatou para a gente a respeito da operação ocorrida no município de Brejo da Madre de Deus. Com informações, Ademilton Silva.
2: Muito bem, 7:01 aqui na Rádio Jornal. Fica ligado, hein? A gente volta já com muito mais informações. Daqui a pouquinho falando também do caso do cantor que morreu num grave acidente lá em Belo Jardim. Isso aconteceu sábado e a gente vai falar desse acidente, desse cantor que morreu num grave acidente na cidade de Belo Jardim. E muitas outras informações. Ainda temos uma hora de ronda policial. Fica ligado aqui, ó, na sua Rádio Jornal. 7:01, bom dia.
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1: Muito bem, 7:06 aqui na nossa Rádio Jornal. E você, ainda não mandou aquela bronquinha, né? Aquela resenha que tá acontecendo aí, ó. Você quer mandar? É só falar aqui no WhatsApp, hein? Vai no WhatsApp da Rádio Jornal Garanhuns, DDD 87991739499. DDD 87991739499. Aqui, ó, tá ligado o nosso ouvinte aqui, ó. É o Tenor, Sítio Alto do Vicente, em Paranatama. Bom dia. Obrigado pelo carinho, pela audiência. Tá sempre na sintonia. Aqui, ó, o Bernardo do Heliópolis, bom dia. Aqui, ó, a nossa ouvinte em Caetés, a Elúcia Rocha, tá no sítio Pau Ferro, bom dia. Mandar um abraço aqui também para o Alessandro, né, o Alessandro que tá lá na farmácia do Estado, ali perto do Parque dos Eucaliptos, Parque Euclides Dourado. Aí alguém me perguntou, mas é de casa, por que Parque dos Eucaliptos? O Parque Euclides Dourado. É o seguinte, hein? Só para dar um breve resumo, porque quem conta melhor isso daqui é Valdir Marino, o contador de histórias, o cantador de histórias, e o professor Eduardo Silvenha, o qual a gente deixa o nosso abraço aqui, tanto para o Valdir Marino, nosso colega de rádio também, já teve aqui na Rádio Jornal, hein? E o professor Edson Silva. Em breve a gente vai trazer esse pessoal aqui, ó. Mas é o seguinte, Parque dos Eucaliptos, por conta da quantidade de eucaliptos que tínhamos, hoje em dia tem menos, né? Mas há muito tempo atrás, há coisa de uns 50 anos atrás, muito tempo mesmo, o parque tinha uma grande, absurda quantidade de pés de eucalipto. E aquela área ali onde está o parque, bairro de Heliópolis, ficava um aroma de eucalipto. Hoje ainda temos os eucaliptos. Claro que muitos pés foram removidos. A gente percebe que temos outras estruturas. Temos a biblioteca, quadras, outras estruturas também ali no parque. O planetário está por ali. Então, muitos pés de eucalipto foram removidos. Mas ainda existe muito eucalipto lá, tá certo? Então, devido a esta grande quantidade, o pessoal dizia, você mora onde? Eu moro aqui perto do parque. Que parque? Esse parque aqui dos eucaliptos, Parque dos Eucaliptos, ficou, né, apelidado aqui do Parque Euclides Dourado. Então é isso aí. Então nosso ouvinte, o Alessandro, tá lá na farmácia, radinho ligado, né, Wellington? É o Alessandro. Um abraço, hein, meu querido? Um abraço. Tudo de bom pra você. 7:09, a gente continua. Alô, dona Ney Pereira, bom dia. Tá na Oliveira Lima. Alô, dona Lourdes, bom dia. Alô, tia Luísa, tá na Avenida Santa Rosa, também no bairro de Heliópolis. Obrigado pelo carinho. Bom dia. Bom, a gente continua aqui na nossa Rádio Jornal. Tem o caso do cantor, né? O cantor que morreu após um grave acidente na 232 em Belo Jardim. Esse cantor, o nome dele, Wilke José Barbosa de Lima. Ele era conhecido como Wilke Lima, 43 anos. Ele morreu após se envolver num grave acidente de trânsito na madrugada deste sábado, ali na BR-232, em Belo Jardim. De acordo com as informações, o Wilke conduzia um veículo Fiat Uno quando colidiu num caminhão nas proximidades do trevo de acesso ao município de São Bento do Una, que era a cidade que ele morava. Com o forte impacto da colisão, o cantor sofreu ferimentos graves, foi socorrido para a unidade de pronto atendimento, a UPA de Belo Jardim. Apesar dos esforços da equipe médica, o Wilke não resistiu aos ferimentos e acabou morrendo ainda lá na UPA. A morte

0: do artista causou uma grande comoção entre familiares, amigos, os admiradores, os fãs, né? Vários fãs de Wilk Lima, que era muito conhecido ali naquela região, né? Atuava muito no meio musical, São Bento do Una, que era a cidade que ele morava, Belo Jardim, por ali. É claro que, após os procedimentos de praxe, o corpo foi encaminhado para o IML de Caruaru. As circunstâncias do acidente deverão ser apuradas pelas autoridades competentes, tá bom? Então tá aqui o caso do acidente do cantor Wilk Lima, 43 anos, estava no carro dirigindo na madrugada desse sábado, lá na 232, Belo Jardim. De repente, ele acaba colidindo com um caminhão perto do trevo que dá acesso a São Bento do Una. Foi socorrido para a UPA em Belo Jardim, mas devido à gravidade, acabou não resistindo. Tá aí, né? Solidários, né? Ficamos solidários a Wilk Lima e a todos os parentes de Wilk. Nós ficamos aqui, ó, totalmente solidários. Muita força, né, nessa hora. 7h11, continuamos trazendo muito mais informações. É claro que, mais uma vez, trazendo o nosso Manuel Ricardir, agora de um acidente em Pesqueira. Esse acidente em Pesqueira, e quem está trazendo essas informações é o nosso repórter da TV Jornal Interior, o Manuel Ricardir. Alô, Manuel Ricardir, é você, meu querido, manda aí.
1: Este caso aconteceu em Pesqueira, nas proximidades de uma fábrica de ração que fica às margens da BR-232. Na situação, um homem e uma mulher acabaram morrendo neste acidente, nesse sinistro de trânsito. Foi o Diego da Silva Ferreira Eloy, de 19 anos, e a Edinalda Rodrigues Messias, de 32 anos. Eu vou conversar agora com o Edinaldo Rodrigues, que é o pai da Edinalda, e ele vai contar pra gente um pouquinho de como aconteceu essa situação. Seu Edinaldo, como aconteceu essa situação lá em Pesqueira?
2: Eu não sei falar, não.
1: Mas contaram para o senhor alguma situação? Como aconteceu? O que falaram para o senhor?
2: Eu vi lá o menino que trabalha lá no posto lá, disse que viu um carro e bateu atrás. E o outro passou por cima.
1: Ela, no caso, e ele estavam na bis.
2: Na bisinha, sim.
1: E o carro bateu e saiu arrastando.
2: É, porque é uma coisa que eu não vi, né? Que eu estava em casa. Que eu disse a ela, minha filha, deixa de beber. Ela gostava de tomar uma cerveja, tomar um rum, tá entendendo? E eu disse, olha, eu não deixei de beber, deixe de beber. Eu tava com você a branco, com você a neta, com você a tudo, ó, a genro, o outro. Eu não sei nem explicar nada.
1: Eles tinham ido beber nesse. Ou tava voltando já?
2: Eu não sei, eu acho que eles iam beber mais, homem.
1: E aconteceu o acidente. Ela tinha 32 anos, tinha filho?
2: Três.
1: Deixou três filhinhos, de qual idade?
2: Um de fazer 17, que vivia com o que morreu mais ela, um anjo de 10 e um molequinho de 3 anos.
1: E agora a família toda abalada, né?
2: Oxê, demais, homem.
1: O senhor tem mais filhos além dela?
2: Uma.
1: E veio agora aqui para Caruaru, para o IML, para liberar o corpo dela?
2: Foi, vim assinar para levar.
1: Conversar agora também aqui com o senhor José Luiz, que é o pai do Diego, que é conhecido como Branco, não é isso? Para o senhor, contaram o que desse acidente?
3: Olha, para nós não contaram nada não, só a notícia mesmo, que ainda não deu, que ficou tudo
1: sem saber.
3: Eu e a mãe dele, aí nós não sabemos explicar nada sobre o acidente, nós não sabemos como foi assim esse negócio, que nós não tava presente, nem ainda passaram o relato como aconteceu.
1: Foi lá na BR-238.
3: Só é isso mesmo, essas coisas que eu falei. Agora não sei se ele estava bebendo, se estava indo para o trabalho, se estava largando, que às vezes ele trabalhava à noite também. E acho que saía de manhã, eu não sei se ele poderia estar indo. Aí eu não posso afirmar nada.
1: Ele era casado?
3: Não era casado, só era junto com essa.
1: No caso, o Diego era junto com a Edinalda?
3: A moça, né? E acho que no caso, acho que eu ia amar a sogra. Que disseram que era com a sogra. Um lado disseram que era com a mulher dele. E outra hora diz que é com a sogra, eu não sei. Eu digo, eu não sei de nada. Só quero ir reconhecer meu filho e pronto.
1: O senhor tem mais filhos além dele? Tem mais filhos além dele?
3: Eu tenho, tem mais quatro. Que é cinco ao todo, sabe?
0: Ele

0: ele também tinha o costume de tomar um de vez em quando?
1: Tinha, ele era o mais novo, era mais interesseiro ele, era meio cuidado, mas não tomava os conselhos da mãe, mas ele gostava de tomar um. Aí eu não posso afirmar se ele ia beber ou se estava bebendo, eu não sei, sei que chegou a notícia aí, pegou nós todos desprevenidos, e só pedir força a Deus e...
0: Ele tinha filhos?
1: Tinha não, ele não tinha filho não.
0: Mas agora a família fica sentindo falta aí, né, e todo o sentimento agora também ter que vir aqui liberar o corpo, né?
1: É, exatamente.
0: Qual o seu conselho como pai para quem bebe, principalmente e pilota moto ou carro?
1: Eu aconselho a meus filhos, a amigos, a todos, que eu já bebi, não vou dizer que fui santo, mas que quem puder evitar negócio de bebida, evite, que isso não leva ninguém a... O caminho que leva é esse.
0: E principalmente evitar beber e dirigir, né?
1: É, beber e andar dirigindo ou moto ou carro não dá certo, não combina, né? O conselho quando é esse, não existe.
0: Quando não morre, tira a vida de outra pessoa?
1: É, quando o cabra não morre, tira a vida de outro, né? Aí, você quando é isso, né? Se afasta de bebida, corta, se puder.
2: Muito bem, 7h16 aqui na nossa Rádio Jornal Garanhuns. A gente estava visualizando agora há pouco, aqui na TV Jornal, SBT, a tentativa do camarada para pegar o celular lá nas cataratas, aqui no Brasil, hein? O celular dele cai, ele faz uma malandragem pela ponte, tem umas pontes ali, né, que dá acesso um pouco próximo daquela queda d'água. Ele tenta pegar esse celular num risco, num perigo. Você não tem noção o quanto esse camarada faz o malabarismo para tentar pegar esse celular. Claro que todo mundo fica louco quando fala de perder o celular, né, de celular levar uma queda, roubar o celular, nem pensar, esquecer em casa, eita caramba, esqueci, volta lá em casa, eu vou passar o dia sem meu telefone? Não, tô louco não. E o cara fica, né, hoje em dia, até pela questão de que o celular se tornou uma extensão do corpo da pessoa, né, é o cara sempre realizando ali, celular para muitos é objeto de trabalho também, né, não somente de diversão, mas tem muitos que utilizam o celular para trabalhar, e aí tem aquela coisa de investir caro em certos aparelhos celulares, e por conta disso, o cara, pô, paguei caro nesse telefone, eu vou perder ele? Jamais! E nessa ocasião aqui, o cara deixou o celular cair numa determinada área, lá nas cataratas aqui no Brasil, e ele vai, tem uma ponte de acesso, ele vai, desce, a água, aquela correnteza, aquela velocidade, que a força da água é um negócio impressionante, quase sem limites, e ele tenta resgatar o celular, ele vai naquela ansiedade, naquela esperança, o celular é meu, a água não vai levá-lo, ele vai, tenta, né, as pessoas, umas ajudam, outras ficam admiradas, né, com a ousadia e apreensivas, pô, caramba, se esse camarada se desequilibrar, a água leva ele, tchau, nem ele, nem celular, nem nada. Mas teve êxito. Mas realmente é uma questão para a gente ficar em pensamento e raciocinar. Realmente, vale a pena arriscar a minha vida por conta de um aparelho celular caro que eu paguei ou não? Pensou nisso daí? Pensa. Vale a pena, porque tem gente que reage no assalto e acaba se dando mal. Por quê? Porque não quer, não admite que um assaltante chegue para ele e leve o celular. E é por conta disso que tem muitos que estão reagindo e acaba se dando mal. Claro que a gente tem que observar como é que você guarda esse telefone, como é que você usa ele. A gente vê aqui em Garanhuns muita gente dando bobeira na rua. É, vai com o telefone, tá atravessando ali na Santo Antônio, na Rui Barbosa, é o cara olhando só pro celular, o cara nem olha pro lado para saber se vem um carro ou se não, ou se tem um buraco na frente. A gente até exibiu esses dias aqui, a mulher que vem no celular, ela tropeça, cai no bueiro, celular na mão, olhando direto. Ah, mas é de Carlos, a gente precisa por conta de pegar um carro no aplicativo, então a gente fica olhando na tela para saber se o cara já está chegando, se o motorista...

0: Ótimo, sensacional. Quem é que não pega um carro de aplicativo? Direto, né? Mas é importante que você fique atento. Tem muitos locais, não somente em Garanhuns, que se você der uma bobeira, o cara vai lá e ó, leva seu telefone e tchau, pessoal. Fique atento, hein? Diquinhas de amigo para que você mantenha-se vivo, primeiramente, inteiraço e, claro, com o seu aparelho celular para você poder utilizá-lo da forma do seu trabalho, enfim, do jeito que você usa ele, que você precisa, tá bom? 7 horas e 21 aqui na Rádio Jornal, a gente vai no intervalo, daqui a pouco tem muito mais, hein? Você continua ligado, é a Ronda Policial que volta, 7h21, bom dia!
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2: Muito bem, 7h26, hein? 7 horas 26 minutos aqui, ó, na sua Rádio Jornal Garanhões. A informação o tempo todo com você. Claro, é Rádio Jornal, é Rádio Notícia. A Copa tá chegando a Copa do Mundo, hein? E você vai acompanhar aqui, ó, na sua Rádio Jornal Garanhões. Presta atenção, hein? Todas as informações, você com o radinho ligado aqui, ó, na nossa Rádio Jornal Garanhões, hein? A Copa, faltam 2 dias, hein? 2 dias para o apito da história, meu querido. A Copa começa nesta quinta-feira, 11 de junho. México, é, meu amigo, México vai estar na jogada, hein? Depois teremos Coreia, enfim, vários jogos acontecendo, claro. E você vai acompanhar aqui, ó, na sua Rádio Jornal Garanhuns, tá bom? Então fica ligado. Você fica naquela dúvida, né? Tanta informação. Ah, mas por onde é que eu vou escutar o gol mais rápido? É no rádio, meu querido. É aqui no rádio. Na velocidade do rádio, esta é imbatível. Só o rádio que dá o gol antes de todo mundo. Então, fica a dica. Vai ligar o receptor aqui, ó. Eu faço sempre o seguinte, eu ligo na TV. Esse ano eu vou ligar na TV Jornal, no SBT, e vou ouvir pelo rádio. Com o Haroldo, né? Por quê? Porque quando ele falar o gol, primeiro do que todo mundo, presta atenção, faça esse teste, tá certo? É Copa do Mundo na Rádio Jornal e você vai ficar por dentro de tudo. Hoje, 5h30, tem mais uma edição de Na Cola da Seleção, hein? Às 5h30, Edinaldo Santos, toda a equipe do Escrete de Ouro, trazendo as informações, o debate, as polêmicas da Seleção Brasileira, que tá já jogando, hein? Sábado à noite, né? Sábado à noite, tem joguinho do Brasil na Copa. Fica ligado aí, hein? Bom, e você? Onde é que você tá? Já mandou aquela mensagem? Ainda não mandou? Mande agora. Nosso WhatsApp é o WhatsApp da Rádio Jornal Garanhuns, ó. Tá só esperando por você, ó. É o nosso DDD 87991739499. 991739499. Manda teu alô, manda teu bom dia. Alô, Zuza! Zuza, o Leandro também, pessoal que tá aqui, ó, no salão. Dois irmãos aqui no Colunata. O pessoal tá sempre ligadinho aqui, né? Encontramos aqui o Leandro. A gente bateu um papão, hein, Leandro? Bacana, hein? Glória, Vavá e Dudu. É, a família aqui, os amigos do Leandro que ficam lá curtindo a gente, né? Lá na Cajarana. O pessoal tá ligadinho direto, hein? Um abraço, Glória, Dudu, Vavá. Alô, Leandro, bora se embora, né, meu querido? Começou o dia, né? Alô, Zuza, bom dia pra você, meu querido, um abraço, hein? Valeu, cara, obrigado pelo carinho, pela sintonia, tá bom? O nosso amigo aqui, ó, é o Zé Maria das Máquinas, tá ligadão aqui, ó. Eu me lembrando aqui, é claro, sempre, né, Júnior, do nosso casal aqui, ó. Esse casal bacana, simpático, sempre ouvindo a Rádio Jornal aqui, ó, lá em Caetés. Seu Geraldo e Dona José. Falou, seu Geraldo, seu Geraldo é o rádio ligado direto, hein? Seu Geraldo, juntamente com Dona Josefa em Caetés. Obrigado pelo carinho, pela audiência. Bom, aqui, ó, a história de um homem que foi assassinado na madrugada deste domingo no município de Venturosa. É, rapaz, incrível, hein? O nome dele, José Carlos Paes da Silva Júnior, homem de 30 anos, ele estava numa residência que fica localizada na rua do Toicinho, lá em Venturosa, quando ele foi surpreendido e atingido por diversos disparos de pistola. As equipes policiais foram acionadas, realizaram os primeiros levantamentos no local do crime. De acordo com informações, nenhuma

0: testemunha forneceu detalhes que possam auxiliar a Polícia Civil na identificação dos autores ou na motivação do homicídio. Ainda, segundo a polícia, José Carlos Paes da Silva, ele possuía passagem pelo sistema prisional pelo crime de homicídio. Após a realização da perícia pelo Instituto de Criminalística, o corpo foi encaminhado para o Instituto de Medicina Legal IML de Caruaru. A Delegacia de Polícia Civil de Venturosa instaurou o inquérito e segue investigando o caso para esclarecer as circunstâncias do assassinato e identificar os responsáveis pelo crime. Então, é mais um caso totalmente semelhante, né? Eu não vou dizer quase semelhante, totalmente semelhante de muitos que a gente já falou aqui. O cara estava em casa, lá em Venturosa, de repente, do nada, alguém chega, atira nele e vai embora. Testemunhas temos? Não temos. Quem vai ficar para testemunhar? O cara, ele já teve, né, na cadeia por conta de um crime, por conta de um homicídio. E é, basicamente, mais do mesmo daquelas historinhas. O cara faz alguma merda, né, vai lá para a cadeia, passa um tempo, depois passou esse tempo de condenação, sai e vai viver em liberdade. Só que aí, o que que acontece? Alguém fica só na moita, na espreita, aguardando. Quando esse cara sair, eu pego ele. Porque não é cadeia que vai resolver, não. Ele vai pagar de outra forma. E aí, exatamente isso. Muitos casos nós já trouxemos aqui na Rádio Jornal e também na TV Jornal. Quando o cara sai da cadeia, alguém diz: olha, sabia que aquele carinha lá saiu? Ah, é mesmo, ele já tá fora da cadeia? Boa. Onde é que ele tá? Tá em casa. Tá no sítio. Vai lá. E o cara vai lá e faz a justiça com as próprias mãos. Motivo de vingança. Tá certo isso? Não. Claro que não. Violência só gera violência. Deixa as autoridades se envolverem nessa história. Você não é super-herói, você não é pistoleiro de filme de bang-bang para querer ir lá fazer justiça. A maior e melhor justiça, ela vem do alto. Ela vem de Deus. Por quê? Porque ele observa cada detalhe, cada um de nós, e sabe realmente como proceder com cada um de nós, tá bom? 7 horas e 34 aqui na sua Rádio Jornal Garanhuns, estamos apresentando Ronda Policial, aqui com a informação, claro, trazendo o nosso repórter, o Ademilton Silva. A gente tinha falado dessa matéria na última segunda-feira, mas chegou com mais detalhes do nosso Ademilton Silva. Dois indivíduos detidos, mais um caso, né? Parece até repetição de notícia, mas tem novidades dessa história e o Ademilton Silva trazendo essa informação agora na Rádio Jornal. Ademilton Silva, é você, meu querido, manda lá!
1: Uma operação conjunta entre a GT do Tenente Sávio e o efetivo do GAT conseguiram capturar um indivíduo lá na cidade de Jataúba com bastante maconha, além de uma arma de fogo, munições e também dinheiro. Nesse momento eu me encontro ao lado do Tenente Sávio e ele traz detalhes para a gente como se deu essa ocorrência ali no centro da cidade de Jataúba. Nossos cumprimentos, bom dia.
2: Bom dia, meu amigo, bom dia a todos os ouvintes. Através de um trabalho incansável do 24º Batalhão, né? No dia de hoje, neste sábado, a gente vem desde cedo acompanhando o levantamento de inteligência, né, no encalce de abordar este indivíduo, né, no qual, quando por volta das 17 horas, ao transitar na região central da cidade de Jataúba, conseguimos visualizá-lo, né, saindo da casa da sua genitora, iria seguir, né, para um destino ignorado. Ao ser abordado,

0: foi indagado algumas situações e o mesmo franqueou a entrada do efetivo policial, 24º Batalhão, e ali foi encontrada vasta quantidade de entorpecente, né, análoga à maconha. E, em consequência disso, conseguimos também nos deslocarmos até a residência do mesmo. E lá foi localizado um revólver calibre 38, munições, dinheiro e outra quantidade de entorpecente também.
1: O tenente, a gente observa, né, que além do entorpecente da maconha que estaria em um envelope, né, com aproximadamente 1 quilo, ainda tinha várias poções já prontas para vender.
0: Isso, o núcleo de inteligência, né, vem fazendo um trabalho conosco aqui na região, já vinha levantando sobre este indivíduo e também tinha algumas informações de que ele vinha realizando a prática do tráfico, né? O tráfico de entorpecentes na região. Já tinha uma metade do material, ainda estava in natura, né? E a outra metade já embalada, pronto para venda. Aí o mesmo confidenciou isso para o efetivo policial.
1: O tenente, a gente observa, né, um revólver calibre 38, com 7 munições intactas. Ele chegou a relatar para que queria essa arma de fogo?
0: Relatou para o efetivo que seria para a defesa pessoal. Disse que teria alguns desafetos, né, por conta dos últimos acontecimentos lá na região, na cidade de Jataúba, e possuía aquela arma de fogo para a defesa pessoal.
1: O que a gente observou também na ocorrência é que, além da arma de fogo e da quantidade de entorpecente, também aproximadamente R$ 900 em dinheiro, justamente dinheiro esse proveniente da venda da droga?
0: Isso, possivelmente, né? Conseguimos fazer a busca em todo o perímetro e aí tudo que foi constatado, possivelmente oriundo de atividade ilícita, o efetivo captou e trouxe até a central de flagrantes aqui para ser tomada as medidas cabíveis.
1: Tenente, deu para observar se a primeira passagem desse indivíduo por alguma delegacia ou já teve outras passagens?
0: Isso, ainda estamos aqui, vamos puxar a qualificação, mas ele relatou que seria a primeira dele.
1: Além dessa ocorrência que o senhor conseguiu capturar juntamente com o efetivo do GAT, também teve outra ocorrência de um jovem com um aparelho celular queixado também na cidade de Jataúba.
0: Isso, com certeza. É que nem eu relatei aqui no começo, né? O trabalho hoje do 24º Batalhão, através do nosso comandante, tenente coronel Pedro Moraes, major Amâncio, subcomandante, é um trabalho incansável, né? O oficial de dia, o oficial de operações, sempre está à frente das equipes, buscando informações, buscando junto com a inteligência trabalhar, né, integrada, a fim de tirar esses indivíduos de circulação, né, que nem você mencionou. Ao sair, a gente não para. Sempre visualizou o indivíduo suspeito, aborda, e ali a gente vai tentar tirar o máximo, né, de atividade ilícita da rua. Tanto a região de Santa Cruz, quanto as das outras cidades que assim fazem parte da nossa circunscrição, né? E esse indivíduo, assim que a gente realizou esse flagrante, quando já estava pronto para se deslocarmos até Santa Cruz, a central de flagrantes, né, foi realizada essa abordagem e pasmo, né, com ele e também um celular queixado. Então a gente conduziu esses dois flagrantes aqui à central de flagrantes.
1: Dizer aos indivíduos da cidade de Jataúba, da cidade de Brejo da Madre de Deus, que o senhor está à frente dos dois destacamentos da Polícia Militar. E qualquer informação também que a população queira repassar para o efetivo, é só repassar que o resguardo é mantido.
0: Isso, com certeza, meu amigo. Vale salientar, estamos à frente da terceira companhia, né, que faz parte do Brejo da Madre de Deus, Distrito Fazenda Nova e Jataúba. Está entrando no terceiro mês. E a gente vem trabalhando, tirando de circulação todo tipo de indivíduo que vem de encontro com a sociedade, né, a praticar a sua atividade criminosa. Para você ter ideia, nos últimos 15 dias, a gente só nesta região, a gente tirou de circulação 9 armas de fogo. Né, e o trabalho do 24º Batalhão, só neste mês, né, que está findando hoje, dia 30, já vem com a apreensão de mais de 20 armas de fogo. Né? Infelizmente, alguns homicídios vêm acontecendo, mas a polícia está aí fazendo o seu trabalho. A cada dia que passa, vem mais trabalhando de maneira árdua.
1: Tenente, obrigado por suas palavras. Se quiser destacar mais alguma coisa, pode ficar à vontade.

0: Eu que agradeço, meu irmão. Eu que agradeço o apoio dos senhores aqui da imprensa e o 24º Batalhão está às ordens.
1: Estas são as palavras do Tenente Sávio, que é o comandante da 3ª CPM, da cidade de Brejo da Madre de Deus, que pega os distritos de Brejo, como também a cidade de Jataúba. Com informações, Ademilton Silva.
2: Muito bem, 7h40 aqui na Rádio Jornal, hein? 7h40. Um acidente impressionante aqui, hein? Entregador escapa após bater ali, ó, no ônibus. Tá essas imagens ali na nossa TV Jornal, do primeiro impacto PE. A gente vai trazer depois. Tem o lance do carro que bateu ali no poste, cara. Agora pela manhã, hein? É um Renault, mas bateu. Aparentemente, não temos registros de feridos, vítimas, essa coisa toda, né? Mas, num período chuvoso, como está acontecendo agora, principalmente em Recife, tem que ter muita atenção, hein? Você que está nas vias, tá, né? Vai lá naquela coisa de precisa viajar, vai pegar a estrada, tem que tomar muita atenção, porque pista molhada é complicado. Você já fez aquela revisão, já observou se seu carro tá bacaninha, freios, os pneus, tudo certinho, presta atenção, tá bom? Depois você vai ter uma surpresa desagradável, aí vai dizer que Santo Antônio te enganou, né? 7h42, a gente vai agora nos comerciais, mas é rápido, hein? Daqui a pouquinho, muito mais informações, você sempre ligado na nossa Rádio Jornal Garanhuns. 7h42, bom dia!
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0: 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E você, já mandou aquela mensagem? Ah, Ed Carlos, eu não sei o número. Calma. Tá aqui, ó. WhatsApp da Rádio Jornal Garanhuns, DDD 87 99173-9499. 99173-9499. Aqui, ó, bom dia, Ed Carlos, é Roseli da Massaranduba. Que Deus abençoe seu dia. Amém. Seu também, tá, Roseli? Obrigado, hein? Obrigado pelo carinho, pela audiência. Aqui também, ó, tá ligadinha a Marlene. Tá no bairro da Boa Vista. Muito obrigado, hein? Aqui, ó, é... Wellington, já tô aqui na farmácia do estado, hein? Eu, Mary Lins, Edivaldo, Sueli, Adolfo Lopes. Tá te ouvindo aqui, ó. É, e também o Alessandro. O Alessandro tá por aí, né, Wellington? O Alessandro também, hein? Tá sempre ligado. O Alessandro gosta de rádio pra caramba, hein? Um abraço, Alessandro. Alô, Edivaldo. Bom dia, meu querido. Um abraço pra você, hein? A Sueli também. Pessoal da farmácia aqui, ó. Alô, Mary Lins. Deu certo, hein, Mary? Tudo certinho, tudo bacana, hein? Obrigado pela atenção, obrigado pelo carinho. Mary Lins é a irmã do nosso amigo, nosso ex-colega de rádio, o Carlinhos Lins. Trabalhamos com ele ali, ó, muito tempo lá nas Sete Colinas. O Adolfo Lopes também, hein? Um abraço pra você, Adolfo. Obrigado, hein? Tá todo mundo ligado aqui, né? E a tia Socorro, que é a tia do Wellington. Tá lá no Aloysio Pinto. Se não falar dela, ela vai dizer... Cadê que não falou meu nome? Esqueceu, não é? Boa. Tá certo. Como é que é? Alessandro tá te ouvindo de casa. E o Adolfo Lopes tá aqui. Opa, Alessandro, tá em casa? Tá de folga, meu querido? Então manda aquele zap pra nós, hein? Manda aquele zap, viu, Adolfo? Obrigado aqui pelo carinho, pela audiência. Não, o Adolfo tá trabalhando. É o Alessandro que tá em casa, né? Tá certo. Obrigado, hein? Obrigado mesmo pelo carinho, pela audiência. A gente continua aqui, ó. Na nossa Rádio Jornal Garanhuns, com muita informação, agora trazendo mais uma matéria, mais uma notícia aqui, ó, é o nosso repórter, o Manuel Ricardir, falando do terceiro homicídio em Caruaru, mais um homicídio em Caruaru, e a violência tá difícil, hein, meu querido, muito complicado, uma cidade como Caruaru, vivenciando, né, esse momento tão bacana, tão lindo, que é o São João. Tivemos aí a apresentação do Belo ontem, realmente uma cidade bonita, preparada. Em outros polos teve aquela cantora Eliane, aqueles forró, né, aquele forró antigo ali, ó, da década de 80, 90, e outras atrações, e muito mais festa. E aí, essa situação de um homicídio. Vamos trazer o nosso repórter da TV Jornal, o Manuel Ricardi, trazendo essa informação agora aqui na Ronda Policial. Vai lá, meu querido Ricardi!
1: Este foi o terceiro homicídio do final de semana aqui em Caruaru, que foi a vítima, o José Valdeci de Oliveira, de 39 anos. Ele foi assassinado lá no sítio Riacho Doce. Eu vou conversar com a irmã dele, que é a Maria de Lourdes, que vai contar um pouco mais do que ela soube desse caso. Comentaram com você sobre esse caso, que ele tinha sido morto, de qual forma?
2: Não, só foi, eu soube que ele estava morto lá.
1: Nesse local, lá no sítio?
2: Em Riacho Doce.
1: Aí disseram o que tinha acontecido, se ele tinha discutido com alguém, se estava sendo ameaçado?
2: Não, eles não disseram nada, não disseram nada, só disseram que ele estava morto.
1: Ele trabalhava em algum local?
2: Trabalhava na prefeitura.
1: Servente de pedreiro, não é isso?
2: Aham. Uhum.
1: E também já tinha passagens pela polícia?
2: Já, várias passagens pela polícia.
1: É, qual os crimes que ele respondeu?
2: De tráfico.
1: Mas aí, será que tem alguma ligação desse homicídio com o tráfico?
2: Não sei, não disseram nada. Ninguém não disse nada, não.
1: Ele não chegou a comentar se estava sendo ameaçado?
2: Não, ele não disse nada, nada, nada, nada. Ele só foi dizer que me amava.
1: Isso antes de morrer?
2: Ele tinha mandado ligar para mim, que disse que me amava. Me chamava Catarina. Só foi isso.
1: E ele tem irmãos, além de você?
2: Tem eu, ela e outro irmão meu.
1: Como é que a família está nesse momento?
2: Triste, né? Perder um irmão assim, nós ficamos tudo triste.
1: Nada. Vocês querem justiça?
2: Não.
1: Como ele era em casa?
2: Comportamento bom. Ele era querido.
1: Os amigos também, os conhecidos?
2: Tudo, todos eles.

0: Ele era querido.
1: E agora tem que vir aqui para liberar o corpo, né?
0: É verdade. Liberar o corpo, fazer tudo. É uma perca, é. Vai fazer o quê, né?
2: Muito bem, 7h51 aqui na sua Rádio Jornal Garanhuns. Daqui a pouco teremos a Supermanhã, você sabendo de tudo. Mais informação aqui, ó. Esse caso de um homicídio. Homicídio que foi registrado no início da madrugada deste sábado, dia 6, lá no sítio Brasil, em Chã de Alegria, na Mata Norte de Pernambuco. A vítima, identificada como José Valdemiro de Sena Moreira, 50 anos, conhecido como Naninho do Agro, ex-candidato a vereador, morto a tiros logo após chegar em casa. Segundo as informações repassadas à polícia pelos familiares, o José Valdomiro, no caso José Valdemiro, chegou em casa numa moto. No momento que ele desceu da moto, diversos disparos de arma de fogo foram executados contra ele. Ainda segundo os relatos, a vítima tentou correr para escapar do assassino, mas caiu. E após ser atingido, foi alvejado por novos disparos. José Valdomiro morreu no local antes da chegada do socorro. A família, no caso, os familiares, informaram também que ele havia deixado, né, a vítima na residência, deixou o local rapidamente após o início dos tiros. A área foi isolada para a realização da perícia e o corpo foi encaminhado para o IML. E agora a polícia está tentando, né? Está na investigação para saber quem foi que fez isso. A autoria e a motivação do crime, nesse caso, do ex-candidato a vereador executado a tiros em Chã de Alegria na madrugada deste sábado. 7h53 aqui na Rádio Jornal. Mais uma informação, claro, o nosso Ademilton Silva trazendo essa história. De um carro e duas motos. Foi preso, né? Recuperaram. Como é que é isso daí, Ademilton? Conta lá, vai lá, manda aí.
3: Mais uma ocorrência está sendo apresentada pelo efetivo do Tenente Sávio aqui na Delegacia de Santa Cruz de Caparibe. Dessa vez, duas motocicletas, uma Honda Bros e uma Honda Bis, além de um veículo Toyota Yaris de cor branca, provavelmente esses veículos clonados, além de encontrar no local toucas ninja e também luvas. Nesse momento eu converso com o Tenente Sávio mais uma vez e ele traz detalhes para a gente a respeito dessa ocorrência ali no bairro Jaçanã, como se deu essa situação. Nossos cumprimentos, bom dia.
4: Bom dia, meu irmão. Bom dia a todos os ouvintes. Essa situação, essa ocorrência, ela parte do princípio de uma informação do núcleo de inteligência, do Agreste vinha monitorando esse grupo que vinha atuando aqui na região. A informação dava de conta que estaria ali homiciado numa residência um foragido da justiça, né, armado e possivelmente com o carro roubado. A nossa equipe se dirigiu até o local atrás de levantar a suspeita e ao chegar no endereço supracitado, conseguimos, né, com a devida autorização, adentrar nas residências vizinhas e após bater incansavelmente, consegui visualizar, através do muro, o veículo Toyota Yaris, de cor branca, onde com mais adentração conseguimos localizar as duas motocicletas, né? Honda Bis e uma Honda Bros, as duas com queixa de roubo furto. E o veículo Toyota Yaris, com 90% de chance de ser um veículo clonado, né? A gente trouxe para apresentar aqui na central de flagrantes, vai ser passado pela perícia para confirmar.
3: Ou seja, né, como o senhor relatou, o veículo Yaris de cor branca, ele com sinais de adulteração, mas aí quem vai identificar justamente é a perícia. Mas as duas motocicletas, deu para observar que as duas tinham restrição de roubo.
4: Isso, é, perfeito. O veículo Yaris, a placa do veículo está dando em um mesmo da cidade de João Pessoa, né? Cujo proprietário já foi entrado em contato e ele disse que está lá com o carro dele, então possivelmente esse daqui seja clone.
3: Ao chegar no local, o senhor teve contato com a vizinhança, eles chegaram a relatar

0: Se viu alguma movimentação no local?
1: Isso, a movimentação é que o dono da casa, ou inquilino, teria se mudado na semana passada, né? E essa semana estaria já um inquilino novo, mas não souberam citar quem era, se era homem, mulher, enfim, né? A gente trouxe todos os detalhes para o efetivo da Polícia Civil investigar a priori.
0: E o que chama a atenção na situação é justamente as toucas ninjas encontradas no local, como também as luvas.
1: Isso. Pela experiência do efetivo, né, todo policiamento, essa casa estava sendo usada para deixar as motocicletas, os veículos que possivelmente seriam furtados ou roubados aqui na região. E é mais um exemplo, né, meu irmão? O efetivo do 24º, que nem você está vendo, neste sábado, dia 30, ainda na rua, deixa a ocorrência na delegacia, apresenta uma, já sai para outra. E a gente vai diuturnamente, batendo e sufocando essa criminalidade.
0: Estas são as palavras do Tenente Sávio, mais uma vez, onde relatou para a gente a respeito de mais uma ocorrência apresentada aqui na delegacia, agora ficou à disposição da autoridade policial. Com informações, Ademilton Silva.
2: Muito bem, 7h37 aqui na nossa Rádio Jornal Garanhuns, quer dizer, 7h57, né? Antes, bom seria se fosse 7h37. 7h57, gente, não dá mais tempo, hein? Eu gostaria muito, mas daqui a pouquinho ficaremos com o Sócrates, Elaine Dias, a Juliana, né, o Berg também, Wesley Santos. Daqui a pouquinho teremos a nossa super manhã, você sabendo de tudo. Muito obrigado aqui, ó. Primeiramente agradecendo ao Papai do Céu a oportunidade de estar aqui ao seu lado, na sua companhia, em mais um dia. E claro, agradecendo também aos trabalhos técnicos de Júnior Gomes e aos trabalhos, né, as matérias, as reportagens dos nossos colegas, os repórteres da Rádio Jornal e da TV Jornal, que sempre estão aqui, ó, mantendo você nesta conexão com a notícia. Muito obrigado pelo carinho, pela audiência, que você tenha um bom dia e fica na Rádio Jornal, hein? A Supermanhã tá chegando, você sabendo de tudo, o Ed Carlos volta também daqui a pouquinho, tem mais, hein? Mais informações para você ligado aqui na nossa Rádio Jornal Garanhuns. Amanhã, o nosso encontro marcado às 6 horas da manhã, aqui em mais uma edição da Ronda Policial. Saúde e paz e até lá. Tchau.
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0: Oito horas e cinco minutos aqui na Rádio Jornal. A Supermanhã está no ar para você a partir de agora, nesta segunda-feira, dia 8 de junho. Rádio Jornal Caruaru 91.3, Rádio Jornal Garanhuns 107.5, Rádio Jornal Pesqueira 90.9 e a Supermanhã da Rádio Jornal. São 159 dias do ano, faltam 206 dias para a chegada de 2027. Hoje é o Dia Mundial do Oceano, ou dos Oceanos, é também o Dia do Oceanógrafo, é o Dia Mundial do Tumor Cerebral, é o Dia do Citricultor, né, que fala justamente sobre aquele que planta produtos cítricos, laranja, limão, lima, tangerina e outros mais, né? E também é o dia de São Medardo. Vamos aos destaques da Supermanhã de hoje.
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0: Banco do Brasil abre agências mais cedo em Pernambuco. Andressa Aguiar.
11: O motivo será o mutirão do Desenrola, que começa hoje.
0: Bombeiros do Agreste recebem novas viaturas para a região. Compesa realiza manutenção emergencial em adutora responsável pelo abastecimento de São Bento no Uni Belo Jardim. Enem tem inscrições prorrogadas até 12 de junho. Secretaria Estadual de Educação estende prazo para prestação de contas do Pix Tênis. Juliana Rodrigues.
12: Novo prazo vai até o próximo dia 30 de junho.
0: Bom que não estourou. Casos de Parkinson podem ultrapassar 25 milhões até 2050. MEC lança plataforma gratuita de idiomas. Perícia criminal da Polícia Científica atuará na comprovação de furtos de energia elétrica em Pernambuco. Luana Monteiro.
13: A ação fará o enfrentamento às fraudes e ligações clandestinas em casos de gato de energia.
0: Novo programa CNH do Brasil tem pacote de mudanças flexibilizadas. O FPE abre 243 vagas remanescentes em cursos em Caruaru e Sertânia. Ana Paula Bezerra.
14: Serão 243 vagas em cursos presenciais nos campi por meio do Sisu Mais.
0: Volume não é qualidade. SUS registra aumento de 138% na distribuição de medicamentos para parar de fumar. Desemprego entre mulheres negras jovens chega a mais de 24%. Brasil bate recorde na emissão de CNHs nos cinco primeiros meses de 2026. Olha a polícia! Alô, Givanildo Silveira, bom dia, Giva!
15: Aquele abraço, bom dia, Sócrates! Bom dia, os amigos da Supermanhã, você sabendo de tudo! Olha, Sócrates, daqui a pouquinho a gente vai falar a respeito da violência aqui do estado. Mais de 30 homicídios foram registrados e Caruaru teve 4 homicídios nesse fim de semana. A gente vai contar a história do Sócrates.
0: Em instantes, aqui na Supermanhã da Rádio Jornal.
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0: Vamos conferir a previsão do tempo hoje aqui para Caruaru, Garanhuns e Pesqueira. Vamos dar aquela passeada, aquela pesquisada aqui para a gente identificar, né? Vamos dar uma olhadinha aqui bem bonitinho, como é que estão as coisas. Se bem que desde cedo a gente tem chuva aqui na região, né? Em Caruaru, 21 graus, tempo nublado, mínima 19, máxima de 24. Estamos incluídos, né, em mais um daqueles alertas de chuva. Naquele mesmo volume, né, de 20 a 30 milímetros durante uma hora ou 50 milímetros durante o dia, tá? A previsão de chuva hoje em Caruaru é de 60%. A possibilidade maior por volta das 10 da manhã, até entre 10 e 11 e também entre 1 e 3 da tarde. A possibilidade maior de chuva aqui em Caruaru. Em Garanhuns, 19 graus, tempo nublado, mínima de 17, máxima de 22 graus. Em Garanhuns, a possibilidade de chuva é de 50%. E aí é o dia todo, né? Porque é depois das 10 e vai até as 11 da noite. Então é o dia todo, né? O dia todo. A possibilidade de chuva na cidade de Garanhuns. Em Pesqueira, 21 graus, tempo predominantemente nublado, mínima de 19, máxima de 24 graus. A possibilidade de chuva em Pesqueira é na casa dos 50%, mais predominando ali no horário noturno, tá? Vivemos ainda ele, né? O outono brasileiro. Agora 8 horas 10 minutos.
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1: Esse é o nosso endereço, né? 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No radiojornal.com.br, no nosso aplicativo disponível para Android ou iOS e também nas frequências que a gente falou há pouco. Claro que no aplicativo e no site você tem acesso também a imagens aqui da Supermanhã, tá? No nosso WhatsApp, o número é 819-9601-7448, 819-9601-7448, o WhatsApp aqui da Rádio Jornal. A gente já dá aquela circulada aqui na Supermanhã. Bom dia, Sócrates! Mais uma vez, parabéns pela performance nos comentários na partida entre Brasil e Egito. Tô achando que os reservas estão se saindo melhor nas partidas da seleção brasileira, pois a maioria dos gols sai quando eles entram. Márcio Luiz, do Santa Rosa. E Márcio, eu assisti muitos, muitos jogos amistosos no final de semana. De seleções que vão para a Copa, de seleções que não vão para a Copa, de seleções que vão para a Copa contra seleções que não vão para a Copa. E o que a gente mais percebeu foi o seguinte, pelo menos o que eu mais percebi. Os titulares não aceleram. Os titulares, eles não entram em dividida. Os titulares não correm. Eles estão em cima da Copa. Eles não vão perder a Copa. Olha o caso do Wesley. E veja, o Wesley não foi numa dividida. O Wesley não foi numa... Não foi nada. Ele simplesmente foi para o ataque, tentou o cruzamento e na volta já parou. Né? Na volta já saiu e está fora da Copa. Então, os titulares das seleções, qualquer uma delas, eles não estão correndo. E sempre que tinha uma dividida mais forte, meu amigo, o negócio fechava, o clima fechava, os jogadores todos iam para cima e tal. É porta de Copa do Mundo. Ninguém quer voltar para casa. Ninguém. Então, é natural. Aí você vai perguntar, e o reserva? Meu amigo, os reserva tão doido para entrar no time de cima. Doido, doido, doido. Então eles vão mesmo. Eles correm, eles pulam, eles chutam, eles fazem para ver se arruma uma vaguinha de titular, né? A gente vai saber, sabe quando, de verdade? A partir de quinta. A partir de quinta-feira, quando é a abertura da Copa do Mundo, que você vai acompanhar a abertura aqui na TV Jornal, né? Com a voz das Copas, né? O nosso Galvão Bueno, a emoção, a voz da emoção na Copa do Mundo. Um abraço para o José Lopes, obrigado pela audiência. O José Ailton da Boa Vista, em Garanhuns, muito frio, chuva leve. Bom dia, muita bênção no coração, muita paz. Para você também, José Ailton. Bom dia, eu venho através do programa que tem muita audiência da Rádio Jornal fazer um apelo ao pessoal que fiscaliza o trânsito no período junino, sobre os motoristas de aplicativo, vamos embora. Tem um Fiat de duas portas, tem um Fiat e um Chevette de duas portas, entendi, tem um Fiat e um Chevette de duas portas com o nome Uber no para-brisa, passando na frente dos agentes de trânsito e eles não fazem nada. Não pode. Primeiro que não pode, né? A própria Uber e a 99, elas não permitem que tenha, né, um indicativo no veículo. Aí tem mais aqui, vamos lá. Eles não fazem nada. A gente fica parado num ponto de táxi regulamentado pela prefeitura, aí o motorista do Uber na frente da gente fazendo uma barreira de 10, abordando os clientes, chamando para Uber no mesmo preço do táxi e levando os passageiros da gente. Para você ter uma ideia, na abertura de São João, eu fiz R$135. Para o domingo, se não for um cliente particular, eu tinha feito o 170. Isso é apurado em festa de São João, eu pergunto, né, o pessoal da MC, o coronel, precisa colocar em votação a regulamentação. Aqui, essa questão da regulamentação, eu lembro que você sempre fala, né, que é o Ricardo. A questão da regulamentação, ela não vem da MC. Na questão da regulamentação, ela vem mais do poder público municipal. Só que o que é que os poderes públicos das cidades que não regulamentaram estão fazendo? Estão aguardando uma regulamentação oficial por parte do governo federal. E você sabe que o projeto está parado lá em Brasília, né? Vai para lá, vem para cá, vai para lá, vem para cá. Essa discussão já tem mais de ano e não vai para lugar nenhum, né? E eu acredito que não vá não, viu? Aqui o mais importante para mim, nesse caso aí, viu, Ricardo, é que de fato existe a fiscalização. Primeiro, não pode ser o Uber 99, drive-thru, o que quer que seja, com veículo de duas portas. Só pode com veículo de duas portas. O ataque, né? Você chegar ali e ficar na frente, né, dos outros motoristas assediando o passageiro, também não pode. Aí cabe ao Poder Público Municipal agir, tanto o PROCON quanto também a Guarda Municipal e a MC. Eles têm que agir para evitar que esse tipo de problema aconteça, tá? Um abraço para você, você tem razão na sua reclamação, né? E a gente está passando aqui também a reclamação no ar. Bom dia, campeão de audiência, alegria da nossa manhã, bom começo de semana para todos. Deus nos

abençoe, nos livre dos males, é o Ailton dos Passarinhos, um abraço pra você, Ailton. Bom dia, Sócrates, aqui na Vila Kennedy. É, ficou meio estranho aqui, deixa eu ver se eu abrindo o vídeo eu consigo entender. Isso aqui é perto de onde seria a Via Parque, né, que é a Via Mato, né, é a Via Mato, na Vila Kennedy é Via Mato, é Via Estreita, é tudo isso, mas enfim. Eu não consigo ouvir o que é que você está dizendo aqui, mas tem muito mato. É porque aqui ficou o seguinte, deixa eu só explicar porque é que está ruim de ler. É porque tem dizendo aqui, aqui na Vila Kennedy, o aquário do veado. Aí eu acho que foi o corretor aqui que, né, atrapalhou alguma coisa, por isso que eu não estou conseguindo entender. Mas enfim, está aqui, eu estou entendendo que tem muito mato no que seria a Via Parque. Está passada a sua reclamação. A Iraci de Ameixa, um abraço para você, Iraci. Obrigado pela audiência. Bom dia, Sócrates. Aqui é o Eduardo do Divinópolis. O mato e a muriçoca tomando conta do riacho do Mocó. Cadê a prefeitura para realizar a capinação? Continua do mesmo jeito. Mandou até foto por aqui. Estou encaminhando para a Juliana Rodrigues na produção da Supermanhã da Rádio Jornal. Pronto, já encaminhado para ela, para que ela possa perguntar a respeito desse cronograma. Pessoal dos Alcoólicos Anônimos, levando aqui as reuniões para hoje. Nessa segunda-feira, às 7h30, Grupo Princesa do Agreste, na União Beneficente, Rua 13 de Maio, número 82, segundo andar, no centro da cidade. Tem o Grupo Vida Nova, na Associação dos Moradores do José Liberato, também às 7h30 da noite, na Avenida Sargento José dos Santos Leite, número 10. Qualquer pessoa pode participar. Tem a linha de acolhimento 81999567356 e o site aa.org.br. Bom dia, Sócrates. Às vezes penso que a MC e a empresa de ônibus coletivo têm a mesma gestão. As duas fazem o que querem e ninguém faz nada. A coletiva da linha Padre Inácio para no terminal em frente ao Bradesco, fecha o ônibus e nessa época chuvosa ali... Não tem abrigo para as mães com crianças, elas tomando chuva. Isso é uma falta de respeito com os passageiros que precisam usar essa empresa. É a Maria José. O Maria José, o que a gente já reclamou aqui, o que a gente já passou, né, desse problema para a MC, de tantas e quantas vezes os ônibus ficam parados ali, né, utilizando como terminal, quando a própria MC, a própria prefeitura diz que não é terminal. Né? O próprio presidente da Câmara de Vereadores, vocês lembram, entrou aqui conosco, Berg estava na rua, né? Encontrou com o Berg, aliás, entrou por telefone com o Berg, ele disse que ia articular isso para resolver o problema e até agora o que é que aconteceu? Nada. O ônibus continua parando do mesmo jeito, fazendo de terminal do mesmo jeito, né? E a MC fazendo nada do mesmo jeito. Que Deus abençoe nosso dia. A Silvana da Avenida Manuel Camilo em Garanhuns, bom dia pra você, Silvana, amém, obrigado pela audiência. Bom dia, Sócrates, final de semana que vem vai ferver. Na sexta-feira tem Roberto Carlos, no sábado tem o Pátio e Jogo do Brasil e no domingo tem a Patativa e o Pátio. Vai ferver ou não? Vai sim, Vanduí, vai ferver e eu espero que ferva e que seja cozinhado nessa fervura um Laguna, lá do Rio Grande do Norte. Bom dia, é o aniversário da Josina. Parabéns, Josina, felicidades. É a mãe do Manuel Segurança, no sítio Manda Saia, de Brejo, na Madre de Deus. Parabéns, Josina, está completando 73 anos. Felicidades, parabéns. Obrigado pela audiência aqui na Rádio Jornal. O Eduardo, mais uma vez, dizendo bom dia, bom dia. Ah, pronto, voltou aqui, dizendo que tem uma quadra cheia de mato lá na Vila Kennedy, e também o pessoal não pode fazer as caminhadas porque está tudo tomado pelo mato. Pronto, agora ficou claro. Valeu, Cícero. Valeu, Cícero. Obrigado pela audiência também aqui na Rádio Jornal. Bom dia, Sócrates. Ontem eu estava na caminhada do forró e foi tudo tranquilo, graças a Deus. Que coisa boa, né? Tinha muita polícia, o forró foi bom. Agora a poluição sonora com a quantidade de paredões. Rapaz, tem muito isso. Todo ano tem. Dá uma raiva danada, né? Som de mala, tocando as músicas pornográficas que não tem nada a ver com São João e a PM não fazia nada a respeito. Outra coisa, na concentração dos trios, por que a MC não fecha a via? Olha, a MC de novo. Ficava o povo passando pela rua, disputando espaço com os carros, motos. Ontem foi ridícula a atuação dessa autarquia. Praticamente todos os dias é, né? Aí disse que não tinha ninguém deles lá. É o Matheus da Boa Vista. E quando é que tem, né, Matheus? Quando é que tem? É um sono. Agora, passa numa padaria, passa numa lanchonete, passa num lugar assim que tem um abrigo de sombra, passa na porta de academia, não sei o que é que eles querem na porta de academia, mas passa pra você ver como é que fica, tá tudinho lá, tudinho lá. Vamos mais mensagens aqui.

0: aqui no, eu vou passar aqui para Juliana Rodrigues, que tá ruim também aqui da gente conseguir compreender a mensagem da Maria, tá? Mas tô passando aqui para Juliana para ver se ela consegue lá compreender. Pronto, Maria, obrigado pela audiência também aqui na Rádio Jornal. Bom dia, Sócrates, que Deus abençoe nossa semana, que seja uma semana abençoada e bastante produtiva. Cuida para cuidar, vamos cuidar, Tam, vamos cuidar. Vamos cuidar sim. A corrida ontem foi boa, não foi? Eita, deixa eu ver aqui quem é que tá tomando um cafezinho da manhã, o Ricardo. Tá organizado, né, Ricardo? Tô vendo aqui, organizadozinho. Todo light. Aqui, ó, batatinha doce. Daquela fininha. Essa aqui é a melhorzinha que tem, é a mais gostosinha que tem, a fininha. Aí tem um queijinho coalho, uma bananinha, uma tapioca. Isso aqui é o quê? Um ovo, é? É um ovo, pronto. Tá totalmente light. Valeu, Ricardo, um abraço pra você. Ah, entendi aqui. O Bruno César tá dizendo aqui que quer casar no Pix. Portugal e Espanha campeão. Valeu, valeu, valeu. Um abraço para você, Bruno. Obrigado pela audiência aqui na Rádio Jornal. Bom dia, Internacional. A coletiva tá pagando com a mesma língua que falava tanto na empresa Bahia. Assumiu as linhas e não dá conta. É o Sérgio Ricardo com a gente. Valeu, Sérgio. Um abraço. Obrigado pela audiência. Bom dia, Sócrates. Nem Campina Grande tem a dimensão do tamanho do forró de Caruaru. Só o Alto do Moura ganha. Ô, Lenildo, eu falei aqui semana passada. Foi semana passada ou foi retrasada? Eu acho que foi semana retrasada. Quando a gente descobriu, quando o Berg descobriu os outdoors aqui de Campina Grande, no São João de Caruaru. Meu amigo, não se compara, não. Quem já foi nos dois, eu já fui. Eu posso dizer porque já fui. Quem já foi nos dois, no de Caruaru e no de Campina Grande, sabe que o de Caruaru é 300 vezes maior. Maior e melhor mesmo. É maior e melhor mesmo. Né? Não é bairrismo, não é nada, não. É maior mesmo, de fato. O daqui é maior e melhor. Davi Santana. Será que você não sabe o que eles querem nas portas da academia? Não sei, Davi. Eu não sei. Eu sei que eles estão lá. Pode passar que eles vão estar lá. Mais uma vez perguntei ao fiscal que estava no ponto, sabendo disso, dos ônibus circularem e não ficar parado no ponto. E ele ainda disse que isso é mentira. Ué, é mentira? Pronto, então diga, manda ele dizer, Paulo, que é mentira ao secretário aqui de Caruaru. Foi o secretário que disse que era mentira. Manda ele dizer que era mentira, aliás, que era para circular. Manda ele dizer que era mentira ao presidente da Câmara que participou com a gente aqui. Né? Porque quem disse foi o Poder Público Municipal, que disse que não pode ficar parado ali. Somente isso. Não? É, vamos embora. Quem mais está aqui com a gente? Um abraço para todos os condutores de ambulância, principalmente os meus colegas e irmãos do SOS. Meu amigo Jorge, um abraço para você, Jorge. Jorge Luiz, artesão, um abraço, obrigado pela audiência. Estou na escuta, bom dia Sônia, um abraço, obrigado pela audiência também aqui na Rádio Jornal. Agora, 8 horas 24 minutos.
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7: Oito horas 30 minutos aqui na Rádio Jornal.

Olha, o Tribunal de Contas do Estado suspendeu por unanimidade a primeira licitação para as obras de duplicação da BR-232, no trecho que liga São Caetano e Belo Jardim. A decisão foi tomada pela primeira câmara da corte no último dia 2, interrompendo o processo conduzido pelo DER. De acordo com o tribunal, foram encontradas falhas técnicas que comprometem a competitividade do certame e colocam em risco a aplicação dos recursos públicos. O DER emitiu nota dizendo o seguinte: recebe o relatório preliminar em análise inicial e não definitiva própria desta fase do processo. O relatório não representa um julgamento sobre o mérito da licitação, nem o reconhecimento de qualquer irregularidade, informando que todas as justificativas técnicas e administrativas relacionadas ao processo estão sendo apresentadas ao tribunal.

0: dentro do prazo estipulado, que foi de 5 dias úteis. Portanto, a data limite seria dia 9, no caso amanhã. O órgão destaca que responderá de forma completa e fundamentada a todos os pontos levantados pela fiscalização, apresentando pareceres jurídicos, notas técnicas, estudos especializados e demais documentos que integram o processo. Além disso, todos os pedidos de esclarecimento apresentados antes da sessão de abertura da licitação foram analisados e respondidos dentro dos prazos previstos, sem que fosse identificado qualquer apontamento capaz de comprometer a regularidade ou a continuidade do certame. Por fim, o departamento reafirma que permanece à disposição do Tribunal de Contas para prestar quaisquer esclarecimentos adicionais, mantendo sua atuação pautada pela transparência, legalidade, lisura e adequada aplicação dos recursos públicos. Também destacou que mantém diálogo permanente com o TCE, colaborando de forma aberta e contínua para o esclarecimento de eventuais dúvidas.
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0: Pesquisa chama a atenção dos eleitores nesse período. Kevin Paz.
2: As pesquisas sobre intenções de voto tomam conta do noticiário e são uma fonte de informação importante, tanto para os candidatos quanto para os eleitores. Elas são controladas pela Justiça Eleitoral e buscam refletir as características da população. A lei eleitoral estabelece que devem ser declinadas na hora do registro todas as ponderações por idade, por sexo ou por local de moradia. Segundo dados do Tribunal Superior Eleitoral, TSE, as eleições de 2024 bateram recorde de pesquisas eleitorais e valores investidos nessa área. Foram realizadas 14 mil pesquisas e gastos quase R$ 172 milhões com os levantamentos sobre intenção de voto para os cargos de prefeitos e vereadores. Nesse contexto, o cientista social Aurélio Maranha explica como as pesquisas interferem nas decisões dos jovens brasileiros.
3: Fica muito claro a diferença de opinião entre o grupo que vai de 16 a 24 anos e o grupo que vai de 25 a 60 anos de idade. O grupo de 25 a 60 anos, mais de 70% já tem definida uma posição sobre quem vai votar. Isso é bem claro, é uma pessoa já mais estudada, já passou por várias experiências e tem uma capacidade crítica, uma capacidade de discernimento muito superior a um jovem de 16 anos. É bem fácil entender por que um jovem de 16 anos, 20 anos, 24 anos hoje, a nossa juventude está esticando a puberdade, né? Esse é um público muito volátil. Embora ele tenha um volume de informação muito grande, ele não tem senso crítico ainda suficiente para tomar uma decisão.
2: Os contratantes são principalmente veículos de comunicação, partidos políticos e empresas de publicidade. Para este ano, o sistema do TSE já registrou até maio mais de 700 sondagens para os cargos de presidente, governadores, senadores e deputados. O investimento foi de R$ 40 milhões. Kevin Paes, Rádio Jornal, Rádio Notícia.

0: Os serviços de salvamento e vistorias técnicas do Corpo de Bombeiros do Agreste estão com novas viaturas. A entrega foi realizada pela governadora dentro do programa Juntos pela Segurança. Foram 58 novos equipamentos para o Corpo de Bombeiros, Polícia Militar e Polícia Científica. Para a região Agreste, foram garantidas 3 viaturas operacionais do tipo picape destinadas aos 2º e 6º GB, aqui em Caruaru e também em Garanhuns. Também foram entregues 2 viaturas de vistorias para o Centro de Atividades Técnicas do Agreste, com sede aqui em Caruaru.
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0: Circuito de reforma tributária chega a Garanhuns. Alô, Ed Carlos.
2: A Federação do Comércio de Bens, Serviços e Turismo do Estado de Pernambuco, FEComércio, realiza nesta terça-feira, dia 9, em Garanhuns, edição do Circuito Reforma Tributária. O encontro tem como objetivo orientar empresários e gestores sobre os impactos das mudanças no sistema tributário brasileiro. As vagas são limitadas. Durante o evento, serão abordados temas como as mudanças da reforma, os novos modelos de tributação, o período de

0: transição, além dos riscos, oportunidades e ajustes necessários para as empresas. O Circuito Reforma Tributária acontece neste dia 9 de junho, das 18 às 22 horas, no Centro Cultural Sesc, em Garanhuns. 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
1: Olha, nós anunciamos na última semana, acho que praticamente todos os dias, né, que o Enem teria prazo encerrado na sexta-feira. Porém, o prazo foi estendido até o dia 12 de junho, tá? A mudança impacta aí as outras etapas também no cronograma, né? O pagamento da taxa, que só poderia ser paga até o dia 10, passou agora a ser paga até o dia 17, ou podendo ser paga até o dia 17. O cadastro deve ser feito pela página do participante por meio da conta gov.br. Agora, eu acho interessante isso aqui, né? Lembrando que as provas serão nos dias 8 e 15 de novembro. É que estão acostumando os estudantes desde cedo que prazo não é cumprido, não é? Estão avisando, tá, não, não se preocupe não, rapaz, vão prorrogar. Aí depois reclama, né, quando o brasileiro deixa tudo para a última hora. Desde cedo eles ensinam que os prazos não precisam ser cumpridos.
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1: Mulheres com endometriose podem ser encaminhadas para cirurgia no SUS. Gabriela Bento.
3: Mulheres com endometriose podem ser encaminhadas para cirurgia pelo Sistema Único de Saúde quando os sintomas não melhoram com o tratamento clínico. A decisão leva em conta fatores como intensidade da dor, desejo de engravidar e impacto da doença na qualidade de vida da paciente. Como detalha o ginecologista do Hospital das Clínicas da Universidade Federal de Pernambuco, Mauro Aguiar.
4: Quando eu olho a vida dela como um todo, vai ter momentos em que pode ser que ela precise de um complemento ao manejo clínico que a gente propôs com a cirurgia. Seja uma cirurgia para tratar um sintoma que não se resolve de outra forma, olha, ela tem uma dor, eu tentei bloquear, eu tentei fazer fisioterapia pélvica, eu tentei mudar estilo de vida e ela continua com dor, você vai ter que tomar uma atitude. Mas aí você conversa com ela, olha, você quer ter filhos? Se sim, é agora que você quer ter filhos ou é no futuro? O nosso papel é que ela tenha os filhos quando ela quiser ter, mas para quem tem endometriose, isso é um dilema, porque se ela demora muito, isso pode gerar muita dificuldade quando ela queira ter. Então esse debate faz você escolher o momento em que você vai ser mais ou menos intervencionista. E aí a cirurgia ela entra como uma carta na manga de quem está conduzindo a endometriose, olha.
3: Antes de indicar a cirurgia, os médicos avaliam cada caso individualmente. O tratamento costuma incluir medicamentos hormonais, mudanças no estilo de vida e acompanhamento especializado. O ginecologista explica que a cirurgia é reservada para situações em que as medidas não são suficientes.
4: A ideia da cirurgia é que você tire o que está sangrando no lugar errado. Imagine que a doença menstrua todo mês no lugar errado. Isso funciona como uma ferida dentro dela. Então é como uma chaga que toda vez que ela menstrua, sangra e cicatriza, como um ferimento. Isso vai gerar inflamação que justifica a dor, isso vai gerar a barriga que fica cheia de líquido, então fica aquela barriga estufadinha, sintomas intestinais e vários sintomas por conta desse ciclo que não devia existir, de sangrar dentro da barriga e como um ferimento aquilo inflamar para cicatrizar. Quando eu vou operar, eu vou tirar todos os locais que estão sangrando no lugar errado, independente de onde eles estejam. E aí a cirurgia pode ser muito simples ou muito complexa, dependendo de onde a doença se infiltrou.
3: Os especialistas ressaltam que a cirurgia não cura a doença, mas ajuda a controlar os sintomas e a preservar a fertilidade em casos selecionados. No SUS, o atendimento começa pela atenção básica. A paciente é avaliada por um médico e, se necessário, encaminhada para o ginecologista e para os serviços especializados que realizam o tratamento cirúrgico da endometriose. Gabriela Bento, Rádio Jornal, Rádio Notícia.
1: O número de pessoas com doença de Parkinson no mundo pode mais do que dobrar nas próximas décadas. Atualmente, cerca de 10 milhões de pessoas convivem com a condição. Mas a projeção é que esse total alcance 25 milhões até 2050. Seria um aumento aí de 112%. O envelhecimento da população é apontado como um dos principais fatores.

0: fatores para o crescimento dos casos. A doença afeta principalmente pessoas acima dos 65 anos, embora também possa surgir de forma precoce em indivíduos mais jovens. Além da idade, pesquisas indicam maior incidência entre trabalhadores rurais expostos a agrotóxicos. Embora os tremores sejam um sintoma mais conhecido, especialistas destacam que a doença pode apresentar sinais anos antes do comprometimento motor. Entre os principais indícios estão a perda do olfato, prisão de ventre persistente, depressão, alterações do sono, lentidão nos movimentos e rigidez muscular. Atualmente não existe cura para o Parkinson, mas hábitos saudáveis podem contribuir para retardar a progressão da doença. A prática regular de atividade física, alimentação equilibrada e o controle da saúde cardiovascular são apontados como aliados importantes para preservar a qualidade de vida dos pacientes. Especialistas reforçam que o diagnóstico precoce continua sendo fundamental para iniciar o tratamento e reduzir os impactos da doença.
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0: Instituto da Previdência de Garanhuns conquista prêmio nacional. Alô, Ed Carlos.
2: O Instituto de Previdência dos Servidores Públicos do município de Garanhuns, IPSG, conquistou o primeiro lugar no terceiro prêmio nacional de investimentos da ANEPREM na categoria médio porte de todo o Brasil. Além da premiação ao IPSG, pela primeira vez, uma gestora de Garanhuns também terá o reconhecimento nacional. A doutora Claudomira Andrade vai receber o selo gestor pelo quarto lugar nacional conquistado à frente do Instituto de Garanhuns. 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
0: O Mac Idiomas está liberado, né? Voltado aí para o ensino de inglês e espanhol com auxílio de inteligência artificial. Funciona no computador, em celulares com Android e com iOS. A intenção é ampliar o acesso ao aprendizado de línguas estrangeiras e já vem sendo apelidada de Duolingo do governo. A plataforma oferece mais de 800 aulas distribuídas em 6 níveis de proficiência. Os cursos vão do nível básico até o avançado. Um dos principais diferenciais do Mac Idiomas é o tutor de inteligência artificial, que permite a prática de conversação em tempo real. A ferramenta corrige a pronúncia dos usuários, responde dúvidas e oferece suporte personalizado de acordo com o nível de conhecimento do estudante. Além das aulas, a plataforma conta com exercícios de fixação e recursos de gamificação para estimular o avanço dos alunos ao longo do curso. Ao acessar o sistema pela primeira vez, o usuário realiza um teste de nivelamento para ser direcionado ao módulo mais adequado ao seu conhecimento. O acesso é gratuito e feito por meio da conta gov.br. Embora tenha sido pensado especialmente para estudantes e professores da rede pública, o serviço está disponível para toda a população. Segundo o MEC, a iniciativa integra um conjunto de plataformas educacionais disponibilizadas pelo governo federal.
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0: Aumento da obesidade continua em países em desenvolvimento. Ernesto Pereira.
3: O avanço da obesidade tem estabilizado em países desenvolvidos, enquanto continua acelerado em nações em desenvolvimento. É o que revela um estudo global recente publicado na revista científica Nature. A pesquisa, liderada pelo Imperial College London, analisou a dinâmica da obesidade no mundo entre 1980 e 2024, reunindo dados de aproximadamente 232 milhões de participantes em diversas partes do mundo. Pernambuco foi representado pelos professores Rafael dos Santos Henrique e Carlos Menezes Hardman, do Departamento de Educação Física da UFPE. O professor Rafael Henrique contribuiu com o levantamento por meio de uma análise sobre a vida saudável em Lagoa do Carro, município da zona norte do estado, onde foi constatado que as crianças sofriam com uma dupla carga alimentar.
4: Esse estudo nós fizemos um levantamento sem estar, então praticamente todas as crianças e adolescentes do município, todos os escolares do município foram avaliados em 2018 e dentro desse cenário nós identificamos uma condição que é chamada de dupla carga, que envolve tanto uma prevalência elevada de excesso de peso, mas também uma prevalência elevada de desnutrição, o que já também tem sido visto como menor em diversas partes do mundo.
3: O professor Rafael Henrique também aponta que o estudo foi

0: foi refeito com as mesmas crianças e adolescentes no pós-pandemia. Ele acredita que, com essas novas informações, será possível ajudar a população de Lagoa do Carro.
1: E nesse segundo levantamento, para além das informações que a gente já tinha disponível, a gente volta com a avaliação em 2023

0: com a divulgação dessas informações novas também, isso também provoca uma série de estratégias, de ações que consigam reduzir um pouco desses impactos que já foram comuns a toda a população.
1: A Organização Mundial de Saúde adverte: a obesidade está virando epidemia. Segundo estudos do órgão, já são 300 milhões de pessoas obesas no mundo todo. Ernesto Pereira, Rádio Jornal, Rádio Notícia.

0: 8:48, deixa eu dar aquela passadinha aqui no nosso WhatsApp. O Nelson Bezerra tá pedindo aqui um abraço para o Soares e para a família lá no sítio Anta. Um abraço Soares, um abraço para você também, Nelson. Obrigado pela audiência. Bom dia, Sócrates. Vamos lá, em relação aqui a MC. Tem fecho no automóvel e o aplicativo e o motorista pode entrar para deixar. Aí na hora de sair, passa 23 minutos. Aí para buscar alguém não consegue entrar. É a confusão, né? Lá no Alto Moura, né, Soriano? Né? Justamente para levar. É por isso que muito motorista de aplicativo não vai no Alto Moura. Né? E na época de São João é que não vai mesmo. Por isso que muitos deles não vão. Já ouvi isso de muitos. Vou nada, eu não consigo entrar. Depois que eu entro, não consigo sair. Né? Eu já ouvi isso muito, Soriano. Muito, muito mesmo. Deveria ter um acesso, se não diferenciado, mas pelo menos facilitado, né, para o pessoal que está fazendo o transporte das pessoas. Bom dia, Sócrates. Absurdo, sexta no pátio, superlotado, o povo querendo sair, os portões de emergência fechados. Esse portão de emergência é para isso. Quando tiver uma emergência, tem que abrir. Aqui em Caruaru é tudo ao contrário. É o Rafael Henrique participando com a gente aqui na Rádio Jornal. Ouvi isso já de algumas pessoas também. Estou encaminhando aqui para a Juliana Rodrigues para que ela possa buscar, junto à assessoria, respostas a respeito. Falando ainda da empresa de coletivo, tem observado uma logística. Um ônibus que está parado lá fica esperando o outro que vem de subúrbio centro. Quando para na 15 de novembro, pega os passageiros e pega e coloca no que está na estação. Aí é tudo superlotado. Entendi. Entendi. O que a Maria José está dizendo aqui é o seguinte, né? Que um ônibus vem lá, fica um parado no terminal e o outro vem pegando os passageiros. Quando chega lá no terminal, que não é terminal, é um ponto, né? Segundo a prefeitura, é um ponto, não é terminal. Pega os passageiros que estão no ônibus, manda eles descer, coloca eles no ônibus que está parado. Aí o ônibus que está parado sai lotado e o outro fica lá parado de novo. É, não é isso? Entendi, Maria José. Entendi. Vou passar aqui também, né, para a Juliana Rodrigues, para que ela possa buscar junto à AMC respostas a respeito dessa reclamação. Tem pouca reclamação da AMC, né? Pouquinha. É porque o serviço está bom, né? Quando tem muita reclamação é porque o serviço está funcionando, né? Deve ser. Bom dia, Sócrates. Minha filha Mariana Letícia também faz aniversário hoje. Parabéns. Parabéns aí para Mariana Letícia. É a Sônia Araújo no Vassoural. Parabéns, viu, Mariana? Parabéns, não, os parabéns aí da mamãe. Parabéns da Sônia você. Araújo, Deus abençoe, amém. A todos, pontualmente 8:50.
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0: Vamos falar do Timbu. O Timbu joga amanhã. O Náutico joga amanhã contra o Fortaleza. Eita, o Fortaleza vem mudido, né? Perder pro Vitória. Vamos lá, as informações do Timbu. Alô, Raulney Alves. Bom dia.
1: Muito bom dia para você, Sócrates, e para todo mundo que está com a gente aqui na Super Manhã. Hoje à tarde, o elenco do Náutico faz o último treinamento antes do duelo que vai ter amanhã, às 7 da noite, partida contra o Fortaleza, marcada para acontecer no Estádio dos Aflitos. O Náutico vai entrar em campo 10 dias depois da derrota no Clássico dos Clássicos para o Sport na Ilha do Retiro. E o Fortaleza chega com uma derrota muito mais recente. No último sábado, o Leão do Pici foi derrotado pelo Vitória no Barradão e ficou com o vice-campeonato da Copa do Nordeste. O Fortaleza jogou em Salvador no sábado, portanto, e joga na terça-feira, logo amanhã, no Estádio dos Aflitos, no Recife. Serão 2 jogos consecutivos jogando fora de Fortaleza. O Náutico não vai poder contar com o atacante Vitor Andrade, está suspenso depois de ter tomado o 3º cartão amarelo na partida contra o Sport. Por outro lado, volta o volante Wenderson de suspensão, e do departamento médico estão treinando normalmente junto com o restante do grupo o lateral esquerdo Luiz Paulo e o atacante Juninho. Essa partida entre Náutico e Fortaleza vai servir para o Timbu tentar se manter dentro do G6 na Série B do Campeonato Brasileiro. O Náutico, desde a 8ª rodada, tem terminado as rodadas entre os 4 melhores colocados. São os destaques do Náutico aqui na Supermanhã,

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1: Vamos falar do Esporte Clube do Recife, do Rubro Negro Pernambucano. Ei, tá aquela novela do Transfer Ban. Vocês lembram do Transfer Ban? Pode, não pode negociar, pagou, não pagou, tá devendo, não tá? Segundo o Esporte, retiraram o Transfer Ban. Alô, Letícia Carneiro.
2: E o Esporte informou na última semana que a punição de Transfer Ban aplicada pela FIFA na transferência do volante Christian Rivera já foi retirada. A punição que foi aplicada por falta de informações documentais na transferência internacional do ex-volante rubro-negro, a punição que foi aplicada pela entidade por falta de informações documentais na transferência internacional do volante, que veio do Tijuana, do México, até a punição que foi efetuada pela entidade pela falta de informações documentais na transferência internacional do ex-volante rubro-negro Rivera, que veio do Tijuana, do México, até o Esporte na temporada passada. De acordo com nota lançada pelo time rubro-negro, o clube afirmou que prestou todos os esclarecimentos solicitados e adotou medidas necessárias para demonstrar a sua regularidade diante da operação. Durante o processo, o Esporte ainda recebeu uma multa de 1.000 francos suíços, equivalente a R$ 6.412, que foram efetivamente quitadas. Com a punição já resolvida e regularizada com a atualização de informações documentais do volante colombiano, o Esporte voltará a estar apto a registrar 9 jogadores na próxima janela de transferência. 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
1: Vamos falar do Tricolor do Arruda. O Santinha joga no final de semana. Horário diferente, arretado. Pelo menos lá em Pernambuco, né? Porque marcaram um jogo aqui pra Pernambuco de 11 horas da manhã e depois mudaram, porque não tem condição, né, de jogo aqui em Pernambuco de 11 horas da manhã. Jogo é lá em Santa Catarina contra o Brusque. Alô, Igor Moura, bom dia.
3: Bom dia, Sócrates e amigos da Supermanhã. De preparação para voltar a atuar na Série C do Campeonato Brasileiro no domingo que vem, dia 14, 11 da manhã, um horário pouco habitual, né, para jogos de clubes pernambucanos. O Santa enfrenta no reformado estádio Augusto Bauer, na Simo Arena, o Brusque no Vale Catarinense. Duelo de dois postulantes ao acesso, Santa Cruz se aproximou de vez do G8 depois da chegada do Christian de Souza, né? 8 pontos somados de 12 disputados nessas últimas 4 rodadas, enfrentando o Brusque, que faz grande campanha e disputa ponto a ponto, gol a gol, a liderança com Paysandu e Guarani, pelo menos os 3 clubes que estão há mais tempo nessa disputa por liderança da Série C do Campeonato Brasileiro. Enquanto o Santa treina, né, a semana toda, vai ser treinamentos matinais até para adaptação do elenco a esse horário de 11 da manhã, a diretoria do Santa trabalha em 2 vertentes, em 2 caminhos. O primeiro deles, pagamento de atrasados. No fim da semana passada, o Santa pagou 1 mês de atrasados para funcionários e administrativo, e a promessa é de que nessa semana o Santa consiga quitar pelo menos metade do que deve, algo em torno de 4 meses de salário atrasado com os funcionários da base coral. Essa é a promessa e o Santa vai buscar fazer esses pagamentos. Enquanto isso, claro, fica a expectativa e o aguardo da troca de investidores na SAF do Santa. A assinatura de saída, né, a oficialização da saída do grupo Cobra Coral Participações, a SAF que colapsou, para a entrada do grupo da Cole Capital, formado pela maioria de investidores do Rio de Janeiro. São as últimas do Tricolor aqui na Supermanhã, você sabendo de tudo.
1: Central, Central, Central. Patativa joga no domingo com cobertura do Escrete de Ouro da Rádio Jornal. Mais uma grande jornada, é a jornada decisiva, né? O momento decisor do Central em relação ao Campeonato Brasileiro da Série D. Tem que ganhar, tem que vencer no final de semana para ficar vivo junto com o Maguari, junto com o Souza, para que entre os 3 nós conheçamos aí os 2 classificados para a próxima fase do Campeonato Brasileiro. Inclusive, domingo vai ter muito futebol, né? Narração vai ser do Rogério Silva, vou estar comentando, o Berg Santos vai estar nas reportagens, a Letícia Carneiro vai estar no plantão no próximo domingo. Vamos falar do Central. Alô, Berg Santos, bom dia, meu amigo.
4: Olá, Sócrates, bom dia, um abraço.

0: Após a folga de ontem, o elenco do Central volta a trabalhar nesta segunda-feira, no período da tarde, no estádio Lacerdão. O Alvinegro vai enfrentar o Laguna no próximo domingo, às 15h, no estádio Luiz Lacerda. O Central precisa vencer e torcer por uma combinação de resultados para conseguir a classificação para a próxima fase do Brasileirão. Tem que torcer para um empate ou derrota do Souza contra o América no Sertão Paraibano ou uma derrota do Maguari, tirando um saldo de 4 gols. O técnico Leandro Senna vai poder contar com o atacante Luiz Paulo e o lateral esquerdo Felipe Ramon vai ser reavaliado pelo departamento médico desta semana e poderá ficar à disposição. Este jogo que você vai acompanhar na Rádio Jornal, viu, gente? Eu já deixo o convite que domingo, 15h, a Rádio Jornal vai estar acompanhando Central e Laguna. Jogo decisivo, jogo do ano do Central, acontece no próximo domingo. Você vai acompanhar com a narração de Rogério Silva, comentários de Sócrates da Silva, eu estarei nas reportagens e no plantão esportivo Letícia Carneiro. Tá aí os destaques da Patativa, aqui na nossa Supermanhã.
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0: Olha, foi sancionado o novo programa CNH do Brasil. Na última semana aconteceu essa sanção, né? Com um pacote de mudanças que flexibilizaram as exigências para a formação do condutor. O CNH do Brasil já conta com mais de 60 milhões de usuários, permitindo uma redução de até 80% nos custos para obter habilitação nas categorias A para moto e B para carros de passeio. Antes da medida, o processo tradicional poderia ultrapassar os R$3.000. Agora os candidatos podem optar por estudar o conteúdo gratuitamente pela plataforma digital do governo, frequentar uma autoescola tradicional ou combinar os dois modelos. O governo garante que desde que a obrigatoriedade das aulas teóricas em autoescolas foi flexibilizada, já tivemos aí mais de 1.300.000 novas carteiras emitidas. Uma economia inclusive superior a R$1.800.000 para a população. Aqui em Pernambuco, nós já tivemos 80 mil novos processos registrados de primeira habilitação, um volume muito alto, já que se aproxima do total contabilizado durante todo o ano de 2025. Então, isso só nos primeiros 4 meses do ano nós tivemos estes números.
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1: 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Eu volto com você, Sócrates da Silva.
2: Tá certo, Juliana. Obrigado aí pelas informações aqui na Rádio Jornal. Olha, a distribuição de medicamentos para o tratamento da dependência de nicotina no SUS teve um aumento de 138% entre os anos de 2022 e 2025. Nesse período, o volume de itens enviados a estados e municípios saltou de 19,5 milhões para 46,5 milhões de unidades. O avanço no abastecimento visa fortalecer o suporte aos pacientes que buscam tratamento gratuito contra o tabagismo na rede pública. Atualmente, o SUS conta com itens essenciais contra a dependência. Tem um monte de remédio aqui, um nome diferente, uma coisa toda, tá? A oferta desse material é coordenada pela Secretaria de Ciência, Tecnologia e Inovação em Saúde. De toda forma, é algo interessante, né? Tem muita gente que não consegue se livrar do vício de cigarro sem o apoio medicamentoso ou de alguns medicamentos que possam suprir a demanda existente no organismo por conta da nicotina. Então é bom saber que o SUS tem esse tipo de atendimento, né, de tratamento.
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2: Atleta de Garanhuns conquista premiação em campeonato de vôlei nos Estados Unidos. Alô, Ed Carlos.
4: A atleta e treinadora de voleibol de Garanhuns, Janilza Brandão, foi um dos destaques do campeonato de vôlei adulto e master dos Estados Unidos. A competição foi realizada em Orlando, na Flórida. Representando o time Brasil Mix, Janilza disputou duas categorias durante o treino. A equipe brasileira conquistou o vice-campeonato e Janilza de Garanhuns foi eleita a melhor levantadora da competição nas categorias 60 e 65 anos. 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
2: Negras jovens continuam registrando os piores resultados em indicadores como taxa de desocupação, informalidade, desalento e rendimento. O resultado faz parte de um relatório identificado como Mude com Elas. Segundo o levantamento, mesmo com melhorias em índices de educação formal e renda, ainda existem desigualdades estruturais no mercado de trabalho brasileiro para mulheres com idade entre 14 e 29 anos. Entre os 14 e os 17, a taxa de desocupação de mulheres negras chega a 24,7%, índice 1,4 vezes superior à dos homens brancos na mesma faixa etária. Na faixa de 18 a 24 anos, apontada pelos pesquisadores como momento-chave de transição entre escola e trabalho, a desigualdade se intensifica para uma desocupação de 16,5% para elas, 1,6 vezes maior do que a de homens brancos. Então, identificado aí mais uma vez essa diferença na sociedade.
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2: O FPE abre vagas remanescentes em cursos em Caruaru e Sertânia. Ana Paula Bezerra.
5: Estudantes que participaram do SISU 2026 e não garantiram matrícula em uma instituição de ensino superior terão uma nova oportunidade de ingressar na Universidade Federal de Pernambuco. A UFPE confirmou a oferta de 243 vagas em cursos presenciais dos campi Caruaru e Sertânia, por meio do SISU+, modalidade criada para ocupar vagas que

0: permaneceram sem candidatos após o encerramento das chamadas regulares. A maior parte das vagas está concentrada no campus de Sertânia, que disponibilizará oportunidade nas áreas de gestão pública, história e engenharias ligadas a recursos hídricos e energias renováveis. Em Caruaru, as vagas serão destinadas aos cursos de Engenharia Civil e Engenharia de Produção. A seleção levará em conta o desempenho dos candidatos no Enem de 2023, 2024 ou 2025, sendo considerada automaticamente a edição que proporcionar a melhor classificação para o curso escolhido. Para participar, é necessário ter integrado a edição regular do SISU deste ano e ter obtido nota acima de zero na redação. O período de inscrições vai de 15 a 19 de junho, exclusivamente pela plataforma do SISU. Os participantes poderão indicar até 2 cursos de interesse. A divulgação do resultado está prevista para o dia 24 de junho, enquanto as matrículas dos aprovados começam no dia seguinte, conforme calendário definido pelas instituições. Da redação, Ana Paula Bezerra, Rádio Jornal, Rádio Notícia.
1: Olha, a Copesa está realizando serviços de manutenção emergencial para conserto de vazamentos em trechos da adutora responsável pelo abastecimento de São Bento do Uni Belo Jardim, tá? Para executar esses reparos, o abastecimento será temporariamente suspenso em São Bento do Una, além da Coab 3, Tereza Mendonça, Água Fria, Batinga, Estrada de Água Fria, Alto Limpo e Palestina em Belo Jardim. A previsão é concluir as intervenções ainda hoje. O abastecimento será realizado gradativamente para as localidades afetadas de acordo com o calendário.
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1: Banco do Brasil abre agências mais cedo em Pernambuco. Andressa Aguiar.
3: Tem início hoje oportunidade para quem quer começar o segundo semestre com o nome limpo e as finanças em dia. De hoje até o dia 12 de junho, o Banco do Brasil realiza um mutirão especial em Pernambuco para acelerar a renegociação de dívidas por meio do programa Novo Desenrola Brasil do governo federal. Para garantir que todo mundo consiga atendimento, as agências do Estado vão abrir uma hora mais cedo durante o período da ação. O foco é ajudar mais de 60 mil pernambucanos a regularizarem sua situação financeira e retomarem o acesso ao crédito. Confira os principais benefícios: reduções que podem chegar a até 90% do valor total da dívida, taxa de juros reduzida e limitada a 1,99% ao mês, prazo estendido com parcelamento em até 48 meses para pagar. A janela de descontos irá até o dia 12 de junho. Andressa Aguiar, Rádio Jornal, Rádio Notícia.
1: Você sabe qual é o jogador mais velho a disputar uma Copa do Mundo? É, tem um ranking aqui que eu encontrei com os 10 mais. Vou começar do mais jovem entre eles, né? Um tal de Atiba Hutchinson, do Canadá. Isso na Copa de 2022. Ele foi a Copa, jogou com 39 anos, 288 dias. David James, da Inglaterra, na Copa do Mundo de 2010. Na África do Sul, com 39 anos, 330 dias. Em oitavo, Jean Leighton, da Escócia, 39 anos, 334 dias, na Copa da França, em 98. Em sétimo, Ali Bouminaijel, da Tunísia, 40 anos e 71 dias, na Copa de 2006, na Alemanha. Em sexto, Dino Zoff, da Itália, 40 anos, 133 dias, na Copa da Espanha, em 82. Peter Shilton, da Inglaterra, em quinto, com 40 anos, 292 dias, na Copa de 90, na Itália. Pat Jennings, em quarto lugar, da Irlanda do Norte, com 41 anos, na Copa de 86, no México. Em quarto lugar, na seleção de Camarões, 42 anos e 39 dias, na Copa de 94, nos Estados Unidos. Em segundo lugar, Mondragón, da Colômbia, 43 anos e 3 dias, na Copa de 14, aqui no Brasil. E Ersan El Adari, do Egito, na Copa da Rússia de 2018, com 45 anos, 161 dias, tá? Ele, o Roger Milá, até hoje é o jogador mais velho a fazer um gol em Copas, né? Com 42 anos,

0: e 39 dias. Será que tem alguém esse ano que possa superar? Estou dando uma procuradazinha aqui, mas não. Eu acredito que esse recorde permanecerá da forma que está.
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0: Aplicativo que auxilia adoções está disponível. Hernani Tavares.
2: O Conselho Nacional de Justiça lançou um novo aplicativo para ajudar crianças e adolescentes que aguardam adoção a encontrar uma família. É o app chamado A.DOT. A ferramenta reúne informações de menores que têm mais dificuldades de serem adotados, como adolescentes, grupos de irmãos e crianças com deficiência ou necessidades específicas de saúde. Por meio da plataforma, pessoas habilitadas para adoção podem visualizar perfis com fotos, vídeos e informações autorizadas pela Justiça. Também é possível iniciar o pré-cadastro e acompanhar etapas do processo de habilitação diretamente pelo aplicativo. A expectativa é que a tecnologia ajude a aproximar pretendentes e crianças que esperam por uma oportunidade de convivência familiar. Como essa ferramenta vai ajudar no processo de adoção? É o que explica a assistente social da 2ª Vara da Infância e Juventude do Recife, Adriana Mendonça.
3: Ele facilita a visualização das imagens das crianças e adolescentes que estão disponíveis à adoção no Sistema Nacional de Adoção pelos pretendentes habilitados. Ele teve um ganho em relação à busca ativa SNA que já existia, pois essas imagens poderão ser mais facilmente visualizadas por celulares. A visualização dessas imagens ajuda muito que os pretendentes possam decidir sobre a adoção dessas crianças, uma vez que elas não são apenas um número frio, e sim uma imagem. Elas ganham alma a partir do momento que se apresentam num vídeo, que têm a oportunidade de dizer aquilo que gostam, que não gostam, suas potencialidades e suas limitações.
2: Dados do Conselho Nacional de Justiça apontam que mais de 1.800 crianças e adolescentes estão aptos para a busca ativa no Brasil. Mais de 90% têm acima de 8 anos de idade e mais de 60% possuem irmãos. Esse perfil costuma enfrentar maiores obstáculos no processo de adoção. Como destaca a assistente social da 2ª Vara da Infância e Juventude do Recife, Adriana Mendonça.
3: Quanto ao desafio de adotar crianças mais velhas, grupos de irmãos ou aqueles que tenham algum tipo de doença ou deficiência, eles estão relacionados a uma cultura que favorece a adoção de crianças menores e saudáveis.
2: A ferramenta chamada A.DOT está disponível nas principais lojas de aplicativo. A iniciativa é do Instituto A.DOT, em parceria com o Tribunal de Justiça do Paraná. Hernani Tavares, Rádio Jornal, Rádio Notícia.

0: 9h20 aqui na Rádio Jornal, 9h20 na Supermanhã. Olha só, rapaz, tem uma lei publicada hoje que define diretrizes básicas para melhoria do atendimento de saúde a pessoas que convivem com a dor. Tem o dia 5 de julho instituído como Dia Nacional de Conscientização e Enfrentamento da Dor Crônica. A norma assegura atendimento integral no SUS e prevê orientações prévias sobre riscos e possíveis efeitos adversos dos tratamentos. De acordo com a Associação Internacional para o Estudo da Dor, dor crônica é aquela com duração maior que 30 dias. A data será representada pela cor verde e deverá mobilizar o poder público na promoção de campanhas de conscientização todos os anos. A iniciativa busca ampliar o acesso a informações qualificadas sobre opções terapêuticas disponíveis no SUS, combater o preconceito e estimular gestores de saúde a... Estima-se que a dor crônica afete cerca de 60 milhões de brasileiros. Ao reconhecer a dimensão do problema, a lei pretende fortalecer políticas públicas voltadas ao diagnóstico, tratamento e acompanhamento desses pacientes.
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0: Grupo de trabalho do CNJ vai revisar penduricários pagos a juízes. Cristiane Ribeiro.
2: Um grupo de trabalho vai revisar todos os chamados penduricários pagos aos magistrados do país. O grupo foi criado pelo presidente do Conselho Nacional de Justiça, ministro Edson Fachin, para uniformizar a política de remuneração do judiciário. De acordo com o plano de trabalho assinado por Fachin, que também preside o Supremo Tribunal Federal, os integrantes do grupo vão estudar propostas sobre a remuneração da magistratura e seus reflexos no aperfeiçoamento do sistema remuneratório do serviço público. A comissão terá 180 dias para apresentar um relatório sobre a situação atual dos penduricalhos e apresentar uma minuta de projeto de lei para regulamentar o pagamento das verbas indenizatórias a juízas e juízes. A discussão sobre os penduricalhos, que acarretam pagamentos muito acima do teto do funcionalismo público, tomou impulso em março, quando o STF referendou uma liminar do ministro Flávio Dino e suspendeu de imediato o pagamento de diversas verbas não previstas em lei. Com informações da Agência Brasil, da Rádio Nacional no Rio de Janeiro, Cristiane Ribeiro.
0: Choveu mais na zona da Mata Norte e nos municípios vizinhos da região metropolitana do Recife nas últimas 24 horas. É o que mostra o painel de monitoramento da APAC. Goiânia lidera o grupo de municípios com maiores acúmulos de água na manhã de domingo até a manhã de hoje. Foram mais de 30 milímetros. Foram registrados 23 milímetros em Itamaracá e 16 milímetros em Paulista. A previsão do APAC para hoje é de chuva fraca a moderada para toda a zona litorânea do estado. Já para terça, a previsão é de que a intensidade aumente para um nível moderado.
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0: Secretaria estende prazo para prestação de contas do Pix Tênis. Juliana Rodrigues.
3: A Secretaria Estadual de Educação estendeu o prazo para a prestação de contas do programa de aquisição do tênis escolar, conhecido como Pix Tênis. O procedimento é simples e deve ser feito de forma online pelo site meutenis.pe.gov.br. A iniciativa tem como objetivo garantir transparência na utilização de recursos e assegurar que todos os estudantes estejam devidamente regularizados para receber o benefício. O novo prazo se estende até o próximo dia 30. A secretaria reforça que a prestação de contas é uma etapa obrigatória para todos os beneficiários do Pix Tênis, a fim de assegurar a continuidade da política pública. Com a prorrogação do prazo, os estudantes que ainda não realizaram a prestação de contas do ano letivo regularizar sua situação e receber o benefício em 2026. Já os estudantes que receberam neste ano devem cumprir a exigência para permanecer aptos e receber o benefício no ano seguinte. Aqueles que encontrarem dificuldades no processo online ou não tiverem acesso aos meios digitais podem procurar a Secretaria da Unidade de Ensino em que estão matriculados com os documentos necessários. Caso o estudante ou responsável ainda possua dúvidas sobre o benefício, pode entrar em contato com os canais de atendimento disponíveis pelo telefone 0800-286-0086 ou pelo e-mail meutenis@adm.educacao.pe.gov.br. Juliana Rodrigues, Rádio Jornal, Rádio Notícia.
0: Deixa uma passadinha aqui no nosso WhatsApp, no 81996017448. Sei como é bom trazer grandes eventos para o município, pois atrai investimentos, mas pagar milhões para um artista que nem é representante da cultura forrozeira e deixa o povo sem um básico, aí já é demais. Tá dizendo, um conhecido meu tá precisando fazer alguns exames e desde junho do ano passado está agendado e nada. São exames de análises clínicas e de imagem. Para acabar de piorar, tiraram os exames do sistema, como já tivesse sido feito. Triste realidade em Caruaru e outras tantas cidades que priorizam os grandes artistas e não a população. Final do telefone aqui, 7786. Um abraço, obrigado pela audiência. Bom dia, Sócrates, na escuta, é o Léo Chaves. Valeu, Léo, um abraço, obrigado pela audiência também aqui na Rádio Jornal. Deixa eu ver aqui, prefiro não me identificar. Fui ao posto de saúde do Zé Liberato e estava sem aparelho fotopolimerizador, que é usado em restauração dentária. Está quebrado há várias semanas, sem solução pela Secretaria de Saúde. Peço que solicite aí a Prefeitura uma solução urgente. A gente vai pedir aqui, para a gente ver se pelo menos recebe uma resposta, né? Estou encaminhando aqui.

0: e para seja buscado junto à Secretaria de Saúde do município através da... Não, já encaminhado por aqui. Vamos com mais participações. Bom dia, Sócrates. Aqui na divisa da Vila Padre Inácio e José Carlos de Oliveira, instalaram novas placas e o pessoal não está respeitando. Nem para a MC vir aqui botar ordem, eles vêm. Meu amigo, botaram um monte de placa aí, um monte de lugar de Caruaru, e faz de conta que a placa nem existe, né? Porque o pessoal faz do jeito que quer, do jeito que bem entende. Pronto, já passado aqui também mais uma reclamação sobre a AMC. Bom dia, Sócrates. Esse slogan da prefeitura de que quem ama cuida tá errado. Quinta-feira eu fui à feira da Sulanca e estava chovendo. Não tinha quem conseguisse andar sem entrar água que descia de rolo. Em alguns pontos era água de esgoto misturada com água da chuva. Alguns comerciantes colocaram uns baldes para diminuir o fluxo de água e não molhar as mercadorias. Obrigado, Aninha, pela participação também aqui na Rádio Jornal. Eita, agora tá bom. Agora tá filé. Cuscuzinho. Molinho. Tô vendo ali uma batatinha, né, que foi feita na carne. Aí aqui, e isso, rapaz. Rabada não é não, mas é um guisadinho de boi de primeira, viu? Tá fumaçando. A fumaçando. Eita Sérgio, valeu, um abraço, obrigado pela audiência, né, matando o povo de fome aqui. Valeu Sérgio, um abraço, obrigado pela audiência aqui na Rádio Jornal. Orlando Ordônio de Peladas, é proibida a venda de fogos com estampidos ou não? Não há proibição da venda, tá? Mas o indicado, principalmente hoje em dia, é que sejam comprados artefatos que não tenham estampido. Até mesmo a gente ouviu há pouco, né, aqui a participação da Juliana indicando aí a Casa do Fogueteiro e Utilidades justamente como um local para a compra desses materiais que não causem o barulho, né? Bom dia, Sócrates, aqui é o Elias de Oliveira das Endeiras, aqui em frente ao Regional. Terminaram as obras de asfalto, mas acontece que retiraram as paradas de ônibus e não colocaram outras. Aí fica todo mundo na chuva esperando o ônibus. Sei, aquela cobertinha, né, Elias? Tiraram e acabou-se. Tô passando aqui também para Juliana buscar junto ao DR respostas a respeito do que está acontecendo, né? Se vai ser recolocado, se não vai, o que é que vai acontecer. Um abraço, Elias. Obrigado pela audiência aqui na Rádio Jornal.
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0: horas 34 minutos aqui na Rádio Jornal. Rapaz, eu estava acompanhando ontem o jogo do Marrocos, né, que é o primeiro adversário do Brasil na Copa do Mundo, e dois jogadores saíram contundidos do jogo, viu? Eu não sei realmente se é uma contusão séria ou apenas uma precaução, mas dois jogadores saíram contundidos no primeiro tempo ainda. E principalmente isso é que preocupa, porque é no segundo tempo. Às vezes o cara cansa, aquela história que a gente estava conversando mais cedo, né? Às vezes o cara cansa, tal, ou vê que o adversário está chegando muito forte, você tira. Mas não, foram duas contusões no primeiro tempo, né? Dois jogadores foram substituídos e agora viram preocupação para o jogo contra o Brasil. Lembrando que a estreia do Brasil é sábado que vem, né? Contra a seleção de Marrocos. O Brasil está no grupo C da Copa, ao lado da Escócia e do Haiti, tá? E o resultado não foi dos melhores, não, para a seleção de Marrocos, né? O empate foi 1-1, o gol de empate foi no segundo tempo, gol de empate da Noruega, porém, quando o time já era o reserva, né? O time de Marrocos já era o reserva, mas é um bom time, a seleção marroquina, né? Adversário, inclusive, mais forte, bem mais forte do que o time do Egito, que o Brasil jogou no final de semana.
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0: Valores das mensalidades de cursos presenciais caíram em 2026. Roberta Coutinho.
2: Uma pesquisa feita por uma empresa de consultoria de gestão e inteligência de mercado, a Roper Educação, aponta que as mensalidades dos cursos presenciais caíram 4,3% em 2026. Na prática, nada mais é que um reflexo da concorrência no setor cada vez maior. Como detalha o diretor-geral da Associação Brasileira Mantenedoras de Ensino Superior, Paulo Chanã.
3: O dado é especialmente relevante porque ocorre em um contexto de inflação acumulada e aumento dos custos operacionais das instituições. Nesse sentido, eles evidenciam o aumento da competitividade no setor e também uma maior atenção dos estudantes à relação entre preço e valor percebido da formação.
2: O estudo aponta também que os estudantes estão mais atentos ao custo-benefício dos cursos, o que tem pressionado as instituições a oferecer mais vantagens e não somente descontos.
3: Segundo o levantamento, a mediana nacional das mensalidades dos cursos presenciais alcançou R$ 835,00, enquanto na educação à distância, esse valor ficou em R$ 214,00. Isso representa uma diferença de R$ 621,00 entre os dois formatos de oferta. Vale destacar que os dados consideram os valores efetivamente praticados pelas instituições, já descontadas promoções e benefícios comerciais, o que permite retratar com maior precisão a realidade do mercado.
2: A pesquisa destaca também o crescimento do ensino semipresencial após as mudanças

0: nas regras da educação à distância. A queda nos preços dos cursos de engenharia e a manutenção do curso de medicina como o mais caro do país é outro aspecto revelado na pesquisa, que, segundo Paulo, é uma retração da demanda.
1: A pesquisa também registra a forte queda nos preços das engenharias, reflexo da retração da demanda e do aumento da concorrência, e identifica sinais de segmentação no mercado de medicina, com mensalidades variando de acordo com fatores como reputação institucional, infraestrutura e localização. Além disso, o levantamento mostra que os estudos passaram a avaliar cada vez mais aspectos como empregabilidade, tecnologia, experiência acadêmica e qualidade do curso.
0: Roberta Coutinho, Rádio Jornal, Rádio Notícia.
2: Nove horas 38 minutos aqui na Rádio Jornal, seu Edson. Eu mato, não tem um ditado, eu mato a cobra e mostro o pau? Mostrei pro senhor agora. Né? Confirmei pro senhor aqui, sem nenhum tipo de acordo, sem nenhuma conversa, sem nada. É na bucha. O Tribunal de Contas da União arquivou um pedido do senador Flávio Bolsonaro para investigar as relações de uma empresa ligada a um ex-nora do presidente Lula com o Ministério da Educação. Os ministros do TCU dizem que na peça Flávio não apresentou provas. A representação pedia para apurar o destino de verbas federais enviadas para a empresa Life Tecnologia Educacional, onde trabalhava Carla Ariane Trindade, ex-mulher de Marcos Cláudio Lula da Silva, o filho mais velho de Lula com a ex-primeira-dama Marisa Letícia, faleceu em 2017. A denúncia citava uma apuração da Polícia Federal sobre supostos desvios na pasta. Segundo a PF, Carla seria lobista da Life junto ao Ministério da Educação. Gente, eu tô rindo aqui porque vocês não ouviram o que a gente ouviu aqui de dentro do estúdio.
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2: Campanha da FAB alerta para risco de balões nas festas de São João. Carolina Pessoa.
4: Uma campanha da FAB, Força Aérea Brasileira, alerta para os riscos da soltura de balões e os impactos na segurança da aviação. A prática, considerada crime ambiental, aumenta consideravelmente nos meses de junho e julho, devido às festas juninas. Entre as penalidades previstas em lei para quem realiza a soltura de balões, estão pagamento de multa ou pena de 1 a 3 anos de prisão. O comandante do Centro de Gerenciamento da Navegação Aérea da FAB, Coronel Euclides Fernandes Barbosa, destaca que os perigos estão nos balões não tripulados. Ele aborda que riscos são esses.
5: Seria uma colisão com uma aeronave, esse balão, por menor que ele seja, você imagine colidindo com uma aeronave voando a 800 km por hora, né? Pode gerar um impacto significativo, por exemplo, por meio de uma ingestão de um dos motores, e isso desestabilizar o voo e colocar em risco a segurança dos passageiros, né? Caindo numa área de mata, de floresta, nem precisa dizer, é um risco de incêndio altíssimo. E quando ele até mesmo cai numa pista de pouso, ele interrompe as aproximações daquele lugar, causando um efeito cascata, e aí o centro de gerenciamento da navegação aérea tem que entrar para gerenciar o fluxo e organizar o espaço aéreo para o impacto do passageiro ser o menor possível.
4: O comandante fala ainda sobre o grande aumento na soltura durante as festas juninas.
5: A gente vê que a quantidade de balões ela aumenta significativamente. As pessoas, muitas vezes, nesses eventos juninos, colocam balões muito grandes, consequentemente muito pesados, têm impactos maiores com aeronaves voando a centenas de quilômetros por hora no espaço aéreo brasileiro. A pessoa tem que ter a consciência que ela está fazendo uma comemoração e tudo mais, não há problema nisso, mas há um problema quando essa comemoração interfere, ela pode vir a interferir na segurança dos passageiros ou até mesmo no risco de incêndio quando esse balão cai.
4: O Rio Galeão também realiza campanha para conscientizar a população sobre os perigos dessa prática. Somente este ano, a concessionária já reportou à Agência Nacional de Aviação Civil 15 ocorrências envolvendo balões, uma queda de 61,5% em relação a 2025. Da Rádio Nacional no Rio de Janeiro, Carolina Pessoa.
2: Nove horas 42 minutos aqui na Rádio Jornal. Olha, o Florentino Pérez vai continuar no comando do Real Madrid, mais 4 anos de mandato. Ele já está com 79 anos e venceu as eleições realizadas este domingo. Ele superou aí o Riquelme, de 37 anos. De acordo com a imprensa espanhola, Florentino recebeu 67% dos votos de mais de 30 mil sócios que

0: que participaram da eleição. Com resultado, ele iniciará seu 8º mandato como presidente do Real Madrid, sendo o 6º consecutivo desde o retorno ao cargo em 2009. Tem a mudança, né, no banco de reservas, né, a troca do treinador. Agora o Mourinho é o novo técnico da equipe do Real Madrid. O presidente também apresentou promessas ambiciosas para o mercado de transferências. A principal é a contratação do atacante Olise, que está no Bayern de Munique, está na Copa do Mundo agora também. É interessante aqui, o Olise é francês, sem ser da França. É francês e não fala francês, fala inglês. Né? É. O Real Madrid está disposto a investir cerca de 150 milhões de euros, aproximadamente 900 milhões de reais, para fechar a negociação. Está em busca do Konaté, zagueiro do Liverpool, e Dumfries, da Inter de Milão, que é lateral, né? Jogador que estariam aí próximos, jogadores que estariam próximos a um acordo com o Real Madrid.
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0: Perícia criminal atuará para comprovar furtos de energia. Luana Monteiro.
2: O combate ao furto de energia elétrica em Pernambuco conta com um trabalho especializado por meio da Gerência Geral de Polícia Científica. A equipe de perícia é responsável pela realização de exames periciais que comprovam tecnicamente este tipo de delito, que ajudam as investigações conduzidas pela Polícia Civil. Caracterizado pelo consumo de energia elétrica sem a devida medição, o furto, conhecido popularmente como gato, pode ocorrer por meio de ligações clandestinas, quando o fornecimento é desviado antes da passagem pelo medidor ou mediante a adulteração do equipamento responsável pelo registro do consumo. Em ambos os casos, a perícia é responsável por identificar os elementos técnicos que confirmam a fraude e consolidam a prova material da ocorrência. As visitas acontecem por demanda, após a concessionária de energia identificar alterações suspeitas no padrão de consumo, geralmente caracterizadas por quedas abruptas no faturamento de determinado imóvel ou estabelecimento. A partir do registro da ocorrência policial na delegacia mais próxima, autoriza a realização da inspeção pericial, a partir de um profissional da área. Nos casos em que há suspeita de adulteração do medidor, são realizados testes comparativos com equipamentos padrão utilizados pela concessionária, que permitem verificar se o aparelho instalado registra um consumo inferior ao que está sendo utilizado no imóvel. Nessas situações, toda a inspeção é fotografada, documentada e consolidada em laudo pericial. Entre os exemplos mais recorrentes desta atividade criminosa estão as ligações diretas que desviam a energia do medidor, bem como adulterações mecânicas e eletrônicas, capazes de reduzir artificialmente o registro do consumo. Em situações mais sofisticadas, a perícia investiga ainda danos provocados aos medidores por meio de interferências eletromagnéticas. Luana Monteiro, Rádio Jornal, Rádio Notícia.
0: Vou dar uma passadinha aqui no nosso WhatsApp, o Givaldo Júnior. Na sequência, a gente já vai entrar no clima do São João do final de semana. Tem um ótimo início de semana, abençoada, gostei de você na apresentação do povo. Muito obrigado. Foi a Rose. Valeu, Rose. Um abraço. Obrigado pela audiência aqui na Rádio Jornal. A água do lago, dos parques da cidade estão muito sujas por falta de bombas. É bomba e filtro, né? Porque geralmente é necessário filtro também. Provavelmente as duas coisas. Ele tá lembrando aqui, é o Douglas, né? Lembrando o Cristiano Ronaldo e o Modric. Mas os dois não vão superar, né? Nem o Roger Milá, nem o egípcio aí, que é o mais velho a jogar a Copa do Mundo, né? O Cristiano Ronaldo tem 41 e o Modric tem 40. O Roger Milá, que foi o mais velho a fazer um gol, já tinha mais de 42 anos. E o mais velho aí pra Copa, pra jogar em Copa, 45 anos. Me chamo Bonifácio, sou residente no loteamento Eldorado, em frente à antiga Sovaca, sei onde fica. Ei. Tá de manter. Rapaz, estão usando aí como lugar pra jogar lixo, pra jogar metralha. Rapaz, o povo tá, ao invés de jogar num lugar certo, né, lugar correto, estão jogando no loteamento. Vai pra aí. Essas imagens são pra mostrar como se encontram os loteamentos Eldorado e Campo Novo do Sul. Esse último fica entre a antiga estrada para o Recife e o Conrado Sumaré. Ambos loteamentos encontram-se em estado de abandono. Não tem saneamento, não tem coleta de lixo. a descarte de muitos entulhos de

construções, inclusive todos os entulhos, resultado do incêndio dos galpões da Avenida José Rodrigues de Jesus, irresponsavelmente foram descartados dentro dos terrenos de particulares. Precisamos que a Prefeitura tome providência.

0: Passar aqui, viu, Bonifácio, para Juliana, para ela perguntar à URB por que é que eles não foram, né, e o que é que vão fazer a respeito dessa situação. Já estou encaminhando aqui para a Juliana Rodrigues, só é o computador deixar, né? Se o computador deixar, eu envio. Se não deixar, eu não envio. Mas vai deixar. Já estou colocando aqui, já está sendo encaminhado. Valeu, obrigado pela audiência também aqui na Rádio Jornal. Deixa eu voltar aqui só para garantir que baixei todas as imagens, né? Porque aí fica mais fácil de encaminhar. Pronto. Pronto. Vamos mais aqui, mais mensagens no 81996017448. Bom dia, Sócrates. O jogador mais velho do mundo em atividade é o Robert Carmona, que atua pelo Uncelli, um gol à la vida, 62 anos. O atleta é reconhecido pelo Guinness, possui 50 anos de carreira. Já o jogador mais famoso e de maior longevidade no cenário internacional é o Kazu, né? Que atua aqui no Brasil, que atua pelo Fukushima United da terceira divisão japonesa, está com 59 anos. Em Copa do Mundo, aquele que a gente falou aqui. Não, mas tem mais, viu? É porque ele falou aqui da Copa do Mundo de 26, é do 43 anos, né? Que é o Craig Gordon, né, Alberto? Mas teve o outro de 45, né? Mas vamos lá. Ontem, na caminhada do Cuscuz, uma multidão se fez presente, porém uma desordem desencontrada entre paredões de som. Olha aqui, mais um, né? Mais uma pessoa fazendo a mesma reclamação. Cada um com seu gênero musical, pior que o outro, uma bagunça. Música sempre com letras degradantes à família ou à mulher. Tiraram todo o brilho e propósito da festa. Festa de rua hoje em dia é sempre assim, infelizmente. Você investir 20, 30, 50 mil reais em um paredão para escutar aquilo lá, não pode ser gosto musical. Valeu, Alberto. Um abraço. Obrigado pela audiência aqui na Rádio Jornal. A Jô, lembrando aqui que tem lâmpada apagada na rua Professor Francisco Figueiredo, no bairro do Salgado. O posto é o G39419. Estou encaminhando aqui para a Juliana para que ela possa passar à prefeitura, já que a prefeitura é responsável pela iluminação pública aqui no município.
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0: Neste final de semana eu acho difícil ele cantar essa aqui, né? Mas bora lá. Sexta-feira, dia 12, dia dos namorados. Uma das atrações, Roberto Carlos, baile na fazenda.

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1: 9:54 aqui na Rádio Jornal. Daqui a pouquinho, Batista Lima, né? Que também é a atração da sexta-feira. A gente vai assim, né? Já entrando no clima do final de semana do São João. Olha, o Papa Leão XIV disse aos bispos espanhóis hoje que os abusos sexuais cometidos por membros do clero constituem uma praga e pediu à igreja que responda com escuta, verdade, justiça e reparação. Falando sobre aqueles que foram prejudicados precisamente por aqueles que deveriam cuidar deles, incluindo membros do clero, Leão XIV afirmou que diante desta praga, a comunidade eclesiástica é chamada a responder. O Papa insistiu em pedir um compromisso cada vez maior com a prevenção e uma cultura de cuidado, e que toda pessoa que foi prejudicada possa encontrar escuta sincera, acolhimento, proteção e caminhos reais para a cura. No terceiro dia de sua visita à Espanha, o pontífice discursou no Congresso dos Deputados e se reúne com vítimas de abuso sexual clerical. Segundo a imprensa espanhola, o encontro acontece a portas fechadas na tarde de hoje. No entanto, diversas associações de vítimas que há anos denunciam a falta de transparência da igreja sobre essa questão, lamentaram não terem sido convidadas e reuniram-se em frente à Nunciatura Apostólica para apresentar seu descontentamento.
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1: Vamos lá, vamos com o Batista, atração do final de semana. Alô, meu amigo Tony. Olha aí, não é só um tchau.

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Jorge de Altinho, amor sincero.

0: Olha, parte do forro da ala pediátrica, ou pediátrica do Hospital Getúlio Vargas, cedeu na madrugada do domingo. Segundo a direção da unidade, não havia pessoas no local e não houve feridos. De acordo com o hospital, há a possibilidade de vazamento ter sido um dos fatores para o incidente. O acesso às enfermarias da pediatria da unidade chegou a ser isolado para reparos. Segundo a Secretaria Estadual de Saúde, o serviço foi finalizado na manhã de hoje. A pasta também enviou mensagens, aliás, imagens, mostrando lá que o serviço foi realizado. O hospital esclareceu também que o espaço afetado ainda não recebeu intervenções dentro do atual cronograma de obras de requalificação, mas será reformado com a substituição integral do forro nos próximos dias. Graças a Deus que ninguém se machucou, né? Que foi um grande susto, tenho certeza, mas pelo menos ninguém saiu ferido.
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0: Zé Vaqueiro é atração do próximo sábado no pátio de eventos Luiz Lua Gonzaga. Olha aí, ó. Tchamá, tchamá.

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4: Dez horas, 15 minutos, aqui na Rádio Jornal.
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4: Olha, aquela classificação do PCC e do Comando Vermelho como organizações terroristas continua, né, em evidência. E o Igor Maciel, junto com o Romualdo de Souza, o Fernando Castilho e o Pedro Beija, conversaram com o Coronel José Vicente, que é ex-secretário nacional de Segurança Pública, a esse respeito. Vamos acompanhar.
5: A gente já está na linha, já estamos conectados agora com o Coronel José Vicente, que é ex-secretário nacional de Segurança Pública de São Paulo, e está falando, aliás, do Brasil, né? Secretário Nacional de Segurança Pública. E para a gente falar aqui, para a gente conversar sobre a classificação do PCC e do Comando Vermelho como organizações terroristas pelos Estados Unidos. Coronel, mais uma vez, seja muito bem-vindo aqui ao Passando a Limpo, é sempre um prazer tê-lo aqui. E eu queria começar lhe dando bom dia e lhe perguntando. Eu vi uma entrevista sua, acho que foi no SBT News, e eu vi uma entrevista sua, o senhor dizendo, e na hora eu disse, olha, é exatamente isso, essa é a questão. A questão é que se discute muito quem foi ou quem não foi, quem levou para os Estados Unidos ou quem não levou, mas a verdade é que é uma vergonha a gente não ter resolvido ao ponto de um outro país poder ter a condições de se meter na história, né, Coronel?
6: Bom dia, Igor. É um prazer estar com vocês, mais uma vez aqui com meu querido povo de Pernambuco. Olha, Igor, o que nós temos hoje, esse problema todo, que parece que foi criado pelo Donald Trump, na verdade, isso é um retrato da inépcia acumulada ao longo de duas décadas, aproximadamente, porque essas duas grandes facções, elas se desenvolveram, cresceram de uma forma impressionante nesses últimos 20 anos. É o período que o Lula está no governo, praticamente, e nós não vimos nenhuma política direcionada para a segurança pública de maneira geral no país, e nem especificamente para a questão do crime organizado. Não temos política nenhuma, não temos estrutura. As ações que nós vemos a respeito dessa questão do crime organizado são todas fragmentadas, isoladas no varejo dos probleminhas. Não temos nada sistêmico, estrutural, estratégico, um palavrão de organização, que pudesse entender a magnitude do problema e buscar a implantação de política. Política seria um conjunto de programas e ações, todos coordenados. Isso não aconteceu nada, não temos coordenação nenhuma e temos fragilidades homéricas também das polícias nos estados. As polícias nos estados,

0: digo, elas, o Rio de Janeiro costuma argumentar muito isso. Se não entrar no Rio de Janeiro toda a droga, a arma, a munição, o contrabando, ia ser muito mais fácil para a polícia do Estado cuidar dos problemas de segurança. Mas todos esses produtos vêm lá das fronteiras. E as fronteiras estão desguarnecidas. E aí a gente vê uma outra questão, já que colocaram aí uma nova palavra para colocar, em certo momento era narrativa, agora a palavra da vez é soberania.
1: Uhum.
0: A nossa soberania foi solenemente abandonada quando se permitiu essa porosidade das fronteiras para a entrada desses grupos criminosos de fora, inclusive. Nós temos já relatos de grupos criminosos entrando nas fronteiras lá na Amazônia. O trem de Araguá, lá da Venezuela, está entrando, dialogando com o Comando Vermelho, PCC na Amazônia. O que é isso? Né? Fronteiras vulneráveis, soberania nossa já foi para o brejo faz tempo.
1: Uhum.
0: No Rio de Janeiro, a gente vê, é um caso extremo do país, há outros relatos mais isolados do país, mas no Rio de Janeiro nós temos centenas de comunidades que afetam ali praticamente quase 4 milhões habitando o Rio de Janeiro sob influência de grupos armados, facções e milícias, mostrando uma outra dimensão de uma população que não sabe bem o que é a soberania do Estado, que está simplesmente sob o comando desses grupos criminosos que impõem o seu modo de vida e cobram por isso.
1: A gente está conversando com o Coronel José Vicente, que é ex-secretário nacional de Segurança Pública. Fernando Castilho.
2: Coronel, pelo que o senhor nos diz, fica claro, pelo menos para mim, de que em 20 anos o governo não entendeu do que é que estava enfrentando, não percebeu do que estava, precisava atuar, e a partir daí tudo é consequência dessa falsa, dessa não compreensão do problema que essas duas organizações estavam se formando. É isso mesmo? Foi incompetência, incapacidade de perceber que aquilo ali estava virando, como virou nos demais países, um negócio de classe mundial?
0: Exatamente isso, Castilho. O trabalho da polícia no mundo todo, você aí no Recife, eu trabalhei na época do Jabo Vasconcelos, ajudamos a montar aí uma estrutura de tecnologia, justamente para fazer acompanhamento das questões criminais no estado de Pernambuco. Em cada companhia da PM, em cada delegacia que existe, qual é a função da polícia? É ficar monitorando o ambiente de segurança pública. Começa a aparecer um pouco mais de ladrão de celular, ou assaltaram 3 bancos essa semana, tem 2 estupros lá na Casa Amarela. À medida que essas coisas começam a acontecer, imediatamente você vai promovendo reações competentes para abafar o problema, reduzir o problema, eliminar o problema quando possível. O trabalho da polícia é sistematicamente monitoramento do ambiente para verificar qualquer movimentação para mais ou movimentação nova, uma nova comportamento criminoso. Isso se faz no âmbito menor, que é uma delegacia, onde está o pessoal da PM também, cuidando da rua, mas você faz em termos de cidade, você faz em termos de estado, em termos de país. Ora, a gente está vendo o PCC, Comando Vermelho, saindo daqui de São Paulo, Rio de Janeiro, começando a progredir pelo país afora, recebendo todos os incentivos do poder que são dados aí pela droga, pelas armas, que vem das fronteiras, e nada foi feito. O governo tem uma quantidade enorme de prioridades, evidentemente, mas tem instrumentos para isso. Tem o Ministério da Justiça, tem a Polícia Federal, Polícia Rodoviária Federal, tem a Receita Federal, tem as Forças Armadas. As Forças Armadas estão quietinhas aí também, Garcia, mas o fato é que elas têm um poder, inclusive poder de polícia, lá uma lei complementar de 99, lei 97, que dá esse poder de polícia na faixa de fronteira para o Exército. A Marinha pode atuar em todos os rios da Amazônia, além de toda a costa marítima nossa, a Aeronáutica cuida de tudo que está no ar. Então, essas incumbências todas deveriam estar sendo cobradas e coordenadas, isso não foi feito. Nós tivemos um pequeno momento, nos 2 anos do Michel Temer, do governo dele, e ele estabeleceu uma boa política nacional para a segurança pública, junto dessa política, um plano nacional, muito bem estruturado, que valeria a pena ter apanhado e aperfeiçoado. Mas entra o governo Bolsonaro, também nada foi feito, entra o Lula 3, nada foi feito, e nós estamos

0: agora tentando botar esparadrapo em fratura exposta, né? Eu fiquei sabendo essa semana que o Ministério da Justiça está criando um Banco Nacional de Dados sobre facções. Agora, no final do quarto ano do governo Lula, parece brincadeira ter coragem de falar uma coisa dessa.
1: Coronel José Vicente, ex-secretário nacional de Segurança Pública, conversando conosco, Romualdo de Souza.
2: Coronel, bom dia, como vai o senhor, tudo bem? Coronel, nos anos de 1930, o compositor baiano Assis Valente estava querendo namorar a cantora Carmen Miranda. E aí acertaram que ele faria uma música em homenagem a umas críticas que ele ouvia de um vizinho sobre o fim do mundo. E aí Assis Valente escreveu, e o mundo não se acabou. Aí a minha pergunta é a seguinte, coronel. Aqui em Brasília, vendeu-se a informação de que a partir da sexta-feira passada, quando entrou em vigor essa regra do governo americano de cravar os dois grupos como organizações terroristas, o mundo iria se acabar. O mundo não se acabou. Mas e o que virá depois, coronel? E o que o Brasil tem de fazer como dever de casa, coronel?
0: O que acontece agora é, primeiro, para o cidadão que está sobre as áreas influentes aí dessas facções, não muda nada, vai continuar sofrendo do mesmo jeito, porque não há respostas previstas para cuidar dessa aflição de 28% da população brasileira, segundo uma pesquisa feita recentemente. O problema é que, como se diz, né, onde há problema, há oportunidades também. E o que eu vejo nessa altura é que esse problema, realmente, a designação pelo Trump como facções terroristas, são mais de 90 que os americanos já consideram como terroristas, mas para nós acabou pelo menos gerando um alerta importante. Tá? Fora passar vergonha com esse pito que nós tomamos do exterior, mas o fato é que pelo menos vai se estimular a continuidade, o aperfeiçoamento das estruturas que nós temos, que já dialogam com as estruturas de segurança dos Estados Unidos. A grande preocupação que tem, que é o crime até então, o PCC se calcula que seja em 12 estados dentro dos Estados Unidos, e levantou essa preocupação, o FBI está cuidando disso. Um promotor de São Paulo, que é o que mais lida com o PCC há 20 anos, Lincoln Garcia, ele tem contatos frequentes com o FBI. Passando a terrorista, isso passa então à alçada da CIA, Agência Americana de Inteligência, que cuida de coisas fora dos Estados Unidos, o FBI só dentro. Mas o fato é que os Estados Unidos aprenderam, depois do ataque que sofreram em 2001, que essas agências, que não se falavam muito, elas precisam trabalhar juntos. Tem até um outro tipo do ministério que eles têm lá, o Homeland Security, que cuida dessas questões de segurança interna nos Estados Unidos, e eles todos dialogam. E os Estados Unidos têm muito dinheiro, têm muita capacidade instalada, e pode ajudar a, pelo menos, verificar os braços que essas facções têm nos Estados Unidos, não só em termos do que eles estão colocando em dinheiro, lavando dinheiro. O secretário da Receita Federal, ele é o Barreirinha, Robson Barreirinha, vem fazendo um contato com seus correspondentes lá nos Estados Unidos, justamente sobre essa questão. Possíveis criminosos estejam lavando dinheiro em áreas que têm isso, Estados Unidos, Estado de Delaware, com uma série de facilidades para empresas de fachada. Então, esse diálogo está começando a desenvolver, e pelo menos por esse aspecto, e é um aspecto que eu gosto, tenho ressaltado nas últimas entrevistas, é que, descontado esse lufa-lufa político, né, Lula, que eu visitei, que eu falei, não falei, o Trump, o Flávio, o Bolsonaro, etc., o fato é que as áreas técnicas elas são menos contaminadas pelo embate político. Eu já tive muito contato com policiais da Europa, Estados Unidos, fiz trabalho com o Banco Mundial, até na África do Sul. A gente percebe que o diálogo entre as polícias ele corre muito fácil. É muito colaborativo, é mais colaborativo se conversa internacional do que a gente tem da Polícia Federal com as polícias civis do Brasil, por exemplo. Então, eu estou vendo nesse problemão que está sendo colocado muitas oportunidades de começar a avançar um pouco. O governo poderia fazer mais, pensar numa estrutura que também tenho sugerido, de criar uma agência nacional contra o crime organizado, que aliás foi proposta naquele projeto de lei antifacção. Para fazer, não é fazer operações, fazer uma coordenação de inteligência, de informações, começar a tirar um raio-x.

0: melhor do que nós temos sobre essas grandes facções e todas as 70, 80 facções satélites que estão à volta dessas duas naves-mães do crime.
1: Coronel, quero agradecer aqui sua participação. Coronel José Vicente, ex-secretário nacional de Segurança Pública, conversando com a gente aqui sobre a classificação do PCC e do Comando Vermelho como organizações terroristas pelos Estados Unidos. E concordo, eu concordo com o senhor, e acho que não é só nesse caso do PCC e do Comando Vermelho. Acho que tem muitas outras coisas que o Brasil se dedica a questionar quem é contra, quem é a favor, mas esquece que se o problema está lá é porque não foi resolvido. E se o problema não foi resolvido é porque o Estado não funcionou. É isso, e aí independe de governo, de qual seja o governo. Não tem nada a ver isso. Qual é o governo? Ah, o governo é de esquerda, de direita? Não. O que importa é que não foi resolvido. E a gente não está falando só de um ano ou dois, ou três ou quatro, a gente está falando de décadas disso. Obrigado, Coronel. Volto sempre aqui ao Passando a Limpo.
0: Obrigado, meu. É um prazer falar com vocês. Um grande abraço a todos.

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10h34 aqui na Rádio Jornal. Deixa eu dar uma passadinha aqui no nosso WhatsApp, no 81996017448. A Maria José dizendo, dizem que serão colocadas cadeiras no show de Roberto Carlos. Onde será que irão parar essas cadeiras após o show? Imagino que elas devam ser recolhidas. Agora vai ser em tempo recorde, né, para conseguir. Mas enfim, aguardemos, sexta-feira a gente descobre. Bom dia a todos, sábado eu desci para comprar algumas coisas em um mercado em frente à Praça das Rendeiras. Estava vendo a distribuição do pé de moleque. Porém, o trânsito na Avenida Major João Coelho deu um engarrafamento gigantesco e não tinha ninguém para organizar o trânsito na hora do evento. Travou tudo, nem subia, nem descia, nem conseguia dar ré. Aí eu fiquei me perguntando, cadê o pessoal que organiza o trânsito dessa cidade nos eventos desse bairro? E tem. Essa é a pergunta, né, Fábio? Essa é a pergunta. E tem, né? E tem coincidência, né? Porque há pouco tempo a gente falou sobre essa dificuldade de trafegabilidade aí no bairro das Rendeiras, né? Bom dia, tá por aqui, Sócrates? Tô sim, Edivaldo, tô por aqui, né? Tô de volta. Valeu, Edivaldo, aí na farmácia, lá em Camucim de São Félix, com a gente aqui na Rádio Jornal também. Bom dia, Sócrates, que a Fundação de Cultura reveja esse horário de término dos shows. Ontem, após acabar a apresentação, Cator Natan, em entrevista à emissora de TV, falou que tinha muitas músicas para cantar, mas o tempo é pouco. Aí eu pergunto, onde que Caruaru é maior e melhor? Para se tornar maior, deveria ter mais dias, ou seja, 30 dias iguais à cidade concorrente, que lá começou no dia 3 e terminará no dia 5, onde os comerciantes têm mais dias para ganhar o seu lucro. Aqui o pátio é fechado a semana toda, eles economizam até no tempo de um artista se apresentar. Para que o turista aproveite a festa, ele tem que sair durante a tarde e ficar até a sua... deve ser término, né, de manhã. Depois das duas, todo mundo ir para casa. Saudade da festa dos anos 90. O Romualdo já está na linha, Jana, mas deixa eu responder aqui algumas perguntas que você fez. Caruaru é o maior e melhor São João do mundo, não tenho dúvida disso, apesar das gestões que podem transformar a experiência em uma experiência ruim. Mas o nosso São João é o maior e o melhor, eu tenho plena certeza disso, tá? Em relação ao prazo da festa, a duração da festa, eu concordo contigo. A gente não poderia, por exemplo, encerrar a festa antes do São Pedro, de forma alguma, né? De forma alguma, mas isso também é uma questão que é feita aqui pela gestão municipal, né? Nós não teremos mais nenhuma festividade no pátio de eventos. No dia de São Pedro, não tem nada. Acabou-se. No dia de São Pedro, a gente não vai ter nenhuma atração, né, no pátio de eventos. Nada. Inclusive, já deve estar sendo desmontado o pátio e a estação ferroviária. Então, realmente, isso aí eu concordo plenamente. Em relação à apresentação dos artistas, os artistas, todos eles vão ter esse discurso, dizendo, não, eu queria cantar 4 horas, mas só me deixaram cantar 1h30. Todos eles terão esse discurso, todos. Quando eles são contratados, eles sabem o tempo que vão ao palco.

0: Eles são contratados para tocar 1h20, eles são contratados para tocar 1h10, eles são contratados para tocar 1h15. Eles sabem disso e isso está no contrato. Ele pode preparar um show de 15 horas, mas o contrato dele estabelece X horas. Aí tem outra questão. Vamos rever o tempo do show de todo mundo? Aí é outra discussão para a gente abrir. Né? Os shows são curtos, os shows são pequenos, a gente teria que dar mais tempo para o artista se apresentar? É uma outra discussão. É uma outra discussão que eu acho que pode ser válida também, que se pode discutir, né? Então, acho que também é válido, também se pode discutir. Mas o artista, quando ele vem dizer, não, eu queria cantar, eu tinha muito mais coisa para cantar, mas só me deixaram cantar isso. Não, ele está falando isso para se engrandecer ou para ficar com moral com os fãs. Eles sabem exatamente a hora que o show começa, a hora que o show termina. Ah, mas o artista não sabe. Quem contratou, disse. Né? Se a produção dele não passou para o artista, para ele, para ela, para o grupo, para quem for, aí é uma falha de comunicação interna. Mas eles sabem exatamente o tempo que eles têm para se apresentar nos palcos. O que estoura, ele tem que sair. O que chega tarde, ele tem que sair. O que não passa o som, vai entrar com som ruim. Mas todo esse cronograma eles recebem e isso aí eu lhe digo com absoluta certeza. Eles sabem exatamente a hora de subir ao palco, a hora de sair do palco, a hora de passar música, a hora de passar som, eles sabem absolutamente tudo. Quando eles vêm com outra conversa, eles estão querendo mudar de assunto.
1: Brasília.
0: Capital Federal, vamos à Capital Federal, esse aí não muda de assunto não. Romualdo de Souza, bom dia.
2: Bom dia para você, Sócrates. Tudo bem?
0: Tudo certinho, tudo tranquilo, Romualdo, contigo?
2: Bom, por aqui está tudo bem, não fossem as reclamações que a gente tem visto, pelo menos na internet tem muita reclamação, tanto de show que não termina no horário, como de show que os cabras queriam esticar um pouquinho. E também de prefeituras no plural, que tratam mal os artistas locais e paparicam com pão de ló os artistas que têm mais de 1 milhão de seguidores na internet. Sim. Ou seja, é lamentável o que a gente tem visto aí, sobretudo com artistas, e vou dar nome porque eu não tenho rabo preso com ninguém. Artistas que há 20, 30, 40, 50 anos, com umas bandas de pífanos que não têm uma repercussão importante, que não estão no TikTok, talvez não tenha nenhum seguidor no Instagram, talvez nem tenha perfil no Instagram. Esses caras, no passado, quando esses prefeitos que hoje lucram, em todos os sentidos, com esses shows superlotados, esses caras no passado é quem sustentaram os shows que não tinha ninguém, ninguém dava muito valor para as festas juninas. Então, não adianta as câmaras de vereadores dar título de cidadão honorário para esse ou para aquele artista, o que tem que dar é apoio, estrutura e espaço, porque música, essas bandas têm e muito, Sócrates.
0: E todas essas cobranças que você faz, que deveriam ser dadas, todas essas, não vou dizer benefícios, não, todas essas obrigações que deveriam ser dadas a esses artistas, não são mesmo. E quando você coloca plural, eu teria que ser, a língua portuguesa não permite, mas o plural não poderia ter um S só, né? Nós deveríamos ter aí uns 3 ou 4 S em relação a essa falta de cuidado, essa falta de zelo com muitas... muitos artistas e muitas artistas que se apresentam no período junino, no período de quaresma, no período de ano novo, no período de Natal, enfim, o ano inteiro, Romualdo.
2: Agora mesmo eu estou vendo a programação do Festival Cultural de Itaquaritinga do Norte, que ainda não tem a programação propriamente dita do café, o que, convenhamos, é uma pena, mas a gente vê dos artistas, não tem nenhum bebedor de café ali. E quando eu digo não é bebedor de café, eu me digo, não tem nenhuma referência cultural daquela região ou do Agreste de Pernambuco. Trazer gente lá de fora que está bombando na internet é importante, vai encher a rua. Não sei para quê, mas vai encher a rua. Mas isso, culturalmente, do ponto de vista da cultura, e não é subjetividade não, senhor prefeito, é objetividade. Cultura é um valor calculável. É um produto que você calcula e sabe o rendimento que vai dar para a população. Não adianta só encher as ruas de gente, que é muito importante, mas não adianta somente isso se as atrações, quando vão embora, levam a sanfona, o violão, o microfone

0: cachê e que se dane quem vai pagar a conta.
1: Pois é, e a gente acompanha denúncias e mais denúncias o tempo todo a respeito dessas contratações ou não contratações em alguns momentos também. Ainda tem isso, ainda tem, tem as discussões das contratações e tem as discussões das não contratações, o motivo pelos quais elas não aconteceram.
0: Imagino.
1: Romualdo de Souza, vamos falar de Brasília, vamos falar da capital federal. Olha, me diga o seguinte, a gente tem muito setor com lobby muito forte no Congresso Nacional. Plano de saúde tem um lobby muito forte, né? Indústria automotiva tem um lobby muito forte e tem um lobby que é recente. Um lobby muito forte também agora, que é o lobby das casas de aposta, Romualdo de Souza.
0: Essa regra é bonitinho para a deputada Tabata Amaral ir na imprensa e dizer que é contra. Mas essa regra, quando é no governo estadual, quando é na prefeitura, as prefeituras adoram fazer parceria. Sabe por quê? Porque as casas de aposta e os jogos têm muito dinheiro, Sócrates. O dinheiro é assim, incalculável. Então, o que o governo está fazendo agora, o governo Lula da Silva está fazendo agora, é o seguinte, apesar das prefeituras, apesar dos governos do Estado, tem um projeto, ou tem vários projetos que tratam dessa regulamentação. E cada vez mais tem um novo projeto e mais uma regulamentação. Porque aí vem uma pessoa e diz, não, porque as casas de aposta viciam e é preciso ter um dinheiro desse lucro que o Estado tem, e que é muito, para atender as pessoas que estão viciadas. Ótimo, fantástico. Mas como é que vai se dar essa formação? Ou seja, é aquele negócio. Se as casas de aposta viciam, então, da mesma forma, o cigarro também vicia, a droga também vicia. Se é para tratar com essa característica, é preciso proibir o que vicia, independentemente se paga ou não uma boa carga tributária. Porque senão a gente vai cobrar. Eu me lembro, na Fórmula 1, e eu já cobri Fórmula 1 durante muitos anos, quando o ministro da Saúde, José Serra, disse, nós vamos proibir aqui no Brasil que os carros de Fórmula 1 tenham propaganda de cigarro. Oh, mas não pode, a FIA, que é a Federação Internacional, vai retirar o Brasil do circuito internacional. Que tire, mas nós não aceitamos isso. Aí houve uma corrida em Interlagos, lá em São Paulo, e os carros não tinham propaganda de cigarro. Na corrida seguinte, a propaganda voltou, mas aqui não tinha propaganda de cigarro. Ou seja, é fundamental que a gente tenha, que o Estado tenha uma política de enfrentamento dessa situação, sabendo que vai dar muito lucro ao caixa do governo. Mas, em compensação, se dá lucro ao caixa do governo, é recíproca a informação de que as pessoas estão se viciando cada vez mais e o país precisa ter uma política de convivência com essas apostas.
1: E você lembrou aí, e você falando, acabou me fazendo pensar e lembrar também de alguns outros setores. A bebida alcoólica, em todas as suas variações, ela tem um lobby também muito forte nesse setor. As próprias bebidas gaseificadas, e aí você... gaseificadas e açucaradas, porque aí vai refrigerante, vai um monte de outras também. Até porque as empresas são muito próximas quando não são as mesmas. O lobby também é muito forte e faz tão mal quanto, né, Romualdo?
0: E é importante destacar que se tem o lobby da grande empresa, tem o lobby da microempresa. As tubaínas da vida têm um lobby no Congresso Nacional que é uma beleza. Ou seja, Sócrates, o que o Estado brasileiro não tem é uma política. Assim, hoje, tem uma política para ajudar, para apoiar, para acompanhar as pessoas que estão gastando com as apostas? Não tem. A única coisa objetiva que tem é o seguinte, Sócrates, hoje se você é do Bolsa Família, se você é integrante do Bolsa Família, está no CAD único, no Cadastro Único, você não pode apostar com aquele cartão do Bolsa Família nas casas de aposta. É um jeito. Então, é preciso também que se criem alternativas para que o Estado não fique apenas arrecadando e na hora H lave as mãos.
1: Perfeito. Ô Romualdo, que ato é esse da ONS? Eu gosto sempre que quando a gente fala aqui sobre o operador nacional, seja da área de saúde, seja da área de eletricidade,

0: placas para energia solar. Então, aquela energia solar que você tem lá, que você consegue com a sua placa, ela não vai para a tomada que você usa. Ela vai para a Companhia de Abastecimento de Pernambuco. Antigamente era CELP, agora não sei como é que é o nome. Mas vai para a Companhia de Abastecimento. Ela retorna para a Companhia de Abastecimento. Porque não há um acumulador de energia, você não tem um guardador de energia. Então, tem que voltar para a rede. O que está acontecendo é que essas placas, elas só geram energia solar, como diz o nome, durante o dia. À noite não gera. Então, de onde vem a energia que é gasta à noite? Ora, vem da hidrelétrica de Paulo Afonso, por exemplo. O danado do Brasil é que o Brasil nunca investiu direito no chamado distribuidor. Tá, a energia está lá em Paulo Afonso, mas até ela chegar ao Alto do Moura, ela precisa de alguém, ou de uma empresa, ou de um sistema para distribuir essa energia. E aí é possível equacionar? É possível equacionar, mas a distribuição de energia no Brasil ainda é muito capenga. Tanto é capenga que, se você estiver na região norte do país, a boa parte da energia vem de fora do norte, ou então é energia gerada com geradores gastando óleo diesel 24 horas. Tudo isso é para dizer o seguinte: o Operador Nacional do Sistema, o ONS, está dizendo o seguinte: estão gerando muita energia, os receptores de energia dessas placas solares não têm como acumular e a gente não vai ficar com essa energia. Não tem como devolver, logo vai ter de pagar menos. Esse é o grande problema. Nós não temos uma política séria para dizer o seguinte: se a dona Maria botou uma placa de energia solar no Alto do Moura, na casa dela, ela vai ter de ter a certeza de que essa energia vai para a companhia energética durante o dia e à noite ela tem a energia de volta da mesma companhia energética para que ela possa tomar um banho quente à noite. Se não tiver esse sistema todo funcionando, o governo ou o Operador Nacional do Sistema vai dizer: eu não quero essa energia da Dona Maria, e a Dona Maria vai ficar no prejuízo. É por isso que tem um outro setor que chama-se ANEEL, Agência Nacional de Energia Elétrica. Essa ANEEL está agora reclamando de que o Operador Nacional do Sistema não está com uma política clara de distribuição da energia gerada tanto na casa da Dona Maria, que tem uma placa de energia solar, como lá em Paulo Afonso, ou em Itaipu, ou lá em Sobradinho, na Bahia, Sócrates.
1: Perfeito. E por diversas vezes é gerado o excedente e a gente paga por esse excedente mesmo sem precisar, né, Romualdo?
0: Exatamente. O danado de tudo é o excedente, porque aí a companhia energética não tem onde guardar o excedente e é o chamado. Isso não existe, a palavra não é essa. Mas já que no passado a gente apelidou a CPMF do imposto do cheque, nesse caso aí do excedente, é o chamado imposto do fio. Porque a dona Maria não vai gastar fio duas vezes: o fio para receber a energia da companhia energética e outro fio para devolver a energia que ela gerou. É o mesmo fio, e aí, passando pelo mesmo fio, ela, se tiver muito excedente, ela não vai poder ter nenhum benefício com isso.
1: Perfeito. Um abraço para ti, Romualdo. Até amanhã.
0: Opa, até amanhã.
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10: 10h58.
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11: Muito bem, a gente chega da Supermanhã, você sabendo de tudo, para falar sobre a violência aqui em Caruaru. Nós tivemos 4 crimes de morte registrados no fim de semana. O primeiro foi

0: na sexta-feira à noite, quando Givanaldo Alves Pereira, de 35 anos, foi assassinado com tiros de pistola no Alto do Moura, bem no pórtico, né? Ele foi assassinado, segundo informações, ele estava usando uma tornozeleira do sistema prisional. E o segundo crime de morte já foi no sábado pela manhã. O ex-presidiário Tiago Rodrigo Silva, de 40 anos, foi morto a tiros no bairro do Salgado. Ele era usuário de drogas e já tinha sido preso por envolvimento com entorpecentes no distrito de Riacho 2, na zona rural de Caruaru. Nós tivemos o terceiro crime de morte. O ex-presidiário Valdeci José da Silva, de 39 anos, foi assassinado a tiros na tarde do sábado. Ele tinha envolvimento com drogas, segundo a polícia. E o quarto crime de morte aconteceu ontem à tarde, no sítio Encanto, ali próximo à SEACA. Carlos André Pereira da Silva, de 35 anos, foi morto a tiros dentro de casa. São quatro crimes de morte agora, durante esse mês de junho, aqui em Caruaru, estava até zerado. Com esses quatro, marca quatro crimes durante o mês de junho. E de janeiro até agora, já mataram aqui em Caruaru 57 pessoas. Tivemos crime de morte em Petrolina, crime de morte também em São Bento do Una, crime de morte em Agrestina, em Venturosa e outros crimes que aconteceram na capital pernambucana. Totalizando agora, do fim de semana, sexta, sábado e domingo, 34 homicídios. Neste mês de junho, hoje dia 8, já mataram 72 pessoas. E de janeiro até agora, aqui no estado de Pernambuco, já mataram 1.241 pessoas. 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
1: Acabou-se, gente. 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Um abraço a todos, obrigado pela audiência. A gente volta a se encontrar amanhã em mais uma Supermanhã.
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1: Não. Obrigado, Natália. Bom dia a todos os ouvintes. É um prazer estarmos aqui nesse debate, nessa bancada, tratando de temas tão importantes para a sociedade, né? Temas do dia a dia do cidadão, mas são temas especiais para a engenharia.
2: Ficamos à disposição. A gente aqui sente na pele, viu, doutor? Esses dramas que eu falava lá no início, que é... Não precisa chover muito, a cidade já fica totalmente alagada, com dificuldade para você transitar. Tem a combinação da maré? Tem. Mas são problemas assim bem frequentes e que incomodam as pessoas. Por exemplo, o semáforo que não é sincronizado. A chuva que chega e bota medo em todo mundo, porque tem muitas pessoas vivendo em áreas vulneráveis, áreas que não têm segurança. Problemas no saneamento básico que não chega para todas as pessoas, no abastecimento de água. Eu quero entender, e aí o senhor tem uma visão ampla de Brasil para falar com a gente, se esses realmente são problemas que são identificados no país todo, se a nossa região sofre com algumas questões mais que as outras, como o senhor vê esses temas no Brasil?
1: Na realidade, a gente tem essa dificuldade no Brasil todo. Né? Problemas de habitação, problemas de saneamento, problemas de drenagem, como você bem colocou, a mobilidade urbana é um dos grandes problemas que nós temos. Mas como a gente diz em engenharia, temos um problema, que bom, a engenharia tem a solução. Uhum. Na realidade, o que nós precisamos para cada um desses temas é aplicar as boas práticas da engenharia. Precisamos de investimentos em obras, em serviços públicos, para que a gente possa atender melhor aí a nossa população. Porque eu diria assim, não é normal você ter alagamento, não é normal você passar horas no transporte coletivo, não é normal você estar num congestionamento. E a tecnologia, a engenharia tem solução para isso, né? O que nós precisamos é essa boa prática da engenharia, né, aplicar esses conhecimentos da engenharia e fazer os investimentos. E fazer os investimentos é bom para todo mundo, porque movimenta a economia também, né? Então, todo claro. Mundo sai ganhando.
2: Sim. E aí, o senhor falou da economia. Já vou aqui com o meu amigo Stênio, porque as pessoas, quando pensam nesse nosso tema, elas pensam que... E tem dinheiro para fazer isso? Tem dinheiro para fazer grandes obras? Eu conversava com uma pessoa no fim de semana, que também é engenheiro, e aí essa pessoa me dizia, Recife não precisa de grandes obras, você vai fazer muitas novas pontes, você vai fazer muitos novos viadutos na cidade. Não, vamos pensar em transporte público, sincronia nos semáforos, resolver essas micro questões para depois pensar se precisa investir muito em obras assim tão robustas. Eu queria entender se o professor Stênio pensa mesmo.
3: Você dá uma oportunidade de eu olhar um pouco para o passado. Eu me lembro quando era diretor de engenharia de tráfego do Detran, lá tem alguns anos, e a Avenida Agamenon Magalhães, que é a nossa artéria principal, só era utilizado o corredor central. 4 faixas de rolamento, padrão rodoviário, 3,5 metros de largura. E as pistas locais, cada uma de um lado, tem 7 metros de largura, era estacionamento privilegiado de quem morava, de quem trabalhava na Agamenon Magalhães. Lá atrás, em 1960, quando a avenida foi projetada, ela já tinha deixado o que a gente chama tecnicamente, professor Joel, de reserva de capacidade da via. E aí o que a gente fez? Com baixíssimo investimento, mas com muita engenharia, a gente abriu a pista local. Pista local adicionou a capacidade da Agamenon Magalhães em 50%.
2: Para fluidez, mais
3: carro passando. Só fluidez. Você acabou com o estacionamento, ou seja, o benefício de muitos justifica você privar os poucos de usar a via pública. A via pública é muito cara, uma avenida, uma rua, ela custa muito caro para ser desapropriado, construído, pavimentado, drenado. Então, estava servindo de estacionamento. Realmente, alguns gritaram, mas a grande maioria aplaudiu. Ou seja, a cidade ela pode ter cheia de pequenos problemas que com um pouco de engenharia, com boa vontade e com decisão política, você resolve. E recentemente a gente olhou de novo para a Agamenon Magalhães, a mesma Agamenon, ela é um, ela

0: É uma história boa. E a gente sugeriu lá atrás à Prefeitura do Recife que estreitasse a via, estreitasse as faixas de rolamento, que eram 3,5 metros de largura, para 3 metros. E aí o então secretário João Braga perguntou por quê. Eu disse: você vai deixar uma faixa para o ônibus com 3,5 metros de largura, criar faixa exclusiva de ônibus, três faixas de 3,5 metros, quando você reduz para três, sobra 1,5 metro que você coloca lá na esquerda a bicicleta, que já era um modal muito utilizado ligando o complexo de Salgadinho ao complexo de Joana Bezerra, que é o nosso entroncamento mais importante de deslocamento das pessoas. Aí João Braga disse: gostei da ideia. Então veja, mais uma vez, só é engenharia estudar o problema, como o professor Joel falou, como você falou. Olha o problema, tem a solução, desenha a solução e aí vem a decisão política de realizar. Ou seja, a mesma Agamenon, desde a sua inauguração em 1970 até 2026, já teve duas grandes e importantes modificações que melhoraram a sua capacidade, só com o olhar do engenheiro.
1: Deixa eu lembrar o pessoal que a gente está aqui no YouTube, YouTube da Rádio Jornal. Rádio Jornal, você coloca lá no canal da Rádio Jornal, vai nos acompanhar ao vivo, tem imagem, tem um canal, um chat aqui ao lado direito da tela para você deixar a sua participação. Já vá mandando a tua mensagem aqui no WhatsApp também, 991-478520. Mas eu, doutor Stênio, vou entrar numa polêmica rápida aqui. Por quê?
0: Perfeito.
1: Quando dessa ciclovia colocada na Agamenon Magalhães, isso se intensificou aí nos últimos anos. Até hoje, tem motorista que fala o seguinte: com o trânsito tão congestionado como o do Recife, a capital brasileira, se eu pesquisa recentemente, com o trânsito mais congestionado no país,
0: Pior
1: a líder,
0: trânsito.
1: o pior trânsito do país. Aí o povo diz assim: ó, professor, eu pouco vejo ciclista passando por lá, por que não otimiza, libera esse espaço para talvez fazer mais uma pista, colocar mais carro circulando, otimizar aqui o ônibus que está passando, porque eu praticamente não vejo pessoas passando com bicicleta ou com patinete, que agora está aí na cidade também circulando. O que o senhor diria para essa pessoa?
0: A AMECiclo, que é a Associação dos Usuários de Bicicleta, discorda dessa tese do motorista de carro. Ele diz que na Agamenon Magalhães, por dia, passam 8 mil bicicletas nos dois sentidos. Então, não é pouca gente, é porque o ciclista, aos olhos do motorista de carro, é invisível. Ele passa tão devagarzinho, tão na dele lá, e o carro quer espaço, quer espaço. O carro, ele é feito o ar dentro do ambiente que nós estamos. Se você tem um ambiente pequeno, o ar cabe. Se você der mais espaço, ele ocupa todo o espaço. E quanto mais espaço você der, mais espaço o carro vai ocupar. Então ele não entendeu que 8 mil ciclistas, claro, não se compara aos 120 mil motoristas que usam Agamenon, mas é o espaço deles. Vamos respeitar.
1: Ah, e aí, doutor Antônio, a gente vê uma realidade que não é só do Recife, mas do Brasil todo. O mundo já tem iniciativas um pouco diferentes em alguns países, mas hoje a gente vê o comportamento do carro individual. Uma pessoa dentro do carro, ou duas pessoas aí, a família de vez em quando. Mas as pessoas, por questões de segurança, de não se sentirem seguras, ou do ônibus não ter uma refrigeração, um ar-condicionado, ou muitas vezes atrasar demais, elas recorrem a ter a sua moto, o seu carro, e aí o trânsito fica cheio. Tem um portal novo que eu gosto de falar sempre aqui no ar, gente, que é o COP Recife. É da prefeitura, tá? Um site. Abri aqui, inclusive, com vocês agora. Vocês têm ideia de quantos quilômetros congestionados Recife tem agora, nesse momento, o trânsito do Recife?
0: Já escutei você falar isso várias vezes que eu escuto, eu sou seu ouvinte
2: Deve dar uns 150
0: dedicado.
2: quilômetros, aproximadamente.
1: Até que o senhor, vou dizer que está melhor, viu? Não está tão congestionado, viu, doutor? 89 agora, somados, nesse momento, segundo o COP Recife. Você pode ir onde você estiver agora. Vai nos ouvindo e abre. COP Recife, 89 quilômetros de congestionamento agora, às 11h12 da manhã. Daqui a pouco vai piorar porque o pessoal vai buscar filho no colégio. Vai sair da empresa, vai almoçar, então vai piorar. Mas a gente chega aqui, doutor Antônio, a ter 200 e tanto, 300 quilômetros de congestionamento, quando somados todos os pontos da cidade, aí por volta de 7 da manhã, quando eu estou aqui no ar. Só que aí tem a política do carro individual. O que a engenharia pode fazer para resolver isso, doutor?
2: Olha, bom dia a todos novamente e a todos que estão participando aqui do debate. Veja só, Natália, o Brasil, ele deixou de planejar. Então, no Brasil, nós deixamos de fazer política de Estado. Então, após a reeleição, Então ficou-se mais calcado na política de você desenvolver um

0: trabalho, que ele fosse para a sua reeleição, não para um planejamento a longo prazo das cidades. Por exemplo, você hoje tem em Pernambuco, e como no Brasil inteiro, a falta de um planejamento a longo prazo. Qual é o nosso problema que você colocou muito bem aí? O carro individual, a bicicleta, que já é um modal mais adequado ainda, né? Mas vamos dizer, a nível de meio ambiente, a nível de saúde, quer dizer, ela traz esses dois itens que são fundamental para o cidadão, mas você não tem um planejamento a longo prazo. O que é que nós faltamos? Transporte público. Aí, Natália, é necessário que você haja uma interação entre o poder público, os entes formados, que são os órgãos de controle, com o meio ambiente, com tudo, para a gente fazer um planejamento a longo prazo da cidade do Recife. Por exemplo, se você fizer um viaduto ao longo do complexo de Salgadinho, o Júnior Bezerra, para você ter uma via expressa. Uhum. Então, isso é possível? É. Então, você tem que fazer um planejamento a longo prazo, onde você vai executando os gargalos da cidade, que é o problema de habitação, que é o problema de drenagem, que é o problema também, que é o problema de transporte público, que nós não temos um transporte público adequado. Então, esse é o grande problema de Recife. Você veja o metrô. O metrô, ele foi sucateado. Então, é necessário que ele seja recuperado para poder o cidadão ter o uso do metrô. Não se fez um planejamento para você habitar ao longo da linha do metrô. Habitações de natureza de interesse social ao longo do metrô.
1: Os habitacionais levar moradia para esses pontos, né,
0: Luiz? Ao longo do metrô. Você teria, eu digo ao longo, claro. Na intermédia, não é junto da linha férrea. Ao lado, então você teria que ter um planejamento a longo prazo, de 50 anos. Então, o bom gestor seria aquele que chegasse e fosse fazer essa gestão. Veja só, nós tínhamos muito problema. Por exemplo, você tinha as combis no centro do Recife que foram tiradas. Foi uma medida muito. Você fez a via Mangue, mas você não deu um transporte público, Natália. Olha, é o maior gargalo de Recife, a nível de transporte, de mobilidade, chama-se transporte público. Sem sombra de dúvida. Então não há como não ser o problema. Então nós temos que resolver isso o mais rápido possível. Outra coisa, Recife é uma cidade de uma região metropolitana. Então é o local onde todos trabalham, onde vem todos trabalhar na cidade do Recife. Então ela dá o quê? Isso dá vamos dizer assim, um fluxo de veículos e um fluxo de transporte enorme para a cidade do Recife. E você não tem um planejamento da MRM, da região metropolitana do Recife. Você não tem um conselho formado. Você tinha o FIDEM, sucatearam o FUDEM. Agora está se trabalhando, está se discutindo, então tem muito debate em relação a isso daí. Então nós temos de fazer um modal de mobilidade para poder a gente atender. Com relação a drenagem, a cidade do Recife é a cidade abaixo do nível do mar. Então, você tem um problema muito sério. Então, realmente é difícil você dizer assim, não vai haver mais alagamento na cidade do Recife. Isso seria uma hipocrisia. Então, a gente tem que deixar de ser hipócrita, ser realista, falar a verdade para o cidadão entender e ele contribuir.
1: Agora,
0: deixar de jogar, o cidadão deixar de jogar o colchão, a geladeira, o fogão e etc. nos canais,
1: também,
0: nas galerias. Ao próprio cidadão de primeira linha, classe média baixa e alta, ela tem que ter consciência de não jogar um palito de fósforo na rua. Porque de palito em palito você enche uma galeria. Então, esse é um problema que a gente tem de ordem geral, entendeu como é, Natália? Ah. Eu não quero aqui citar gestão A, B, C ou D. Então, nos interessa fazer um planejamento de longo prazo e ter um compromisso de você executar. Isso é o que importa ao Brasil, que nós não temos nem a níveis municipais, nem a níveis estaduais e nem a nível federal. Nós estamos vivendo uma bagunça.
1: Precisa de plano, né? Saber onde a gente quer chegar. Tem uma sugestão aqui, eu vou ouvir o doutor Joel também agora, mas trazer a sugestão do Álvaro, que mandou várias mensagens aqui para a gente, está escrevendo ainda. E ele está falando aqui, ó, porque ao invés do semáforo, o sinal de trânsito para pedestre que tem em frente ao Hospital Português, na Gamenon, não é substituído por uma passarela? É nítido que aquele sinal é um grande problema para a fluidez da Gamenon. Está aqui a sugestão do nosso ouvinte, do Álvaro, que está escrevendo, e a gente vai aqui ao longo do programa citando a sua mensagem, Álvaro, e aditando os ouvintes. Mas, doutor Joel, vem,

0: E eu não sei se a senhora é da capital de Curitiba ou é
1: Curitiba.
0: Do interior. Curitiba, porque a gente escuta falar tanto, né, minha gente? Curitiba como um exemplo para o Brasil em mobilidade e organização da cidade. Eu quero entender o que mudou em Curitiba, de fato, dos últimos anos para cá, em se tratando dessa mobilidade e fluidez do trânsito, e o que o senhor acha que poderia ser adaptado para outras capitais? O que é possível fazer? Pegar como exemplo.
2: Perfeito. Eu trabalhei mais de 20 anos na prefeitura de Curitiba. Uhum. Na área de trânsito, de mobilidade urbana. Então, uma área que atuei durante muito tempo. E do debate aqui na bancada, o que a gente observa é que faltam, na realidade, no Brasil, de maneira geral, políticas públicas. Quando a gente fala dessa questão da mobilidade, a primeira pergunta que a gente deve fazer, tecnicamente a gente fala o equilíbrio entre a demanda e a oferta. Então, quando a gente está falando de via, de viaduto, de passarela, como o ouvinte colocou ali, nós estamos falando da oferta, oferecendo alguma coisa de infraestrutura. Mas a pergunta da demanda, e traduzindo numa linguagem mais direta, é: por que que eu tenho que me deslocar? Por que que eu tenho que trabalhar longe de casa? Por que que eu tenho que estudar longe de casa? Né? Então, a política habitacional, né, o uso do solo da cidade, né, a política habitacional, ela tem que estar muito atrelada aos serviços que são oferecidos, né, e a população evitar, na realidade, né, pela política de uso do solo da cidade, não ter tantos deslocamentos. A própria questão que há pouco foi falado sobre a bicicleta aí da Avenida Agamenon, né, eu acho que é uma alternativa muito interessante a bicicleta, ou caminhar a pé também, mas isso demanda que você tenha a infraestrutura adequada. A primeira é a segurança pública. Uhum. As pessoas, elas vão caminhar à noite numa calçada, vão se sentir seguras, ou o ciclista vai se sentir seguro, né? E a infraestrutura, o ciclista vai com uma bicicleta trabalhar, mas quando ele chega no trabalho, ele tem local adequado para guardar a bicicleta, ele tem um banheiro para tomar uma ducha, um banho e poder estar mais tranquilo no seu trabalho. Então, tudo isso precisa ser implementado. E aí, trazendo para Curitiba, a história da Curitiba, é que ela trabalhou muito, que o doutor Antônio colocou aqui, a questão do planejamento de longo prazo. Você ter um olhar, um plano diretor da cidade, né, e que o gestor de plantão, e aí também sem nenhuma alusão a nenhum gestor especificamente, mas o gestor de plantão, ele possa olhar a cidade com 30, 40, 50 anos. E aquele que assume o cargo de gestor, de prefeitos, vereadores, eles possam olhar para esse plano e dizer: o que que no meu mandato eu posso aplicar desse plano de longo prazo, que isso seja conectado. Senão, cada gestão parece que está começando a cidade do zero, querendo fazer coisas novas, né? Então, acho que o planejamento é importante.
0: Uhum. O senhor fala bastante da gestão, fala sobre a figura desse prefeito ou dessa prefeita, dos vereadores, e fala também do orçamento, diz dos recursos, de ter plano. E o senhor não falou nenhuma vez a respeito da iniciativa privada. E se fala muito sobre isso, né, gente? Que sem iniciativa privada você não consegue destravar, não consegue fazer viaduto, não consegue fazer ponte, não consegue fazer nada, porque é tudo muito caro. Eu quero entender como o senhor vê essa presença da iniciativa privada e quais os limites para essa exploração também dessa parceria para levar mais qualidade de vida para a população.
2: Olha que interessante, né? A gente falar de iniciativa privada. Boa parte do transporte público hoje é financiado pela iniciativa privada, porque nós temos a figura do Vale Transporte, que é a empresa que acaba subsidiando o transporte, pelo menos aquela pessoa que está empregado. Então, a gente poderia pensar, por exemplo, um transporte público que fosse gratuito.
0: Tarifa zero.
2: Tarifa zero, né? Não gosto do termo gratuito, aí tarifa zero até é mais interessante, que o usuário ele não pagaria nada, mas parte do poder público, parte da iniciativa privada, financiando, né, esse transporte público para que as pessoas pudessem utilizar, né, esse transporte de maneira mais robusta, né? E investimentos privados também. Como é que isso poderia ser compensado? Com o próprio plano diretor, na questão do uso do solo, na questão da construção de habitações, que o doutor Antônio, que foi presidente do Sinduscom,

0: conhece bem, você pode ter negociações onde a iniciativa privada investe de um lado e tem retorno do outro lado, que é justo, que é legítimo também. Uhum. Né? Então, nós temos alternativas de financiar o transporte público de outra maneira. É questão de usar um pouco, digamos, da criatividade. É só nós olharmos no passado, quando foi criado, né, a figura do Vale Transporte, né? Foi instituída essa lei, também houve uma preocupação que não seria possível as empresas absorverem, dar conta disso. E hoje todo mundo dá conta disso e não é um impacto tão grande, né? É uma contribuição social, papel social da empresa, e de certa forma isso se estabiliza dentro dos custos, né, de cada uma das empresas. Então acho que a iniciativa privada ela pode e deve participar e deve fazer investimentos. A preocupação sempre é quem vai pagar a conta, né? Tem aquela brincadeira, uhum, Natália, que o almoço é de graça, né? A gente só resta saber quem vai pagar a conta, né? Então quando a gente fala em investir no transporte público, fazer uma tarifa zero, claro que ele não é de graça, alguém vai pagar. Claro. Então, parte pode ser do setor público e parte pode ser do setor privado, né? E haver formas de compensação, até tributárias, pode ser forma de compensação. Então, existem maneiras de negociar. Claro que isso precisaria ser planejamento de longo prazo. Uhum. Você não pode fazer uma negociação para um ano, para dois anos, isso seria para décadas.
1: Claro. A gente até questionou a governadora Raquel Lira em uma oportunidade aqui na rádio, aqui nesse espaço, a respeito da tarifa zero. A governadora falava, pô, eu vou precisar de um auxílio então do governo federal com uma política mais robusta para dar conta, porque o estado já coloca cerca de 400 mil mensais como uma subvenção ao transporte, porque as empresas alegam que precisam da ajuda. Então, enfim, é algo bem complicado. Eu vou para o intervalo, mas antes dessa nossa primeira pausa, trazer aqui a mensagem do nosso ouvinte Emanuel, está sempre ligadinho na Rádio Jornal, ele é ciclista. Aí diz, ó, sou ciclista, vou trabalhar de bicicleta. A aventura começa em Camaragibe, segue pela Avenida Caxangá, que tem 7 quilômetros. Só melhora quando chego na Gamenon, onde tem a melhor ciclovia do Recife. E aí ele questiona, tem algum projeto para uma ciclovia na Caxangá? A gente vai procurar aqui, tá, Emanuel? Ele até sugere, poderia ser elevada como um pequeno trecho de BRT. Tá bem, obrigada pela participação. Intervalo, a gente volta já.
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7: A Mascarenha de Moraes, nesse momento, está sendo reformada para ganhar uma ciclovia, que vem lá de Jaboatão e vai até Afogados, porque tem um canteiro central com quase 10 metros de largura. A Avenida Caxangá também tem. Então é só colocar, partilhar o espaço entre o pedestre e o ciclista e deixar o espaço do transporte público, que a Caxangá foi o primeiro corredor exclusivo de ônibus, né, do lado esquerdo da via. São quase 7 quilômetros, como o teu ouvinte, sim, disse. Então, a Caxangá também pode sim ganhar uma ciclovia. E é uma obra barata, porque você só vai reformar o piso, sinalizar o piso, para você ter, pelo preço que eu digo a você, é menos do que um ônibus. Reformar um quilômetro de uma avenida como a Caxangá para colocar uma ciclovia pode custar R$100 mil por quilômetro, R$150 mil por quilômetro, que é só o piso. O piso, a sinalização, não é nada muito, muito caro para ser feito, não, e já está lá. Só partilha o espaço. Cidade de Valência, na Espanha, que eu tive a oportunidade de conhecer, partilha, a calçada é larga e tem lá pintadinho uma faixa para o ciclista, e ele fica bravo se você andar na faixa dele, sem nada. Você é pedestre e você entra na faixa do ciclista e o ciclista reclama, tudo a questão da educação. Então tem espaço na Caxangá, tem espaço na Mascarenhas de Moraes, ou seja, precisa sim ter um olhar na cidade, o olhar de quem anda na cidade, quem vive a cidade, quem respira a cidade. E isso remete a um outro ponto da discussão da gente, que é a formação do nosso profissional.
8: Do engenheiro.
7: É. Infelizmente, há uma queda na qualidade da formação do profissional nesses últimos anos. É, eu vou deixar só a provocação, senão vai gastar muito tempo. De cada 100 estudantes de engenharia que ingressam na escola de engenharia, somente 15 concluem o curso. É. E desses 15 que concluem o curso, só 1% tem a avaliação 5, que é a avaliação máxima. Ou seja, fazendo de novo uma continha rápida, de cada 100 engenheiros formados, só um tem a avaliação 5, de acordo com os dados do MEC.
8: Isso se reflete nessas soluções do dia a dia. Como resolver isso?
7: Isso. Aí você vai contratar um engenheiro que não tem experiência, que a formação dele está deficitária. Então você vai ter, como Antônio Cláudio falou, política de Estado, ele representa, e aí eu acho que o doutor Joel tem mais experiência, que é olhar para a carreira do engenheiro. O engenheiro tem que ter carreira, como o médico tem, né? Advogado tem. Se você procurar no Estado brasileiro, advogado é o profissional que mais tem carreira de Estado. Defensor público, promotor, procurador, ministro. O advogado conseguiu o espaço dele, né? Construir esse espaço, ele tem uma carreira de Estado, né? E a gente, como engenheiro, não tem a carreira de Estado. Isso faz com que haja um desinteresse normal, porque o sujeito sai da escola com uma avaliação ruim, Antônio Cláudio, e vai para o mercado de trabalho que não quer pagar a ele pelo menos o piso salarial. Isso é uma discussão que a gente tem que ter, e essa discussão ela é uma discussão nova. Não, é uma discussão

0: São antiga.
1: Antiguíssima.
0: Mas isso vai fazer parte do planejamento que Antônio Cláudio fala, de Curitiba, que tinha uma equipe, como o Joel disse. Eu fui 20 anos da prefeitura de Curitiba. Eu fui 20 anos da prefeitura de Olinda. Então, a gente tinha uma carreira de Estado. A gente, quando começou lá atrás, em 1900 e alguma coisa, a gente tinha uma carreira de Estado. A gente sabia, tinha uma tabelinha de progressão, cada ano você aumentava 1% no salário, tantas horas. Então, você se aposentava com a parte do INSS e uma parte da própria prefeitura. Isso era uma carreira de Estado, dizendo, eu vou investir minha vida trabalhando na prefeitura de Olinda, mas vou me aposentar com o mínimo de decência. Essa é uma discussão que eu queria deixar aqui.
2: E é sempre importante, porque a gente depende da sociedade, depende desses profissionais, né? É, tem uma pergunta aqui, já vou passar a bola para o doutor Antônio, mas ainda para o professor Estênio. O Arnaldo Gomes, Jaguazinho, Olinda, quer saber. E uma ciclovia na Presidente Kennedy, é possível? O que o senhor acha?
0: É, a Presidente Kennedy, ela é muito estreita. Ela é muito estreita, o canteiro central dela é muito estreito. E ela está sobrecarregada e ela é muito baixa. Então, na realidade, a Presidente Kennedy tem que ser replanejada. Tem coisa que dá para responder assim, Natália.
2: Sim,
0: dá.
2: É possível.
0: Tem coisa que não dá, tem coisa que você tem que replanejar. Ela cruza uma área muito, muito complicada da cidade de Olinda. Ela passa, vai até. Começa cá no Complexo de Salgadinho e vai lá para. Os bairros mais afastados de Olinda, entra em Paulista. Se você prosseguir ali, você entra em Paulista, né, pela Mirueira, você vai chegar em Jardim Paulista. Então, precisa ser planejada. Ela não foi planejada para isso. Ela teve o olhar só de abrir uma via e pavimentar.
2: Sim. É claro, né, gente, que a gente acaba falando muito do Recife, porque é essa grande metrópole, né, doutor Antônio? Mas, assim, é super bem-vindo quando o ouvinte traz essas questões, aborda Camaragibe, aborda Olinda. Perfeito. É importante que exista essa interligação, porque não adianta você só pensar em melhoria para o Recife e não pensar para o entorno, né, Jaboatão, enfim. Então, vamos pensar a região metropolitana. E aí eu quero ouvir o doutor Antônio Cláudio Sabarreto, que é engenheiro civil, porque quando a gente foi para o intervalo, o doutor Joel Krieger estava falando sobre aproximar as pessoas do local de trabalho. E a gente escuta falar muito isso aqui no Recife, sabe, doutor? Aproximar, para que as pessoas possam ter um deslocamento mais fácil, para que os congestionamentos não sejam tão extensos na cidade. Ah, aqui, agora tem projeto para desenvolvimento com habitação da região central do Recife. Ah, retrofit, é tantas iniciativas. Eu quero saber como o senhor está vendo esse momento do Recife, pensando nessa região central. Levar mais emprego, claro, para a região central do Recife, mas a tal da moradia. Como o senhor está vendo esses projetos que estão sendo desenvolvidos?
3: Olha, com muito bons olhos, viu, Natália? É, veja só, foi uma iniciativa onde você está... Porque você não tem, você no mundo inteiro onde você anda, ou tem habitação ou não tem vida. Você não tem vida sem habitação. Então, o mix entre o comércio e a habitação, ele tem que existir.
0: Perfeito.
3: Então, ou você tem... Essa dupla ação ou os centros das grandes cidades não funciona. O retrofit aqui em Recife foi muito, vou dizer assim, muito bem planejado, muito bem implantado, muito bem pensado, e ele refletiu muito bem, inclusive no plano diretor. O novo plano diretor que foi aprovado para a cidade do Recife e a lei de uso e ocupação do solo, que foi recentemente aprovada, que a gente participou ativamente. Então, houve uma discussão com a sociedade em ordem geral. Não foi algo feito em birô. Ele foi feito ouvindo toda a sociedade, para que toda a sociedade ali desse a sua opinião e colocasse a sua colaboração. E assim foi feito. Então, o retrofit hoje, quem retrofita no centro da cidade do Recife, tem um ganho em área em outros bairros. Então, esse ganho em área em outros bairros, ele leva você ter um interesse em fazer habitação no centro do Recife. Então, já está sendo feito. Então, é uma realidade. Agora, a gente não pode querer que as coisas sejam feitas do noite para o dia.
2: Claro, demora.
3: Ela é a longo prazo. Então, o importante é ter o planejamento e a decisão política de fazer. Então, o retrofit para o centro da cidade do Recife não é só o Recife Antigo, é o bairro de Santo Antônio, é o bairro de São José. Está chegando aos outros bairros, então você vai caminhando em passos largos. Então eu acho que isso aí está andando muito bem. Como eu também citei habitação ao longo da linha de férrea, que é ao longo do metrô, que você tem exatamente o escoamento, porque o pessoal todo trabalha na cidade do Recife. Agora, Joel, eu discordo de você em relação ao transporte gratuito. Eu acho que nada gratuito

0: Funciona. Nada funciona. Você só, veja só, o Vale Transporte é um transporte gratuito que o setor empresarial assumiu, que hoje está encampado nos custos sociais da folha de pagamento do setor privado, aonde esse valor poderia ser repassado para o trabalhador. Então, o que você tem de encargos sociais hoje no país, que dá 1,9% do valor do seu salário, se você tirasse todos esses entulhos que tem e transformasse isso em salário para o trabalhador, você ia ter um bom salário, um bom consumo e outra visão do setor trabalhista, entendeu como é, Natália? Então, isso passa por um planejamento, como eu disse, de ordem geral. É com todas as reformas. O Brasil, ele não pode continuar sem reformas. Você tem a reforma trabalhista, você tem a reforma administrativa, que é a número um. Não, você teve Zema, alguns, que eu quero até elogiar, o menino do Rio Grande do Sul,
1: Eduardo
0: Leite. Então, você tinha dois estados quebrados, sem ter uma arrecadação como tem o Rio de Janeiro. O Rio de Janeiro continua mais quebrado ainda, e Rio Grande do Sul e Minas conseguiram fazer um certo arcabouço. Existem algumas liminares que ele não... Que, por exemplo, Minas não paga o débito para com a União. Ele tem aí...
1: A famosa dívida com a União.
0: Isso,
1: né,
0: então isso aí tem um problema. Agora, o Rio Grande do Sul teve conta castada. Quantos problemas de ordem, vamos dizer assim, danosa teve o Estado? Dois estados, duas cheias grandes, né? Que levaram o Estado aquela toda aquela. Então, e você conseguiu o Estado estar organizado. Por quê? Porque teve um certo planejamento. Mas precisa ter um planejamento global. Não adianta Recife só resolver, Natália. Isso. Nós temos uma região metropolitana. Ou é algo encaixado entre todas as cidades da região metropolitana e Recife, ou não funciona. Porque tudo é inerente a isso daí. Então, eu acho que, para o ouvinte, o Minha Casa Minha Vida, porque você tem hoje um programa Minha Casa Minha Vida, que ele deveria ser um programa de Estado, que é o dinheiro do FGTS, Natália. O dinheiro do FGTS construiu Itaipu e por aí vai. Então, o dinheiro do FGTS é para a infraestrutura básica das grandes cidades, das pequenas e médias cidades também. Então, mas você desvia muito o dinheiro do FGTS para outras finalidades. Então, se você colocar o dinheiro do FGTS em infraestrutura básica das cidades, você vai ter habitação e vai ter mobilidade, e você tem um viés de financiamento. Você tem o FA é aquele programa que você faz e faz o sorteio das casas. Então, o cidadão fica pagando uma taxa mínima. E você tem o que a gente chama Minha Casa Minha Vida FGTS, que é a faixa 1, 2 e 3. Então, você está indo até R$600 mil em financiamento. Então, você está trazendo a sociedade toda e fazendo uma grande inclusão social com esse programa. Então, esse programa é de fundamental importância. E quem ganha até 2 salários mínimos, o estado de Pernambuco, em todos os estados, como São Paulo já tinha, Santa Catarina já tinha, o Paraná já tinha também, que era... Não é um subsídio, que é um valor que paga a entrada. Porque esse valor que você paga a entrada, Natália, você paga os impostos sobre ele. Então, a parte do ICMS aplicada no montante que é gasto com a construção, ele reverte muito mais do que o valor aplicado, entendeu?
1: Tem pessoas que não conseguem, e isso é tão natural, né? Num país como o nosso, que as pessoas recebem 1, 2 salários mínimos por mês, não consegue guardar para dar o valor de entrada. Então, a gente sabe que esse problema da habitação, ele fica aumentando. E ainda mais em pontos de vulnerabilidade climática também, como o Recife, né? Que a pessoa vai morar no morro, e nem todo morro tem risco de deslizamento, mas nos pontos em que há o risco, porque a pessoa não tem onde morar, né? Então, precisa discutir bem sério isso mesmo. E aí eu quero trazer aqui uma problemática para o Dr. Joel Krieger, porque o ouvinte Fábio Silva, que é lá de Caruaru, do Agreste do Estado, está nos acompanhando, ele diz assim, e aí ele está fazendo afirmações, o senhor vai me dizer se o senhor percebe isso no dia a dia ou não, tá? Ele diz, muitas residências são construídas sem licenciamento municipal, registro no CREA ou projeto técnico. Existe algum programa governamental voltado para regularização fundiária e documental desses imóveis que foram construídos sem nenhum rigor da lei, sem nenhum cuidado com as licenças, né? Ele disse que seria bom para facilitar.

0: está o processo das famílias que não têm recurso para arcar com os altos custos da legalização por metro quadrado. É o Fábio que está perguntando, doutor.
1: Ótima pergunta. A questão da habitação e das construções ditas irregulares, né, é uma característica do Brasil. Você, toda cidade, quando você pega na prefeitura o mapa com os alvarás, né, com as licenças de construção, e você compara, por exemplo, com o mundo real, com aquilo que está exatamente construído, é muito diferente. O problema é que boa parte dessas construções, às vezes, elas estão em áreas, áreas irregulares, sim, como você falou aqui, morros, áreas de comunidades, né, para a gente... aonde o poder público não tem acesso.
0: Não vai dar autorização, porque lá não deveria acontecer.
1: Não deveria acontecer. Então, áreas de inundação, sim, que você sabe que são áreas de inundação, então você nem poderia dar... a licença. Então, não é apenas uma questão de regularizar. Seria uma questão, muitas vezes, de realocar essas pessoas, que os locais onde elas estão são inadequados. A gente tem na engenharia, tem uma própria lei federal de 2011, que fala da engenharia pública. E aí a engenharia pública é gratuita, que o cidadão teria direito a ter esse acesso. Só que aí essa lei ela não foi implementada na sua totalidade, porque você fala em engenharia pública gratuita para o cidadão, mas alguém tem que pagar esse profissional. Né? Isso teria que ser ou a prefeitura ou o governo do estado, com programas que o engenheiro pudesse atender essa população de baixa renda. Isso com as nossas entidades de classe, com as nossas... conselhos. A BENC, por exemplo, com o Conselho de Engenharia, nós temos condições, sim, de auxiliar o poder público, né, para poder implementar essa lei federal, tornar ela real, colocar ela no mundo real para que a gente possa dar assistência. E não assistência apenas de regularização, mas assistência prévia de ocupação, da construção mais adequada. Mas a grande dificuldade, né, tem programas de regularização, que é da pergunta dele, sim, sim, a grande dificuldade é que são áreas que às vezes que não podem ser regularizadas, porque não deveria ter habitação naquele local. Então, não é questão de regularizar a construção, o imóvel, né? Então, é essa a grande dificuldade que nós enfrentamos em todo o Brasil, né? E Recife não é diferente, seja área de inundação, seja morro, né? Então, vem uma época de enchente, de chuvas, né? O Rio Grande do Sul, citado aqui pelo doutor Antônio, né, tem uma característica, né, Natália, você que é do Rio Grande do Sul, quando a gente pergunta assim, qual o estado que mais tem água, lagos, rios, né? As pessoas normalmente pensam na Amazônia e tal. Não é o Rio Grande do Sul. A maior rede hídrica que nós temos é o estado do Rio Grande do Sul. Então, é um estado que tem uma propensão a inundações muito grande. Então, se você não tiver o controle de ocupação do solo, das construções, né, ou você vai gerar, né, desastres aí ambientais, né, ou você vai ter que investir muito em engenharia para evitar esse problema. Sim. E às vezes, se você planejasse, você não precisaria investir tanto.
0: E tudo envolve muito dinheiro, como a gente já falou, e soluções que às vezes demoram a acontecer. E aí, professor Estênio, o que acontece é o seguinte: tem muita gente que está nos ouvindo agora e pensa, poxa, eu moro numa situação, uma área de risco aqui no Recife, eu gostaria de ter essa oportunidade de um habitacional, de um local, já até me foi oferecido, só que eu vou abandonar toda a minha vida que eu construí aqui. Eu cresci aqui, meus pais são daqui, meus irmãos moram aqui, e para onde querem me levar não tem nada desse enredo todo da minha vida, tudo que eu construí ao longo da minha vida. E claro, gente, que isso é uma realidade em todos os locais. Claro. Então, eu queria que o professor fizesse essa reflexão para a gente, porque a região metropolitana, especialmente, mas Pernambuco tem que enfrentar, sim, essa questão da moradia. Sim. Tem muita gente que precisa de moradia mais segura, de segurança no lugar onde mora, mas também morar no local que lhe ofereça creche, escola, feira, supermercado. Qual é a dica para resolver isso, professor?
2: Veja que debate extraordinário você está proporcionando. Antônio Cláudio fala faz um recorte, Joel faz outro recorte, né? Eu fiz um outro recorte. Quando eu falei da carreira do engenheiro de Estado, aí Joel do lado de cá diz, existe uma lei que fala de habitação de interesse social, que a população tem o direito de receber. E aí a pergunta é, quem vai pagar? Vai pagar o engenheiro da...

da prefeitura, que é quem está mais junto do povo, que está recebendo um salário digno para fazer isso. E Antônio Cláudio fala aqui, e o planejamento? Aí a gente volta e veja que são recortes distintos.

0: própria no mundo todo. Habitação e transporte é um binômio que você não separa. Não separa. Numa cidade grande, ou você tem esse binômio falando legal um com o outro, ou você não resolve. Então, a população vai dizer, eu quero morar perto do transporte. Maravilha. Então, no planejamento de longo prazo, que meu amigo Antônio Cláudio falou, casa perfeitamente. Ao redor de uma estação de metrô, isso ocorre em São Paulo, está ocorrendo em São Paulo, ocorre isso na Europa, você tem uma área de interesse social, onde você constrói habitação de interesse social. E aqui vai conversar com o Joel e diz, sim, mas tem lá uma lei que fala disso, está precisando botar um engenheiro bem pago para ele pensar o que é isso aí. Então, veja, a gente está conseguindo reunir para esse cardápio, né? A gente consegue, já tem aqui quem vai fazer a comida, tem o prato, tem o talher, tem o garfo. A gente precisa agora fazer o que eu digo muitas vezes, Antônio Cláudio. A gente vai fazer a intriga do bem. Vamos juntar tudo, vamos olhar para frente, porque é por aí que a gente vai sair. Na hora que a gente estiver conversando, né, com as pessoas e apontando o futuro, você veja, um papo desse, que é um papo de uma hora e sai, todo mundo está pensando a mesma coisa, cada um com seu recorte, cada um com seu viés, mas todo mundo está pensando a mesma coisa. São três engenheiros com muita experiência, né, que estão pensando a mesma coisa com seus recortes, com seus... como é que eu vou enxergar isso? Existe a solução? Sim. Tem um amparo legal? Tem. Tem engenheiro no Brasil? Tem. Né? Tem aqui um problema de melhorar a qualificação do engenheiro, mas isso é uma coisa que no curto prazo resolve, sim. Então, veja, a gente tem todos os ingredientes para sair daqui dizendo, eu quero olhar para frente, eu quero construir essa intriga do bem, eu estou chamando todo mundo para fazer essa aliança. É isso que a gente tem que sair daqui, com esse compromisso, seu ouvinte vai entender a mensagem claramente, a aliança que você vê, sentou na mesa três pessoas de boas intenções, saiu uma proposta maravilhosa. É. Eu fiquei muito feliz.
1: E a gente fica também, porque, olha, as pessoas estão participando tanto até, ficam citando pontos, como resolver esse local, como fazer isso, como fazer aquilo. Aí teve outro ouvinte que falou, por que demora para que as obras saiam do papel? Também é outra questão, amorosidade, né, minha gente? E aí tem outro ponto aqui que, rapidinho, antes desse intervalo, eu vou citar, que um ouvinte mandou para a gente um assunto bem pontual, seu Roberto. E aí, seu Roberto, como eu já tenho resposta, vou lhe ajudar. Roberto está questionando as condições da PE-22 em Paulista. Da noite de ontem para cá, vários vídeos circularam nas redes sociais de carros parados no acostamento porque os pneus estouraram devido a um buraco enorme na PE-22 em Paulista. E ele pediu aqui ajuda para que a gente falasse sobre esse tema. Seu Roberto, a gente aqui da Rádio Jornal procurou mais cedo o DER, que é o Departamento de Estradas aqui do Estado, e fomos informados em nota que hoje mesmo uma equipe vai ao local para providenciar melhorias. A gente vai acompanhar esse assunto, porque hoje mesmo, quando a nossa equipe chegou ao local, viu um sinistro de trânsito, um carro que atingiu uma moto porque o carro fugia do buraco, né? Então a gente vai acompanhar isso, tá, seu Roberto? Mas essa é a promessa de que hoje uma equipe vai até o local. A gente faz um intervalo e volta já.
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5: Falando de sincronismo de semáforos, questionando até rodízio de veículos, se seria bom ou não fazer rodízio no Recife, tem quem diga que sim, tem quem diga que não, mas eu já estou sentindo que isso é papo para a gente se encontrar de novo aqui em novo momento, porque as problemáticas elas continuam e a gente tem que enfrentar esses desafios de frente. Eu quero agradecer aqui a presença e deixar um espaço aqui para falar do Dr. Joel Krieger, que é engenheiro civil, vem lá do Paraná para falar com a gente, ele vem de lá, está passando um tempo aqui no Recife, alguns dias. Hoje já volta, quer dizer, já vai seguir viagem, né, doutor?
6: É, de madrugada vou ao Rio de Janeiro.
5: Muito bem. E assim, de forma geral, que a gente falou muito de infraestrutura, qual é a sua impressão do Recife, doutor?
6: Recife eu já conhecia, já vim várias vezes a Recife, né? Uma cidade que eu adoro muito, uma cidade muito bonita, gosto muito do litoral, eu gosto muito do litoral, né? E principalmente que é um povo muito acolhedor, né? Eu fico muito à vontade aqui em Recife. Você, Natália, é do Sul, como eu do Sul, né? E o povo do Sul é um pouco mais fechado, né? Você chega no Nordeste, chega aqui em Pernambuco, eles são muito mais receptivos, né? Tem esse acolhimento. Então, eu fico muito à vontade quando estou aqui em Recife, fico muito feliz sempre quando tenho a oportunidade de retornar e encontrar os amigos, né? Como nosso amigo Stênio, nosso amigo Antônio aqui, a gente poder encontrar hoje aqui e fazer esse debate junto contigo.
5: E volte, viu? Volte para que a gente possa falar mais de melhorias aqui para a cidade, para a região metropolitana que são tão necessárias. Um abraço então e até a próxima.
6: Obrigado e sempre à disposição. Obrigado.
5: Um abraço. Boa viagem também depois. Eu quero agradecer inclusive o doutor Antônio também, Cláudio Sabarreto, que é engenheiro civil, estava aqui com a gente. Sempre importante ouvi-lo também, doutor. Até a próxima.
7: Tá. Ô, Natália, eu gostaria de deixar uma mensagem para o pernambucano e até para o povo brasileiro. É necessário que a gente acorde. Vamos dizer assim, acorda Brasil, com democracia, direitos e deveres. Porque o cidadão brasileiro, ele tem que pôr em mente que ele tem que ter direitos e deveres. Enquanto o cidadão brasileiro não se conscientizar que ele tem que ter direitos e deveres, nós não vamos ter aquilo que nós necessitamos. Então, a gente tem que ter essa consciência para que a gente possa ter um Brasil melhor, e um estado melhor, e um município melhor. E também agradeço

0: Agradecer a você, Natália, pela oportunidade, aqui a Joel e a Estênio, aqui os participantes, e a todos vocês, muito obrigado, e aos ouvintes em geral, quero deixar essa mensagem que vocês acordem. Acorde, Brasil, para com democracia, tudo com democracia, direitos e deveres. Se a gente fizer isso, nós vamos dar uma boa caminhada.
1: Respeitando o espaço do outro, do ciclista, de quem está eventualmente em outro modal, né, professor Estênio Coentro, a gente está aí para respeitar também o diferente, as nossas vidas.
2: E a alegria, Natália, de dizer um até logo, né? Eu prometo a você que volto.
1: Tá bem,
2: pronto. Eu vou, volto e vou trazer aqui Joel também para me acompanhar, que Joel é um companheiro de longas datas, voltar para dizer, olha, aquilo que a gente falou está virando verdade, está virando realidade, porque nós conseguimos a coisa mais importante. Nós sabemos dos direitos, dos deveres, vamos cumpri-los, mas nós sabemos mais ainda, construir as alianças com as pessoas de bem, que querem olhar para a sociedade, olhar para frente, olhar com o que a gente aprendeu no passado, vamos olhar para o futuro. Se Deus quiser, mês que vem ou no outro mês eu estou por aqui, tá, e trago bem. O Dr. Joel. Muito obrigado.
1: Tá certo, a gente já aguarda para pensar mais e mais ainda nessa melhoria da... 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Para você, até amanhã.
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6: Aquele abraço, muito boa tarde, minha gente. Está no ar o Plantão de Polícia, pela Jornal Caruaru e Pesqueira. 91.3, Rádio Jornal Caruaru, 90.9, Rádio Jornal Pesqueira. Eita, e vamos lá, vamos começar o programa falando a respeito de um homem que foi assassinado no sítio Brasílio, zona rural do município de São Bento do Una, no Agreste. José Carlos Tenório, de 59 anos, foi surpreendido por dois homens que chegaram no local em uma moto. Os suspeitos começaram a atirar vários disparos de arma de fogo contra José Carlos, que foi atingido várias vezes e morreu antes de receber os primeiros socorros. Portanto, esse crime chamou muita atenção. Deixa eu trazer agora o Manuel Ricardi. Teve um acidente em Pesqueira e ele vai trazer detalhes agora. Vamos lá?
7: Este caso aconteceu em Pesqueira, nas proximidades de uma fábrica de ração que fica às margens da BR-232. Na situação, um homem e uma mulher acabaram morrendo neste acidente, nesse sinistro de trânsito. Foi o Diego da Silva Ferreira Eloy, de 19 anos, e a Edinaldo Rodrigues Messias, de 32 anos. Eu vou conversar agora com o Edinaldo Rodrigues, que é o pai da Edinalda, e ele vai contar pra gente um pouquinho de como aconteceu essa situação. Seu Edinaldo, como aconteceu essa situação lá em Pesqueira?
8: Eu não sei falar, não.
7: Mas contaram pro senhor alguma situação? Como aconteceu? O que falaram pro senhor?
8: Eu vi lá o menino que estava lá no posto, lá, disse que viu o carro e bateu atrás. E o outro passou por cima.
7: Ela, no caso, e ele estavam no bis.
8: Na vizinha, sim.
7: E o carro bateu e saiu arrastando.
8: É, porque é uma coisa que eu não vi, né? Eu estava em casa, que eu disse a ela, minha filha, deixa de beber. Ela gostava de tomar uma cerveja, tomar um rum, tá entendendo? E eu disse, olha, eu não deixei de beber, deixa de beber. Eu estava com você a branco, com você a neta, com você a tudo, ó, a genro, o outro... Eu não sei nem explicar nada.
7: Eles tinham ido beber nesse... Ou estava voltando já?
8: Eu não sei, eu acho que eles iam beber mais, homem.
7: E aconteceu o acidente. Ela tinha 30

0: 2 anos, tinha filho?
1: 3.
0: Deixou 3 filhinhos, de qual idade?
1: Um de fazer 17, que vivia com quem morreu mais ela, um anjo de 10 e um molequinho de 3 anos.
0: E agora a família toda abalada, né?
1: Oxê, demais, homem.
0: O senhor tem mais filhos além dela?
1: Uma.
0: E veio agora aqui para Caruaru, para o IML, para liberar o corpo dela?
1: Foi, vim assinar para levar.
0: Conversar agora também aqui com o senhor José Luiz, que é o pai do Diego, que é conhecido como Branco, não é isso? É, para o senhor, contaram o que desse acidente?
2: Olha, para nós não contaram nada não, só a notícia mesmo, que ainda não deu, que ficou tudo...
0: Sem saber.
2: Eu e a mãe dele, aí nós não sabemos explicar nada sobre o acidente, nós não sabemos como foi assim esse negócio, que nós não estava presente, nem ainda passaram o relato como aconteceu.
0: Foi lá na BR-238.
2: Só é isso mesmo, essas coisas que eu falei. E isso, agora não sei se ele estava bebendo, se estava indo para o trabalho, se estava largando, que às vezes ele trabalhava à noite também. E já saía de manhã, eu não sei se ele poderia estar indo. Aí eu não posso afirmar nada.
0: Ele era casado?
2: Não era casado, só era junto com essa.
0: No caso, o Diego era junto com a Edinalda?
2: A moça, né? Que acho que no caso ele acho que eu ia amar a sogra. Que disseram que era com a sogra. Um lado disseram que era com a mulher dele. E outra hora disse que é caçoga, eu não sei. Eu digo, eu não sei de nada. Só quero ir reconhecer meu filho e pronto.
0: O senhor tem mais filhos além dele? Tem mais filhos além dele?
2: Eu tenho mais 4. Que é 5 ao todo, sabe?
0: Ele também tinha o costume de tomar um de vez em quando?
2: Sim, ele era o mais novo, era mais interesseiro ele, era meio cuidado, mas não tomava os conselhos da mãe, mas ele gostava de tomar um. Aí eu não posso afirmar se ele ia beber ou se estava bebendo. Eu não sei, sei que chegou a notícia aí, pegou nós todos desprevenidos. Só pedir força a Deus e...
0: Ele tinha filhos?
2: Tinha não, ele não tinha filho não.
0: Mas agora a família fica sentindo falta aí, né? E todo o sentimento agora também ter que vir aqui liberar o corpo, né?
2: É, exatamente.
0: Qual o seu conselho como pai para quem bebe, principalmente e pilota moto ou carro?
2: Eu aconselho a meus filhos, a amigos, a todos, que eu já bebi, não vou dizer que fui santo. Mas que quem puder evitar negócio de bebida, evite, que isso não leva ninguém a... O caminho que leva é esse.
0: E principalmente evitar beber e dirigir, né?
2: É. Beber e andar dirigindo ou moto ou carro não dá certo, não combina, né? O conceito do S não existe.
0: Quando não morre, tira a vida de outra pessoa.
2: É, quando o cabo não morre, tira a vida de outro, né? Aí o conceito do S, ninguém se afasta de bebida, corta, se puder.
3: É o plantão de polícia pela Jornal Caruaru, Jornal Pesqueira. Deixa eu trazer detalhes, porque o fim de semana foi sangrento. 3 crimes de mortes, aliás, 4, né? Aqui em Caruaru. O primeiro foi o crime lá no Alto do Moura. Givanaldo Alves Pereira, de 35 anos, assassinado com tiros de pistola no Alto do Moura. Ele estava usando tornozeleira no sistema prisional. No sábado pela manhã, o ex-presidiário Tiago Rodrigues da Silva, de 40 anos, foi morto a tiros no bairro do Salgado. Ele era usuário de drogas e já tinha sido preso por envolvimento com entorpecente. Já no distrito de Riacho Doce, né, que é a zona rural de Caruaru, o ex-presidiário Valdeci José da Silva Oliveira, de 39 anos, foi assassinado a tiros na tarde do sábado. Ele tinha envolvimento com droga. E a gente vai trazer agora com o Manuel Ricardi.
0: Este foi o terceiro homicídio do final de semana aqui em Caruaru, que foi a vítima, o José Valdeci de Oliveira, de 39 anos. Ele foi assassinado lá no sítio Riacho Doce. Eu vou conversar com a irmã dele, que é a Maria do Lourdes, que vai contar um pouco mais do que ela soube desse caso. Comentaram com você sobre esse caso, que ele tinha sido morto, de qual forma?
4: Não, só foi, eu soube que ele estava morto lá.
0: Nesse local, lá no sítio?
4: Em Riacho Doce.
0: Aí disseram o que tinha acontecido, se ele tinha discutido com alguém, se estava sendo ameaçado?
4: Não, eles não disseram nada, só disseram que ele estava morto.
0: Ele trabalhava em algum local?
4: Trabalhava na prefeitura.
0: Servente de pedreiro, não é isso?
4: Aham.
0: E também já tinha passagens pela polícia?
4: Já, várias passagens pela polícia.
0: Qual os crimes que ele respondeu?
4: De tráfico.
0: Mas aí será que tem alguma ligação desse homicídio com o tráfico?
4: Não sei, não disseram nada. Ninguém disse nada, não.
0: Ele não chegou a comentar se estava sendo ameaçado?
4: Não, ele não disse nada. Ele só foi dizer que me amava.
0: Isso antes de morrer?
4: Ele tinha mandado ligar para mim, que disse que me amava. Me chamava

0: Catarina. Só foi isso.
1: E ele tem irmãos, além de você?
0: Tem eu, ela e outro irmão meu.
1: Como é que a família está nesse momento?
0: Triste, né? Perder um irmão assim, aí fica tudo triste.
1: Não. Você quer injustiça?
0: Não.
1: Como ele era em casa?
0: Comportamento bom. Ele era querido.
1: Os amigos também, os conhecidos?
0: Todos eles. Ele era querido.
1: E agora tem que vir aqui para liberar o corpo, né?
0: É verdade. Deve liberar o corpo. Fazer tudo. É uma perca, é. Vai fazer o quê, né?
2: Muito bem. Tá aí o Manuel Ricardi trazendo detalhes a respeito do terceiro crime. Mas o quarto crime aconteceu ontem, aqui em Caruaru, canto próximo à SEACA, Carlos André Pereira da Silva, de 35 anos. Foi morto a tiros dentro de casa. Com esses crimes, Caruaru passando para 57 de janeiro até agora. E durante o mês de junho, esses quatro crimes de morte. Tá? Deixa eu trazer detalhes agora a respeito de um fato que chamou a atenção também, que foi um crime de morte na cidade de Agrestina. E o Manuel Ricardi tem detalhes.
3: Esse caso aconteceu aqui na zona rural de Agrestina, em uma estrada de terra. O corpo foi encontrado, acionaram a polícia militar, que chegou aqui por volta das 9h30, 10 horas da manhã. E depois também veio a polícia civil, a polícia científica e o IML. Vou conversar agora com o doutor Bruno Vital, que vai trazer mais dados desse caso. Doutor, é uma pessoa ainda não identificada, mas quais as informações o senhor já pode passar aqui para a nossa equipe?
4: Bom, as informações são preliminares, é uma vítima que não tem identificação junto ao corpo, provavelmente, né, a gente não confirma ainda, mas provavelmente é um local aqui de Agrestina, haja vista que ele estava com um colete de freticha, né, possivelmente pode estar cadastrado junto à prefeitura ou algum órgão que faz a administração dessas feiras, e também foi encontrado algemado. Isso pode indicar que ele foi trazido até aqui, né, onde foi executado. A gente ainda não tem identificação para saber a vida pregressa da vítima, nem familiares estão ainda presentes. A partir de agora, concluindo a perícia, a gente vai diligenciar sobre esses elementos.
3: Esse caso chama a atenção porque, inclusive, foi deixado dinheiro, chave de moto e esse colete também no local, né?
4: Por hora é que não houve uma subtração de nenhum objeto, né, a princípio. Então, fica afastado aí a princípio a questão do latrocínio, né? A gente trabalha com a possibilidade agora, é muito inicial ainda, mas a gente trabalha com a possibilidade de execução mesmo, dele ter sido arrebatado aí enquanto ia trabalhar, né, ou após o trabalho, e foi trazido para cá onde foi executado.
3: Nesse caso, ele estava com as duas mãos algemadas, e isso indica alguma coisa também referente à algema, que já seria algo que não é corriqueiro de se usar, né? Uma pessoa comum não usaria uma algema no dia a dia. Então, seria algum tipo de grupo de extermínio, alguma situação assim?
4: É muito cedo para a gente se posicionar quanto a isso. A investigação apenas se iniciou. Mas, pela experiência, quando alguém é algemado, realmente tem informação e após isso ser executado.
3: E nesse caso aqui, como não há identificação da vítima ainda, porque não tem documento junto com ele, também não tem como levantar de início essa vida dele anterior, se tem alguma passagem.
4: Exatamente. Agora, a parte de concluir esse trabalho pericial, a gente vai diligenciar para identificar a vítima e também encontrar familiares, né, as pessoas mais próximas dele.
3: Referente às informações que a população pode ajudar desse caso e de outros casos também, como é que ela pode entrar em contato com a Polícia Civil?
4: Bom, a gente tem o telefone do 97 denúncia da Polícia Civil e temos também o Disque Denúncia, né? São esses canais que ajudam, né, a trazer informações sobre armas, drogas e até homicídios, e a gente sempre apura, né, e grande parte dessas informações são de grande valia para o nosso trabalho.
3: Conversei agora com o delegado doutor Bruno Vital, que trouxe essas informações sobre este caso, né? Um caso de uma pessoa assassinada, inclusive algemada, mas que não teve os seus bens, seus pertences levados. É com você.
2: É o plantão de polícia, 34 pessoas assassinadas no fim de semana, sexta, sábado e domingo, 72 já durante o mês de junho aqui no estado. De janeiro até agora, 1.241 pessoas assassinadas. O Ademilton Silva vai trazer detalhes a respeito de uma operação que foi deflagrada em Brejo da Madre de Deus.
5: Uma operação conjunta entre a Polícia Civil, Polícia Militar e Guarda Municipal de Santa Cruz de Caparibe, através do cão farejador Beto. Nesse momento eu me encontro ao lado do delegado Igor Nogueira a respeito dessa operação, que teve cumprimento de mandados de busca e apreensão e também mandado de prisão.

0: em São Domingos de Brejo da Madre de Deus, como também no sítio Tabocas. Principalmente eu me encontro ao lado do delegado Igor Nogueira e ele traz detalhes como se deu essa operação, doutor. Pode ser repassado, meus cumprimentos, bom dia.
1: Bom dia, a operação se inicia ainda em 2025 com a apreensão de 1 quilo de crack em uma localidade de zona rural, e as investigações foram evoluindo até chegar na autoria desse indivíduo lá da localidade de São Domingos. Também foram, até o presente momento, se encontra foragido, não foi cumprido o mandado de prisão dele, mas foi cumprido o mandado de prisão da companheira dele, responsável pela lavagem de dinheiro, e de mais outro colaborador, mais outro traficante também foi cumprido o mandado de prisão dele. Na ação de hoje, nós contamos aí com a participação da Guarda Municipal, aqui de Santa Cruz do Capibaribe, inclusive com o K9, da Polícia Militar, com diversas companhias, diversos grupos da Polícia Militar e também com a nossa 17ª DESEC. Foram apreendidos pedras de crack, porções de cocaína, revólver, espingarda, diversos materiais ilícitos que esse grupo estava utilizando para efetuar a venda de drogas ali em São Domingos.
0: Doutor, a gente observa também, né, que foi apreendido, como o senhor relatou, entorpecente, arma de fogo, munições, além de um sistema de monitoramento, justamente que os elementos monitoravam no momento que a polícia chegava na residência?
1: Exatamente. Inclusive, é isso que dá o nome à operação, chamada Operação Vigilância. Essa operação tem como objetivo também arrancar essas câmeras que eram utilizadas para fazer o monitoramento da rua, postes, ruas, vias públicas, becos. Em todas as casas que nós fomos, havia uma rede de monitoramento grande, pelo menos aí 50 câmeras sendo utilizadas para a vigilância da área, né? Tanto para a vigilância de inimigos, como também para a vigilância da atuação da polícia.
0: Doutor, a gente observa também, né, que vários policiais militares estiveram presentes na operação, Polícia Civil e também a Guarda Municipal, através da equipe da Romuto, que tem o cão farejador.
1: Exatamente, todas as forças aí se unindo no combate ao crime organizado.
0: Ô, doutor, nesse momento o senhor pode já repassar quantas pessoas conduzidas à delegacia?
1: Até o presente momento, 2 mandados de prisão cumpridos.
0: Aqui na delegacia, né, todos os procedimentos serão adotados a partir de agora. E dizer também novamente à população de Santa Cruz do Capibaribe e região que continue contribuindo com o trabalho das forças policiais.
1: Com certeza, a gente só consegue fazer esse trabalho com a ajuda da população, com a ajuda da indicação de muitas pessoas. Tivemos diversas ajudas aí para conseguir identificar esses indivíduos. A atuação policial vem desde o ano passado investigando. Felizmente hoje conseguimos ter sucesso, fazer essas prisões, fazer essas apreensões.
0: Como o senhor relatou, né, toda a operação se deu através justamente desse quilo de droga que foi apreendido em 2025. Ou seja, nos dias de hoje, né, no dia 5 de junho, a gente já está vendo aí o resultado novamente dessa apreensão.
1: Exatamente. Já destrinchando as operações, conseguimos ainda efetuar a apreensão de uma quantidade maior de drogas.
0: Doutor, obrigado por suas palavras. Se quiser destacar mais alguma coisa, pode ficar à vontade.
1: Bom, agora as investigações têm continuidade. Se alguém tiver alguma informação relevante para o caso, havia muitos populares no local, a gente pede que se reporte tanto à delegacia quanto também aos colegas aí da mídia para que a gente possa conseguir mais resultados ainda com essa investigação.
0: Após eu conversar com o delegado Igor Nogueira, eu também converso com o Tenente Silva, ele que é o graduado de operações do dia do 24 BPM, e traz informações para a gente também a respeito da operação. A Polícia Militar chegou a encontrar, né, arma de fogo e droga também nessa operação. Tenente, meus cumprimentos, bom dia.
2: Bom dia, mais uma vez aí a Polícia Militar, junto com a Polícia Civil, Guarda Municipal, veio no dia de hoje realizar essa excelente ação aqui no distrito de São Domingos, Brejo da Madre de Deus, no combate ao tráfico de drogas. Tivemos, na data de hoje, o cumprimento de alguns mandados de prisão e busca e apreensão, onde, durante a ação, conseguimos lograr êxito, sendo 2 indivíduos, foi dado 2 cumprimentos, né, de mandado de prisão, né, um indivíduo e uma mulher, e, além disso, também cumprimento ao mandado de busca e apreensão em residências específicas no distrito de São Domingos. Logramos êxito na captura, como também durante essa ação foi logrado êxito na captura de materiais entorpecentes, bem como uma arma de fogo calibre .38 e 2 espingardas caseiras. Então, todo esse material, bem como os envolvidos, foram apresentados, estão sendo apresentados aqui na delegacia da cidade de Santa Cruz do Capibaribe, onde a Polícia Civil dará continuidade às investigações. Então, mais uma vez, essa excelente ação vem para garantir sempre aqui a ordem na nossa região.
0: A gente observa, né, que a operação é de grande valia para o município de Brejo da Madre de Deus. Estão na operação, né, 4 tenentes que estão à frente, como também o comandante do batalhão, justamente mostrando a força policial.
2: Verdade. Então, todos oficiais, praças, todos os órgãos aqui integrantes da área da

0: Segurança estão incumbidos com a mesma missão de garantir sempre a ordem pública aqui na nossa área. É um excelente trabalho que, mais uma vez, dá uma resposta ao tráfico de drogas na nossa região. E pode ter certeza que essas ações serão contínuas, né? Então, é um trabalho incansável por parte das forças de segurança, sempre visando a ordem pública aqui na nossa área.
1: A gente observa, igual o senhor relatou, né, que a arma de fogo, um revólver calibre 38, inclusive bastante novo, além de entorpecente, como também dinheiro trocado, justamente o que caracteriza o crime de tráfico de drogas na operação.
0: Exato, exato. Então, esses indivíduos, né, são pessoas de altíssima periculosidade que vinha cometendo esses crimes, principalmente relacionados ao tráfico aqui na nossa área. E, além disso, né, de posse, né, de armas de fogo, o que aumenta ainda mais, né, o risco na sociedade. Então, no dia de hoje, a gente dá essa resposta e pode ter certeza que iremos continuar cada dia mais combatendo esse tipo de conduta aqui na nossa região.
1: Tenente, obrigado por suas palavras. Se quiser destacar mais alguma coisa, pode ficar à vontade.
0: Só agradecer a todos, né, todos os envolvidos nessa operação. A gente também agradece a contribuição que a sociedade vem dando com relação às informações. É de suma importância, né, durante toda essa ação, o serviço de inteligência. E a gente se coloca sempre à disposição de toda a sociedade para que a gente possa garantir ainda mais a segurança.
1: Estas foram as palavras do Tenente Silva, ele que é o oficial de operações do Rio 4 BPM, onde relatou para a gente a respeito dessa ocorrência, onde relatou para a gente a respeito da operação ocorrida no município de Brejo da Madre de Deus. Com informações, Ademilton Silva.
2: E olha, minha gente, já Caruaru teve os 4 crimes, né? São 57 durante esse ano todo, com relação a esse crime. Aí teve crime de morte também em Petrolina, teve crime de morte na cidade de Limoeiro, teve crime de morte Venturosa, vários homicídios registrados. A gente vai trazer detalhes agora a respeito de um homem que foi encontrado ferido. E o nosso Ademilton Silva tem detalhes.
1: A equipe da Guarda Municipal de São Domingos recebeu informações que uma pessoa teria sido baleada no caminho que liga São Domingos ao sítio Olho d'Água, mais precisamente no sítio Camarinhas. Nesse momento, eu me encontro ao lado do GCM Carlos e ele traz detalhes para a gente acerca dessa situação, o que pode ser repassado. Nossos cumprimentos, bom dia.
3: Bom dia, Ademir, bom dia, ouvintes do programa. Veja bem, nós estávamos fazendo rondas, por incrível que pareça, nas imediações ali das Camarinhas. A gente recebeu uma ligação via celular de um possível assalto, né, com um baleado ali nas proximidades das Camarinhas. Então, diante dessa informação, nós fizemos o deslocamento com nossa guarnição. Chegamos no local, realmente constatamos a veracidade do fato. O cidadão estava sentado à margem da estrada, com um pano na cabeça, com sangue, né, no tórax. Então a gente deu uma olhada rápida e viu um pequeno furo na cabeça do cidadão. E ele estava, cada vez que se passava, estava ficando fraco. Então a gente optou por fazer algumas perguntas antes que ele chegasse a desmaiar e não falar mais nada para a gente, para que a gente pudesse colher algumas informações relacionadas ao fato acontecido. A gente colheu algumas informações dele, que ele foi solicitado para ir fazer um serviço de uma moto, e ele fez esse deslocamento de Santa Cruz até as Camarinhas para fazer o serviço de mecânica na moto. Então, como ele terminou o serviço tarde da noite, os três elementos que estavam lá na casa pediram que ele dormisse lá, porque já estava tarde para ele vir para Santa Cruz. Então, ele aceitou, dormiu. Quando acordou, disse que foi levando cacete, tapa, pontapé, murro, uma forma até diferente de ser acordado, né? Então, amarraram as mãos dele para trás, né, judiaram muito dele, levaram ele para o matagal e abandonaram ele no matagal. Então, ele disse que, com um certo tempo, ele conseguiu se desamarrar, deu um tempo no mato para que os meliantes fossem embora, e depois de um longo tempo, ele todo ferido, ele foi para a estrada para pedir socorro. Então, foi aí que populares passaram, viram ele e fizeram a ligação para a gente. Então, a gente não fez nada mais, nada menos do que algumas perguntas, e o SAMU chegou de imediato e fez a condução do bicho até a policlínica.
1: O Carlos, você tem informações sobre as características dos elementos, até porque ele teve contato com eles, né, através desse serviço que ele foi chamado justamente para fazer lá no sítio Camarinhas.
3: Bom, ele passou o nome do suposto autor, mas a gente não vai divulgar. Pode atrapalhar até o serviço aí de investigação da Polícia Civil. Mas foi repassado o nome para a gente. Foram três elementos, inclusive filmaram a ação, ele apanhando e né, um suposto tiro, né, segundo ele, né? Mas as informações que a gente colheu, a gente está aqui, né, informando para a imprensa automaticamente vai levar o conhecimento da polícia e através dessas informações eles vão fazer o serviço de investigação.
1: O Carlos, a princípio, né, ele acionou você justamente falando de um disparo de arma de fogo que levou na altura da cabeça. No momento que ele chegou no hospital aqui em São Domingos, essa informação também chegou a ser concretizada através da equipe médica?
3: Veja bem, até o presente momento da informação, até a gente pensou que realmente fosse um disparo de arma de fogo aqui na altura da cabeça da vítima. Quando a gente chegou com ele, né, escoltando ele, juntamente com o SAMU, até o hospital local, os médicos fizeram, levaram ele para a sala vermelha e em seguida levaram ele para a sala de raio-x. Foi feito 2 raio-x e não foi detectado projeto nenhum na cabeça do mesmo. Então a gente até acha que ele delirou, né, por ter apanhado muito e disseram, vou matar, talvez desmaiaram ele, né? E quando ele acordou com aquele negócio na cabeça que foi um tiro, que foi um tiro, que foi um tiro, mas na realidade tudo leva a crer que foi um objeto contundente, né? E feriu a cabeça dele na altura da testa, né, da cabeça. Então sangrou, né? Ele meio a camisa de sangue, ele ficou atordoado depois do cacete. Então, a primeira informação que foi para a gente e para a população foi essa, mas a gente, né, segundo informação médica aí, que atenderam ele, não há nenhum projeto na cabeça, mas por ele estar meio desatordoado e em se tratar de cabeça, né, ele foi transferido até o Hospital Regional de Caruaru.
1: Ou seja, né, para ele acionar a Guarda Municipal e chegar a relatar para vocês justamente que foi um disparo, provavelmente ele viu alguma arma durante esse percurso que ele mesmo estava desde a noite do sábado.
3: A informação que ele passou para a gente, que foi um tiro de espingarda calibre 36. Se eu não me engano, a espingarda calibre 36 calça projétil, né, o cartucho, né, de 32, né? Então, ele deve ter entendido dessa forma, ele atordoado depois da pisa, achou que tivesse sido alvejado. Então, a gente também passou essa mesma informação para algumas pessoas que nos perguntavam. Mas a gente só teve a conclusão de que realmente não foi um disparo quando a equipe médica informou lá na unidade que realmente não tinha projeto nenhum na sua cabeça.
1: Você tem informações se ele permanece no hospital em São Domingos ou será transferido ainda na noite desse domingo para outro hospital?
3: Não, a demora foi ele detectar que realmente não havia projeto na cabeça do mesmo, mas por ele estar muito atordoado e se tratando de cabeça é um ponto muito crítico para qualquer cidadão que sofre espancamento. E a equipe médica achou por bem transferir para o regional e, inclusive, a Polícia Militar, segundo informações, escoltou eles, né, a equipe que conduziu mesmo até Pão de Açúcar.
1: Carlos, obrigado por suas palavras. Se quiser destacar o efetivo, pode ficar à vontade.
3: A gente é que agradece aí a trabalho da imprensa, né, tem nos ajudado bastante, passando informações do nosso trabalho. A gente também agradece a população que informa a gente todo tipo de situação aqui na região. E a gente agradece de coração e a gente quer deixar bem claro que o nosso plantão é 24 horas e a gente aqui está pronto para atender toda a população de São Domingos.
2: Bora para o intervalo, a gente volta já. Coisinha pequenininha, não sai daí não.
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9: E a gente retorna só pra dizer tchau, não dá mais tempo pra nada, um abraço pra todo mundo, se Deus quiser a gente volta amanhã com mais um plantão de polícia. Valeu, um abraço, vem aí, o assunto é futebol primeiro tempo. Boa tarde.
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13: A impressão que fica é que a leitura de Ancelotti é que tenha percebido que tem poucos jogadores para reforçar o meio de campo. Aí eu pergunto, por que não colocar o Matheus Pereira do time do Cruzeiro, jogador que sem dúvida nenhuma é o melhor meia do futebol brasileiro na atualidade? Por que convocou um volante? Será que ele não está satisfeito com os dois que possui, o Casemiro e Fabinho?

0: notou algo nos treinos que precisa de correção, Ancelotti deveria definir entre, e vai definir, né? Vai ter que definir, entre Danilo e Ibáñez para a titularidade da lateral direita da seleção. São dois laterais defensivistas, nenhum com as características do jogador Wesley. Então, Ancelotti vai ter que arrumar um jeito para ocupar melhor esse lado direito. Ele vai ter que assumir um jogador diferente ali para o corredor da direita. Quem sabe autorizar jogadores como Paquetá, Rafinha, Luiz Henrique ou o próprio Endrick. Acho que o Matheus Cunha ficaria para ajudar no lado esquerdo. Observem que já está sendo uma dor de cabeça para o técnico italiano, faltando 5 dias para a estreia da seleção na Copa do Mundo. Ederson aumenta, sem dúvidas, as opções para preencher o meio de campo. Mas eu preferia que ele tivesse convocado um meia, e nós temos um à disposição jogando muita bola, que é o Matheus Pereira. Aparentemente, Ancelotti percebeu que faltam meio-campistas em seu grupo. Ou seja, admite que não acertou em tudo na convocação. Ele chegou a dizer isso, inclusive, no dia da convocação. O Danilo vai ter de ser mais do que nunca um líder. Terá que ser um grande lateral, como aliás foi durante quase toda a sua carreira nos times por onde passou. Ele próprio admite que não tem característica nenhuma com o jogador Wesley. O próprio Danilo admite isso. E sobre o jogo, minha gente. A seleção, como se sabe, venceu o Egito por 200-1. Perdeu muitos gols, principalmente com Vinícius Júnior, Rafinha, Igor Thiago. A seleção se valeu do estilo de jogar na pressão, em cima dos egípcios, com a bola no campo do adversário. E assim construiu os 2 gols que garantiram a vitória. Endrick entrou no segundo tempo e mais uma vez brilhou, marcando o gol da vitória. O primeiro gol na etapa inicial foi marcado por Bruno Guimarães. O gol de empate numa falha terrível de Marquinhos, que entregou a bola nos pés do adversário, aconteceu também no primeiro tempo. O segundo gol do Brasil, o gol da vitória, só veio acontecer no segundo tempo com Endrick, que entrou no segundo tempo e mais uma vez brilhou, marcando o gol da vitória. Placar final 2-1 para a seleção brasileira. Muita gente gostou da atuação da seleção, mas também teve uma grande parcela da torcida brasileira que, depois desse jogo com o Egito, diminuiu e muito suas esperanças no escrete nacional. Eu me coloco entre aqueles que diminuíram suas esperanças na seleção brasileira depois do jogo contra o Egito. Aliás, estamos a apenas, repito, 5 dias da estreia da seleção brasileira e tem muita coisa ainda para se decidir nesta seleção. É isso aí, minha gente. Muito obrigado a todos. Sigam aqui na programação da Rádio Jornal. Vai começar agora o primeiro tempo do Assunto é Futebol, comando Haroldo Costa, o maior gol do mundo. Boa tarde, Recife. Boa tarde, Brasil.
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2: Em Pernambuco, meio-dia, 39 minutos.
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2: Hoje é segunda-feira, 8 de junho de 2026. A partir de agora você acompanha aqui na Rádio Jornal mais um programa de esportes produzido pelo Scratch. E você vai ouvir os destaques, as manchetes do programa de hoje.
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2: Santa Cruz, Igor Moura.
5: E após treinamento de sábado pela manhã ser cancelado pelos atletas por conta de atrasos salariais, jogadores treinam normalmente nas repúblicas independentes do Arruda. Promessa de pagamento de atrasados foi feita pelo presidente Bruno Rodrigues. Santa, com semana importante e decisiva de preparação para jogo de domingo, 11 da manhã, no Vale Catarinense.
2: Náutico, Raldinei Alves.
6: Náutico tem lista com 7 pendurados para o duelo diante do Fortaleza. Timbu está em meio a uma sequência de confrontos diretos na Série B do Campeonato Brasileiro. Goleiro Muriel responde como os atletas enxergam a briga do Náutico na tabela de classificação.
2: Esporte, Letícia Carneiro.
7: Esporte cai de posição e perde liderança da Série B com um jogo a menos. O Leão segue em preparação para enfrentar o Atlético na Ilha do Retiro. Time leonino terá desfalques importantes contra a equipe mineira.
2: Campeonato Brasileiro Série B, 2 jogos hoje à noite, dando sequência à rodada 12 da competição, que teve ontem o CRB perdendo em casa para a equipe do São Bernardo, que assumiu a liderança da Série B. Destaque também para os amistosos internacionais pré-Copa do Mundo. Em campo hoje, a Holanda, a França, a Espanha, seleções fortes da Copa em campo hoje nos amistosos. A Copa do Mundo começa quinta-feira. O assunto é futebol, primeiro tempo, com Big Alves, Edilson Lima e Evandro Chaves na produção técnica. É o Scratch de Ouro trabalhando pra você.
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2: Agora em Pernambuco, meio-dia, 47 minutos.
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0: Jornal Pernambuco falando para o mundo. 11 para 1 e agora as notícias do nosso futebol. Santa Cruz é com Igor Moura.
1: Fala, amigo, forte abraço para você, boa tarde, um abraço para todo mundo ligado aqui no Assunto é Futebol, primeiro tempo.

0: Brusque, brigando ponto a ponto pela liderança do Campeonato Brasileiro, principalmente ali com o Paysandu e também com o Guarani, enquanto o Santa buscando os pontos necessários para entrar de vez no G8 da competição. Santa que conseguiu uma boa somatória de pontos desde que Cristiano de Souza assumiu o comando técnico da equipe, né? Somou 8 de 12 disputados desde a chegada de Cristiano de Souza. Só que o Santa tem um problema a mais em relação ao pré-jogo contra a Ferroviária de Araraquara, né? Porque nos bastidores a situação ficou um pouco mais complicada e com insatisfação de parte do elenco por conta dos atrasos salariais, né? Desde o ano passado, Santa Cruz tem algumas obrigações não cumpridas com os remanescentes da temporada 2025 e por conta disso, sábado, o treino estava pronto para acontecer, todo o material de treino no gramado do José do Rego Maciel, e os atletas chegaram num consenso para não realização do treinamento sábado pela manhã. A folga do domingo foi mantida, jogadores não treinaram no sábado, portanto foram 2 dias sem atividades. A diretoria do Santa, inclusive, ficou surpreendida com essa atitude do grupo de atletas e o presidente Bruno Rodrigues chegou a fazer algumas promessas de que parte dessas obrigações seriam pagas ainda essa semana. Ou seja, o Santa deve pagar ainda essa semana algumas situações com as suas categorias de base, funcionários e, claro, elenco profissional. O Santa, que na última sexta-feira, no último quinto dia útil do mês, né, no dia 5, foi a data limite para o pagamento CLT, ou seja, a CLT de maio já precisa ser paga pelo Santa Cruz ao elenco profissional, que tem aí 3 meses atrasados de imagem. Os remanescentes de 2025 têm valores de 13º e férias para receber, e os funcionários do Santa Cruz, o quinto dia útil foi sexta-feira, agora precisam receber o mês de maio, né? O mês de abril foi pago ainda na semana passada. Outro detalhe, funcionários da base, que estão há 4 meses sem receber, eles devem receber ainda essa semana parte desses atrasados. E até por conta de tudo isso, né, de tudo que eu acabei de falar, os jogadores do Santa não quiseram treinar no último sábado, e a diretoria do Santa, encabeçada pelo presidente Bruno Rodrigues, explica que é questão de fluxo de caixa e de folha mais alta do que o planejado. É bom lembrar que a SAF, que colapsou da Cobra Coral Participações, disse para o clube, associação, para o presidente Bruno Rodrigues, que poderiam fazer uma folha girando em torno de 1.700.000, 1.800.000. A folha foi feita, né, foi construída, só que a SAF colapsou, ou seja, o Santa não tem nenhum parceiro para bancar parte desses valores e por conta disso os atrasos sistemáticos salariais, segundo as palavras do próprio presidente do clube, Bruno Rodrigues. Situação da SAF segue em aberto, né? Transferência de investidores, e é o dinheiro desses novos investidores que faz com que Bruno Rodrigues acredite que em meio à Série C toda a situação estará atualizada muito em breve após o acerto com o grupo de investidores da Cole Capital. Mas a gente vai escutar agora o Dr. Lucas Cavalcante, advogado do Santa Cruz, falando sobre o cronograma para a Assembleia Geral de Credores apresentado para a Justiça. Se o Santa apresentou, se o Santa ainda vai apresentar o cronograma, toda a questão cronológica para que a Justiça tenha programação de quando o Santa vai sentar com seus credores e organizar essa Assembleia e a programação de pagamentos.
1: Isso já foi feito, o clube já levou um cronograma onde se propõe a avançar nas negociações, tanto da mediação como dos investidores, durante os meses de junho e julho, salvo engano, não lembro de cabeça, mas com a expectativa de, no meados do segundo semestre, a gente ter a Assembleia Geral de Credores. Então, isso já foi feito e a gente tem cumprido a risca do que depende do clube. É óbvio que alguns fatores não dependem do clube. Então, o dinheiro da mediação é feito através de um DIP, né, que foi um empréstimo feito pelos investidores. Isso depende menos do clube, mas o que depende do clube de seguir o cronograma e avançar nas negociações para ter uma assembleia de credores e aprovar o plano durante o segundo semestre, a gente tem sido feito, já está nos autos e continua sendo de vontade do clube seguir desse formato.
0: Tá aí, portanto, palavras do Dr. Lucas Cavalcante, advogado do Santa Cruz, conversando conosco aqui no Assunto é Futebol. Primeiro tempo.
2: Muito bem, a gente destaca os jogos de hoje da preparação das seleções para a Copa do Mundo de 2026, que começa quinta-feira. Hoje, 15:15, o duelo da Holanda contra o Uzbequistão. Holanda e Uzbequistão estão na Copa, 15 para as 4 se enfrentam. Às 4h10 é hora de ver a seleção francesa, que vem de derrota.

0: A Costa do Marfim, a França enfrenta a Irlanda do Norte. 4:10 esse jogo. E mais tarde, bem mais tarde, 11 da noite, a seleção peruana, comandada por Mano Menezes, enfrenta a seleção da Espanha, uma das favoritas ao título mundial em 2026, na Copa que começa na quinta-feira, Estados Unidos, México e Canadá. Portanto, 11 da noite, Peru e Espanha, amistosos pré-Copa. E a bola rola na Copa do Mundo na quinta-feira, 4 horas da tarde, México e África do Sul. Agora faltam 5 minutos para 1 da tarde em Pernambuco. Náutico é com Raldinei Alves.
1: Muito boa tarde para você, amigo, e para todo mundo que está nos acompanhando aqui na Rádio Jornal, no Assunto é Futebol, primeiro tempo. Hoje à tarde o elenco do Náutico faz o último treinamento antes do duelo que o Timbu vai ter amanhã, às 7 da noite, contra o Fortaleza. Jogo válido pela rodada de número 12 da Série B do Campeonato Brasileiro. O Náutico até aqui tem uma campanha que em 11 jogos rendeu 6 vitórias, 1 empate e 4 derrotas. O que chama a atenção desse duelo entre Náutico e Fortaleza, que vai acontecer amanhã, é que é um jogo para o Timbu permanecer no G6. E o Náutico está bem posicionado desde a 8ª rodada. Da 8ª rodada para cá, o Náutico tem terminado as rodadas sempre entre os 4 melhores colocados da Série B. Então, vencer o Fortaleza pode ser positivo para continuar nesse grupo dos melhores colocados dentro da Série B. Aliás, o Náutico está passando por uma sequência de jogos contra equipes que estão disputando posições lá em cima na tabela de classificação. O Timbu enfrentou na semana passada o Sport, perdeu por 2-0 na Ilha do Retiro, mas joga amanhã contra o Fortaleza, depois uma sequência fora de casa diante de Novo Horizontino e Vila Nova, e depois enfrenta o Goiás dentro de casa. Essa é uma sequência de jogos considerados confrontos diretos na luta pelas primeiras posições da Série B. O goleiro Muriel deu uma entrevista para a gente na semana passada e foi perguntado exatamente sobre isso. Como que os jogadores enxergam, qual é a briga que o Náutico está tendo a essa altura do campeonato na tabela de classificação da Série B? A resposta foi essa que a gente escuta agora.
2: Com a camisa que a gente representa, a gente sempre tem que entrar para vencer. O campeonato está muito nivelado, a gente sabe que tem equipes que num passado mais recente estão mais acostumadas a estar na Série A, até mesmo na Série B do que o Náutico. A gente pega o recorte ali dos times que estão na frente ali junto com a gente. Muitos estavam na Série A, alguns estão há 3-4 anos brigando por um acesso. Então a gente tem consciência que é um campeonato muito difícil. Mas também a gente confia muito no nosso trabalho, no nosso potencial, na força do grupo e do time que dá a camisa que a gente veste. Eu acho que o objetivo ainda tem muita coisa para acontecer. O objetivo, eu acho, primeiramente tem que ser fazer os 45 pontos ali para livrar, porque para conseguir algo mais tem que passar por 45. Então a gente tem que seguir pensando nisso, mas o principal pensamento, e que é aquilo que a gente tem conversado aqui semanalmente, é jogo a jogo. Então agora o nosso foco total está no Fortaleza, mais um jogo muito difícil. Aproveita a oportunidade para convocar o nosso torcedor, que possa nos apoiar como tem apoiado, seguindo focado nesse objetivo, que é colocar o Náutico no alto cenário do futebol brasileiro. Então eu conto com o apoio de toda a torcida para que a gente possa lotar o estádio, poder fazer um grande jogo e, se Deus quiser, poder conseguir os 3 pontos.
1: Muito bem, palavras do goleiro do Náutico, Muriel, um dos jogadores mais experientes desse elenco atual do Timbu. E o Náutico tem alguns problemas para o jogo da terça-feira. Amanhã, o Náutico vai entrar em campo com 7 pendurados. Vamos à lista. O zagueiro Matheus Silva, os laterais Yuri Silva e Igor Fernandes, os atacantes Felipe Saraiva e Derek, e os treinadores Hélio e Guilherme dos Anjos. Se algum desses nomes que eu falei tomar cartão amarelo amanhã, fica de fora do jogo contra o Novo Horizontino, que vai ser fora de casa no próximo fim de semana, pela 13ª rodada da Série B do Campeonato Brasileiro. São os destaques do Timbu, aqui no Assunto é Futebol, primeiro tempo.
0: Dois jogos hoje pelo Campeonato Brasileiro Série B na rodada 12 da competição. América Mineiro enfrenta o Atlético Goianiense. 20h esse jogo em Belo Horizonte. Também às 20h em Goiânia, o Vila Nova enfrenta a equipe do Botafogo de Ribeirão Preto. Jogos de hoje do Campeonato Brasileiro Série B que estão dando sequência à rodada 12 da competição. É bom lembrar que a bola rolou ontem no Campeonato Brasileiro Série B, com uma grande vitória. A Rádio Jornal acompanhou esse jogo, uma grande vitória da equipe do São Bernardo. O São Bernardo derrotou o CRB. 2 para o CRB, 3 para o São Bernardo. Jogo de 5 gols no Rei Pelé em Maceió. CRB 2, São Bernardo 3. Esse resultado colocou aí o São Bernardo na liderança do Campeonato Brasileiro Série B, com um jogo a mais. Portanto, vitória do CRB, jogo isolado. Aliás, vitória do São Bernardo, jogo isolado ontem em Maceió, na rodada 12 do Campeonato Brasileiro Série B. No sábado, o Criciúma derrotou o Londrina por 1-0, jogo realizado no período da manhã. O período da manhã começou de manhã, terminou no começo da tarde, lá em Criciúma, no interior de Santa Catarina. Criciúma 1, Londrina 0. Esta rodada 12 marca para amanhã Ponte Preta e Cuiabá, Náutico e Fortaleza. Na quarta-feira, Ceará e Avaí, Goiás e Novo Horizontino e Sport Atletique, rodada que começou na semana passada e vai terminar só na quarta-feira. Campeonato Brasileiro Série B, 12ª rodada. Em Pernambuco, 1h01. Esporte é com Letícia Carneiro.
3: Boa tarde para você que está aqui ligado no Assunto é Futebol Primeiro Tempo. Com a 12ª rodada do Brasileirão Série B já rolando, o Sport acabou perdendo a liderança da competição após a vitória do São Bernardo no último domingo por 3-2. Jogando diante do CRB no estádio Rei Pelé. Com o triunfo aurinegro, a equipe paulista foi a primeira colocação mais uma vez com 24 pontos somados até aqui. E em busca de retomar a liderança da Série B, o Sport terá duelo importante diante do Atlético nesta quarta-feira. A partida que rola às 9h da noite na Ilha do Retiro. Em confronto válido pela 12ª rodada do Brasileirão Série B. Partida essa que marca o encontro entre as equipes após o time mineiro eliminar o Sport na Copa do Brasil, quando ainda era comandado pelo técnico Roger Silva. E em preparação para este duelo, o Sport conta com a semana livre e treina na tarde desta segunda-feira na Ilha do Retiro. Com foco total neste duelo, que vale a volta do Leão à primeira colocação da Série B, o Sport terá desfalques consideráveis no duelo contra a equipe mineira. Os volantes Zé Lucas e Iago Felipe e também o atacante Yuri Castilho ficam de fora do confronto por terem recebido o terceiro cartão amarelo. De toda forma, o volante Zé Lucas não iria para a partida. Isso porque a jovem joia rubro-negra estará representando as cores da amarelinha, após ter sido convocado para o amistoso da Seleção Brasileira Sub-20 diante do Chile, que acontece entre os dias 6 e 9 de junho em Santiago. Ainda falando sobre baixas rubro-negras, o atacante Clayson também não irá para a partida, e ainda se recupera de uma lesão de grau 2 na coxa esquerda. Mas falando sobre voltas, na equipe comandada pelo técnico Márcio Goiano, Filipinho, que cumpriu suspensão na vitória sobre o Náutico, estará de volta e pode pintar na titularidade da lateral esquerda. O atacante Marlon Douglas também pode estar entre os relacionados para a partida contra o Atlético, após ter se recuperado de uma lesão de grau 2 na coxa direita sofrida na partida contra o CRB. E agora vamos ouvir as palavras do lateral Madison falando sobre esse bom momento defensivo rubro-negro, que está entre as 3 melhores defesas da competição.
4: Está sendo um dos pontos fortes, né, da equipe. A gente sempre comenta que de não levar gol, né, no jogo, porque quando você não leva gol, né, a chance de você estar mais próximo da vitória é maior, porque você acaba iluminando, né, ali o adversário, né, o adversário acaba ficando frustrado, né, não conseguindo marcar gol na gente. E todos os jogos praticamente a gente marca gols, né, na partida. Está sendo muito importante, né, dia a dia, ali eu, o Benê, agora o Zeke, né, que está atuando, o Filipinho, o Thiago ali. Mas não é só a linha defensiva, acho que começa desde lá da frente, do Perotti, do Barleta.

0: também que ajuda bastante, né, nessa primeira pressão, para que a bola não chegue tão com facilidade, né, aqui na defesa. Então, não é só os cinco ali, acho que é o trabalho do grupo, né, os volantes também, os meias, enfim. É importante que a gente está conseguindo manter, né, essa solidez defensiva, que é muito importante na Série B. Muitas das vezes, a equipe na Série B, às vezes não é o melhor ataque, mas quase sempre a melhor defesa, sempre buscou acesso. Se você for pegar aí os números, né, os últimos números, certo, então é isso. Continuar evoluindo, na defesa, continuar evoluindo no ataque, para a gente manter o nosso aproveitamento, que está sendo muito bom.
1: Palavras de lateral rubro-negro. E ainda falando sobre os bastidores rubro-negros, o Sport acionou o STJD para apurar uma infração disciplinar efetuada pelo treinador Hélio dos Anjos na vitória do Sport sobre o Náutico na última semana de maio. O Leão afirma que após ter analisado imagens de cenas ocorridas após o fim do jogo, que acabou identificando uma agressão praticada pelo técnico alvirrubro diante do camisa 10 rubro-negro Carlos De Pena. E com isso, pede a apuração do caso para proceder assim com o processo disciplinar contra Hélio dos Anjos. E o Sport informou na última semana que a punição de transferban aplicada pela FIFA na transferência do volante Christian Rivera já foi retirada. A punição que foi efetuada pela entidade pela falta de informações documentais na transferência internacional do ex-volante rubro-negro Rivera, que veio do Tijuana, do México, até o Sport na temporada passada. De acordo com nota lançada pelo time rubro-negro, o clube afirmou que prestou todos os esclarecimentos solicitados e adotou medidas necessárias para demonstrar a sua regularidade diante da operação. Durante o processo, o Sport ainda recebeu uma multa de 1.000 francos suíços, equivalente a R$ 6.412, que foram efetivamente quitadas. Com a punição já resolvida e regularizada com a atualização de informações documentais do volante colombiano, o Sport voltará a estar apto a registrar 9 jogadores na próxima janela de transferência. E essas foram as notícias do esporte aqui, no Assunto é Futebol, primeiro tempo.
2: 1h07, convocado às pressas para a vaga de Wesley, cortado por lesão, o volante Ederson já está com a seleção brasileira no hotel lá nos Estados Unidos. O jogador desembarcou em Nova York na manhã desta segunda-feira, menos de 24 horas após ser chamado pela CBF para integrar o grupo que vai disputar a Copa do Mundo. Ederson estava em Campo Grande, no Mato Grosso do Sul, quando recebeu a notícia da convocação. O volante viajou durante a madrugada, seguiu diretamente para a concentração da seleção. A CBF anunciou a entrada do jogador no elenco da Copa após a confirmação da lesão de Wesley. O lateral direito se machucou durante a vitória sobre o Egito, em Cleveland, no último amistoso da seleção. O defensor teve constatado uma lesão no músculo adutor da coxa esquerda e foi cortado. A tendência é que Ederson já participe aí dos treinos e fique à disposição. O volante não entra em campo desde o dia 17 de maio, quando atuou pela Atalanta na vitória sobre o Bolonha pelo campeonato italiano. Corte na seleção brasileira, portanto, o Wesley foi cortado e veio Ederson, um volante. Foi convocado pela Seleção Brasileira de Futebol. Brasil em campo no sábado, 7 da noite. Brasil e Marrocos. Com transmissão da TV Jornal SBT, com narração de Galvão Bueno no próximo sábado. Agora em Pernambuco, 1h08. Voltamos em instantes com outras notícias do nosso futebol.
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7: Deu placar cedo com o Brahim Dias e foi muito superior nos primeiros minutos. Depois, porém, perdeu o ritmo e cedeu um empate. Aí, portanto, a seleção de Marrocos chegando cheia de moral para o jogo contra o Brasil. Brasil e Marrocos, Copa do Mundo, 7 da noite, sábado, em Nova Jersey, nos Estados Unidos. Marrocos e Brasil estão no grupo C com Escócia e Haiti. E agora, 1:00 PM, 13 minutos, vamos girar aos repórteres do Scratch. Igor Moura.
8: Isso, voltando para dizer que essa semana o Santa vai treinar até sábado, né? Só que tem uma viagem para Santa Catarina, para o Vale Catarinense, onde o Santa vai enfrentar o Brusque domingo, 11 da manhã. Detalhe, Thiago Coelho não viaja com a delegação, vai cumprir suspensão por conta da sua expulsão contra a Ferroviária. Thiago Enes, William Alves e Quirino devem ser reforços para Christian de Souza.
7: Raldinei Alves.
9: A programação do Náutico prevê um treinamento hoje à tarde no CT Wilson Campos, mas antes da atividade vai ter uma entrevista coletiva do técnico Guilherme dos Anjos com a imprensa.
7: Letícia Carneiro.
10: O volante Fabrício Domingues deve ser comprado em definitivo após atingir metas contratuais na equipe do Cerro Porteño. Com seu contrato de empréstimo finalizando agora no final do mês de junho, a equipe paraguaia deve exercer a cláusula de compra em definitivo, que previa que caso Fabrício

0: E se jogasse 60% das partidas oficiais durante o momento de empréstimo, o time paraguaio seria obrigado a comprar 70% dos seus direitos que pertencem ao Sport. O valor estipulado pode chegar a cerca de 6 milhões e meio aos cofres rubro-negros.
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4: 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Ralph de
5: Carvalho. Minha gente, o Haroldo Costa há pouco leu aí uma matéria sobre a seleção do Marrocos que chega a impressionar. 29 jogos invictos, sem perder. Imagine vocês que, assim como outras pessoas, eu tive a preocupação, até preocupado com o primeiro jogo do Brasil, de ver esse jogo do Marrocos, essa última partida com a Noruega do Haaland, e vi um bom futebol. O início do jogo foi realmente espetacular. Eu acho que, de um modo geral, a seleção do Marrocos jogou melhor do que a da Noruega. O jogo foi empate 1-1. Mas antes, essa seleção do Marrocos já tinha derrotado o Paraguai por 2-1, o Burundi por 5-0, Madagascar por 4-0, e é claro que dessas seleções a mais forte foi a da Noruega e ficou no empate. Agora, como foi descrito aí pelo Haroldo, a seleção do Marrocos chega à Copa com 29 jogos invictos. O técnico Mohamed Ouabi se declarou satisfeito, chegou a dizer que não tem muito para evoluir na seleção. E ele está no comando dessa seleção há pouco tempo, há 5 jogos. Marrocos não perde um jogo desde agosto do ano passado, tendo vencido no período 3 títulos, o Campeonato Africano de Nações, a Copa Árabe e a Copa das Nações Africanas. Parece com o primeiro título, mas é diferente. O primeiro foi Campeonato Africano. O último agora, o terceiro, foi Copa das Nações Africana. Quer dizer, esta última, a seleção do Marrocos ganhou por W.O. É aquele caso de que após decisão da Confederação contra o Senegal, aí acabou ficando o resultado favorável, o título com a seleção do Marrocos. A sequência só é comparável à da seleção da Espanha, que também não perde a 29 jogos desde março de 2024 e pode chegar a 30 jogos com o amistoso de hoje contra a seleção do Peru. Entre todas as seleções que disputarão a Copa do Mundo, desde 2023, Marrocos foi a quarta que mais jogou. Preste atenção nos números. 58 partidas, sustentando o segundo melhor aproveitamento. A seleção do Marrocos, nesse período, teve 82,2%. É um aproveitamento altíssimo. O melhor saldo de gols, foram 98 gols feitos. A segunda

a melhor defesa, levou menos de meio gol por partida, ou seja, 0,43 gol sofrido por jogo. E também a segunda mais confiável, porque ficou sem sofrer gols 64% dos jogos. O último amistoso do Marrocos foi esse agora, que a gente acompanhou, foi o empate de 1-1 contra a Noruega. E a seleção marroquina jogou melhor. O técnico disse que não tem muito a evoluir, ele está apenas 5 jogos no comando da seleção, e esse ou essa é a seleção adversária do Brasil sábado que vem agora, no dia 13. É o primeiro jogo. Não vai ser sopa para o Brasil. É uma seleção afinada e que tem repetido a escalação titular, o que foi diferente até agora da seleção brasileira. A seleção brasileira, ela não foi repetida jogo a jogo. A seleção brasileira teve uma formação em cada partida e todo mundo sabe por quê. O técnico Ancelotti, ele chegou aqui num terço do tempo que o Brasil e toda a seleção tem entre uma Copa e outra para se preparar. Então foi muito tempo, ele teve que ser intenso. Ele convocou muitos jogadores e queria ver todo mundo. Com isso, não se repetiu uma seleção. A gente não tem uma ideia, mas não tem uma convicção, uma certeza de qual o time que Ancelotti vai colocar em campo. E ainda por cima, para gravar, teve a contusão de Wesley, que foi cortado, e automaticamente aí fica uma decisão para ser tomada. Ele vai entrar com Ibanez, ele vai continuar com Danilo, que no jogo substituiu direto Wesley, ou como é que ele vai fazer? A gente sabe, porque muita gente tinha dúvida e chegou a questionar por que é que ele convocou um volante para o lugar de um lateral. São setores diferentes. Ele precisou, o homem cortado foi o da lateral direita, ele está trazendo um jogador para o meio de campo, mas a explicação veio. Surgiram explicações por parte da comissão técnica, porque o técnico Carlo Ancelotti preferiu trazer um meio-campista e não um lateral para a vaga de Wesley, que foi cortado. Porque o técnico tem preocupação com o meio e na lateral ele poderá usar Danilo ou Ibanez para a função. E no meio, a comissão técnica reavaliou que teria que ter convocado mais um jogador para o setor quando fechou a lista de 26. Quer dizer, eles consideraram que erraram. Deveriam ter feito a convocação melhor. Aí surgiu a oportunidade agora com o corte de Wesley. Ancelotti tinha convocado Casimiro, Bruno Guimarães, Danilo Santos, Fabinho e Lucas Paquetá aí para o meio. Agora trouxe o Ederson, que joga. Aqui está uma das razões que fez o treinador optar por ele. Ele atua como primeiro ou segundo volante e também atua pelo corredor da direita, embora não especificamente como lateral, mas já atuou ali naquele corredor jogando no Atalanta, a equipe dele. Então, Ederson acabou disputando essa vaga com mais dois concorrentes, Andrei Santos e Gabriel Sara. Uma opção por o Ederson foi a razão da sua versatilidade. Um jogador que atua em várias funções. Mas, gente, a nossa preocupação aqui no final de semana, ela ficou com relação ao desfecho daquilo que a gente pode chamar de crise ou até de uma greve dos jogadores do Santa Cruz que se recusaram a treinar no sábado por falta de salários. O Igor Moura disse aí há pouco que o presidente do clube prometeu pagar até o final dessa semana. Não está dito se vai pagar tudo, porque são 3 meses do direito de imagem que os jogadores querem receber. 3 meses. 1 mês do que está na carteira, 1 mês de CLT. E até 13º, para aqueles jogadores mais antigos, porque o 13º é de 2025. Então, eu não sei se o presidente levantou essa grana, se foram os novos investidores que adiantaram. Essa explicação ainda precisa ser dada. Mas isso aí é o de menos importância.

0: mais importante é que os jogadores possam receber. Agora, se pagarem um mêsinho só, isso pode deixar o grupo descontente ainda. O Santa Cruz está na competição, joga dia 14. Porque se continuar com esse atraso, porque, digamos, se pagar um mês de imagem e a CLT, ainda ficarão 2 meses de imagem. E o jogador certamente está precisando desse dinheiro. Então isso vai deixar o grupo com a cara fechada, o ambiente pode continuar moado. Está aí porque atraso de salário é o pior inimigo, é o maior adversário que uma equipe de futebol pode ter numa competição. Lamentavelmente, Santa Cruz caiu nessa. Vamos torcer para que os jogadores fiquem contentes com aquele percentual, com aquele pedaço que o presidente possa adiantar de tudo que está atrasado com o elenco e com os funcionários do clube também. Lamentavelmente, Santa Cruz entrou nesse buraco e para sair disso a gente só vê a possibilidade, com a possibilidade da venda da SAF. É o único dinheiro novo que pode entrar no Santa Cruz, que é com a SAF. E tomara que a SAF não demore, porque a previsão não é de uma coisa instantânea. Eu, por exemplo, acho que o Santa Cruz vai ficar me moendo com essa SAF durante longo período desse segundo semestre. Uma boa tarde, minha gente, e volta agora. Vem agora Leonardo Borges para comandar o segundo tempo do Assunto é Futebol.
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0: Muito bem, ao lado de Haroldo Costa e Ralf de Carvalho. Boa tarde para você, Haroldo.
1: Boa tarde, Boris. Ralf, quem nos acompanha aqui na Rádio Jornal.
0: Boa tarde, Ralf.
2: Boa tarde, Boris, Haroldo e a você, torcedor.
0: Eu começo com uma pergunta simples, que a resposta talvez não seja tão simples assim. O Brasil está preparado para estreia na competição internacional? Haroldo.
1: Nem tanto como a gente esperava, né, Boris? Eu acho que a seleção brasileira ainda não tem um time definido. O Ancelotti até deve ter na cabeça, mas ele está ainda fazendo testes, ele está mexendo no time. Aproveitou esse amistoso contra o Egito para colocar mais uma vez dois times em campo, praticamente, fazendo várias alterações no segundo tempo. Alguns jogadores me parecem ali que ganham espaço, outros perdem espaço, mas qual seria o time titular? A gente precisa aguardar para saber. Matheus Cunha, Igor Thiago, perdeu o lateral direito agora, Hendrick. Wesley. Hendrick, que entra e faz gol. Então, assim, mexeu muito ali. Eu acho que o Ancelotti tem 4 dias aí, né? De hoje até sexta-feira, para preparar o time que ele está imaginando para a estreia no sábado. Agora, a gente não é uma seleção que empolgue, né? Não é uma seleção assim que vá nos empolgar antes da bola rolar. A gente está indo para lá, inclusive, não como favorito, essa é a verdade. Existem outras seleções mais bem cotadas, mas temos um time. Eu acho que falta ali o Ancelotti montar realmente esse quebra-cabeça, encontrar os jogadores, encontrar o modelo de jogo, o sistema de jogo. Ele já treinou muito nesse 4-2-4, com 4 homens de frente, mas pode ter variações. Quando o Brasil ataca, pode ser um 4-3-3 mesmo. Enfim, aguardemos aí a estreia, mas eu não vejo ainda o time pronto, definido, porque... Até porque o Wesley, que jogou no sábado, já não está mais.
0: Era titular.
1: Já não está mais. E aí, ele vai colocar quem? Banhas, Danilo? O que é que ele vai fazer com a lateral direita brasileira? Então, essa seleção, aliás, sofreu muito de cortes e contusões, né?
0: Muito.
1: O Militão era o lateral dele, que joga de zagueiro, mas também fazia ala direita. Ele pode colocar o Marquinhos para fazer ala direita, já jogou assim. Tem muitas possibilidades. Então, eu não vejo ainda o time pronto não, Boris.
0: Aí a pergunta vem logo para você, Ralf. O fato de ele não ter convocado para a vaga do Wesley cortado ontem um lateral direito, porque ele tinha dois. Tinha o Vitinho e tinha o PH do Vasco da Gama, o Vitinho do Botafogo. Mas ele preferiu o Ederson, que inclusive estava no radar, o Ederson que está indo, se transferindo da Atalanta para o Manchester United. Aí eu pergunto... É uma questão de convicção, de necessidade. Ele viu assim o Ancelotti não convocando um lateral direito, Ralf?
2: Bom, há pouco eu falei sobre isso. Estou falando de novo para poder o ouvinte entender que é o mesmo assunto. Eu toquei nesse assunto porque a comissão técnica deixou escapar para alguns jornalistas a razão de Ancelotti ter... ido buscar um jogador para o meio, ao invés da lateral, onde foi o jogador cortado, o Wesley. É que ele acha que está servido com o Danilo e o Ibanez. E no caso do meio campo, a comissão técnica, após mandar os 26 para a FIFA, refletiu que precisaria mais de um jogador, para poder ter tranquilidade, um jogador polivalente no meio. E aí... a comissão técnica encontrou agora a oportunidade de corrigir o problema do meio, que certamente o técnico acha mais importante do que a lateral. Ele tem alternativa de jogo com o lateral mais plantado, como um zagueiro fixo, tem apoiando também. Agora, no meio campo, a explicação foi de que o Ederson joga como primeiro e segundo volante, pode substituir Casimiro,

0: ele pode substituir o Bruno Guimarães e pode jogar pela direita. Teriam dito que ele já jogou no Atalanta pela direita, não fixo lá como um lateral direito, mas jogou na ala direita e jogou muito bem. Então ele acha que com esse jogador ele cobre vários espaços. Na verdade, a decisão, a explicação da decisão da comissão técnica pelo Ederson foi essa aí. Agora, eu acho, a gente, o Haroldo falou aí agora, eu também tinha falado, nós não vimos ainda um time titular ser desenhado. Até porque cada amistoso o Brasil formou com uma equipe diferente. Mas eu suponho que vai ser com o Alisson. Admitamos que no lugar de Wesley fique o Danilo. Aí o miolo de zaga vai ficar com o Marquinhos, que é um dos titulares. O Ibanez, que é um jogador
1: rápido. Não. Gabriel Magalhães.
0: Ô, Gabriel Magalhães, né?
1: O titular é o Gabriel Magalhães.
0: Esse miolo de zaga aí. Acho que Douglas Santos já ganhou a confiança para ser o lateral esquerdo e não o Alexandre. Então a gente vê. Agora, meio campo, já que ele forma num 4-2-4. O meio campo, ele bota o meia, no caso agora Lucas Paquetá, no bloco de quatro jogadores ofensivos. Então, o meio campo, acho que não tenha dúvida, é Casimiro e Bruno Guimarães. Vamos ver se vocês concordam. E aí, por enquanto, eu creio que ele vai entrar com Lucas Paquetá e Rafinha, jogando por trás do Igor Thiago. Igor Thiago não, quem ele definir, e Vini Júnior. Quem vai entrar no lugar de Igor Thiago? Há uma orquestração até para dar chance ao Endrick, mas eu acho que não vai acontecer, porque é um jogador novo. Eu acho que o treinador pensa que ele pode sentir impacto de uma Copa do Mundo, que é diferente da descontração de um amistoso, pode não colocar o Endrick. E aí fica mais uma dúvida, mas alguns jogadores ele tem repetido e a gente tem ideia que ele vai colocar inicialmente na Copa.
1: Hoje, 5:30 da tarde, tem na cola da seleção. Haroldo, eu nunca imaginei falar isso que vou falar agora. O Marrocos é um time a ser batido.
2: Viveu um grande momento, né? Mesmo com a mudança do treinador, a seleção marroquina, que já tinha deixado uma grande imagem na Copa do Catar, vive um grande momento mesmo, porque são 20 novos jogos aí sem perder, a seleção marroquina ganhou títulos, são títulos que são importantes, né, para a história da própria seleção de Marrocos, e contra a Noruega, que é o jogo que está mais, né, vivo aí na nossa mente, Boris, na nossa cabeça, deixou uma boa imagem. Você enfrenta a seleção.
1: Começou muito bem, né?
2: Começou bem o jogo, mandou no jogo, fez um gol, acabou tomando um gol no segundo tempo. Mas deixou uma boa imagem. Você está enfrentando a Noruega, que é um time bom também, não é um time ruim, não.
1: Escola europeia, esporte.
2: Dentro das suas possibilidades, né? Não está no primeiro escalão aí da Europa, mas é uma seleção bem organizada. E que tem aí a sua grande estrela, que é o Haaland, todo mundo sabe. Mas a seleção de Marrocos pode exigir da gente, hein? Pode e vai, acho, até, viu, Boris, que vai nos exigir na Copa. É claro que o Brasil vai tentar se impor, né? O Brasil não vai ficar esperando o tempo passar. Acho que a seleção brasileira ela tem por obrigação, né, ter um jogo propositivo, mas vai encontrar do outro lado um adversário interessante demais.
1: Existe favorito para essa estreia, Brasil e Marrocos?
0: Olha, depois que eu vi o Marrocos jogar, veja só, eu achei um entrosamento fantástico. A chegada deles em velocidade, eles têm uma bola cruzada da direita na diagonal, que é uma coisa impressionante, como já vai de pé em pé, como se fosse uma coisa marcada com lápis. Então, eles conseguem fazer jogadas pelos dois lados, triangulam dos dois lados, e tem uma marcação se fechando, que é o sonho de todo treinador. É justamente ocupar os espaços para o adversário na volta, no contra-ataque, não encontrar buraco. E eu vi muito isso nessa seleção do Marrocos. Ou seja, ela parece ter mais entrosamento do que a seleção brasileira. Eu creio que porque foi mais repetida. Ela jogou com um time que deve estrear contra o Brasil, quer dizer, já desenhado. Isso seguramente dá para a seleção do Marrocos essa condição de ser sólida. E a seleção brasileira, a gente sabe que tem

0: valores individuais que desequilibram, mas a gente não encontra ainda na seleção do Brasil esse conjunto. Todo jogo tem uma falha na defesa, seja de caráter individual ou no planejamento, no coletivo do jogo. Ou seja, é isso. Outra coisa, o jogo do Marrocos é um jogo associativo. Ninguém carrega a bola da defesa ao ataque com o tempo todo, não. A bola é trabalhada. Achei isso muito bom. Acho que vai ser... Eu daria favoritismo ao Brasil, considerando a confiança no que o treinador pode desenhar para a estreia e o fato de que, individualmente, o futebol tem que ter a característica individual. O jogador não pode jogar só pelo coletivo. Ele tem a hora dele, que é aí que sai o gol. Ele parte, quebra a linha. Aquele jogador que dribla muito, que gosta do um contra um. O Brasil talvez tenha mais do que o Marrocos. Então, por isso, eu posso dar um leve favoritismo ao Brasil. Mas entendo que vai ser um jogo encardido.
1: Muito bem. Vamos a um bloco comercial. Daqui a pouco a gente está de volta e vamos voltar para a nossa realidade. Amanhã tem Náutico e Fortaleza. Quarta-feira tem Sport e Atlético. No domingo próximo, dia 14, 11 horas da manhã, no Augusto Bauer, todo remodelado, tem Brusque e Santa Cruz. Agora 1h40.
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2: Ao lado de Haroldo Costa e Ralph de Carvalho. Amigos, amanhã, terça-feira, 19 horas, Aflitos, tem Náutico e Fortaleza. O Náutico, hoje, Raldinei está de folga, estou fazendo o Náutico. O Náutico que tem duas certas mudanças e uma muito provável, na minha opinião, Haroldo. Ele volta com o Enderson, isso é fato. Ele não conta com o Vitor Andrade, é fato. Vai entrar o Júnior Todinho. E é provável o Derek voltando na vaga do Paulo Sérgio, Haroldo.
3: Será?
2: Eu acredito.
3: Ele tem aí dois centroavantes brigando pela posição. Eu apostaria no Paulo Sérgio.
2: É mesmo?
3: Apostaria no Paulo Sérgio.
2: Porque o Paulo Sérgio, ele foi muito criticado na partida que ele fez, última contra o Sport.
3: Foi.
2: Eu tô falando até mais por informação, tá?
3: Tá.
2: Tô falando mais por informação do que uma ilação.
3: Algo que você já captou.
2: Exatamente.
3: Aí. Entendi.
2: Exatamente.
3: Pode ser. Mas eu ainda apostaria no Paulo Sérgio.
2: É o artilheiro do Náutico ainda.
3: Talvez ele goste.
4: Mas qual o jogador que não jogou mal uma partida ou outra? Então não pode se cobrar de Paulo Sérgio esse 100% que os outros não têm. O próprio Todinho ficou jogando mal. Quem mais? Juninho, um tempo. Então, e foi tolerado. Quer dizer, o Paulo Sérgio, eu acho até que o Paulo Sérgio tem que voltar ao time para ganhar o ritmo que ele tinha de novo. Um cara que fazia quase que em todo jogo ele fazia um gol. Quer dizer, eu acho que eu também concordo aí que o Paulo Sérgio, para mim, a minha visão é de que ele deva ser o titular.
3: A questão é que Hélio e Guilherme gostam de citar depois dos jogos os números do Derek, né, na movimentação que ele faz.
2: Aí que não entra a minha ilação. E os estilos diferentes e o que o Derek produz para o time.
3: Então, ele toma essa decisão aí, tá baseado nesses números que eles gostam de apresentar ali depois das partidas. Falam bem do Derek, da movimentação que ele faz, e da quantidade de roubadas de bola que ele tem. Aguardemos. Eu espero ver Paulo Sérgio como titular, mas também não ficaria surpreso se o Derek aparecer no time, Boris.
2: Muito bem. O outro jogo é o da quarta-feira.
4: Agora, Boris, ainda...
2: Pois não.
4: Sobre os números.
2: Pois não, querido.
4: Veja, os números são enganosos também. Eu fiz jogo que o Náutico chutou 12 vezes e perdeu do Sport por 3. Então, o Sport fez 3 e o Náutico chutou tanto. Quer dizer, os números eram favoráveis às finalizações do Náutico. Então, o número é enganoso. E outra coisa, o torcedor não tem número. Ele vai para a arquibancada e pode perguntar a qualquer torcedor qual foi o melhor em campo, que ele diz. Ele está vendo o jogo, ele diz, esse jogou. Ele acompanha tanto quanto o repórter acompanha o dia a dia do clube através da gente aqui, mas ele acompanha. Então eu acho que todo mundo pode saber quando se está bem ou mal. Esses números às vezes são enganosos.
3: Às vezes é uma escolha por característica, né?
2: É mais por
4: aí
2: isso.
4: Aí sim, né?
2: É mais por isso.
3: Eu acho que o Hélio pode defender a presença do Derek como titular amanhã contra o Fortaleza, nos Aflitos, por uma questão de característica. Não, eu gosto porque ele vai fazer essa função que eu prefiro que ele jogue dessa maneira. Deve ser por isso, mas entre o Paulo e o Derek, o Paulo, evidentemente,

0: Data. Porque perdeu aí...
1: É que ele vem de uma sequência de três derrotas.
0: Três derrotas.
1: Ele perdeu para o Atlético e perdeu dois jogos para o Vitória.
0: E ele falou na entrevista coletiva, que eu pude acompanhar, porque eu fiz questão de acompanhar a entrevista coletiva depois da perda da final para o Vitória. Aliás, parabéns pela audiência, Haroldo Costa, na TV Jornal. Ele falou que o time está muito cansado. E ele não garante, pode ser até mesclado, ou melhor, quem vai escalar é o departamento médico físico.
1: Ele vem de uma sequência forte mesmo. Ele jogou contra o Sport na Ilha, depois foi para Minas enfrentar o Atlético, aí depois fez duas finais contra o Vitória, né, de Copa do Nordeste, dois jogos difíceis, pesados. E agora vem para os Aflitos para pegar o Náutico. Então, a sequência dele realmente tem sido muito pesada do Fortaleza.
2: E ontem, isso que Boris levantou aí, ontem teve um desdobramento sobre isso, porque na imprensa cearense falou nessa possibilidade de entrar com algumas reservas contra a equipe do Náutico. Nem todo time tem condições de jogar o time que jogou contra o Vitória da Bahia.
1: Agora, apesar de ter perdido o título, né, como nós vimos e acompanhamos através da TV Jornal, nós vimos um Fortaleza lutador, né? Um Fortaleza que não deixou a imagem tão ruim, não. É um Fortaleza que enfrentou um time que está na primeira divisão, um trabalho bom e até consistente do Jair Ventura lá. O Jair se dá ao luxo de deixar no banco o Renato Kaiser, né, o Oswaldo, o Marinho, vejam. Esse é o Vitória. Então, o Carpini acho que foi no limite dele. Nesse jogo, inclusive, do sábado, no final, ele se perdeu todo ali. Aí, numa tentativa...
0: Eu vi ele marcando muito mal, olha.
1: Aí, numa tentativa treslocada de tentar... numa tentativa, né, de treslocada de empatar e de... chegar pelo menos nos pênaltis, aí ele sacou dois zagueiros, mexeu no time, aí ficou uma salada ali. Mas não é uma imagem tão ruim. É claro que perder título não é bom. O Ayrton Senna cunhou a grande frase, né? No Brasil, o segundo é o primeiro dos últimos. Então fica aquela sensação do fracasso, mas o time dele lutou o quanto pôde, né? Contra o Vitória. Tomou virada, realmente, perdeu com duas viradas. Mas a imagem que ficou não é tão ruim de um Fortaleza assim, tão combalido. Mas é futebol, né? Futebol no Brasil é assim, não tem resultado, questiona o treinador, questiona o elenco, questiona todo mundo. Então, o Fortaleza chega nesse ponto, Boris, assim, um tanto quanto combalido emocionalmente. Mas pelo que ele produziu, né, nessas partidas aí finais da Copa do Nordeste, o Igor até falou que viu um Fortaleza fortalecido. É tudo muito... as palavras são parecidas, né, Boris? Fica meio redundante. Mas é um Fortaleza fortalecido, disse o Igor, para essa partida contra o Náutico. Eu já vejo um time que tem realmente cansaço. Eu acho que essa é a palavra que resume bem o momento do Fortaleza.
0: E o outro detalhe, Ralf, depois nós vamos falar... É claro que tem vários programas para a gente falar do esporte que só joga na quarta-feira. O Santa Cruz também, da crise... Então, já que já estamos emendando, já estamos na reta final, e teve uma mudança de classificação, porque com a vitória do Criciúma sobre o Londrina por 1-0, o Náutico caiu para a quinta posição no Campeonato Brasileiro da Série B. E o jogo ficou mais interessante porque o Fortaleza saiu do G6. O Fortaleza hoje é o sétimo colocado. Aí fica com um gosto mais decisivo, né, Ralf?
2: A briga vai continuar sendo a mesma, se ele estivesse no G6, porque ele agora vai querer entrar. E os jogos de ontem mudaram os posicionamentos dos pernambucanos, porque o Sport, com a vitória do São Bernardo, também perdeu a posição. Pode recuperar na quarta-feira, porque o Sport fica com o jogo a menos. Então, todos tiveram uma queda, o Náutico para a quinta colocação. Eu vejo o time do Fortaleza como um time desgastado, time do Fortaleza, mas vejo o Fortaleza com um time com jogadores talentosos. Eu gosto muito dos laterais da equipe do Fortaleza.
1: São bons mesmo.
2: Eu gosto do meio campo do Fortaleza mais do que propriamente o ataque. Agora, é o tipo da coisa, o Náutico também está com um time estruturado e organizado. A volta do Anderson no meio de campo, para mim, coloca o Náutico num degrau acima do jogo sem ele.

0: Então, acho que o meio-campo do Náutico está completo. O meio-campo do Náutico tem jogado bem. O Dodô tem jogado bem, o Enzo tem jogado bem. Então, a gente, o Luiz Felipe, então todo esse meio-campo, ele já está acamado. O ataque do Náutico, o Vinícius está voando, continua lá. O Todinho mostrou que melhorou. Entrou duas vezes e fez dois gols. Pode substituir bem o Vitor Andrade. Então, acho que o Náutico, ele está numa boa. O Náutico está com o time na mão. A única dúvida que fica, e eu acho que o técnico devia acabar com isso, isso não contribui, porque o torcedor fica roendo as unhas, acaba a dúvida. Se eu vou entrar contra o fulano de tal, seja o Derek ou seja o Paulo Sérgio. Mas a única dúvida fica entre os dois. Embora a gente ache que Paulo Sérgio é mais centroavante do que o Derek. De qualquer maneira, o Náutico com um ou com outro vai ter aquele mesmo futebol de intensidade que tem sido a marca de Hélio dos Anjos.
1: Um abraço para você, Ralf.
0: Um abraço, uma boa tarde a todos.
1: Boa tarde, Haroldo.
2: Valeu, Boris, até mais.
1: 5:30 da tarde tem Na Cola da Seleção.
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3: A semana começa, a tarde se alegra porque ela está chegando para ficar até a sexta-feira, engrandecendo com informação e alegria o Rádio Livre. O nome dela, Anne Barreto, a rainha da tarde.
4: Menino, que começo de semana. Boa tarde, amigo Boris.
3: Que você tá com esse telefone empunhando aí?
4: Hoje
3: você gravou,
4: hoje eu vim com isso na cabeça. Tem que gravar e gravei.
3: Ah, muito bem. Você
4: vou colocar na
3: é espetacular.
4: Rede social.
3: Coloque.
4: O povo vê, né?
3: Coloque.
4: Porque o povo só escuta você, agora vai ver como é que você
3: vê. Coloque.
4: Muito obrigada, viu, amigo?
3: De nada, amiga. Beijo no seu coração.
4: Seu também.
3: É...
4: Boa tarde, pessoas lindas que estão com a gente aqui na Rádio Jornal. E depois de uma abertura dessa, dizer o quê, né, minha gente? Só agradecer.
3: Ô, Rainha da Tarde, e o consultório de hoje?
4: Reposição hormonal.
3: Ah, isso é bom.
4: Vamos falar sobre reposição hormonal
3: tanto
4: para mulheres,
3: para
4: homens também. A gente falou na sexta-feira, inclusive, sobre o pessoal que usa hormônio anabolizante e tal.
3: Sim.
4: E os homens... querem ali fazer essa reposição de testosterona, aí fazem por conta própria, em níveis muito altos, e acaba sendo um anabolizante.
3: Desculpa perguntar, voltar à sexta-feira. Muitas respostas foram dadas das perguntas que nós fizemos em relação à voz grossa,
4: sim.
3: Aumento clitoriano.
4: Tudo mexe.
3: Mexe, né?
4: Tudo mexe. Realmente é comprovado. Agora,
3: e a reposição hormonal também pode mexer.
4: Então, aí é isso, porque, por exemplo, nos homens, vamos para os homens, aí a reposição de testosterona, né?
3: É.
4: Se você faz em níveis elevados, sem nenhuma orientação médica, você não sabe o que é para você, se você necessita ou não, você está fazendo para fins estéticos, né? Então, isso é anabolizante. Agora, se você vai, vamos dizer, você vai para o endocrinologista, um urologista, isso, o homem, e aí você vai lá ver que seus níveis de testosterona estão mais baixos, que você precisa de uma reposição. Você vai fazer essa reposição correta, na quantidade certinha para você e tudo mais, o risco que você vai ter são os riscos relacionados à reposição. Não vai ter o risco, por exemplo, as mulheres que fazem reposição hormonal, elas não vão ficar com a voz grossa como ela ficaria com o anabolizante. Por quê? Porque a reposição hormonal da mulher não é de níveis tão altos de testosterona. Muitas nem repõem testosterona, sabe? Uhum. Repõem outros hormônios. Então, aqui no consultório hoje, eu convido homens e mulheres para entender, assim, quando é necessária essa reposição, quais são os riscos delas.
3: E tem outra sugestão para você também. As mulheres trans que fazem reposição hormonal com testosterona, que é do homem. Perdão. As mulheres
4: trans, né? Que fazem.
3: É porque são mulheres... homens que quer virar mulher ou quer...
4: Calma aí.
3: Vamos lá.
4: Quem nasceu...
3: Homem.
4: Quem nasceu geneticamente, assim, homem.
3: Homem.
4: Biologicamente homem.
3: Homem.
4: E aí, hoje se identifica como mulher, é uma mulher trans.
3: Uma mulher trans, pronto.
4: Isso. E aí não vai fazer reposição de testosterona?
3: Não,
4: acho
3: não,
4: que
3: é
4: dos
3: não
4: outros
3: é
4: hormônios.
3: Testosterona. É exatamente ao contrário. É de
4: progesterona. Isso, progesterona.
3: Ela aí vai colocar aí qual o perigo também?
4: Ah, os riscos, né? No caso, para as pessoas trans. Porque aí também tem aquela pessoa que nasceu biologicamente mulher, mas se identifica como homem e é um homem trans. E aí vai fazer a reposição de testosterona.
3: Isso.
4: E aí níveis mais altos e tudo mais, a gente sabe disso.
3: Isso.
4: E quais são os riscos? Claro. E também tem uma coisa, Boris, nem todo mundo pode fazer reposição hormonal. E não é só porque, por exemplo, meu nível de progesterona, o meu nível de testosterona, né, seja homem ou seja mulher, e não está

0: Tão baixo, não é só isso. Tem gente que vai ter ali um fator de risco associado muito grande e que não vai poder fazer. Um exemplo, uma pessoa que já teve trombose, uma trombofilia, né? Uma trombose, enfim. Essa pessoa, para ser liberada para fazer uma reposição hormonal, é algo muito delicado. Assim, os médicos precisam avaliar muito mais o caso dessa pessoa, porque a reposição hormonal por si só, ela aumenta o risco de trombose. Então, o médico vai ter que avaliar todos os casos, o médico vai avaliar, mas nessas pessoas que já tiveram trombose, por exemplo, vai ter que avaliar muito mais. A avaliação é muito mais criteriosa. E eu já ouvi aqui, nesse consultório do Rádio Livre, um endocrinologista dizer: se for minha paciente, eu não libero, porque é um risco grande e a pessoa já teve. Então, a pessoa, como se já tivesse ali uma predisposição. Enfim, mas aí é também caso para a gente falar aqui no consultório hoje, porque existem outros perfis de pessoas que não vão poder fazer a reposição. Mas, por exemplo, a mulher na menopausa, ela sofre muito com muitos sintomas e que a reposição ajuda. O homem chega uma certa idade que os níveis de testosterona estão mais baixos, que ele também sofre muito, e que a reposição ajuda. Então, a gente tem que entender assim, quem vai poder e quem não vai poder. E, por exemplo, não posso. O que é que eu faço para melhorar esses sintomas? Tanto da menopausa quanto no homem. E não é andropausa que eu estou falando, não, tá? Tem homem que vai ter uma queda aí de testosterona, não está na andropausa, como falam, e vai precisar de ajuda. Então, o que que vai ser feito ali para esse homem se ele não puder fazer a reposição? Então, tem muito para a gente conversar aqui no consultório hoje. Quem quiser participar, o número do nosso WhatsApp é o 99147-8520. Pode mandar a sua pergunta.
1: Muito bem, Anne Barreto. Kevin Paes chegou e é a hora de eu ir.
0: Kevin, agora é quem
1: é
0: te
1: o
0: expulsa, é?
1: despertador.
0: É o despertador,
1: É
0: pronto,
1: o
0: tá ótimo.
1: despertador.
2: Cheguei cedo
0: Chegou,
2: hoje.
0: aí
1: Muito
0: pronto.
1: bem. Não, tá certo, tá certo. Tá no horário, 2h07. O assunto é futebol, bom programa. Ainda
0: Obrigada,
1: tarde, bom
0: obrigada, grande
1: programa,
0: amigo Boris.
1: Kevin.
2: Obrigado.
1: Big a todos. O assunto é futebol. 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
1: Rádio Livre. Vamos falar sobre a reforma no ramal Camaragibe, que aumentou o intervalo do metrô para até 40 minutos. No Agreste, São João de Caruaru lota no segundo fim de semana, mas furtos de celulares chamaram a atenção. No Sertão, São João de Petrolina terá lounge de acessibilidade com 280 vagas para pessoas com deficiência. As inscrições começam hoje. No nosso consultório, vamos falar sobre reposição hormonal para mulheres e homens. Tem dúvidas? Quer participar do consultório? Já manda tua pergunta. 991-47-8520. Vamos juntos até às 4 da tarde? O Rádio Livre está no ar.
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1: Começar falando sobre a reforma em um trecho do metrô do Recife, que deve durar 6 meses, mas que já começou a aumentar a espera entre os trens. João Lubambo é quem traz todos os detalhes. Boa tarde, Lubambo.
3: Oi, Anne, boa tarde. Pois é, o intervalo entre os trens do ramal Camaragibe do metrô do Recife aumentou a partir desta segunda-feira. Segundo a Companhia Brasileira de Trens Urbanos, a espera, que era de cerca de 25 minutos, pode chegar a 40 minutos devido a uma obra de reforma nos trilhos. Durante os próximos 6 meses, o trecho entre as estações Camaragibe e Rodoviária vai operar em via singela, ou seja, utilizando o mesmo trilho para a circulação dos trens nos dois sentidos. De acordo com a CBTU, a intervenção prevê a substituição de todos os dormentes, que são aquelas estruturas de concreto que sustentam os trilhos, muitos deles com a vida útil comprometida e apresentando fissuras. O investimento na obra é de quase 60 milhões de reais. A expectativa é que, após a conclusão dos serviços, a velocidade média dos trens no trecho que está em obras passe dos atuais 26 para cerca de 52 km por hora, quase dobrando aí e proporcionando mais agilidade e segurança nos passageiros.
1: Tá certo, agora eu imagino o quanto isso não tá trazendo de problema, né? Para as pessoas, né? O metrô já não é fácil, e demorando 40 minutos.
3: E a gente lembra que ele estava fechando aos domingos para obras e aparentemente não utilizaram esse tempo todo para fazer as obras, pelo menos nesse trecho, Camaragibe e Rodoviária, né?
1: É, ninguém viu essas obras, infelizmente, né? Infelizmente. Pois é. Obrigada, Lubambo, pelas informações.
3: Valeu, Aninha.
1: Vamos fazer uma pausa rapidinho, a gente volta já já. 2h13.
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10: Fique atento para você não perder a sua vaga. A Adiane Almeida está chegando agora para explicar bem direitinho tudo para a gente. Boa tarde, Adiane.
11: Boa tarde, Anne Barreto, para você e para todos acompanhando o Rádio Livre. Uma ótima segunda-feira. E durante o São João de Petrolina, a Secretaria de Assistência Social e Combate à Fome desenvolve várias ações voltadas à inclusão, acessibilidade e proteção social. Gente, é tanta coisa boa. Mas começamos falando sobre o lounge da acessibilidade, que vai garantir mais segurança, acolhimento e participação para pessoas com deficiência. E quem vai contar todos os detalhes para a gente sobre isso é Doriane Sec, Secretária de Assistência Social da cidade. Boa tarde.
12: Boa tarde, Dijane, a todos os ouvintes. Durante as noites de São João, nós teremos várias ações. A Secretaria de Assistência Social e Combate à Fome terá várias ações lá no pátio de eventos. Uma delas é o Lounge da Acessibilidade. São 280 vagas gratuitas distribuídas ao longo da programação de São João, não é? Um espaço destinado a pessoas com deficiência, uma estrutura preparada para oferecer conforto, segurança, e as pessoas vão ficar ali num lounge mesmo, preparado para recebê-las nas 9 noites de São João, com todo o conforto e a segurança que elas merecem. As inscrições começam hoje e vão até o dia 12, ou até durarem as vagas, né? E começam às 8 da manhã até às 16 horas, na própria Secretaria de Assistência Social, aqui na Praça do Galo, número 264. Nos casos em que houver a necessidade de um acompanhante, então a inscrição também vale para o acompanhante.
11: Comorbidade também, Dori? Fala aí pra gente, os ouvintes ficam sem entender se é apenas quem tem deficiência ou quem tem ali uma dificuldade de locomoção. Explica pra gente.
12: Sim, Edjane, quem tem a mobilidade reduzida, né, pode fazer, é principalmente para essas pessoas. Então, basta apresentar RG, CPF, comprovante de residência aqui de Petrolina e o laudo médico. A maioria das pessoas com deficiência já tem a carteirinha PCD e na própria carteirinha já vem dizendo se precisa ou não de acompanhante.

0: que a depender da deficiência, ele pode ir sozinho também, né? Mas a maioria, sim, leva o acompanhante, principalmente quem tem deficiência visual, não é? Ou que faz uso de cadeira de rodas. Então, a gente faz a inscrição também do acompanhante. Então, há noites que haverão 20 vagas, há noites de 30 vagas e há noites de 40 vagas, a depender dos shows, não é? Então, são 280 vagas no total para PCDs mais acompanhantes.
1: Obrigada, Doriane.
0: Obrigada, Dijane, e uma boa tarde a todos.
1: Edijane Almeida, Rádio Jornal, Rádio Notícia.
2: Fica aí o alerta para você, né, que quer ter acesso a esse lounge da acessibilidade. Agora, de Petrolina, vamos para o São João de Caruaru. Ó, fim de semana, segundo fim de semana de São João de Caruaru, foi lotado, tá? Muita gente participando da festa, mas infelizmente também teve violência, né? E muitos furtos de celulares aconteceram. Uma mulher, inclusive, foi presa em flagrante com 7 celulares. Elaine Dias é quem chega para trazer os detalhes.
3: Fim de semana com movimentação intensa na capital do forró. Em Caruaru, pátio de eventos lotou em algumas noites desse segundo fim de semana. O Alto do Moura também, muita gente, muitos forrozeiros. A gente está aqui com um juiz responsável pelo juizado do forró, Dr. Maru Piraja Ramos Ribas, justamente para trazer o balanço desse segundo fim de semana, Dr. Maru. Qual foi?
4: É a segunda noite, né? Aliás, o segundo final de semana, né? Tem 3 noites. Teve mais movimentação, né? As atrações, e a expectativa era que nós íamos ter realmente um número maior de ocorrências, e isso realmente aconteceu. O sábado e domingo foram muitos lepeiros, tanto do Alto Moura como do Pato Forró, mas na sexta-feira, a noite do Brega, trouxe-se realmente um público gigantesco. Não chegou a fechar os portões, mas nós tivemos o maior público, ainda até agora registrado, o São João de Caruaru. Mesmo assim, a gente não encontra informações de que tivemos casos graves. Talvez a situação que chamou mais atenção foi a prisão flagrante e uma senhora carregando mais de 7 celulares roubados, furtados lá do pátio. Mas isso aí a gente aplaude a Polícia Civil e Militar pela atuação em conseguir a apreensão dessa senhora e dar o exemplo para que não continue havendo esses furtos, que realmente é um número que está chamando mais atenção. Já chegamos a 85 nas 5 noites. Com relação à minha competência do juizado do forró, os TCOs já está com um número que a gente considera razoável, 15 TCOs, somando todas as ocorrências de dia 30, né, no início dos festejos, até o dia 7, que foi agora o último domingo. Agora cria-se a expectativa para o próximo final de semana, né? Roberto Carlos, Noite do Amor, Dia dos Namorados. Sábado, a estreia da Seleção Brasileira, misturado com o Alok e o Baiano, né, que vai trazer aqui o Chiclete com Banana, né, reviver o Bel Marques. E, finalmente, o domingo, que vai ser um inusitado. Né? Teremos futebol, o juizado torcedor funciona, depois o juizado torcedor, a drilha. E essa mistura toda, além de Alto Moura, essa mistura toda, a gente não sabe o que é que vai acontecer. Mas a gente fica na expectativa que seja um novo final de semana tranquilo.
3: Tá certo, então. Doutor Maru Piraja, muito obrigada pelas informações. Doutor Maru Piraja Ramos Ribas é responsável pelo juizado do forró aqui em Caruaru.
2: Obrigada também, viu, Elaine Dias, pelas informações, né, gente? Infelizmente tem isso em todas as festas, com multidão, infelizmente. Mas ainda bem que a polícia estava lá também para recuperar esses aparelhos, né? E fico alerta para você que vai para alguma festa, que tem muita gente, toma ainda mais cuidado, porque... É como eu disse, né? Infelizmente é o que mais acontece. Eu vou fazer uma pausa rapidinha e a gente volta já. 2h24.
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10: 2:28.
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10: Gente, Pernambuco criou um fundo para custear a advocacia dativa e ampliar o acesso à justiça. Mas você sabe o que é, de fato, essa advocacia dativa? O que, que muda na prática a vida da população com esse fundo que foi criado? Vamos entender mais com a doutora Manuela Alves, advogada, professora, tesoureira da OAB e diretora do Instituto Enegrecer. Boa tarde, doutora Manuela, seja bem-vinda. A gente não está conseguindo ouvir a doutora Manuela Alves aqui com... Fala agora é ótimo. Fala agora, alô? Doutora.
11: Tá me ouvindo, Anne?
10: Agora sim, ó. Boa tarde, seja bem-vinda.
11: Boa tarde, Anne. Sempre uma honra estar com você e sua audiência às segundas-feiras.
10: Ah, a gente que ama mesmo poder aprender muito mais com a senhora, inclusive sobre essa advocacia dativa que a gente ouviu falar muito nos últimos dias, mas talvez as pessoas não saibam direito o que de fato é, né, esse advogado dativo, por que ele é importante. Explique para a gente, doutora.
11: Então, Anne, vê só, quando a gente fala de advocacia dativa, a gente está falando de uma figura que é uma figura que trabalha numa excepcionalidade. É um advogado particular que muitas vezes é designado pelo magistrado ou pela magistrada para fazer as vezes de defensoria pública numa situação excepcional. Porque a gente sabe que o acesso à justiça, ele é um direito fundamental. E as pessoas não podem ser, por exemplo, privadas dos seus direitos porque não tem quem as defenda. Uhum. Por isso que a gente tem uma defensoria pública. A ideia é que a gente, em algumas situações, entenda que a defensoria pública tem dificuldade de dar conta da demanda, da enorme demanda de toda a população. E muitas vezes o magistrado ou a magistrada designa esse advogado para atuar, por exemplo, numa audiência, por exemplo, num júri. E isso acontece regularmente em várias comarcas daqui de Pernambuco, e não só de Pernambuco, e o advogado normalmente ele recebe posteriormente por ter atuado a partir de uma perspectiva de pagamento do Estado.
10: Entendi. Então esse fundo vai servir para pagar esse advogado, seria isso?
11: Seria isso. Na verdade, Anne, qual é a ideia? A advocacia tinha muita dificuldade de receber esse dinheiro. Eram meses e meses sem receber. Então, assim, muita coisa que a gente dizia, não vale nem a pena. Porque é um dinheiro a perder de vista. Muitas vezes é um valor muito mais baixo do que a gente cobra. E a gente tem muita dificuldade de receber. Entendendo isso, né, a nossa presidenta, a doutora Ingrid Zanella, começou a dialogar com o sistema de justiça, né, Tribunal de Justiça, Governo do Estado, para a gente entender um caminho onde a gente possa dar uma efetiva contribuição. Entendendo que hoje a Defensoria Pública, infelizmente, tem um déficit enorme estrutural para dar conta das demandas da sociedade. Veja, a iniciativa não enfraquece a Defensoria Pública, porque vai continuar dando conta de forma primária das demandas, mas ela vem para complementar e robustecer esse processo de apoio no atendimento das demandas da sociedade. O que a gente tem hoje, inclusive, é um processo totalmente organizado dentro da OAB. Nós vamos dar curso preparatório para os advogados que se inscreverem para advogado dativo, atuar como advogado dativo. E nós estamos criando um cadastro de profissionais da advocacia para que esse processo também seja um processo onde as demandas sejam divididas com equidade, para não ficar um advogado ganhando mais e outros pegando menos causas como advogado dativo, né? Então, a gente vai ter aqui a possibilidade de robustecer a Defensoria Pública, a possibilidade de advogados e advogadas contribuindo com o sistema de justiça, como a gente costuma dizer, do cais ao sertão, né? A gente tem empregabilidade da advocacia, mas principalmente, sabe, Anne, a gente tem uma Constituição sendo efetivada num ponto que é crucial, que é o acesso à justiça. Porque, Anne, hoje, pessoas que querem conversar com o defensor, com a defensora, para saber o seu direito, às vezes é só para pegar orientação, precisam esperar 3 meses, 4 meses. E as demandas, muitas vezes, não são demandas que podem esperar. Uma cirurgia que você precisa demandar, uma pensão que você precisa demandar, quem come precisa de uma decisão com urgência, não pode esperar 3 ou 4 meses. Então, acredito que quem vai se beneficiar de forma principal nesta demanda é a sociedade, porque a partir de agora a gente vai ter um número muito menor de audiências que são adiadas porque o advogado não pode, porque não tinha defensor, e a população vai estar muito mais assistida quando procurar uma defensoria pública para saber seus direitos e principalmente para ter o patrocínio do advogado nos atos processuais. Acredito que foi um grande acerto do governo do Estado em garantir esse fundo estadual de advocacia dativa, o sistema de justiça, né, o Poder Judiciário, por ter apoiado, e principalmente uma grande iniciativa da OAB Pernambuco. Esse projeto não é de hoje, Anne, é um projeto que a gente já está lutando há algum tempo, e essa sensibilidade faz com que a gente avance, evolua, tanto dentro da categoria

0: da categoria enquanto sociedade. Eu acho que esse é um dos maiores feitos desta gestão e que com certeza vai transformar a vida da advocacia pernambucana, mas de todas as pernambucanas e pernambucanos que vão poder ter o seu direito constitucional de acesso à justiça garantido. E eu acho que numa sociedade que se coloca como Estado democrático de direito, não pode deixar pessoas da sua população cerceadas de direitos
1: Sim.
0: tão básicos. Então a gente está, enquanto categoria, vibrando e celebrando esse momento, que é um momento especial da história da OAB.
1: E a gente espera que ajude muito o povo mesmo, porque, como a senhora falou, realmente, para quem. Oh, se a justiça já é lenta, e muita gente diz assim, ah, a justiça é muito lenta, imagina para quem depende do defensor público. É muita gente, poucos profissionais. Agora, só uma dúvida, doutora. A senhora começou explicando que é o magistrado quem vai designar. Não, esse advogado vai para tal caso, não é isso? Então, por exemplo, quem vai procurar o defensor público? Lá na defensoria, eles já vão saber quem são esses advogados dativos, ou seja, esses advogados que vão ser pagos pelo Estado, mas que não são defensores. Como é que vai funcionar na prática, assim?
0: Não, magistrados, a partir dos atos processuais, os magistrados vão ter acesso ao cadastro e aí a gente vai ter um diálogo. Na verdade, a ideia não é a gente estar dividindo com a defensoria nessa perspectiva. A defensoria não vai ter nenhum prejuízo, porque ela vai continuar pegando de forma primária os casos diretamente com a sociedade. A sociedade vai continuar procurando defensoria pública e vai continuar, quando procurar advogado particular, pagando honorários normalmente. Agora, nos atos processuais, que muitas vezes pessoas que estão, por exemplo, em situação de cárcere, pessoas que estão no tribunal de júri, audiências das pessoas que estão ali defendidas por defensor público, na falta de defensor, sua audiência não acontece, seu direito atrasa, sua prisão se excede, seu júri não é feito, então passa mais tempo preso. Nessas situações, quando o juiz disser, então eu vou pegar um advogado, olhar o cadastro, buscar o advogado. Quando trouxer o advogado para atuar, esses advogados estarão a postos, já designados, e vão poder dar essa contribuição a partir de um sistema de rodízio desse cadastro e atuando de forma qualificada, porque a gente vai ter um curso na Escola Superior de Advocacia para poder assumir esse papel e garantir que esse direito seja efetivado. Uma última observação que eu queria fazer, Anne, que é super importante, é: os advogados precisam se cadastrar. Então, que toda advocacia corra para se cadastrar, as informações estão no site da OAB e estão nos nossos perfis, né? Instagram. Como se cadastrar para a gente poder fazer valer esse direito e ocupar esse espaço? Afinal de contas, inclusive, até a verba já está direcionada para esse pagamento e com certeza a gente, enquanto categoria, tem uma contribuição muito significativa para dar para toda a sociedade pernambucana.
1: Tá certo, tá explicadinho aqui para quem não estava entendendo o que que é. Doutora Manuela já trouxe aqui a informação direitinho. A gente espera muito que isso realmente ajude, né, a população, como a senhora está dizendo, que aumente esse acesso à justiça. Doutora Manuela Alves, muito obrigada por estar com a gente. Mais uma segunda-feira falando sobre direito e sociedade. Até a próxima semana.
0: Obrigada, Ana, e obrigada a todo mundo que nos acompanha na segunda-feira. Temos encontro marcado até segunda-feira da semana que vem. Beijo.
1: Beijo grande, doutora Manuela Alves, advogada, professora, tesoureira da OAB e diretora do Instituto Enegrecer. Ela que toda segunda-feira está com a gente, falando sobre direito e sociedade. Gente, ainda hoje tem boca no trombone, viu? 99147-8520 é o número do nosso WhatsApp para você participar com a gente. Quer fazer denúncia, reclamação, cobrança? 99147-8520. O WhatsApp da Rádio Jornal. Já manda teu áudio, já manda tua mensagem. Fazer um intervalo e volto já. 2h39.
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1: Agora 2h42.
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1: A gente fala agora de um mutirão que está acontecendo com serviços de graça e atendimentos também de graça para pessoas com deficiência. Germano Rodrigues é quem acompanha, vai trazer onde está acontecendo tudo isso. Boa tarde, Germano.
2: Olá, Anne Barreto. Boa tarde para você, boa tarde para todo mundo. Isso mesmo, são serviços gratuitos que estão sendo ofertados às pessoas com TEA, né, deficiência visual, cegos e surdos. Né, isso totalmente de graça, aqui na Escola Clínica da Maurício de Nassau, que fica aqui no bairro do Derby. Então, quem vai falar melhor com a gente? Quem pode participar? Você está nos ouvindo aí, tem alguém da família, ou até mesmo, né, tem TEA, tem algum desses problemas que eu falei agora há pouco, você pode procurar aqui o atendimento. E isso também aproveitando em alusão do Dia do Orgulho Autista, que é no próximo dia 18 de maio, e Dia Internacional do Surdo Cego, que é dia 27. Então, a Uninassal, ela está fazendo um mutirão de atendimentos gratuitos para pessoas com transtorno do espectro autista, como eu falei, o TEA, deficiência visual ou surdo-cegueira. Eu vou conversar agora com a psicóloga responsável técnica aqui da Clínica Escola de Psicologia, a professora Rafaela Caterine Mafra Lobo. Professora, boa tarde, seja bem-vinda à Rádio Jornal. Mutirão bacana, né? Geralmente para essas pessoas que de fato precisam um pouco de atendimento e geralmente às vezes elas lutam tanto para conseguirem ser atendidas ou até mesmo serem, como posso dizer, elas explicarem os problemas que no dia a dia elas acabam passando e não tem a quem recorrer ou a quem falar, né?
3: Isso mesmo. E essa ação, esse mutirão social, é justamente para dar oportunidade a todos, aqueles que não têm condições de pagar, né? Então, as clínicas e escolas da Uninassal, de modo geral, tanto das Graças, quanto em Boa Viagem, Caxangá, Costa Dourada, dentre outros, estamos abrindo as portas para acolher de forma gratuita esse público.

0: do TEA e das deficiências visual e auditiva.
1: Professor, me diz outra coisa. Vamos supor que nosso ouvinte está ouvindo agora, tem um filho com TEA, tem um filho cego ou surdo e quer participar. Qual é o passo a passo para ele ser atendido aqui nesse mutirão?
0: Primeiramente, procurar uma das nossas clínicas, em qualquer das nossas unidades, tá? Inclusive, temos também Instagram, que vocês podem estar acessando. E, para além do Instagram, obviamente, as redes sociais, temos os nossos telefones fixo e WhatsApp.
1: Professora, muitíssimo obrigado. Então, para você que está nos ouvindo aí, ó, quer participar desse mutirão, anota. Começou hoje, dia 8 de junho, e vai até o dia 13, nas clínicas escola da Nassau, né? Cada unidade, como a professora colocou, anota aí o contato. Clínica Escola de Psicologia, ela fica aqui na rua Ana Angélica, número 25, no bairro do Derby. Anota o contato do WhatsApp, 819-9561-7571, ou na Clínica Escola de Fisioterapia, que também pode estar. Você pode recorrer e procurar atendimento. Lembrando dos horários, das 9 ao meio-dia, das 2 às 5 da tarde. É o serviço gratuito que está sendo ofertado a você que tem TEA, deficiência visual, é surdo ou é cego. Eu conversei com a professora Rafaela Catarine Mafra Lobo. Ela é psicóloga e responsável técnica da Clínica Escola de Psicologia aqui da Faculdade Nassau. Por enquanto é isso, Barreto, eu volto com você aos estúdios.
2: Valeu, Germano. Um serviço muito importante. Atendimento de graça, né, para essas pessoas que tanto precisam. Gente, fazer mais uma pausa rapidinho e a gente volta já. 2h46.
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0: da classe econômica, onde está a maior parte da população. A gente explica. As metodologias para cálculo de em qual das caixinhas cada fatia da população se enquadra divergem, dado que cada parte da academia defende recortes diferentes. Alguns pesquisadores optam por dividir a população brasileira em três grupos e analisar a renda média de cada um, enquanto outros defendem divisão por faixas de renda. A Fundação Getúlio Vargas, FGV Social, trouxe uma nova ótica para o tema com novos dados. O estudo analisa a evolução das classes econômicas brasileiras entre 1976 e 2024 e usa como base a renda domiciliar per capita convertida em renda domiciliar total. O foco é entender como a população se distribui entre as classes E, D, C, B e A ao longo do tempo. A metodologia parte da renda domiciliar per capita, ou seja, a soma dos rendimentos do domicílio dividida pelo número de moradores. Esse valor é usado para evitar distorções causadas pelo tamanho das famílias, que diminuiu de forma consistente nas últimas décadas. Nesse contexto, a FGV converte esse dado em renda domiciliar total usando o tamanho médio dos domicílios brasileiros. Os valores são corrigidos pelo IPCA e estão expressos em reais a preços médios de 2023. Esse critério permite comparar pessoas e famílias ao longo do tempo e observar movimentos de mobilidade econômica, como entrada e saída da chamada classe média. De acordo com o estudo da FGV Social, os limites de renda que definem cada classe econômica no Brasil são o fato de a classe E ter renda domiciliar total de até R$ 1.580. A classe D tem renda domiciliar total entre R$ 1.580 e R$ 2.525. A classe C tem renda domiciliar total entre R$ 2.525 e R$ 10.885. A classe B tem renda domiciliar total entre R$ 10.885 e R$ 14.191. E a classe A tem a renda domiciliar total acima de R$ 14.191. Vale destacar que estes valores servem como referência estatística. Eles não consideram patrimônio acumulado, como imóveis ou aplicações financeiras, nem o custo de vida específico de cada cidade. Em 2024, a maior parcela dos brasileiros estava concentrada na classe C. Segundo a FGV Social, cerca de 60,9% da população se encontrava nesse grupo. Já as classes A e B somadas representavam pouco mais de 17% dos brasileiros. Na outra ponta, D e E atingiram juntas cerca de 21,8% da população, o menor patamar da série histórica, iniciada em 1976. 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Kevin Paes para o Rádio Livre.
1: E se você que está nos ouvindo também tiver alguma dúvida sobre qualquer assunto, é só mandar para a gente, tá? 991-47-8520 é o número do nosso WhatsApp. 991-47-8520. Você manda a sua dúvida, a sua pergunta e a gente explica. A gente volta já já. 2h54.
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13: 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Estamos para o mundo de hoje, começando com Alvimar, da UR7 na Várzea.
14: Boa tarde, Anne Barreto. Boa tarde, ouvintes e amigos da Rádio Jornal. Alvimar, da UR7, Várzea. O meu boca no trombone, querida Anne, é em relação aos motociclistas, principalmente os de aplicativo, que estão andando pelas ruas consultando o celular com a moto em movimento. E eu vi até com passageiros eles fazem isso, tá certo? E sem passageiros ainda fazem muito mais. Eles ficam mudando de direção, se distraindo, mudando de faixa sem perceber, porque eles ficam manipulando o celular como se estivesse dentro de um carro, certo? Então, já eu peço para que aumente a fiscalização, principalmente sobre os motoristas de aplicativo de entrega, porque eles, além de excesso de velocidade, eles estão utilizando esse tipo de atitude, tá certo? Consultando o celular durante a movimentação e podem causar acidentes graves, como, por exemplo, aconteceu outro dia aí por conta da distração com o celular, tá certo? Então, meu boca de trombone é para isso. E esse povo que faz a fiscalização do trânsito recebe em dia, recebe regiamento todo mês para trabalhar e não estou fazendo absolutamente nada. Um abraço, bom dia. Boa tarde.
13: Tá, olha, tá sendo feita aqui a sua boca no trombone, né? O seu alerta, e eu acho que vale para todo mundo. Tem os motociclistas para aplicativo, que o senhor trouxe, é um perigo mesmo para eles, para o passageiro, para as outras pessoas, né, que estão no trânsito também. Mas vale para todo mundo, não só para quem está na moto não, tá, gente? Para quem está no carro também, eu sei que às vezes, né, o celular toca, vem aquela mensagem e tal, a gente quer olhar, a gente quer responder, a gente quer mudar de direção, de fato, né? Pegar um caminho mais rápido. Eu entendo tudo isso, mas no trânsito é uma besteirinha. Um segundo faz uma diferença. E assim, em um segundo a gente pode se livrar de algo muito ruim. Então, tá feito aqui o alerta do seu Alvimar com toda a razão, porque de fato é um grande perigo. Obrigada, seu Alvimar. Agora, Zacarias do Ibura.
15: Boa tarde, Dani Barreto, a todos os ouvintes de Rádio Jornal. Quem está falando é Zacarias.

0: brega. A minha boca não trombona. É sobre os moradores aqui que moram no bairro da Encruzilhada. Principalmente essa rua aqui, que é Rua Mário Coutinho, está sempre prejudicada, porque a Copesa está ligando a água, mas a água está chegando muito fraca nas torneiras e outra. E não está conseguindo, pessoal, abastecer as caixas d'água, certo? E aí pede uma pira a vocês aí da Rádio Jornal e entrem em contato, peçam ajuda aí para ver se pelo menos a Copesa toma as providências e mandar aumentar mais a velocidade dessa água, que está fraca, chega fraca, e não tem nenhum serviço dela aqui não, está tudo normal. Muito obrigado, uma boa segunda-feira, que Deus te abençoe, saúde.
1: Obrigada também, Zacarias. Boa semana para todos nós. Vamos tentar, sim, né, saber o que está acontecendo e resolver essa história. Gente, também tem resposta hoje para o nosso ouvinte Walter. Ele está reclamando aqui do seguinte. Ele diz assim, ó, as pessoas que vivem sozinhas e precisam do Bolsa Família, né, que são as famílias unilaterais, estão sofrendo muito porque precisam de uma visita domiciliar, o CRAS não dá conta. E aí ele falou do CRAS lá de Bairro Novo. Então, a Prefeitura de Olinda mandou uma nota dizendo que as visitas domiciliares vêm sendo realizadas nos turnos da manhã e da tarde, de segunda a sexta, que são realizadas aproximadamente 400 visitas por semana em todo o município, considerando a atuação dos 10 Centros de Referência de Assistência Social, CRAS, da cidade. Somente o CRAS de Bairro Novo realiza cerca de 40 visitas semanais, é o que diz aqui a nota. Aí, na nota também, a Prefeitura orienta que os beneficiários que tiveram benefício suspenso por falta de atualização cadastral procurem o CRAS de referência para atualizar o número de telefone e informar um ponto de referência para a localização do endereço. A Prefeitura também disse que a realização da visita domiciliar para a atualização do CAD único é uma exigência do governo federal. E o objetivo é verificar se o beneficiário realmente mora sozinho. Tudo bem, é uma exigência mesmo, mas a gente sabe que as pessoas estão sofrendo muito. Então, seu Walter, vai lá no CRAS, vê lá se seu endereço está certo, atualiza o seu telefone, como disse aqui a Prefeitura, atualiza o ponto de referência e vê em que lista de espera o senhor tá, para o senhor ter uma noção de quando vai essa visita, porque não dá para ficar desse jeito, né? E também pedir aqui à Prefeitura para ter mais treinamento com as pessoas que trabalham no CRAS, porque também muitos ouvintes reclamam de que quando chegam no CRAS são mal atendidos. Então, assim, as pessoas precisam dessa informação, né? Dessas informações. Obrigada, Prefeitura de Olinda. Obrigada, seu Walter. Seu Walter, espero que o senhor seja atendido logo, viu? Obrigada pela sua participação. Bem, gente, é sua boca no trombone de hoje. Amanhã tem mais.
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1: Vamos para o nosso giro de notícias com o doutor da notícia, Kevin Paes. Boa tarde.
3: Olá, Anne. Boa tarde para você. Boa tarde também aos ouvintes. O Ministério da Saúde anunciou que vai suspender a imunização com a vacina do Butantan contra a dengue a partir desta segunda-feira. De acordo com o governo federal, a medida foi adotada após duas mortes suspeitas registradas. O anúncio foi feito numa coletiva de imprensa com a Agência Nacional de Vigilância Sanitária, Anvisa, e o diretor do Instituto Butantan. Segundo o Ministério da Saúde, foram aplicadas 500 mil doses e, entre as pessoas, 42 casos de reações severas, possivelmente ligadas à vacina. Entre elas, dois casos de morte. De acordo com a pasta, todos os casos são suspeitos e ainda vão ser investigados. Desenvolvida pelo Instituto Butantan, a vacina é a primeira do mundo aplicada em dose única e a primeira totalmente brasileira. A imunização começou no início deste ano, com foco nos profissionais de saúde. Kevin Paes, Rádio Jornal, Rádio Notícia.
1: Obrigada, Kevin. Fazer um intervalo na volta. Tem consultório hoje falando sobre reposição hormonal. Até já. 3 e 4.
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0: 3 e 9.
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0: Gente, o consultório do Rádio Livre hoje vai tratar sobre reposição hormonal, tá? A reposição hormonal, ela pode ser feita por mulheres e também em homens. Mas quando é que ela é indicada? Quem não pode fazer reposição hormonal? Quais os riscos reais, né, que você tem com consultório? Nós vamos conversar com o Dr. Jardel Soares. Ele é médico tofoginecologista, especialista em cirurgia ginecológica minimamente invasiva. Atua com endoscopia ginecológica, videolaparoscopia, esteroscopia, endometriose profunda e cirurgia robótica. Boa tarde, Dr. Jardel. Seja muito bem-vindo.
2: Boa tarde, Anne. Prazer estar aqui com você, com todo mundo que está ouvindo. A gente espera ajudar todo mundo aí, esclarecendo bem sobre todos esses pontos.
0: Que bom poder ter o senhor com a gente hoje para falar sobre esse assunto que geralmente mexe muito, né, com mulheres e com homens também. A gente vai conversar também com a doutora Thalita Maranhão. Ela é médica especialista em clínica médica e endocrinologia, titular da Sociedade Brasileira de Endocrinologia, tutora da AFIA Jaboatão e preceptora médica do Hospital.

0: Hospital Dom Helder. Boa tarde, doutora Thalita. Seja muito bem-vinda também ao nosso consultório.
1: Boa tarde. Prazer estar aqui com as dúvidas. E dou boa tarde também aí aos ouvintes que estão ouvindo a gente.
0: Obrigada, doutora Thalita, também por estar com a gente nesse consultório de hoje. Aos ouvintes que querem participar, já tem gente mandando mensagem, mas se você quiser participar, mande sua mensagem pelo nosso WhatsApp. O número é o 99147-8520. 99147-8520 é o número do WhatsApp da Rádio Jornal para você participar do consultório. Doutor Jardel, vou começar com o senhor falando sobre a reposição para mulheres. Hoje em dia, as mulheres procuram mais reposição hormonal?
2: Sim, Anne. Prazer estar aqui de novo, né? Então, vamos falar um pouquinho sobre isso. A gente vê que hoje as mulheres cada vez mais estão mais ativas e estão mais tempo, não só em relacionamentos novos ou mantendo seus relacionamentos, mas também na vida profissional. Por que a gente fala isso? Quando a gente fala de reposição, a gente não fala, antigamente falava só de sexualidade, né? Uhum. Hoje a gente tem que falar de produtividade. A reposição hormonal, ela vai ajudar a mulher não só no sentido sexual, assim, e do ponto de vista de beleza, mas também no sentido dela ser produtiva.
0: Por quê, doutor?
2: Porque os hormônios, eu gosto muito de usar essa analogia, a gente pegar um relógio, quando você já vai lá no relojoeiro e ele abre, a gente vê uma maquinazinha que uma engrenagem vai grudando na outra, né? E aquilo faz o relógio rodar. O hormônio é exatamente isso na mulher. A gente tem que entender que dentro do cérebro da gente, a gente tem duas glândulas lá, que é a hipotálamo e a hipófise, que elas estimulam a produção de hormônio, que vem para a tireoide, que joga para os ovários, que joga para o útero. Então, quando essa engrenagem ela deixa de funcionar, que é exatamente a falha da produção desses hormônios, que é o que marca o climatério, que é o início da queda, até a menopausa, quando ela para de menstruar. Uhum. Quando ela fica um ano sem menstruação, ela está na menopausa. Essa engrenagem começa a falhar. E aí ela começa a falhar na vida. É aquela mulher que você diz assim, ai, aonde que eu deixei aquilo? Ela começa a ter esquecimentos, ela começa a ter calores, ela começa a sentir sinais de envelhecimento, perda do prazer, perda da vontade de ter relação, que nós chamamos isso de libido. Uhum. Então, tudo isso é um contexto. E aí isso reflete também na vida profissional.
0: Veja, o senhor falou aí de memória, né? Esquecimento, né? Não é nem a memória, a falta de memória, o esquecimento... libido, a falta de libido também, do desejo sexual e sinais de envelhecimento. Tem mulheres que não entraram na menopausa ainda e estão reclamando assim, que estão muito esquecidas, que não tem mais aquele desejo como antes. Pode ser um sinal de uma perimenopausa e já precisa de uma reposição ou só quando entra na menopausa mesmo?
2: Claro que sim. A gente já sabe que essa vida que nós vivemos, a forma de comer, a forma de dormir, a forma de trabalhar, a gente diminui muito o metabolismo hormonal da gente. Depois a nossa endócrina pode colaborar isso com a gente. A gente precisa de cortisol para poder trabalhar essa parte hormonal. Então, muitos momentos, precocemente, essas mulheres já começam a ter falhas de alguns hormônios. E antigamente se pensava que só se poderia fazer reposição quando a mulher entrasse realmente na menopausa, uhum. Um ano sem menstruar. Mas hoje a gente já sabe que quando a gente começa a atuar antes da menopausa, que nós chamamos isso da perimenopausa, a gente já vai prevenir que a mulher não tenha esses sintomas tão graves quando ela entrar na menopausa.
0: Uhum. Entendi. Vamos então para a doutora Thalita agora, que é médica endocrinologista, que está ali vendo também toda essa questão dos exames que vão orientar, né, o médico para saber é hora da reposição, não é hora da reposição. Se eu estou sofrendo, tenho esses sinais, doutora, e o meu médico assim, olha, a gente vai ter que realmente fazer uns exames para ver se está precisando da reposição, se é hora da reposição hormonal. Que exames são esses que vocês fazem antes de indicar ou não uma reposição hormonal?
1: Bem, o diagnóstico, né, de menopausa acaba sendo um diagnóstico clínico. Uhum. Então, assim, para fazer esse diagnóstico de fato, a gente não precisaria de exames laboratoriais para confirmar. Claro que a gente tem algumas dosagens de hormônios que, assim, situações, por exemplo, em mulheres que tiraram o útero, que a gente perde esse parâmetro da menstruação, a gente pode fazer, né, esses exames são realizados e no sangue mesmo. Quando a gente vai fazer a avaliação da reposição hormonal, né, realmente a gente pode já repor nesse período de climatério antes já da paciente de fato entrar na menopausa, mas é sempre a gente se certificar quais são as comorbidades que a paciente tem. Então, assim, quando a gente fala dos exames, a gente também quer certificar da segurança da reposição hormonal, não só do diagnóstico de fato, mas a gente certificar como é que está a saúde dessa mulher. Normalmente a gente procura se há histórico de trombose,

0: como é a saúde cardiovascular dessa mulher, se ela tem uma tendência a ter um colesterol mais elevado, um triglicerídeo mais elevado, um histórico familiar. Então, assim, isso ajuda bastante a gente guiar os exames que são necessários. Tem algumas mulheres que se beneficiam, a depender dos exames, mais da via hormonal oral, ou então da via mais realmente transdérmica, de reposição hormonal. Então, os exames são bastante úteis nesse contexto.
1: E a senhora falou, por exemplo, dos fatores de risco, né? As comorbidades. A senhora falou colesterol alto, triglicerídeos alto, trombose. Se a mulher já tiver tido algum episódio de trombose, não pode fazer reposição, é isso? Não é indicado?
0: Não há contraindicação absoluta. A gente tem que entender qual foi o contexto daquela trombose, sabe? Se for uma trombose no contexto de um pós-cirúrgico, de alguma fratura no membro e aquele membro sofreu a trombose, muitas vezes dá sim para a gente flexibilizar. Claro que sempre compartilhando essa decisão com o paciente e acompanhando também com os demais colegas, né, da medicina que acompanhou essa paciente em vigência de trombose. Mas não chega a ser uma contraindicação absoluta. Se a paciente tem uma trombofilia de fato, assim, já conhecida, uma doença que realmente predispõe à trombose, talvez realmente assim, a segurança não seja realmente se esteja comprometida hormonal.
1: Bem, a senhora falou aqui de alguns fatores de risco para a mulher, e falou também do marco da menopausa, né? Que aí realmente é um marco na vida da mulher. E no caso dos homens? Tem muitos homens que querem fazer a reposição de testosterona. Qual é a indicação para homens, doutora?
0: A gente diz que as indicações para homens são aqueles homens que sofrem do hipogonadismo, né? Esse termo, apesar de ser um pouquinho difícil quando eu falo assim, ele realmente, assim, nada mais que reflete que tem uma condição de testosterona baixa. Não é comum na vida do homem cursar com testosterona baixa, né? Apesar de que nas mulheres é uma evolução normal, natural, do organismo, a gente realmente está na pausa. Mas nos homens não é evolução comum. Pode acontecer com a idade? Pode. Mas, assim, é um diagnóstico de exclusão. Então, sempre que assim, a gente está diante de homem com diminuição do libido, com disfunção erétil, com infertilidade, sobretudo nessas três condições, a gente realmente tem que fazer a dosagem da testosterona. Se a testosterona estiver baixa, primeiro a gente tem que investigar qual o motivo que ela está baixa. Depois que a gente fechando o diagnóstico, se esse homem não desejar mais ser pai, a gente pode sim, se não tiver contraindicação, fazer a reposição de testosterona. Mas lembrando que essa reposição não é feita de maneira rotineira. Realmente a gente tem que ir atrás do porquê essa testosterona está baixa e tem que deixar bem claro isso, que a partir do momento que a gente repõe, a gente pode estar realmente comprometendo a questão da fertilidade masculina.
1: Entendi.
0: Atrapalha a produção dos espermatozoides.
1: No caso dos homens, quando eles têm a indicação e vão fazer a reposição hormonal, essa reposição hormonal, ela dura muito tempo, a partir de quando começa? Tem que durar muito tempo ou não tem um prazo ali pré-determinado, doutora?
0: Não, normalmente, quando são condições que cursam com isso, de testosterona realmente baixa e realmente assim, necessitar dessa reposição, normalmente são condições que são irreversíveis. Então, assim, são várias que existem. Então, a gente realmente vai ter que repor ao longo da vida. Só se realmente, do acompanhamento, o paciente apresentar alguma contraindicação para uso. Por exemplo, um câncer de próstata. E aí a gente teria que interromper, mas ademais a gente realmente, a tendência é manter o uso contínuo.
1: Falando em câncer, e aí vamos para o câncer de mama. Doutor Jardel, muitas mulheres ouviram e escutam falar também que a reposição hormonal nas mulheres aumenta a chance de um câncer de mama. Como é que estão os estudos hoje relacionados a isso?
2: Muito boa pergunta, viu, Anne? Vê, complementando o que você fez para ela dos exames, toda mulher que vai começar uma reposição hormonal, ela precisa de uma investigação, falou aqui, do ponto de vista cardiológico, para a gente ver essa parte de lipídios, como que está, se tem algum tipo de excesso, né, de colesterol que possa levar a efeitos trombóticos. Mas também nós temos que fazer a investigação dessa mulher do ponto de vista geral. A gente investiga a tireoide, investiga a mama, para ver se tem alguma coisa ali que possa predispor para isso. E por que que hoje se tornou mais tabu a gente falar de câncer de mama, quando a gente vai falar de reposição hormonal? Porque existia um estudo em 2001, que chamou de WHI, que ele foi feito de uma forma meia descontrolada, que depois, tanto que ele teve

0: ser suspenso e que nele deu um boom de pacientes com câncer. Só que o que se observou é que as mulheres não eram rastreadas. As mulheres de qualquer idade e em qualquer momento usava a reposição. E aí deu um boom de câncer. Depois, esse estudo caiu por terra e hoje agora eu posso afirmar para você que o consenso que saiu ano passado sobre reposição hormonal, ele diz: a chance de câncer de mama de uma mulher com reposição hormonal é de 2,3%, entre os outros cânceres que todos ficam entre 2%. Mas se nós formos observar uma mulher que não faz reposição hormonal, ela tem uma chance de 49% de ter ou AVC ou de ter um infarto agudo do miocárdio. Então, quando a mulher ela chega com essa coisa assim: doutor, será que eu tenho chance de ter câncer? Eu digo: vamos ponderar um pouquinho. A chance, se você tiver bem estudada para começar a reposição hormonal, de você ter um câncer é de 2%. Mas a chance de você infartar em 5 anos é de 50%. Provavelmente você não vai ver seus filhos se formarem, você não vai ver seus netos. Qual é o peso? E aí entra um outro ponto. Quando eu vou começar uma reposição hormonal, Anne, eu digo para a paciente: olha, nós temos que ser parceiros. Eu vou começar um tratamento, eu vou querer te ver com 3, com 6 meses, depois eu vou combinar para a gente se ver uma vez por ano. Uhum. Mas você tem que voltar. Se você perder o seu convênio, se você não puder pagar uma consulta, você precisa para uma clínica popular ou para o SUS, e você tem que entender que você está fazendo reposição e que você precisa fazer, no mínimo, uma ultrassom da mama e uma mamografia. Aí a gente amarra essa chance de muito pequena de ter câncer, uhum, entendeu?
1: Porque a gente já tem, assim, quem é mulher já tem a chance de ter o câncer de mama por ser mulher, né? Mas a gente fica com medo de aumentar essa chance. Mas como o senhor está dizendo aí, a chance seria como de qualquer outra pessoa.
0: A chance vai depender de qual é a origem que você tem. Como a doutora disse, se você tiver fatores genéticos, aí a gente vai ter que pegar próximo. Mas quando você está uma mulher estudada, dentro do rango normal, que a gente chama do número de mulheres normais que fariam reposição, você tem uma chance de 2,3% de câncer. Ou seja, é baixo para os benefícios que você, depois a gente pode ver, falar, né, os benefícios que a reposição vai trazer para ela.
1: A gente vai falar já agora, porque assim, normalmente as mulheres, aí trazendo para as mulheres agora, né, vão atrás da reposição hormonal por causa dos sintomas da menopausa. Aí a senhora trouxe esquecimento, é um deles, o calorão, o fogacho, né, que se chama assim. Muitas mulheres vão atrás da reposição por causa dos sintomas, dos sinais da menopausa. Ok, isso a gente sabe que ajuda. Mas o senhor traz aí pra gente um dado importante, dizendo assim, ah, por exemplo, que protege o coração, é isso também, a reposição?
0: Se ela for bem indicada, ela vai proteger o coração, sim. Por quê? Porque quando a gente, se a gente está falando de metabolismo e melhorar o metabolismo de tudo isso, se esse coração estiver apto para isso, a gente tem que entender de que se você tem pouco hormônio, você também vai ter uma má distribuição dos lipídios e dos outros hormônios. Automaticamente, uma mulher bem coordenada do ponto de vista hormonal, ela vai dormir melhor, a pressão dela vai ficar boa. Ela não vai ter taquicardia, porque ela não vai estar tão ansiosa, porque uma mulher que tá com fogacho, ela fica tirando roupa, ela bota roupa, ela tá ansiosa, ela tá agitada, ela tá brigando com as pessoas no trabalho. Eu atendi uma paciente esses dias que ela disse assim: doutor, eu vim aqui porque eu sou chefe de um setor de contabilidade e ninguém me aguenta porque eu começo a gritar com todo mundo e depois eu começo a chorar e pedir desculpa. Imagina qual é o clima dessa paciente. Então, quando você faz uma reposição, você equilibra ela do ponto de vista de conseguir uma homeostase, um equilíbrio dentro dela. Automaticamente, tudo fica melhor. Os hormônios, o coração, a tireoide, etc.
1: Que interessante, né, gente? Assim, vai dar até uma calma melhor, né? Então, os benefícios da reposição. Sinais da menopausa são amenizados, seria isso?
0: Sim, sinais da menopausa vão melhorar. Ela vai melhorar no relacionamento com as pessoas, porque às vezes você fala de ter baixa cognição, que, né, esquecer das coisas, e você pensa que é alguma coisa ligada. Muito se fala hoje, né, demência, de Alzheimer, mas a gente pensa, tem que esquecer que nessas mulheres, muitas vezes, a demência dela é a falta do hormônio. Porque como ela tem baixa cognição devido à baixa hormonal, quando você começa a repor, ela começa a ter melhor cognição e os neurônios começam a funcionar melhor. Você sabe, quando a gente dorme mal, a gente lembra muito pouco. Outro dia é péssimo, né?
1: É verdade.
0: Então, imagina uma mulher que diz: doutor, eu acordo 3 horas da manhã e não durmo mais de jeito nenhum. Eu ligo o ar-condicionado, eu desligo, eu ligo, desligo. Então, assim, quando você começa a reposição, você vai melhorar nela nesse aspecto. Se a gente for falar do ponto de vista comportamental, ela dorme melhor, ela trabalha melhor. Se ela consegue se equilibrar do ponto de vista hormonal e ela vai, por exemplo, essa moça que eu citei da contabilidade, ela é uma gestora de um setor. Ela vai gerir melhor aquele lugar. Ela vai saber compreender melhor porque ela está mais equilibrada. E aí a gente não tocou ainda num assunto que eu acho que é um dos pontos que a gente muitas

0: Às vezes as mulheres vêm procurar. Os maridos não entendem. A mulher diz: amor, eu te amo, mas eu não consigo, não tenho vontade. Você me toca e eu não sinto nada. Você consegue imaginar o que é isso para uma mulher? Então, assim, quando a reposição hormonal é bem indicada, a mulher começa a voltar a ter o prazer que ela tinha anteriormente. Ela volta a ter vontade de ficar perto daquela pessoa, não só porque ama ela, mas porque ela tem desejo por ela. E isso melhora o relacionamento. Automaticamente melhora, inclusive, o ambiente familiar.
1: Doutora Thalita, para os homens, vamos citar também os benefícios, né? Porque tem muitos ouvintes, inclusive, já participando aqui, querendo saber dos benefícios da reposição de testosterona.
2: Para os homens, né? Lembrando que esses benefícios que eu estou falando são para homens que, de fato, têm testosterona baixa. E quando a gente repõe, limite na normalidade, né? Porque eu acho que hoje em dia está tão difundido o uso, assim, inadequado de anabolizantes. Sim. E semelhantes à testosterona, e não é isso que eu quero... trazer, né? Tô dizendo para os pacientes que realmente têm indicação de repor. Uma preocupação que a gente tem é justamente a saúde cardiovascular também masculina, e aí pode ser prejudicada. E a gente pode ter também os pacientes que têm, né, ou a testosterona mais baixa, pode ter um comprometimento ósseo. Então, assim, as mulheres acabam desenvolvendo mais osteoporose do que homens, justamente por causa da menopausa. Quando a gente vê realmente uma osteoporose mais grave em um homem, é outro sinal que a gente tem que investigar, que é a deficiência de testosterona. E aí a gente realmente, assim, além dos outros benefícios, né? Então, assim, o benefício sexual em si, que vai agir ali diretamente na qualidade de vida do paciente, eu acho que acaba sendo realmente, assim, algo mais perceptível e palpável, né, pelo paciente. Mas, com certeza, assim, esses que eu citei chamam bastante atenção.
1: Então, aí, protege o coração, né? A reposição, quando bem indicada. A gente já falou sobre os anabolizantes aqui no consultório e a gente sabe que é um risco, é totalmente diferente, mas quando esse homem, ele tem indicação de fazer a reposição hormonal, as dosagens são diferentes, ele tem indicação, vai passar por exames, então ele vai ter benefícios. E entre os benefícios, vai ter uma saúde cardiovascular melhor, né? Como as mulheres, e também a saúde óssea, como disse aqui a doutora Thalita Maranhão, que é a nossa endocrinologista de hoje. E doutor Jardel Soares também está aqui, médico ginecologista, explicando a reposição hormonal para as mulheres. Eu estou vendo as mensagens de vocês, eu vou precisar fazer uma pausa rapidinho aqui no consultório. Quem quiser participar, pode continuar mandando as suas perguntas pelo WhatsApp. O número é o 991478520. Fazer uma pausa e a gente já volta com os ouvintes. 3h28.
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1: 3h32.
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1: O consultório do Rádio Livre hoje está falando sobre reposição hormonal para mulheres e para homens. Estamos conversando aqui com o Dr. Jardel Soares, médico ginecologista, com a doutora Thalita Maranhão, ela que é especialista em clínica médica e endocrinologia também. Dr. Jardel, tem uma mensagem aqui da Ângela Fraga de Pesqueira. Ela diz que fez esterectomia com 32 anos, hoje ela tem 61. Nunca fez reposição hormonal, mas sente muito calor. E queria perguntar se esse calor não vai passar, porque ela disse que além do calor ainda dá uma moleza no corpo, um esmorecimento, ela botou assim, na unha, não cresce cabelo, a libido está lá embaixo, ela colocou, está sofrendo a dona Ângela. Ela pode fazer reposição, doutor?
2: Oi, Ângela, obrigada pela tua pergunta. Veja, infelizmente a reposição formal é hormonal, você já não pode mais fazer. Porque segundo os últimos consensos que nós temos, a janela de oportunidade para começar uma reposição hormonal numa mulher com segurança é até os 10 anos de que ela entrou na menopausa. Então, se ela fez uma esterectomia e supostamente ela tirou tudo nos 35 anos, ela está com mais de 60, ela passou a janela. Por quê? Porque os riscos, eles ficam muito maiores do que os benefícios. Porque essas artérias já estão mais rígidas, uhum, e aí ela tem mais chance de infarto, de AVC e de trombose. Mas ela não precisa sofrer, viu, Anne? É isso que ela está dizendo, que ela sente aí. Existe maneira de nós melhorarmos essa mulher do ponto de vista hormonal, não só com alguns hormônios tópicos que ela pode usar, mas com outros medicamentos para melhorar calor, por exemplo, as gabapentinas. Além disso, a gente pode usar lubrificantes vaginais. A depender do que for, a gente pode usar, e a condição dela pode fazer laser vaginal, que melhora o trofismo da vagina. Ou seja, a gente tem, e além disso, a gente tem alimentos que melhoram isso. A gente já sabe hoje que a gente pode usar chás, alguns tipos de oleaginosas que podem melhorar a função hormonal dessa mulher e ela conseguir ter qualidade de vida.
1: Cite
2: e melhorar
1: alguns,
2: tudo isso.
1: Cite alguns alimentos. Eu sei que o nutricionista é quem é o profissional, né, que assim, para passar uma dieta e tudo, mas cite só alguns alimentos desses, doutor.
2: Por exemplo, os que é muito comum que as mulheres usam e que tem um efeito bom, a maca peruana. Ela pode utilizar a maca peruana em forma de chá, tem forma de cápsula, que pode melhorar um pouco a libido e esses sintomas. Por exemplo, tem mulheres que usam o hibisco, que também melhora muito, o gengibre, que melhora muito isso, uhum, o alho, a cebola, pode melhorar essas funções. Aí, falando um pouquinho agora da cúrcuma, melhorando o fator inflamatório dessa mulher, uhum, e fazendo com que ela tenha melhor equilíbrio hemostático. Se a gente for falar um pouco de oleaginose, ela pode comer em mais abundância nozes, as amêndoas, tudo isso vai melhorar o equilíbrio hormonal dessa mulher também.
1: Isso serve, por exemplo, para as mulheres que têm os fatores de risco, que já não seria tão indicada assim a reposição hormonal, por exemplo, a mulher que tem trombose, por exemplo, né, que já teve trombose. E aí, doutora Thalita falou aqui, ó, não é que não vai ser indicada totalmente, vai precisar de muito, uma avaliação muito criteriosa, mas vamos dizer que para aquela mulher ali não pode a reposição. Tem essas alternativas?
2: Com certeza. Essas mulheres podem melhorar na comida, melhorar nesses chás. Por exemplo, uma mulher que teve uma trombose e foi uma trombose há mais de 5 anos, a gente pode fazer um

0: hormônio tópico, com ação tópica apenas, para melhorar o atrofismo vaginal, vai melhorar a relação, vai diminuir a dor, certo? Além de usar esses lubrificantes. E se for para fogachos, a gente tem alguns antidepressivos que tiram esses calores, certo? Um exemplo é a duloxetina, que está sendo muito utilizada. A gabapentina é uma medicação que a gente tem usado muito. A gabapentina, ela tem o poder de diminuir até 60% dos sintomas do fogacho. Imagina, isso é muito considerado para uma mulher que não pode usar nada.
1: É verdade.
0: Não é?
1: É verdade.
0: Pode melhorar muito a vida dela.
1: Doutora Thalita, tem uma idade inicial, assim, e vocês considerem para reposição hormonal? A gente falou aqui dos homens em alguns casos, das mulheres, principalmente, né, quando está ali chegando na menopausa ou já na menopausa. Mas existe alguma idade inicial, assim, que vocês veem, não, essa idade é segura? Ou pode ser em qualquer idade, dependendo aí dos exames?
2: Bem, nas mulheres, né, a gente já tinha discutido sobre essa questão da janela de oportunidade. Então, normalmente o marco que a gente coloca é 10 anos da última menstruação ou até os 60 anos de idade. Normalmente é a janela mais segura para a gente fazer essa reposição hormonal, né? Além disso, assim, a gente realmente fica escasso, assim, de níveis de segurança. Teria que ser uma avaliação realmente muito, muito criteriosa. Para os homens, a gente sempre vai fazer a avaliação do que os pacientes têm de doenças prévias, né? Então, às vezes, por exemplo, quando já chega uma idade muito avançada e que a gente precisa repor, às vezes a gente tem que fazer algumas avaliações. Por exemplo, se o paciente tem histórico de doença prostática, na próstata, a gente tem que fazer essa avaliação antes. E isso acaba sendo mais comum em homens mais velhos, né? Porque, claro, existem algumas doenças endocrinológicas que desde mais novos a gente precisa fazer essa reposição hormonal. Mas, realmente, essa questão do início acaba sendo um pouco mais criterioso nas mulheres.
1: Quais são os hormônios que as mulheres podem fazer reposição?
2: Normalmente, a gente vai repor, né? O hormônio base da terapia hormonal da menopausa nas mulheres é o estradiol. Para as mulheres que possuem útero ou que tiraram o útero, que tem história de endometriose, a gente também vai precisar repor progesterona. Uhum. Esse estradiol, ele pode ser reposto tanto por via de comprimidos, quanto de formulações que são transdérmicas, gel ou adesivo, principalmente. E a progesterona a gente pode repor também por comprimidos, né? Existem várias no mercado por comprimido. Pode usar, inclusive, também o DIU, é uma ótima opção. E acaba sendo realmente mais essas duas opções, o comprimido ou o DIU, que acaba sendo se sobressaindo.
1: Doutora Thalita, faz diferença num efeito, eu falo, né, assim, faz diferença de qual é o tipo? Por exemplo, o comprimido, se a pessoa tomar o comprimido, o efeito dele é mais rápido do que se for transdérmico, não sei.
2: Não encontro esse dado descrito na literatura, assim, de eficácia. Mas o que a gente sabe é que normalmente as formulações transdérmicas acabam sendo mais seguras do ponto de vista cardiovascular. Então, assim, normalmente se for uma mulher que a gente sabe que tem algumas doenças que as mulheres acabam entrando em menopausa muito precoce. Se for muito jovem, acaba que comprimido é um pouco mais prático, porque acaba, assim, sofrendo menos preconceito, né? Acaba passando como um anticoncepcional, enfim, a mulher fica mais aderida. Se for mulheres realmente assim, mais velhas, que já tem hipertensão arterial, diabetes, acaba que a opção melhor seria realmente transdérmico por questão de segurança. Questão de nível de eficácia, assim, entre as medicações, não vejo essa diferença descrita na literatura.
1: O senhor vê alguma diferença, doutor Jardel?
0: Hoje, o que a gente tem? O consenso que a gente tem da Sociedade Brasileira de Climatério, a via transdérmica hoje é a melhor via.
1: Uhum.
0: Por quê? Porque quando a gente toma a via oral, ela passa o metabolismo hepático. Então, além da gente ter uma sobrecarga no fígado, a gente também tem uma diminuição do efeito por esse metabolismo hepático.
1: Uhum.
0: Na via transdérmica, a gente tem uma via direta de aplicação, a gente tem um efeito contínuo, porque o adesivo está ali, ela não precisa retirar, então ela está ali, ela simplesmente vai trocar um adesivo por outro e se torna mais seguro, porque a dose, ela fica mais equilibrada na mulher, né?
1: Mulheres com endometriose podem fazer reposição hormonal?
0: Esse é um ponto muito bom, porque você mexeu na minha praia, né? Eu trabalho com endometriose. E, inclusive, no congresso do ano passado que a gente teve aqui, eu dei essa aula. E no congresso que nós vamos ter agora em agosto, né? Que é o Endogineco Recife, que eu estou na coordenação, ele também vai tratar desse ponto. Por quê?

0: Porque isso é um ponto que a gente precisa falar. Por quê? Porque quando a mulher ela tem endometriose, a gente tem que lembrar de que a endometriose é uma doença estrogênio dependente. Ela precisa do estrogênio para viver. Tanto que ela tem um metabolismo, inclusive, próprio de produzir estrogênio. Então, quando a gente fala de reposição hormonal, a Thalita falou muito bem de que a base da reposição é estrogênio. Então, quando a gente tem a história de uma mulher ou que teve endometriose, ou tem endometriose, ou que ela tem uma história no passado que não se falava da doença, de que parecia ter endometriose, a gente precisa estudá-la antes de começar a reposição. E se ela tiver história, já está nos consensos de que essa mulher, mesmo ela não tendo mais útero, ela precisa fazer estrogênio com progesterona. Por quê? Se a gente pegar a fase normal do ciclo hormonal de uma mulher, a primeira fase é estrogênica, uhum. A segunda fase é progestagênica. Então, exatamente com qual objetivo? É exatamente você dar o estrogênio que a mulher precisa, mas você contrabalançar com a progesterona para não deixar esse estrogênio ativar os focos de endometriose. Então, uma mulher que tem endometriose pode fazer reposição hormonal? Pode, mas ela precisa ser conscienciosa, ela precisa ser acompanhada, estudada, como ela vai fazer. E, pelo contrário, se a outra mulher ela vai ser acompanhada anualmente, uma mulher com endometriose ela deve ser acompanhada no mínimo a cada 6 meses.
1: Temos ouvinte conosco. Braulio mandou um áudio para a gente. Vamos ouvir o que ele pergunta.
2: Boa tarde, Dani Barreto. Boa tarde, doutores. Já que vamos falar de reposição hormonal, eu fui no clínico geral e contei minha situação para ele, que eu estou tendo relação com a minha esposa, porém, o sêmen não sai. Aí o doutor me encaminhou para o nome do médico, esqueci agora o nome do médico. Então, ele pediu para fazer exame de sangue para repor testosterona. Isso procede? O exame tem que ser fazer o exame de sangue ou não? Obrigado, Ana Barreto, espero dessa vez ser atendido, né?
1: Claro, seu Braulio, obrigada também. Doutora Thalita, precisa fazer exame de sangue?
3: Assim, pela queixa dele, né, se não há disfunção erétil, se o problema mais é não ter a ejaculação em si, né, talvez a gente esteja mais diante de uma causa urológica em si do que uma causa endócrina. Mas, assim, acho que vale a pena aprofundar essas queixas, se realmente, assim, há disfunção erétil, há esse problema, há redução de libido, como são os outros problemas de saúde desse paciente, né? Pra gente realmente, assim, avaliar se a gente tá realmente diante de algo endocrinológico que tem a ver com os hormônios ou realmente, assim, diante de alguma coisa estrutural da urologia mesmo, sabe?
1: Então, ele deve passar pelos exames, porque aí o médico vai encaminhando, não é isso, doutora?
3: Isso, porque às vezes, realmente, assim, acaba os sintomas ficando bastante confuso, sabe? Ou a disfunção erétil, a gente pode ter disfunção erétil com testosterona normal. Não é que a causa é realmente endocrinológica. Às vezes, a gente tem uma neuropatia por uma diabetes, por exemplo, que a gente tem testosterona normal, mas por acometimento nervoso de uma diabetes, a gente pode ter uma disfunção erétil. Claro que, nesses casos, a gente sempre tem que checar como é que estão os níveis hormonais. Mas, às vezes, a causa é estrutural, não só hormonal. E aí, realmente, assim, esse paciente merece passar por uma avaliação mais ampla e especialista para a gente tentar encontrar qual a causa.
1: Obrigada, viu, doutora Thalita Maranhão, que está com a gente, médica endocrinologista. Seu Braulio, vá atrás disso, tá? Faz os exames direitinho que o médico pediu. Gente, fazer mais uma pausa e a gente volta já com o consultório. 3h44.
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1: Mandou um áudio.
2: Oi, Anne. Boa tarde.
1: Boa tarde.
2: Anne, é Tereza de Água Fria, Anne. Esse assunto é muito pertinente, reposição hormonal. Há algum tempo atrás, eu sofri todos os males da menopausa e eu encontrei uma ginecologista que disse a mim que era frescura e eu estava sofrendo tudo, calorão, secura vaginal, tudo de ruim que a menopausa traz. Aí eu aprendi a fazer reposição hormonal pela internet. Aí depois eu procurei uma especialista, Anne, eu voltei a viver. Eu tomo estradiol, tomo ultrogestan e sandrina gel de 1 grama. Jane, eu voltei a viver. Foi embora o calorão, eu voltei a ter desejo pelo meu marido. Meu cabelo parou de cair, minha pele parou de ressecar. Já fazem 2 anos que eu faço reposição hormonal e eu voltei a viver, que as médicas não passavam, dizia que dava câncer, que isso e que aquilo. Eu estava tendo câncer, eu ia ter câncer, era se eu não fizesse. Saiu as dores nos ossos, tudo de ruim que eu estava sentindo sumiu. Tristeza sem causa, tudo isso por falta dos hormônios, Anne. É uma bênção fazer reposição hormonal. Obrigada por esse consultório. Eu quero orientar as amigas que procurem fazer, que já estão nessa faixa depois dos 50, para não sofrer tanto que nem eu estava sofrendo. Obrigada, é Tereza de Água Fria. Obrigada.
1: Obrigada também, dona Tereza de Água Fria. Que bom que a senhora está bem agora, né? Que bom. Ela, quando começou a falar, dizendo que procurou na internet, me deu assim uma dor, sabe? Ai, meu Deus,

Mas depois ela procurou um especialista, deu tudo certo, graças a Deus, né? Porque a gente não sabe, né, minha gente, o que é que tem na internet, é tão perigoso. Mas aí, duas coisas que ela falou aqui, doutor Jardel, que eu queria que o senhor comentasse. Primeiro, essa questão

0: Então, é aí que vem o momento do especialista estar perto dela. Porque, normalmente, como que a gente faz uma reposição hormonal? Os consensos mundiais, americanos, europeus, brasileiros, o que ele diz? Qual é a melhor dose para a Anne usar de reposição, para a Tereza usar e para a Maria usar? A menor dose que faça a Anne ficar bem, que faça a Tereza ficar bem, que faça a Joana ficar bem. Então, aí é a hora que a gente tem que tomar cuidado da internet, porque na internet você vai encontrar um número ali. Utilize o hormônio tantos miligramas. Na verdade, não é assim. Eu vou ter que começar na Tereza, na Joana, na Anne, quem for, uma dosagem, vou dizer, Anne, a gente vai se ver daqui a tantos meses e você vai me dizer. Eu costumo dizer para o paciente, uma coisa que a Thalita falou ali, que às vezes o laboratório, ele não é o grande fator para a gente dosar essa mulher. Quem é o laboratório dela é ela mesma. Ela vai dizer, doutor, depois que eu comecei, eu estou conseguindo dormir a noite inteira. Eu preciso aumentar a dose dessa mulher? Não preciso. Uhum. Doutor, eu voltei a ter vontade de ter relação sexual. Eu preciso mexer nessa dose? Não. Esse é o ponto.
1: Então, você que está nos ouvindo, já entendeu aí porque é perigoso, né? Isso vale tanto para as mulheres quanto para homens também. Eu acho que para todos, né? Essa questão da internet. Internet funciona, facilita, mas... às vezes tem uma informaçãozinha ali errada. Aí, doutor Jardel, Tereza está há 2 anos fazendo reposição hormonal e está ótima, graças a Deus, né? Ela disse que tem mais de 50 anos, está ali naquela janela que vocês falaram de oportunidade. Até que idade uma mulher pode fazer reposição?
0: Essa pergunta é muito boa, viu? Todo mundo pergunta. Vamos lá. A gente costuma dizer para a mulher que a gente vai reavaliá-la a cada ano, a cada 3 a 5 anos a gente deve reavaliar para ver se essa mulher ainda precisa. Se esses sintomas ainda são tão nítidos na vida dela e que prejudique, como a Tereza disse que prejudicava. Uhum. Então, o que a gente faz? Normalmente, se a mulher ela disser, doutor, eu não tenho sentido mais nada, a gente vai perguntar, o que você acha da gente reduzir um pouco essa dose? O que você acha da gente suspender por alguns meses e você vai me dizer como fica? E aí a gente vai dosando para ver o quanto precisa. Porque antigamente a gente tinha uma janela que a gente dizia tantos anos e pare, porque tem risco. Uhum. Hoje a gente tem que usar por um período e depois a gente vai dosar com a paciente. Eu tenho um paciente, Anne, com 68 anos fazendo reposição hormonal.
1: Mas que começou bem antes.
0: Começou antes, mas por exemplo, quando eu tiro, ela diz, doutor, eu não consigo viver mais sem isso. Aí é a hora da gente pegar, jogar com ela o risco e o benefício. Ela precisa ter os termos de que ela aceita que ela está sofrendo riscos disso, mas ela aceita de que para ela é melhor, como ela disse, para mim é muito melhor estar com a reposição do que estar sem ela.
1: Então, para quem tem indicação, é ótimo. Agora, doutora Thalita Maranhão, a gente que é mulher, a gente tem uma grande preocupação na vida, eu acho que em toda fase da vida, ganho de peso. E aí tem gente que acha que reposição hormonal causa ganho de peso. Isso é um mito ou isso é uma verdade?
2: Não, isso é um mito. A reposição hormonal não causa ganho de peso, né? Porque a gente vê, às vezes, assim, com o envelhecimento, a taxa metabólica basal, o metabolismo da gente vai caindo. E as mulheres que entram na menopausa, a gente vê que é bem claro o processo de redistribuição corporal. A gente vê que, assim... antigamente, né, as mulheres tinham, quando mais jovens, acumula mais gordura em membros, né, perna, o braço. Uhum. E isso é uma característica realmente do estradiol, do estrógeno que as mulheres possuem, ter esse padrão de gordura abdominal, de gordura de distribuição corporal. Mas quando a gente vai entrando na menopausa, esse padrão, devido à deficiência hormonal, acaba realmente modificando. E aí fica muito mais evidente a gordura abdominal. A reposição hormonal, e sim, não vai mexer a princípio, né? A gente não tem, inclusive, evidência de dizer assim, ah, mas se a menopausa causa isso, se eu fazer a reposição hormonal, eu vou modificar isso. A gente ainda não tem evidência para isso. Que às vezes eu vejo paciente que vem para mim, que quer, por exemplo, tratar uma obesidade, uma gordura abdominal que se incomoda, e quer tratar isso fazendo reposição hormonal. Não é o melhor perfil do paciente, né? Uhum. Reposição hormonal, como a gente está discutindo aqui, é para mulheres que têm síndrome climatérica, que tem todos esses sintomas na menopausa. Uma mulher que está totalmente assintomática, que quer fazer reposição hormonal só para a gente tentar driblar esses efeitos da menopausa na composição corporal, realmente a gente não tem evidência. E a reposição não causa impacto no peso, não, tá?
1: Bem, então para você que tem indicação de fazer reposição hormonal, você que está com algum sintoma, né? Já conversa com o teu médico, com a tua médica. Tem indicação de fazer reposição hormonal? Faz reposição hormonal, tanto para homens quanto para mulheres. Não vai para a internet, porque na internet vai ter tudo no geral e pode ter algumas informações bem erradas, como explicou aqui o doutor Jardel, como reforçou aqui a doutora Thalita. Mas reposição hormonal sim pode fazer muito bem quando bem indicada. Essa coisa de repor testosterona sem ter, atenção homens, sem ter nenhuma necessidade, você

0: pode estar aí fazendo uso de anabolizante. E aí, em vez de você ter benefícios, você vai ter muitos malefícios para a sua vida. Então, a gente precisa ter muito cuidado. Doutora Thalita Maranhão, muito obrigada por esse consultório. Foi ótimo tê-la com a gente. Pode deixar aqui um número de contato, uma rede social. Fique à vontade.
1: Tem meu Instagram, né? Thalita Maranhão C, de casa. Desculpa, tá? Thalita Maranhão, ponto endócrino. Tô começando a compartilhar mais informações por lá. Atendo alguns lugares aqui em Recife, mas vocês acham fácil nas minhas redes sociais e estou à disposição. Quero agradecer para esse momento de tirar dúvidas, achei que foi excelente a gente compartilhar aqui esses conhecimentos.
0: Foi muito bom mesmo, muito obrigada, doutora Thalita Maranhão, médica endocrinologista e também especialista em clínica médica. Doutor Jardel Soares também esteve com a gente nesse consultório, médico ginecologista, muitíssimo obrigada por estar com a gente e deixe também um número de consultório, uma rede social, o que o senhor preferir.
2: Anne, foi um prazer estar aqui, viu? É muito bom compartilhar o que está correto para as pessoas. Veja, um prazer. Minha rede social é dr.jardelsoares.endome, que é de endometriose, certo? Meu consultório é 99398-3176. E eu aproveito para convidar vocês e os colegas ao nosso congresso Endogineco Recife 2026, do dia 27 a 29 de agosto, no Mar Hotel, em que nós vamos receber convidados do Brasil e fora do Brasil para falar um pouco sobre tudo isso, inclusive de reposição hormonal.
0: Sim, senhor. Muito obrigada também. Sejam sempre bem-vindos. Obrigada aos ouvintes. Esse foi o consultório do Rádio Livre. A produção foi de Gabriela Bento, trabalhos técnicos de Big Alves, Edilson Lima e João Alves, na coordenação de jornalismo, Vitor Tavares. Vem aí o Balanço de Notícias com Edinaldo Santos para quem está no interior, o Forró na Jornal. Uma ótima tarde, gente. Boa semana. Até amanhã.
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4: Vem com a gente aqui no Forró da Jornal.
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4: Oi, gente, de volta com o Forró na Jornal nessa segunda-feira. É a semana começando e a gente por aqui, né? A gente por aqui trazendo alegria, trazendo animação pra você. Segunda-feira, 8 de junho de 2026, a gente começa com Luiz Gonzaga e Elba Ramalho. Danado de bom.
6: Danado o quê, Elba? Esse é Dominguinhos.
7: Danado de bom, seu Lula.

0: Agora, senhor, vou demais. Tá doido, seu Pedro? Tem um forró desse? Aí eu cheguei.
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1: Agora 4:08 na Jornal.

banda da Zinho Gostosa. É, do Cílio Siqueira. É, Fortaleza, Ceará. Vai, gostosa. Tá sentindo alguma coisa, manhã? Tá, manhã? Tá, manhã? Vai, vai, gostosa, vai, manhã. Isso.

casa linda. Fala de novo, fala, gostosa. Isso. Segura nas orações. Vai. Vai, mãe, mais um pouquinho. Tá mexendo, mãe? Ai. Ai, gostosa. Olha a balançada agora.

0: no gemidinho.
1: Tá aí o pessoal de Brasas do Forró, o Gemidinho. Antes teve Cristina Amaral, Cabo Tenor, é o maior inspetor de quarteirão. Pronto, vamos ali? Vamos ali, a gente volta já com mais forró pra você.
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0: De volta com Forró na Jornal até as 4h30 da tarde. Por aqui tem Sócrates da Silva e do outro lado do rádio está você, que é sempre muito mais importante. Gabriel Diniz, erro preferido. 4h18 na Jornal.

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1: 4 e 2 Patinhos na Lagoa. 4 e 22.

0: Tá aí o pessoal de Magníficos, metade na metade. Antes teve Cavalo na Escada e acabou. Gente, obrigado pela audiência, obrigado pela companhia. Você continua, tá? Você tem que ficar aqui na Rádio Jornal. Vem aí o nosso querido... Os nossos queridos, né? O João Lourenço e o Hipólito Moura. E na sequência, o Wellington Lacerda com Tardes de Saudade. Um abraço a todos, obrigado pela audiência. Até amanhã, hein? Tchau.
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4: E agora são 16h30, você esperou? Começa agora o programa de cantoria mais querido do mundo dos cantadores, João Lourenço e Paulo Moura, levando a todo o Brasil, onde a emissora não chega, a internet leva, e a gente está aí na sua casa, no seu comércio, no seu carro, onde você tiver, só mexer na internet, mexer nos botões das jornais, que a gente está na Jornal de Caruaru, Jornal de Garanhuns,

0: Jornal de Pesqueira é bem facinho. São três regiões que os Cantadores da Tarde estão e a gente agradece a você. Depois eu falo onde eu passei esse final de semana e para onde a gente vai nas próximas. Boa tarde, cantador.
1: Muito boa tarde, amigos da Jornal, o povo da cantoria, os poetas chegaram. A partir de agora, ao vivo de Caruaru, na 91.3 a Jornal e na página da Jornal também no Facebook, Cantoria na Jornal, com Hipólito Moura e João Lourenço. Vamos embora cantar.
0: E Daniel Lira, quem está no controle hoje, mais uma vez, acudindo a gente. Fora.

0: cobertoria na Jornal Hipólito Moura e João Lourenço. E na página da Jornal aqui no Facebook, tá lotadinho, já tem um monte de gente aqui. Que coisa tão boa! Deixa eu agradecer aqui o final de semana maravilhoso que tive com os colegas e o povo da cantoria. Nesse último dia 5, sexta-feira, tive ali na chácara Três Corações, Poço Fundo, pertinho de Santa Cruz do Capibaribe. Meu amigo Roger, muito obrigado. Amigos de Santa Cruz do Capibaribe, de Sumé, de Caruaru, dos sítios aí perto, tinha gente demais lá. Ô, noite abençoada, em meu nome do poeta Zé Viola, muito obrigado por tudo, cantoria grande e bonita. Valeu, Roger, tudo certinho. No sábado, dia 6, nós estivemos ali no Polo do Repente, Hipólito Moura e João Lourenço. Muito obrigado aos amigos que acompanham o nosso programa aqui na cidade e nos sítios e que, atendendo o nosso convite, foram para lá lotar conosco o Polo do Repente. Foi uma maravilha, muito obrigado a todos vocês. Ontem estive lá na cidade de Rafael Godeiro, no Rio Grande do Norte, participando de um grande festival. Poeta Zé Oliveira, muito obrigado, vereador Bodim, a prefeita Ludmila e todo mundo que esteve lá naquela praça lotada, bonita, cheia de gente. Foi uma maravilha, que coisa tão boa. Obrigado, meu Deus. Vamos falar das próximas. Próxima sexta-feira, estarei ali em Bom Sucesso, na Paraíba, a partir das 18h30, 18h30 da noite, Hipólito Moura e Raimundo Caetano nas violas, apresentando a gente o poeta Hiponax Vila Nova. Sexta-feira, dia 12, é tudo por conta da Prefeitura, festa de emancipação política da cidade de Bom Sucesso, na Paraíba, se Deus quiser. Deixa eu falar do dia 19, eu tô lá no povoado São João Batista, Vila Nova do Piauí, aí é mais longe um pouquinho. Tô lá no Bar Coqueiro do meu amigo Lídio, é um clube grande, e lá estarei com Jaciel Rufino, no dia 19. No dia 20, povoado Milhãs de Geminiano, Piauí, a partir das 20 horas no Bar do Tonho, organização de Tota, Nenil, de Jotinha, também com Hipólito Moura e Jaciel Rufino. No dia 23, a gente volta a cantar no São João de Caruaru, no Polo do Repente, Hipólito Moura e João Lourenço. Dia 27, a mesma dupla, Hipólito Moura e João Lourenço no Polo do Repente. Dia 1º de julho, eu tô lá em João Pessoa, na Paraíba, cantando Repente. Dia 2, em Campina Grande, se Deus quiser. Dia 3, no Festival de Rogério Menezes, em Santa Terezinha. No dia 4, com o poeta Antônio Silva e Severino Feitosa, na região de Caicó, Rio Grande do Norte. No dia 5, com João Lourenço, na casa de Cesário Mota, ali no Tamanduá de Surubim. E assim nós vamos tocando para frente. Se você quer fazer festa com a gente, sua vaga está reservada. Ligue depois do programa 96129252 e aí dá tudo certinho.
1: Agora são 16h39, meus amigos de João Pessoa, estarei aí no dia 18, é no Clube do Repente, lá na Ceasa, João Lourenço, Severino Feitosa, Hiponax, Vila Nova. Isso é uma quinta-feira, na sexta-feira, 19, eu vou até Mossoró fazer uma apresentação lá para o pessoal do Banco do Nordeste, lá estarão outros artistas. Eu também estarei no meio-dia, 19, em Mossoró, bebida água quentinha e a comida salgadinha do Sal Potiguar de Areia Branca. E outras cidades, amigos aqui de Caruaru, a gente convida vocês também para o dia 23, para lotar aí o Polo do Repente, como aconteceu na sexta-feira, aliás, no sábado. A gente fez uma festa bonita, muita gente estava lá. Obrigado a quem foi, a quem prestigiou a gente, viu? Nego do Manduri, obrigado a você, meu poeta, pela festa que fez no dia 5 aí, na Vila, na Lagoa João Carlos, que é de Frei Miguelinho. Lá estavam 14 cantadores. Eu não disse que tinha muita gente. A gente esteve lá, viu? Foi festa bonita, cantei lá com o poeta Rogério Menezes. Festa grande, obrigado, Nego do Manduri, pela maneira de conduzir o festival. Felizardo apresentou, meu amigo Hiponax declamou. Foi uma festa grande, isso na sexta-feira, e o prefeito estava lá valorizando. Todo mundo, obrigado, viu? Dia 3, como o Hipólito falou, a gente vai até Santa Terezinha, a um festival 3 de julho, já entrando no mês 7. Dia 5, pessoal aí de Surubim, a gente canta aí, viu? Lá no Citamanduá, a família Zé do Táxi, todo mundo aí tá trabalhando, a cantoria será outra festa grande. Dia 9 eu estarei lá cantando para Antônio Lisboa em Recife, com o poeta Antônio Costa, 9 de julho. Dia 12 a gente canta aqui em São Caetano, João Lourenço e Raulino Silva, para o poeta João Pernambucano, lá em Dona Ana. Mas tem mais coisa aqui para o pessoal. Dia 18 de julho, a cantoria será lá no sítio Baixio, na casa de Campina, João Lourenço e Raulino Silva.

0: 19, a cantoria será lá, deixa eu ver aqui, lá em São Caetano, tal, tal, tal, tal, pra Ana, outra coisa aqui, tô meio perdido aqui. Mas a cantoria em São Caetano, no bar de Dona Ana. Essa é do dia, seria dia 19, mas adiantou para o dia 12. Depois eu apago isso aqui do dia 12. 22 é festival, lá em Barra de Santana. Lá estarei cantando com o Zé Viola, lá na Paraíba. Tem mais coisa aqui para o mês de julho, que é dia 24, é festival, lá em Abaiara. Lá estaremos também nessa festa boa. A gente canta lá, né, Paulo, também em Abaiara? Lá perto do Juazeiro. Vamos lá, em Abaiara.
1: Tu canta, acho, com o Rogério lá, né?
0: Sei lá, você que falou, houve uma mudança lá.
1: Eu canto com o Raimundo Caetano.
0: Pronto. Então a gente canta lá, a cantoria será no dia 26, cantoria aqui no Boteco do Gil, pertinho de São Caetano, de Riacho das Almas, João Lourenço e Hipólito Moura. Outra festa bonita, a gente fala mais coisas depois, viu? Obrigado aos amigos que estiveram nas nossas cantorias nesse final de semana, mas eu vou partir aqui para quem patrocina o programa, Ita do Bode, pediu a música Mulher de 15 a 40, a gente canta já. 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Quem é sócio do Sintracom tem toda terça, 7 da manhã, tem clínico geral e tem dentista na quarta e na quinta, tem uma assessoria jurídica, trabalhista e previdenciária, também um clube de festa para sua família, aí na Serra Verde, e tem uma patrulha atuante que acompanha diariamente as irregularidades, fiscalizando de perto, fazendo com que o direito do trabalhador seja respeitado. É Henrique do Sintracom, no pé das obras, trabalhando e brigando pelo direito do povo. Brinque não, que o homem é forte, viu? Amanhã eu dou uma passadinha por aí, Henrique, pra gente fuxicar. Antônio da Cruz é o cantador que canta todo sábado a partir de meio-dia no Bar da Leda, na Feira das Panelas. Isso é no centro de Caruaru. E ele canta lá com o poeta Zezinho Violeiro. A cantoria só começa meio-dia. Agora, comida da boa, 5 da manhã já tem. Eu passei lá sábado agora e vi, viu? Coisa boa, é muita gente comendo. A comida é boa e barata. Eu falo aqui também da família Masterboy, patrocinador maior desse programa. E eu falo aqui, já vi aqui, de Esmeralda, Dona Yolanda, Nelson, Ledivaldo, João Arlindo, Margarida, Zé, Madalena, Júlio, Maria, Guilhermina, Preta e Dona Vininha, que é a secretária da cozinha da família Masterboy. Abraço a vocês todos. Orlando da Farmácia e Gilvando do Improviso, eles estavam lá no festival na sexta-feira. Obrigado a eles, viu? Era muita gente, obrigado mesmo pela força. 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Um abraço aqui para Dona Rosa, que trabalha na casa do padre de Agrestina, aí. Então, ela trabalha na casa do padre, não sei, acho que é a Agrestina mesmo. Então, um abraço a Rosa, foi com a Adsonha que deu o recado, viu? 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Val, obrigado, meu poeta, por tudo, viu? Tive lá hoje, obrigado pelo atendimento. 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Obrigado, viu? A vocês. Laudo Pião, é nosso poeta, vendo a gente aí no sítio Jiquiri, lá de Serra Velha. Obrigado a Laudo Pião, Márcia, Cássia, Serrão e Dona Ló. Fala em Serra Velha, abraço a Dona Severina Florencio, ao professor Ivanildo Florencio, pela atenção que me deram ontem. Tive ontem lá, comi milho assado, comi pamonha, comi canjica, bebi café, tudo de milho tinha lá. Ainda me deram um saco de milho para fazer canjica, pamonha, me deram pamonha pronta, milho assado. Obrigado a eles pela atenção, viu? Obrigado mesmo, professor. E hoje vou ouvir o seu programa aí numa rádio que tem lá em Laje. Vou ouvir.

0: abraço aqui. A Dona Pretinha está ouvindo a gente lá em Altinho. A gente se vê dia 29 de junho, viu, Dona Pretinha? Tem festival lá em Altinho. Agora eu sei, eu estou convidado, viu? Obrigado mesmo. Galego de lá já é o vereador do povo de Caruaru, tá no terceiro mandato, ele vai longe, o homem é bom. Minha amiga Edith tá vendo a gente na rua Paissandu, lá no São Francisco. 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Seu Bill Brauni e Lidivane, é o pai e o filho vendo a gente lá em Agrestano. Obrigado, seu Bill, pela consideração, viu? Seu Tavim tá vendo a gente aí na Ramada. Obrigado, seu Tavim, pela força. 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Eu sou testemunha. Ita do Bode é nosso poeta. Sai já a tua moda, Ita do Bode. Esse homem vende carne de bode, carne de porco, carne de sol, sarapatel, no ponto de botar na panela. E ali na feira do bairro Boa Vista, nas Coabes 1 e 2, sábado e domingo ele tá lá. Vereador Ramil Xavier é o cantador, vereador, vereador, cantador. Agora tem. Obrigado, Ramil, meu poeta. Abraço a Manel Almeida e João Herculino, que fazem parte da direção do Sindicato Rural de Caruaru. O sindicato anda é muito com vocês. Obrigado, viu? Meu compadre Antônio Martins está vendo a gente lá em Agrestina. E seu Severino Soares, teve doentinho, já está em casa. Obrigado, seu Severino Soares. Está vendo a gente agora na Lagoa do Algodão aí, pertinho do filho dele. Obrigado, viu? Eu chamo o menino, o homem já é locutor. Um abraço a ele. Xoxa de Madalena, tava vendo a gente aí, ela miúda, tava vendo a gente aí na cantoria sábado à noite. Obrigado, Xoxa. Ela também mora aí no Cito Riachão. Serra Velha, um abraço a ela, viu? Fala aqui também Nequim do Olho d'Água, lá da Guarita. Obrigado, Nequim, por tudo. Um abraço a Campina, um abraço a Bibi do Carneirinho. E pode falar, eu canto a canção aqui. Ita pediu Mulher de 15 a 40. Diz aí, cantador.
1: Beleza, alô esquisito, um abraço pra tu, pra dona Severina. Vamos embora cantar Mulher de 15 a 40.

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0: Um abraço aqui a Dona Toinha, lá de Toritama, onde a gente canta dia de Natal. Festa do Natal ela faz lá. Ela também estava na cantoria aqui no São João de Caruaru. A cada amigo que estava lá, um abraço mesmo. Meu amigo Zezinho, meu amigo Dido, a garotinha Sofia, que veio de Belo Jardim. A família dela permitiu e ela aboiou lá uns 5 minutos. Foi um sucesso quando terminou. Faz o povo rasgar a menina tirando o retrato. Bora, cantador.
1: Beleza, agora 16h52. Alô, Dona Toinha, obrigado por ter vindo. Um abraço pra senhora aí em Toritama. Doutor Moacir, tá em Campina Grande vendo a gente. Boa tarde. Alô, Apolônio. Alô, Dona Bombê, povo bom de Cachoeirinha. Isaac da Seaca, grande comerciante. Isaac da Banana, boa

0: Senila Martini, que Deus abençoe essa família bonita. Meu amigo Neco Oscar, alô Neco Oscar e Neide, sítio Jabuticaba de Bezerros, saúde e paz pra vocês. Meu amigo Velho Medeiros, um abraço, velho. Dona Vera Lúcia, Daniela, a família toda. Abraçar o poeta Josimar Xavier, Catolé do Rocha na Paraíba, sempre vendo a gente. Muito obrigado, Josimar. Alô, Sebastião Simões, grande comerciante, tá no Mercadinho São Sebastião, em Cachoeirinha, vendendo barato e ouvindo o programa. Alô, Lucinho, tá vendo a gente? 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Alô, Dona Maria Bezerra, boa tarde para a senhora, para Neide Bezerra, pessoal de Serra da Cachoeira de Cumaru. 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Alô, Marcos Red Bull, Marcos é gente boa, tem um mercado grande e vende barato ali em Serra Velha. Boa tarde, Marcos, Dona Josiane, Maiquinho, Diego e Camille, povo bom. Alô, Sapateiro, tá na região de Cachoeirinha, né, Sapateiro? Abraçar aqui o meu amigo Bené, seu Bené, lá no sítio Curralinho de Riacho dos Cavalos, na Paraíba, fechando cantoria para o dia 28 desse, com Hipólito Moura e Raimundo Caetano. Tudo certinho? A gente canta 27 aqui no Polo do Repente, Hipólito e João, e dia 28 tô lá com Raimundo Caetano, se Deus quiser. 16h55 dá tempo de cantar. João vai falar e a gente canta mais já já.
1: Quer ligar para mim? Meu telefone é 9625-4085, DDD 81, viu? 9625-4085, isso é o Zap. Obrigado, abraço meu querido Negro do Manduri, obrigado pela força, viu? Por ter me levado mais uma vez. Nosso amigo Fernando Guerra estava lá. Obrigado àquela família grande, Frei Miguelinho, de Surubim, de Santa Maria, Luiz Sebastião. Abraço para você, meu poeta. A todos os cantadores que estavam lá, um abraço, viu? Simbora.
0: Abraçar os amigos da Paraíba que deram notícia do programa ontem. Muita gente lá no festival em Rafael Godeiro. Coisa boa. Alô, Neide Freitas, Apodi, Rio Grande do Norte. Um abraço a você e a família toda. Meu irmão Agnel Hipólito e toda a família. Sítio Ambrósio de Geminiano, Piauí. Deus abençoe a todos. Atendeu o meu amigo José Saraiva. Nome de poeta. Tem um poeta em Aurora com esse nome. José Saraiva tá no Alto do Moura e quer ouvir Casa Amarela de Antônio Rosselli. Vamos lá.

0: Alô, Lucinho, tá aí a Casa Amarela que tu gosta. Alô, seu Luiz Cordeiro, seu Elias Cordeiro, dona Cristina. Deus abençoe todos vocês. Dona Célia, tudo certinho pra cantoria aí. Deixa eu ficar mais perto que a gente bota no ar. Zefinha, um abraço. Risoneto, Rosilene. Alô, Helena Pereira, um abraço. Seu Zé Bil, dona Leide, tudo certo a cantoria também. Marilu e Adeildo, Cipualdo e Passira, tudo certo também a cantoria. Deixa eu chegar mais perto que a gente vai botando tudo no ar, viu? Tempo aqui é ouro e a gente tem que aproveitar e dando mais ênfase àquelas que estão mais perto. Na Semana da Cantoria a gente capricha mais aqui e avisa cada vez mais. Vamos embora, João.
1: Aqui fica obrigado de João Lourenço, do nosso Daniel Lira, de Hipólito Moura, de quem faz essa casa de comunicação. Um abraço a você do outro lado, amigos espalhados Brasil afora aí, irmãos cantadores, tudo que tenho, tudo que sou, devo aos cantadores que cantam comigo, a quem me chama para cantar na sua casa, a você que vai minhas cantorias e a Deus. Não desligue, vem aí o nosso artista, o Wellington Lacerda e o programa Tarde de Saudade. Beijo no coração e até amanhã, minha gente.
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a quem tem músicas nas veias. Boa tarde, Rádio Jornal do Comércio, Caruaru, Garanhuns e Pesqueira. Boa tarde, meus poetas, João Lourenço e Hipólito Moura, Sócrates da Silva.

0: Todo mundo, boa tarde pra quem tá aniversariando hoje. Dona Isa, minha querida ouvinte, que é de Surubim, mas ainda tá no Rio Grande do Norte, aniversariou sábado passado, não foi, Dona Isa? Pensa que eu vou esquecer, é? A senhora nasceu numa quarta-feira, parabéns! Hoje é aniversário de Pereirinha do Rojão. Não sei, não vi mais falar nele, Pereirinha do Rojão, filho do saudoso Sebastião do Rojão. Eita, escritora Josabel Barreto vai aniversariar dia 22, né, escritora Josabel Barreto? E meu amigo Ariosto Afonso é dia 27, né, Ariosto? Hoje é aniversário do padre Zezinho, né? Olha que gravou oração pela família dele, Utopia, fazendo 85 anos hoje. Seu Jorge tá fazendo 56. Ei, bora descoisar? Alô, Brasil! Alô, você!
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0: Tá aberto mais um Tardes de Saudade. Alô, alô, quem ainda acredita no velho rádio? Quem acredita nessa coisa mágica? Nem todo sorriso.

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0: Valeu, Batoré, obrigado, amigo.
2: Boa tarde, minha lenda, Wellington Lacerda, trabalhando, escutando o melhor programa da cidade e da região. Abraço, Wellington Lacerda, Wellington Lacerda, eu tô aqui em Caruaru, no bairro Indianópolis.
0: Valeu, Berg, muito obrigado a você também.
3: Aqui quem tá falando é o velho Cícero do Medeiros. Todos os dias eu assisto o seu programa.
0: Que bom.
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0: Cícero do Medeiros, muito obrigado.
4: Alô, Wellington, aqui é Mídio, lá do Chique Chique. Eu escuto todo dia o seu programa.
0: Eita, Mídio, obrigado aí no Chique Chique.
5: Eu tô aqui em Mato Grosso do Sul, em Três Lagoas. Escuto o senhor todos os dias e queria pedir um abraço pros meus pais, Almir e Marina, aí de Caruaru. Obrigado.
0: O Everton de Três Lagoas, Mato Grosso do Sul, que maravilha! Cinco horas e cinco minutos. Olha o recado aí!
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2: A dica de hoje é, vamos falar sobre o câncer de endométrio. O câncer de endométrio é o sexto câncer que mais acometem as mulheres. Ele é um câncer da parte interna do útero, que a gente chama de endométrio. Esse endométrio, ele fica um pouco espessado, ele fica aumentado em mulheres menopausadas, em mulheres que não menstruam mais. Como clínica principal, a mulher apresenta sangramento, mesmo estando na menopausa. Então é importante que ela faça sua prevenção, faça ultrassom transvaginal, para fechar esse diagnóstico junto com um exame que a gente chama de histeroscopia, que faz uma biópsia desse endométrio, para daí tratar essa paciente para que ela tenha uma expectativa de vida boa e uma qualidade de vida melhor.
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1: 5 horas e 17 minutos.
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1: Olha a hora, 5 horas e 19 minutos. A música, ela tem um dom divino.

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1: 5:23. E aí, como é que está seu coração? 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

0: do programa, mas antes eu tenho um recadinho da Sorriso pra você.
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0: Valeu! Muito obrigado, amanhã 5 da tarde a gente volta aqui na Rádio Jornal, relembrando essas músicas que marcaram os anos 80, nos 90. É bom, né?
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2: Agora 5h33.
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2: Tá começando Na Cola da Seleção. Mais uma produção do seu Scratch de Ouro. Participações de João Vitor, Igor Moura e Leonardo Bori. E a participação também do nosso torcedor, é claro, ele vai dar o seu pitaco aqui no nosso programa de hoje mais uma vez. O pitaco do torcedor com a pergunta que a gente vai fazer daqui a pouquinho. Aliás, já vou botar em ação a pergunta. Depois do jogo contra o Egito, último jogo antes da Copa do Mundo, você, por gentileza, me informe. Diminuiu ou cresceu a sua esperança na seleção brasileira? Depois do jogo do último sábado entre Brasil e Egito, último jogo antes de começar a Copa do Mundo da Seleção Brasileira, para você, a esperança aumentou ou diminuiu pelo que você assistiu, pelo que você viu nesse jogo? Manda para cá o teu pitaco, para a gente ficar à vontade aqui, sempre em textos, por favor, não mande áudio, só textos para responder. A esperança aumentou ou diminuiu depois do jogo contra o Egito? Manda pra cá seu comentário. 5h35. João Vitor, Igor e Leonardo Borges. Eu queria começar, evidentemente, falando um pouquinho sobre essa substituição do Wesley, né? A gente torceu muito para que não fosse nada grave, mas infelizmente foi grave a lesão que ele sofreu e foi cortado da seleção brasileira. Eu queria que vocês falassem sobre a escolha de Carlos Ancelotti trazendo um volante quando se esperava que ele trouxesse um lateral. Houve até uma expectativa em cima do Vitinho, né, para sua convocação, mas ao que parece a comissão técnica da seleção brasileira não considerou o jogador, vamos dizer assim, com o nível de disputar uma Copa do Mundo. Provavelmente tenha sido isso. Mas o que me impressiona nessa chamada do Ederson é por ser mais um volante, né? A gente já tem o Casemiro, a gente já tem o Fabinho, são dois volantes ali de marcação na seleção brasileira. E o Ederson, que é um bom jogador, é um ótimo jogador, quem viu ele atuando aí na Atalanta da Itália sabe que ele é um bom jogador, principalmente no jogo aéreo, ele faz uma boa transição ali no meio de campo. E tem potencialidades o jogador

0: Ederson. Mas ele sequer jogou uma partida sequer pela seleção brasileira. Ele chegou a ser convocado, mas mesmo naquele dia que ele foi convocado, ele não participou do amistoso e da data FIFA. Seria mais uma contradição de Carlo Ancelotti? O que é que vocês acham? E eu perguntaria mais ainda o seguinte: não seria ideal, já que não vai chamar laterais, porque ao que parece ele está definido aí com o Danilo e com o Ibanez, me parece que ele já se definiu por isso. Com referência a essa substituição, se não vai trazer um lateral, eu insisto, eu gostaria muito que ele tivesse convidado o
1: João Pedro.
0: Não, o Pereira lá do Cruzeiro. O Matheus Pereira. Acho que é o melhor meia que nós temos hoje no futebol brasileiro, fazendo baitas exibições, grandes campeonatos no time do Cruzeiro. E é um meia que tem aquela postura do meia tradicional do futebol brasileiro, né? O cara que corre o tempo todo o campo, vai de um lado a outro, oferece bom espaço e é um bom finalizador. Mas o treinador preferiu trazer o volante. Eu fico imaginando, será que ele viu algum problema em Casemiro e Fabinho que não lhe agradou e precisou reforçar esse setor de volantes? Mas a grande verdade é que ele chamou o Ederson e eu queria saber de vocês como vocês analisam essa substituição do técnico Ancelotti. João Vitor, boa tarde.
2: Boa tarde, Edinaldo, Boris, Igor e a todos. Eu não gostei da convocação de Ederson. Eu teria levado o Vitinho, porque ele está na lista dos atletas que poderiam ser convocados, né? Seriam dois. Eu teria levado um lateral com característica mais ofensiva. Eu acho que Copa do Mundo você tem que ter o maior número de repertórios de posições para você utilizar quando precisar. E o treinador não tem um lateral, por exemplo, que vá à linha de fundo. Danilo não vai para a linha de fundo. Se você observar o último jogo do Brasil contra o Egito, Danilo pegou 100 bolas. Em 101, ele tocou para trás ou para o lado. Ele não vai para frente, ele não ataca espaço, ele não vai para a linha de fundo, ele não chega para fazer cruzamento, ele não faz ultrapassagem. Ele é um lateral zagueiro, ele é um cara que só fica ali ocupando a primeira linha. O Ibanez, bom jogador, estou adorando os jogos dele com a seleção brasileira, faz mais de uma função, vai bem de zagueiro, vai bem de primeiro homem ali primeira linha ocupando espaço no lado direito, até de volante, enfim. Ele pode ser lateral. Mas assim, é uma característica parecida com a de Danilo, no que diz respeito a não ultrapassar aquele meio campo.
0: Você está falando do Ederson?
2: Do Ibanez. Então, eu não vejo um jogador com a característica mais agressiva para lateral. E eu acho que um lateral agressivo pode mudar um jogo numa Copa. Então, eu não concordo com o Ederson, eu teria levado Vitinho do Botafogo, Vitinho ou Paulo Henrique, né? Eu levaria o Vitinho, acho que é um jogador já experiente, com passagem em Premier League, já jogou na Bélgica, já está em 3 temporadas no Botafogo jogando em alto nível, teria levado o Vitinho. Não acho que é um lateral extraordinário, não acho que é o novo Cafu, nada disso. Até porque não temos esse novo Cafu, né? A seleção brasileira, o local onde mais tem deficiência é a lateral direita. Mas eu não ficaria numa Copa do Mundo com um zagueiro, que Danilo hoje é zagueiro no Flamengo, um zagueiro na lateral e outro zagueiro na lateral, que é o Ibanez. Eu não teria feito isso.
0: A não ser, o Igor Moura, a não ser que ele fortaleça aquele lado direito, com muita gente para ocupar aquele corredor. Nomes para isso tem, né? Porque ali pode aproveitar aquele corredor ali, o próprio Paquetá, o próprio Luiz Henrique, que já corre ali normalmente pela direita.
3: Rafinha.
0: O Rafinha também pode ocupar aquele corredor ali da direita. Ele vai ter que fortalecer esse setor de todas as formas, né? Porque nem o Ibanez, nem muito menos o Danilo conseguem se transformar num ala, por exemplo, ali pela direita, né?
3: Pois é, um abraço, tarde, Ed, boa tarde, um abraço, Boris, João, um abraço a todos. Na cabeça do Ancelotti, eu tô com o João nessa, eu levaria infelizmente, a safra de lateral direito do Brasil, é uma safra de baixíssimo nível para o que a gente se habituou, né? Não que o Vitinho seja um jogador ruim, um jogador de bom nível para futebol brasileiro, o Paulo Henrique é um jogador mediano para nível futebol brasileiro, e isso é muito pouco para uma Copa do Mundo, é claro. Mas o que é que eu acredito que está pensando o Ancelotti quando ele leva o Ederson? Ele tem o Ibanez, ele tem o Danilo, e o Fabinho já fez a função de lateral direito, tanto no Liverpool, mas principalmente no auge dele no Mônaco, antes dele sair do Mônaco direto para o Liverpool.
0: Ele estava no top, né? Ele
3: o Fabinho, como lateral direito, ele foi muito

0: bem na sua passagem inicial na Europa, no Mônaco. Acredito que o Ancelotti, ele, ao levar o Ederson, ele pensa: olha, se eu quiser um lateral que avance mais que Ibanez e Danilo, eu tenho o Fabinho, que conhece a posição, apesar de não ser a sua posição natural. E o Ederson se transforma em um reserva imediato, se o Fabinho estiver em campo na lateral, do Casemiro ou do Bruno. Eles podem até se completar, não tem problema. Joga Casemiro, Ederson, Bruno Guimarães. Se complementam. Agora, o meio-campo um pouco mais de pegada, com menos criatividade do que o meio-campo com o Paquetá. Mas eu acredito que o Ancelotti está pensando nessa situação do Fabinho exercer uma função que ele já não exerce há algo em torno de 8 a 9 temporadas. Mas que quando jogou de lateral foi bem.
1: É verdade. E a realidade de Fabinho hoje também é outra, né? Ele está com quantos anos, o Fabinho?
0: Acredito 33, 34, algo assim, o Fabinho.
1: É, acho que é da mesma idade lá do Casemiro. Leonardo Boris, ele acertou ou errou nessa escolha da substituição de Wesley?
2: Boa tarde para você, Ed. Boa tarde, João Vitor, Igor Moura, amigos e amigas. Veja, para mim ele está compensando não ter levado o Ederson na primeira convocação. De
0: 32,
2: alguma forma.
0: desculpa, Boris. 32, o Fabinho.
2: Tá.
1: 32.
2: Ele está compensando de não ter levado. Ele já
1: 32
2: está.
1: anos o Fabinho, é isso que o Igor Moura quis dizer. Pois não, Boris?
2: Ele estava. Tá compensando porque ele viu a ausência. Eu não sei, o Igor Moura coloca muito bem que o Fabinho já foi lateral direito no Monaco, mas acontece que ele não tem mais a caixa. Aliás, nós não temos lateral direito, a grande verdade, nem o Wesley, com todo respeito ao Wesley, nós não temos. Mas ele estava compensando uma convocação talvez errada
1: Você não gostava
2: de
1: do
2: não
1: Wesley?
2: levar. Não, não gostava não.
1: Eu acho que ele evoluiu muito, cara.
2: É, para
1: Melhorou
2: mim não.
1: muito.
2: Para mim ele, nos últimos jogos da seleção brasileira, eu, sinceramente, ele é bom jogador de time, mas na seleção brasileira, talvez o Vitinho devesse ser convocado realmente. Eu concordo muito com o João, porque você tem que ter estilos, você tem que ter aí um peças de tabuleiro para você mudar jogo. E não é o caso do Brasil, pelo menos pela direita. Pode até ser. O Ederson pode fazer uma ala direita, pode, mas
1: Vai ser sempre uma
2: é
1: improvisação, né?
2: sempre uma improvisação. Enfim, meu amigo, eu vou ser muito sincero, agora é torcer. Torcer. Nós vamos pegar um Marrocos na estreia que tem 29 jogos de invencibilidade. O Marrocos que não perde, jogou contra a seleção do Haaland no primeiro tempo. Não sei se Igor viu o jogo, pelo
0: Boa
2: menos nos
0: tarde.
2: primeiros minutos, só deu Marrocos. Marrocos com uma recomposição, com um ataque rápido, com boa percepção tática e técnica. Só nos resta torcer.
1: Pronto, deixa eu lembrar aqui a vocês que exame acaba de indicar que Neymar está fora da estreia da seleção na Copa do Mundo. Mas há uma expectativa em torno da participação dele ao longo da semana nos treinamentos.
2: Eu
1: Ele
2: não
1: já
2: tinha nem
1: começou.
2: esperança que ele jogasse. Já tava isso, foi só um exame para confirmar, né?
3: Tem coisa também que é brincadeira. Aí eu tava vendo isso também agora há pouco. A turma faz uma matéria dessa, hoje. Todo mundo já sabia que ele ia jogar a estreia, né?
2: Todo mundo já
3: Parece que é
2: sabia.
3: uma grande
2: E
3: novidade. Eu vi o pessoal fazendo
2: aí
3: matéria
2: quando
3: hoje,
2: você fala,
3: fiquei rindo
2: tem
3: de qual
2: uma
3: é a novidade.
2: esperança contra o Haiti, aí eu vou muito com o pensamento do João. Contra o Haiti eu não quero não, pô. Contra o Haiti, bota qualquer um. Eu quero ver é contra o
3: Haiti, até o
2: Marrocos.
3: Zile Nadal, que o
2: É.
3: Paraná te abraça, joga.
2: Até Leonardo Borges vai na ponta
3: É mesmo,
2: direita. Então, mas não. Com todo respeito, o Haiti, mas eu tô falando sério. Não é o Neymar. O Neymar tem que ser decisivo, para mim,
3: um jogo
2: é
3: grande.
2: nesses jogos. É Marrocos, a Escócia é um bom time, é um time arrumado.
3: É um time complicado pro Neymar jogar. Pro Neymar
2: Contra o
3: jogar.
0: A Escócia pegou a Bolívia, foi 4-0 só no primeiro
3: Primeiro
0: tempo.
3: tempo.
2: E aí, eu não sei, sinceramente, eu tava falando até com o Gabi. O Gabi tava vendo essa notícia agora. Uma valorização de notícia que eu não sei por quê, porque todo mundo já
3: Todo mundo
2: sabia
3: já
2: que ele
3: sabia,
2: tava
3: né?
2: fora.
1: Mas todo mundo fala, né? Todo mundo fala, porque a gente sabia que ele não tinha a mínima condição de estrear, de participar do jogo de estreia. Eu, inclusive, acho, sou mais contundente, eu acho que ele não vai ter condição de jogar a Copa. Deus queira que ele jogue, mas eu acho difícil. Ou pelo menos num ritmo desejado pelo treinador e
2: Muita
1: pelo
2: gente
1: torcedor.
2: falou, desculpe,
1: Mas
2: Edinaldo.
1: como ele continua sendo um cara de muita mídia, o que acontece com o Neymar termina virando notícia.
3: Não, também concordo. Mas eu acho que tem que virar notícia o que é novidade, né? Isso aí já virou notícia faz 20 dias, né? Que Neymar não ia jogar, né?
1: Mas hoje, pronto, você se vira, tem. Neymar não vai participar da estreia.
3: Eu acho que
1: é
3: não tem o que falar de Neymar, vou atrás de uma notícia aqui passada.
2: Na nossa redação, eu tava falando, poxa, o Wesley foi cortado, o Neymar nem deveria ter ido. Porque ele também, o mesmo tempo de recuperação, só que o dele foi antes. O tempo provável de recuperação do Neymar a partir da lesão é de 3 a 4 semanas. A partir da lesão, que foi bem antes. Do Wesley, ele vai ficar quase um mês fora, coitado. Eu fiquei muito conduído com o Wesley. E ele falou a questão, abre aspas, um sonho interrompido. Eu fiquei muito chateado com isso. Eu não gosto dele na seleção. Mas eu fiquei muito triste pelo ser humano.
1: Agora, engraçado, diferentemente de Boris, eu estava gostando da evolução do Wesley. Acho que ele chegaria na Copa bem mais preparado. A ida dele para Roma...
0: O Wesley é o melhor lateral direito brasileiro hoje em atividade.
1: Concordo plenamente.
0: E isso não significa muita coisa, porque o Brasil não tem lateral direito.
1: Mas é o melhor,
0: concordo com você. É o melhor, mas o Wesley hoje não pega...
2: O melhor
0: top
2: entre
0: 8,
2: nenhum.
0: Top 8 dos melhores laterais direitos do mundo.
2: De ninguém.
0: A Argentina é outro país que tem problema seríssimo com o lateral direito. Agora,
1: a gente sabe das carências de laterais.
0: O Brasil perde o lateral direito, agora Marrocos perde o lado esquerdo inteiro, né? É bom lembrar que ontem, no jogo entre Noruega e Marrocos, o Marrocos perdeu numa pancada só o Mazraoui, lateral esquerdo, que foi do Manchester United, do Ajax, que é o lateral direito que joga na esquerda, e perdeu o melhor ponta deles. Tudo bem, o Brahim Díaz hoje é o melhor ponta porque naturalizou. Agora o Ezzalzouli, que fez uma Copa de 22 excelente, fez uma temporada espetacular no Betis, vinha sendo falado o seu nome em vários clubes da Premier League, inclusive o Aston Villa, que acabou de ganhar a Liga Europa.
1: Bom jogador.
0: E o Ezzalzouli machucou.
1: Bom jogador.
0: Provavelmente agora, vai perder esse jogo contra o Brasil também. Perde o lado esquerdo todo o Marrocos.
1: Tem um lateral direito que é fantástico, né?
0: O Achraf direito. Hakimi. Esse é o melhor do mundo.
1: Esse é
0: na seleção brasileira eu queria, ainda pagaria do meu dinheiro.
1: Joga muita bola. Joga muita bola.
0: Naturaliza, filho. Vem cá.
1: E é jogador do PSG, né?
0: Joga
1: atualmente.
0: Muito. Não, o PSG tem os dois melhores laterais do mundo, né? O Achraf pela direita e o Nuno Mendes, o português, pela esquerda.
2: Vai vendo o que Igor tá dando de aula em relação ao Marrocos. Vai vendo. Depois fala assim, Boris, você é muito pessimista. Não é questão de ser pessimista. Eu estou sendo coerente com os pensamentos.
0: Mas a gente ganha.
2: Estou escutando.
0: A gente ganha.
2: Pronto. Aí você até aliviou meu coração, amigo.
0: A gente ganha ainda.
1: Deixa eu ir para o intervalo. São 5:49. Depois eu vou ler aqui as mensagens que chegaram no Pitaco do Torcedor aqui na Cola da Seleção. São 5:49.
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3: Agora 5h51.
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0: É o nosso ouvinte que está dando pitaco sobre futebol e sobre os assuntos que a gente aborda aqui. Se depois do jogo contra o Egito, que foi a última partida da seleção antes da Copa do Mundo, se depois daquele jogo a sua esperança na seleção aumentou ou diminuiu ou ficou do mesmo jeito. Vamos começar a acompanhar aqui as informações dos nossos ouvintes. Tá aqui, ó. Boa noite, amigo, pessoal da Rádio Jornal. A gente vai ganhar de Marrocos se jogar bola. Se tiver naqueles dias de futebol, mais ou menos, vai ser uma tristeza. Só aqui para nós, amigos. Não estamos preparados para essa Copa. Vai ser uma loucura. Andrade, do bairro de Rio Doce, um abraço para ele. Muito obrigado pela participação. Outro pitaco. Chegando aqui, Alberto Bezerra. Coloquei no bolão aqui dos amigos, Marrocos 2, Brasil 1. Pergunta aí se estou certo. Ele está certo, gente? Brasil 2, aliás, Marrocos 2, Brasil 1. Ele está certo ou está errado?
1: Não acredito que aconteça isso, mas pode acontecer. São duas boas seleções.
0: Leonardo Borges, vai dar Marrocos ou Brasil? Para ajudar o ouvinte aqui, ele está pedindo essa ajuda.
2: É, vou ajudar. Brasil.
0: E você?
3: Brasil João vence, Vitor. O jogo apertado.
0: Brasil vence. Eu tenho uma desconfiançazinha ainda, mas...
3: Eu sou... tô com um pressentimento que você não está muito torcendo para as seleções.
0: Não se trata de torcer, se trata de não acreditar, né? Mas torcer eu estou torcendo como todo brasileiro.
3: Eu acho que vai ser apertado o jogo com o Marrocos.
0: Eu acho que pode ser um empate.
2: Seria qualquer jogo. Outra seleção. Você falou uma coisa interessante. Torcer é torcer, acreditar é outra coisa.
0: É outra história. Eu confesso que faz tempo que não tenho mais apego à seleção brasileira.
2: Eu estou torcendo muito.
0: Faz muito tempo.
2: Torcendo muito mesmo.
0: Deixa eu ver aqui quem mandou mais imagens. A manchete aqui, ó. E o exame de Neymar? Acabei de falar aqui, meu amigo. O exame mostra que ele não vai participar da estreia da seleção brasileira contra Marrocos. Deixa eu ver aqui mais. Boa tarde. Deixa eu ver aqui onde é que ele botou. Botou algumas imagens. Tá aqui, ó. Boa tarde. Eu estou... com o pé dentro e fora da cova. Tá feio. Agradeço a vocês pelo programa, mas ele também não está acreditando que a seleção brasileira vença na estreia.
2: Oi, Edinaldo. O
3: que ele está dizendo aí que ele está, ele não vai acreditar muito.
1: Estou desejando saúde a ele, né? Como ele falou.
2: Agora, esse exame, o que interessa para mim é se regrediu a lesão ou não. Isso que me interessa. Se a lesão está cicatrizando ou não.
0: A CBF fala em evolução.
2: Eu quero saber.
0: Ó, tem aqui o Charles de Garanhuns.
3: Essa mensagem já não... da Edinaldo foi complicada.
2: O cara tá com o pé na cova.
1: Meu
2: amigo, saúde pra você.
3: Eu acho que ele botou Copa. Eu acho que ele confundiu ali.
0: Faz parte.
3: Na Copa, eu acho.
2: Saúde pra você.
3: Acho que era na Copa que tava falando.
0: Ele apenas simbolizou, na verdade ele quer dizer que quem está com o pé na cova é o Brasil, é a seleção brasileira. E ele disse, eu tô nessa também, não acredita, foi por aí afora. Não. Mas tem torcedor que pensa isso também, né? Olha, deixa eu ver aqui o Charles de Garanhuns. Já não tinha esperanças nessa seleção. Marrocos ganha, como é que uma seleção de uma camisa pesada dessa não tem nenhuma base? O treinador parece que está drogado, Deus me livre. E o pior foi levar Neymar em fim de carreira. Ele está também desacreditado na seleção brasileira. Deixa eu ver aqui mais uma mensagem com o pitaco do torcedor. A seleção continua mais do mesmo. E sobre a contratação, a colocação, aliás, eu teria chamado Gerson, que jogou no Flamengo, e não chamaria o Ederson.
3: Joga muito o Gerson. Agora, com a intensidade que ele está no Cruzeiro, ele não toca na bola da seleção brasileira.
0: Mas já deu uma melhorada. Você viu os últimos jogos? Já deu uma melhorada depois.
3: É uma morosidade de vez em campo que não aguenta o ritmo, não.
0: Depois da era Titez, ele melhorou muito.
2: Eu acho que na frente do Gerson tem o André Pereira.
3: Eu acho também.
0: E vocês, depois do jogo contra o Egito, a esperança aumentou, diminuiu ou tá a mesma coisa?
3: Mesma coisa. Eu não me empolguei com o jogo com o Egito. O Panamá não dá pra gente elogiar muita coisa, porque... Tudo bem, não dá pra criticar, né? Porque criticar com o time jogando bem também é bronca.
2: Mas
3: elogiar exageradamente pro jogo contra o Panamá, não vou fazer. Acho que tá a mesma coisa. Eu não acho que o Brasil está entre as principais favoritas, mas é uma favorita. Eu digo assim, tem aquelas principais. Espanha, França, Portugal. Depois vem Inglaterra, Brasil, Alemanha,
0: Argentina,
3: bota Colômbia, bota outras assim embaixo. Mas não é daquele primeiro escalão. Mas

0: Brasil é a Copa do Mundo não ser favorita, eu acho um absurdo.
1: Você não bota a Argentina no primeiro escalão, não?
0: Não, primeiro escalão.
2: Eu não boto, não.
1: Eu boto.
2: Dessa vez eu não boto, não.
1: Agora... Igor Moura, a sua esperança aumentou, diminuiu ou tá a mesma coisa?
3: Continua mesmo. Para ser primeiro da chave, ela aumentou por conta das lesões do Marrocos. Eu acho que são lesões que impactam diretamente o jogo de Marrocos. A seleção brasileira ela vai perder menos do que, sem o Wesley do que o Marrocos vai perder sem o Mazraoui ou o Azouli. Mas sobre o jogo em si do Egito, eu acredito que o Brasil já sofreu menos sem bola, jogando com um ataque ali no meio campo. Eu acho que o Brasil se comportou melhor sem bola. Perdeu gol pra caramba, né? O Igor Thiago poderia ter caprichado melhor pra aproveitar a chance dada.
1: Rafinha
3: perdeu gol, Vinícius perdeu gol. Perdeu muito gol agora. Só perde muito gol quem cria. Eu acredito que o Brasil ele criou bem. Alguns momentos, aquele gatilho de pressão, aquela pressão, forçou o Egito ao erro. Tanto é que o erro foi o erro do Marquinhos que ocasionou o gol do Egito. Agora, foi numa pressão que ocasionou o gol do Brasil. Mas continua na mesma, porque eu não costumo levar muito em conta esses amistosos. Por exemplo, a França perdeu para a Costa do Marfim. Eu vou tirar um pouco da minha confiança que a seleção da França é forte. Tem muita mudança de jogador, entra todo mundo, sai todo mundo, tira um pé para não machucar na Copa do Mundo. Então, o amistoso é mais para movimentar e algumas peças ganharem confiança e moral. Como o Endrick, ganhou moral. Paquetá, ganhou moral. Os amistosos servem para isso. Mas para aspectos coletivos, eu não levo muito em conta, não.
1: Leonardo Borges, aumentou, diminuiu ou está a mesma coisa?
2: Não, está a mesma coisa. A única coisa que... aumentou, para mim foi gostar do Endrick. O Endrick, para mim, pode ser um diferencial. Talvez até na volta do Igor Thiago. Ele começa. Ele já até na ponta direita, ele já estava fazendo frente. Mas ele é um cara de estrela. Então o Endrick, para mim, pode ser um diferencial.
1: Eu daria titularidade a ele. Você daria, João?
0: Edinaldo, eu não sei ainda. Veja bem, eu até me empolguei um pouquinho com o Igor Thiago, além da conta, aquele jogo do Panamá, e o jogo do Egito me provou que eu tenho que dar um freio nisso aí. Eu vou dizer o seguinte, eu começaria com Rafinha na direita, porque também eu tenho que ter uma noção do que o treinador vai fazer. O treinador vai com o Rayan. Por mim, eu começaria com o Rayan, mas eu não acho que ele vai começar. Então, acho que vai ser Rafinha, Vinícius Júnior, Matheus Cunha, mas como segundo atacante ali. E essa outra vaga que tá complicada aí, pra gente saber quem vai ser. Eu acho que o Endrick tá tendo passagem, né? Se fosse a lógica, né? O Endrick devia jogar, mas eu não sei o que o treinador tá pensando aí.
1: Eu acho que ele já merece a titularidade.
0: Também acho.
1: É jovem.
0: É momento, né? É momento.
1: Forte, caramba, momento. Apesar de ser jogador baixinho, né? Mas ele é muito forte, cara. Ele chama a falta com uma facilidade incrível. Cara.
0: Agora, eu também não acho que seja uma coisa ruim botar o Igor Thiago aí nesse primeiro jogo, não.
1: Claro que não. Até porque a gente viu uma partida ruim dele, ele depois é de três, caramba, quatro, né, participações na seleção jogando muita bola. O próprio Luiz Henrique não jogou bem contra o Panamá, mas arrebentou no jogo contra o Egito. Você daria titularidade a Endrick, Igor Moura?
3: Para início, não. Para início, não, porque... O Brasil só vai ter treino agora, né? Eu não tô observando o treino. O Ancelotti só deixa 15 minutos de treino serem observados por todos. Agora, pelo que jogaram o Thiago e o Endrick nesses amistosos, o Endrick entra forte nessa liga. Quem perdeu um pouco o Matheus Cunha, né? Nesses dois amistosos. Igor Thiago ganhou no primeiro, Endrick ganhou no segundo. Mas eu, inicialmente, eu optaria pelo Igor Thiago, para ter um pouco mais de presença diária. Ele perdeu gols? Perdeu. Mas ele tava lá para tentar complementar. Tava lá. Ele se posicionou bem.
1: Não é uma partida só que o cara joga mal, você vai descartar por isso, né? Veja que o Luiz Henrique, acabei de dizer isso aqui, Luiz Henrique foi mal contra o Panamá e arrebentou no jogo contra o Egito.
3: Exatamente. Então...
1: Leonardo Borges, titularidade do Endrick ou não?
2: Não, ainda não. Eu vejo o seguinte, eu vejo Copa do Mundo com uma competição de tiro curto. Então, você tem que ter o poder de escalar e o poder de mexer. Para mim, todos são titulares até prova em contrário. O titular é aquele que começa, pode ser chamado que sim. Se o técnico souber mexer, você tem essa possibilidade em 90 minutos de fazer isso.
1: Esgotou o tempo, a gente vai embora, mas antes eu estou registrando aqui mais uma mensagem que chegou do pitaco do torcedor de Everton Oliveira de Candeias. Amigos, boa noite. Verdade seja dita, todos só estão calados por ser um técnico de nome e europeu. Fosse um técnico brasileiro, a pressão iria ser bem mais...

0: ó, no máximo chegaremos às quartas de
1: final. Olha, eu acho natural, porque se fosse um treinador que não tem o currículo do Ancelotti, eu ficaria com o pé atrás e encontrar no que o cara tá pensando. Como é um treinador que ganhou tanta coisa, eu falo, bom, ele sabe o que ele tá fazendo.
2: Mas eu vou dizer uma coisa a você. A questão do Igor Thiago, eu gosto do Igor Thiago, acho, inclusive poderia até colocar de titular no primeiro jogo, não tem problema. Agora eu tô falando da forma como ele foi convocado pra Copa, com uma convocação e a última, pra um amistoso. E ele fez um gol de pênalti ali e foi convocado. Eu acho que foi uma coisa assim incoerente.
0: Tem outros também.
2: O jeito da convocação dele. Do mesmo jeito que Neymar tem sido convocado, machucado, é incoerente. Agora, eu acho absurdo, de verdade. Eu sei que muita gente não vai concordar. Eu acho absurdo você perder um lateral ofensivo e levar um volante.
0: Um abraço, até amanhã.
2: Tem lateral ofensivo. Um abraço.
0: Até amanhã, Igor.
1: Até
0: daqui a pouco, né?
1: Até daqui a pouco.
0: Ok? E amanhã aqui na Cora da Seleção.
2: Amanhã.
0: Você já tá viajando?
1: Eu sigo.
0: Ah, ok.
1: A gente vai estar junto na quarta-feira na Cora da Seleção.
0: Na quarta-feira.
1: Na quinta-feira, pra ser mais exato.
3: É, e aí eu vou cobrir o Santa Cruz.
0: Quem?
3: Santa Cruz, eu Santa vou cobrir Cruz, o Santa tá Cruz lá? Na. Na, na.
2: Respeito do Santa Cruz.
0: Aí na tá lá o Santa Igor. Cruz?
3: Tá, continua. Você... Na Avenida Beberibe.
0: Continua.
3: O estádio José do Rego Maciel.
0: O estádio é o mesmo, né?
3: Sim, claro.
0: Vem aí a Ave Maria. Merece uma Ave Maria agora, pelo amor de Deus. E depois o bola rolando. Um abraço, boa noite, um abraço.
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Esta é a hora do Angelus, a hora da Anunciação. A humanidade esquece por um momento a sua luta em glória. Deixa de lado os pensamentos pecaminosos, a perseguição desenfreada dos homens contra os próprios homens e contempla, na paz da natureza, uma sombra pálida do olhar de Maria. Nos templos, nas ruas, nos campos, as preces brotam espontâneas de todos os lábios. Esta é a hora do Ângelus, a hora da Anunciação. Nós vos suplicamos, Maria, que olheis por nós, vossos filhos ingratos. Dei-nos a graça do arrependimento e a vossa bênção materna. Porém, mais do que nós, Maria, outros necessitam do vosso apoio nesta hora. Os que morrem de necessidade, os que blasfemam, os que não creem. Iluminai-os, Virgem Santíssima. Vós que fizestes os homens semelhantes a Deus, porque foste Mãe de Jesus, olhai para os que perderam a fé. Protegei-os. Deslumbrai-os como um relâmpago aos olhos de Pai.

lembrai-vos deles nesta hora, Maria, e sede para todos sempre louvada e bendita. Ave Maria, cheia de graças, o Senhor é convosco. Bendita sois vós entre as mulheres, bendito é o fruto do vosso ventre, Jesus.

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0: 18:09.
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0: Já é noite na capital pernambucana e o Bola Rolando está no ar. 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Atenção para as principais manchetes do programa de hoje.
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0: Clube Náutico Capibaribe, Leonardo Bori.
4: Volante meia tem entrevero e volante está suspenso. Volante Wenderson está de volta ao meio campo. Atacante está suspenso pelo terceiro cartão amarelo. E mais, volante depois de entrevero suspenso 3 dias. Meia atacante, ele não vai mais jogar pelo Náutico.
0: Santa Cruz, Igor Moura.
5: E após treinamento matinal do último sábado, cancelado pelos atletas por falta de pagamento de salários. Hoje teve treinamento normal pela manhã no Arruda. Diretoria Coral prometeu quitação de atrasados ou parte dos atrasados no decorrer dessa semana. Jogadores, uma semana importante de preparação para jogo de domingo no Vale Catarinense.
0: Esporte, Letícia Carneiro.
6: Esporte segue em preparação para enfrentar o Atlético na Ilha do Retiro. E para o jogo, o Esporte terá desfalques importantes na briga pela liderança. Com fim de empréstimo em time português, o zagueiro João Silva tem futuro incerto no Leão da Ilha.
0: 18:11, vai começar o show!
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2: Começa agora uma desfile de notícias do Rádio Esportivo de Pernambuco e de todo o Brasil, aqui no Bola Rolando.
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2: Rolando para o Náutico, alô, alô, Leonardo Borin.
4: Alô, Edinaldo Santos, boa noite para você, amigo, boa noite para amigo e para amigo ligados aqui no Bola Rolando. E vamos definir o Náutico para a partida de amanhã contra o Fortaleza, jogo marcado para as 19 horas nos aflitos, com arbitragem paranaense de Lucas Casagrande, assistido por Edmar dos Santos Müller, do Paraná, e também Roberto Rivelino dos Santos Júnior, paranaense. O VAR é de Minas Gerais, Vinícius Gomes do Amaral. Bom, definir por quê? O Enderson está de volta ao meio-campo. E aí, o Enderson de volta, porque ele cumpriu a suspensão na partida contra o Sport pelo terceiro cartão amarelo. Vamos por parte, então, do meio-campo. O Enderson de fora, de volta, Luiz Felipe de fora. Por quê? Luiz Felipe teve um entrevero com o prato da casa, o meio Felipe Redaelli, ontem, depois do treinamento, na academia, uma brincadeira que acabou com a agressão do Luiz Felipe em cima do prato da casa Felipe. Mais do que rapidamente, foi uma questão administrativa e também com as participações na punição de Hélio dos Anjos e Guilherme dos Anjos, o Luiz Felipe tomou 3 dias de suspensão e está fora do jogo de amanhã contra o Fortaleza. E muita gente diz que talvez ele não volte para o Clube Náutico Capibaribe com Hélio dos Anjos, que não gosta desse tipo de atitude. Uma brincadeira que sai do sério e aí termina em agressão.
2: É lamentável, né? Isso é inadmissível. Um profissional se submeter a isso. E um jogador que vinha sendo valorizado no Náutico, né?
4: Muito.
2: Ele vinha sendo titular no Clube Náutico Capibaribe.
4: Jogando bem,
2: inclusive. Agora, parece que essa coisa está se transformando numa constante no futebol brasileiro. Se já não bastasse aquela agressão absurda, o jogador Neymar em cima do filho do Robinho, é realmente de se lamentar que isso aconteça também aqui nos nossos clubes, como aconteceu agora com o Luiz
4: Felipe. Só que naquela não deu em nada, né?
2: Não deu em nada.
4: Afinal
2: de contas era Neymar, né? Afinal de contas era Neymar.
4: Mas essa deu.
2: Parece que ele está acima da lei.
4: Porque o Hélio dos Anjos é disciplinador, ele é ótimo com os jogadores, mas é disciplinador, levou suspensão e o Leonardo deve ocupar a vaga do Luiz Felipe.
2: Você não pode agir muito devagar, parar a mão, um jogador que permite fazer uma agressão desse tipo. Então o treinador tem que interferir, a diretoria tem que interferir. Você acha que ele volta?
4: Sinceramente, eu acho que não volta.
5: Pois é.
4: Vai ter que pedir muitas desculpas e de convencer, ao contrário, o técnico Hélio dos Anjos para aceitá-lo.
5: Vamos esperar.
4: Não acabou por aí, não. É, Vitinho, meio atacante, não fica mais no Náutico. Por quê? Porque o Cruzeiro recebeu uma proposta pelo jogador e aí o Náutico não teve como cobrir a proposta e o Vitinho já fica de fora já da partida de amanhã e não volta para o Náutico.
5: Se você fizer a tradicional pergunta, a saída do Filipinho é para comemorar...
4: Não, Vitinho.
5: Do Vitinho, perdão, Vitinho. É para comemorar ou para lamentar? Muita gente vai dizer que vai lamentar.
4: É, mas...
5: Ele não desabrochou, não desabrochou.
4: É, exatamente.
5: Tem talento? Tem. É um bom jogador. Segundo dizem, ele fez boas campanhas anteriormente. Mas no Náutico não desabrochou, meu amigo.
4: É, e não é a primeira vez que ele atua pelo Náutico, né?
5: Exatamente.
4: Ficou na mesma pegada. Juninho e Felipe Saraiva estão à disposição, devem ser relacionados, pelo menos para a reserva amanhã. Vitor Andrade, ele não joga, Júnior Todinho entra no lugar dele. O Vitor Andrade tomou o terceiro cartão amarelo na partida contra o Sport. E outro jogador que também não joga, Paulo Sérgio, se machucou de novo.
5: De novo, cara?
4: De novo. Se machucou de novo, Paulo Sérgio
5: Paulo
4: não
5: Sérgio
4: joga.
5: Paulo Sérgio tá naquele jogador que joga uma partida e passa o resto...
4: Eu acho que o problema do Paulo Sérgio não é só... É muscular, é de mental para muscular. Ele quando fica batido com alguma coisa... mas é sério.
5: É, o Guilherme tinha dito que ele tinha uma lesão subjetiva.
4: É.
5: Ele criou o termo lesão subjetiva.
4: Porque a lesão subjetiva vem da mente, né?
5: Em outras palavras.
4: É. E aí,
5: você pode até ser contundente.
4: E aí... Novamente, para mim, foi uma surpresa. Eu estava colocando até o Paulo Sérgio com dúvida com o Derek. Ah, o Paulo Sérgio machucado não joga. Quem joga é o Derek.
5: Então,
4: então vejamos, o time Muriel, o Reginaldo, o Betão, o Matheus Silva, o Igor Fernandes, Leonai, o Anderson e Dodô, Vinícius, Eric e Júnior Todinho.
5: Qual é o caminho mesmo do Vitinho?
4: Não, o Vitinho ainda não foi revelado. Pelo menos eu não tenho a informação ainda.
5: É que chegou uma informação que ele deverá ir para o futebol português.
4: Ah, sim. Deverá então ir para... não dava para cobrir mesmo. Vamos ouvir o técnico Guilherme dos Anjos falando sobre todas essas questões já colocadas pela reportagem.
6: Ocorreu ontem após, na verdade, o treinamento. Não foi durante o treinamento, não foi em campo, foi numa brincadeira entre eles, dentro das dependências do clube, na parte da academia. E nós tomamos nossas medidas administrativas. Enquanto comando, eu, pessoa, juntamente com o clube, nós não admitimos esse tipo de comportamento. Ocorre, faz parte, não só no contexto do futebol, em qualquer lugar. Mas nós... Internamente nós não admitimos, as devidas medidas administrativas já estão sendo tomadas. O Luiz está fora do jogo, isso eu já posso adiantar. 3 dias de suspensão e após esses 3 dias a gente vai resolver o que vai fazer. Eu acho que o foco principal tem que ser o jogo e a demonstração também de que dentro do nosso contexto a gente não admite... esse tipo de atitude entre companheiros, principalmente, principalmente por ter sido, teoricamente, uma brincadeira, mas que passou um pouquinho dos limites.

0: Então, para esse jogo a gente não tem o Luiz, em função disso. Esse jogo nós não temos o Paulo, em função da questão da lesão. Ele realmente vai ficar ainda esse tempo parado, a gente vai ter uma informação sobre isso também. E também não vamos ter a presença do Vitinho, que eu fico até feliz pelo Vitinho, porque a gente tinha um acordo já com o Cruzeiro e com o próprio atleta. Se ele não tivesse uma minutagem muito alta, e a gente já tem quase 2 mil minutos jogados na Série B ou mais, eu acho, e o atleta só tem 180 minutos, né? Entrou em poucos jogos, e a gente tinha um acordo, né, contratual entre nós e o atleta, que se viesse uma proposta muito boa, ou a gente abria a proposta, e claro, com a minutagem baixa, né? Se tivesse com a minutagem alta, ele não seria liberado, óbvio. Mas volto a dizer, eu fico feliz porque é uma proposta muito positiva para o atleta e a gente vai acabar não tendo ele à disposição nem para esse jogo, nem para os próximos, naturalmente. É um movimento correndo, é natural. Nos próximos 40 dias, a gente vai ter alguns momentos nesse sentido, com a ideia de liberar caixa, e esse é um caso, né? A gente também abre mão, mas libera caixa. E vão existir alguns movimentos dentro do nosso elenco, e assim vai acontecer em outras equipes também. A ideia nossa é liberar a caixa com algumas movimentações e, naturalmente, nos próximos 40 dias já estamos mapeando a busca de alguns atletas que vêm para tomar para essa fase, essa segunda fase, né? Que no momento que abre a janela a gente vai ter praticamente o segundo turno inteiro pela frente.
1: Aí, portanto, a palavra do técnico Guilherme dos Santos em relação ao Fortaleza, do técnico Thiago Carpini, ainda técnico do Fortaleza, ele que alegou que o time anda cansado e não descarta a possibilidade de jogar amanhã com um time misto.
2: Ok. Valeu.
1: Valeu, querido.
2: Pronto, você acaba de acompanhar aqui dentro do Bola Rolando, a segunda-feira, Alvirrubra, 18h25.
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2: Dezoito horas 29 minutos.
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2: Tem bola rolando para o tricolor do Arruda. Alô, alô, Igor Moura.
12: Alô, alô, Edinaldo Santos. Boa noite, um abraço para todo mundo ligado aqui no Bola Rolando. Boa, Edinaldo, a notícia do fim de semana foi o não treino de sábado, né? Por quê? Porque na sexta os atletas treinaram normalmente, na quinta também, na quarta, na reapresentação, teve treino normal e a programação original estava prevendo o quê? Domingo de descanso para os jogadores e o sábado de treinamento matinal, reapresentação marcada para hoje pela manhã.
2: No domingo não tinha atividade.
12: Domingo, não. O pessoal da comunicação me passou que não estava nada marcado porque seria folga. Só que sábado, já com todo o material de treino pela manhã no Arruda, no gramado do José do Rego Maciel, todo o material de treino, campo reduzido, as barras no meio-campo, colete, tudo, cone, tudo, já estava lá no campo. Jogadores, inclusive alguns familiares, algumas crianças, filhos de jogadores, já estavam no Arruda para observar o treinamento. Os jogadores se reuniram antes da movimentação e decidiram fazer greve no sábado. Sábado pela manhã, o treino foi cancelado de última hora, porque os jogadores decidiram entre eles que acontecesse isso. Uhum. A diretoria do Santa foi surpreendida. O presidente teve que, às pressas, ir conversar com algumas das lideranças do elenco. Nos bastidores se fala que o presidente chegou a dizer o seguinte: olha, eu fiz uma folha maior do que a que eu podia, porque vocês sabem bem que o pessoal da SAF me autorizou a isso. E se for para conseguir pagar em dia, fazendo uma conta matemática aqui, teria que sair uns 10 atletas do elenco. Saindo uns 10, numa média de 40 mil reais mês por salário, por 35, 40, uma economia de 300, 400 mil por mês.
2: Ele aventou essa possibilidade?
12: Não, ele falou que seria uma matemática. Na matemática básica seria, olha...
2: Tem um exemplo, né?
12: Eu só conseguiria pagar em dia tudo do elenco se eu tivesse 10 jogadores a menos no elenco. Ou seja, 400 mil a menos de folha, aproximadamente. 300, 400 mil a menos. Ele chegou a conversar isso, se predispôs a tentar resolver essa situação ainda essa semana. E hoje, claro, em um certo clima de suspense por todo mundo. Realmente, e aí, vai ter?
2: Não ter treino, né?
12: Exato, mas teve. Teve, o treino aconteceu dentro da normalidade, aconteceu o treinamento. E o Bruno está tendo que se virar aí para resolver o que o Santa tem de atrasado. Atualizando o que é que o Santa tem de atrasado hoje. Funcionários e administrativo, que foi uma grita do elenco. O elenco pediu Várias vezes.
2: Aí são vários meses, né? Funcionários?
12: Não, funcionários e administrativos. O Santa pagou abril na semana passada. Ok, ficou em dia. Não, porque o quinto dia útil de junho foi sexta, dia 5.
2: Fica um atrasado.
12: Ou seja, o Santa agora já está em atraso alguns dias com o seu quadro de funcionários e administrativo. Por quê? Isso. O prazo máximo para pagamento em dia seria sexta-feira passada e o Santa havia pago só o mês anterior, abril. Uhum. Ou seja, maio já tem alguns dias em atraso. Base, aí é a situação mais difícil. Quatro meses de atraso.
2: Quase um semestre.
12: Exato. Aí o Santa vai ter aí que se virar para pelo menos pagar metade essa semana do que deve para os funcionários da base. Elenco profissional. O Eurico, aqui mesmo no Fórum Esportivo da semana passada, de segunda-feira, ele chegou a dizer o seguinte: olha, a gente está sustentando, tem jogador que sofre mais, tem jogador que sofre menos. A grita do Eurico foi mais para focar em funcionários, que tem mais dificuldades quando se atrasa. E o Eurico falou: olha, CLT eles pagaram, entrou, está em dia agora. Na segunda passada estava em dia CLT, porque o Santa pagou antes do jogo da Ferroviária. Uhum. Só que tem um problema. CLT se paga até o quinto dia útil do mês posterior. Ou seja, CLT de maio está igual à situação dos funcionários e administrativo. Alguns dias em atraso. CLT de maio. Imagem, três meses.
2: Aí são três meses.
12: Três meses de imagem vai para quatro no dia 20 desse mês de junho. Porque aí a imagem de maio vai vencer. Essa situação atual. É bom lembrar que o que também incomoda muito os remanescentes, que são cerca de 9 no atual elenco. 9, a gente está falando aí de um terço do elenco do técnico Cristian de Souza, principalmente depois das saídas de Patrick Alan, de Regis, perdão, de Israel e de Wagner Balotelli. Mas de remanescentes, o Santa ainda tem que pagar 13º e férias dessa situação 2025 de alguns remanescentes. Então, por essas situações que eu acabei de citar, o sábado não teve treinamento, o fim de semana foi todo aberto, livre para os jogadores, e hoje se reapresentaram e treinaram normalmente. Fica a expectativa de que na semana, no decorrer da semana, o Bruno consiga quitar algumas situações para o Santa viajar a Santa Catarina. A viagem deve acontecer quinta, está faltando só essa confirmação da logística, mas deve acontecer quinta viagem, com tudo em paz, assim, acredito eu.
2: É, rapaz, agora você vê o seguinte: o Santa Cruz ainda tem muita sorte, porque tem atletas que não devem estar recebendo os depósitos da FGTS. E, até onde eu sei, com a nova lei geral dos esportes, 3 meses de não depositar o valor do FGTS, você pode já reivindicar uma rescisão contratual de forma unilateral. Porque os clubes pecam muito nisso, né, cara? Esquecem de depositar o FGTS, que é uma coisa que está na lei. E essa condição agora de 3 meses no máximo, poderia ter aí um monte de jogador pedindo rescisão, né?
12: Às vezes eu acho que nem esquece, viu, Leonardo? Às vezes é o seguinte: olha, e o FGTS? Meu amigo, vamos pagar a carteira do cara, porque é o seguinte: o FGTS do atleta é equivalente a 8% do valor da carteira. Por exemplo, jogador que ganha 50 mil reais. 50 mil reais. 20 de imagem, 30 de carteira. 8% de 30 dá quase 3 mil. Né? A gente tá falando de quase 3 mil. Esse era o valor que o Santa deveria depositar no contrato desse atleta FGTS. Aí na somatória, no bolo todo, você vai ver o elenco inteiro, é mais uma outra mini folha de FGTS. E às vezes o clube, ele empurra com a barriga porque não tem. Vai ter que decidir onde vai colocar dinheiro, né?
2: É uma situação terrível, né, rapaz? Situação do Santa Cruz.
12: Por isso que é tão importante, desculpa, Eduardo, por isso que é tão importante folhas de pagamento de elenco condizentes com o que o clube pode pagar, contabilizando 13º férias e DRFGTS.
2: Mas aí fica inevitável, Igor e ouvintes da Rádio Jornal, não criticar o presidente Bruno Rodrigues, porque ele se deixou levar de uma maneira tão intensa com os, entre aspas, investidores da Cobra Coral Participações, que tudo que os caras mandavam ele fazer, ele fazia.
12: Meio que foi enrolado por picaretas, né?
2: É, mas não, pô, meu Deus do céu, o erro foi esse também. Também, né? Um dos erros. Não, ó, contrata fulano, vai ganhar, sei lá, 100, 150. Aquele goleiro de Santa Cruz ainda tá lá,
12: não? Aquele contrato não existe, pô.
2: Ele ainda tá lá, não?
12: Não. Ah, não, ele entrou na justiça, né?
2: Entrou na justiça.
12: Entrou na justiça. Com CNRD. O Ariel foi pela FIFA, ele foi pela CNRD.
2: e todos reclamando de todos esses atrasos de pagamentos. Sim. E tudo mais.
12: Cobrando 7 milhões.
2: O ordenado dele era bem considerável, né?
12: Era um contrato até o fim de 27, um contrato de 3 anos aproximadamente, com um salário de 120 mil mês.
2: Pois é, cara. Então o presidente se deixou levar pelas promessas daquela SAF, ou pelo menos aqueles que queriam institucionalizar uma SAF dentro do Santa Cruz, e aí?
12: Esse contrato Felipe Alves, Edinaldo, eu tenho muito menos experiência que você, que aí, muitos que estão nos escutando agora.

0: agora, mas e no futebol, mas para mim tá top 3 de dos contratos que eu já vi na minha vida, mais absurdos,
1: É.
0: mais irreais que eu já vi na minha vida.
1: Eu costumo dizer que isso é uma aposentadoria, não é um contrato, né?
0: É porque o cara veio para cá com 37.
1: É.
0: O cara faz um contrato 3
1: E se
0: anos com
1: depara com um
0: 120
1: contrato
0: mil
1: de
0: mês,
1: 3
0: pô.
1: anos, com 30 aí,
0: 37
1: 37 anos,
0: anos.
1: pelo amor de
0: 120 mil mês e outra. Ele não tava jogando a Série A, não. Ele não tava agarrando a Série A e saiu direto da A pra Série C
1: Tava na quarta divisão, né?
0: pra defender o Santa, não. Ele tava no Noroeste. Então, um jogador que pô, tava num time que jogou a Série D. Então, mas é um contrato tão absurdo que eu ainda não acredito como é que convenceram o Bruno a assinar essa desgraça desse
1: Os
0: contrato.
1: caras ainda cobram aqueles 8 mil reais,
0: 8 milhões.
1: 8 milhões, aliás. Vocês me fizeram pagar de jogador X, Y, D, não sei lá o quê, tanto valor. Vou descontar desse dinheiro, pô.
0: É, mas aí seria o seguinte, Ed, aí viraria uma batalha jurídica. Batalha jurídica, daqui que a justiça definisse, o Santa já perdeu o trem passando de outros investidores. E é isso que o Bruno Rodrigues chegou a dizer que queria fazer. Olha, entrar na justiça vai ser ruim para o clube, vai ser ruim para os investidores que vão demorar a receber o dinheiro deles. O ideal é, amistosamente, assina a rescisão lá, assina a saída do grupo Cobra Coral Participações. Eles seguem a vida deles, o Santa segue a vida dele com os novos investidores que vão pagar esses 8 milhões pro grupo Coral, Cobra
1: Mas
0: Coral
1: vão mesmo?
0: Participações. É o que o Bruno tá dizendo, vão pagar à vista. E ainda vão aportar no Santa um valor inicial do valor previsto para que o Santa atualize tudo. FGTS, 13º e férias do ano passado dos remanescentes, salário CLT, salário de imagem, funcionários e base. Essa é a esperança de Bruno. Só que, a cada dia que passa, a insatisfação aumenta no elenco.
1: Incluindo os 8 milhões da Cobra Coral Participações,
0: Sim.
1: essa grana aí para você liquidar tudo
0: Vai dar uns
1: vai para
0: 15.
1: uns 15 milhões
0: 15
1: de
0: milhões,
1: reais.
0: acho. Acho
1: 15
0: que.
1: milhões.
0: É, talvez um pouco menos, talvez
1: O
0: um pouco menos.
1: presidente acredita piamente que isso vai ser feito. Eu tenho minhas dúvidas.
0: Pois é, interessante você ter levantado essa questão da SAF, do quanto vai demorar, se não vai, se vai, porque a gente vai escutar o advogado do Santa, o doutor Lucas Cavalcante, falando se ele acredita que a SAF ela se resolve nessa troca de investidores ainda esse ano.
2: Sim, eu acho que eu prefiro sempre olhar o copo meio cheio do que meio vazio. Então, que bom que a gente teve todo o cuidado, todas as cautelas, todas as garantias, todos os formatos jurídicos, enfim, a segurança para qualquer ajuste para melhor para o clube. Então, acho que o clube que ganha. A gente começou a negociar o clube eu estava sem divisão, então a gente não tinha nem a perspectiva de divisão. Hoje a gente tem um clube estabilizado na Série C, brigando aí pela Série B. Então, até isso é bom para o clube, né? Então, é salutar que a gente tem uma posição melhor até hoje do que tinha no momento. Então, acho que quem ganha é o clube, é a maturidade negocial do clube, o ativo do clube valorizou. Então, acho que isso é bom para Santa Cruz, com um esforço grande aqui de todos os atores que estavam envolvidos nessa jornada, né? Então, mas a expectativa, sim, é que dê andamento. E a gente conseguiu concluir, a gente tem literalmente reuniões diárias sobre o tema. Hoje mesmo terei outra com um grupo de investidores, então a gente tem tido um trabalho cotidiano para acelerar e deixar o negócio pronto para poder avançar o mais rápido possível. Então, a ideia é que tenha formatos que até antecipem esse fechamento, talvez algum. Que pensem em solução em conjunta de curto prazo para construir soluções que funcionem de forma coletiva com uma futura SAF, enquanto se fecha o modelo e se fecha os formatos. Mas eu acho que a gente já passou por uma grande etapa, e quando o clube avança bem em outras frentes, como principalmente no futebol, ajuda para a SAF caminhar e deixar mais confortável. Então, a expectativa sim é que a gente acelere e consiga ter isso bem encaminhado.
0: Pronto, então o advogado do Santo, doutor Lucas Cavalcante, está otimista que essa situação da SAF ela caminhe mais rapidamente, principalmente agora, depois que o Grupo Cobra Coral Participações assinar a saída da operação para que o novo grupo da Cole Capital assuma.
1: Agora, não houve ainda nenhum contato direto mesmo com essas propostas do presidente da Santa Cruz, com esse pessoal da nova SAF, não é isso? Ou houve contatos assim mais aproximados?
0: Bruno Rodrigues?
1: Sim.
0: Teve contato pessoal, inclusive viu o jogo do Santa
1: Não,
0: com a
1: digo, nesses
0: Ferroviária aqui.
1: últimos dias, depois da informação que ele queria Não, aí resolver o problema em 30 dias.
0: Aí ele está esperando.

0: esperando a resolução entre os dois grupos. O grupo receber, o outro grupo assumir todos os contratos, tudo que está previsto em contrato, todas as responsabilidades nesse caso, e dar prosseguimento ao processo daqui, do diligência, essas coisas. Aí sim, após esse acerto, essa operação toda na reta final, quando ela finalizar, aí, ao que tudo indica, segundo o Bruno Rodrigues, aí vem o aporte. O pessoal lá recebe os 8 milhões, o aporte financeiro cai no Santa Cruz para o Santa atualizar a questão salarial e já começar a pensar na Série C e na janela que vai se abrir no dia 20 de julho.
1: É isso, uma situação realmente complicada na vida do Santa Cruz mais uma vez, né? Muito complicada. Porque o clube, minha gente, está em condições financeiras terríveis, está lá no fundo do poço. É a chamada condição pré-falimentar que o Santa Cruz se encontra nesse momento.
0: Nosso Aldo até lembrou algo importante aqui, que até para atrapalhar, o Santa ele poderia se capitalizar mais jogando no Arruda. Nem isso, né?
1: Nem isso.
0: Por quê? Porque no Arruda é mais barato para o Santa mandar jogos, e no Arruda tem toda a questão de bares, onde o Santa ganha mais. Tem a questão da loja oficial do clube vender muito mais em jogos no Arruda, principalmente em jogos, por exemplo, com um público de 20 mil, como foi o caso.
1: Quando joga no Arruda,
0: a média aumentaria.
1: Aumenta consideravelmente. Inclusive, as pessoas que têm ainda camarote, cadeiras,
0: sim,
1: pagam atualizadíssimos. E o Alto Santa Cruz recebe isso agora.
0: É. E grande parte, pelo que me passaram, inclusive uns valores em Excel me passaram, que grande parte dos valores que entram em camarotes, essas coisas, elas vão direto para o clube, para o executivo, não para a comissão patrimonial.
1: Exatamente.
0: Então, fica essa. O Arruda parado é prejuízo para todo mundo, mas principalmente para o Santa Cruz Futebol Clube, né?
1: Você termina não reinvestindo no patrimônio do Santa Cruz, porque o dinheiro chega no patrimônio, o executivo pega.
0: Então, eu tenho certeza absoluta que a média do Santa, que hoje está em 15 mil na Série C, ela seria 50% maior se o Santa estivesse jogando no Arruda.
1: Muito maior, eu acho. Muito maior. Por todas essas condições que o estádio dá. A torcida, os bares.
0: Proximidade, jogos
1: tudo,
0: sábado
1: tudo,
0: à noite, tudo. Pessoal aqui perto, mais mora perto, público, enfim, tudo.
1: Mas descuidaram de uma maneira tão grande com o Arruda que, pelo amor de Deus. Valeu, Igor.
0: Um abraço, Ed.
1: Pronto, você acaba de acompanhar a torcida Tricolor aqui dentro do Bola Rolando. A segunda-feira, Tricolor. Agora 18h45.
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3: Dezoito e quarenta e nove.
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3: Tem bola rolando para o esporte. Alô, alô, Letícia Carneiro.
5: Alô, alô, Edinaldo Santos. Boa noite para você e a todos que já acompanham aqui o Bola Rolando. O esporte que continua o seu trabalho de preparação para enfrentar o Athletic nesta quarta-feira. O Leão da Ilha, que conta com a semana cheia, ou seja, tem a semana toda de preparação, somente pensando nesse duelo, que treinou nessa tarde lá na Ilha do Retiro. O Sport, que acabou perdendo a liderança da Série B com essa vitória do São Bernardo nesse último domingo, diante do CRB, por 3-2. E agora precisa lutar, né? Vai reencontrar agora o Athletic, após o Athletic eliminar o Sport na quarta fase da Copa do Brasil, lutando pela liderança da competição.
3: É um jogo importante para ele retomar o pique de novo, para tentar voltar à liderança do campeonato. Agora, o que está atrapalhando é essa questão de desfalques, né?
5: Exatamente. O Sport conta com 4 desfalques importantes para a partida. E é bom destacar também esse ataque do Leão, que passa por um momento bem conturbado. O Cleison, por exemplo, agora está lesionado, não vai para a partida. Ele que acabou sofrendo uma lesão de grau 2 na parte do bíceps femoral da coxa, ou seja, uma parte lá na posterior da coxa, e vai ficar de fora. O tempo de recuperação a gente espera que seja longo,
3: já não
5: foi divulgado.
3: Com o Yuri, né?
5: Não vai contar com o Yuri Castilho também, que ele que cumpre a suspensão pelo terceiro cartão amarelo, então ele não fica também como opção. Mas, Edinaldo, num ataque, quem pode estar voltando e quem pode figurar entre os relacionados para a partida é o atacante Marlon, ele que sofreu uma lesão.
3: Já?
5: Sim, está recuperado, já passou para a parte de transição física, então a expectativa é que ele já possa figurar no banco de reservas, está ali disposto também a jogar como opção do técnico Márcio Goiano.
3: Como é que o técnico pretende lidar com essas substituições? Quais são as previsões dele?
5: Veja, ele tem algumas opções no seu banco de reservas. Ele tem o Gustavo Maia e também o Max. O Gustavo Maia, que era uma das preferências, né, do técnico Márcio Goiano, que foi, jogou aquela partida contra o CRB, acabou substituindo o próprio Marlon, mas saiu muito vaiado de dentro de campo, não jogou mais, não atuou desde aquela partida. Na ponta esquerda também ele pode fazer uma dobradinha, né, com o Filipinho atuando mais à frente e o Edson mais atrás fazendo a lateral.
3: É, nesse caso o Edson Lucas iria para a lateral, onde ele até se deu bem, né? Voltou. Na partida em que o Filipinho não pôde atuar. E aí até que atuou bem, né?
5: Atuou Não comprometeu. Eu acho que vai ficar agora essa disputa na lateral esquerda.
3: Essa uma boa disputa.

0: eu acho bem viável também, botando ali o Filipinho, que é um cara que ataca muito.
1: Sim.
0: Tá acostumado com aquele corredor ali na esquerda, né?
1: Ele que gosta de ser uma peça mais ofensiva, né?
0: Sempre gostou.
1: Isso, ele que aproveita.
0: A característica dele.

0: da seleção visando o campeonato sul-americano que acontece em 2027. O Brasil, que agora está fazendo um preparativo, jogos amistosos com o Chile. O primeiro jogo já aconteceu no dia 6. O Brasil venceu por 1 a 0 e agora tem esse último jogo que acontece amanhã, também em Santiago, no Chile, dia 9. Então, da mesma forma que ele está suspenso, ele não entraria em campo porque estaria configurando a seleção brasileira. E outro desfalque no meio de campo é o volante Iago Felipe, que também cumpre suspensão pelo terceiro cartão amarelo. Como
1: São cinco?
0: opções. Não, veja,
1: Conte aí
0: são.
1: para mim, conte aí para mim.
0: Zé Lucas,
1: Zé Lucas.
0: Iago Felipe,
1: Sim.
0: também tem o Yuri Castilho no ataque e o
1: Cleison,
0: Cleison.
1: quatro.
0: Quatro, ausências no esporte.
1: São quatro desfalques grandes.
0: Sim.
1: O Sport vai ter que se virar. E ao mesmo tempo, isso mostra um raio-x de um time que é muito restrito no seu banco. O elenco precisa ser reforçado urgentemente. Ah, mas não tem dinheiro, mas tem que fazer um esforço aí para contratar alguns jogadores, até porque a janela se abre daqui no dia 20, né?
0: Exatamente, o Sporting inclusive acabou sofrendo um transfer ban nessa última semana, mas que já foi resolvido,
1: Regularizou.
0: já regularizou. O Biel fala muito sobre essa preparação, essa semana livre do Sport e também a presença da torcida, que já temos uma parcial do que esperar na Ilha do Retiro. Então vamos escutar o volante Biel do Sport.
2: Com certeza, essa pausa que a gente teve aí de quase 10 dias, né? A gente aproveitou para trabalhar muito, né? Treinos muito proveitosos e continuar essa sequência boa que a gente vem tendo no campeonato, né? Um campeonato até então de jogos muito coesos, assim, né? Todo mundo fala que Série B é um campeonato muito disputado, a gente vê isso jogo após jogo, né? Mas a gente vem fazendo um campeonato muito, muito sólido, então continuar e essa preparação foi muito boa para que a gente chegue no jogo contra o Atlético muito focado e determinado para pensar na vitória. Com certeza, hoje é a hora que eu acordei, eu já vi no celular ali que são mais de 10 mil torcedores, né? Então continuem comprando, venham para o estádio nos apoiar, vocês sempre fazem uma festa linda e quando a torcida está junto com a gente. Só alegria, né? A gente olha ali e sente na pele como é jogar dentro da Ilha do Retiro. Então, venha nos prestigiar que vai dar tudo certo se Deus quiser.
0: Tá aí, essas foram as palavras do volante Biel do Sport. A parcial, Ed, é de mais de 10 mil torcedores até então. Os ingressos estão custando a partir de R$ 30 para os sócios e a partir de R$ 60 para os não sócios.
1: 10 mil ingressos vendidos antecipadamente. Dá uma esperança de termos lá pelo menos 12, 13, entre 12 e 15 mil torcedores. Eu tenho a impressão que pode acontecer isso.
0: Pode acontecer isso. O Sport que chega embalado, né? Venceu o clássico dos clássicos, venceu o Náutico nessa última partida por 2 a 0 na Ilha do Retiro. A torcida costuma chegar junto nesses bons momentos. E o jogo também é às 9 horas da noite, né? O que acaba facilitando para a torcida rubro-negra chegar junto.
1: O ideal é que fosse ali 8 da noite, fosse. Um pouquinho mais cedo, né? Mas 9 horas já dá um outro clima, já é um pouquinho melhor do que o horário das 9h30. 9h30 para o torcedor é duro, né? Ele vai porque ama o clube, mas não é uma boa você se deslocar para um estádio de futebol 9h30 da noite. Acho que 9 horas já ajuda mais.
0: E agora falando sobre retornos no Leão, o
1: Sim.
0: zagueiro João Silva, que acabou, né, sendo emprestado nesse início de ano para a equipe do Tondela, equipe europeia de Portugal. E acaba esse empréstimo do atleta com a
1: Ele
0: equipe
1: está de volta.
0: portuguesa e vai voltar ao Sport. Esse empréstimo que teve início no dia 29 de janeiro e acaba agora no dia 30 de junho. Mas apesar de tudo isso, a Liga Portuguesa já finalizou e o Tondela acabou sendo rebaixado na competição na 17ª colocação com apenas 28 pontos somados. Então a temporada acabou de fato, né, para a equipe e agora o zagueiro João Silva pode estar de volta na equipe rubro-negra. O que acontece é que a permanência dele para se figurar no elenco rubro-negro atual é a questão salarial. O salário dele é muito alto para o que o Sport tem como base neste ano. Então acaba
1: Pode
0: sendo
1: pintar aí um
0: algo.
1: novo empréstimo para outro clube, né?
0: Pode pintar um novo
1: Se ele não
0: empréstimo.
1: estiver nos planos do treinador, né? Claro.
0: E olha, Ed, eu sinceramente acho ele um bom zagueiro. principalmente pensando em Série B. Agora também tem que saber se ele vai querer ficar, porque foi algo que implicou nesse empréstimo do atleta, nesse início de ano. E também a questão salarial, se ele vai aceitar reduzir, porque o empréstimo ficou por conta a questão salarial totalmente da equipe do Tondela. O Sport fez uma

0: acordo para pagar as dívidas que tinha com o zagueiro de salário, FGTS e também 13º em imagens.
1: Ok. Valeu, Letícia.
0: Valeu, Ed. Até amanhã.
1: Um grande abraço. Pronto, minha gente. Você acaba de acompanhar aqui no Bola Rolando a segunda-feira rubro-negra. Um grande abraço ao torcedor rubro-negro.
2: Brasil!
1: Fim do Bola Rolando. Vamos até agora a Hora do Brasil. E depois o Fórum Esportivo com João Vitor e grande equipe. Boa noite, Recife. Boa noite, Brasil.
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6: Boa noite.
7: Boa noite para você que nos acompanha em todo o país.
6: Segunda-feira, 6 de junho de 2026.
7: Vamos ao destaque do dia, meio ambiente.
6: 8 de junho de 2026. BNDES nega mais de R$1 bilhão em crédito para produtores rurais que desmataram.
7: Polícia Rodoviária Federal apreende mais de 300 toneladas de ouro extraídas ilegalmente da Amazônia e inutiliza equipamentos do garimpo.
6: O governo do Brasil lança campanha para triplicar a quantidade de materiais reciclados no país.
7: Você vai ouvir também assistência social e combate à fome.
6: Como programas sociais como Bolsa Família e o benefício de prestação continuada ajudaram a retirar 26 milhões de pessoas da insegurança alimentar.
7: E vamos falar também do seguro defeso, que desde novembro do ano passado já foi pago a 745 mil pescadores artesanais. Natália Koslick.
8: Os estados do Maranhão, Pará, Bahia, Amazonas e Piauí concentram quase 80% do total de requerimentos do seguro defeso.
6: E ainda dá tempo de fazer a inscrição para o Exame Nacional do Ensino Médio, o Enem.
7: O prazo foi prorrogado para o dia 12.
6: Estudantes de escolas públicas e que recebem o pé de meia têm a inscrição pré-preenchida, mas precisam fazer a confirmação na página do participante.
7: Hoje, na apresentação da Voz do Brasil, Mariana Juma e Luciano Seixas.
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7: Dia 5 de junho foi celebrado o Dia Mundial do Meio Ambiente.
6: O Brasil vem reduzindo o desmatamento em todos os biomas nos últimos 3 anos.
7: Parte do resultado foi alcançado com uma cooperação internacional que resultou na retomada do Fundo Amazônia com a participação de 9 países financiadores.
6: Para reforçar o debate sobre a pauta ambiental, até a próxima quinta-feira acontece a Semana Nacional do Meio Ambiente, realizada aqui em Brasília.
7: Hoje, na abertura do evento, autoridades discutiram a importância do Fundo Amazônia e os avanços no Brasil na conservação da floresta.
2: Criado em 2008, o Fundo Amazônia é hoje um dos principais mecanismos de financiamento para ações de proteção e desenvolvimento sustentável na Amazônia, maior floresta tropical do mundo. Além da Noruega, pioneira na contribuição ao fundo, são doadores a Alemanha, Estados Unidos, Irlanda, Japão, Reino Unido, Dinamarca e Suíça. Segundo dados do Banco Nacional de Desenvolvimento Econômico e Social, BNDES, responsável por gerir o fundo. Em 18 anos de existência, mais de 5 bilhões de reais foram investidos em 153 projetos. As ações envolvem comunidades tradicionais, povos indígenas, agricultores familiares e outras comunidades que atuam na proteção e no desenvolvimento sustentável da Amazônia Legal. Só nos últimos 3 anos, a média de investimentos subiu para mais de 1 bilhão de reais, como destaca a diretora socioambiental do BNDES, Tereza Campelo.
9: O que nós fizemos ao longo desses 3 anos e meio é absolutamente diferenciado com relação ao que nós conseguimos fazer na história. É um dado de, assim, muito, muito representativo de tudo que a gente vem fazendo na área de floresta, na área de biodiversidade, de desenvolvimento sustentável.
2: Para o ministro do Meio Ambiente, João Paulo Capobianco, os números são resultado de um trabalho conjunto do governo do Brasil para fortalecer a conservação da floresta e o desenvolvimento sustentável na região.
10: É uma opção que o Brasil fez por, de fato, transformar a sua economia, encontrar uma rota própria de descarbonização, e tudo isso aconteceu com os desmatamentos registrando os menores índices da história, com o restauro florestal registrando os maiores índices da história, com a redução de incêndios com os maiores índices da história.
2: Os resultados e experiências de projetos apoiados pelo Fundo Amazônia são parte da exposição Afluentes, Caminhos e Histórias do Fundo Amazônia, que está em cartaz na Biblioteca Nacional de Brasília. A visitação é gratuita e segue até 12 de junho. Reportagem Gabriela Noronha.
11: Todos os dias, toneladas de materiais recicláveis são descartadas no Brasil, mas boa parte desse lixo ainda acaba no lugar errado.
12: Para mudar essa realidade, o governo do Brasil lançou uma campanha nacional para incentivar a separação correta dos resíduos dentro de casa.
11: A meta é triplicar os índices de reciclagem no país, que hoje giram entre 8% e 9%.
13: A reciclagem começa dentro de casa, um gesto simples capaz de transformar resíduos em renda, inclusão social e preservação ambiental. E apesar dos avanços, o Brasil ainda recicla pouco. Ao todo, são 80 milhões de toneladas de lixo reciclados por ano, cerca de 382 quilos por brasileiro. Os serviços públicos recuperam apenas 4%, enquanto o índice chega a 8% quando se contabiliza o trabalho essencial dos catadores autônomos. O secretário-executivo da Secretaria-Geral da Presidência da República, Ari Moraes, defende que quando o lixo é separado, parado corretamente, todos ganham.
14: Então tem estudos que dizem que o material que chega misturado, principalmente o material orgânico, com o material seco na cooperativa, né, vai ter que separar, que depois vai virar rejeito, porque ele não fica comerciável, não fica economicamente viável. Então ele perde 2, 3 dias de trabalho da sua vida. Então, para os catadores, para a geração de renda para eles, é fundamental que o material seja segregado corretamente na fonte, já na sua casa, na sua empresa, para que possa chegar um material mais limpo e de melhor qualidade.
13: Os desafios são muitos. Resíduos orgânicos misturados aos recicláveis, restos de comida, vidros quebrados e até materiais perfurantes ainda chegam diariamente às cooperativas. Além de reduzir o aproveitamento dos materiais, o descarte incorreto coloca trabalhadores em risco, avalia o gerente operacional de uma empresa de reciclagem em Brasília, Jorge Ribeiro Dias.
15: Se o material chega na cooperativa melhor, vai facilitar o trabalho do cooperado e ele vai vender o material de melhor qualidade. Além desse ganho ambiental que tem, ainda vai gerar esse ganho social que rende renda para as pessoas.
13: O governo do Brasil quer triplicar a reciclagem no país e lançou uma campanha nacional para ampliar a conscientização ambiental e fortalecer o trabalho das cooperativas.
16: O resíduo que você separa vira renda nas mãos de quem recebe. Valorize e respeite as catadoras e catadores. O descarte correto pode começar com você.
13: A orientação é simples. Papéis, plásticos, metais e vidros devem ser separados dos resíduos orgânicos. Reportagem Pablo Mundim.
12: Desde 2023, o BNDES, Banco Nacional de Desenvolvimento Econômico e Social, recebeu mais de 500 mil pedidos de crédito rural de produtores do agronegócio.
11: Mas em 1% deles, as propriedades em questão tinham sido apontadas.

0: indícios de desmatamento ilegal pelo MAP Biomas, um sistema de monitoramento colaborativo da vegetação nativa em todo o país.
1: Nesses casos, para evitar o fomento a quem prejudica o meio ambiente, os pedidos foram negados pelo banco.
2: O BNDES, Banco Nacional de Desenvolvimento Econômico e Social, rejeitou mais de 1 bilhão e 100 milhões de reais em pedidos de financiamento feitos por produtores rurais que tinham propriedades com indícios de desmatamento ilegal nos últimos 3 anos. O monitoramento de propriedades rurais é feito em parceria com o MAP Biomas, uma rede colaborativa de organizações não governamentais, universidades e empresas de tecnologia que monitora os biomas brasileiros via satélite. O objetivo desse trabalho em conjunto é evitar a concessão de financiamentos a quem pratica o desmatamento ilegal. O chefe do Departamento de Acompanhamento e Prevenção de Inconformidades do Banco, Rafael Santelli, explica que o BNDES é um grande parceiro do agronegócio e valoriza a produção sustentável e ética no campo brasileiro. Mas o banco, de acordo com Santelli, não é complacente com o agro que destrói o meio ambiente.
3: O BNDES é uma das maiores instituições apoiadoras do setor agropecuário, sem dúvida alguma. Mas é claro, o agronegócio sustentável. Está dentro da estratégia do banco apoiar a agricultura sustentável, preservação das florestas, transição justa para uma economia neutra em carbono. E a gente vem buscando apoiar os produtores que têm boas práticas de manejo, de sustentabilidade, agricultores inovadores. Então, a gente vem buscando apoiar essas boas práticas no setor agropecuário, assim como nos demais setores da economia também.
2: O Norte e o Nordeste foram as regiões que tiveram o maior percentual de financiamentos evitados pelo BNDES por conta de indícios de desmatamento ilegal. 1,7% dos 6 bilhões de reais em financiamentos solicitados na região norte e 1,7% dos quase 8 bilhões de reais da região nordeste. Reportagem.
0: A Viária Federal também aproveitou a Semana do Meio Ambiente para divulgar números recordes de combate aos crimes ambientais em todo o Brasil, especialmente na Amazônia Legal.
1: Desde 2023, quando foi lançado o Plano Amazônia Segurança e Soberania, também conhecido como Plano AMAS, foram apreendidos 300 quilos de ouro nos 9 estados da Amazônia Legal.
0: A PRF também atuou contra o tráfico de drogas na região, com a apreensão de 107 toneladas de maconha e 32 de cocaína, além de armas e munições.
1: O prejuízo ao crime organizado inclui a inutilização de equipamentos utilizados no garimpo ilegal, como balsas, motores, tratores, escavadeiras, caminhões e até aviões e helicópteros.
0: Mais de 14 bilhões de reais foram anunciados hoje para fortalecer a agropecuária pelo programa Move Agricultura.
1: O valor vai ser investido em crédito para aquisição de tratores, colheitadeiras, plantadeiras e outros equipamentos para o campo.
0: O anúncio foi feito durante uma feira de tecnologia agrícola no município de Luiz Eduardo Magalhães, na Bahia.
1: O vice-presidente Geraldo Alckmin também anunciou o financiamento de 21 bilhões de reais para a renovação de frota de caminhões, que deve atender às demandas logísticas do agronegócio.
4: Estão liberados 14 bilhões de reais para financiamento de tratores, implementos agrícolas, 1 ano de carência, 5 anos para pagar, juros em torno de 9% ao ano. A segunda boa notícia é o Move Caminhões, são 21,1 bilhões de crédito, 2 bilhões para ônibus, renovação de frota, melhora a logística, melhora a produtividade, melhora o meio ambiente, segurança automotiva para ajudar a mecanização da nossa agricultura.
0: Estudante do ensino médio e ainda não fez a sua inscrição para o Enem, atenção.
1: O Ministério da Educação ampliou o prazo de inscrições para as provas desse ano para até sexta-feira, dia 12.
0: O Exame Nacional do Ensino Médio seleciona estudantes para ingresso nas universidades públicas e privadas e institutos federais de educação superior.
5: A prorrogação foi anunciada pelo Ministério da Educação, MEC, e pelo Instituto Nacional de Estudos e Pesquisas Educacionais, Anísio Teixeira, INEP. As provas continuam marcadas.

0: Para os dias 8 e 15 de novembro. Vale ressaltar que ter direito à isenção da taxa não garante a inscrição automática. Quem recebeu a gratuidade teve a justificativa de ausência aceita na edição passada, participa do programa PED Meia ou conclui o ensino médio na rede pública neste ano, também precisa confirmar a participação no sistema. No caso dos estudantes da rede pública, a inscrição foi gerada automaticamente, mas é necessário acessar a plataforma para confirmar os dados, escolher o município de prova, a língua estrangeira e solicitar atendimento especializado, se necessário. Para os candidatos não isentos, a taxa de inscrição é de R$ 85,00 e agora pode ser paga até 17 de junho. O prazo para solicitar atendimento especializado e tratamento por nome social também termina nesta sexta-feira. Quem concluir o ensino médio em 2026 e participa do PED Meia recebe um incentivo adicional de R$ 200,00, desde que esteja presente nos dois dias de prova. Para conferir todas as regras da edição e se inscrever, acesse enem.inep.gov.br/participante. Dilson Santa Fé, para a Voz do Brasil.
1: O Ministério da Saúde suspendeu temporariamente a aplicação da vacina contra a dengue, desenvolvida pelo Instituto Butantan.
2: Segundo o ministro da Saúde, Alexandre Padilha, a ação foi necessária após o sistema de vigilância registrar 42 reações severas em pessoas que tomaram o imunizante, incluindo duas mortes.
1: Os casos equivalem a apenas 0,008% do total de 500 mil doses que já tinham sido distribuídas.
2: Mesmo assim, o ministro Alexandre Padilha explicou os objetivos para suspender a aplicação do imunizante.
3: Primeiro é a ação de precaução, que deve sempre guiar quem respeita a vida, quem respeita a ciência, ainda mais quando a gente está falando de vacinação. Segundo, para que o Ministério da Saúde, Anvisa, Instituto Butantan aprofundem a investigação, tanto nos 42 casos, buscar fator de risco nessas 42 pessoas, identificar com pessoas que tomaram na mesma época, se tem alguma outra diferença em relação a essas pessoas, inclusive aprofundar a investigação sobre os 3 casos graves e os 2, em especial, que temos óbitos registrados, onde não existe informações suficientes para estabelecer uma causalidade entre a vacina e esses óbitos.
1: Importante destacar que esse imunizante nacional estava sendo aplicado apenas nas cidades de Botucatu, em São Paulo, Nova Lima, em Minas Gerais, e Maranguape, no Ceará, e ainda na região de Araguaína, em Tocantins.
2: Para quem tomou a vacina nos últimos 21 dias, a orientação do Ministério da Saúde é fazer o acompanhamento em uma unidade de saúde local para observar possíveis reações adversas.
1: E o Ministério da Saúde ampliou a capacidade de atendimento do SUS com a entrega de 300 equipamentos e a 185 municípios em todos os estados.
2: A modernização do Sistema Único de Saúde deve diminuir a fila de espera dos atendimentos em todo o país.
1: Os investimentos do novo PAC Saúde chegam a R$ 546 milhões e vão viabilizar 428 mil cirurgias eletivas por ano.
4: O Ministério da Saúde iniciou a segunda etapa da entrega de equipamentos para hospitais públicos e filantrópicos em todo o país. A ação prevê a distribuição de 150 novos combos cirúrgicos e 20 tomógrafos para ampliar os atendimentos especializados no SUS. Com investimento de R$ 546 milhões, os equipamentos devem permitir a realização de cerca de 428 mil cirurgias eletivas por ano. A ação deve reduzir filas e o tempo de espera dos pacientes. Os combos incluem equipamentos para cirurgias gerais e oftalmológicas, utilizados em procedimentos como vasectomia, laqueadura e cirurgia de catarata. Ao todo, 185 municípios vão ser beneficiados. As remessas começaram em fevereiro deste ano e seguem até o fim de junho. Além da entrega dos equipamentos, medicamentos, o Ministério da Saúde também garante instalação, treinamento das equipes e manutenção por 3 anos. A iniciativa faz parte do programa Agora Tem Especialistas e busca ampliar o acesso da população a consultas, exames e cirurgias pelo SUS, especialmente em regiões com menor oferta de atendimento.

0: Momento especializado. Lucília Araújo para a Voz do Brasil.
1: Entre 2023 e 2025, o Brasil levou mais de 26 milhões de pessoas para fora da faixa de insegurança alimentar.
2: Isso levou as Nações Unidas a retirarem o país do mapa da fome.
1: O resultado refletiu a adoção de uma série de ações para aumentar a oferta de alimentos e a renda das famílias mais vulneráveis.
3: Moradora do Sol Nascente, região mais pobre do Distrito Federal, Keila de Souza Barbosa tem 7 filhos e está à espera de mais 2. Segundo ela, com crianças ainda muito pequenas, é difícil trabalhar fora. Keila revela que a fome já fez parte da rotina do lar, mas hoje a situação mudou. O sustento vem principalmente do Bolsa Família. O benefício chega a R$ 1.400 por mês.
4: Já passei fome, mas meus filhos, e hoje meus filhos já não passam mais, né? Então, assim, é um benefício que me ajuda muito.
3: O Bolsa Família é uma das ações do Plano Brasil Sem Fome, criado em 2023. A iniciativa reúne o trabalho de 24 ministérios para aumentar a renda, garantir comida saudável e dar proteção social. E é coordenado pelo Ministério do Desenvolvimento e Assistência Social, Família e Combate à Fome. Valéria Buriti, secretária extraordinária de Combate à Pobreza e à Fome, explica que o plano nasceu num momento crítico e foi estruturado como uma das prioridades do governo do Brasil.
5: Era 33 milhões de pessoas passando fome, então a gente conseguiu nesse período controlar a inflação de alimentos, gerar emprego, gerar ocupação e reduzir desigualdades.
3: Entre 2023 e 2025, o Bolsa Família atendeu em média 20 milhões e 700 mil famílias por mês. O total de repasses passou de 434 bilhões de reais. O resultado foi reforçado por ações como o programa Gás do Povo, o benefício de prestação continuada e a valorização do salário mínimo. Com isso, a rede de segurança alimentar avançou e a adesão de municípios ao Sistema Nacional saltou de 536 para mais de 2.200 cidades em abril deste ano. Mesmo com a saída do mapa da fome, 6 milhões e 500 mil pessoas ainda enfrentam a fome grave no país. Para mudar essa realidade, a nova etapa do Plano Brasil Sem Fome vai concentrar esforços em territórios onde há maior concentração de domicílios nessa condição. Valéria Buriti traz os detalhes.
5: A gente tem mobilizado os entes federativos para adotarem esses planos, também com estratégias que garantem acesso à água, produção de alimentos, abastecimento alimentar. Seja um esforço coletivo, um grande mutirão para que a gente tenha, de fato, o direito à alimentação é garantido todos os dias para quem vive no Brasil.
3: Com o aumento da renda pelo trabalho, 2 milhões de pessoas deixaram o programa Bolsa Família entre janeiro e outubro do ano passado. Reportagem Luciana Colares de Holanda.
2: E assegurar renda para famílias vulneráveis que vivem da pesca é também o objetivo do Seguro Defeso.
1: Mais de 3 bilhões de reais foram pagos a pescadores artesanais de todo o país desde novembro do ano passado.
6: O seguro-desemprego do pescador artesanal, também conhecido como seguro defeso, é um benefício que garante renda aos pescadores durante o período em que a atividade é interrompida para a reprodução das espécies. O valor das parcelas é de um salário mínimo e o tempo do pagamento varia conforme a espécie e a região. Uma ajuda necessária para conseguir manter-se na profissão. No caso da pescadora Sandra Paula Ribeiro, de 41 anos, que exerce a atividade em Santa Catarina.
7: Nesse período que a gente não pode pescar, é uma ajuda para casa, para renda, para ir mantendo as contas em dia. Se a gente não consegue trabalhar nesse período de defesa, a gente vai sobreviver do quê? Então a gente precisa do seguro para isso.
6: Desde novembro do ano passado, 745 mil pescadores artesanais foram beneficiados pelo Seguro Defeso. Ao todo, o Ministério do Trabalho e Emprego já repassou 3 bilhões e 130 milhões de reais a esses profissionais. O diretor do Departamento de Gestão de Benefícios, João Paulo Ferreira Machado, explica que a medida também tem importância ambiental.
8: Para garantir a reprodução das espécies, a continuidade da produtividade, da produção,

0: de peixes, o seguro defesa é pago para que o pescador não pesque naquele momento, ele fique impedido de pescar, e devido a esse impedimento, ele recebe uma parcela de um salário mínimo para cada mês em que há um impedimento.
1: Os estados do Maranhão, Pará, Bahia, Amazonas e Piauí concentram quase 80% do total de requerimentos do seguro defeso. Um dos beneficiados é o pescador José Leandro Melo, da cidade paraense de Santarém, que exerce a atividade no Rio Tapajós e recebe o seguro há 7 anos.
2: A distância de onde vivemos para a cidade são de 6 horas de embarcação, né? Para chegar na cidade para comprar alimentação. Então, esse seguro ele é muito importante. Ele serve para comprar a nossa alimentação, serve para comprar os nossos materiais de pesca, né? E comprar também combustível.
1: Para este ano, o orçamento destinado pelo governo ao seguro defeso é de 7 bilhões e 900 milhões de reais. Para receber o benefício, é preciso fazer o pedido no aplicativo da Carteira de Trabalho Digital ou no portal do Emprega Brasil. Tem direito ao seguro o pescador artesanal que já tenha pelo menos 1 ano de registro, que não tenha qualquer outra fonte de renda e que tenha se dedicado a essa atividade em todos os meses entre os períodos de defeso. Com locução de Natália Koslick, reportagem Márcia Fernandes.
3: 67 toneladas de drogas apreendidas, 639 armas retiradas de circulação e mais de 26 mil munições recolhidas.
4: Esses são alguns dos primeiros dados divulgados como resultado do novo programa Brasil contra o Crime Organizado.
3: Apenas 3 semanas após o lançamento da nova estratégia, 473 prisões foram realizadas.
4: O programa prevê ações integradas entre as forças policiais da União, estados e municípios.
3: E essas foram as notícias do Governo do Brasil.
4: A realização da Secretaria de Comunicação Social da Presidência da República.
3: Com produção da Empresa Brasil de Comunicação.
4: E agora com as notícias do Poder Judiciário e do Congresso Nacional. Boa noite.
3: Uma boa noite para você. Até amanhã.
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6: Você vai ouvir agora notícias do Poder Judiciário.
7: CNJ institui grupo de trabalho para aperfeiçoar sistema remuneratório da magistratura em cumprimento à decisão do Supremo Tribunal Federal.
8: STJ garante isenção de ICMS na compra de veículo por pessoa com visão monocular.
7: Tribunal Superior Eleitoral abre consulta pública para definir modelo da nova urna eletrônica.
8: Boa noite, eu sou Marcela Luiza.
7: E eu sou Walter Lima.
8: Conselho Nacional de Justiça institui grupo de trabalho para aperfeiçoar sistema remuneratório da magistratura em cumprimento à decisão do Supremo Tribunal Federal.
7: A medida integra ações para garantir transparência, uniformidade e controle dos pagamentos realizados no Poder Judiciário. Fernanda Porto.
9: O grupo de trabalho foi instituído pelo presidente do CNJ e STF, ministro Edson Fachin, a fim de realizar estudos para basear propostas legislativas sobre a remuneração da magistratura. A comissão tem a tarefa não só de analisar propostas já produzidas, mas consolidar e sistematizar conclusões voltadas a contribuir com a uniformização, padronização, transparência e previsibilidade das parcelas remuneratórias do Judiciário, em respeito à Constituição Federal. Para isso, os estudos e relatórios devem ser produzidos periodicamente e divulgados no portal do CNJ.
8: Pessoas com visão em apenas um dos olhos têm direito à isenção do ICMS na compra de veículo automotor.
7: Esse entendimento é do STJ. Fátima Uchoa.
10: A segunda turma do STJ rejeitou o recurso do Distrito Federal e manteve decisão que concedeu isenção do ICMS a um motorista com visão monocular. De acordo com o relator ministro Francisco Falcão, a jurisprudência das cortes superiores considera a visão monocular uma deficiência deficiência para vários efeitos jurídicos e uma lei de 2021 a classificou como deficiência sensorial do tipo visual para todos os efeitos legais. Assim, segundo o ministro, reconhecer a visão monocular como deficiência para diversos efeitos jurídicos e, simultaneamente, negar tal condição quando se trata de política pública voltada à promoção da mobilidade dessas pessoas implicaria incoerência normativa incompatível com a lógica do sistema jurídico.
8: Tribunal.

0: O Superior Eleitoral abre consulta pública para definir modelo da nova urna eletrônica para as eleições de 2028.
1: Empresas especialistas poderão apresentar. Aliás, empresas e especialistas poderão apresentar sugestões técnicas para aperfeiçoar o equipamento. Fábio Ruas.
2: As contribuições devem ser encaminhadas para o e-mail urna2028@tse.jus.br. As sugestões precisam ter fundamentação técnica com propostas de alteração, inclusão ou substituição dos requisitos previstos nos anexos do edital. O TSE poderá ainda solicitar esclarecimentos complementares às empresas participantes. A consulta pública vai ficar aberta por 21 dias, contados a partir da publicação do edital, e poderá ser prorrogada.
0: Ministério Público Federal entra com ação para que hospital em São Paulo implemente política de cotas na residência médica.
1: A instituição tem desrespeitado diretrizes do Ministério da Saúde, apesar de atuar no SUS e receber benefícios fiscais. Vanessa Pereira.
3: Na ação, o MPF pede que o hospital israelita Albert Einstein, em São Paulo, implemente a política de cotas nos programas de residência médica. Os pedidos incluem a abertura de editais complementares no atual processo seletivo de 2026, com a destinação de vagas para candidatos com deficiência, negros, indígenas, quilombolas e pessoas trans, conforme os percentuais definidos pelas normas vigentes. O MPF ressalta que a aplicação de ações afirmativas nas residências médicas é obrigatória, mesmo em instituições de direito privado. Isso porque tais programas envolvem o treinamento no âmbito do SUS, sendo regulamentados pelo governo federal.
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0: Uma boa noite.
1: E até amanhã.
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6: Eu sou Paula Groba.
7: E eu sou Ricardo Nakaoka.
6: E estes são os destaques de hoje do Jornal do Senado, que começa agora.
7: Congresso analisa medida provisória para conter preço do diesel.
6: Policiais e bombeiros podem receber indenização por atuação na pandemia.
7: Aumento de pena para roubo de combustíveis e menores infratores está na pauta desta semana.
6: Boa noite.
7: Boa noite.
6: Quando o diesel sobe, o impacto é sentido em toda a economia, já que o combustível é essencial para o transporte de cargas e influencia o preço de alimentos, produtos e serviços.
7: E para tentar aliviar essa pressão, o Congresso vai votar uma medida provisória editada pelo governo federal que estabelece condições para produtores e importadores beneficiados ajudarem a reduzir o preço do combustível. Os detalhes com Lana Dias.
8: O subsídio de R$ 1,12 por litro do óleo diesel fica condicionado a critérios, como dedução do valor no preço de venda do combustível e identificação dos descontos equivalentes nas notas fiscais. A fiscalização dos preços será feita pela Agência Nacional do Petróleo, Gás Natural e Biocombustíveis. Para o senador Paulo Paim, do PT do Rio Grande do Sul, a medida foi positiva, especialmente em meio à guerra no Oriente Médio.
9: O governo continua entregando, apresentando, né, para o povo brasileiro subsídios como esse do óleo diesel, né, para que realmente chegue lá na bomba, lá na ponta, né.
8: Já o senador Isalci Lucas, do PL do Distrito Federal, espera que o incentivo tenha efeito real nos preços oferecidos ao consumidor.
10: Esse preço do diesel com relação à guerra do Irã, isso acaba comprometendo a economia. Espero que isso chegue na bomba, né, porque muitas vezes também é dado desconto e o consumidor acaba pagando o mesmo preço.
8: A subvenção entrou em vigor em 1º de junho. Valerá até 31 de dezembro e substitui medidas anteriores. A medida provisória precisa ser analisada pelo Congresso Nacional.
6: E as companhias aéreas que operam voos regulares no Brasil também podem contar com um reforço bilionário no caixa. O Congresso vai analisar outra medida provisória que destina R$ 1 bilhão para financiar o capital de giro dessas empresas.
7: O objetivo é

0: dar suporte às operações do setor, garantindo recursos para despesas essenciais e manutenção das atividades. O crédito extraordinário será administrado sob supervisão do Ministério da Fazenda e já está disponível.
1: O que é decidido no Congresso pode acabar no Supremo Tribunal Federal. E neste mês, temas que mobilizam parlamentares e dividem opiniões também estarão no centro dos julgamentos da Corte.
0: Entre os assuntos, a responsabilidade das plataformas digitais por conteúdos publicados na internet. A reportagem é de Márcio Maturana.
2: Nesta quarta-feira, dia 10, a Corte deve julgar recursos contra a decisão que ampliou a responsabilidade das plataformas digitais no julgamento sobre o Marco Civil da internet. No dia 17 está na pauta o prazo de 24 meses dado pelo ministro Flávio Dino para o Congresso regulamentar a mineração em terras indígenas. O Senado tem um grupo de trabalho sobre isso, que é presidido pela senadora Tereza Cristina do PP de Mato Grosso do Sul.
3: O que nós não podemos mais conviver é com essa situação de infratores que invadem as terras indígenas, fazem o garimpo, na verdade, né? E ninguém ganha nada com isso. Nem os povos indígenas, nem o Estado.
2: E para o dia 24 está marcado o julgamento do Supremo Tribunal Federal, que discute o vínculo de trabalho entre motoristas e entregadores com plataformas digitais, a condição chamada de uberização.
1: Durante a pandemia de Covid-19, profissionais da segurança pública também estiveram nas ruas, mantendo serviços essenciais e atuando diretamente no enfrentamento da crise sanitária.
0: Agora o Senado pode ampliar um benefício já concedido aos trabalhadores da saúde, garantindo indenização para policiais, guardas e bombeiros que morreram ou ficaram permanentemente incapacitados em razão da atuação na linha de frente da pandemia. Os detalhes com Bruno Lourenço.
4: O projeto original, que está pronto para ser votado na Comissão de Segurança Pública do senador Marcos Duval do Avante do Espírito Santo, foi apresentado no auge da crise sanitária em 2020 e pedia a criação de uma pensão especial para os dependentes dos profissionais da linha de frente. Naquela época, o senador destacava o drama de policiais e profissionais da saúde que iam para o trabalho sem saber se voltariam e de suas famílias.
5: É um amparo de toda a sociedade, um reconhecimento de toda a sociedade desse trabalho, porque hoje, caso aconteça alguma coisa com ele, não é considerado acidente de trabalho, simplesmente uma morte natural. A família acaba não tendo a segurança, os benefícios que a família tem que ter numa profissão como essa, que você vai para o trabalho e não sabe se volta.
4: O relator da matéria, senador Márcio Bittar, do PL do Acre, atualizou o projeto para levar em conta a lei aprovada pelo Congresso Nacional em 2021, que garantiu uma compensação financeira paga pela União aos profissionais de saúde incapacitados pela Covid-19 ou aos seus herdeiros, em caso de óbito. O substitutivo apresentado por Bittar estende os mesmos direitos e valores aos agentes de segurança pública, como policiais de todas as corporações, guardas municipais, bombeiros, agentes de trânsito e guardas portuários.
1: E o combate à criminalidade e a proteção do patrimônio público estarão entre os destaques das comissões do Senado nesta semana.
0: Na pauta, propostas que endurecem as punições para o furto de combustíveis e ampliam o tempo máximo de internação de menores envolvidos em atos infracionais graves. Saiba mais com a repórter Marcela Cunha.
6: Na terça-feira, a Comissão de Serviços de Infraestrutura pode votar uma proposta que endurece a punição contra o furto e o roubo de combustíveis, com penas de 4 a 10 anos de reclusão. E na Comissão de Segurança Pública, uma proposta aumenta o tempo máximo de internação de adolescentes que cometerem atos infracionais graves, especialmente os equivalentes a crimes hediondos. Hoje, pelo ECA, a internação não pode passar de 3 anos, como lembrou o senador Fabiano Contarato, do PT do Espírito Santo.
7: Não é razoável, por exemplo, hoje, se um rapaz de 17 anos, 11 meses e 29 dias, ele estuprar e matar e ocultar o cadáver, ele vai ficar, no máximo, 3 anos.
6: Na quarta, a Comissão de Constituição e Justiça analisa o projeto que facilita a cobrança da pensão alimentícia e outro que amplia o prazo para vítimas de crimes sexuais cometidos na infância infância ou na adolescência pedirem indenização na justiça. Já na Comissão de Ciência e Tecnologia, destaque para o projeto que reforça a proteção de dados pessoais para reduzir o risco de vazamentos e uso indevido de informações dos cidadãos por empresas e órgãos públicos.
1: Já no plenário, estão na pauta desta semana medidas que ampliam a proteção aos trabalhadores domésticos resgatados de situação análoga à de escravidão.

0: A renegociação de dívidas de produtores rurais e a definição de novas regras para atividades de inteligência no país também estão na pauta. Repórter Pedro Pincer.
1: Na terça-feira, pode ser analisado o projeto que estabelece novas medidas de proteção e acolhimento para trabalhadores resgatados de condições análogas à escravidão. A ideia é ir além da punição aos infratores e assegurar o acolhimento estrutural das vítimas, com acesso facilitado a benefícios sociais, acompanhamento psicossocial e políticas de qualificação e inserção no mercado de trabalho. Outra novidade, segundo o senador veneziano Vital do Rego, do MDB da Paraíba, é o combate à exploração no ambiente doméstico.
2: O trabalho doméstico tradicionalmente invisibilizado nas políticas públicas e na fiscalização estatal. O projeto reconhece que esse setor apresenta riscos específicos de exploração em razão do isolamento do local de trabalho, da assimetria de poder entre empregador e empregado e da naturalização histórica de práticas abusivas.
1: Já na quarta-feira, o plenário analisa a criação de uma linha especial de crédito com recursos do Fundo Social do Pré-Sal para a renegociação de dívidas de produtores rurais. O relator, senador Renan Calheiros, do MDB de Alagoas, afirmou que o texto foi ajustado para impedir que a regulamentação da proposta crie exigências excessivas ou restrições que dificultem a sua aplicação. Constam ainda da pauta da semana o projeto que estabelece diretrizes para as atividades de inteligência no Brasil e o texto que cria a política de governança da administração pública federal.
3: E motoristas com bom histórico no trânsito já podem contar com uma novidade na renovação da Carteira Nacional de Habilitação. Entrou em vigor a renovação automática da CNH para condutores sem infrações sujeitas à pontuação nos últimos 12 meses.
0: A medida reduz etapas burocráticas, mas mantém a exigência dos exames médicos obrigatórios, retomada pelo Congresso Nacional. A nova lei também prevê a criação de um teto nacional para o valor desses exames, que será definido pela Secretaria Nacional de Trânsito. Com a edição de Paula Groba e trabalhos técnicos de João Lira, o Jornal do Senado fica por aqui. Acompanhe agora as notícias da Câmara dos Deputados. Boa noite.
3: Boa noite e até amanhã.
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5: Deputados aprovam convenção da OIT sobre segurança e saúde no trabalho.
6: Câmara cria cadastro de pesquisa sobre drogas experimentais contra o câncer.
5: Relatório final sobre o combate à misoginia deve ser apresentado na quarta.
6: Projeto que altera código de mineração já pode entrar na pauta do plenário.
5: Boa noite. O plenário da Câmara pode votar projeto criticado pelo governo que altera o Código de Mineração. O repórter Antônio Vital nos conta como está a discussão.
7: Ganhou o regime de urgência e pode ser votado a qualquer momento no plenário da Câmara, projeto que altera diversos pontos da legislação da mineração. Entre outras medidas, o texto amplia o conceito de garimpeiro e cria um leilão social, que vai ofertar áreas de menor volume de minérios e pode beneficiar cooperativas de garimpeiros, que terão prioridade no processo de autorização. A lei atual define a garimpagem como trabalho individual que utiliza instrumentos rudimentares, aparelhos manuais ou máquinas simples. A nova definição prevê que a atividade não depende da técnica utilizada ou do tamanho da produção. A proposta foi apresentada por um grupo de trabalho criado em 2022 para propor mudanças no Código de Mineração. O projeto é assinado pelo deputado Felipe Barros, do PL do Paraná, coordenador do grupo. A justificativa é que o projeto dá mais agilidade ao processo de mineração. Um dos pontos permite que o plano de aproveitamento econômico da jazida levará em conta apenas questões de salubridade e segurança e não vai abranger o método utilizado no garimpo e beneficiamento. Outro dispensa licenciamento ambiental para pesquisa se a tecnologia usada não provocar impactos significativos. O regime de urgência provocou discussão no plenário. O governo se manifestou contra a proposta e pediu mais discussão antes da votação, como disse a deputada Érica Cocai, do PT do Distrito Federal.
8: Esse projeto é para legalizar o garimpo, e legalizar o garimpo sem regras. Nós, o Brasil inteiro, viu o desastre que houve no território Yanomami, pela ação sem regras do próprio garimpo. Porque não dá para ficar todo o tempo passando a boiada, porque meio ambiente é fundamental para a própria soberania. Mas nós também temos a posição do Ministério do Planejamento, da Casa Civil, do governo, contra esta proposição. Não dá para liberar, como está se propondo, o garimpo sem regras.
7: Já o deputado Joaquim Passarinho, do PL do Pará, relator do grupo de trabalho que apresentou a proposta, defendeu as mudanças na lei de mineração.

0: Segundo ele, o objetivo é permitir que pequenas empresas atuem no setor.
1: No nosso projeto, não há nenhum tipo de restrição ao meio ambiente, não há nenhum tipo de facilitação, não há anuência prévia, não há TASTA, não há nada disso. Pelo contrário, o que nós estamos tentando é tirar da mão de 5, 6 empresas, umas nacionais, outras internacionais, que detêm quase todo o subsolo nacional pesquisado. Está na mão de 5 empresas. E essas empresas não dão anuência para as menores empresas trabalharem. E o subsolo brasileiro, ele é do povo brasileiro.
0: Com o regime de urgência, o projeto que altera diversos pontos da legislação sobre mineração pode ser votado diretamente no plenário da Câmara, sem passar pela análise das comissões permanentes da Casa. Da Rádio Câmara de Brasília, Antônio Vital.
2: Relações Exteriores.
3: Pastor Henrique Vieira, do PSOL do Rio de Janeiro, protocolou no STF um pedido de inclusão de novas lideranças da oposição em inquérito que busca esclarecer a atuação de políticos brasileiros contra instituições e contra a soberania nacional junto ao governo dos Estados Unidos.
4: Pastor Henrique Vieira defende uma apuração técnica sobre reuniões ocorridas no país norte-americano. O deputado suspeita que a taxação a produtos nacionais e os ataques ao sistema de pagamento instantâneo PIX é fruto de pressão dessas lideranças.
3: José Medeiros, do PL de Mato Grosso, critica a condução da política externa do governo federal. De acordo com o parlamentar, o executivo cria atritos com o governo dos Estados Unidos para desviar o foco das críticas e dos vários problemas nacionais.
4: José Medeiros alega que possíveis taxações contra produtos brasileiros resultam de uma investigação sobre práticas comerciais consideradas prejudiciais aos Estados Unidos. Ele reitera que as novas taxas não têm relação com qualquer atuação de parlamentares da oposição.
2: Educação.
3: Comissão aprova projeto que autoriza o uso de escolas para atividades da comunidade no entorno. A reportagem é de Júlia Lopes.
5: Quadra, auditório e sala de aula poderão ser usados pela comunidade fora do período letivo. A Comissão de Educação aprovou o projeto de lei que permite às comunidades utilizarem os prédios escolares para a prática de exercícios e atividades de lazer. Pelo texto, a direção de cada instituição será responsável pela autorização e quem solicitar o uso deverá assinar um termo de responsabilidade sobre o patrimônio escolar. Além disso, a utilização dos espaços não poderá interferir no funcionamento regular da escola durante o período letivo, nem em atividades extracurriculares. O relator da proposta, deputado Luiz Fernando Vampiro, do MDB de Santa Catarina, destacou que, em muitos casos, esses espaços são os únicos disponíveis na comunidade para a realização dessas atividades.
6: Porque em algumas cidades do Brasil, nós temos um ginásio, por exemplo, de uma escola que é único naquela cidade e por uma briga política de alguma coisa não pode ser utilizado pela comunidade. Esse é o objetivo dessa lei, é colocar como base nacional a autorização de prédios públicos para a utilização do seu entorno onde está inserido.
5: O projeto prevê a realização de atividades formativas, científicas, culturais e esportivas com o objetivo de integrar a comunidade escolar, incluindo as famílias dos estudantes e moradores do entorno de cada escola. O texto estabelece ainda que atividades com fins lucrativos só poderão ser autorizadas se forem realizadas por entidades públicas ou de caráter social ou filantrópico, com finalidade social comprovada. O deputado professor Reginaldo Veras, do PV do Distrito Federal, que participou da discussão da proposta, explica na prática como essa medida já acontece nas comunidades do Distrito Federal.
7: Até às 23 horas do sábado e do domingo, a quadra é utilizada ininterruptamente pela comunidade, porque simplesmente, senhoras e senhores, não tem outro espaço de lazer. E o grande barato, a gente dialogando com a galera que usa para jogar o futebol, a gente ainda faz os mutirões para que eles façam a pintura, para que eles mantenham o espaço.
5: A proposta que busca promover a integração entre a escola e a comunidade e altera a lei de diretrizes e bases da educação nacional, segue agora para análise na Comissão de Constituição e Justiça. Da Rádio Câmara de Brasília, Júlia Lopes.
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1: Saúde.
2: Câmara aprova projeto que cria cadastro de pesquisas sobre drogas experimentais para tratar o câncer. A repórter Sofia Peçanha nos conta como deve funcionar.
3: A Câmara dos Deputados aprovou o projeto que cria o Banco Nacional de Combate ao Câncer. O objetivo é divulgar em todo o país, de forma sistematizada, os protocolos abertos de pesquisas de drogas experimentais em oncologia já validadas pelas normas de ética médica. Segundo dados da Organização Mundial da Saúde, no ano passado o câncer foi a segunda doença responsável pelos óbitos registrados, juntamente ao grupo de doenças cardiovasculares e as doenças do aparelho respiratório. Nesse cenário, o projeto pretende democratizar os novos tratamentos, tornar os protocolos experimentais amplamente conhecidos pela comunidade médica e pelo público em geral e humanizar os canais de acesso aos medicamentos e tratamentos, como ressaltou a deputada Rosângela Moura, de São Paulo, relatora na Comissão de Saúde.
4: A centralização dessas informações democratiza o acesso a novas opções de tratamento e fortalece a pesquisa clínica do país.
3: As pesquisas serão disponibilizadas ao público em geral, aos profissionais de saúde previamente registrados e às centrais de regulação de consultas de cada estado. Os dados coletados serão organizados e ordenados pelos ministérios das áreas da saúde e da ciência e tecnologia, ou por outro órgão indicado por estes ministérios. Médicos e demais profissionais poderão dispor de uma base de dados diversificada, atualizada, gratuita e de fácil acesso. Assim, a equipe médica ampliará o leque de alternativas de tratamento, potencializando as possibilidades de recuperação de cada paciente, como destacou a deputada Rosângela Moura.
4: Permitirá que profissionais de saúde e paciente tenham acesso a tratamentos inovadores, aumentando as chances de sucesso terapêutico e possibilitando a escolha dos tratamentos mais adequados ao tipo de câncer.
3: As informações disponibilizadas no banco de dados deverão estar habilitadas pela Comissão Nacional de Ética em Pesquisa e pela Agência Nacional de Vigilância Sanitária. O projeto que cria o Banco Nacional de Combate ao Câncer será analisado em seguida pelo Senado, caso não haja recurso para análise no plenário. Da Rádio Câmara de Brasília, Sofia Peçanha.
1: Desenvolvimento Regional.
5: Ricardo Maia, do MDB, registra a visita que fez a vários municípios no interior da Bahia. O parlamentar cumprimenta a população e lideranças locais, especialmente das cidades de Tucano, Ouriçangas, Queimadas e Cansanção.
2: Ricardo Maia destaca seu retorno à cidade de Araci depois de uma ausência de 2 anos relacionada à morte de seu irmão. Ele ressalta que, mesmo distante, continuou enviando recursos para a compra de viaturas, ambulâncias, tratores e para a construção de quadras esportivas, entre outras iniciativas.
1: Trabalho.
5: Câmara aprova a Convenção da Organização Internacional do Trabalho sobre Segurança e Saúde no Trabalho. As informações com a repórter Daniele Lessa.
6: A Câmara dos Deputados aprovou o projeto que aprova o texto da Convenção 187 da Organização Internacional do Trabalho, a OIT, sobre o marco promocional para a segurança e a saúde no trabalho. O texto da Convenção foi adotado pela OIT em 2006 e busca promover a melhoria das condições de segurança e saúde no trabalho, com ações para prevenir lesões, doenças e mortes relacionadas à atividade profissional. A mensagem presidencial que encaminhou o texto ao Congresso destaca que a segurança e a saúde no trabalho passaram a ser reconhecidas pela OIT como parte dos princípios e direitos fundamentais no mundo do trabalho. Segundo o documento, a proteção à vida, à saúde e à integridade física dos trabalhadores é um direito humano básico. A convenção prevê que os países que ratificarem o texto adotem uma política nacional, com programas nacionais de segurança e saúde no trabalho. Essas medidas devem ser construídas em consulta com organizações representativas de empregadores e trabalhadores. O texto também valoriza a criação de uma cultura de prevenção para reduzir riscos no ambiente de trabalho. Ao defender a proposta, o deputado Hildo Rocha, do MDB do Maranhão, argumentou que aumentar a segurança no trabalho melhora a produtividade das empresas.
7: Para que nós possamos criar um ambiente de trabalho mais seguro, mais saudável, e isso favorece, logicamente, a nossa economia brasileira, melhora, sem dúvida nenhuma, o custo Brasil, porque vai aumentar a produtividade.
6: Hildo Rocha disse ainda que o aumento da produtividade torna as empresas brasileiras mais atrativas para investimento.

0: votos. O deputado Marcel Van Hatten, do Novo, do Rio Grande do Sul, encaminhou voto contra a proposta, por considerar que o texto da convenção interfere no trabalho do parlamento.
1: Com tratados internacionais que afetam

0: a serem tomadas pelos países participantes em caso de ruptura da ordem democrática, incluindo fechamento de fronteiras e sanções políticas e diplomáticas. Também foi aprovado acordo com a Venezuela para a cooperação em ciência e tecnologia espacial, em projetos nas áreas de observação do território, telecomunicações, tecnologias e dados espaciais. O Brasil já mantém acordos similares com a Argentina, Peru e Colômbia. A Convenção da Organização Internacional do Trabalho sobre Segurança e Saúde no Trabalho e os dois acordos internacionais agora serão analisados no Senado. Da Rádio Câmara de Brasília, Daniele Lessa.
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2: Direitos Humanos.
3: O relatório final do Grupo de Trabalho sobre Combate à Misoginia deve ser apresentado na próxima quarta-feira. O repórter Murilo Souza adianta um pouco de como foi a última discussão do GT.
4: A Câmara dos Deputados encerrou a fase de audiências públicas do Grupo de Trabalho que analisa o projeto de lei que equipara a misoginia, definida como ódio ou aversão às mulheres, ao crime de racismo. O texto prevê penas de 2 a 5 anos de prisão para combater discursos de ódio e a discriminação baseada na crença da supremacia masculina. A coordenadora do colegiado, deputada Tabata Amaral, do PSB de São Paulo, anunciou que o foco agora está em receber sugestões técnicas para construir a versão para a votação.
5: O nosso trabalho está longe de ter terminado. A gente está agora numa fase muito importante de acolher as contribuições técnicas, de sugestões de alteração do texto que a gente está analisando. Então, por favor, me procurem, procurem a equipe do meu gabinete, a secretaria do nosso grupo de trabalho, para que a gente possa fazer esse esforço difícil, complexo, mas necessário de tentar... Não sei se consensuar, mas com certeza consolidar as contribuições para que a gente possa avançar.
4: A última audiência pública reuniu juristas, pesquisadores e representantes de embaixadas para avaliar a eficiência jurídica da proposta. O objetivo é assegurar que os novos mecanismos possam ser aplicados de forma prática pelo sistema de justiça e estejam alinhados com os princípios da Constituição Federal, como a liberdade de expressão e a dignidade humana. Segundo a deputada, o relatório final do colegiado será apresentado na próxima quarta-feira. Durante a reunião, representantes estrangeiros compartilharam as experiências de seus países. Simon Fairweather, conselheiro político da Embaixada Britânica, explicou que o Reino Unido incluiu o sexo na lista de motivações de crimes de ódio. Pela legislação britânica, se um crime for motivado por hostilidade baseada no sexo, a pena se torna mais severa. Ele também destacou ações voltadas para o ambiente digital, como a proibição de aplicativos de inteligência artificial que tiram a roupa de mulheres em fotos sem autorização. Já a representante da embaixada francesa, Cynthia O'Hyan, afirmou que a lei da França evita o termo misoginia, por considerá-lo amplo e subjetivo. O direito francês prefere focar em sexismo ou violência sexista. A constitucionalista Alice Bianchini, presidente da Associação Brasileira de Mulheres de Carreiras Jurídicas, garantiu que a proposta atende aos critérios técnicos necessários para integrar o sistema penal. Ela rebateu críticas de que o texto criaria um conceito vago e explicou que a proposta segue a mesma lógica das leis que já punem o racismo e a homotransfobia. O projeto de lei que criminaliza o ódio contra mulheres já foi aprovado pelo Senado e, se for aprovado pela Câmara dos Deputados sem alterações, poderá seguir diretamente para a sanção presidencial. Da Rádio Câmara de Brasília, Murilo Souza.
2: Segurança Pública.
6: Coronel Ulisses, do União do Acre, relata sua experiência de mais de 30 anos na segurança pública para apoiar a classificação do PCC e do Comando Vermelho como organizações terroristas. Segundo ele, as facções espalham medo nas comunidades, dominam territórios e impõem regras.
3: Para Coronel Ulisses, o governo federal é tolerante com o crime organizado e, por isso, resiste contra a classificação dos grupos criminosos como terroristas. O deputado entende que só o endurecimento conhecimento das leis é capaz de desestimular a criminalidade e ampliar a proteção aos cidadãos.
6: Delegado Éder Mauro, do PL, critica a condução da segurança pública no Pará diante do avanço de organizações criminosas no estado. Ele relata que comerciantes de Belém têm sido ameaçados por criminosos que cobram

0: taxas para permitir o funcionamento de estabelecimentos.
1: Delegado Éder Mauro responsabiliza o grupo político que comandou o governo estadual nos últimos anos. Ele também contesta a eficácia da PEC da Segurança Pública, que busca centralizar as ações no governo federal. O deputado entende que os estados precisam de mais autonomia.
0: Termina agora o jornal Câmara dos Deputados, produzido pela Rádio Câmara, com trabalhos técnicos de Wellington Teles e apresentação de Val Monteiro e Luciana Vieira. Uma boa noite para você.
1: Você fica com as notícias do Tribunal de Contas da União. Boa noite.
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0: Olha a hora, Pernambuco, 8 horas, 1 minuto.
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aqui na sua. Último fórum esportivo antes da Copa do Mundo aqui no Brasil. Durante a Copa, o fórum esportivo vai ser apresentado direto de Orlando, na Flórida, nos Estados Unidos. A partir da próxima segunda, fórum esportivo direto de Orlando na Copa do Mundo 2026, Canadá, México e Estados Unidos. Estaremos lá com convidados, inclusive convidados do futebol pernambucano, que estarão na Copa. Você não vai perder, né? Fórum esportivo direto da Copa do Mundo e com as informações também, com a cobertura da seleção brasileira. Igor Moura estará na cola da seleção. Eu estarei no nosso estúdio lá em Orlando com muita informação durante a Copa do Mundo. 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

0: Na narração. 8:03, hoje o Fórum Esportivo já é no clima de Copa. A gente vai falar sobre cobertura de Copa do Mundo, bastidores, histórias, pro repórter, pro jornalista que cobre seleção brasileira. É a mesma coisa, é o mesmo sentimento de um jogador em ser convocado? Hoje, na primeira hora do programa, receberemos setoristas da seleção brasileira aqui da Rádio Jornal. Estarei debatendo com Igor Moura, que vai cobrir a seleção nesta Copa do Mundo, e também Leonardo Boris, que cobriu a seleção brasileira na Copa América do Chile, na Copa do Mundo de 2014. Enfim, Leonardo Boris também vai estar nesse bate-papo. Bastidores de uma cobertura de Copa do Mundo é o tema da primeira hora. E na segunda hora, vamos receber o professor Alexandre Julião, técnico de futebol, e Júnior Câmara, técnico de futebol. A gente vai analisar a parte técnica e tática da seleção brasileira. Além disso, da Copa do Mundo como um todo, das outras seleções. Hoje é Copa do Mundo no Fórum Esportivo, voltamos em seguida.
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6: 8:08.
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8: Bom, estamos de volta.

0: Tivo para você aqui na Rádio Jornal e agora vamos começar o nosso primeiro debate da noite. O debate sobre a cobertura do Sistema Jornal do Comércio de Comunicação em Copas do Mundo. A partir de amanhã começa, de fato, a cobertura do Sistema Jornal do Comércio, porque amanhã, hoje é o último programa, viu, Boris, que Igor Moura vai falar em português. A partir de amanhã, ele só fala inglês, viu, Boris? Aproveite.
1: Boa noite para você, boa noite. João. Boa noite, Igor Moura. Boa noite à audiência do Fórum Esportivo. Mas a quantidade de brasileiro nessas regiões dos Estados Unidos são tão grande que eu não creio que ele só fale inglês. Ele vai falar espanhol.
0: Ele vai falar inglês.
1: Não, ele vai falar inglês, vai falar espanhol e vai falar muito português também.
0: Tudo bem, Igor?
2: Tudo bem, João. Um abraço, Boris. Boa noite a todos. Nosso Wesley Amaro está aqui conosco. Um abraço a todos. Lembrando que eu só vou amanhã às 16h. Se eu chegar...
0: É how are you, né, Igor?
2: É how are you.
1: E tem um detalhe
2: chegar...
1: também.
2: Assim agora com se eu chegar amanhã no mercado e pedir alguma coisa em inglês, dão em mim.
1: E tem um detalhe. Você que vai para Orlando... Aí você, o que vai... Não, só tem coisa.
0: Muito brasileiro.
1: Mas é muito brasileiro, muito brasileiro.
0: Eu estava conversando hoje com o Arthur, que trabalha aqui no sistema, e ele morou lá em Orlando, né? E ele estava contando a gente que dificilmente ele falava inglês lá na região onde ele morava, que só tem brasileiro lá onde ele mora, muita gente mesmo do Brasil.
1: Eu tenho uma história que um amigo meu, de um canal de televisão fechado, foi... aos Estados Unidos, fazer uma... Aí, todo mundo falando inglês, inglês, inglês, inglês, inglês. Aí ele foi no banheiro público, aí a água quente pra caramba, né? Porque na época de verão, aí quando ele botou a mão pra lavar a mão, ele... Que água quente do... Pi! Aí ele falou... Você é brasileiro? Brasileiro sempre já, acha já apareceu, brasileiro.
0: Né? É feito cearense. Cearense é no grito, né? Ele vai... Iu! E o povo dá um grito, né? Pronto. O povo vai se identificando. Agora, a gente, claro, vai contar muitas histórias de brasileiros por lá. Mas eu queria primeiro começar com o Igor Moura. Saber como vai ser a Copa do Igor Moura lá nos Estados Unidos. Né? O Sistema Jornal do Comércio vai estar presente. Daqui a pouco vou saber de Boris também histórias de Copas do Mundo. Boris que já fez aqui algumas coberturas, não só de Copa do Mundo, né? Mas de seleção brasileira, como por exemplo Copa América no Chile. Boris esteve lá presente.
1: Aqui no Brasil também.
0: Copa do Mundo do Brasil e outras competições com a seleção brasileira. Igor vai para, acho que é a segunda, terceira competição com o Brasil, né? Porque, veja, tem a Copa América também, né?
2: Eu vou tirar a Copa do Mundo 2014 com o Brasil, porque com o Brasil estava Boris. Onde o Brasil jogava, Boris estava. Eu cobri Japão e Costa do Marfim aqui na Arena, cobri...
1: Sinceramente, eu considero Copa do Mundo também.
2: Copa do Mundo não é cobrir seleção.
1: Não.
2: Né?
0: Mas você só conta cobrindo seleção? Já meteu essa perna, foi, Boris?
2: Cobrindo seleção, a gente dividiu a cobertura na Copa América 19, né, João? Você fez alguns jogos naquela Copa América... Por sinal, o Brasil ganhou, né? Que sejam bons, que sejam bons presságios, né?
0: E agora de novo.
2: Um abraço para nossa Fabi, sempre atenta.
1: Fabi, maravilhosa.
2: Agora, contato direto com a seleção vai ser o segundo, né? Copa do Mundo 14, foi uma delícia transmitir todos aqueles jogos na arena. Primeiro contato que eu tive com Copa, é uma atmosfera diferente, é algo diferente. É indescritível.
1: Isso é verdade.
2: E é Copa diferente, né? De qualquer outra coisa.
1: É verdade.
2: É você tá no Olimpo do futebol, né? E na Copa América 19 eu senti o gostinho de estar em todos os estádios, lotados com a seleção brasileira, de ver o Brasil ganhando da Argentina de Messi. Foi a oportunidade que eu tive de ver Messi num campo, o Casemiro acabou com o Messi nesse jogo do Mineirão, inclusive. E agora eu vou ter essa oportunidade de ver treinamentos da seleção, entrevistar brasileiros, entrevistar, como eu fiz em 14, outras nacionalidades, para falar dessa linguagem universal que é o futebol, né?
1: Participar das entrevistas coletivas.
2: Perfeito. Exatamente. Mas empolgadíssimo, claro, com essa oportunidade, essa chance que o Sistema Jornal deu pra gente, né? De cobrir uma Copa do Mundo em loco. Em um país diferente, você teve esse sabor na Rússia e eu vou ter o sabor agora nos Estados Unidos. Não que sejam países irmãos, mas...
0: muito pelo contrário.
1: Agora, você fica tão envolvido nesse clima, principalmente nós profissionais, que o dia para você tem 28 horas. Não há jeito. Você dorme pensando em seleção, acorda pensando em seleção. E é impressionante... E Igor

0: vai poder sentir isso, porque ele vai fazer parte da nata da reportagem do Brasil e estrangeira, aonde o Brasil for treinar. Todo mundo não cabe, talvez, uma tiração de onda, uma brincadeira para relaxar, mas é tudo muito focado na informação. Muito focado na informação. É impressionante, realmente chega a ser assustador. Você lê mais, você ouve mais, você vê mais.
1: Mas sabe por quê, Boris? Que eu percebi assim, é que... Vamos ser diretos assim, tem poucas novidades no dia a dia da seleção, porque é tudo muito fechado, né? É muito fechado, a gente praticamente não vê nada. Então, o pouco tempo que a gente tem, é muita concentração para ver se tem alguma novidade, para apurar, para tentar conversar com alguém, para tentar achar uma notícia ali nova que ninguém viu. É difícil, sim. Não é coisa simples, não.
0: E quando eu fui para a Granja Comari, e fazia muito isso também na Copa América, no Chile, eu procurava me cercar de fontes, e não são fontes de top, de sarrafos elevados. São aquelas pessoas simples que trabalham no dia a dia. Eu, por exemplo, em Teresópolis, na Granja Comari, eu tinha como fonte meu barbeiro, que eu fazia barba ali na Granja Comari, e o barbeiro era o mesmo barbeiro que cortava o cabelo dos jogadores e fazia aqueles penteados lá em cima na concentração. Ele virou fonte. Uhum. Ele virou fonte. Era de uma marca patrocinadora da seleção e ele virou fonte, entre outras fontes, entendeu? Então eu sempre, porque tem muita perna, eu não vou dizer que não tem, mas tem muita perna.
1: Dos jogadores, entendeu? Da imprensa.
0: Tem muita perna, mas a gente, eu coloquei na cabeça o seguinte, eu estou representando uma das maiores empresas do Brasil. Então você vai ser perna para outro. Para mim, não. E eu sou uma gentileza em pessoa, né? Você sabe que para mim, para ser perna, para mim, é uma vez só e não mais, né?
1: Ô Igor, vou saber de Boris também disso, mas como é que... O que é que veio na sua cabeça? O que é que você sentiu? Boris está falando agora há pouco. Falou agora, né, que a gente representa aqui uma das maiores empresas de comunicação do Brasil, e é verdade. Quando você soube que ia para a Copa do Mundo, o que é que passou ali na sua cabeça?
2: Olha, inclusive a gente estava junto quando a gente soube, né? Foi até algo inesperado, assim, a gente de fato não esperava que fosse acontecer e aconteceu. Mas, obviamente, aquela... formiga no estômago, né? Aquele frio na barriga.
0: Aquela borboleta no estômago.
2: Borboleta. No momento deu vontade de, obviamente, contar para os mais próximos, né?
0: Claro.
2: O curioso foi que a reação da minha esposa, da minha mãe, foi muito mais emocionante, assim, elas se emocionaram muito mais que eu. Porque a gente que está na área, é o Olimpo do futebol, é Copa, dá um orgulho tremendo, aumenta demais o seu currículo, é claro. Histórias para contar, experiência. Mas a gente está acostumado e habituado a transmitir grandes eventos. Seja a Copa do Mundo, a gente já fez aqui Copa Sul-Americana, a gente já fez aqui Campeonato Brasileiro Série A, já transmitimos jogos, entrevistamos Ronaldinho, Robinho, Rivaldo, jogadores desse calibre, assim, que é a nata que o futebol já apresentou para nossa época. Boris, aquela galera de 82, de 70, Boris teve contato com aquela nata da história do futebol. Então, para a gente, o impacto é menor, obviamente, do que para quem não está habituado a ter o nosso dia a dia, a nossa rotina, o nosso trabalho diário, nossos trabalhos em dia de jogo. Agora, é óbvio, Copa do Mundo dá uma emoção diferente, né?
0: Eu não vou ser piegas, porque quem me conhece sabe que eu sou muito sincero, eu sou muito autêntico e eu não sou piegas. Eu vi Igor Moura começar como estagiário aqui no sistema.

0: 2014, eu acho.
1: É. Nessa 13, Copa, 13, 14, 13, tava... nessa Copa do Mundo, especificamente dos Estados Unidos, o ano passado eu já pensava nisso. É a Copa do Mundo de Igor Moura.
0: Exatamente.
1: Ele merece para a Copa do Mundo, por uma série de motivos. Não é por estar na frente dele, eu sempre gostei muito dele.
0: A primeira pessoa que me disse o que tinha que gravar de boletim foi Igor Moura, né?
1: É.
2: Demorei seis horas para terminar a lista.
1: Eu sempre fui muito amigo dele, sempre dei carona quando ele era solteiro. E ele teve uma evolução comportamental. Ele foi evoluindo e eu sou um cara observador. Então, nessa Copa do Mundo dos Estados Unidos, não teve uma entrega tão merecida quando me falaram, Igor que vai, eu falei, com muito merecimento. Eu falo isso com o Rausner, eu falo isso com o Alex, você vai para um setor de Copa do Mundo que também é muito merecido, que você vai divulgar a TV Jornal, juntamente com a Rádio Jornal, vai fazer muita coisa de rede social, porque você é craque nisso, Igor também é craque nisso, mas o Igor, além de tudo, é um profundo conhecedor do futebol mundial. Então está muito bem entregue. Não estou falando isso, quem me conhece sabe, tem gente que deve estar pensando, aqueles caras que são os famosos...
0: Os famosos malas.
1: Malas, está falando isso de boca para fora, não sei não, o quê, é você que gostaria...
2: Eu estou aqui de prova que Boris e João, que são...
1: Não,
2: das pessoas mais próximas que eu tenho na empresa, Boris e João,
1: não,
2: são
1: sinceramente,
2: elas...
1: Sinceramente...
2: São das mais próximas, ele sempre falou.
1: Merecidíssimo, né? Merecidíssimo mesmo. Assim como que eu falei... Haldane, quem sabe daqui a 4 anos não
0: será,
1: seja
0: ele
1: você.
0: Também, exato.
1: Entendeu?
0: Que também tá.
1: Porque
0: muito
1: faça por onde, igual o Igor fez.
0: Exato. Exato. E Boris, e como foi na tua primeira Copa, quando você foi convocado para a primeira Copa? O que é que passou na tua cabeça?
1: De 2014, né? Uhum. Não, antes eu tinha feito 2012. É porque, me ajuda aí, Igor, que eu sou péssimo em dados.
0: Não, o Chile foi 2015, né?
2: América do Chile foi 15?
1: Copa América Chile 15.
0: Foi a primeira da seleção.
1: Não, mas aí teve uma antes da Copa do Mundo que nós ganhamos da Espanha. Foi Copa das Confederações.
2: 13.
1: Pronto, então eu fiz 13, 14, 15.
2: Sim.
1: 13, 14, 15. É aquele negócio que o Igor sentiu, você sente... Sentiu também, é uma honra, é porque você está vestindo uma grande camisa e você podia ficar no oba-oba, entendeu? Oba-oba, eu tô aqui, não sei o que, ser perna, uhum. Mas a tua responsabilidade, eu já acordava que tem ela em bom lugar, uma pessoa, uma profissional, nesse anexo aqui. Eu já acordava antes de ir para Teresópolis, já passando o boletim para Graça Araújo na JC News. Era o meu café da manhã, já era conversar com a Graça sobre a seleção brasileira. E depois tinha o nosso correspondente de Portugal hoje, o Antônio... Agora fugiu. É que a gente também é tomado de lembranças e emoções, né? Que hoje está até como correspondente no Passando a Limpo. Entendeu? Meu amigo querido, desculpe, é porque emoções e lembranças. Mas, então você acorda trabalhando, dorme trabalhando.
0: Boris falou um negócio agora que é verdade. Agora, essa semana, minha esposa até disse... Eu tô mais empolgada para ir pra Copa do que você ir pra Copa do que você. E eu disse, não é porque eu não tô empolgado. Quem não tá empolgado de ir pra Copa?
1: Não é fácil, não.
0: É porque é responsabilidade, meu amigo. Sim, Enquanto o pessoal tá comemorando que a gente vai, e a gente também tá comemorando.
1: É verdade.
0: Tem muita entrega pra fazer, viu? Muita entrega, muita entrada, muito boletim. Eu lembro que na Rússia, eu tinha que entrar de manhã com o Geraldo Freire, de tarde com o Graça, de noite com o Edinaldo. Então não tem moleza, não, viu?
2: É foco. E o foco, para a maioria das pessoas, deixa a pessoa...

0: pessoa mais, enfim, mais fechada, mais pensativa, reflexiva, porque o foco, você precisa estar concentrado nesse tipo de coisa. Por quê? Porque é o seguinte, é óbvio que o estado, não é estado de ânimo, talvez não seja, mas é óbvio que a expressão corporal seria diferente se a gente, por exemplo, tivesse ganho uma promoção para ir todos os jogos do Brasil com tudo pago nos Estados Unidos de férias, pô. Podendo fazer o que você quisesse.
1: É verdade.
0: Passagem paga é outra coisa. É, você vai fazer farra, você vai tirar onda, você vai brincar, você vai aproveitar os jogos do Brasil, você vai sair para noitada, você vai acordar no outro dia. Noitada com a minha esposa nesse caso, tá, gente? Entendam dessa forma, tá? Como eu quis dizer. Mas assim, a gente tá indo para trabalhar. Mas é claro que é um trabalho muito mais agradável e diferente do dia a dia que a gente tem, apesar de eu não achar que a gente tem um cotidiano entediante, longe disso, a gente trabalha, acredito eu, num dia a dia muito dinâmico, né? O nosso dia a dia nunca é igual, a nossa rotina nunca é igual, essa é uma das melhores partes do trabalho da gente. Mas uma Copa do Mundo, num país diferente, eu vou conhecer os Estados Unidos, eu não conheço os Estados Unidos ainda, Nova York, Filadélfia, Miami, ter contato com seleção, jornalistas amigos daqui e de fora, aprender um pouco com os mais experientes.
1: Vai,
0: né?
1: Fazer novos amigos.
0: Novos amigos, tudo isso, claro que é um horizonte novo, a gente vai entrar.
1: Vai fazer novos amigos, não. Na verdade, vai fazer novos colegas de profissão.
2: E amigos também.
0: Que pode virar amigo.
1: Amigos, pode virar amigo, né? Eu sinceramente, pelo menos na minha época, é tão concorrido, eu vou dar primeiro a notícia, lógico, que realmente você tem colegas. No Chile eu fiz mais amigos, mas você vai ver que a não é a rivalidade, não, a corrida pela notícia,
0: a concorrência
1: é muito grande.
2: No nosso...
1: Você vê que você numa zona mista, você não tem... A primeira vez que eu fiz uma zona mista...
2: Zona mista, para quem tá ouvindo...
1: Eu fiquei assustado.
2: É a entrevista dos jogadores quando eles saem do estádio.
1: Eu fiquei assustado, eu falei, ah é? É assim? Então vamos nessa. Se é assim, ninguém respeita ninguém... Vamos embora.
2: Antônio Martins. Não, e eu tava lembrando aqui de outra coisa. Para o torcedor que está acompanhando a gente, né? Vendo esse papo sobre bastidores de cobertura de Copa, eu acho que uma Copa do Mundo para um repórter esportivo é uma faculdade.
1: Ah, sim.
2: Se você conversa assim com alguém do dia a dia, algum cidadão comum, diz, eu sou formado em direito, esportivo. Não, eu fiz a Copa da Rússia.
1: Pós-graduação.
2: Porque você aprende
1: é
2: muito mesmo.
1: É uma pós-graduação.
2: Você aprende uma nova língua, você aprende. Você ganha muito network, né? Você conhece muita gente, você
1: aprende mais ética, aprende o que não é ético.
2: Muito mais.
1: Você fica muito mais disciplinado, entendeu?
2: Mais observador, né?
1: Você fica disciplinado e muito disciplinado. Porque em cada treino, você falou que são poucas as informações, mas sempre tem. Mesmo porque há uma facilidade muito, no caso da seleção brasileira, que a CBF divulga boletins. A primeira coisa que o Igor vai fazer vai ser entrar no grupo... do WhatsApp da CBF.
2: Já está. Aliás, Boris, hoje a seleção brasileira, com todo respeito aos assessores aqui de Pernambuco, divulga mais notícias do que os clubes daqui de Pernambuco.
1: Sim.
2: A seleção, que é muito fechada, que tem todas as restrições, ela passa uma programação detalhada, ela diz o que foi o treino.
1: Todos os dias, tá?
2: Quando alguém machuca, não esconde. Né? Você nunca vai chegar num jogo da seleção, chegar lá e dizer... Não. Rapaz, esse cara eu especulei a semana todinha, ele tá machucado, aqui fazem, né? Lá não tem isso.
1: Por exemplo, eu recebi uma fonte, Davi Luiz, num jogo no Mineirão, ele não ia jogar. Aí recebi a notícia, porque eu liguei pra pessoa, a pessoa não ligou pra mim. Eu liguei, vai atrás, e não, Davi Luiz não joga. Aí vamos à notícia. Agora... É realmente uma loucura, é uma briga de cachorro grande. Eu acho muito...

0: interessante essa cobertura. Igor vai estar mais em loco, ele que fez uma Copa América com você também, né? Mas vai estar mais em loco com a seleção. E o Igor tem uma vantagem: ele, além de repórter, ele é analista. Então ele vai poder ver as nuances, quando permitido for, de ver treinamento. Antigamente eu tinha muito mais permissão de ver treinamento do que eu acredito que ele tenha hoje.
1: São 15 minutos, né? Atualmente são 15 minutos. Tá
0: antigamente eu via coletivo. Antigamente eu via Marcelo levando debaixo das pernas de um cara que estava ali no staff da seleção. Ele deu um pontapé no cara, entendeu? Ficou todo chateadinho. Eu frequentei mais um ambiente de treinamento e tudo me dizia que tinha muito mais oba-oba do que foco para ganhar uma Copa do Mundo. Quem tinha foco para ganhar uma Copa do Mundo eram duas seleções, a Argentina e a Alemanha, que fizeram a final. E a Alemanha, muito mais, foi campeã, entendeu? Mas Igor vai ver isso. 15 minutos, você vê quem tá, quem não tá. Ele já vai chegar com a dúvida que é de Neymar, né?
1: Uhum.
0: Ele já, 15 minutos, Neymar botou chuteira. Eu via muito isso, nós vemos muito isso. Aliás, quando eu digo nós, é nós mesmo.
2: Há 8 anos, quando eu estive na minha última Copa do Mundo em loco, na Rússia, eu lembro que eu entrava várias vezes aqui no noticiário da seleção falando se Neymar ia jogar ou não. Ou seja, naquela Copa já tinha aquela dúvida.
0: Porque
2: você em 14 teve aquela coisa também do Neymar, né?
0: Neymar, eu fui
2: várias Copas
0: com o
2: Neymar.
0: Não quero dizer que eu fui o primeiro, mas na rádio eu não fiz Fortaleza porque a logística estava complicada. Haroldo não conseguiu passagem para eu ir para Fortaleza, mas eu tive a informação que Neymar estava fora da Copa do Mundo. Quem estava fazendo era até o companheiro Wellington Araújo. E eu entrei de Teresópolis, da Granja, falando que ele estava fora da Copa do Mundo.
2: Ô Igor, tem uma outra coisa esse ano que é um molho também para um repórter. Cobrir uma seleção com o Ancelotti. Não é qualquer treinador, né? Não é qualquer treinador. É um privilégio cobrir uma seleção que tem um dos maiores campeões da história do futebol.
0: Mas eu achei ele muito, muito acessível.
2: Muito acessível, viu? Né?
0: Muito acessível.
1: Você fazer pergunta brasileiro que não ganhou
0: você
1: nada.
0: Você fazer pergunta.
2: Boris, você cobriu a seleção com o Filipão.
0: Eu cobri.
2: Era
0: com
2: um
0: Dunga,
2: ignorante.
0: Dunga.
2: Tratava mal as pessoas.
0: Dunga. Filipão. Parreira. Com toda a gentileza dele, quando não gostava da pergunta, dava no gogó, entendeu?
2: Eu tive a sorte de cobrir a seleção num período que era um gentleman, um treinador, que era Tite, né? Era um
1: gentleman. Numa fase boa, mesmo perdendo na Isso. Copa, era uma fase boa, ganhando muito, eliminatórias no Brasil.
2: E sempre foi educado.
0: Eu cheguei a cobrir a seleção com o Tite também.
1: É, 2019 era Tite o treinador, né? Eu cheguei a fazer uma coletiva de Tite, uma ou duas coletivas de Tite. O que a coletiva era no dia anterior.
0: Eu fiz seleção brasileira com o Mano Menezes.
2: Também.
1: Que também é bruto, né?
0: Que também é brutaço, né?
1: Agora, todos esses que a gente falou aí, Scolari, excetuando o Dunga, né? O Dunga como atleta campeoníssimo, como treinador não chegou, chegou a ganhar algumas competições de menor porte. Agora, Scolari, campeão do mundo, o Mano Menezes, tem história dele, tá agora na seleção peruana. O Tite também campeoníssimo. Agora, sobre o Ancelotti, vai ser algo único, né? Porque a gente vai ver o dia a dia de um treinador que conhece absolutamente tudo sobre bola, não à toa, o único treinador.
0: Ele já tá até mais brincalhão.
1: Ah, brincando.
0: Ele aprendeu a falar, quer dizer, ele está aprendendo a falar nossa língua. Quer se comunicar melhor.
2: Coletiva.
0: Eu acho isso bacana.
2: Coletiva também deixa a gente ainda mais atento, né, de um treinador desse nível, né? Não estou dizendo que ninguém vai relaxar quando pega um treinador menor, mas o nível do treinador te faz estudar mais,
0: sim,
2: te faz se preparar mais.
0: Sim.
2: Eu conversava muito isso com o Gustavo Zupac, que agora está na ESPN,
0: claro,
2: na outra cobertura da 2018.
0: Grande repórter.
2: Ele sempre gostava das perguntas, enfim.
0: Grande repórter.
2: Ele sempre falava, poxa, legal a sua pergunta tal, e eu também elogiava, porque tinha muitas perguntas boas. Porque o treinador, você está cobrindo uma seleção, você não vai fazer qualquer pergunta também, né? Não adianta fazer pergunta besta, porque É um constrangimento.
0: E quando você

0: faz, quando você
1: é,
0: faz...
1: tem um filtro maior para ver quem vai perguntar. Não,
0: e quando você faz, porque você aqui tem 15 minutos, diferente da nossa, você tem 15 minutos e eles dão primeiro preferência aos detentores de direito e depois pela ordem de inscrição.
2: E ordem de relacionamento, né?
0: É,
2: eles
0: também,
2: escolhem quem
0: também
2: vai perguntar.
0: Eu me dava muito bem com o Rodrigo, entendeu?
2: Eu me dava muito bem com o Vinícius, que era,
0: Vinícius
2: que não era
0: também
2: uma simpatia também, viu?
0: Que não era uma simpatia.
2: O antigo assessor da CBF.
0: Mas era gente
2: também. Agora é Fábio Seixas, né?
0: Era gente
2: gato.
0: Boa.
2: Foi o que jogou o gato no chão, que o Brasil depois daquilo não ganhou
0: mais. Agora, tem um detalhe. Você, a pergunta quando é besta, e eu não estou sendo antiético não, é porque tem perguntas que você mesmo, torcedor que está nos ouvindo agora, sabe, e você mesmo fala assim, mas que pergunta besta. Aí você imagine, você está num anfiteatro lotado
2: de
0: jornalistas de todos tipos de locais e emissoras de rádio, televisão, de jornais, revistas, blogs. Aí você escuta aquele burburinho. Você fala, quer dizer, para quem tem Simancol, né? Eu fiz uma pergunta muito M, né?
2: Você fica de olho também na observação disso.
0: Lógico, né? Lógico.
2: Ô Igor, e a Copa, a que eu fiz em 2018, foi a primeira Copa de redes sociais, né?
3: Sim.
2: E aí você pode dizer, não, então foi a Copa mais difícil pra quem faz rede social. Não, a mais difícil sempre é a próxima. Porque agora a rede social todo mundo tem, todo mundo sabe usar, todo mundo sabe mexer. É um desafio também cobrir uma Copa na rede social, né? Porque vai estar todo mundo... O que você fizer, o povo já sabe fazer também. Então, você vai ser muito mais... Todo mundo, né? Nós vamos ser muito mais cobrados do conteúdo que a gente vai ter lá na rede social.
0: Mas eu acho que isso é apenas um plus. Porque,
2: não, mas tem que
0: na
2: estar
0: verdade,
2: também.
0: Não, sim. Mas, na verdade, Igor, assim como você, você talvez com mais responsabilidade, porque você vai para uma mansão de influenciadores, mas o Igor, ele tem o compromisso primeiro dele... É com o Sistema Jornal do Comércio de Comunicação, leia-se, escuta-se, Rádio Jornal, entendeu? A partir daí, é claro que ele tem outras atribuições. E aí vocês têm, você e Igor, têm a habilidade do que faz para a rádio, faz para a rede. Entendeu?
1: Não, mas eu acho que não é esse o ponto que João questionou. Eu acho que João quis dizer o seguinte, as redes sociais da empresa. Porque a notícia, às vezes, você esperar para dar prioridade à notícia no rádio, já 40 passou. Minutos atrás, já está viralizado no Instagram,
0: não,
1: Twitter,
0: mas,
1: tudo.
0: Mas aí, veja só, é isso que eu digo. Porque você, assim como o João, vai ter linha liberada no rádio. Eu sou muito rádio, entendeu?
1: Sim.
0: Então você vai ter liberado. Você vai ter Anne Barreto no consultório. É um exemplo, tá? Aí tá fazendo uma pergunta, Igor Moura vai entrar. Igor Moura quer entrar, tem informação. É claro que você tem prioridade. Bom, pelo menos eu acredito que sim, né? E eu acho que Anne, Edinaldo, eu acredito que sim. Mas eu entendi bem.
2: É da
0: porque...
2: produção de conteúdo, né?
0: Eu entendi bem.
2: O que é que vai ter de novo lá, Igor, na rede social da empresa, com você também na cobertura?
1: Olha,
2: o que é que o pessoal pode esperar?
1: Como é uma Copa com algumas limitações, em todos os sentidos, a gente vai ter que aguçar a criatividade.
0: É verdade.
1: Tem que usar mais, por exemplo... Eu acredito que vai ser uma Copa com um maior mix cultural em relação, por exemplo, ao que a gente viu no Catar e até na Rússia mesmo. Na Rússia, pela distância, acredito que vai ter mais sul-americano, latino-americano lá nessa Copa dos Estados Unidos do que na Rússia. Questão de preço mesmo também, eu acredito. Muitos vivem nos Estados Unidos.
0: Até mais do que no Catar.
1: Isso, né? Não, Catar não tem comparação, porque o Catar é um país mais recluso, questão de algumas limitações até... De várias pessoas, mas eu acho que nessa Copa eu acredito que vai ser mais possível pra gente ouvir mais e entrevistar mais o torcedor.

0: povo. Você vem falando há muito tempo, eu acho muito legal, entrevistar brasileiros que vivem em Orlando, entrevistar brasileiros que vivem na Flórida, entrevistar brasileiros que porventura cheguem para o estado da Flórida para o jogo contra a Escócia. E é história de vida, o que é que fez o cara sair do Brasil para os Estados Unidos, se melhorou, se piorou, como é que ele está vendo atualmente os Estados Unidos. É
1: mais, muito macro. Vai ficar muito no social, né?
0: Também, também. E eu vou tentar fazer muito isso, porque, primeiro que Nova York, imagine só quantas nacionalidades não vão estar reunidas numa fanfest em Nova York. Até de seleções que não estarão na Copa. A Índia nunca jogou uma Copa, provavelmente não vai.
1: Quando eu falo social,
0: mas o que
1: não...
0: tem de indiano lá? Então, é esse tipo de coisa que eu quero também acrescentar. Entrevistas, povo latino falando, tem espanhol, inglês, com legenda, tudo, para todo mundo se sentir em Nova York, na Filadélfia, em Miami. Eu vou tentar fazer com que todos os seguidores do Sistema Jornal do Comércio e Comunicação, os ouvintes da Rádio Jornal, os telespectadores da TV Jornal, se sintam lá também nessa conversa, nesse diálogo com pessoas de outras culturas, de outros países, mas que estão nos Estados Unidos por um interesse só, igual o meu, futebol.
1: Quando eu digo social, não é o cunho de festas, é o cunho de sociedade, tá? É a sociedade como vive o latino, como vive o brasileiro, de uma maneira geral. Eu acho que é por aí mesmo.
2: Vai ser bacana. Tem muito brasileiro, né? Então a gente pode contar muitas histórias nesse período de Copa do Mundo. Bom, e dia a dia, você vai estar em que cidade, Igor, no dia a dia? Você vai estar rodando os Estados Unidos, na verdade, né? Onde a seleção estiver.
0: Minha cronologia lá vai ser o seguinte. Eu chego na quarta-feira, agora, depois de amanhã. Eu saio amanhã, viajo amanhã. Tem escala em São Paulo, uma escala rápida em Miami. E depois eu sigo para Nova York. Chego meio-dia da quarta em Nova York e sigo pro apartamento. Que fica em Nova Jersey, né? Que fica 30 km, 25 km do hotel da seleção brasileira, que é onde estão ocorrendo as entrevistas coletivas, né? Elas não estão ocorrendo no CT do New York Red Bulls, que é um CT novinho em folha.
1: Eles vão
0: para
1: um centro de informações, isso, de imprensa.
0: Aí fica no hotel da seleção, o centro de mídia da CBF. Então, na quarta, na quinta, na sexta, no sábado, dia 13, quando o Brasil estrear, estarei em Nova Jersey. Aí depois, no dia 19, o Brasil entra em campo na Filadélfia. Eu chego no dia 19, eu vou inclusive até algo legal, assim, diferente. Eu vou de trem, Nova York-Filadélfia, um percurso de 1h30, 2 horas de trem. É algo curioso, né? Que obviamente eu vou colocar para as nossas redes sociais, para os nossos ouvintes, telespectadores e seguidores.
2: Eu fiz uma viagem de trem na Rússia de Sochi para Rostov.
0: Que interessante. Eu lembro que eu acompanhei isso.
2: Não lembro se foi 13, foram 13 ou 16 horas de trem.
0: Ah, não, mas essa é bem curtinha.
2: E até virou uma matéria na ESPN, naquele correspondente ESPN, me entrevistaram lá no trem João Castelo Branco e Gustavo Hoffmann.
0: Gustavo Hoffmann, sim, correspondente da La Liga. Monstro Gustavo Hoffmann. E mandaram antes até na Copa o Mendel, né? Uhum. O Mendel lá pra Rússia, enfim.
1: Sim, aí você vai ficar na.
0: Eu chego no dia do jogo. Eu chego na Filadélfia no dia do jogo, acompanho toda a movimentação, tudo isso. Volto um dia posterior para Nova Jersey, que é onde o Brasil vai continuar a preparação. Uhum. E depois, um dia antes da partida contra a Escócia, eu sigo para Miami. Aí eu durmo em Miami na véspera, faço o jogo, no outro dia Miami, e aí sim, vamos esperar o que é que o Brasil vai proporcionar.
1: Torcedor, ouvindo esse relato, esse cronograma, né, deve estar pensando assim, alguns, né? Ah, que maravilha, vai passear pra cara. Cara, tudo envolvido em muito trabalho,
0: mas vai dar pra conhecer lá também.
1: Trabalho.
0: O próprio Vladimir Melo já falou, olha, você relaxa que você vai conseguir, viu? Você vai respirar lá, você vai ter o seu momento também pra conhecer as coisas também. Não, fique tranquilo.
1: Já começa que o homem já vai de 3 celulares, olha lá.
0: Mas um aqui é só pra entrar ao vivo na TV.
1: Sim, mas são 3 celulares, amigo.
0: Isso é verdade. Um da empresa, pessoal, o outro também da empresa para TV.
1: 3 celulares.
0: 3 celulares.
1: Você também, né?
2: Também. Aliás, a empresa está dando uma baita estrutura também. Sim. Isso é bom até a gente falar aqui ao vivo, né? A gente vai com equipamentos de última geração, modernos. É muito bacana trabalhar numa empresa que também dá uma estrutura
1: isso
2: como essa.
1: Isso eu acho bacana.
0: Me sentindo homem de ferro aqui.

0: aqui, com tanta tecnologia ao meu
1: eu
0: lado.
1: Eu acho bacana. Eu acho bacana, inclusive, para futuro, né? Porque quando você chega e vem para a nossa realidade, é mais um plus, né?
0: É. Sim, com certeza.
2: Ô, Boris, você estava falando em conhecer os locais, mas é uma coisa que é curiosa. Pelo menos para quem cobre a seleção brasileira no dia a dia, e Igor vai fazer muito mais isso nessa Copa. Você, ao contrário do que as pessoas imaginam, pouco vê da Copa. Você vê mais seleção, você fica tão no dia a dia da seleção que você vê poucos jogos, né?
1: Eu vi só os jogos do Brasil.
2: eu vi os jogos do Brasil.
1: Para não dizer, 2018, na Copa de 2014...
2: A gente fez uma semifinal, não foi no 2018?
1: Não, 2014...
0: 2018?
2: Teve um jogo...
0: 2018 foi eliminada no primeiro mata-mata para a França, 4-0.
2: Foi Argentina e França, eu ainda oitavas, vi esse jogo, oitavas. Argentina e França, e vi a final, que eu trabalhei na final.
1: 2014 eu fiz os jogos do Brasil e fiz a final Argentina e Alemanha.
0: Essa Copa vai ser um pouco mais fácil para mim, que inclusive eu já estou até olhando, pesquisando tudo, questão de aplicativos e canais. De TV aberta nos Estados Unidos que vão transmitir a Copa. E eu já me informei aqui alguns, não tem problema, pago para assinar e tal, mas para ter acesso no celular. Eu tô com 3 celulares, se eu perder jogo também é vagabundagem minha. Né? Agora, eu vou. O que precisar fazer para assistir?
1: Assiste aqui, eu vou tentar assistir. Lá.
0: Obviamente vai ter um jogo ou outro que eu vou perder, eu vou estar no ar e tal, mas. Como eu vou estar muito em fanfest, tem telão. Como eu vou estar muito com brasileiros, esperando o jogo começar. E antes do jogo do Brasil, tem jogo rolando. Depois do jogo do Brasil, vai ter jogo rolando. É óbvio que eu vou conseguir assistir mais da metade desses 108, sei lá, jogos da Copa. Agora, em 2014 foi um fator dificultador acompanhar os jogos quando eu ia fazer treinamentos aqui na Arena. Porque quando a Itália foi treinar para o jogo contra a Costa Rica, eu estava lá fazendo a coletiva do... Não lembro quem era o treinador, se era o Prandelli, eu acho que era o Cesare Prandelli e o Balotelli. Eles falaram pela Itália. Tava rolando um jogaço, eu acho que era Colômbia e Costa do Marfim, um jogaço, não sei aonde.
1: É muito complicado mesmo.
0: Pra assistir eu não consegui, eu perdi o jogo. Agora eu vou ter um celular do lado, mesmo que eu perca um lance ou outro, vai estar o celular com a imagem aqui, eu acompanhando, então vai ser mais fácil. Até me locomovendo, né? Do apartamento para o treino. Tá rolando o jogo? Vou estar com o celular na mão assistindo.
1: Olha, eu fiz a final da Copa do Mundo em 2014, Alemanha, e é fantástico, mas eu já estava tão cansado, eu estava doido para a Copa acabar. E eu saí uns 10 minutos antes para descer para a zona mista. Quando eu entrevistei Messi, aí eu falei assim, puxa... Fechei com chave de ouro. Mas não é fácil não, cara.
2: A final de Copa que eu fiz no Luzniki, vocês vão lembrar, caiu um toró absurdo. A premiação foi debaixo d'água. A premiação dos jogadores da França. Foi um negócio assim surreal. Mas assim, é muito bacana o dia da final, né? Porque na final não tem só as torcidas dos times que estão na final.
1: Maracanã completamente
2: lotado. Eu encontrei o Dr. Fábio Ribas, que hoje é médico do Náutico, na final... Entre França e Croácia,
1: Maracanã completamente lotado. Imagine só, né? Lotado.
2: Boris, histórias de Copa do Mundo. Histórias que você viveu.
1: Você quer uma triste ou uma alegre?
2: Eu quero as duas.
1: Uma triste, 7-1, né? Eu sempre conto essa história. Quando em 20 minutos.
2: Você foi pra coletiva do Filipão depois ou foi pra Zona Mista?
1: Não, fui pra Zona Mista.
2: Tá. O que você perguntou aos jogadores?
1: Zona Mista.
2: Eu lembro que você arrebentou nesse trabalho, que eu até mandei uma mensagem pra você na época.
1: É, mas a Zona Mista é... Como é que... O que que aconteceu? Não tem outra pergunta. Você não vai
2: os jogadores
1: falar
2: falaram
1: de tática. Fala. Com muita dificuldade, eu me lembro muito bem quem... Primeiro que já teve um entrevero do Cafu, que... Ia entrar no vestiário, não deixaram. Quem veio falar foi o Daniel, Thiago Silva. Thiago Silva sempre não tem muito o que falar agora.
0: Ele não jogou, né? No 7-1, Thiago Silva não jogou no 7-1, né?
1: E ele veio.
0: A defesa foi Davi Luiz e Dante.
1: Isso. Aí,
0: o Maturana, técnico da Colômbia.
1: Davi Luiz também falou.
0: Chegou a dizer que a pior atuação de um zagueiro que ele viu na vida foi a Davi Luiz no 7-1.
1: Foi. E aí, Igor pode lembrar melhor do que eu, mesmo não estando lá, mas ele é um computador, que em 20 minutos já estava 4-0.

0: Sim.
1: 20 minutos já estava 4-0. Eu olhei para Haroldo, olhei para Ralf, na nossa localização, e veio aqui na boca, no microfone, a vontade de falar assim: nós podemos ir embora? A gente pode recolher o material e ir embora? Cara, porque eu estava muito constrangido, todos nós, aquilo estava doendo de uma forma tão estranha. Tão estranha.
2: É o seu país sendo humilhado, né?
1: Não, humilhado. É. E depois você pensa assim: ah, eu estou vivendo um pesadelo, mas isso é só para dar gosto, porque o Brasil vai lá, vai empatar e vai virar. Sabe?
2: Sempre uma você utopia, fica pensando que aquilo vai mudar, né?
1: Uma utopia. Aí quando eu olhava para o campo, cara, aquele. Me dava um mal-estar, eu tava moído sem estar moído, entendeu? Essa é uma história triste.
2: Eu assisti aquele jogo numa casa de amigos lá em Olinda, e quando o Brasil tomou o primeiro gol, tava uma festa danada, um churrasco. Todo mundo ainda ficou lá vibrando, tava
1: comemorando. Porque acreditava.
2: E aí, saiu o segundo gol, já bateu a preocupação. Mas a partir do terceiro gol, ninguém falava mais, né? O som foi desligado, todo mundo congelado assim, olhando pra TV, tentando uma explicação sobre aquilo, né? Caramba, o que é isso? Esse jogo, se não acabar, a gente vai levar 10, tá? E era pra ter levado 10, né? Não levou porque os jogadores tiraram o pé, né?
1: Claramente. E essa foi a história mais triste, a história mais... E depois também de triste, foi quando eu voltei pra minha cidade e o jornal O Dia estampou: Barbosa, descansa em paz. Aquilo bateu forte também, que Barbosa foi o goleiro de 1950. Sim. Aquilo bateu forte. E a maior alegria foi na Copa das Confederações, na decisão da Espanha, que o gol narrado por Haroldo, com a minha pista, foi para o Redação Momento do Rádio. Girou por todo mundo, porque eu fiquei tão feliz. Haroldo deu um show de narração, e quando ele chamou na pista, eu falei: o meu tradicional é assim que se faz, e eu vou cantar. Eu fui à tourada de Madrid, não sei o que, umas coisas assim. Ainda está rodando no YouTube, o pessoal pode achar. E foi isso.
2: Eu vou pedir para Igor contar a história dele também em Copa do Mundo.
1: Ah, sim. E teve uma outra história que foi no Itaquerão, aquelas bancadas corridas, né? E quando eu fui fazer a resenha, eu coloquei meu equipamento e do meu lado tava Tino Marcos e Galvão Bueno. E quando eu falei: boa noite, Edinaldo Santos, ele: que isso? Que isso? Eu falei: bondade sua, Galvão, que isso? Eu fiquei todo empolhado, né? Fiquei todo vermelho.
2: Cada voz, né?
1: A voz.
2: Só a voz aí.
0: É inconfundível,
2: né?
0: Incomparável.
1: Boa noite, Edinaldo Santos. Ele: que isso?
2: Moral,
1: e ele tava fazendo texto pro Jornal Nacional.
2: Tem muitas histórias assim de Copa do Mundo, mas de todas as histórias, a que eu mais vou repetir aqui é a com o Galvão Bueno, que nunca mais eu vou esquecer aquilo, porque foi muito impactante. Eu estava contando num grupo de amigos que, se eu contasse isso e estivesse sozinho no local, eu ia sair como o grande mentiroso da Copa, né? Iam dizer que era mentira minha. Mas como tinha Haroldo, como tinha Fabiano na hora, nunca vou esquecer disso, porque é só para o torcedor ter uma ideia do tamanho da Rádio Jornal. Na Rússia, na hora do almoço, que é naquele IBC, né? Todo mundo almoça junto Galvão Bueno, almoça junto com...
1: Todo mundo
2: tá junto ali, né? O principal nome da narração da Inglaterra com o João Vitor daqui, né? O mais fraquinho daqui. Então, tem tudo naquele IBC. E na hora do almoço, o Haroldo, que é muito tímido, né? Você vê o Haroldo aí gritando, quase que chorando na narração, mas ele é tímido, todo mundo sabe disso internamente aqui. Haroldo que queria tirar foto com o Galvão. Eu já tinha fotos com o Galvão de outros jogos. Então eu não estava muito querendo tirar naquele momento. Mas Haroldo, quando disse, pô, queria tirar uma foto com o Galvão, olha ele ali. Aí eu disse: poxa, qual é o seu problema? Vamos lá tirar. Aí ele disse: não, pô, tá cheio de gente lá. É melhor não.

0: é o nosso Galvão Bueno de lá, esse aqui é Fabiano, operador. Ele parou assim a conversa, espera aí, só um minutinho. Rádio Jornal não, Pernambuco falando para o mundo. E aquilo arrepiou todo mundo ali, né? Todo mundo parou assim, Haroldo, a cara de Haroldo foi... Se ele já estava tímido, ele ficou azul, né? Naquele momento ali que o Galvão falou isso. E eu lembro que Haroldo olhou para mim e disse, ele falou isso, o Galvão falou isso, o Galvão falou o nosso slogan e tal. E aí eu perguntei, caramba, como é que você sabe o slogan da rádio e tal? Você acompanha? Ele disse, a Rádio Jornal está em todas as Copas. A gente acompanha a cobertura da Rádio Jornal de muito tempo. Toda a Copa que eu tô, a Rádio Jornal tá lá. É uma das rádios que sempre estão. Então aquilo marcou muito. E aí ele continuou conversando e eu vou contar outro bastidor. Aqui tinha... ainda tem, né? O Fazendo História, que é um quadro da Rádio Jornal sobre tudo, né? Alguém que tem um nome na história do Brasil, que a gente pega um depoimento. E eu, na hora que Galvão falou isso, eu disse, Galvão, eu posso gravar com você, você falando Pernambuco, falando para o mundo, porque a gente queria botar no Fazendo História. E ele perguntou, a empresa de vocês não é afiliada à Globo, né? Eu disse, não, é o SBT. Ele disse, é por questão contratual, eu não posso.
1: Tem esse aí problema também.
0: Vê como são as coisas. 8 anos depois, Galvão Bueno vai ser o narrador do SBT na Copa do Mundo de 2026. São as voltas que o mundo dá. E tem outra coisa que eu queria lembrar aqui. Foi quando eu cheguei, veja o que é o pernambucano. Como o pernambucano gosta de ajudar um ao outro, né? O pernambucano, ele se gosta. O brasileiro, né, Boris? Eu cheguei em Sochi totalmente com medo. Com muito medo, né? Imagine você ir fazer uma Copa na Rússia. Você nunca saiu ali de Rio Doce. Vai pra uma Rússia sozinho, porque Haroldo, Maciel e Fabiano ficaram juntos em Moscou. E eu fiquei sozinho com a seleção. Primeira vez ali, cobri. Claro que eu já tinha conhecimento dos assessores, do ambiente da seleção, porque eu fiz todas as eliminatórias. Então aquilo facilitou. Todo mundo ali eu já conhecia. Mas é diferente. Você tá ali com a imprensa do mundo inteiro. Quando eu cheguei no meio do treinamento, eu acho legal, eu nunca falei isso publicamente no rádio, né? Falei para alguns amigos. Quando eu pisei no treinamento da seleção, André Galindo, que é repórter da Rede Globo, gritou na hora assim, eu não acredito que você tá aqui. Né? Galindo é pernambucano, é do interior do estado, né? E ele fez o maior carnaval. E eu lembro como se fosse... Hoje é bom a gente falar porque mostra o caráter das pessoas, né?
2: Verdade.
0: Galindo era concorrente daqui, do sistema, né? Porque ele estava na Rede Globo. E Galindo chamou três pessoas. Ele chamou George Guilherme, que era o chefe dele, que também é pernambucano. A gente tirou uma foto. George também deu uma super assistência lá pra gente. Disse, olha, o que você precisar da gente, estamos aqui para nos ajudar. Nós somos pernambucanos. Mais do que brasileiros, somos pernambucanos. Então, conte com a gente. Veja, um concorrente dizendo isso a você. E eu lembro que André Galindo chamou duas pessoas que eu, assim, não tinha nem contato praticamente, porque eram gigantes. Era Mauro Naves e Tino Marcos. Ele chamou os dois e disse, o que esse aqui, precisar da seleção, ajude. Porque é da minha terra. Ele é da minha terra e o que você puder ajudar, com informação, se ele precisar de algum lugar, que você souber, ajude, porque ele é um irmão meu, ele é da minha terra. E aquilo ali me marcou, eu vou ser muito grato. Tanto é que eu fui de trem para Rostov e eu estava perdido quando eu fui comprar a passagem. E Mauro Naves também estava indo de trem para fazer matéria e ele me ajudou porque ele lembrou da história de Galindo, que disse, olha, onde ele tiver, ajude. Foi Mauro Naves que comprou, inclusive, minha passagem lá. Que eu tava enrolado lá para comprar, ele ajudou, bora João, vamos lá, eu ajudo e tal, e consegui fazer a viagem tranquila, graças a uma ajuda de um outro pernambucano, para você ver
1: diferenciado,
0: como né? É diferenciado o tal do André Galindo, uma grande figura. Igor Moura, você também viveu experiência mais em fanfests, né?
2: Também na Arena de Pernambuco, né? Eu tenho foto com o Galvão Bueno por conta de Galindo, né? Na Copa América, ele veio falar comigo, deu toda a atenção. Quando eu vi Galvão, eita, Galvão, quer tirar uma foto? Eu levo você agora, você conhece ele. E o Galvão, uma simpatia, e o Galindo nem preciso falar, né? Pessoa das melhores que eu já conheci no nosso meio. Olha, alguns fatos assim que eu nunca mais vou esquecer na vida. Por exemplo, no meu primeiro jogo de Copa, Japão e Costa do Marfim entram perfilados pro hino nacional. Eu não sei o que era, não sei onde trabalhava. Tinha um japonês todo de terno do meu lado, na área das tribunas ali, que chorou copiosamente na hora do hino japonês. Eu tenho algumas fotos, inclusive, com os japoneses. Parece, inclusive, personagem de mangá, né? Aquelas revistinhas em quadrinho japonês. Tenho foto com Nakata, que eu cresci jogando PlayStation 1 com ele. Hidetoshi Nakata, era o camisa 10 do Japão na década de 90, jogou na Roma. Tive contato muito legal com costarriquenhos, já, inclusive depois do jogo que a Costa Rica eliminou a Grécia, encontrei com alguns.

0: Inclusive, a gente foi tomar uma juntos, conversar sobre Copa, sobre tudo, sobre países. Teve também, na FanFest, que eu vou lembrar, na final da Copa Argentina e Alemanha, eu fiquei com a pauta de cobrir a final da Copa. E nessa final da Copa, tinha uma turminha brasileira, torcedora da Argentina, uma organizada da Argentina de brasileiros, eu nunca vi isso na minha vida. E tinha um alemão, alemão mesmo. O cara era alemão e tava aqui. Por quê? Porque tinha ido pra Alemanha e Estados Unidos, não tinha dinheiro suficiente pra estar com a Alemanha pra lá e pra cá, pelo fato do Brasil ser um país de dimensões continentais. E o cara ficou em Recife. E foi pra FanFest assistir o jogo da Alemanha com a Argentina, a Alemanha campeã. Pois esse cara, o que pagou de cerveja pra mim quando eu comecei a falar pra ele que eu tava torcendo pra Alemanha?
1: Que coisa chata, hein?
0: Não, eu fui gravei, quando terminou tudo, aí ficou...
2: Eu ainda ia fazer a pergunta, mas você tomou ela?
0: Imagina, né? A responsabilidade toda eu já tinha feito no meu pré-jogo, passei pra Boris, pra Haroldo, eles estavam lá no Maracanã. Igor, você tá liberado, você largou. Eu larguei, fiquei lá pra ver o jogo, com alguns conhecidos, esse alemão. Em inglês, eu comecei a conversar com ele sobre o que eu achava, como é que ia ser o jogo, assim, assado, falando sobre a Alemanha, falando sobre o 7-1. O cara gostou de mim, eu gostei do cara, a gente fez amizade, falando sobre futebol. E vou pegar cerveja pra gente, vou pegar cerveja. Rapaz, foram uns 6 ou 7 que ele foi buscar, e a gente vendo o jogo, a Alemanha campeã, foto com ele também, com o número 4, ele do Tetra. E eu fiquei feliz porque a Argentina não foi campeã naquele dia. Mas são algumas histórias, assim, por isso que eu falo que a Copa também é lugar de fazer, talvez, amizades que você nunca mais veja na vida. Conhecer pessoas, conversar para ver que, independentemente da nacionalidade, a outra pessoa não é seu inimigo. E a Copa mostra muito isso. Quem tá na Copa, geralmente, vai para curtir, vai para ver futebol. É um clima até mais ameno e mais light, mais leve do que futebol de clube. Porque no futebol do clube, a paixão, às vezes, ela cega. E o cara, às vezes, parte para uma ignorância, para uma violência desnecessária que não representa o futebol. A Copa não, já é mais uma comunhão, né? Uma comunhão de nacionalidades, de pessoas, apesar desse clima beligerante aí dos Estados Unidos, com o Irã, com algumas nacionalidades que estarão na Copa. Mas a Copa do Mundo é mais uma grande festa, né? É o maior evento esportivo do planeta. E é óbvio que eu fico muito feliz de fazer parte disso mais uma vez.
2: Bom, quero agradecer então a vocês, papo sobre bastidores da Copa do Mundo, da cobertura da Copa.
1: Eu que agradeço o convite.
2: Foi muito bacana, e desejar já aqui, né, Boris, uma grande viagem para Igor Moura.
1: E para você também, depois.
2: O meu aí na sexta ainda.
1: A posterior.
2: Né? Eu serei
1: na... Sim, mas irei você na vai também.
2: Esse é o Boris.
0: Quando baixa o pagode. Boa viagem, né, Boris?
1: Claro.
2: Boa viagem. Mas Igor Moura, boa sorte e boa viagem. E amanhã Igor já vai estar aqui no noticiário falando direto dos Estados Unidos.
1: Amanhã ainda não, né, Igor?
2: Eu não duvido não, viu?
0: Não. O que aconteceu?
2: Você chega que horas, Igor?
0: Ah, eu só chego quarta, meio-dia, né?
2: Ah, tá.
0: Mas assim,
1: entendeu? Pera aí,
0: o que der pra passar de informação...
1: Não, ele já vai, é claro, ele vai
2: na rede
1: já...
2: social ele vai estar. Já siga o Igor aí.
1: A partir das 4 da tarde de amanhã, ele já vai se ligar. Entendeu? Ele já é ligado, vai ficar mais ligado ainda.
0: Um aviso para a empresa de aviação que eu vou, que tem o Wi-Fi no voo, né? Vai facilitar a vida para quem quiser acompanhar.
1: Ah, meu amigo, aí vai ser diferente. Tu não vai em teco-teco, não.
2: Aí vai ter Wi-Fi, vai ter restaurante, vai ter tudo.
1: Menino, tu não vai em teco-teco, não.
2: Fique tranquilo.
1: Não.
2: Fique tranquilo que mais vai ter. Tenha, inclusive, cuidado e limites, né? Porque você vai ter muita coisa à sua disposição.
1: Não, é isso, ele voo já tá cheio de limites.
2: É verdade.
1: O casamento fez bem aí.
2: É verdade. Valeu, Igor. Boa viagem.
0: Valeu. João, abraço Boris,
1: um abraço
0: a todos.
1: Boa viagem.
0: Vamos embora.
2: Valeu, Boris.
1: Voltem com o Hexa.
2: Aí já é pedir demais.
1: Já é pedir demais, eu sei. Mas não custa pedir, né?
2: É verdade.
0: Bom, a energia negativa já fez efeito, mas ficaram 2 de Marrocos.
1: Vocês já estão ouvindo isso há muito tempo, né?
0: É, 2 de Marrocos já machucaram. Vamos embora. É desse jeito aí pra cima.
2: Desde 2018 dizem isso a mim. Voltem com o Hexa.
1: Aliás, agora é uma explicação legal de se dar a posterior. Você tem a primeira fase, a fase inicial, e depois você tem a 16avos
0: Isso,
1: de final.
0: Um mata-mata mais,
1: que é antes das oitavas, das quartas, da semi e da final. São 8 jogos ao todo para chegar ao Hexa.
0: Eu vou começar a responder, viu, Boris?
1: Coração.
0: A galera que pede volta com o Hexa, eu vou começar a responder no modo Boris, viu? Cobre a Ancelotti, ele ganha 5 milhões por mês para isso. Não é pra mim, não.
2: Daqui a pouco vai começar também outro tipo de pedido. Traga um celular pra mim, traga uma camisa, traga não sei o quê.
0: A técnica já encheu a minha mala.
1: Eu vou dizer uma coisa. Eu vou dizer uma coisa. Eu tenho sorte de ter grandes amigos.